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3: Olá, boa noite.
4: Boa noite para você que nos acompanha em todo o país.
3: Terça-feira, 29 de setembro de 2026.
4: Vamos aos destaques do dia.
3: Trabalho e emprego.
4: População ocupada ultrapassa os 103 milhões de pessoas de junho a agosto.
3: Um índice de 58%, segundo dados do IBGE.
4: E de acordo com o CAGED, foram criados em 2026 mais de 1 milhão e 1.000 postos de trabalho. Graziela Mendonça.
5: Segundo dados do novo CAGED, o Cadastro Geral de Empregados e Desempregados, foram 166 mil novas vagas de trabalho de carteira assinada criadas em agosto deste ano.
3: Governo pede retirada do ar de mais de 5 mil sites de apostas ilegais.
4: E a ação contra bets irregulares removem 390 páginas e perfis das redes sociais. Luana Karen.
6: Ainda como parte das medidas de combate às bets, as lojas de aplicativos foram notificadas para a retirada de 186 apps até o dia 6 de outubro.
3: E vamos falar hoje sobre a prova de vida do INSS.
4: Atualmente é feita de forma automática com cruzamento de dados oficiais.
3: E uma outra oportunidade para a comprovação é comparecer às urnas durante as eleições.
4: Quem vai dar os detalhes é a presidente do INSS, Ana Cristina Silveira.
7: O TSE, que tem uma base que é consolidada, conseguem fazer após a votação, enviar esses dados para o INSS e com isso a gente consegue fazer a comprovação da vida e continuar com esse benefício ativo.
3: Hoje na apresentação da Voz do Brasil, eu, Mariana Tundman e Luciano Seixas.
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3: Desde a publicação da medida provisória que proíbe apostas online no Brasil, na última sexta-feira, foram intensificadas as ações de combate à prática.
4: Bloqueio de sites, remoção de sites e perfis, retirada do ar de aplicativos e conteúdos de publicidade.
3: Os detalhes foram apresentados em uma coletiva de imprensa hoje em Brasília.
6: Em três dias, entre 27 e 29 de setembro, após a edição da medida provisória que proíbe as bets no Brasil, o Ministério da Justiça e Segurança Pública encaminhou à Anatel o pedido de bloqueio de mais de 5.200 sites ilegais de apostas. Quase 400 páginas e perfis em redes sociais tiveram remoção solicitada. De acordo com o secretário nacional de Segurança Pública, Chico Lucas, a medida permitiu aos órgãos competentes seguir o rastro do dinheiro movimentado pelas casas de apostas.
8: Nós não tínhamos instrumentos legais para ir atrás do dinheiro. A MP trouxe obrigações às instituições financeiras, o Banco Central já regulamentou duas resoluções e essas resoluções permitem que nós possamos ir atrás de para onde vai o dinheiro. Isso representou, nos três primeiros dias, uma queda do número de PIX, na ordem de 10% dos PIX realizados no Brasil, que muito provavelmente eram PIX que iam para instituições de jogos.
6: Ainda como parte das medidas de combate às bets, as lojas de aplicativos foram notificadas para a retirada de 186 apps até o dia 6 de outubro. Plataformas de redes sociais também foram notificadas para retirar qualquer conteúdo de publicidade relacionado a apostas de cotas fixas e bets, segundo o secretário nacional de Direitos Digitais, Vitor Fernandes.
9: Em até 10 dias, que foi o prazo dado pela medida provisória, oficiou 8 grandes plataformas de redes sociais para que sejam retirados todo e qualquer conteúdo de publicidade relacionadas às apostas de cota fixa, às bets. Porque aqui é a porta de entrada para que os apostadores consigam acessar esses serviços.
6: Para reforçar a fiscalização contra os sites de apostas, foi regulamentado o Comitê Interinstitucional de Fiscalização da Exploração e da Publicidade Ilegal de apostas de cota fixa. O colegiado será composto por 15 representantes de órgãos federais e vai articular as ações das autoridades competentes para a prevenção, a fiscalização e a repressão a essa prática. Reportagem Luana Karen.
4: O Ministério do Trabalho e Emprego divulgou hoje os dados do novo CAGED.
3: O levantamento do mês de agosto mostra a criação de quase 166 mil postos formais de trabalho no mês.
5: Foram 166 mil novas vagas de trabalho de carteira assinada criadas em agosto deste ano, segundo dados do novo CAGED, o Cadastro Geral de Empregados e Desempregados. Os números mostram ainda que nos primeiros 8 meses do ano, o Brasil já alcançou mais de 1 milhão e 134 mil novos postos com carteira assinada, o que representa um crescimento de 2,41% em relação ao mesmo período de 2025. Todos os setores da economia tiveram aumento no emprego formal, como detalha o ministro do Trabalho e Emprego em Exercício, Francisco Macena.
1: Em agosto, o maior crescimento do emprego formal ocorreu no setor de serviços, que gerou 110.346 postos de trabalho. A construção apresentou o segundo maior saldo positivo, com a geração de 20.848 postos formais de trabalho. A indústria manteve um crescimento, que já vem mantendo, inclusive, já há alguns meses, que indica, inclusive, um crescimento de emprego mais estruturado.
5: Das 27 unidades federativas, 24 tiveram saldo positivo no emprego formal em agosto. Destaque para São Paulo, que criou mais de 42 mil vagas, seguido por Rio de Janeiro e Pernambuco. Com locução de Graziela Mendonça, reportagem Gabriela Noronha.
4: E o IBGE divulgou hoje os dados de ocupação da Pesquisa Nacional por Amostra de Domicílios.
3: No trimestre encerrado em agosto, os dados mostraram que a população ocupada foi de 103 milhões de pessoas no trimestre de junho, julho e agosto.
10: A taxa de desocupação ficou em 5,3% no trimestre encerrado em agosto, uma queda de 0,3% na comparação com o trimestre encerrado em maio. Os dados são da Pesquisa Nacional por Amostra de Domicílios Contínua, a PNAD Contínua, divulgada pelo IBGE. Hoje, o Brasil tem cerca de 5 milhões e 800 mil pessoas desempregadas, uma redução de 4,6% em relação ao trimestre anterior. Já a população ocupada chegou a 103 milhões e 500 mil trabalhadores, o que representa um nível de 58,9% entre as pessoas em idade de trabalhar. O rendimento médio habitual dos trabalhadores ficou em R$ 3.777. De acordo com o analista da PNAD Contínua, William Kratochil, os setores da indústria e da construção ajudaram a impulsionar os resultados.
11: Essa redução foi motivada pelo aumento da ocupação na indústria. Teve, depois de um longo período de estagnação ou queda, volta a crescer, acompanhado também do setor da construção, que na construção de edificações aumentou bastante o número de contratações.
10: A pesquisa também mostra que o número de trabalhadores do setor privado com carteira assinada, sem contar os empregados domésticos, chegou a 39 milhões e 500 mil pessoas no trimestre. Realizada pelo IBGE, a pesquisa acompanha regularmente o mercado de trabalho e as condições de vida da população no país. Reportagem Luciana Colares de Holanda.
4: A qualidade da carne de aves e o mel produzidos no Brasil foi aprovada pela União Europeia, segundo relatório publicado nesta segunda-feira.
3: De acordo com o parecer, o sistema de produção do país atende a todos os requisitos sanitários.
4: Com a decisão, o Ministério da Agricultura e Pecuária afirmou que não há mais impedimento técnico para que o Brasil volte a exportar carne de aves e mel para o bloco europeu.
3: A decisão é resultado de uma auditoria realizada por autoridades sanitárias que visitaram estabelecimentos brasileiros entre os dias 24 de agosto e 4 de setembro.
4: O governo federal solicitou que o relatório seja incluído na pauta da comissão responsável pela decisão final, agendada para 20 e 21 de outubro, e aguarda as etapas administrativas para a inclusão do país na lista de fornecedores do bloco.
3: E atenção, gestores de microempresas e empresas de pequeno porte.
4: Está valendo o novo prazo para quem quer aderir ao Simples Nacional em 2027.
3: A empresa que optar pelo Simples poderá fazer a solicitação até dia 15 de outubro de 2026.
12: O Comitê Gestor do Simples Nacional ajustou os prazos para as empresas que querem entrar ou retornar ao regime em 2027. A solicitação deve ser feita até 15 de outubro de 2026, com efeitos a partir de 1º de janeiro de 2027. Se houver débitos ou outras pendências que impeçam a opção, a regularização poderá ser feita até 30 de outubro. Já as empresas que permanecerem no Simples Nacional e quiserem recolher o IBS e a CBS pelo regime regular, vão ter outro prazo. A escolha poderá ser feita até 30 de outubro de 2026, também com validade a partir de 1º de janeiro de 2027. Essa alternativa está relacionada à reforma tributária e permite que esses tributos sejam apurados fora do documento de arrecadação do Simples Nacional. Os dois procedimentos podem ser cancelados entre 3 de novembro e 20 de dezembro de 2026. Por isso, é importante não confundir as escolhas. Uma define o enquadramento da empresa no Simples Nacional em 2027, a outra trata especificamente da forma de recolhimento do IBS e da CBS. Claudimário Carvalho, para a Voz do Brasil.
4: No próximo domingo, milhões de brasileiros vão às urnas escolher seus candidatos.
3: E esse exercício de cidadania, aposentados, pensionistas e beneficiários do INSS podem aproveitar o momento. Ele vai servir também como prova de vida.
4: A presidente do Instituto, Ana Cristina Silveira, nos concedeu entrevista e explica o porquê a prova de vida é necessária, como ela é feita normalmente e como a troca de informações com a Justiça Eleitoral vai ajudar nessa tarefa. Acompanhe.
3: Presidente, bem-vinda à Voz do Brasil mais uma vez, um prazer ter a senhora conosco, para a gente falar então de prova de vida do INSS, né? A gente queria então que a senhora começasse explicando por que que a prova de vida é necessária e como que ela é feita atualmente.
13: Olá, Mariana, olá, Luciano, olá, ouvintes da Voz do Brasil, é um prazer estar aqui com vocês para falar de um tema tão importante que é a prova de vida no INSS. A prova de vida ela é importante, é um procedimento feito anualmente pelo INSS para evitar fraudes, para evitar que o INSS pague benefícios a pessoas que já faleceram. E hoje o INSS faz isso, uma busca dos segurados nas bases de dados governamentais e públicas. Então não precisa o segurado, via de regra, fazer a prova de vida. Então o INSS age proativamente buscando esses dados nas nossas bases governamentais. E essa informação ela é muito importante porque anualmente, nós neste ano, a gente precisa comprovar a vida de 38 milhões de brasileiros, de segurados do INSS. A gente já conseguiu comprovar 25 milhões e a gente ainda falta comprovar 13 milhões de vida desses segurados. E como é que é feito isso? Com um batimento dos dados das bases governamentais públicas em relação aos segurados.
4: Daqui a poucos dias nós teremos aí o primeiro turno das eleições gerais no Brasil, né? E o INSS vai aproveitar a presença do eleitor na urna como prova de vida, né? Como é que funciona essa interação? É o TSE que fornece essa informação para o INSS?
13: Isso mesmo. É mais uma forma de comprovação da vida desse segurado. Então, o TSE, que tem uma base que é consolidada, que é uma base que é importante, eles conseguem fazer, após a votação, enviar esses dados para o INSS e com isso a gente consegue fazer a comprovação da vida e continuar com esse benefício ativo.
3: Agora, é importante aqui a gente destacar, né, que o voto é um exercício de cidadania, mas se a pessoa não for votar por algum motivo, inclusive por não ser obrigada, né, no caso das pessoas com mais de 70 anos, existem outras formas de comprovação de vida, né, presidente? Ou seja, se a pessoa perder a oportunidade no voto, ela não vai ter o benefício ou a aposentadoria dela suspensa por isso?
13: Essa pergunta é muito importante. A finalidade dessa conversa aqui não é criar pânico. Então, se os nossos segurados, os beneficiários, não forem votar, temos diversas outras formas de fazer o batimento desses dados. Através, por exemplo, do CadÚnico único, de um comparecimento a uma perícia médica. Também, se eles não conseguirem fazer essa comprovação nos primeiros 10 meses após a última prova de vida, o INSS ainda notifica esse segurado para que, no prazo de 60 dias, eles possam comparecer a uma agência bancária onde eles recebem seu benefício ou fazer um acesso no meu INSS através da biometria.
4: Só reforçando, presidente, quem votar, então, não precisa fazer prova de vida por um ano.
13: Isso mesmo. A prova de vida no INSS, ela vale por um ano. E durante esse um ano, o INSS vai buscando os dados na base governamental para evitar que o segurado precise fazer algo para comprovar. A gente só vai solicitar essa comprovação se não conseguir encontrar dados nas bases públicas.
3: Agora, o que acontece quando a pessoa não faz a prova de vida? Ou seja, vocês buscam ali alguma movimentação que comprove que ela esteve viva, né, nesse período de um ano, estava viva. E o que acontece quando não é encontrado isso? O benefício dela é suspenso imediatamente? Ela é convocada a comparecer? Como é que funciona?
13: Primeiro, a prova de vida, ela é para benefícios de longa duração. Então, benefício por incapacidade, benefício assistencial, aposentadorias e pensões. Então, se o segurado, durante os 10 meses da última prova de vida, não fizer nenhuma ação, por exemplo, um empréstimo consignado com biometria, ou não fizer um CAD único, o INSS ainda faz a solicitação. Em 60 dias, ele não comprovando, a gente bloqueia o benefício, suspende temporariamente, mas assim que o segurado faz a prova de vida, esse benefício, ele é reativado automaticamente, sendo pago todos os atrasados. Então, não há perda para o segurado, isso é bom para deixá-los tranquilos.
14: E é sempre bom lembrar dos golpes, né, presidente? Se a pessoa receber algum contato solicitando dados pessoais, identificação facial, biométrica, e achar alguma coisa suspeita, como é que ela pode se informar se se trata mesmo do INSS?
13: A primeira coisa que precisa ser feito é ligar para 135, de segunda a sábado, de 7 às 22 horas, para ter certeza que foi o INSS, ou entrar no aplicativo Meu INSS, onde tem lá um serviço, prova de vida, que ele pode verificar quando foi feita a última prova de vida e se está devendo essa informação. E, nessa pergunta, é importante frisar que o INSS não envia links, que o INSS não pede dados. Então, o segurado que recebeu uma mensagem do WhatsApp, um SMS, um e-mail com links, é bom não clicar e entrar diretamente em contato com o INSS.
3: Sempre bom a gente reforçar aqui. Central 135, você diz que aí do seu telefone 135, o aplicativo Meu INSS, que também é possível baixar em qualquer plataforma, né, presidente?
13: Isso mesmo, e que tem um serviço específico lá, muito claro, onde o segurado pode ter certeza se a informação do pedido da prova de vida é verdade ou não.
3: Muito bem, nós conversamos com Ana Cristina Silveira, presidente do INSS. Muito obrigada, presidente, pela sua entrevista à Voz do Brasil.
13: Obrigada, e é importante dizer que não criem pânico. Se for possível, votem para fazer sua prova de vida, mas há outros meios também de fazer a comprovação.
3: A conta de luz virá sem cobrança extra em outubro.
14: Isso porque a bandeira tarifária será verde no próximo mês.
15: A conta de luz terá bandeira verde em outubro. Com isso, os consumidores não terão cobrança adicional da bandeira tarifária no próximo mês. A mudança da bandeira amarela para a verde foi confirmada pela Agência Nacional de Energia Elétrica, a ANEEL. Segundo a agência, o aumento das chuvas nas regiões sul e sudeste ajudou a estabilizar o nível dos reservatórios das hidrelétricas. Com condições mais favoráveis para a geração de energia, será possível reduzir o uso de fontes mais caras, como as usinas termoelétricas. O sistema de bandeiras tarifárias indica, mês a mês, as condições e os custos da geração de energia no país. Na bandeira verde, não há acréscimo na conta de luz. Entenda como funcionam as bandeiras em gov.br/ANEEL. Thaisa Vitória para a Voz do Brasil.
3: Cerca de 2.500 indígenas Yanomami em Roraima recebem até amanhã médicos especialistas do Ministério da Saúde sem precisarem buscar atendimento nos centros urbanos.
14: A expedição do SUS no Polo Base Surucucu realiza procedimentos entre exames e consultas nas áreas de pediatria, clínica médica e saúde da mulher.
3: Os atendimentos priorizam crianças com desnutrição e problemas respiratórios, além de gestantes, idosos com doenças crônicas e casos graves de malária nas mais de 30 comunidades da região.
14: Os serviços são oferecidos no Centro de Referência em Saúde Indígena Chapori Yanomami e nas áreas de difícil acesso.
3: A secretária de Saúde Indígena do Ministério da Saúde, Lucinha Tremembé, destaca a importância da nova expedição.
16: A ida dos especialistas para dentro do território é de suma importância para que mitigamos e chegamos aí a uma redução considerável de tempo de espera e com isso a redução de óbitos por causas evitáveis.
3: Dicas do Enem.
17: Oi, meu nome é Larissa Ferreira e a minha pergunta é: quantas redações eu devo treinar por mês?
18: Sobre redação, quem vai responder é o professor José Aguilera.
19: Você fazendo uma redação por semana, a cada 15 dias, em que você dialogue com um professor, com uma professora, que você reescreva a partir dos erros, limites, desvios que forem encontrados, está de bom tamanho. Escrever semanalmente é bom. Eu recomendaria, inclusive, para que, se você tem aí alguma limitação, um desafio para a escrita, se permita escrever, pelo menos diariamente, um parágrafo num caderninho seu, como foi o seu dia. Escreva um parágrafo somente dizendo: hoje o meu dia foi assim. Neste dia, observei tais coisas. O meu destaque para esse dia. Escreva um parágrafo pelo menos por dia para que você exercite a disciplina do parar, pensar e escrever.
18: É isso aí. Se prepare e acompanhe as nossas dicas toda terça-feira aqui na Voz do Brasil e também na radiogov.ebc.com.br.
4: Instituições interessadas em apresentar projetos pela Lei de Incentivo ao Esporte vão ter até o dia 18 de outubro para apresentarem as propostas.
3: Os detalhes vamos ouvir agora na reportagem de Cleide Lopes.
20: A Lei de Incentivo ao Esporte permite que pessoas físicas e empresas destinem parte do imposto de renda devido para financiar projetos esportivos e paradesportivos. São projetos como o do Instituto Reação, no Rio de Janeiro, fundado há mais de duas décadas pelo judoca e medalhista olímpico Flávio Canto.
21: Resolvi dar aula de judô sem saber ainda do alcance, da força, e fui percebendo rapidamente que era muito poderoso. O Reação hoje está em 10 polos, está em 5 estados. E a nossa missão é gerar impacto real, né? Todo aluno que está lá tem uma estrutura de transformação robusta, dentro e fora do tatame, né? Em sala de aula e no tatame. E a lei de incentivo, quando aparece, muda muito o patamar do que a gente faz.
20: Os projetos atendem crianças, adolescentes e adultos de todo o país. E aqueles voltados à inclusão social recebem um incentivo maior, como explica o diretor de programas de políticas ao esporte do Ministério do Esporte, Frederico Costa da Silva.
22: Nós temos na própria lei uma possibilidade que aumenta a restituição do imposto de renda, que chega a 2% para a pessoa jurídica, pode chegar a 4% se for em área de vulnerabilidade social. Então isso é uma maneira de incentivar, como a própria lei diz, as entidades a aportarem naquilo.
20: No ano passado, foram apresentados mais de 5.600 projetos e está aberto até o dia 18 de outubro o prazo para que organizações sem fins lucrativos e pessoas físicas e jurídicas de natureza esportiva escrevam propostas para garantir recursos da Lei de Incentivo ao Esporte em 2027. As entidades proponentes deverão se cadastrar previamente no Sistema de Leis de Incentivo, plataforma digital do Ministério do Esporte. Reportagem Cleide Lopes.
4: No momento da inscrição, é preciso observar os requisitos e as orientações disponíveis no sistema e apresentar corretamente a documentação exigida.
3: Para mais informações, acesse gov.br/esporte e clique na aba Ações e Programas.
4: Quem vai fazer a reaplicação do Exame Nacional para a Certificação de Competências de Jovens e Adultos, o Enseja, de 2026, já pode consultar o local da prova.
3: O Enseja é gratuito e voltado a jovens e adultos que não concluíram o ensino fundamental ou médio na idade adequada.
4: Para quem busca a certificação do ensino fundamental, o exame será no dia 6 de outubro. Já para o ensino médio, a reaplicação acontece no dia 7.
3: Os locais estão disponíveis no cartão de confirmação de inscrição no sistema Enseja.
4: A partir de amanhã, as vigilâncias sanitárias de todo o país vão ter novas funcionalidades no Sistema Nacional de Controle de Receituários.
3: Entre as mudanças está a atribuição de numerações destinadas às notificações de receita eletrônica.
4: Outra novidade será a possibilidade de atribuir no Sistema Nacional de Controle de Receituários numerações destinadas à emissão de notificações de receitas eletrônicas.
3: Mas os usuários devem estar vinculados à instituição no cadastro da Anvisa.
4: Mais informações você encontra em gov.br/anvisa.
3: E essas foram as notícias do Governo Federal.
4: Uma realização da Secretaria de Comunicação Social da Presidência da República.
3: Com produção da empresa Brasil de Comunicação.
4: Fique agora com as notícias do Poder Judiciário e do Congresso Nacional. Boa noite.
3: Boa noite, até amanhã.

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2: Conselho Nacional de Justiça apresenta medidas para ampliar a segurança e a transparência dos precatórios.
3: Grupo de trabalho sobre modernização do sistema de justiça avança para análise de propostas.
2: Justiça do Trabalho condena a empresa de agrotóxicos por assédio eleitoral.
3: Boa noite, eu sou Marcela Luiz.
2: E eu sou Walter Lima.
3: Ao completar um ano como presidente do Supremo Tribunal Federal e do Conselho Nacional de Justiça nesta terça-feira, o ministro Edson Fachin apresentou diversas providências que têm sido adotadas para a construção da política nacional para o tratamento adequado dos precatórios.
2: As medidas foram apresentadas durante a sessão do CNJ. Amicela Alves.
4: O objetivo de todas as medidas anunciadas é dar mais segurança, transparência e rastreabilidade aos créditos judiciais. Entre os feitos, Fachin destacou o lançamento da calculadora do cidadão de precatórios.
5: E uma calculadora de precatórios, que permitirá a qualquer pessoa conhecer o valor atualizado de seu crédito. Em novembro será a vez do Painel Nacional de Dados, reunindo pela primeira vez informações sobre os precatórios de todo o Brasil.
4: O trabalho inclui diálogo com o Banco Central do Brasil, a Comissão de Valores Mobiliários e a Advocacia Geral da União.
3: O Grupo de Trabalho sobre Modernização do Sistema de Justiça realizou reunião no Supremo Tribunal Federal para consolidação das propostas recebidas.
2: O presidente do Supremo, ministro Edson Fachin, criou a comissão para formular propostas estruturais de curto, médio e longo prazo. Marcelo Della Libera.
6: O processo de participação social recebeu contribuições de 87 instituições, com centenas de propostas, como destaca o presidente do grupo de trabalho, Fernando Facuri Scaffi.
7: São centenas de propostas, porque vários grupos desdobraram aquilo em todos os itens aqui colocados, todos.
6: Entre as propostas apresentadas está o tema da inteligência artificial, como destaca o relator do grupo de trabalho, Neide Barros Belo Filho.
8: A outra gama de propostas foi a que gerou talvez mais discussão da última vez, talvez seja mais novidadeira delas, giram em torno de inteligência artificial e as plataformas eletrônicas também.
6: Os 6 subgrupos terão até 13 de outubro para organizar os trabalhos, discutir e votar as propostas sob sua responsabilidade.
3: Uma empresa de agrotóxicos foi condenada ao pagamento de indenização de R$100 mil por danos morais coletivos.
2: A condenação é referente a práticas configuradas como assédio eleitoral durante as eleições presidenciais de 2022. A decisão é da Justiça do Trabalho em Minas Gerais. Breno Perrucci.
9: De acordo com a ação ajuizada pelo Ministério Público do Trabalho, a empresa coagiu empregados a votarem em um candidato específico, sob ameaça de perda de emprego e com promessas de vantagens, como o 14º salário. Além da indenização, a decisão obriga a empresa a evitar qualquer prática irregular, sob pena de multa.
3: O STJ marcou datas para julgamento em sessões virtuais dos primeiros casos que serão submetidos ao chamado filtro da relevância da questão federal.
2: Os julgamentos deverão ocorrer de 30 de setembro, a partir das 11h30 da manhã, até 7 de outubro. Fátima Uchoa.
10: O ministro Sérgio Cuquina, presidente da Comissão Gestora de Precedentes, Jurisprudência e Ações Coletivas, incluiu as demandas na pauta das 3 sessões especializadas do STJ. As partes e os procuradores poderão acompanhar as votações em tempo real. Em regra, a relevância da questão federal será analisada em sessão virtual. E se ela for reconhecida, os pedidos principais dos casos serão julgados depois em sessão presencial. Vale destacar que, embora todo o processo seja importante e mereça a atenção da Justiça, o papel do STJ é definir entendimentos que ultrapassem os interesses individuais das partes, como prevê o filtro da relevância.
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3: Uma boa noite.
2: E até amanhã.
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11: Eu sou Humberto Pinheiro e estes são os destaques de hoje do Jornal do Senado, que começa agora. Proposta cria o LGBTicídio e prevê pena de até 40 anos de prisão. Acesso de idosos a tecnologias para melhorar saúde mental aguarda votação na CDH. Consultor legislativo analisa causas de abstenção maior na votação para senador. Boa noite. Uma proposta recém-apresentada no Senado tipifica homicídios motivados por discriminação contra pessoas LGBTQIAPN+. O texto torna LGBTicídio crime hediondo e agrava penas para outras formas de violência. Repórter Pedro Pincer.
12: Um novo projeto no Senado cria o crime autônomo de LGBTicídio. A proposta define o delito como homicídio motivado por discriminação relacionada à orientação sexual, à identidade ou expressão de gênero, ou às características sexuais da vítima, reais ou presumidas, e prevê pena de reclusão de 20 a 40 anos. O projeto também propõe incluir o LGBTicídio no rol de crimes hediondos e alterar o Código Penal, a Lei das Contravenções Penais e a Lei Antirracismo. O senador Paulo Paim, do PT do Rio Grande do Sul, destacou os dados da violência contra essa população no Brasil.
13: Essa escalada de violência, agressão, morte, assassinatos, representa uma violação sistemática dos direitos fundamentais. A vida tem que estar sempre em primeiro lugar. A vida, a dignidade, a liberdade, a segurança. Garantir que o Estado deve assegurar a todos. E a evidência é que não estamos diante de ocorrências isoladas.
12: Dados do 20º Anuário Brasileiro de Segurança Pública referentes a 2025 registram 3.481 ocorrências de racismo por homofobia ou transfobia, alta de 35,6% em relação ao ano anterior.
11: A Comissão de Direitos Humanos pode votar projeto que garante o acesso a tecnologias para preservar a saúde mental e intelectual da pessoa idosa. Repórter Patrícia Oliveira.
14: A proposta leva em conta o acelerado envelhecimento da população e o aumento da doença de Alzheimer e de transtornos como a depressão. Além de auxiliar a saúde mental, o projeto também prevê a capacitação no uso dessas tecnologias para a estimulação intelectual por meio de aplicativos e ferramentas digitais que exercitam funções mentais. Com a inclusão digital, os idosos vão poder ainda ampliar o acesso aos serviços de saúde, por teleatendimento e monitoramento remoto, além de reduzir o isolamento social, como destacou a senadora doutora Eudócia, do PSDB de Alagoas.
15: Ao estimular autonomia, participação social e aprendizado contínuo, elementos essenciais para o envelhecimento ativo e saudável.
14: De acordo com o IBGE, o Brasil tem cerca de 9.700.000 pessoas com 70 anos ou mais.
11: A Comissão de Assuntos Econômicos pode votar uma proposta que destina a renda de um concurso de loteria por ano ao Fundo Nacional para Calamidades Públicas. O texto também determina que os recursos reforcem a preparação de estados e municípios para enfrentar desastres naturais e eventos climáticos extremos. Repórter Marcela Cunha.
16: O projeto do senador Fernando Dueire, do PSD de Pernambuco, prevê que a renda líquida de um concurso anual de loterias seja destinada ao Fundo Nacional para Calamidades Públicas, Proteção e Defesa Civil, o FUNCAP. O valor corresponde ao que restar da arrecadação depois do pagamento dos prêmios, do imposto de renda sobre as premiações e dos custos de manutenção da loteria. Dueire afirma que o reforço no fundo pode ajudar estados e municípios a se prepararem para eventos extremos.
17: Os recursos permitirão que estados e municípios se preparem melhor para os desastres naturais, investindo em infraestrutura resiliente e em sistemas de alerta.
16: Na Comissão de Assuntos Econômicos, o relator, senador Hamilton Mourão, do Republicanos do Rio Grande do Sul, recomenda a aprovação do projeto com as mudanças feitas pela Comissão de Infraestrutura, entre elas, a que garante que a nova destinação não reduz os valores dos fundos que já recebem recursos dessas loterias.
11: Está na Comissão de Educação uma proposta que inclui nos projetos pedagógicos das escolas o atendimento adaptado para alunos com deficiência ou com necessidades específicas. De acordo com o texto, as escolas também deverão prever a institucionalização do atendimento educacional especializado, que é o conjunto de estratégias para eliminar barreiras que dificultam a aprendizagem. O objetivo da iniciativa é permitir que o ensino seja adaptado às características e necessidades dos estudantes, favorecendo a participação e o aprendizado em igualdade de condições. A medida já recebeu aval da Comissão de Direitos Humanos, onde teve parecer favorável do senador Flávio Arnes, do PSB do Paraná. Na ocasião, o relatório foi lido pela senadora Damaris Alves, do Republicanos do Distrito Federal. Ela destacou que os projetos pedagógicos das instituições de ensino devem incluir as flexibilizações necessárias, levando em consideração as particularidades dos estudantes.
18: Que o projeto pedagógico da escola deverá contemplar a flexibilização dos currículos, das metodologias, dos recursos educativos e dos processos avaliativos diferenciados.
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11: A taxa de votos brancos, nulos e abstenções nas eleições para o Senado costuma ser significativamente maior do que na disputa pela Câmara dos Deputados. Nas eleições de 2022, por exemplo, a soma de brancos e nulos para o Senado atingiu 18,7%, quase o dobro da registrada para os deputados federais. As informações com o repórter Douglas Castilho.
22: Enquanto a Câmara é eleita pelo sistema proporcional, com muitos candidatos em disputa e números de registro parecidos, o Senado adota o sistema majoritário, com menos candidatos, números muito diferentes e, por isso, uma digitação errada pode levar ao voto nulo mais facilmente. O consultor legislativo do Senado, João Trindade, ainda chamou a atenção para outro ponto: a falta de compreensão sobre a forma específica de renovação do Senado.
23: A gente tem um problema até de educação política mesmo do cidadão. Muita gente nem entende essa alternância de que numa eleição a gente elege um senador, na eleição seguinte elege dois senadores. Tem muita gente que descobre que tem um segundo voto para o Senado lá na hora.
22: A melhor dica é levar a cola com os números dos candidatos anotados e na ordem em que aparecerão na urna. Deputado federal, deputado estadual ou distrital, senador 1, senador 2, governador e presidente.
11: Hoje, 29 de setembro, é o Dia Mundial do Coração. A data incentiva a prevenção de doenças cardiovasculares. O Senado tem projetos de lei que tentam reduzir o índice dessas doenças. A reportagem é de Márcio Maturana.
24: Uma em cada três pessoas morre de doença cardíaca. Por isso, 29 de setembro é o Dia Mundial do Coração. O Senado analisa projetos de lei que podem contribuir para diminuir essas estatísticas. Na Comissão de Assuntos Sociais, está em discussão uma proposta que cria a Política Nacional de Prevenção e Controle das Doenças Cardiovasculares, no SUS. O texto é relatado pelo senador Dr. Irã, do PP de Roraima, que defende rapidez na aprovação.
25: É do interesse da sociedade, é de interesse do povo brasileiro, principalmente o povo que utiliza o nosso Sistema Único de Saúde, que é o nosso maior patrimônio em termos de saúde no país e o maior do mundo.
24: A comissão analisa também outro projeto que busca a proteção de grupos vulneráveis, como idosos, e pode reduzir o risco de eventos cardiovasculares agudos associados a infecções.
11: Com trabalhos técnicos de Eliseu Caires, o Jornal do Senado fica por aqui. Acompanhe agora as notícias da Câmara dos Deputados. Boa noite e até amanhã.
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4: Câmara inclui abandono afetivo como regra para definir pensão alimentícia.
5: Frente da Saúde Mental lança guia para a regulamentação do ECA digital.
6: Relatório identifica 500 bilhões de reais em prejuízo anual com a pirataria.
7: Boa noite. Relatório apresentado na Câmara apontou o prejuízo de 500 bilhões de reais por ano com a pirataria. O texto também sugere a criação de uma agência antimáfia, como informa o repórter José Carlos Oliveira.
8: A Comissão Externa sobre Atos de Pirataria e Agenda Brasil Legal aprovou o relatório parcial do deputado Júlio Lopes, do PP do Rio de Janeiro. O texto consolida denúncias apuradas nas audiências públicas e sugere propostas legislativas de combate mais efetivo à pirataria, contrabando, descaminho, sonegação fiscal e contrafação, ou seja, imitação ou cópia não autorizada. Segundo o relator, essas práticas provocam prejuízo anual de cerca de 500 bilhões de reais, considerando as perdas dos setores econômicos e a evasão tributária.
9: O que se consolidou no país nos últimos anos é uma economia subterrânea bilionária, altamente sofisticada, intrinsecamente articulada, com engrenagens do crime organizado transnacional, das facções armadas e das milícias territoriais.
8: O deputado identificou um processo de canibalização do mercado formal no Brasil por meio do controle territorial exercido por criminosos sobre a distribuição compulsória de botijões de gás e de serviços clandestinos de telecomunicações, a adulteração e o furto de combustíveis, o contrabando de cigarros e defensivos agrícolas, o desvio de energia elétrica, a invasão de plataformas de comércio eletrônico por produtos copiados e medicamentos falsificados. Para reverter esse quadro, Júlio Lopes defendeu transformação estrutural na capacidade de fiscalização do Estado, com investimento maciço em inteligência artificial, rastreabilidade de produtos, modernização do marco aduaneiro e urgente responsabilização dos intermediários digitais e marketplaces. O relatório é acompanhado de 3 proposições legislativas da Comissão Externa. Uma delas altera a Constituição para criar a Autoridade Nacional de Enfrentamento às Organizações Criminosas. Lopes a chamou de Agência Antimáfia.
9: Essa ação da Ação Antimáfia visa identificar exatamente aqueles que estruturam dentro do setor organizado o fornecimento e a sobrevivência de verdadeiras máfias em setores importantes como o do gás no Brasil.
8: Um projeto de lei cria o Sineoc, Sistema Nacional de Enfrentamento às Organizações Criminosas, com foco na articulação de vários órgãos públicos. O deputado garantiu que o sistema proposto não se choca com os já existentes, como o Sistema Único de Segurança Pública e a Estratégia Nacional de Combate à Corrupção e à Lavagem de Dinheiro.
9: O Sineoc não pretende substituir a mecanismos já consolidados. Seu propósito é diverso. É qualificar a articulação estratégica voltada especificamente à asfixia patrimonial, financeira e logística das organizações criminosas. A investigação de sua infiltração em mercados regulados, a cooperação internacional em caso de projeção transnacional.
8: O terceiro projeto da comissão reforça o combate à pirataria no comércio eletrônico e a pena em caso de violação de direitos de propriedade intelectual.
9: Queremos que haja imediato perdimento das mercadorias a fim de dar celeridade a esse procedimento.
8: Júlio Lopes explicou ter optado pelo relatório parcial porque outras sugestões vão depender da configuração do governo eleito em outubro. Após a aprovação do relatório, foi lançado o Movimento Brasil Legal, também com foco no combate à pirataria. A comissão ainda aprovou requerimento para futuro debate sobre os impactos da publicidade de apostas online e de jogos de azar, veiculada por plataformas de redes sociais e Big Techs. Da Rádio Câmara de Brasília, José Carlos Oliveira.
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19: Transportes.
4: Covatti Filho, do PP do Rio Grande do Sul, defende a proposta de emenda à Constituição que limita o valor do IPVA a 1% do preço de mercado do veículo. O texto também muda a base da forma de cálculo do imposto, que passa a considerar o peso de fábrica do automóvel.
7: A PEC, apoiada por Covatti Filho, ainda prevê a possibilidade de os estados concederem descontos no IPVA para veículos menos poluentes. A mudança busca tornar a cobrança mais previsível com base nas características físicas dos automóveis, em vez de considerar apenas o valor de mercado.
4: Projeto de Guilherme Uchoa, do PSD de Pernambuco, exige que veículos oficiais da administração pública passem por regularização antes de serem leiloados. A medida estabelece a checagem obrigatória do Renavam e da base de índice nacional antes da transferência.
7: De acordo com Guilherme Uchoa, os órgãos públicos devem responder por problemas ocultos que impeçam o licenciamento pelo comprador. Para o deputado, a exigência protege o cidadão contra fraudes e impede o leilão de veículos oficiais com irregularidades graves.
19: Agricultura.
4: Luciano Amaral, do PSD de Alagoas, apoia projeto que incentiva a plantação de hortas urbanas e a compra pública de alimentos produzidos perto dos locais de consumo. Relator na Comissão de Agricultura, ele aponta que a produção pode reduzir os custos de abastecimento.
7: Luciano Amaral afirma que a medida também pode ampliar a oferta de alimentos frescos, gerando renda em regiões que ainda dependem do transporte por longas distâncias. O parecer do congressista sugere a retirada do prazo de 180 dias para a regulamentação da futura lei.
4: Ricardo Salles, do Novo de São Paulo, defende projeto que proíbe os conselhos profissionais de cobrarem anuidades de empresas cuja atividade principal não seja privativa de profissão regulamentada. Segundo o deputado, a medida beneficia agroindústrias, produtores rurais e construtoras que contratam técnicos habilitados.
7: A proposta também anula autuações, multas e processos administrativos em andamento que estejam em desacordo com as novas regras. Ricardo Salles argumenta que a cobrança atual gera custos duplicados e indevidos para o setor produtivo.
19: Educação.
4: Emanuel Pinheiro Neto, do PSD de Mato Grosso, apresentou projeto que inclui estudantes com dislexia entre os beneficiários da educação especial. A proposta altera a Lei de Diretrizes e Bases da Educação para assegurar o reconhecimento desses alunos em programas de ensino especializado.
7: Emanuel Pinheiro Neto explica que, embora a legislação já preveja acompanhamento, alunos com dislexia ainda não são reconhecidos como público da educação especial. Ele argumenta que a matéria busca corrigir essa diferença para que as escolas recebam recursos específicos.
4: Tetinha, do PL do Maranhão, é autora de projeto que reconhece o festejo de São Raimundo Nonato dos Mulundus, em Vargem Grande, como manifestação da cultura nacional. Realizada todos os anos em agosto, a celebração reúne romeiros em missas, novenas e procissões.
7: Detinha argumenta que a festa preserva tradições transmitidas entre gerações, fortalecendo a identidade cultural do Maranhão. A deputada ressalta que a celebração também movimenta o turismo religioso e o comércio local.
19: Saúde.
4: A Frente Parlamentar para a Promoção da Saúde Mental lançou um guia para a regulamentação do ECA digital. A repórter Silvia Munhato traz mais detalhes sobre a iniciativa.
0: O Instituto de Estudos para Políticas de Saúde, o IEPS, o Juntô, Iniciativa Brasileira de Saúde Mental de Crianças e Adolescentes, e a Frente Parlamentar Mista para a Promoção da Saúde Mental lançaram o guia A Gente Usa, A Gente Decide. O guia pretende apoiar a implementação do ECA digital a partir da experiência do usuário jovem. Foram ouvidos jovens de várias regiões do país que construíram 14 recomendações para a regulamentação da lei, como explicou o presidente da Frente Parlamentar, deputado Pedro Campos, do PSB de Pernambuco.
1: Por isso, o guia A Gente Usa, A Gente Decide é fundamental para que nós possamos falar com os tomadores de decisão, com aqueles que estão escrevendo os decretos, implementando a legislação na prática e colocar a perspectiva das juventudes nesse processo. E que a gente possa sempre garantir que o espaço digital seja um espaço de garantia de saúde mental, de promoção da saúde mental dos jovens e não um espaço de adoecimento dessas populações.
0: Entre as recomendações do guia estão a segurança por idade e supervisão parental, o controle efetivo de tempo de uso, o uso de algoritmos orientados ao bem-estar e a proteção contra padrões irreais de aparência. O guia A Gente Usa, A Gente Decide pode ser encontrado na página ieps.org.br. Da Rádio Câmara de Brasília, Silvia Minhato.
7: Carlos Sampaio, do PSD de São Paulo, quer instituir o Marco Legal da Reprodução Humana Assistida. O projeto regulamenta procedimentos como a fertilização in vitro e a cessão temporária do útero, fixando a idade limite de 50 anos para gestantes e proibindo a comercialização de embriões.
2: Carlos Sampaio acredita que a falta de uma legislação específica sobre a medicina reprodutiva gera insegurança jurídica e sobrecarrega os tribunais. Ele acrescenta ainda que o texto autoriza a reprodução pós-morte mediante autorização expressa do falecido.
7: Alice Portugal, do PCdoB da Bahia, é autora de projeto que criminaliza a divulgação de notícias falsas sobre vacinas. Segundo a deputada, a medida busca combater a desinformação e proteger a população de doenças preveníveis por imunização.
3: Com tanta fake news sobre vacina, era necessário fazer um alerta à sociedade brasileira que não vacinar pode trazer de volta males que haviam sido exterminados do Brasil. Agora, por exemplo, estamos tendo vários casos de sarampo em São Paulo. E o sarampo havia sumido do nosso mapa de infecções, das chamadas doenças tropicais. Também em poliomielite. Então não é possível você achar que vai ter novamente uma geração de pessoas sequeladas com deficiência por conta de um vírus terrível que pode matar e que com uma simples gota sublingual você consegue impedir que o ser humano desenvolva deficiências físicas.
2: O texto de Alice Portugal prevê detenção de 1 mês a 1 ano e multa para quem divulgar notícias falsas sobre vacinas previstas nos programas públicos de imunização. A proposta está em análise na Comissão de Constituição e Justiça da Câmara.
19: Segurança Pública.
7: Célio Studart, do PSD do Ceará, apresentou o projeto que proíbe a publicidade e a promoção de plataformas de conteúdo sexual e de acompanhantes em locais públicos. A restrição abrange vias públicas, transporte coletivo, praças, parques e eventos culturais e esportivos.
2: A proposta também proíbe que clubes, ligas e entidades esportivas tenham contratos de patrocínio com esse tipo de site. Na avaliação do deputado, a medida protege crianças e adolescentes da exposição precoce a conteúdos adultos em ambiente público.
7: Simone Marqueto, do PP de São Paulo, apresentou o projeto que obriga emissoras de televisão a divulgar gratuitamente informações sobre pessoas desaparecidas. Pela proposta, familiares ou representantes legais poderão solicitar a veiculação, que deverá começar em até 48 horas após a entrega do boletim de ocorrência.
2: Simone Marqueto considera que a televisão pode ampliar o alcance das buscas. O projeto também prevê a divulgação da foto, do local do desaparecimento e de canais oficiais para contato em horários de ampla audiência.
7: Projeto de Antônia Lúcia, do MDB do Acre, autoriza o uso de mecanismos de choque elétrico não letal em tornozeleiras eletrônicas usadas por agressores enquadrados na Lei Maria da Penha. A deputada explica que o dispositivo seria acionado caso o agressor descumprisse a medida protetiva.
2: Pela proposta, o choque seria aplicado de forma gradual, podendo chegar à incapacitação física temporária em caso de insistência. Para Antônia Lúcia, a medida reduz a vulnerabilidade da vítima e pode evitar feminicídios.
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19: Justiça.
7: A Câmara aprovou uma proposta que coloca o abandono afetivo como regra para definir pensão alimentícia. A repórter Kate Nayane tem os detalhes.
12: A Câmara dos Deputados aprovou o projeto de lei que estabelece o abandono

0: idade da criança ou do adolescente. Já nos filhos, o abandono afetivo pode causar problemas de autoestima, ansiedade, depressão e dificuldades para estabelecer relacionamentos saudáveis. O texto aprovado mantém os critérios já existentes entre a necessidade de quem recebe e a possibilidade de quem paga. Ou seja, tanto as necessidades do filho quanto as possibilidades financeiras do genitor que paga a pensão devem ser consideradas. A proposta que estabelece o abandono afetivo entre os critérios para definir o valor da pensão alimentícia segue para análise no Senado. Da Rádio Câmara de Brasília, Kate Nayane.
1: Lúcio Moschini, do PL de Rondônia, propõe a reunião obrigatória de processos que discutam usucapião, posse ou propriedade referentes a um mesmo imóvel. A proposta determina que esses feitos sejam julgados conjuntamente, exceto para ações que já tenham sentença.
2: Lúcio Moschini frisa que a medida evita decisões judiciais conflitantes e garante segurança jurídica em disputas imobiliárias. Nos casos em que a junção não for possível por questões de competência, o texto estabelece que as ações correlatas fiquem suspensas até o julgamento da questão principal.
1: Luciano Amaral, do PSD de Alagoas, pede esclarecimentos ao Ministério da Justiça sobre interlocuções entre a empresa de investimento esportivo SME e membros do Conselho Administrativo de Defesa Econômica. Ele quer investigar se houve tentativa de reverter uma punição antitruste.
2: Luciana Amaral afirma que o presidente da empresa enviou e-mails a clubes de futebol sugerindo proximidade com o CAD. O parlamentar ressalta que a apuração é indispensável para preservar a transparência e resguardar a imagem de imparcialidade do órgão regulador.
1: Daniel Agrobon, do PSD de Goiás, é autor de projeto que permite aos cidadãos bloquear preventivamente seu CPF contra a contratação de empréstimos ou abertura de contas. A proposta garante ao consumidor o direito de ativar e desativar o bloqueio, seja por modalidade, limite de valor ou período determinado.
2: Daniel Agrobon argumenta que a medida dá mais autonomia ao cidadão para se proteger das fraudes digitais. Ele acrescenta que caso os bancos descumpram a restrição imposta pelo titular do CPF e efetuem uma operação indevida, devem devolver em dobro o valor do prejuízo causado.
3: Política.
1: Eli Borges, do Republicanos, do Tocantins, elogia a atuação da Frente Parlamentar Evangélica na Câmara. O deputado comenta que o grupo atuou em pautas relacionadas à liberdade religiosa, à educação e à defesa da família.
4: Nós retiramos em todos os momentos a doutrinação ideológica nas escolas. Nós conseguimos garantir, nos termos da lei, ampliar esta segurança para que a liberdade religiosa não fosse confrontada por alguma decisão judicial. Nós conseguimos evoluir nas questões orçamentárias do governo, que vinham com recursos, por exemplo, para uma criança mudar de sexo aos 8 anos de idade, e garantido isso pelo recurso do SUS.
2: Eli Borges cita ainda a ampliação da imunidade tributária para igrejas e a atuação da frente contra propostas relacionadas ao aborto e a mudanças nas regras sobre a autoridade dos pais na educação dos filhos. Ele acredita que essas ações fortaleceram os valores defendidos pela bancada evangélica.
1: Termina agora o jornal Câmara dos Deputados, produzido pela Rádio Câmara, com trabalhos técnicos de Wellington Teles e apresentação de Luciana Vieira e Val Monteiro. Boa noite.
2: A Voz do Brasil volta amanhã. Uma boa noite para você.
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0: Começa agora o Conta Comigo, novo programa da TMC. Um programa feito pra você ouvir e se divertir.
1: E quando eu digo ouvir,
0: é que eu quero que você ouça junto comigo as histórias que mandaram pra gente. Sim, tem cada história. Ó, no programa de hoje, tem uma história aqui muito boa de alguém que quase morreu queimado no ônibus. Tem também a história do pessoal que foi numa balada, só que em outro país, na Bulgária. Tem também o nome de Kenga. E rapaz, você vai descobrir que uma ouvinte, ela sofreu com o nome de Kenga. O que é nome de Kenga? Na sua cidade que você tá ouvindo, o que é Kenga? Na minha é outra coisa. Também tem a história do pessoal que encontrou a ex na balada e tem muito. Mas ó, hoje o programa tá bem especial. A gente vai rir e se divertir demais aqui no Conta Comigo. Então, se você tem alguma história boa, manda pra mim. Ó, anota aí, pega o telefone aí. Você que tá dirigindo, motorista de Uber, um abraço. Pessoal, os motoboys, pizzaiolos. Pessoal, é o seguinte, anota aí meu telefone. É 011-97221-1001. Manda pra mim. Eu vou ouvir tua história. Manda pra mim. Manda pra cá, que eu vou trazer aqui no Conta Comigo. Como, por exemplo, a nossa primeira história de hoje, de alguém que foi pegar um ônibus e quase saiu queimado. Você vai entender mais e melhor agora no Conta Comigo.
2: Fala, galera do Conta Comigo. Vamos lá, meu nome é Marcos.
0: Oi, Marcos.
2: Sou aqui do Rio de Janeiro, né?
0: Fala.
2: Vou contar mais uma história de violência que não é de hoje, que aconteceu
0: isso?
2: Comigo, mas graças a Deus no final foi feliz.
0: Ué?
2: Eu trabalhava ali na área do Ticafir, né?
0: Sim.
2: E o ônibus que eu pegava passava pela Avenida Brasil.
0: Tá.
2: Bom, tô lá trabalhando, aquela coisa toda, tava uma onda no Rio de Janeiro de incendiar os ônibus.
0: Putz, eu lembro.
2: E entrou um rapaz lá com um tampô, cara, botaram fogo no ônibus lá em Irajá.
0: O quê?
2: Ali na Avenida Brasil, que era o meu caminho, né? Aí eu falei, putz, Vilo, cara, vou ficar até mais tarde, vou na onde é peso. Beleza. Esperei dar horário lá, acho que 6 horas lá, peguei o ônibus, só que eu esqueci que esse ônibus passava ali no complexo do Alemão. E o ônibus entrou ali pra pegar o passar no complexo do Alemão, né? E logo nós entramos, ficamos parados no primeiro sinal, veio aquela muvucada correndo em direção do nosso ônibus. Eu falei, caramba, vou morrer queimado aqui. E caramba, mas ao mesmo tempo parecia aquele filme de Indiana Jones, que a gente não chegava, aquela coisa toda, via aquela muvucada desesperada, eu me abaixava, levantava, mandava o motorista dar ré, aquela coisa toda. E tinha um funcionário no nosso ônibus, que era morador do complexo, e ele pedia pro motorista, ah, motorista, eu vou descer e vou conversar com ele. De repente eu conheço alguém, aquela coisa toda, o motorista não abria, eu já nem me lembro, mas se abriu, acho que acabou abrindo, mas o que salvou mesmo foi a polícia que chegou lá, deu uns tiros pra cima, e eles se afastaram, e o nosso ônibus conseguiu dessa ré, né, porque ele não podia dar ré, tinha carros atrás, ele ia acabar ficando preso ali, e a gente ia ser pior. Foi um momento de pânico, claro. Não é nem medo, né, medo é uma coisa, uma situação dessa é pânico, que você, porra, que ninguém que passa por isso, amigo. Isso é mais um caso aí de violência que acontece no Brasil todo e aqui no Rio de Janeiro não é novidade. Mas graças a Deus estou aqui para contar essa história aí. Valeu.
0: Ô, Marcos, muito obrigado. Obrigado, amigos do 101,3. É a nossa frequência no Rio de Janeiro. Vocês são basicamente o Hércules. Na verdade, vocês desbancam o Hércules. Saca Hércules, filho de Zeus, que tem 12 trabalhos, que são muito difíceis? Qualquer carioca desbanca o Hércules. Ainda mais se for morador de Caxias, se for morador lá de Pinhais. Ah, meu Deus, se for morador de Niterói, então, isso aí é o verdadeiro Hércules. Muito obrigado pela sua audiência e principalmente pelas histórias que vocês mandam pra gente, como a do Marcos, que quase morreu queimadinho. Queimadinho dentro do ônibus. Coisa feia, né, cara? Como é que a gente consegue rir disso? É a realidade do nosso país. Mas é isso, né? Ou ri, ou morre queimado. Melhor rir, né? Obrigado, hein, Marcos? Tá vendo? Ele teve coragem e mandou em áudio pra gente aqui no nosso WhatsApp. Só que pode ser que você que está ouvindo a gente não tenha coragem. Falei, ah, eu não, Lucas, que vergonha. Mandar em áudio, não, minha voz não é boa. Tem problema, não. Manda por escrito. Manda por escrito que a gente lê a sua história aqui com voz. É, e não, não é minha voz. É uma voz profissional. Eu peço ajuda ao pessoal do FBI. Fofoqueiros do Brasil inteiro. Eles são um time contratado pela TMC para ficar aí pelo Brasil ouvindo história e trazendo aqui pra gente. Além, é claro, de dar voz à sua história. Então, se você tem vergonha, manda por escrito que eles podem ler a sua história e trazer. Como é o caso da nossa próxima história, que é internacional. É a história do Lorenzo, que foi pela primeira vez para a Europa e decidiu pegar uma baladinha na Bulgária. Olha que coisa, eu não vou embalada em São Paulo. Você acha que eu vou para Bulgária para embalada? O Lorenzo foi. E isso virou história, que a gente vai ouvir agora no Conta Comigo.
3: Tava viajando pela Bulgária e resolvi sair para uma balada. No meio da noite eu conheci uma menina búlgara. A conversa foi super boa, a gente riu bastante. Aí na minha cabeça tava tudo dando certo. Até que ela fez o convite. Ela falou, vamos lá pra casa? Em búlgaro, né? Claro. Eu aceitei, porque nessas horas o cérebro só costuma aparecer depois. Aí entramos no carro, começamos a andar. Começo tudo normal. Só que aos poucos a cidade foi lá, ficando pra trás. As luzes sumiram, as ruas ficaram vazias. Eu comecei a pensar, caramba, eu acho que eu tomei uma decisão muito ruim aqui, hein? Eu não sabia o endereço, eu não tinha ideia de como eu ia voltar sozinho. E tava dentro de um carro com uma mulher que eu tinha conhecido poucas horas antes. Aí quando eu percebi, a gente já tava num lugar completamente afastado.
0: Tráfico
3: eu
0: de
3: tentava
0: ordem.
3: Fingir tranquilidade, mas por dentro eu já tava repensando todas as escolhas da minha vida. Aí quando a gente chegou lá, eu fiquei aliviado de não ter caído num sequestro. Mas aí já era tarde demais. Já tinha ficado muito tenso, sabe, para o negócio funcionar ali. Aí assim, né, cheguei lá, mas a coisa não deu muito certo, não.
0: Ô, Marcos, primeira coisa que eu quero te perguntar é, Marcos, quer dizer, Marcos não, Lorenzo. Ô, Lorenzo, como é que você aprendeu búlgaro? De verdade, e quem é que, sã consciência, fala, olha, eu tô aqui sem fazer nada, com dinheiro sobrando, eu vou pra Bulgária. Olha aí que coisa linda. Você tem Paris, você tem o quê? Você tem Alemanha, Inglaterra, Espanha, Portugal, mas não, quer ir pra Bulgária. Coisa boa essa, hein? Segunda coisa que eu quero te saber, você não teve medo de morrer na Bulgária? Que o problema não é morrer, o problema não é, o problema é morrer na Bulgária. Olha o trabalho que você ia dar pra tua família. Tá? Se você entra num negócio errado aí de tráfico de órgãos, se você aceita carona de qualquer pessoa, acha que uma bulgara tá dando mole pra você, e aí você vai virar filetinho, vai sobrar nenhum órgão, se é morrer, trabalhe com a tua família aí, achar teu corpo, mandar pra cá. Não faça essa bobagem não, tá? Próxima vez, vai pra Castelo das Pedras, no Rio de Janeiro, é mais seguro, tá bom? Ó, daqui a pouquinho, nós iremos ter uma participação especial. Tá achando o quê? Conta comigo, no programa de categoria, um convidado famoso veio aqui no nosso estúdio pra gravar uma história. É a história de milhões. Quem vai contar hoje no nosso quadro é ele, Marcelo Falcão, que durante anos foi vocalista do grupo Rapa e veio aqui hoje. Ele que tá com carreira solo, fazendo show pelo Brasil inteiro, lançando música. Inclusive, se eu não me engano, há um tempo atrás ele lançou a música com Chorão, do Charlie Brown Jr. Será que é sobre isso que ele vai contar aqui, no nosso quadro História de Milhões? Fiquei agora curioso, vou até dar uma olhadinha aqui. É sobre o Chorão? Não é. Não é sobre o Chorão, mas é melhor. É, rapaz. Daqui a pouquinho, Marcelo Falcão vai contar uma história de quando ele ficou preso por criminosos. Daqui a pouquinho, na história de milhões. Hoje o programa tá bem carioca, né? Tem mais histórias também pra você, ó. Tem história de nome de Kenga. Essa aqui é maravilhosa. Não sai daí. Faz o seguinte, eu vou pra um rápido intervalo e na volta eu vou te contar a história do nome de Kenga. O que é Kenga? Na minha cidade é outra coisa. Fica aí comigo, que daqui a pouquinho tem mais histórias pra você aqui no Conta Comigo.

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0: com um programa que é pra ouvir e se divertir. É o Conta Comigo, programa de histórias aqui da TMC. Tem coisa melhor que ouvir história? Gente, o bom é que história pode ser tudo. Pode ser fofoca, pode ser informação, pode ser inclusive um alerta, como foi a história do Marcos, do Rio de Janeiro, que ele mandou em áudio aqui pra gente, contando a vez de quando ele quase pegou um ônibus e quase foi ateado fogo. Era uma coisa besta, boba e búlgara lá que tinha no Rio de Janeiro, que ficavam tacando fogo nos ônibus. Coisa que já passou, graças a Deus, né? Mas uma vez o Marcos quase pegou fogo no ônibus. Que bom que deu tudo certo. Falando em coisas búlgaras, teve a história do nosso amigo Lorenzo, que foi pra uma baladinha na Bulgária. É playboy demais, hein, Lorenzo? Baladinha na Bulgária. Nossa! Ele vai na balada em Bulgária. Nossa! Quase morreu. Que bom que ficou vivo. Tem muito mais também aqui no nosso programa, mais histórias, e eu prometi. Antes do break, eu disse que ia te mostrar a história do nome de Kenga. Mas calma que eu só preciso te avisar uma coisa. No nosso programa, todo dia tem uma participação especial. E hoje vai ser o Marcelo Falcão contando uma história de quando ele ficou preso por criminosos. É, no quadro Histórias de Milhões. Daqui a pouquinho, na História de Milhões, você vai ouvir essa do Marcelo Falcão, ele que foi cantor do O Rapa e que agora tá fazendo o maior sucesso também como carreira solo. Daqui a pouquinho, Marcelo Falcão. Mas antes, vou cumprir minha palavra. Vamos ouvir a história da Ariela. A Ariela, ela disse que sofreu com o nome de Kenga. Vamos entender isso? Essa história da Ariela? Solta aí, vai, Jorginho.
1: Meu nome é Ariela. E sim, eu descobri que meu nome foi inspirado em um filme adulto.
0: Como é que é?
1: Eu cresci achando que tinha um nome diferente, exótico, forte. Minha mãe sempre falava que era porque ela amava muito o nome. Até que um dia eu resolvi perguntar direito. Meu pai tinha visto um filme chamado Ariela 11. Ele achou bonito o nome da atriz e decidiu eternizar isso na certidão da própria filha. Não foi homenagem à bisavó, não foi significado bíblico, foi categoria adulto. E eu imagino o cartório. Qual é o nome da criança? Ariela. Alguma inspiração? Sim, mas prefiro não comentar. Bom, o pior é pensar que um dia meus filhos podem perguntar de onde veio o nome da mãe. E eu vou ter que decidir se conto a verdade ou invento uma lenda medieval. Hoje eu faço questão de falar. Porque se eu tive que descobrir pesquisando o meu próprio nome na internet, o Brasil também pode saber.
0: É verdade, boa questão. E é exatamente o que eu estou fazendo agora, Ariela. Eu estou procurando o seu nome. Ariela, atriz, filme adulto. Que sensacional, cara. Olha, tem aqui! Meu Deus do céu, eu achei. Ó, mas só vou poder mostrar pra você que vê pelo YouTube. A gente está ao vivo agora no nosso canal do YouTube, TMC News BR. E eu vou mostrar a foto da Ariela. Olha, Ariela! Que é isso, Brasil? Ariela. Ariela é bonita, hein? Ariela, se você for tão bonita quanto a inspiração do seu nome, manda aí uma mensagem que a gente, né? Se você estiver solteiro também, a gente arranja aí um namoradinho pra você, namoradinha, o que você quiser, tá certo? Obrigado por ter mandado a sua história, Ariela. É isso, ó. Nunca tenha vergonha do seu nome, tá? Porque ele pode ter inspirações profundas até demais. Agora, pra você que manda a história pra gente e que manda até no nosso comentário do YouTube, eu tô dando uma olhada aqui. Muito obrigado pela sua participação. Você pode pensar que a sua história é pequenininha. Ah, não é nada demais, Lucas. Que vergonha. Pra que eu vou mandar uma história tão curtinha? Manda. Manda, que a gente adora histórias pequenininhas. Porque são as histórias pequenininhas que geram muitas risadas. É hora de histórias curtas. Presta atenção no que me mandaram aqui. Oi, Lucas, tudo bem? Uma vez eu mandei beijo por uma criança no mercado. Ela se virou e contou pra mãe que uma estranha estava paquerando ela. Tá vendo? Foi ser carinhosa, saiu como uma criminosa sexual. Próxima historinha. Lucas, uma vez eu fui jogar o lixo fora. Eu tava tão desligada que eu voltei pra casa ainda segurando o saco. Passa no psiquiatra, o nome disso é TDAH, tá bom? Só por alto assim, vai que você ainda não descobriu, né? Próxima historinha. Lucas, uma vez eu coloquei açúcar no arroz, achando que era sal, e só percebi na primeira garfada. Parabéns, você criou o arroz doce. Eu sempre achei que arroz doce fosse assim, não é assim que é feito. Inclusive, como é que é feito arroz doce na tua cidade? Vai que você tem alguma história de arroz doce? Sua avó que fazia, sua mãe, seu pai, seu avô? Manda pra mim aqui no YouTube. Você que tá assistindo a gente pelo YouTube, manda, quem sabe não entra no próximo Histórias Curtas. Ó, mais uma historinha. Lucas, uma vez eu fiquei esperando o micro-ondas terminar até perceber que não tinha apertado o botão de ligar. Hoje realmente é o dia do pessoal de TDAH, hein, pessoal? Vocês estão... Quem for psiquiatra, já manda o seu contato aqui no YouTube, hein? Tá cheio de paciente. Essas foram as histórias curtas. Muito bom. Ó, manda pra gente, tá? Você que tem alguma historinha pequenininha, fala, ai, não, não vou mandar. Minha historinha não vale nada. Vale muito. Não tenha vergonha, não. Vamos pra próxima história que tem hoje? Essa próxima história aqui é bem boa. Ó. Você alguma vez já mentiu pros seus pais? Fala a verdade. Eu já menti. Já menti. Você também deve ter mentido. Quem nunca, né? Agora, e se você mentir pra uma namoradinha do seu pai? É, seu pai e sua mãe são separados, seu pai tem uma namoradinha. E aí? Você mentiria pra ela? Teria coragem? O Luiz teve. E isso rendeu uma história. Vamos ouvir agora aqui. Não conta comigo.
2: Oi, pessoal, meu nome é Luiz e eu aprendi sobre relacionamentos do pior jeito possível.
0: Como assim?
2: Observando meu pai. É. Meus pais se separaram, tá. E meu pai começou a namorar uma mulher muito brava. Extremamente. Daquelas que discutem, sabe, até com o porteiro automático. Eles terminaram, mas continuaram se encontrando escondido. Meu pai dizia que não era nada demais e eu já sabia que aquilo ia dar merda. Um dia ele me chama pra passar o fim de semana com ele e no caminho o telefone toca. Era a ex dele perguntando se ele estava comigo.
0: Que isso?
2: E eu na hora menti. Chegando na rua, ela estava no meio da rua esperando. Meu pai não viu. No banco do passageiro estava a nova namorada do meu pai.
0: Não.
2: A antiga namorada dele viu. Eu no banco de trás assistindo aquilo ali. Parecia um episódio especial de novela mexicana. A ex chutou o carro. Meu pai arrancou com o carro. Eu pensando, eu só queria passar o fim de semana tranquilo. Depois disso, a ex dele ainda me ligou me xingando de tudo que é nome. Me chamando de vagabundo igual ao meu pai. Você tem noção que eu levei a culpa por um roteiro que eu não escrevi?
0: Vou te falar uma coisa. Você, Luiz, que mentiu pra ex-namorado seu pai. Eu posso até... estar em maus lençóis por dizer o que eu vou dizer. Então, é o seguinte. Parabéns. Mandou bem. Vou até pedir... Rodrigo, apaga as luzes, por favor. Que isso aqui eu vou falar pro pessoal. Você que tá ouvindo agora, vai que isso aqui gera corte. Nossa, gera corte, eu tô ferrado. Apaga a luz pra mim, por favor, que eu vou falar no escurinho. Seguinte, era ex do seu pai, né? Então é o seguinte, você mandou bem. Tem um ensinamento maravilhoso, que é morra negando. Diz pra mim, Jorginho Maravilha, você que opera o áudio aqui do nosso programa, não é? Tem que morrer negando. Morra negando, é isso. Nunca, nunca confirme. Seu pai tá aí com uma namorada? Não, não tá não. Mas eu vi ele com uma namorada. Não tá não, não, não tá não. Tem namorada nenhuma não. Morra negando, tá? Nunca perca, nunca deixe disso. Falando em negar, que negação seria se eu não ligasse pra um grande amigo nosso? Já virou grande amigo, né? Aqui no Conta Comigo, nós temos alguns amigos. Eu já liguei pra Rita, eu já liguei também pro Peixinho, eu já liguei pra minha mãe, já liguei pra minha esposa e já liguei, é claro, pro nosso amigo que ouve a gente enquanto trabalha. Eu vou ligar de novo pra ele pra ver se ele tá por dentro e, é claro, pra saber se ele tem alguma história. Eu tô falando do Pepe. Você vai saber. Se você tá ouvindo a gente aqui desde o início, você vai saber de que eu tô falando. Calma aí. Pegando o telefone dele aqui. Foi, pera e pronto. Aham, achei. Pepe, vamos ligar pra ele. Pepe, o pizzaiolo.
3: Opa!
0: Boa noite, Pepe. Você tá bem?
3: Boa noite, Lucas Salles. Tô ótimo, e com você?
0: Eu tô bem, eu estava com saudade, Pepe. A gente sempre tá aqui, você sempre tá ouvindo a gente?
3: Opa, sempre.
0: E aí, tá trabalhando hoje ou tá de folga?
3: Ô, eu tô trabalhando hoje, você nem sabe aqui. Eu tô bem, mas eu tô mais ou menos, porque hoje eu já passei um...
0: Peraí, calma aí. Quem tá ouvindo a gente agora, talvez não saiba quem seja você. Vai que a pessoa tá ouvindo Conta Comigo pela primeira vez. Eu tô no telefone com o Pepe. O Pepe é um cara muito legal, cheio de histórias e ele trabalha como o pizzaiolo numa pizzaria. E aí a gente acabou ligando pra ele uma vez, ele contou que ouve a gente adorou e criamos essa amizade linda. Então, você que já trouxe história de quando roubou um salame numa balada que tava doendo, mas foi lá devolver, tava muito louco de bebida, contou a história de quando foi lavar roupa, tava suja, e tava lavando roupa suja com pano sujo, pegou uma doença, até contou a história de quando foi ter relações com uma muda. Eu adorei essas histórias. Então, a gente já até preparou uma vinheta. Então, senhoras e senhores, vamos falar mais uma vez com Pepe, o pizzaiolo. Vai lá, Pepe, como é que você tá? Conta aí a sua história. Olha, de hoje.
3: Obrigado, hein, pela apresentação. Eu tô me sentindo até um artista, um cara importante. Agora
0: você.
3: Opa, maravilha. Então, eu vou te contar uma história. Eu não vou falar que ela é boa, aconteceu hoje comigo. Eu tô até melhorando. É bom que eu já tô no programa pra eu já desestressar.
0: Que bom. Aconteceu hoje?
3: Hoje, é recente. Tá aqui, na flor da pele, aqui, ó. Foi no transporte indo pro trabalho. Eu pego aquela peruinha lotada. Acho que mais alguém vai se identificar aí comigo aí, que escuta o programa aí. Às vezes a gente tá no busão, na peruinha, no trem, lotado. E eu tava lá na peruinha, só que pra parar no metrô, eu continuo depois do metrô Butantã.
0: Tá.
3: Só que quando a peruinha chega no metrô Butantã, ela tá lotada, não cabe mais ninguém. Mas o pessoal do metrô Butantã quer entrar.
0: Claro. Isso é muito comum, né, Pepe? Desculpa te interromper, mas isso é muito comum. Pessoal que tá no Rio de Janeiro também pega trem, metrô. Pessoal em Minas Gerais pega muito trem. Tá lotado, dependendo do horário que a pessoa sai do trabalho, o horário de pico, tá lotado. Não tem como você entrar no trem, é assim no Brasil inteiro.
3: Exatamente. Mas no... como que eu vou falar? No trem ainda, no metrô, ainda dá aquele alarmezinho, aí o pessoal já se liga. Opa, vai fechar, senão vão guilhotinar meu braço aqui dentro. Na peruinha, meu amigo, isso é diferente, sabe por quê?
0: Por quê?
3: Eu tô ali 10 minutos naquela peruinha com alguém com o braço pra dentro e ele não consegue entrar e ele fica com o braço pra dentro tentando manter o motorista ali pra ele não sair. Aí o motorista não pode sair. Aí, meu amigo, o motorista não tem coragem de guilhotinar o braço do cidadão, dos cidadãos, porque são um monte. E aí o pessoal no ônibus começa a ficar irritado. Eu tô lá, tô quietinho na minha, né, tendo paciência, quase meditando, Lucas. Eu tava quase meditando e eu escuto a mulher do meu lado falando: motorista, eu quero trabalhar.
0: Hã? Que? Aí a mulher do seu lado disse: motorista, eu quero trabalhar?
3: Isso, desse jeitinho, bem simpático. Motorista, eu quero trabalhar. Aí eu tô lá na minha, passa mais uns 5 segundos, a mulher: ô, motorista, eu quero trabalhar. Aí eu tô mantendo a calma. Aí daqui a pouco eu olho de novo, ela: motorista, eu quero trabalhar. Isso já, a gente já 20 minutos ali parado naquele ônibus. Aí eu falei: não vou aguentar mais essa mulher. Aí eu olho pro lado, ela já tá soltando: motorista. Aí o motorista levantou no meio do ônibus. O motorista levantou e falou assim: isso só tá acontecendo por causa dos políticos que deixando o nosso ônibus sucateado. É muito pouco ônibus. Você vê o que tá acontecendo lá hoje em dia com esses políticos, e a gente tá aqui se matando, se sufocando. Então a gente não tem que se odiar, a gente tem que cuidar, se preocupar com os políticos. Todo mundo ali olhou um pra cara do outro, Lucas. Todo mundo se olhou, concordou, e a mulher falou: motorista, eu quero.
0: Esse foi o Pepe, o pizzaiolo. A mulher só queria trabalhar. Agora,
3: a dúvida
0: que fica é: Pepe, ela conseguiu trabalhar?
3: Olha, se conseguiu, chegou atrasada.
0: Pepe, muito obrigado pela sua participação. Você é um rapaz de ouro. Obrigado de verdade, tá?
3: Até mais, hein? Conte comigo.
0: Conta comigo, Pepe. Ô, tá saindo muita pizza aí hoje ou tá de boa?
3: Hoje vai começar a aquecer, porque é comecinho de semana, né? Mas é lá por umas 8h30, 9h já vai sair. Qualquer dia eu mando uma boa aí pra vocês. Qual sabor que você gosta?
0: Olha, a gente aqui, nesse horário, a gente nem pode comer, porque, pô, já deu 10 horas da noite. Se eu comer, eu já engordo o dobro, né? Mas se você trouxer, mandar, eu boto aqui na geladeirinha e aí eu como de manhã, no dia seguinte, aí eu posso comer qualquer sabor. Eu não tenho essas frescuras não, Pepe. O que você mandar, eu como.
3: Eu gosto assim. Obrigado, então.
0: Obrigado a você, meu querido. Tamo junto, um fortíssimo abraço. Beijo pra você, Pepe. Que menino. Esse menino é muito de ouro, ele é muito engraçado. Ô, Pepe, um dia, por favor, vem ao vivo aqui no programa. Vem entregar uma pizzazinha, por favor, quero muito. Gostou? Motorista, eu quero é trabalhar. Vamos lá. Já que eu quero trabalhar, eu vou trazer mais histórias pra você. Ó, eu tava falando do nosso amigo, o Luiz. Não, foi o Luiz, não. Foi o Lorenzo que foi pra Bulgária e foi numa baladinha. Ai, ele foi numa balada. Agora tem outro ouvinte que também foi pra Europa e que foi fazer uma viagem pra Holanda. Suspeita, não? É a história da Juliana que a gente vai ouvir agora nessa viagem pra Holanda. Sei. Vai! Solta aí!
4: Vou contar a história de um perrengue de viagem que eu passei quando era mais nova.
0: Tá.
4: Era minha primeira viagem sozinha pra Europa.
0: Legal.
4: Eu tava animada, mas com medo de ter que resolver tudo sozinha em outro continente. Por isso decidi não inventar moda. Contratei uma agência de viagens, melhor, pacote completo, tudo,
0: boa,
4: organizado.
0: Boa.
4: O roteiro era Londres, Paris e, pra fechar, Amsterdã. Recebi os documentos, conferi as datas, imprimi comprovantes e deixei tudo numa pastinha. Na minha cabeça, não tinha como dar errado. E no começo, realmente não deu. Londres foi ótima, Paris também. Hostel certo, translado no horário, passeios acontecendo normalmente.
0: Tá.
4: A viagem estava indo tão bem que eu comecei a achar que viajar sozinha não era tão difícil assim. Até que, antes da última parte, uma amiga foi olhar o endereço do hotel na Holanda e perguntou: você sabe que esse hotel não fica em Amsterdã, né?
0: Ui.
4: Eu achei que ela estava confundindo. Mas ela mostrou no mapa. O hotel ficava em Lisse. Eu nunca tinha ouvido falar em Lisse. Fui conferir os documentos e era verdade. Não era um bairro afastado. Não era região metropolitana. Era outra cidade. Tentei falar com a agência, mas eu tava sem chip internacional e dependia de Wi-Fi. Mandei e-mail, mensagem, tentei ligar pela internet. Expliquei que o hotel da etapa de Amsterdã estava em outra cidade. E nada. Ninguém respondia. No fim, não teve solução. Não fui pra Amsterdã. Fui pra Lisse. Depois de descobrir que Lisse é conhecida por ficar perto de um parque famoso pelas plantações de flores, principalmente tulipas, tentei ver pelo lado positivo. Pensei: tudo bem, pelo menos vou conhecer um parque cheio de flores. Só que tinha um detalhe: o parque só abre na primavera. E eu viajei no fim de agosto. Ou seja, não tinha parque aberto. Não tinha campo florido. Não tinha tulipa. Não tinha nada da principal atração do lugar. Lisse era bonitinha, organizada e tranquila. Tranquila até demais. Ruas vazias, lojas fechadas, pouca gente circulando. Parecia uma cidade cenográfica esperando a temporada começar.
0: Ai, eu estou com dó. Tô com dó dela. Tô com muita dó. Foi fechar uma viagem pra Amsterdã. Sei, Amsterdã. Ah, ela quer enganar a gente. Eu tô ligado. Ela quer ir pra Amsterdã pra comer o bolinho. Ah, tá pensando o quê? É aí, mas Jesus escreve certo por linhas tortas. Não foi pra Amsterdã. Foi pra Lisse, L-I-S-S-E. É uma outra cidade que também fica na Holanda e ficou lá a ver navios. Esse é o Conta Comigo, novo programa da TMC, o programa feito pra você ouvir e se divertir. Aqui a gente recebe histórias de tudo, como essa da nossa amiga que foi aproveitar Amsterdã e não deu certo. Se ferrou. Tá bom, Juliana? Obrigado pela sua participação, eu adorei. Agora, pra você que tem uma história parecida com essa, mas você acha que não vai render, porque é uma história pequenininha, manda pra gente, manda, porque histórias pequenininhas geram muitas risadas. É hora de mais histórias curtas. Presta atenção no que me mandaram. Oi, Lucas, tudo bem com você? Uma vez eu fui apresentar um colega novo e esqueci o nome dele. No meio da frase, terminei dizendo: esse é ele. Uma coisa boa. Fácil, né? Aí é fácil você ter um amigo desse. É só falar: esse é o meu amigo. Esse é esse. Obrigado. Lucas, uma vez eu fui soprar um cisco da tela do computador durante uma reunião. O microfone do computador estava aberto e todos ouviram o vendaval. Eita ferro, hein? Coisa boa, sujeira. Não sei se saiu, mas a tua reputação, sim, ficou manchada. Próxima historinha. Uma vez, Lucas, eu reclamei que a impressora estava soltando folhas em branco. Eu tinha colocado o documento virado para o lado errado. O pessoal tá querendo ser mandado embora, né, com essas historinhas. Ó, pessoal, lembre-se que as histórias curtas, elas têm que prescrever, tá? Espera prescrever, que é já ter dado tempo para depois contar. Senão o chefe tá ouvindo, vai dar problema para você. Próxima historinha. Uma vez, Lucas, eu entreguei o meu currículo e a moça perguntou se eu queria falar com o gerente. Eu fiquei nervoso, disse que não e fui embora. Parabéns, você acabou de inventar o contrato culposo. É quando a pessoa não tem a intenção de ser contratada. Ó, a gente vai para um rápido intervalo e daqui a pouquinho tem a história de milhões com Marcelo Falcão do Rapa, que conta quando ele evitou um assalto dos equipamentos da banda. Daqui a pouquinho você vai ouvir essa história. Não sai daí, que já já tem mais histórias para você aqui no Conta Comigo.

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9: Boa noite, amigos. Estamos de volta com Conta Comigo, programa que traz histórias para você ouvir e se divertir. E, ó, no programa de hoje já tivemos ótimas histórias, como por exemplo a do Marcos, que é do Rio de Janeiro, que quase pegou um ônibus e também pegou fogo junto com esse ônibus. Tem também a história do Lorenzo, que achou que estava arrebentando lá na Bulgária, que tinha chamado uma menininha para ir na balada, mas quase perdeu os órgãos. Tem também a Ariela, que tem nome de Kenga e descobriu-se da pior forma, e a do Luiz, que mentiu pra sua ex, quer dizer, mentiu pra ex do pai dele, que é pior. Pior do que mentir pra própria ex é mentir pra ex do pai. E também tem a história da Juliana, que achou que fosse se divertir na Holanda, comer uns bolinhos e acabou indo pra Lice. Nada a ver com nada. Ficou ferradíssima. Você tem alguma história boa? Manda pra gente 011 97221 1001. Manda pra gente. Ó, o Marcos teve coragem e contou a história do dia que ele quase pegou fogo dentro de um ônibus. Agora, a Juliana, essa que foi pra Alemanha, pra Amsterdã, mas acabou se dando mal, ela não teve coragem, não. Ela mandou por escrito e a gente chamou o pessoal do FBI. Fofoqueiros do Brasil inteiro. Eles contaram a história da Juliana aqui pra gente. Então, se você tiver vergonha, não quiser mandar em áudio, pode mandar por escrito. Eu, inclusive, recebo algumas cartinhas. Tem até uma cartinha aqui que mandaram pra gente. Uma história boa de um rapaz que foi buscar um cachorro, acabou pegando um cachorro errado. Ele mandou por escrito uma carta mesmo, testemunhal. Falei, ah, não, essa aí é bom pra gente ler ao vivo, né? Então, se você tem alguma história, manda pra gente. Me faça companhia. Eu espero estar te fazendo companhia. Você que é motorista de Uber, passageiro de Uber, olha, uma boa noite pra você. Muito obrigado pela sua audiência. Eu espero que você esteja gostando. Pessoal, motoboy, tamo junto. Brigadaço pela audiência. E também, é claro, para os pizzaiolos que ficam com o radinho ligado aqui na TMC enquanto assam a pizza. Muito obrigado, de verdade. Esse é o tipo de trabalho que não para, né? 7x7. Toda hora tem trabalho. Ó, bom, graças a Deus, né? Afinal de contas, já pensou? Você, sei lá, vai se divertir depois de trabalhar tanto, encontra a sua ex na balada. Rapaz, que dor, que dor. Bom, mas foi isso que aconteceu com o Lucas. Ele encontrou a ex, não dele, encontrou a ex do amigo, de um dos melhores amigos dele. E foi lá tirar satisfação. Que isso? O amigo dele, um dos melhores, estava sofrendo e a ex estava lá de boa, na balada? Não, ele foi tirar satisfação? A gente vai ouvir essa história agora aqui no Conta Comigo.
10: Um amigo meu namorava uma menina já fazia anos. Relacionamento sério mesmo. Até que um dia ele liga pra gente chorando. Mas chorando muito mesmo.
9: Coitadinho.
10: Falando que acabou, que não dava mais. A gente ficou até sem reação, pra falar a verdade. Nos dias seguintes, o cara ficou mal. Sumido. Pra baixo.
9: Coitado.
10: A gente já tava do lado dele sem nem pensar. Passou mais ou menos um mês. Eu e uns amigos resolvemos sair. Chamamos ele e ele falou que não tava bem ainda e queria ficar mais em casa. A gente foi mesmo assim. Chegando lá, quem a gente encontra? Sim, ela. A ex. Ficou aquele clima estranho, mas cada um seguiu o seu. Só que depois de um tempo, todo mundo já meio bêbado, um dos nossos resolveu falar com ela e chegou e mandou. Pô, tu tá aqui e o cara mal em casa. Tu é uma vacilona mesmo. Cara, na hora já ficou um silêncio estranho. Ela olhou pra gente e falou bem tranquila. Eu sou vacilona? E completou. Ele que jogou tudo fora. Ele me traiu com a minha melhor amiga. Na hora travou todo mundo, cara. Porque isso aí o animal não nos contou. Ele não nos falou isso. A gente tava defendendo ele sem saber de nada. E ela só tava ali, mano, vivendo a vida dela, seguindo em frente. Depois disso, ninguém sabia onde enfiar a cara. E é aquele velho ditado, né? A gente aprende na vida, vivenciando. Briga de marido e mulher, não
9: ninguém
10: se mete a colher.
9: Mete a colher. Isso mesmo, amigo. Vou te falar uma coisa, nunca defenda ninguém, tá bom? Não vá ser o defensor dos injustos. Não. Quer dizer, não defenda os injustos, defenda aqueles que foram sofrer alguma injustiça, né? Não se mete nessa. Até porque, amigo, em história de relacionamento, sempre tem alguma coisa a mais que não te contar. Aí você vai lá, compra a briga do teu melhor amigo. Ah, a ex dele tá aqui, toda felizinha na balada. Vamos lá acabar com a noite dela, mandar a real pra ela. É isso que ela merece ouvir. E aí toma uma bela de uma invertida pra deixar de ser trouxa, pra deixar de comprar briga. Não compra briga, tá bom? Até porque, amigo, depois se eles voltam, quem sai como otário é você que comprou briga, tá certo? Eu mesmo, eu aprendi isso da melhor maneira, eu não me meto em mais nada. Eu causo briga, que é muito melhor. Muito melhor. Seja o causador de briga, vai querer resolver? Não, causa briga, é muito melhor e sempre vão te desculpar. Este é o Conta Comigo, novo programa da TMC, onde nós ouvimos histórias, histórias pra gente ouvir e se divertir. Tem alguma boa? Manda pra gente. Faça que nem esse nosso amigo que mandou essa história agora, de que tomou uma invertida da ex do melhor amigo dele, ou também faça como a Marina, que teve coragem e mandou aqui pra gente o dia que ela foi fazer uma entrevista de emprego. Parabéns, Marina. Muito legal. Mas ela foi no lugar errado. Pois é. Pra que contar? Deixa que a Marina te conta. Solta aí o áudio da Marina, Jorginho.
11: Eu vou contar a história do dia que eu fiz uma entrevista de emprego pra uma empresa que nem tava contratando. Eu tinha uma entrevista marcada num prédio comercial e cheguei bem adiantada. A recepcionista falou, 12º andar.
9: Tá.
11: Subi, encontrei uma empresa com a porta aberta e avisei que eu tava ali pra entrevista.
9: Bom.
11: Uma mulher me levou pra uma sala, pediu meu currículo e começou a fazer umas perguntas. Falamos sobre a minha experiência, meus objetivos e até pretensão salarial.
12: Jura?
11: Eu achei estranho ela não saber muito sobre a vaga, mas eu pensei que fosse do RH.
12: Que isso?
11: Depois de uns 20 minutos, o telefone dela tocou. Ela atendeu, olhou pra mim e perguntou. Você veio falar com qual empresa? Eu falei o nome. Ela respondeu. Essa empresa fica no 13º andar. Eu tinha entrado no lugar errado. E o pior é que eles não estavam contratando. A mulher só achou que algum chefe tinha marcado uma entrevista sem avisar. Eu subi pro andar certo, já atrasada, e precisei explicar por que eu tinha passado 20 minutos tentando ser contratada pela concorrência.
12: Ela foi fazer entrevista na concorrência sem saber... Oh, meu amor de Deus. Meu anjinho, vou falar com você, Marina. Às vezes, era Deus te abrindo a porta certa, entendeu? Só que agora falta a gente saber. E aí, deu certo? A entrevista rolou? Você foi pra concorrente? Ou você manteve lá na sua proposta original? Conta pra gente com detalhes, por favor, Marina. Fofoca mal contada, contada pela metade, mata fofoqueiro, tá bom? Então pra eu não morrer, você me conta da próxima vez, que agora fico eu aqui. São quase 11 horas da noite, eu vou pra casa, pegar o metrô pensando assim, mas vem cá, ela foi contratada ou não? Agora eu fico aqui sabendo. Bom, mas pra matar essa minha vontade de histórias, eu vou naquelas histórias pequenininhas, mas que geram muitas risadas. É hora de mais histórias curtas. Olha essa aqui. Lucas, uma vez eu estava falando mal de uma música no carro, quando o motorista disse, essa música é minha. Achei que era brincadeira. Não era. Toma-lhe, pra deixar de ser otário. Tá bom? Você acha que motorista de Uber é só motorista de Uber? Claro que não. Pessoal que tá ouvindo a gente, que é motorista, tem várias funções. Tem muito amigo meu que é engenheiro, que trabalha com comunicação, trabalha com tudo e faz Uber. Entendeu? Às vezes o cara é artista, cantor ou até mesmo compositor e tá dirigindo Uber. Tá fácil pra ninguém, amigo. Tem que ter mais de um emprego aí, entendeu? Pô, irado. Agora me diz, qual o nome da música? Na historinha curta tem que botar o nome da música aqui pra gente saber. Até pra falar se é boa ou ruim mesmo, né? Vai que você tá certo. Próxima historinha. Lucas, uma vez eu fui assoprar a vela do bolo e espirrei bem na hora. Ninguém teve coragem de comer depois. Qual era o seu desejo? Era de comer o bolo sozinho? Pronto, desejo realizado. Nossa, inclusive, parando pra pensar, é muito nojento, né? Você assopra em cima do bolo, todo mundo ali comendo um pouquinho do seu germe. Ei, que nojento. Próxima historinha. Uma vez eu comprei um caderno pra organizar todas as minhas tarefas. Sério, Lucas, foi surreal. A primeira tarefa anotada foi não perder esse caderno. Perdi no mesmo dia, tá vendo? Eu falei, hoje é o dia do pessoal com TDAH, que é o transtorno de déficit de atenção e hiperatividade. Pessoal, você que é psiquiatra, você tá aqui com o seu target tá aqui, hein? Ó, vem com sobre... Anuncia aqui no Conta Comigo que vai dar certo. Quase falei o nome do outro programa. Próxima historinha. Uma vez eu passei uma reunião inteira concordando com a cabeça e fazendo cara de interessado. Só que, Lucas, no final, eu percebi que a minha câmera estava desligada. É isso. Quis ser proativa, tomou-lhe. Quer dizer, você foi boa, você foi malandra. Mas mais malandra ainda foi quem fez a reunião e não colocou sua câmera ligada. Bom, a próxima vez você já sabe. Essas foram as histórias curtas. Ó, e daqui a pouquinho tem a história de milhões com Marcelo Falcão, o cantor, vocalista da banda O Rapa. Ele veio aqui no nosso estúdio gravar uma história pra contar pra vocês. É uma história surreal de um dia, lá no Rio de Janeiro, sempre o Rio de Janeiro, né? Que ele ficou preso no engarrafamento quando ele percebeu que eram assaltantes que estavam ali fazendo uma espécie de rapa ali naquele trânsito. Mas aí ele teve que se preocupar com uma coisa muito mais cara, que era eram os instrumentos da banda. Daqui a pouquinho, no História de Milhões, você vai ouvir essa. Agora, eu tô aqui falando de história e tem uma pessoa, um influencer na internet, que o trabalho dele é tipo o nosso aqui. Ele conta histórias, tá vendo? Ele faz a mesma coisa que eu, Lucas, faço. Ele vai lá, pega histórias e conta. Só que ele conta em primeira pessoa. Às vezes a história não é dele, então ele conta como se fosse. E ele é um digital influencer bem famoso. Eu vou ligar pra ele agora pra saber se ele tem alguma história pra contar aqui pra gente com exclusividade. Vamos ligar pro Luiz Antunes. Boa noite, tudo bem, Luiz?
13: Boa noite, Lucas, como é que você tá? Tudo jóia?
12: Eu tô bem, graças a Deus. Como tão a vida, os trabalhos, como é que tá tudo?
13: Ah, tá indo, né? Peguei uma dengue brava esses dias aí, mas agora já tô voltando ao normal, já tô com saúde de novo.
12: Que bom, já é uma história pra você contar pros seus seguidores.
13: É uma história boa, viu? Que o perrengue que eu passei com essa dengue aí foi loucura, tá? Muita coisa pra fazer.
12: Você ficou de cama?
13: Fiquei de cama, tomei uns remédios na veia, mas no final deu certo, né? Hidratei bastante. O segredo é isso, hidrata. Se alguém tá com dengue, hidrata.
12: Tome água, bastante água, mas não água parada, água em movimento. Ô, Luiz.
13: Água parada já basta a dengue, né?
12: Você é um digital influencer, você é criador de conteúdo e você conta histórias nas redes sociais. Você tem muitos seguidores. E agora eu vou te fazer a pergunta pra essa que eu te liguei. Você tem alguma história pra contar pra gente aqui com exclusividade no Conta Comigo?
13: Claro, claro. Vou contar uma história minha aqui. Hoje eu me arrependo profundamente. Aquela história que eu olho pro passado e falo, mentira que eu fiz isso. Nossa, eu fico até louco de lembrar, cara.
12: O que que é? Comprou uma ema? Comprou avestruz? Teve uma...
13: Cara,
12: que você fez?
13: O que acontece? O meu pai teve um período da vida ali que ele conseguiu um cargo melhor no trabalho dele ali.
12: Uma coisa boa.
13: E ele virou pra mim, pra minha irmã, e falou o seguinte: gente, vocês vão conhecer Nova York. Vou levar vocês pra conhecer Nova York. Eu falei, mentira. Mentira, né? Eu não tô vendo isso não, né? Eu tô vendo que vida é essa. Eu tô no cinema, eu já fiquei louco, Lucas. Caramba, eu vou conhecer Nova York. E o que que acontece? A gente ganhou uma quantidade de dólar cada um, que a gente ia poder gastar lá, comprar, ir no shopping. E que quando irado. A gente pensa nos Estados Unidos, a gente pensa em compra, né, Lucas?
12: Claro, óbvio, óbvio.
13: Ainda mais aqueles shopping gigantescos, você até se perde lá, de tão grande que é um bairro shopping.
12: É verdade.
13: E o que que acontece? Na minha família, a gente tem uma diferença muito grande quando a gente vai no shopping. Minha mãe e minha irmã, elas gostavam de ficar, era 5 horas em cada loja. Eu e meu pai, a gente chega no shopping, a gente vai direto no que quer, compra o que quer e acabou.
12: Boa, boa.
13: Então, o que que aconteceu? A gente chegando no shopping, Lucas, a gente se separou. Eu e meu pai vai olhar as coisas que a gente gosta e vocês duas vão olhar o que vocês gostam.
12: Tá.
13: Deu uma hora, eu e meu pai fez tudo o que queria, voltamos pra encontrar as meninas. E falamos, e aí, terminamos, vamos embora? Elas estavam na primeira loja ainda testando maquiagem, blush, não sei nem o que é aquela parada.
12: Aí não dá.
13: Você coloca na... Aí eu e meu pai falamos assim, não, nós vamos ter que esperar agora, né? E detalhe, iniciando o dia, a gente já percebeu que elas iam ficar lá mais umas 8 horas rodando aquele shopping inteiro.
12: Entendi.
13: Aí eu e meu pai...
12: Então, deixa eu ver se eu não me peguei. Você foi, seu pai foi promovido no trabalho e falou, vou levar minha família pra Nova York. Aí levou vocês quatro, você, sua mãe, seu pai e sua irmã. Foram os quatro pra Nova York. Legal demais. E foram cada um com o dinheirinho, né? Que também isso aqui não é a casa da mãe Joana. Cada um tem o seu próprio dinheirinho.
13: Então a gente tava no paraíso, né? Sim. É um sonho. Você é adolescente ali, cara, você tá vivendo um paraíso. Do nada você sai de uma situação pra outra. E, cara, e nesse momento que eu e meu

0: Pois a minha noção só foi cair quando a gente foi andar e eu não tinha dinheiro pra comprar um picolé, cara. E minha irmã comprando uma coisa atrás da outra lá, toda felizona. Ai, eu vou comprar isso, vou comprar aquilo, vou comprar aquilo.
1: Meu Deus.
0: Cara, aí eu percebi quão burro eu fui, velho. Não é possível.
1: E como é que você sobreviveu? Você foi comprando as coisas como no resto da viagem?
0: Não, então, alimentação, almoço, janta, essas coisas, meus pais tinham um caixa só pra isso, né? Então, tipo assim, questão de comida eu tinha. Mas agora, coisa de lazer, diversão, essas coisas, nada.
1: Agora você tem que voltar. Tem que voltar lá e gastar.
0: Não, eu prometi pra mim mesmo, cara. É porque depois meu pai perdeu esse emprego, né? Aí acabou que deu ruim. Aí já é outra história, né? Meu pai chegou a sofrer um acidente.
1: Opa, peraí. Mas seu pai tá bem, né? Tá tudo certo.
0: Não, hoje tá bem, tá. Ele recuperou e então, tal. Mas a gente perdeu aquele padrão de vida que a gente tinha.
1: Entendeu? Não, então, mas isso é uma outra história. Eu quero ouvir essa história aí. Você depois você me conta.
0: Vou contar com certeza. Mas então, eu prometi pra mim mesmo, Lucas. Um dia eu vou voltar lá e vou curtir aquele lugar direito.
1: Boa.
0: Na memória essa tristeza, não.
1: Boa, adorei. Luiz, muito obrigado pela sua participação e vamos realizar esse sonho de você lá nos Estados Unidos, em Nova York, gastando o teu dinheiro, tá bom? Aí a gente compra uma cadeira de massagem. Fechou então, meu querido.
0: Grande abraço, Lucas.
1: Valeu, meu
0: bom
1: querido.
0: Bom demais o papo, tchau.
1: Bom demais,
0: tchau.
1: Fica com Deus, tchau, tchau. Que menino, gente fina, cara, muito querido. É isso, né? Às vezes você vai todo pomposo aproveitar a sua viagem, né? Aí vem aquela frasezinha: quem converte não se diverte. Vai, trouxa, tonto. Você vê, você gastou R$500 numa cadeira de massagem. Dava pra comprar uma cadeira de massagem, coitado do Luiz. Mas ó, estamos torcendo o Luiz pela sua volta lá em Nova York pra você trazer uma cadeira de massagem para o Brasil, tá bom? Vamos trabalhar juntos pra isso. Ó, como prometido, no início do programa, eu disse que nós teríamos um convidado especial. Assim como todo programa nós temos, hoje não será diferente. Hoje nós vamos receber como convidado o Marcelo Falcão, que é do grupo O Rapa. Ele fez muito sucesso aqui no Brasil. Começou lá pelos anos 90, 2000, já cantou com várias pessoas. E hoje ele tem carreira solo fazendo muito sucesso. E ele vai contar uma história pra gente do dia em que ele estava preso num trânsito e quando ele se deu conta, o trânsito não era só um trânsito bobo, estava começando uma espécie de assalto de trânsito, algo que infelizmente é muito comum no Rio de Janeiro. Vamos fazer o seguinte, para que eu vou contar? Vamos deixar o Marcelo Falcão contar agora no quadro História de Milhões! Vamos ouvir aí o Marcelo Falcão aí com a história dele. Vai, solta aí a história.
2: Tô aqui no programa Conta Comigo e vou dar um spoilerzinho de uma história que aconteceu com uma música muito importante da carreira do Rapa. É Rio de Janeiro, vocês imaginam Rio de Janeiro. A gente é cercado de morros por todos os lados. É minha cidade, eu amo minha cidade, mas a real é essa. O paisagismo dela é desse jeito. E a gente tava indo fazer um show e de repente a gente optou por ir por um lugar chamado Grajaú Jacarepaguá. E quando a gente tava no alto da Grajaú Jacarepaguá, que tinha cinemas lá em cima, restaurante, avisaram que tinham fechado todo o Rio de Janeiro e que estavam subindo os bandidos para assaltar todas as pessoas que estavam ali na história, né, estacionado, né, todo mundo em engarrafamento, então os bandidos estavam subindo para assaltar todo mundo. Aí eu muito tranquilamente, que eu venho de comunidade, guardei minhas coisas no mato, chamei uma banda, falou, guarda tudo de valor de vocês no mato, ninguém vai ter nada, guardamos. E eu falei assim, agora é só esperar os caras subir e vir assaltar. Fui para debaixo da van e surge a música Linha Vermelha, que é a música que o pessoal conhece hoje em dia, que a gente fala, tem um trecho dela que fala, vou me benzer, vou orar, vou agradecer. E então, naquele momento, só tinha a agradecer, porque o que aconteceu foi até mais ou menos 500 metros da gente. Uf. Dali surgiu polícia, aí não aconteceu nada, não houve assalto pra gente, nem nada. Mas foi uma grande reflexão de poder ter vivido uma experiência, como todas que eu vivo no Rio e vi na música. Mas uma em curiosidade foi essa, a gente simplesmente indo pra um show, engarrafamento, os bandidos vinham pra assaltar, eu falei, ah mano, vou fazer uma música nesse momento. E surgiu uma das grandes músicas do Rapa.
1: Que demais, aí ó, tá vendo? Tudo tem um lado positivo na vida. Aí o Marcelo Falcão que mostrou isso pra gente, mesmo numa situação tensa, ele conseguiu ver arte e fazer a sua música. Ô Falcão, obrigado, tá? Obrigado pela sua...

sua participação aqui no Conta Comigo, você é demais. E ó, você que tá ouvindo a gente, você também é demais, muito demais. Muito obrigado pela sua audiência, obrigado a você que é motorista de Uber, passageiro de Uber, você que é pizzaiolo, motoboy, ó, um beijo enorme. E ó, te lembrando, todo dia, às 10 horas da noite, você pode vir aqui na TMC, que eu vou estar aqui. Então, conta comigo, que eu tô sempre aqui pra trazer histórias pra você ouvir e se divertir. E ao som do Rapa, a gente vai finalizando o programa de hoje. E te lembrando, todo dia eu tô aqui 10 horas da noite. Tô te esperando, hein? Conta comigo que eu vou estar sempre aqui. Obrigado pela audiência e até breve, pessoal. Valeu, tchau, tchau. Sobe o som, Jorginho.

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2: 11 horas, 6 minutos pelo horário de Brasília. Uma ótima noite para você que sintoniza a TMC. Vamos começando aqui o resumo TMC dessa terça-feira, dia 29 de setembro. Vamos até a meia-noite aí com um programa bem leve, informativo e cheio de muita informação aqui para você. Lembrando que Transamérica agora é TMC.
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2: Vamos às principais manchetes do programa de hoje. O Tribunal Superior Eleitoral vai analisar nesta quarta-feira a decisão do ministro André Mendonça, que determinou a retirada de publicações que associavam Flávio Bolsonaro a uma suposta retirada de Nossa Senhora Aparecida o título de padroeira do Brasil. A decisão de Mendonça foi suspensa por Flávio Dino do Supremo Tribunal Federal, mas Luiz Fux restabeleceu a remoção das publicações. Agora o plenário do TSE vai analisar o caso. E uma decisão do presidente do Tribunal Superior Eleitoral, ministro Cássio Nunes Marques, garantiu a participação de André Marinho, candidato do Novo, ao governo do Rio, no debate da TV Globo. O partido havia ficado fora da lista das siglas com participação garantida. Segundo Nunes Marques, 5 deputados que se filiaram ao Novo depois de eleitos por outras legendas podem ser considerados para participação em debates. Flávio Bolsonaro anunciou que o empresário e influenciador Pablo Marçal vai integrar sua campanha à presidência com atuação nas áreas de empreendedorismo e mobilidade social. Marçal, que teve a candidatura à presidência barrada pelo Tribunal Superior Eleitoral, declarou apoio a Flávio e criticou o presidente Lula durante evento em São Paulo. Ministro do Supremo Tribunal Federal, Gilmar Mendes, manteve a quebra dos sigilos bancários e fiscal de Daniele da Nóbrega, ex-assessora de Flávio Bolsonaro, na Assembleia Legislativa do Rio. Daniele é investigada em uma ação sobre supostas rachadinhas no antigo gabinete de Flávio. Segundo Gilmar, dados de um celular apreendido indicam que ela não exercia as funções para as quais foi contratada. Romeu Zema, candidato do Novo à presidência, rejeitou o pedido do deputado Nicolas Ferreira para abandonar a disputa e apoiar Flávio Bolsonaro no primeiro turno. Zema afirmou que pretende manter a candidatura até o fim. O ex-governador citou compromissos com o partido e com seus apoiadores para justificar a decisão. Segundo aliados, Zema pretende apoiar Nicolas no segundo turno, caso não esteja na disputa. O presidente da Câmara, Hugo Mota, negou irregularidades nas conversas divulgadas com o ex-banqueiro Daniel Vorcaro, dono do Banco Master. Mota afirmou que os diálogos foram divulgados fora de contexto e negou favorecimentos. Ele também disse que vai tomar medidas contra o senador veneziano Vital do Rego, que publicou críticas ligando o deputado ao caso Master. Já a Polícia Federal investiga se a lobista Roberta Luxinger pagou uma viagem de luxo de R$1.800.000 para Fábio Luiz Lula da Silva, o Lulinha, e seus familiares. Segundo a investigação, o roteiro incluía Suécia, Finlândia e Suíça, com jatinho particular e hospedagem de luxo. A defesa de Lulinha nega qualquer crime e diz que ele vai prestar esclarecimentos às autoridades. O Tribunal Regional Eleitoral do Rio de Janeiro manteve o indeferimento da candidatura de Antony Garotinho ao governo do estado. A decisão foi unânime e teve como base uma condenação por improbidade administrativa. A defesa vai recorrer ao Tribunal Superior Eleitoral e Garotinho pode continuar na disputa enquanto houver recurso. Os votos recebidos por ele ficaram condicionados a uma decisão favorável da Justiça Eleitoral. O Tribunal Superior do Trabalho decidiu que a greve dos funcionários da Caixa Econômica Federal não é abusiva. Os ministros determinaram reajuste de salário e benefícios pelo INPC mais 0,6%. O TST também determinou o retorno imediato dos trabalhadores. Os dias parados não serão descontados, mas deverão ser compensados em até 180 dias. E agora vamos ao noticiário internacional. As forças americanas começaram a deixar suas bases no Iraque, encerrando uma presença militar de mais de 2 décadas. A retirada foi acordada em 2024 e está sendo executada pelo governo Donald Trump. A saída gera preocupação entre autoridades iraquianas pelo risco de aumento da influência de grupos ligados ao Irã e de uma retomada de ataques do Estado Islâmico. O Irã, por outro lado, considera a retirada uma vitória. 11 horas, 11 minutos pelo horário de Brasília. Vamos à previsão do tempo para todo o país nesta quinta-feira.
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0: Em Curitiba, o dia de sol com nuvens com pancadas de chuva no fim da manhã e à tarde. À noite, temporal. Máximas de 26 e mínimas de 17 graus. Já em São Paulo, dia de sol com nuvens, pancadas de chuva à tarde e à noite. Máximas de 32 e mínimas de 17 graus. No Rio de Janeiro, a quarta-feira é de sol com muitas nuvens e pancadas de chuva à tarde. Máximas de 37 e mínimas de 24 graus. Em Belo Horizonte, o dia começa com sol. À tarde, as nuvens aparecem. Não chove, com máximas de 36 e mínimas de 20 graus. Já em Brasília, o cenário é igual ao de Belo Horizonte. Sol de manhã e nuvens à tarde. Não chove. Máximas de 35 e mínimas de 23 graus. E para fechar em Recife, o dia de sol com algumas nuvens e chuva passageira. Máximas de 29 e mínimas de 25 graus. 11 horas mais 13 minutos.
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15: Inac Valadares, 1362. Vamos continuando aqui
16: ordem,
15: no resumo
16: sim,
15: do MC com as,
16: ordem,
15: as informações mais federal, importantes para você.
16: 321.
15: Dia, boa! Terça-feira, muito
17: amores,
15: bem
17: são de
15: tia
17: Chiba, são gente que gosta de
15: uma
17: gente.
15: Vote 1330 derrota no para Supremo federal. Tribunal Federal vote, Lula, em investigação. Lula, sobre suspeitas 4, 4, de rachadinha. Gilmar Mendes rejeitou o recurso da defesa e manteve o acesso aos dados bancários.
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22: De acordo com o TRE, havia ausência de condição de elegibilidade e foi configurada a causa de inelegibilidade. Antônio Garotinho foi condenado por ato doloso de improbidade administrativa, com dano ao erário e enriquecimento ilícito de terceiros. Essa decisão determinou a suspensão dos direitos políticos dele, que é uma das condições de elegibilidade. Segundo o voto, o trânsito em julgado da condenação ocorreu em 11 de julho de 2025, o que faria a suspensão dos direitos políticos durar até 11 de julho de 2033. Com esse entendimento, Garotinho não estaria apto a disputar a eleição de 2026. A defesa sustentava que o trânsito em julgado deveria ser considerado em 2018, tese que faria os 8 anos de suspensão terminarem antes da eleição. A decisão desta terça-feira ainda cabe recurso ao Tribunal Superior Eleitoral. De acordo com a Lei das Eleições, mesmo com o indeferimento da candidatura pelo Tribunal Regional Eleitoral, o candidato pode manter a campanha eleitoral até o julgamento definitivo de registro. O nome de Antônio Garotinho estará nas urnas no dia 4 de outubro e ele poderá ser votado. No entanto, a validade dos votos depende dele ganhar o registro no TSE. Caso contrário, os votos serão anulados. Até o momento, os votos são considerados nulos sob júdice, o que indica que só serão computados caso o candidato obtenha a modificação da decisão, ou seja, depois que ele venha a ser considerado apto a disputar a eleição. Em nota, a defesa do ex-governador informou que irá recorrer ao Tribunal Superior Eleitoral da decisão e que a campanha seguirá normalmente, respeitando as decisões da Justiça Eleitoral, e informará oficialmente qualquer nova decisão relacionada ao processo.
23: E o ministro Cristiano Zanin, do Supremo Tribunal Federal, determinou que eleitores possam acessar de graça serviços da Justiça Eleitoral, mesmo depois de esgotar a franquia de internet do celular. A medida vale nos períodos próximos aos 2 turnos e será analisado pelo plenário do STF. De Brasília, o repórter Rodrigo Vicente traz todas as informações.
24: Pois é, na prática a decisão garante que o eleitor continue acessando aí todos os canais oficiais da Justiça Eleitoral, mesmo que esteja sem dados móveis disponíveis no celular. A gratuidade ela vai começar 72 horas antes da votação e termina 24 horas depois de cada turno. No primeiro turno, portanto, vale entre os dias 1º e 5 de outubro, né? Entram nessa lista aí o e-título, a consulta ao local de votação, a justificativa eleitoral, a divulgação dos resultados e dos boletins de urna, além do fato ou boato que é usado aí para checar informações sobre as eleições. Outros aplicativos oficiais como Pardal, Resultados e o Boletim na Mão também vão estar abrangidos pela medida. Bem, o TSE terá 24 horas para informar a Anatel, outros aplicativos, sites, enfim, e portais que considere aí indispensáveis. O ministro Zanin, porém, rejeitou nessa decisão o pedido para liberar toda a internet para quem estivesse em franquia. A Anatel alertou que uma abertura geral poderia provocar picos de tráfego e comprometer as redes, inclusive serviços de emergência e sistemas utilizados durante o dia da eleição, né? A liminar já começou a ser analisada pelo plenário aqui do Supremo Tribunal Federal de forma virtual.
23: E olha, Nossa Senhora Aparecida virou um novo capítulo do embate entre os ministros Flávio Dino e André Mendonça. Até quando a fé entra na briga entre ministros, fica a pergunta: onde termina a convicção e começa a disputa de poder? É isso que o escritor e filósofo Luiz Felipe Pondé fala hoje na coluna Sem Dó.
25: Parece que o Brasil perdeu a compostura de vez. Pelo menos os seus altos dignatários da República. O ministro Flávio Dino vai contra a decisão e derruba a decisão do ministro André Mendonça no TSE sobre a proibição da circulação de conteúdos que associam o candidato Flávio Bolsonaro a um projeto de tirar a Nossa Senhora da Aparecida como padroeira do Brasil. Contra essa fake news, eu acho que dois neurônios já basta, né? Porque um candidato a presidente, seja ele qual for, que teria como projeto tirar a Santa Padroeira do Brasil, que, de uma população que ainda é majoritariamente católica, e seria uma absoluta perda de tempo, né? Mas, né, o Mendonça determinou a fake news, não pode circular, o Flávio Dino vai lá e diz, não, tem que circular sim, em nome da liberdade de expressão. E aí vem o problema com postura, né? Tudo bem que desde aquela terça-feira de lá para cá, no STF, a gente sabe que ali não existe mais imparcialidade nenhuma, não existe mais nenhuma, praticamente nenhuma credibilidade, né? Todo mundo ali disputando, se não problemas com grana, né? Mas seguramente poder, ideologia, força junto, eleger tal presidente, não o outro. Mas independente disso, o que chama atenção é o fato de que o Mendonça, na verdade, estava meio que navegando na jurisprudência do Alexandre de Moraes, né? Alexandre de Moraes, de 22 para cá, pintou e bordou, tirou o X do ar, tirou um monte de conteúdo do ar, né? Inclusive de grandes veículos, rádio, televisão, detonou conteúdos que supostamente, e parte deles seguramente não eram verdadeiros, e falavam mal do Lula em 22, né? E aí o Mendonça, evidentemente, né, aliado do Bolsonaro, devia, porque é ministro. Ministro não devia ser aliado de nada, né? Mas no Brasil sem compostura, isso já está normal. O Mendonça repete no caminho do Alexandre de Moraes, e aí o Flávio Dino, que em 22 não falou nada, vem falar em nome da liberdade de expressão. Aí eu pergunto para você, ainda dá para acreditar nesses ministros? Né? Infelizmente, não é para se festejar, não. Isso é uma catástrofe. O pior é que parece que ninguém mais tem compostura mesmo e estão chutando o balde.
2: 11 horas mais 30 minutos.
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1: 11 horas 35 minutos pelo horário de Brasília. Você que está sintonizado aí em 100.1 em Brasília, São Paulo também 100.1, Rio de Janeiro 101.3, Curitiba 100.3, Belo Horizonte 88.7, Recife 92.7. E para você também que está aí coladinha no YouTube, arroba TMC News BR. O resumo TMC está de volta com muitas informações para você. A disputa ao governo do Paraná permanece concentrada entre Sérgio Moro, do PL, Sandro Alex, do PSD, e Requião Filho, do PDT, segundo pesquisa divulgada pelo Instituto Real Time Big Data. O levantamento mediu o desempenho dos candidatos no primeiro turno e simulou possíveis confrontos de segundo turno. De Curitiba, quem fala é o Luiz Fernando Hanisch.
2: A pesquisa aponta Sérgio Moro, do PL, na frente pela disputa ao governo do Paraná, com 36% das intenções de voto no primeiro turno. Sandro Alex, do PSD, aparece em segundo lugar com 28%, seguido por Requião Filho, candidato do PDT, com 23%. Luiz França, do Missão, tem 1%. Brancos e nulos somam 4%. E 7% dos eleitores não souberam ou não quiseram responder à pesquisa. No levantamento espontâneo, quando os nomes não são apresentados ao eleitor, Moro também lidera, com 23%, seguido por Sandro Alex, com 15%, e Requião Filho, com 14%. Nesse formato, 38% dos entrevistados não souberam responder em quem votariam para o governo do Paraná. Os cenários de segundo turno também favorecem Sérgio Moro. Contra Requião, o candidato do PL venceria por 54% contra 30% do candidato do PDT. Contra Sandro Alex, a vantagem diminui 41% a 39%. Já em um eventual confronto entre Sandro Alex e Requião Filho, Alex venceria por 44% contra 31% do pedetista. A pesquisa Real Time Big Data ouviu 1.600 eleitores no Paraná entre os dias 24 e 28 de setembro. A margem de erro é de 2 pontos percentuais, para mais ou para menos. A pesquisa está registrada no TSE. 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
1: E saindo do Paraná, indo para o Rio de Janeiro, a nova pesquisa Atlas Intel coloca o ex-prefeito da capital, Eduardo Paes, na liderança na disputa pelo governo do Rio, mas viu a diferença para Douglas Ruas diminuir. Paes oscilou de 45,7% para 44,1%, enquanto Ruas passou de 32,4% para 35,7%. E direto do Rio, Rafael Alves tem mais informações.
3: A disputa para o governo do Rio aparece cada vez mais acirrada entre o ex-prefeito do Rio, Eduardo Paes, do PSD, e o presidente da Assembleia Legislativa do Estado, Douglas Ruas, do PL, mas ainda com Paes liderando a corrida, segundo a nova pesquisa da Atlas Intel divulgada nesta terça-feira. A primeira colocação continua com Eduardo Paes, que oscilou negativamente dentro da margem de erro e soma 44,1% das intenções de votos, seguido de Douglas Ruas, que aparece com 35,7%. O ranking ainda é completo por Antônio Garotinho, do Republicanos, com 6,3%, André Marinho, do Novo, com 3,8%, Coronel Busnello, do Missão, e William Siri, do PSOL, com 3%, Juliette Pantoja, da UP, com 1,3%, e Ciro Garcia, do PSTU, com 0,7%. O candidato Luan Monteiro, do PCO, não pontuou nessa pesquisa. Brancos e nulos somam 2%. Apesar da liderança, comparado com a última pesquisa anterior, a disputa ficou mais acirrada, já que Paes registrou uma oscilação negativa, já que ele tinha 45,7% das intenções de votos. Douglas Ruas avançou de 32,4% para 35,7%, reduzindo a diferença entre os dois de 13,3% para 8,4 pontos percentuais. Em um cenário de segundo turno, o ex-prefeito da capital mantém a liderança e é o favorito a vencer o pleito, segundo a pesquisa. Os números ficam com Eduardo Paes, com 51,1% das intenções de votos, e Douglas Ruas, do PL, com 42,1%. A pesquisa Atlas Intel ouviu 1.836 eleitores do estado entre os dias 22 e 27 de setembro. A margem de erro é de 2 pontos percentuais, para mais ou para menos. E o nível de confiança é de 95%. O levantamento foi registrado no Tribunal Superior Eleitoral.
1: E o Tribunal Superior Eleitoral recebeu cerca de 450 disputas eleitorais só no âmbito das campanhas presidenciais até agora em 2026. O TMC 360 conversou com o professor de Direito Eleitoral da FGV São Paulo, Fernando Neisser, para falar sobre esses números de ações.
4: Eu acho que ele é um número normal, né? A gente acabou se acostumando no Brasil com eleições muito litigiosas, com eleições com muitas disputas, em que a justiça eleitoral acaba se tornando até um personagem importante do jogo. Quaisquer candidatos buscam caminhos para entrar com ações contra seus adversários, até porque isso traz uma repercussão na imprensa, que acaba sendo positiva para quem entra com ação, negativa para quem leva ação, independentemente do resultado. Então, o uso da justiça eleitoral como parte até da estratégia de comunicação das campanhas é algo que não é novo. Cada vez mais as campanhas se profissionalizam nessa área, as equipes jurídicas, tanto do presidente Lula quanto do Flávio Bolsonaro, são muito qualificadas, e era natural esperar que usassem o TSE para veicular aquilo que entendem de direito.
5: Fernando, em que situações, isso é muito importante a gente explicar, né? Em que situações uma candidatura pode ser questionada? Óbvio, o escopo é muito vasto, né? E uma pergunta interessante também, qualquer cidadão pode questionar ou o questionamento tem que partir de uma coligação ou de um partido, ou seja, diretamente envolvido, um personagem diretamente envolvido na disputa?
4: Começando do final, o nosso sistema, ele restringe a possibilidade, aquilo que a gente chama em juridiquês de legitimidade ativa, só para candidatas e candidatos, partidos, coligações e federações partidárias, além do Ministério Público Eleitoral, que fala em nome da sociedade. A ideia aqui sempre foi evitar um uso político exacerbado por parte de cidadãos e cidadãs, às vezes combinados com grupos políticos, para fazer uma enxurrada de processos. Então, um cidadão, uma cidadã que tenha uma denúncia a fazer, deve encaminhar ou ao Ministério Público Eleitoral, ou, se for um tema ligado à propaganda, até pelo próprio aplicativo da Justiça Eleitoral, pelo Pardal. Voltando agora para a tua primeira questão, as campanhas podem responder, vamos dizer, a basicamente dois tipos de ações. Umas mais simples, que dizem respeito a problemas na propaganda eleitoral, que em geral vão ter como pena, uma multa, retirada daquela propaganda, no máximo um direito de resposta. E você tem casos graves, onde se fala em abuso de poder econômico, abuso de poder político, né, que é o uso da máquina pública, abuso dos meios de comunicação, inclusive da internet e das redes sociais, compra de votos, caixa 2. Essas hipóteses podem levar à cassação das candidaturas, se julgadas depois, à cassação dos mandatos que eventualmente tenham sido obtidos e a inelegibilidade por 8 anos das pessoas consideradas responsáveis por esses atos abusivos.
5: Professor, com relação, pegando o exemplo que a gente acabou de citar aqui do agora ex-candidato ao Senado por São Paulo, Ricardo Salles, o dinheiro usado por ele já em campanha, o dinheiro público, tem dois tipos de financiamento, o público e o privado, esse dinheiro, de alguma forma, ele pode, não só pegando o exemplo dele, que é um exemplo prático, mas eventuais desistências que venham por aí nesses próximos dias, como é que é o ressarcimento ou não desse dinheiro para os cofres públicos, já que estamos falando de dinheiro público? Existe, não existe, pode ser, pode não ser?
4: Vamos lá. As sobras de campanha, para começar por essa parte, vamos dizer, se forem oriundas de dinheiro público, ou seja, dinheiro que veio do fundo eleitoral ou do fundo partidário e não foi gasto, esse tem que ser passado diretamente para o Tesouro Nacional, recolhendo uma guia de recolhimento, ali uma GRU. A campanha faz isso, é obrigado que faça isso, o dinheiro não usado. O dinheiro privado, né, as doações de pessoas físicas que não foram usadas, viram sobras de campanha e são passadas obrigatoriamente para o partido político ao qual filiada aquela pessoa que renunciou, que desistiu de concorrer. Agora, o dinheiro que já foi gasto, a lei, a princípio, não prevê a necessidade de devolução mesmo o dinheiro público. Porque a renúncia, a princípio, é um ato que deve se presumir que aconteça de boa fé. Nada impede que haja uma investigação para, por exemplo, cogitar se aquela pessoa lançou a candidatura já com a finalidade de renunciar porque com isso buscava ou alguma vantagem ou de algum jeito influenciar no jogo eleitoral. Se isso ocorrer, se houver uma ação e se houver provas nesse sentido, nada impede que você tenha uma condenação, inclusive por abuso, que essa pessoa fique 8 anos inelegível e que venha a ser condenada a devolver os valores aos cofres públicos. Mas, a princípio, as renúncias se presumem que acontecem de boa fé.
1: E olha, o Brasil criou mais de 175 mil empregos com carteira assinada em agosto. O resultado foi melhor que o registrado no mesmo mês do ano passado, mas a geração de vagas ainda desacelera no acumulado de 2026. O repórter Bruno Tibério tem mais números.
6: Foram exatamente 165.827 novas vagas formais em agosto. O resultado é a diferença entre 2.294.000 contratações e 2.128.000 desligamentos registrados no mês. O setor de serviços respondeu pela maior parte das vagas, com mais de 110 mil novos postos. Depois aparecem a construção, com cerca de 20.800, e a indústria e o comércio, ambos com pouco mais de 16 mil. Todas as cinco grandes atividades econômicas terminaram agosto com saldo positivo. No acumulado de janeiro a agosto, foram criados 1.134.000 empregos com carteira assinada. O número, porém, é cerca de 25% menor que o registrado no mesmo período do ano passado. E nesta terça-feira, o Tesouro Nacional também apresentou novos dados sobre as contas públicas. No acumulado do ano, as receitas com royalties e venda de petróleo e gás natural cresceram 17 bilhões e 900 milhões de reais na comparação com o mesmo período do ano passado. Segundo o Tesouro, o aumento das receitas relacionadas ao petróleo ajuda a compensar os gastos do governo com medidas adotadas para reduzir o impacto da alta dos combustíveis. O órgão afirma que as receitas extraordinárias previstas com petróleo superam as despesas esperadas com subvenções e desonerações para diesel e gasolina.
1: E olha, a inteligência artificial está no centro de uma série de controvérsias nesta semana. Na França, o escritor canadense haitiano Telisson Orelien foi retirado da lista do prêmio Goncourt, que é um dos principais prêmios literários do país. A organização citou acusações de uso de inteligência artificial na produção do livro e também denúncias de plágio. Gustavo Brigato explicou tudo durante a participação no Link TMC e a gente confere agora.
7: Não dá para essas ferramentas de detecção, de o texto foi escrito por IA, não dá para, elas não são 100% precisas. Você tem alguns indicativos ali, né? A gente até ano passado rolou a polêmica do travessão, se tem travessão é porque foi feito por IA, o texto foi feito por IA, né? Aí depois até a OpenAI parou de colocar o travessão porque as pessoas estavam usando isso como uma referência de que o texto era feito por IA. Então não tem uma forma concreta de dizer, esse texto foi feito por IA. Por exemplo, às vezes eu escrevo uma matéria, jogo lá no detector de IA e eu sei que eu acabei de escrever, e ele fala que pode ter sido feito por IA, cruzamento ali de informações e tal, quer dizer, não dá para saber 100%. O que tem se trabalhado muito, até recentemente teve uma polêmica aí, porque a Anthropic criou uma marca d'água nas fotos e as imagens geradas ali dentro do Claude e tal. Nos dias seguintes, muita gente parou a OpenAI, a Anthropic falou que ia fazer marca d'água nos textos, né? E muita gente até parou de assinar o Claude por conta disso, de marca d'água nos textos e tal, mas não dá pra definir ainda. Então, fica muito do critério do julgamento, e até, né, no caso, por exemplo, do Telisson, teve essa denúncia sobre, né, a questão dele ter feito plágio nesse livro específico, mas depois surgiram outras denúncias de outras publicações dele que poderiam ter sido feitas plágio, né, com plágio. Então, assim, foi o conjunto das provas ali, teoricamente, suspenderam ele a princípio para avaliar isso. Então, assim, ainda as ferramentas já estão ficando muito boas de criar os textos, criar

0: imagens, criar os vídeos, mas ainda tá difícil comprovar, né? Se você pega um texto, pega uma imagem, pega um vídeo, ainda fica difícil você comprovar. Tem muitas ferramentas, tem muito jeito de, às vezes, fazer a engenharia reversa ali, tentar ver elementos e tal, mas a detecção tá ficando cada vez mais complicada, né? Porque as ferramentas estão evoluindo também, né?
1: É, a história desse caso do escritor haitiano, ela é curiosa por quê? Porque esse, como você disse, surgiram depois outras acusações contra ele, mas ele tinha ganho um prêmio importante já, né? E poderia ganhar outro, foi barrado desse outro, mas já tinha ganho um prêmio importante. Então, se coloca o seguinte, se é verdade que ele usou IA e a acusação é feita por críticos literários que usaram um software chamado Pangram, tá? Que é um aplicativo que diz que consegue acertar com certo nível, não 100%, como você colocou, mas que dá um certo índice de possibilidade que seja IA, e esse índice foi altíssimo no livro dele, em todos os capítulos. Então, o indício é muito forte, ainda que a gente possa dizer, não dá para dizer 100%, o indício é muito forte. O que preocupa é, eu sou escritor e eu uso IA para pesquisar, mas jamais para escrever.
0: Exatamente.
1: Mas nós estamos entrando num mundo em que a gente vai e já está começando a ler coisas escritas por robozinho que são de baixo nível intelectual. Isso vai baixando o nível intelectual da humanidade como um todo. Como é que você, que é de dentro desse negócio aí, que olha por dentro, que é analista desse setor, vê essa possibilidade da diminuição da nossa capacidade intelectual pelo excesso de IA, por exemplo, em obras literárias?
0: Tem um estudo recente, agora eu não vou lembrar qual que é a universidade, falou que pegou as pessoas, né, deu a tarefa ali para as pessoas usarem a IA e fez a mesma tarefa sem o uso de IA para ver como é que era a questão de uso do cérebro, quando você usa IA e quando você não usa a IA. E o que se detectou, né, ali, que você usa menos o cérebro quando você usa a IA. Então as pessoas fizeram uma leitura de que, a gente tá ficando mais burro porque a gente está usando menos o cérebro, né? A gente está delegando processamento intelectual para a ferramenta. Talvez sim, mas eu acho que não, porque o cérebro também é inteligente, né? O cérebro é esperto, são milhares de anos de evolução, né? Para quem acredita na teoria da evolução, são milhares de anos de evolução que o cérebro aprendeu a pegar atalhos, né? Nosso organismo aprendeu a pegar atalhos e usar menos energia, gastar menos energia com tarefas que ele sabe que não precisa. Então, a gente pode estar ficando mais burro, ou a gente pode simplesmente, em algum momento, estar delegando para a máquina, porque a gente sabe que a máquina vai fazer determinadas tarefas. A gente está delegando para a máquina uma atividade
1: que
0: a gente
1: sabe
0: que vai ser concluída. Outro dia eu tava vendo um humorista que ele mandaram uma pergunta pra ele, falou: você acha que as pessoas estão ficando mais burras com a internet? E ele falou que não, eu não acho, essa pergunta tem um problema, porque você considera que as pessoas eram inteligentes antes e agora elas estão ficando burras. Eu acho que existe um excesso de otimismo na maioria das pessoas e com a IA isso tá ficando mais sobressaltado. Então as pessoas estão se achando mais inteligentes sem ser. É o efeito Dunning-Kruger, né? As pessoas estão se achando mais inteligentes sem de fato serem inteligentes. Eu concordo com essa teoria.
1: Mas você acha que
0: a gente tem que tomar cuidado?
1: Dá pra surgir um Leonardo da Vinci no ambiente de hoje? Dá pra surgir um Einstein nesse ambiente?
0: Cara, dá. Sabe por quê? Eu tava até pensando nisso. Por exemplo, a gente tá vendo um renascimento dos vinil. O vinil hoje já vende, né? Mais do que CD. Já tem o CD voltando. Cassete tá. A fita cassete, né? Pra quem lembra, tá voltando. Várias coisas analógicas estão voltando. Então eu acho que a gente tá passando por um momento, talvez, de hype e de adoção acelerada da IA, né, e de aceleração na digitalização das coisas, mas quando essa poeira baixar, quando você, sei lá, né? Aí não dá para fazer previsão, mas 2, 3, 5 anos, quando isso já virar o normal, cara, aí talvez você volte a falar, não, mas nossa, o talento humano, ou obras escritas 100% por humanos, são mais valiosas. Aí você vai ter, né, o que hoje a IA tá barateando, você vai ter uma corrida das pessoas para, nossa, não, eu vou pagar isso, eu vou comprar o próximo livro do Rodrigo, porque eu sei que ele escreveu 100% sem usar a

0: nem para pesquisar, ele foi lá e pesquisou na mão. Então eu acho que a gente está passando por esse momento de assentamento e depois a gente volta.
1: Seguindo esse raciocínio.
2: Mas é tipo aquele selinho orgânico, né?
0: Exato. O selinho de orgânico, isso. Não, o café orgânico, o café gourmet, essa coisa.
1: Seguindo esse raciocínio, Gustavo, a gente pode até imaginar no futuro, nas livrarias, espero que elas continuem existindo no futuro, mas vai ter ali biografia, ficção, não ficção, esporte, turismo e inteligência artificial. Livros feitos por inteligência artificial.
0: Pois tem gente que gosta. Às vezes a pessoa vai querer um livro feito por IA, ou não vai na livraria comprar um livro feito por IA, mas
3: talvez o cara
0: compra na internet ali o livro digital feito por IA, beleza. É. Mas vai ter uma casta. As revistas impressas estão voltando hoje, né? Tem muita empresa fazendo, tem muita gente relançando. Eu estava lendo, inclusive, de uma publicação, agora me esqueci o nome, mas uma publicação lá nos Estados Unidos que voltou. Ela só tem impressa. E ela tem, sei lá, milhares de assinantes. Então, essa coisa, pequena produção, né, como orgânico, curado por humanos, isso aí daqui a uns 5, 10 anos, a gente vai pagar mais, certamente. Isso eu acho que eu posso. Isso acho que dá para garantir. Daqui a uns 5, 10 anos a gente vai pagar a mais por coisas feitas por humanos. Hoje a gente vive uma industrialização de, cara, quanto mais massa, melhor. A gente quer coisas mais baratas, feitas em massa. Daqui a uns 5, 10 anos a gente vai querer coisas e microlote, né, cervejaria artesanal, porque eu conheço o dono, eu vou lá, suporto, tal. Isso, eu acho que essa vai ser a próxima, certamente, o ciclo é esse.
4: 11:57 pelo horário de Brasília. Quero agradecer a presença de todo mundo que está sintonizado aqui no 100.1 em São Paulo e também em Brasília, Rio de Janeiro 101.3, Curitiba 100.3, Belo Horizonte 88.7, Recife 92.7, e para você também que está sintonizado aí, que está aí online no YouTube, @TMC News BR. O Resumo TMC vai ficando por aqui, mas amanhã às 11:00 PM estaremos de volta com muita cultura, informação, jornalismo e tudo que aconteceu de mais importante para você finalizar o seu dia muito bem informado e muito bem informada. Muito obrigado pela sua presença aqui e até amanhã.
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0: Olá, a Nativa Spa, a marca do Grupo Boticário, completa 20 anos e quer atrair novos públicos. A marca da categoria de corpo e banho busca celebrar esse momento, renovando seu portfólio, trazendo mais inovação e uma nova estratégia de marketing. A ideia é conciliar dois movimentos: preservar códigos que ajudaram a construir sua identidade e renovar o portfólio para acompanhar mudanças no consumo de beleza. O próximo ciclo passa tanto pelo fortalecimento dos produtos já consolidados, quanto pela criação de novas portas de entrada para consumidores que ainda não conhecem a marca. Ou seja, vem produtos novos chegando para o consumidor lá no ponto de venda. E amanhã tem mais novidades na coluna Marcas e Consumidores, na TMC. 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
2: Muito bom dia, uma ótima quarta-feira para você que sintoniza a TMC. Hoje é dia 30 de setembro, seja muito bem-vindo, muito bem-vindo ao Amanhã TMC. Eu sou o Diego Andrade, eu te faço companhia ao vivo até às 5 da manhã. Aqui no Amanhã TMC você fica por dentro de tudo que aconteceu de mais importante no noticiário do Brasil e do mundo, além de saber das primeiras notícias que vão impactar aí a sua quarta-feira. 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Em Recife, 92.7. São Paulo e Brasília, 100.1. Em Curitiba, 100.3. E no Rio de Janeiro, estamos no 101.3. Meu muito obrigado a você que sintoniza a TMC. O WhatsApp está aberto para você participar. Manda sua mensagem, comenta sobre as principais notícias aqui do programa no 119-7221-1001. 119-7221-1001. Vamos às principais manchetes do programa de hoje. O Tribunal Superior Eleitoral vai analisar nesta quarta-feira a decisão do ministro André Mendonça, que determinou a retirada de publicações que associavam Flávio Bolsonaro a uma suposta proposta para retirar de Nossa Senhora Aparecida o título de padroeira do Brasil. A decisão de Mendonça foi suspensa por Flávio Dino do Supremo Tribunal, mas Luiz Fux restabeleceu a remoção das publicações. Agora, o plenário do TSE vai analisar o caso. E uma decisão do presidente do Tribunal Superior Eleitoral, ministro Cássio Nunes Marques, garantiu a participação de André Marinho, candidato do Novo ao governo do Rio, no debate da TV Globo. O partido havia ficado fora da lista de siglas com participação garantida. Segundo Nunes Marques, 5 deputados que se filiaram ao Novo depois de eleitos por outras legendas podem ser considerados para participação em debates. Flávio Bolsonaro anunciou que o empresário e influenciador Pablo Marçal vai integrar sua campanha à presidência com atuação nas áreas de empreendedorismo e mobilidade social. Marçal, que teve a candidatura à presidência barrada pelo Tribunal Superior Eleitoral, declarou apoio a Flávio e criticou o presidente Lula durante evento em São Paulo. O ministro do Supremo Tribunal Federal, Gilmar Mendes, manteve a quebra dos sigilos bancários e fiscal de Daniele da Nóbrega, ex-assessora de Flávio Bolsonaro na Assembleia Legislativa do Rio. Daniele é investigada em uma ação sobre supostas rachadinhas no antigo gabinete de Flávio. Segundo Gilmar, dados de um celular apreendido indicam que ela não exercia as funções para as quais foi contratada. E Romeu Zema, candidato do Novo à presidência, rejeitou o pedido do deputado Nicolas Ferreira para abandonar a disputa e apoiar Flávio Bolsonaro no primeiro turno. Zema afirmou que pretende manter a candidatura até o fim. O ex-governador citou compromissos com o partido e com seus apoiadores para justificar a decisão. Segundo aliados, Zema pretende apoiar Nicolas no segundo turno, caso não esteja na disputa. O presidente da Câmara, Hugo Mota, negou irregularidades nas conversas divulgadas com o ex-banqueiro Daniel Vorcaro, do Banco Master. Mota afirmou que os diálogos foram divulgados fora de contexto e negou o favoritismo. Ele também disse que vai tomar medidas contra o senador veneziano Vital do Rego, que publicou críticas ligando o deputado ao caso Master.

0: E a Polícia Federal investiga se a lobista Roberta Luxinger pagou uma viagem de luxo de R$1.800.000 para Fábio Luiz Lula da Silva, Lulinha e seus familiares. Segundo a investigação, o roteiro incluía Suécia, Finlândia e Suíça, com jatinhos particular e hospedagens de luxo. A defesa de Lulinha nega qualquer crime e diz que ele vai prestar esclarecimentos às autoridades. O Tribunal Regional Eleitoral do Rio de Janeiro manteve o indeferimento da candidatura de Antony Garotinho ao governo do estado. A decisão foi unânime e teve como base uma condenação por improbidade administrativa. A defesa vai recorrer ao Tribunal Superior Eleitoral e Garotinho pode continuar na disputa enquanto houver recurso. Os votos recebidos por ele ficam condicionados a uma decisão favorável da Justiça Eleitoral. O Tribunal Superior do Trabalho decidiu que a greve dos funcionários da Caixa Econômica Federal não é abusiva. Os ministros determinaram reajustes de salário e benefícios pelo INPC mais 0,6%. O TST também determinou o retorno imediato dos trabalhadores. Os dias parados não serão descontados, mas deverão ser compensados em até 180 dias. Vamos ao noticiário internacional. As forças americanas começaram a deixar suas bases no Iraque, encerrando uma presença militar de mais de 2 décadas. A retirada foi acordada em 2024 e está sendo executada pelo governo de Donald Trump. A saída gera preocupação entre autoridades iraquianas pelo risco de aumento da influência de grupos ligados ao Irã e de uma retomada de ataques do Estado Islâmico. O Irã, por outro lado, considera a retirada uma vitória. Um ótimo dia para você que sintoniza a TMC. Vamos à previsão do tempo para todo o país nesta quarta-feira. E olha, em Curitiba, o dia é de sol com nuvens e pancadas de chuva no fim da manhã. E à tarde também. À noite, temporal com máximas de 26 e mínimas de 17 graus. Já em São Paulo, dia de sol com nuvens, pancadas de chuva à tarde e à noite. Máximas de 32 e mínimas de 17 graus. No Rio de Janeiro, a quarta-feira é de sol com muitas nuvens e pancadas de chuva à tarde. Máximas de 37 e mínimas de 24 graus. Já em Belo Horizonte, o dia começa com sol, à tarde as nuvens aparecem, mas sem chuva. Máximas de 36 e mínimas de 20 graus. Em Brasília, o cenário é igual ao de Belo Horizonte, sol de manhã e nuvens à tarde, mas sem chuva. Máximas de 35 e mínimas de 23 graus. Para fechar em Recife, o dia de sol com algumas nuvens e chuva passageira. Máximas de 29 e mínimas de 25 graus. E olha, uma ex-assessora de Flávio Bolsonaro sofreu uma derrota no Supremo Tribunal Federal em uma investigação sobre suspeitas de rachadinha. Gilmar Mendes rejeitou o recurso da defesa e manteve o acesso aos dados bancários e fiscais da investigada. Os detalhes chegam com o Murilo Hernandes.
1: Daniele Nóbrega trabalhou no gabinete de Flávio Bolsonaro na Assembleia do Rio de Janeiro entre 2007 e 2018. Segundo o Ministério Público do Rio, ela é apontada como funcionária fantasma em uma investigação sobre suspeitas de rachadinha, esquema que envolve o repasse de parte dos salários dos funcionários. Em recurso ao Supremo, a defesa questionou o uso dos relatórios do Conselho de Controle de Atividades Financeiras, o COAF, e alegou que a quebra dos sigilos poderia estar baseada em provas ilícitas. Gilmar Mendes, porém, entendeu que existem outros elementos independentes que justificam a medida. O ministro também destacou que o relatório do COAF questionado pela defesa foi encaminhado com espontaneidade ao processo. Com a decisão, permanece válida a determinação da Justiça do Rio, que autoriza o acesso aos dados bancários e fiscais da ex-assessora. O processo continua sob segredo de justiça e a quebra dos sigilos permanece entre as medidas adotadas na investigação.
0: 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No Rio de Janeiro, a nova pesquisa Atlas Intel colocou o ex-prefeito da capital, Eduardo Paz, na liderança da disputa pelo governo do Rio, mas viu a diferença para Douglas Ruas diminuir. Paz oscilou de 45,7% para 44,1%, enquanto Ruas passou de 32,4% para 35,7%. Direto do Rio, Rafael Alves tem mais informações.
2: A disputa para o governo do Rio aparece cada vez mais acirrada entre o ex-prefeito do Rio, Eduardo Paz, do PSD, e o presidente da Assembleia Legislativa do Estado, Douglas Ruas, do PL, mas ainda com Paz liderando a corrida, segundo a nova pesquisa da Atlas Intel divulgada nesta terça-feira. A primeira colocação continua com Eduardo Paz, que oscilou negativamente dentro da margem de erro e soma 44,1% das intenções de votos, seguido de Douglas Ruas, que aparece com 35,7%. O ranking ainda é completo por Antony Garotinho, do Republicanos, com 6,3%, André Marinho, do Novo, com 3,8%, Coronel Busnello, do Missão, e William Siri, do PSOL, com 3%, Juliette Pantoja, da UP, com 1,3%, e Ciro Garcia, do PSTU, com 0,7%. O candidato Luan Monteiro, do PCO, não pontuou nessa pesquisa. Brancos e nulos somam 2%. Apesar da liderança, comparado com a última pesquisa anterior, a disputa ficou mais acirrada, já que Paz registrou uma oscilação negativa, já que ele tinha 45,7% das intenções de votos. Douglas Ruas avançou de 32,4% para 35,7%, reduzindo a diferença entre os dois de 13,3% para 8,4 pontos percentuais. Em um cenário de segundo turno, o ex-prefeito da capital mantém a liderança e é o favorito a vencer o pleito, segundo a pesquisa. Os números ficam com Eduardo Paz, com 51,1% das intenções de votos, e Douglas Ruas, do PL, com 42,1%. A pesquisa Atlas Intel ouviu 1.836 eleitores do estado entre os dias 22 e 27 de setembro. A margem de erro é de 2 pontos percentuais, para mais ou para menos. E o nível de confiança é de 95%. O levantamento foi registrado no Tribunal Superior Eleitoral.
0: O ministro Cristiano Zanin, do Supremo Tribunal Federal, determinou que eleitores possam acessar de graça serviços da Justiça Eleitoral, mesmo depois de esgotar a franquia de internet e do celular. A medida vale nos dois períodos próximos ao do primeiro turno e segundo turno, e ainda será analisado pelo plenário do STF. De Brasília, o repórter Rodrigo Vicente traz todos os detalhes.
3: Pois é, na prática, a decisão garante que o eleitor continue acessando aí todos os canais oficiais da Justiça Eleitoral, mesmo que esteja sem dados móveis disponíveis no celular. A gratuidade ela vai começar 72 horas antes da votação e termina 24 horas depois de cada turno. No primeiro turno, portanto, vale entre os dias 1º e 5 de outubro, né? Entram nessa lista aí o e-título, a consulta ao local de votação, a justificativa eleitoral, a divulgação dos resultados e dos boletins de urna, além do fato ou boato que é usado aí para checar informações sobre as eleições. Outros aplicativos oficiais como Pardal, Resultados e o Boletim na Mão também vão estar abrangidos pela medida. Bem, o TSE terá 24 horas para informar a Anatel, outros aplicativos, sites, enfim, e portais que considere aí indispensáveis. O ministro Zanin, porém, rejeitou nessa decisão o pedido para liberar toda a internet para quem estivesse em franquia. A Anatel alertou que uma abertura geral poderia provocar picos de tráfego e comprometer as redes, inclusive serviços de emergência e sistemas utilizados durante o dia da eleição, né? A liminar já começou a ser analisada pelo plenário aqui do Supremo Tribunal Federal de forma virtual.
0: A disputa ao governo do Paraná permanece concentrada entre o Sérgio Moro, do PL, Sandro Alex, do PSD, e Requião Filho, do PDT, segundo pesquisa divulgada pelo Instituto Real Time Big Data. O levantamento mediu o desempenho dos candidatos no primeiro turno e simulou possíveis confrontos no segundo turno. De Curitiba, fala Luiz Fernando.
4: A pesquisa aponta Sérgio Moro, do PL, na frente pela disputa ao governo do Paraná, com 36% das intenções de voto no primeiro turno. Sandro Alex, do PSD, aparece em segundo lugar com 28%, seguido por Requião Filho, candidato do PDT, com 23%. Luiz França, do Missão, tem 1%. Brancos e nulos somam 4% e 7% dos eleitores não souberam ou não quiseram responder à pesquisa. No levantamento espontâneo, quando os nomes não são apresentados ao eleitor, Moro também lidera, com 23%, seguido por Sandro Alex, com 15%, e Requião Filho, com 14%. Nesse formato, 38% dos entrevistados não souberam responder em quem votariam para o governo do Paraná. Os cenários de segundo turno também favorecem Sérgio Moro. Contra Requião, o candidato do PL venceria por 54%, contra 30% do candidato do PDT. Contra Sandro Alex, a vantagem diminui 41% a 39%. Já em um eventual confronto entre Sandro Alex e Requião Filho, Alex venceria por 44%, contra 31% do pedetista. A pesquisa Real Time Big Data ouviu 1.600 eleitores no Paraná entre os dias 24 e 28 de setembro. A margem de erro é de 2 pontos percentuais para mais ou para menos. A pesquisa está registrada no TSE. 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
0: O Tribunal Superior Eleitoral recebeu cerca de 450 disputas eleitorais só no âmbito das campanhas presidenciais até agora em 2026. O TMC 360 conversou com o professor de Direito Eleitoral da FGV São Paulo, Fernando Neisser, para falar sobre esse número de ações.
5: Eu acho que ele é um número normal, né? A gente acabou se acostumando no Brasil com eleições muito litigiosas, com eleições com muitas disputas, em que a justiça eleitoral acaba se tornando até um personagem importante do jogo. Quaisquer candidatos buscam caminhos para entrar com ações contra seus adversários, até porque isso traz uma repercussão na imprensa, que acaba sendo positiva para quem entra com ação, negativa para quem leva ação, independentemente do resultado. Então, o uso da justiça eleitoral como parte até da estratégia de comunicação das campanhas é algo que não é novo. Cada vez mais as campanhas se profissionalizam nessa área, as equipes jurídicas, tanto do presidente Lula quanto do Flávio Bolsonaro, são muito qualificadas, e era natural esperar que usassem o TSE para veicular aquilo que entendem de direito.
6: Fernando, em que situações, isso é muito importante a gente explicar, né? Em que situações uma candidatura pode ser questionada? Óbvio, o escopo é muito vasto, né? E uma pergunta interessante também, qualquer cidadão pode questionar ou o questionamento tem que partir de uma coligação ou de um partido, ou seja, diretamente envolvido, um personagem diretamente envolvido na disputa?
5: Começando do final, o nosso sistema, ele restringe a possibilidade, aquilo que a gente chama em juridiquês de legitimidade ativa, só para candidatas e candidatos, partidos, coligações e federações partidárias, além do Ministério Público Eleitoral, que fala em nome da sociedade. A ideia aqui sempre foi evitar um uso político exacerbado por parte de cidadãos e cidadãs, às vezes combinados com grupos políticos, para fazer uma enxurrada de processos. Então, um cidadão ou uma cidadã que tenha uma denúncia a fazer deve encaminhar ou ao Ministério Público Eleitoral, ou, se for um tema ligado à propaganda, até pelo próprio aplicativo da Justiça Eleitoral, pelo Pardal. Voltando agora para a tua primeira questão, as campanhas podem responder, vamos dizer, a basicamente dois tipos de ações. Umas mais simples, que dizem respeito a problemas na propaganda eleitoral, que em geral vão ter como pena uma multa retirada daquela propaganda, no máximo um direito de resposta. E você tem casos graves, onde se fala em abuso de poder econômico, abuso de poder político, né, que é o uso da máquina pública, abuso dos meios de comunicação, inclusive da internet e das redes sociais, compra de votos, Caixa 2, essas hipóteses podem levar à cassação das candidaturas, se julgadas depois, à cassação dos mandatos que eventualmente tenham sido obtidos e a inelegibilidade por 8 anos das pessoas consideradas responsáveis por esses atos abusivos.
6: Professor, com relação, pegando o exemplo que a gente acabou de citar aqui do agora ex-candidato ao Senado por São Paulo, Ricardo Salles, o dinheiro usado por ele já em campanha, dinheiro público, tem dois tipos de financiamento, o público e o privado, esse dinheiro, de alguma forma, ele pode, não só pegando o exemplo dele, que é um exemplo prático, mas eventuais desistências que venham por aí nesses próximos dias. Como é que é o ressarcimento ou não desse dinheiro para os cofres públicos, já que estamos falando de dinheiro público? Existe, não existe, pode ser, pode não ser?
5: Vamos lá. As sobras de campanha, para começar por essa parte, vamos dizer, se forem oriundas de dinheiro público, ou seja, dinheiro que veio do fundo eleitoral ou do fundo partidário e não foi gasto, esse tem que ser passado diretamente para o Tesouro Nacional, recolhendo uma guia de recolhimento, ali uma GRU. A campanha faz isso, é obrigado que faça isso, o dinheiro não usado. O dinheiro privado, né, as doações de pessoas físicas que não foram usadas, viram sobras de campanha e são passadas obrigatoriamente para o partido político ao qual filiada aquela pessoa que renunciou, que desistiu de concorrer. Agora, o dinheiro que já foi gasto, a lei, a princípio, não prevê a necessidade de devolução mesmo o dinheiro público. Porque a renúncia, a princípio, é um ato que deve se presumir que aconteça de boa fé. Nada impede que haja uma investigação para, por exemplo, cogitar se aquela pessoa lançou a candidatura já com a finalidade de renunciar, porque com isso buscava alguma vantagem ou de algum jeito influenciar no jogo eleitoral. Se isso ocorrer, se houver uma ação e se houver provas nesse sentido, nada impede que você tenha uma condenação, inclusive por abuso, que essa pessoa fique 8 anos inelegível e que venha a ser condenada a devolver os valores aos cofres públicos. Mas, a princípio, as renúncias se presumem que acontecem de boa fé.
0: O candidato ao governo do Rio de Janeiro, Antony Garotinho, confirmou que vai recorrer ao Supremo Tribunal Eleitoral após o Tribunal Regional Eleitoral do Rio de Janeiro indeferir a candidatura dele a menos de uma semana da eleição. A repórter Rebeca Renzi traz mais detalhes.
7: O Tribunal Regional Eleitoral do Rio de Janeiro decidiu nesta terça-feira pela manutenção do indeferimento da candidatura de Antony Garotinho do Republicanos. A rejeição do recurso apresentado pela defesa do ex-governador aconteceu por unanimidade. A corte acolheu parcialmente os embargos de declaração, mas sem alterar a decisão que barrou o registro. O registro de candidatura do ex-governador fluminense à reeleição foi indeferido no dia 11 de setembro, também por unanimidade. De acordo com o TRRJ, havia ausência de condição de elegibilidade e foi configurada causa de inelegibilidade. Antony Garotinho foi condenado por ato doloso de improbidade administrativa, com dano ao erário e enriquecimento ilícito de terceiros. Essa decisão determinou a suspensão dos direitos políticos dele, que é uma das condições de elegibilidade. Segundo o voto, o trânsito em julgado da condenação ocorreu em 11 de julho de 2025, o que faria a suspensão dos direitos políticos durar até 11 de julho de 2033. Com esse entendimento, Garotinho não estaria apto a disputar a eleição de 2026. A defesa sustentava que o trânsito em julgado deveria ser considerado em 2018, tese que faria os 8 anos de suspensão terminarem antes da eleição. A decisão desta terça-feira ainda cabe recurso ao Tribunal Superior Eleitoral. De acordo com a Lei das Eleições, mesmo com o indeferimento da candidatura pelo Tribunal Regional Eleitoral, o candidato pode manter a campanha eleitoral até o julgamento definitivo de registro. O nome de Antony Garotinho estará nas urnas no dia 4 de outubro e ele poderá ser votado. No entanto, a validade dos votos depende dele ganhar o registro no TSE. Caso contrário, os votos serão anulados. Até o momento, os votos são considerados nulos sob júdice, o que indica que só serão computados caso o candidato obtenha a modificação da decisão, ou seja, depois que ele venha a ser considerado apto a disputar a eleição. Em nota, a defesa do ex-governador informou que irá recorrer ao Tribunal Superior Eleitoral da decisão e que a campanha seguirá normalmente, respeitando as decisões da Justiça Eleitoral, e informará oficialmente qualquer nova decisão relacionada ao processo.
0: Nossa Senhora Aparecida virou o novo capítulo do embate entre os ministros Flávio Dino e André Mendonça. Até quando a fé entra na briga entre ministros, fica a pergunta. Onde termina a convicção e começa a disputa de poder? É sobre isso que o escritor e filósofo Luiz Felipe Pondé fala hoje na coluna Sem Dó.
7: O Tribunal Regional Eleitoral...
8: Parece que o Brasil perdeu a compostura de vez. pelo menos os seus altos dignatários da República. O ministro Flávio Dino vai contra a decisão e derruba a decisão do ministro André Mendonça no TSE sobre a proibição da circulação de conteúdos que associam o candidato Flávio Bolsonaro a um projeto de tirar a Nossa Senhora da Aparecida como padroeira do Brasil. Contra essa fake news, eu acho que dois neurônios já basta, né? Porque um candidato a presidente, seja ele qual for, que teria como projeto tirar a Santa Padroeira do Brasil de uma população que ainda é majoritariamente católica, e seria uma absoluta perda de tempo, né? Mas, né, o Mendonça determinou a fake news, não pode circular, o Flávio Dino vai lá e diz, não, tem que circular sim, em nome da liberdade de expressão. E aí vem o problema com postura, né? Tudo bem que desde aquela terça-feira de lá para cá, no STF, a gente sabe que ali não existe mais imparcialidade nenhuma, não existe mais nenhuma, praticamente nenhuma credibilidade, né? Todo mundo ali disputando, se não problemas com grana, né? Mas seguramente poder, ideologia, força junto, eleger tal presidente, não o outro. Mas independente disso, o que chama atenção é o fato de que o Mendonça, na verdade, estava meio que navegando na jurisprudência do Alexandre de Moraes, né? Alexandre de Moraes, de 22 para cá, pintou e bordou, tirou o X do ar, tirou um monte de conteúdo do ar, né? Inclusive de grandes veículos, rádio, televisão, detonou conteúdos que supostamente, e parte deles seguramente não eram verdadeiros, e falavam mal do Lula em 22, né? E aí o Mendonça, evidentemente, né, aliado do Bolsonaro, não devia, porque é ministro. O ministro não devia ser aliado de nada, né? Mas no Brasil sem compostura, isso já está normal. O Mendonça repete no caminho do Alexandre de Moraes, e aí o Flávio Dino, que em 22 não falou nada, vem falar em nome da liberdade de expressão. Aí eu pergunto para você, ainda dá para acreditar nesses ministros? Né? Infelizmente, não é para se festejar, não, isso é uma catástrofe. O pior é que parece que ninguém mais tem compostura mesmo, e estão chutando o balde.
0: Estão sendo apuradas as circunstâncias do acidente envolvendo um ônibus elétrico que atingiu uma escola no Jabaquara, na zona sul de São Paulo. Uma pessoa ficou ferida nessa ocorrência que provocou muita destruição. Marcos de Pato traz todas as informações.
9: Depois do grande susto, o dia seguinte ao acidente foi de consertar os estragos e calcular os prejuízos. Na escola estadual Pedro Calil Pades, um tapume foi montado por funcionários da empresa responsável pelo ônibus que atingiu o muro. Representantes da Mob Brasil também prestaram suporte para Eroni Macedo, dona da loja que foi atingida por um dos veículos empurrados pelo coletivo.
10: Eles vieram aqui realmente, já tiraram o negócio da porta, já levaram, já estão arrumando, vão organizar, vão arcar com os prejuízos, sim. Entendeu? Então agora eu vou contabilizar tudo, ver o que foi quebrado, ver o que, que realmente tem, o que, que salvou, o que não salvou, muito pouco, né? Mas estou viva, pronta para recomeçar.
9: Já no caso deste carro, que estava parado em frente à unidade de ensino, não há o que fazer. A destruição foi total. Imagens de câmeras de segurança registraram o momento em que o ônibus elétrico desceu desgovernado à Avenida Benigno Carreira, batendo em pelo menos 3 veículos. Uma mulher de 43 anos sofreu ferimentos, foi atendida pelo SAMU e levada para o hospital. No momento do acidente, apenas o motorista ocupava o veículo, que estava operando em modo reservado.
10: Foi só um grande susto, graças a Deus não aconteceu nada, mas o susto foi grande.
11: E a plaquinha ficou em cima do carro?
10: A plaquinha ficou em cima do carro. O Senhor é meu pastor, nada me faltará. Estou aqui, viva.
9: Em nota, a Prefeitura de São Paulo informa que a Secretaria de Mobilidade Urbana e Transporte e a SPTrans, por meio do Programa de Redução de Acidentes de Transporte, estão apurando as circunstâncias da ocorrência.
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0: Vamos às principais manchetes do programa de hoje. O governo federal pediu o bloqueio de mais de 5 mil sites de apostas que estão funcionando de forma irregular no país. A medida faz parte da ofensiva contra as bets depois da entrada em vigor da medida provisória que proibiu as apostas de cota fixa no Brasil. Uma força-tarefa dos Ministérios da Justiça e da Fazenda já derrubou 506 sites suspeitos. O governo também monitora redes usadas para divulgar plataformas de apostas. A partir de 6 de outubro, os sites que continuarem operando poderão ser bloqueados e ter recursos rastreados e confiscados. O Ministério Público de São Paulo apreendeu um helicóptero avaliado em mais de 10 milhões de reais durante uma operação contra uma suposta pirâmide financeira. A Operação Sanakai cumpriu 13 mandados de busca e apreensão em São Paulo, na Grande São Paulo e no Rio de Janeiro. Além do helicóptero, foram apreendidos carros de luxo, joias de ouro e armas de fogo. Segundo as investigações, o grupo teria criado um falso negócio de compra e venda internacional de ouro. Mais de 2 mil pessoas teriam investido no esquema, que movimentou cerca de 500 milhões de reais. Mercado de trabalho brasileiro bateu recorde no número de pessoas ocupadas. Segundo dados divulgados nesta terça-feira, são 103 milhões e 500 mil brasileiros trabalhando. A taxa de desemprego caiu para 5,3% no trimestre encerrado em agosto. O número de trabalhadores com carteira assinada também chegou a um recorde, com 39 milhões e 500 mil pessoas. Ao mesmo tempo, a inadimplência aumentou. A taxa média nas operações de crédito chegou a 5%, maior nível desde 2012. Entre as pessoas físicas, os atrasos superiores a 90 dias chegaram a 6%. E a Anvisa notificou o Mercado Livre depois de uma empresa que anunciou a venda de medicamentos que exigem receitas médicas pela plataforma. A agência quer saber, entre outras coisas, qual empresa é responsável pela farmácia do Mercado Livre, se existem as autorizações necessárias e como será feita a conferência das receitas. A Anvisa também questiona o plano de incluir farmácias e drogarias terceirizadas no marketplace. Até que a regularidade da operação seja comprovada, a agência determinou que o Mercado Livre não hospede, divulgue ou facilite a venda de medicamentos na plataforma. A empresa afirma que cumpre as normas e mantém diálogo com a Anvisa.
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0: E a Polícia Federal pediu o sequestro de mais de 4 bilhões de reais em bens e valores em investigações relacionadas às apostas ilegais no país. O governo também iniciou uma ofensiva para retirar do ar milhares de sites, aplicativos e conteúdos ligados a bets. O repórter Bruno Tibério tem todos os detalhes.
14: Mais de 5.200 sites de apostas ilegais já foram encaminhados para bloqueio no país. Desse total, a Anatel já determinou a derrubada de mais de 2.300 endereços. A medida faz parte da força-tarefa criada pelo governo para retirar do mercado as plataformas que operam de forma irregular. Segundo o ministro da Justiça, Wellington César, as ações serão permanentes.
15: Como anunciamos na sexta-feira passada, é um processo permanente e contínuo de fiscalização para dar conta exatamente da responsabilidade envolvida pelo Estado brasileiro no combate a essa prática que se tornou ilícita, e nós alcançaremos todos os elos dessa cadeia progressiva e continuamente.
14: A ofensiva também chegou às redes sociais e lojas de aplicativos. Centenas de páginas e perfis usados para divulgar ou facilitar o acesso às apostas ilegais foram identificados e 186 aplicativos foram notificados para deixar as lojas. Outra frente é conduzida pela Polícia Federal. Entre março de 2023 e agosto deste ano, foram realizadas 12 operações relacionadas ao mercado ilegal de apostas, com pelo menos 73 mandados de busca e apreensão e 15 mandados de prisão. Nas investigações em que houve valores registrados, os pedidos de sequestro de bens e recursos somam aproximadamente 4 bilhões e 170 milhões de reais. O governo também identificou empresas com possíveis vínculos com a exploração irregular de apostas. As informações serão analisadas nas esferas administrativa, criminal e tributária, com participação de diferentes órgãos federais. E a retirada das bets do ambiente digital também vai seguir um cronograma. Os aplicativos deverão deixar as lojas virtuais até o dia 6 de outubro, enquanto as medidas de bloqueio das plataformas avançam nos próximos dias.
0: E olha, 56 sites de apostas ilegais surgiram nas horas seguintes após o anúncio de proibição das bets. Desde então, já são mais de 400, segundo uma plataforma que usa inteligência artificial para rastrear esses endereços. Mas como uma máquina encontra cada um deles? Em conversa com os apresentadores do Link TMC, quem explica é o Diego Terani, que é fundador da Iron Security, empresa parceira da associação que reúne as empresas de apostas.
14: Mais de 5.200...
16: A gente observou um crescimento muito grande desses sites que nós consideramos ilegais, né? Porque eles não estão dentro da lista da SPA. E a gente já tinha esse trabalho de acompanhamento para alguns clientes parceiros nossos que eram algumas bets regulamentadas, né? A gente já faz esse trabalho dentro da Iron, e que é o acompanhamento para fazer o monitoramento e a proteção justamente dessas plataformas contra sites ilegais que surgiram durante esses últimos 2 anos, né? A gente já fez centenas de trabalhos de derrubada desses sites ilegais para os nossos clientes. Então já era algo que a gente já fazia anteriormente, e aí quando a gente percebeu esse movimento, obviamente que nós fazíamos para alguns clientes pontuais, não, a gente não olhava para o mercado inteiro, e aí quando a gente percebeu esse movimento, a gente já pensou que isso iria acontecer, naturalmente, porque faz parte do comportamento do mercado ilegal, né?
17: Diego, Rodrigo Alvarez aqui, só para entender... Você trabalha para as empresas de bet no Brasil, certo? Você presta serviço para as empresas de bet?
16: Isso, não exclusivamente para as empresas de bet, né? Nós somos uma empresa de cibersegurança que atende ao mercado como um todo, e eu tenho como clientes algumas holds dessas bets, das regulamentadas, que a gente atuou durante esses dois certo. Anos desde o início da regulamentação.
17: Tá, então só diante disso, a pergunta é: como é que surgem 400 sites novos em 2 dias? Eles foram inventados do zero em 2 dias?
16: Então, na verdade, essas plataformas, elas existem e isso acontece o tempo todo, tá? Isso é uma prática comum dos criminosos, enfim, das pessoas que estão mal intencionadas de criarem sites falsos para tentar enganar a população no geral. Então, esse trabalho, ele acontece todos os dias. Então, esses sites, eles são criados e são guardados, eles ficam preparados lá para criação e para propagação muito rápido. Então, os domínios ficam comprados e reservados, as plataformas ficam em stand-by e esperando o melhor momento para se publicar. Então, a gente percebeu que isso iria acontecer, e aconteceu de fato, né? A gente percebeu que logo depois da assinatura, a gente começou a ver uma enxurrada de novos sites surgindo dentro do nosso monitoramento.
18: Isso mostra, né, você vê, são 400 sites que brotam, né, é assustador até o número. Isso mostra um pouco como o governo tem dificuldade de combater isso, ou que ele vai precisar usar uma tecnologia privada ou gastar dinheiro com isso, que sozinho o governo não vai conseguir combater esses sites ilegais de aposta, que lembrando, gente, não tem a regulamentação que tinha aqui, então é menor podendo usar... Enfim, não precisa de um CPF, tem várias coisas ali, não tem mecanismo para compulsão e tudo mais. É isso? O governo brasileiro vai ter que investir em coisa privada, em tecnologia privada para isso?
16: Tem algumas informações bem importantes. A sua pergunta é excelente, porque dá para a gente puxar aqui uma informação muito relevante. O governo, ele fez um trabalho importante, a Anatel fez um trabalho importante durante esses últimos 2 anos. Para você ter uma ideia, isso são registros da própria Anatel, todas essas informações que estão publicadas lá no meu site, eles são de fontes públicas, tá? Então está tudo disponível das fontes, de onde nós estamos tirando essas informações, mas a Anatel divulga um número de 57 mil sites bloqueados nos últimos 2 anos, tá? Por eles, identificado por eles e tratado por eles, tá? Onde boa parte desses sites, aí eu não tenho esse número exato, eles são identificados em parceria com as bets legalizadas. Então, essa é uma informação muito importante. Até aqui, até a data da regulamentação, a Anatel e as BETs regulamentadas, elas eram parceiras no combate a esse tipo de crime. Então, existia uma parceria. A gente identifica as casas. Aí, para que eu consiga derrubar essas casas ilegais, eu preciso formatar um dossiê com todas as informações. Eu comunico a Anatel, comunico os provedores envolvidos, para que, então, eles possam fazer o trabalho de derrubada desses sites ilegais. Com as saídas das bets regulamentadas, a Anatel e o governo vai perder essa parceria, entendeu? Então ela passa a ter que combater esses sites ilegais sozinha. E aí, eu concordo contigo, ela vai precisar de uma ajuda privada ou de recursos privados para conseguir combater, né? E a gente vê que isso vai ser crescente.
0: O Brasil criou mais de 165 mil empregos com carteira assinada em agosto. O resultado foi melhor que o registrado no mesmo mês do ano passado, mas a geração de vagas ainda desacelera no acumulado de 2026. O repórter Bruno Tibério tem todos os números.
14: Foram exatamente 165.827 novas vagas formais em agosto. O resultado é a diferença entre 2.294.000 contratações e 2.128.000 desligamentos registrados no mês. O setor de serviços respondeu pela maior parte das vagas, com mais de 110 mil novos postos. Depois aparecem a construção, com cerca de 20.800, e a indústria e o comércio, ambos com pouco mais de 16 mil. Todas as cinco grandes atividades econômicas terminaram agosto com saldo positivo. No acumulado de janeiro a agosto, foram criados 1.134.000 empregos com carteira assinada. O número, porém, é cerca de 25% menor que o registrado do mesmo período do ano passado. E nesta terça-feira, o Tesouro Nacional também apresentou novos dados sobre as contas públicas. No acumulado do ano, as receitas com royalties e venda de petróleo e gás natural cresceram 17 bilhões e 900 milhões de reais na comparação com o mesmo período do ano passado. Segundo o Tesouro, o aumento das receitas relacionadas ao petróleo ajuda a compensar os gastos do governo com medidas adotadas para reduzir o impacto da alta dos combustíveis. O órgão afirma que as receitas extraordinárias previstas com o petróleo superam as despesas esperadas com subvenções e desonerações para diesel e gasolina.
0: O Ministério Público de São Paulo e as Polícias Civil e Militar realizaram nesta terça-feira uma operação contra um grupo suspeito de aplicar golpes de pirâmide financeira. A investigação aponta mais de 2 mil vítimas e movimentação de cerca de 500 milhões de reais. Quem acompanhou tudo e traz todas as informações é a nossa repórter Luísa Mutoni.
19: Ao todo, 137 pessoas e 32 empresas são investigadas. Segundo o Ministério Público, o esquema de pirâmide envolve a compra e venda de ouro no mercado internacional. Mas, segundo os investigadores, os membros desse esquema, ao invés de efetivamente comprar e vender o ouro, acabavam aplicando parte dos recursos em fundos de investimento para dar mais rentabilidade e também para angariar novos clientes para esse esquema. Eles também usavam parte desse dinheiro para comprar itens de luxo para uso próprio. Muitas das vítimas, inclusive, vendiam bens de valor pessoal para investir e, quando percebiam que se tratava de uma fraude, cobravam o dinheiro de volta. Mas, apesar do alto número de vítimas, esse valor nunca foi ressarcido. A Operação Sanacai cumpriu 13 mandados de busca e apreensão. Aqui em São Paulo, os mandados foram cumpridos na capital paulista e nos municípios de Osasco e São José dos Campos. Outros mandados também foram cumpridos no Rio de Janeiro. Os agentes apreenderam veículos de luxo, ouro em quantidade a ser contabilizada, 6 armas e munições. A apreensão de maior destaque foi um helicóptero que pertence a um dos investigados e que está avaliado em mais de 10 milhões de reais. Ele foi localizado em um hangar em Osasco, na Grande São Paulo. Em abril deste ano, outros bens da quadrilha já tinham sido apreendidos e entre estes bens estão 52 imóveis. Já em agosto, a justiça determinou o bloqueio de mais de 162 milhões de reais em bens dos investigados e nesta terça-feira aconteceu a operação do Ministério Público efetivamente. Essas investigações continuam.
0: A inteligência artificial está no centro de uma série de controvérsias nesta semana. Na França, o escritor canadense e haitiano Thélisson Orelien foi retirado da lista do prêmio Goncourt, um dos principais prêmios literários do país. A organização citou acusações de uso de inteligência artificial na produção do livro e também denúncias de plágio. Gustavo Brigato, que explicou tudo durante a participação no Link TMC, você confere agora.
20: Não dá para essas ferramentas de detecção, de o texto foi escrito por IA, não dá para, elas não são 100% precisas. Você tem alguns indicativos ali, né? A gente até ano passado rolou a polêmica do travessão, se tem travessão é porque foi feito por IA, o texto foi feito por IA, né? Aí depois até a OpenAI parou de colocar o travessão porque as pessoas estavam usando isso como uma referência de que o texto era feito por IA. Então não tem uma forma concreta de dizer, esse texto foi feito por IA. Por exemplo, às vezes eu escrevo uma matéria, jogo lá no detector de IA e eu sei que eu escrevi, eu acabei de escrever, e ele fala que pode ter sido feito por IA, cruzamento ali de informações e tal, quer dizer, não dá para saber 100%. O que tem se trabalhado muito, até recentemente teve uma polêmica aí, porque a Anthropic criou uma marca d'água nas fotos e imagens geradas ali dentro do Claude e tal. Nos dias seguintes, muita gente parou a OpenAI, a Anthropic falou que ia fazer marca d'água nos textos, né? E muita gente até parou de assinar o Claude por conta disso, de marca d'água nos textos e tal, mas não dá para definir ainda. Então, fica muito do critério do julgamento. E até, né, no caso, por exemplo, do Thélisson, teve essa denúncia sobre, né, a questão dele ter feito o plágio nesse livro específico, mas depois surgiram outras denúncias de outras publicações dele que poderiam ter sido feitas plágio, né, com plágio. Então, assim, foi o conjunto das provas ali, teoricamente, suspenderam ele a princípio para avaliar isso. Então, assim, ainda as ferramentas já estão ficando muito boas de criar os textos, criar as imagens, criar os vídeos, mas ainda tá difícil comprovar, né? Se você pega um texto, pega uma imagem, pega um vídeo, ainda fica difícil você comprovar. Tem muitas ferramentas, tem muito jeito de, às vezes, fazer a engenharia reversa ali, tentar ver elementos e tal, mas a detecção está ficando cada vez mais complicada, né? Porque as ferramentas estão evoluindo também.
17: A história desse caso do escritor haitiano, ela é curiosa por quê? Porque, como você disse, surgiram depois outras acusações contra ele. Mas ele tinha ganho um prêmio importante já, né? E poderia ganhar outro, foi barrado desse outro, mas já tinha ganho um prêmio importante. Então, se coloca o seguinte, se é verdade que ele usou IA, e a acusação é feita por críticos literários que usaram um software chamado Pangram, uhum, tá? Que é um aplicativo que diz que consegue acertar com certo nível, não 100%, como você colocou, mas que dá um certo índice de possibilidade que seja IA, e esse índice foi altíssimo no livro dele, em todos os capítulos. Então, o indício é muito forte, ainda que a gente possa dizer, não dá para dizer 100%. O indício é muito forte. O que preocupa é, eu sou escritor e eu uso a IA para pesquisar, mas jamais para escrever.
20: Exatamente.
17: Mas nós estamos entrando num mundo em que a gente vai e já está começando a ler coisas escritas por robozinho, que são de baixo nível intelectual. Isso vai baixando o nível intelectual da humanidade como um todo. Como é que você, que é de dentro desse negócio aí, que olha por dentro, que é analista desse setor, vê essa possibilidade da diminuição da nossa capacidade intelectual pelo excesso de IA, por exemplo, em obras literárias?
20: Até surgiu, acho que tem um estudo recente, agora eu não vou lembrar qual que é a universidade, falou que pegou as pessoas, né, deu a tarefa ali para as pessoas usarem a IA e fez a mesma tarefa sem o uso de IA para ver como é que era a questão de uso do cérebro, quando você usa a IA e quando você não usa a IA. E o que se detectou, né, ali, que você usa menos o cérebro quando você usa a IA. Então as pessoas fizeram uma leitura de que, pô, a gente está ficando mais burro porque a gente está usando menos o cérebro, né? A gente está delegando processamento intelectual para a ferramenta. Talvez sim, mas eu acho que não, porque o cérebro também é inteligente, né? O cérebro é esperto. São milhares de anos de evolução, né? Para quem acredita na teoria da evolução, são milhares de anos de evolução que o cérebro aprendeu a pegar atalhos, né? O nosso organismo aprendeu a pegar atalhos e usar menos energia, gastar menos energia com tarefas que ele sabe que não precisa. Então, a gente pode estar ficando mais burro, ou a gente pode simplesmente, em algum momento, estar delegando para a máquina, porque a gente sabe que a máquina vai fazer determinadas tarefas. É, a gente está delegando para a máquina uma atividade
17: que
20: a gente
17: sabe
20: que vai ser concluída. Eu acho que você defende? Outro dia eu estava vendo um humorista que ele mandaram uma pergunta para ele, falou: você acha que as pessoas estão ficando mais burras com a internet? E ele falou que não, eu não acho, essa pergunta tem um problema, porque você considera que as pessoas eram inteligentes antes e agora elas estão ficando burras. Eu acho que existe um excesso de otimismo na maioria das pessoas e com a IA isso está ficando mais sobressaltado. Então as pessoas estão se achando mais inteligentes sem ser. É o efeito Dunning-Kruger, né? As pessoas estão se achando mais inteligentes sem de fato serem inteligentes. Eu concordo com essa teoria.
17: Mas você acha que
20: a gente tem que tomar cuidado?
17: Dá para surgir um Leonardo da Vinci no ambiente de hoje? Dá para surgir um Einstein nesse ambiente?
20: Cara, dá. Sabe por quê? Eu estava até pensando nisso. Por exemplo, a gente está vendo um renascimento dos vinil. O vinil hoje já vende, né, mais do que CD. Já tem o CD voltando. Cassete, a fita cassete, né, para quem lembra, tá voltando. Várias coisas analógicas estão voltando. Então, eu acho que a gente está passando por um momento, talvez, de hype e de adoção acelerada da IA, né, e de aceleração na digitalização das coisas, mas quando essa poeira baixar, quando você, sei lá, né, aí não dá para fazer previsão, mas 2, 3, 5 anos, quando isso já virar o normal, cara, aí talvez você volte a falar, não, mas nossa, o talento humano, obras escritas 100% por humanos, são mais valiosas. Aí você vai ter, né, o que hoje a IA tá barateando, você vai ter uma corrida das pessoas para, nossa, não, eu vou pagar isso, eu vou comprar o próximo livro do Rodrigo, porque eu sei que ele escreveu 100% sem usar a IA, nem para pesquisar, ele foi lá e pesquisou na mão. Então eu acho que a gente está passando por esse momento de assentamento e depois a gente volta.
1: Seguindo esse raciocínio.
17: Vai ser tipo aquele selinho orgânico, né?
1: Exato.
20: O selinho de orgânico, isso. Não, o café orgânico, o café gourmet, essa coisa.
1: Seguindo esse raciocínio, Gustavo, a gente pode até imaginar no futuro, nas livrarias, espero que elas continuem existindo no futuro, mas vai ter ali biografia, ficção, não ficção, esporte, turismo e inteligência artificial. Livros feitos à inteligência artificial.
20: Pois é, tem gente que gosta. Às vezes a pessoa vai querer um livro feito por IA ou não vai na livraria comprar um livro feito por IA. Mas compra na internet ali o livro digital feito por IA, beleza. É. Mas vai ter uma casta. As revistas impressas estão voltando hoje, né? Tem muita empresa fazendo, tem muita gente relançando. Eu estava lendo, inclusive, de uma publicação, agora me esqueci o nome, mas uma publicação lá nos Estados Unidos que voltou. Ela só tem impressa. E ela tem, sei lá, milhares de assinantes. Então, essa coisa pequena produção, né, como orgânico, curado por humanos, isso aí daqui a uns 5, 10 anos, a gente vai pagar mais, certamente, isso eu acho que dá para garantir. Daqui a uns 5, 10 anos a gente vai pagar a mais por coisas feitas por humanos. Hoje a gente vive uma industrialização de, cara, quanto mais massa, melhor, a gente quer coisas mais baratas, feitas em massa, daqui a uns 5, 10 anos a gente vai querer coisas e microlote, né, cervejaria artesanal, porque eu conheço o dono, eu vou lá, suporto, tal, tal, tal. Isso, eu acho que essa vai ser a próxima, certamente, o ciclo é esse.
0: E a Fundação Memorial da América Latina pediu uma análise sobre os possíveis impactos no patrimônio caso o complexo seja concedido à iniciativa privada. A concessão é estudada pelo governo Tarcísio de Freitas e a Fundação solicitou uma avaliação independente ao Conselho Internacional de Monumentos e Sítios. Para falar sobre este assunto, a TMC conversou com Tarso Cabral Violin, que é professor de Direito Administrativo do Mackenzie. Ele explicou os principais argumentos da administração do memorial e os possíveis impactos de uma eventual concessão do espaço à iniciativa privada.
2: É, um dos grandes problemas é que a gente está agora num período eleitoral e isso não é discutido nas eleições, né? É uma pena que a gente não discuta a questão das concessões, das parcerias com a iniciativa privada nesse período eleitoral. Bom, alguns problemas que existem com relação a isso são os seguintes. Já existe, então, a Fundação Memorial, né, que é a fundação, que é uma fundação do próprio governo, que deveria cuidar de toda a gestão daquele espaço que é tão importante para a cultura, não só de São Paulo, quanto de todo o Estado e de todo o Brasil. Né? E se já existe essa fundação, em princípio, a própria fundação já poderia fazer uma boa gestão. Infelizmente, pelo que a gente vê, o governo, ao falar que ele vai repassar isso para a iniciativa privada, ele está dizendo, eu não consigo fazer essa gestão, eu tenho que repassar para alguém fazer por mim. Esse é o primeiro problema. O segundo problema é a questão de que, quando há um espaço cultural, né, o Memorial da América Latina, ele foi projetado pelo Oscar Niemeyer. O projeto de... a questão do projeto cultural foi feito pelo Darcy Ribeiro, do Memorial. Ali existem museus, existem coisas muito importantes, questões artísticas muito importantes. E repassar isso para uma empresa privada com fins lucrativos é algo muito complicado para o interesse público e para a sociedade. Porque a empresa com fins lucrativos, ela vai almejar de plano o lucro e não vai pensar tanto na questão cultural, na questão que é importante de manutenção do patrimônio artístico, cultural. Então, eu vejo que se fosse para repassar para a iniciativa privada, teria que ser repassado para uma entidade privada sem fins lucrativos, para uma ONG, para uma organização social, ou mesmo para uma entidade paraestatal, um serviço social autônomo, e não para uma empresa privada que vai pensar só em lucro, e daí vai poder usar aquele memorial de formas complicadas, como a gente já está vendo em São Paulo, que é querendo às vezes fazer algum evento só para arrecadar dinheiro, sem pensar tanto na questão artística e cultural. E em terceiro lugar, que eu vejo também um problema sério, é que isso não seja tão bem discutido com a própria fundação do memorial e também com a sociedade e também com os artistas, com pessoas envolvidas nessa questão artística. Então, esse, de plano, eu veria como os principais problemas com relação ao tema.
21: E a fundação também alega que o governo do estado nem sequer consultou os membros sobre a opção de concessão do patrimônio e disse que considera encaminhar o caso ao procedimento internacional. Me desculpa aí se eu vou falar agora o termo errado, o Heritage Alert. O que que isso significaria?
2: Sim. É perfeito, né? É algo complicado precisar que a fundação, que faz parte do próprio governo, tenha que questionar o governo numa entidade internacional. Esse procedimento é um procedimento que normalmente vai ser feito junto a uma entidade que se chama ICOMOS, que é uma entidade internacional. Ela é uma ONG global ligada à Unesco, né? Então, precisar que uma fundação questione isso numa ONG internacional é porque realmente alguma coisa está errada aqui no âmbito do governo estadual. Então, é possível, sim, entrar com essa denúncia nessa ONG, mas também vai ser possível questionar judicialmente aqui no âmbito do Brasil mesmo, por meio de ação civil pública, por meio de ações populares e também por questionamentos políticos e jurídicos a serem feitos pela sociedade e pelo Ministério Público.
22: Agora, professor, para a gente fechar aqui, de qualquer forma, a tendência é que isso se arraste por mais alguns meses e possivelmente até o próximo ano, né? A gente vai acompanhar, claro, mas diante da importância dessa informação e também, enfim, é preciso que se tenha uma profundidade maior sobre esse assunto ao longo dos próximos meses, imagino eu.
2: Sim, isso vai ser essencial nessa discussão, esse debate. Um dos problemas que existe com relação a isso é que se o governo atual vencer com uma margem grande de votos, ele vai se sentir mais liberado para, às vezes, o que a gente fala, assim, no termo mais menos acadêmico, tratorar, né? Quem tem muita voto na urna acaba tratorando coisas importantes como essa questão da cultura e da arte brasileira.
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0: marcantes da trajetória profissional e a satisfação de ver diversas gerações de alunos atuando no mercado de trabalho. Você confere esse bate-papo agora.
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2: Olá, seja bem-vindo, seja bem-vinda. Eu sou o Felipe Armata, esse é o programa Cidade é Sua. E hoje a gente está numa emissora que, claro, é multiplataforma. A gente está no YouTube, está no Instagram, está no TikTok, mas a nossa base é o rádio. Então, o nosso programa de hoje, a gente vai fazer uma homenagem ao rádio, porque agora, dia 25 de setembro, é considerado o Dia Nacional do Rádio. É a primeira vez que, efetivamente, essa data acontece. É uma data em homenagem a Edgar Roquette Pinto, um dos grandes nomes do rádio nacional. Ele nasceu no dia 25 de setembro de 1884. Então hoje a gente vai fazer um programa que faz uma homenagem ao rádio, a gente entender qual a importância do rádio para a sociedade. E o nosso convidado tem tudo a ver com isso. Eu vou começar com uma grande coincidência, porque ele também nasceu no dia 25 de setembro, então ele também é aniversariante na data do Dia Nacional do Rádio. Ele é jornalista, ele é professor universitário, é autor do livro O Som das Ruas, um estudo sobre o rádio jornalismo curitibano, livro publicado em 2008. Trabalhou muitos anos em rádio, foi diretor de jornalismo de rádio e também foi meu professor, então vou confessar aqui, foi meu professor, foi professor do Brian Valêncio, do Robert Souza, de boa parte da equipe que está aqui na TMC, a Isabela Miranda, o Ângelo Sfeier. Então assim, tem gerações de jornalistas que foram formadas pelo nosso convidado de hoje, então nada mais justo do que trazer ele aqui pra gente falar do rádio. O nosso convidado é o Luiz Vitiuc, seja bem-vindo, Vitiuc.
3: Muito obrigado, Armata, obrigado, feliz por estar aqui na TMC e poder falar um pouquinho do rádio, que foi sempre a minha paixão, né? E ao qual dediquei boa parte da minha vida, e principalmente no ambiente da universidade, podendo ter o contato com os alunos e tentando ensinar alguma coisa para eles aprenderem depois para a vida. E deu frutos, graças a Deus.
2: Eu vou começar de uma maneira mais protocolar, porque eu sei que você tem uma relação com a pessoa, porque você sempre citou ele em aula. Então vamos entender um pouco desse Dia Nacional do Rádio, depois a gente vai contar um pouco das tuas histórias. Então, quem foi Roquette Pinto, que é o nascimento dele que dá o nome ao Dia Nacional do Rádio?
3: Foi uma grande personalidade, né? Na história brasileira. Ele era um homem da cultura, um homem sonhador, era um idealista. E aí, quando teve foi celebrado o centenário da independência do Brasil, ele foi lá também participar, evidentemente, e outras grandes personalidades, e a Westinghouse instalou uma emissora de rádio no Rio de Janeiro para aquele evento. E aí ele viu aquilo, ficou entusiasmado e botou na cabeça que ele iria utilizar o meio rádio para dedicar esse veículo à educação no Brasil todo, dada a extensão do Brasil. Então, assim, é basicamente um sonhador, não é? Mas que esse sonhador e empreendedor resolveu e conseguiu fazer com que o rádio surgisse no Brasil no comecinho da década de 20, né?
2: E aí a gente tem um nome nacional, e eu queria que você falasse que tem uma relação com isso também, não nesse começo, claro, depois, mas que tem emissoras que tem a ver. Como é que o rádio chegou no Paraná? Como é que foi esse começo do rádio aqui?
3: 1909, tinha um bambu alto ali no alto da Murici, e o Lívio Moreira, que era um, como é que chama? Telégrafo, ele trabalhava na área de telégrafo e ele começou a fazer experiências, né, com o rádio. Então ele fazia experiências transmitindo desse bambu, que seria uma antena, evidentemente, ali no alto da Murici, e reuniu uma pleia de amigos, entre eles estava o Fido Fontana, que era um ervateiro famoso aqui, o avô do Requião também fazia parte. Eram 5, 6 que começaram a ouvir emissoras de rádio no Rádio Galena, né? Onde estavam transmitindo, e o Livre Moreira disse, olha, por que a gente vai ficar ouvindo o rádio dos outros, vamos fazer a nossa. E aí, por sugestão dele, eles se cotizaram e compraram equipamentos, aparelhos e tal, e aí começaram a direcionar essa estrutura do rádio para a fundação da Rádio Clube Paranense, que só ocorreu bem mais tarde, né? Em 1927, né? Em 24, digo. No dia 27 de junho de 24, que foi ao ar a primeira transmissão da Rádio Clube Paranaense. Mas aqui em Curitiba,

0: Bolívia Moreira foi o grande responsável, né? Dessas pesquisas que existiam já em todo o Brasil, né? Aqui, Pernambuco, São Paulo, todo lugar, né? Mas aqui nós podemos citar com segurança o Lívio Moreira.
1: Então temos dois marcos aí, um começo nacional, um começo em Curitiba, no Paraná, e a gente vai tentar passar por algumas fases. A gente tem uma fase ali que, essa fase anterior à TV, que o rádio é o principal meio de comunicação que as pessoas ficavam ao redor do rádio, em casas, ouvindo o rádio, né? Como é que foi esse primeiro momento do rádio na sociedade?
0: Foi um momento, assim, bem diferente do que nós temos hoje, evidentemente, né? Porque os recursos eram poucos, as emissoras de rádio funcionavam como assim, mais rádios voltados para a educação, então a programação era música clássica, era conferências, eram recitais, então eram coisas assim. O rádio não funcionava 24 horas por dia, né? Por exemplo, aqui quando foi...
1: O mundo não funcionava 24 horas por dia, né, Vitor?
0: Realmente não. Então, funcionava algumas horas do dia somente, não é? E aí, nesses horários, tinha uma determinada programação que pouca gente ouvia, porque o aparelho era muito caro, né? Então, nem todo mundo tinha condições para comprar um aparelho de transmissão de rádio, de recepção das ondas de rádio. Então, foi um primeiro momento voltado eminentemente para a educação, tá certo? Que se cotizavam os amigos, então formavam sociedades, por isso a primeira emissora de rádio Sociedade do Rio de Janeiro, e aqui também a Clube, ela foi criada também nesse sentido, em Curitiba, funcionava como sociedade. Então no Brasil inteiro era assim, só depois da década de 30, que foi autorizado, porque era proibida a publicidade no rádio, que o governo autorizou a publicidade, e daí as emissoras de rádio começaram a se organizar em forma de empresas, né? Então aí a sociedade, vamos dizer assim, ela se dissolveu, enquanto sociedade que antes contribuíam, você contribuía, outras pessoas contribuíam e a rádio se mantinha no ar, né? Tanto que aqui em Curitiba, no começo, a emissora de rádio, a Clube, funcionava na casa dos presidentes, né? Bem mais tarde é que depois ela teve uma sede. E como é que ela funcionava? Desse jeito, as pessoas contribuíam. Aí um tinha um disco que comprou não sei aonde, ia lá entregar, ó, tem esse disco aqui, pode tocar isso aqui, autorizo. Então era assim, tudo compartilhado dessa maneira, né?
1: E a gente vê um movimento no rádio hoje, já há algumas décadas, da importância do ao vivo, principalmente o jornalismo sendo feito ao vivo, principalmente o All News. E isso é uma essência que vem desde lá do começo, né? Muita coisa era feita ao vivo, né?
0: Tudo era feito ao vivo, né? Tudo. Inclusive as radionovelas famosas, né? Da Rádio Nacional e outras emissoras de rádio, aqui nós tivemos também muitas novelas que foram produzidas aqui, eram todas ao vivo. Os efeitos sonoros, todos ao vivo. Não tinha nada que fosse pré-produzido, não é? Então, assim, claro, entrevistas, evidentemente, também, os programas de auditório, tudo era feito ao vivo, né? Então, a pessoa tinha que ter uma boa voz, né? Tinha que ter uma boa voz, a pessoa tinha que ter um domínio muito grande de auditório, porque tinha muitos programas de auditório, as pessoas que comandavam a rádio ficavam procurando, buscando, garimpando artistas, cantores, atores, radioatores, para poder cumprir toda essa programação. Então, nada era gravado. O gravador surgiu ali, acho que depois da década de 40, 50, alguma coisa assim. Entende?
1: E aí, dando uns passos para frente, eu queria que você falasse um pouquinho da importância dos programas de auditório e como é que eles eram feitos.
0: Caramba, bom, eu não participei de nenhum, porque eu nem tinha nascido ainda quando começaram, né? Embora já tenha uma certa idade, né? 78. Então eu vou fazer 79 no dia 25 junto com o Roquete Pinto, tá? Tudo bem. Os programas de auditório eram a grande atração das emissoras de rádio, né? Então não se admitia uma emissora de rádio nesse período, década de 20 nem tanto, mas 30, 40, 50. Quando começaram mais assim a abrir como empresa, a partir da década de 30, uma emissora de rádio que se constituísse, ela tinha obrigatoriamente que ter um auditório, né? Então, os artistas se apresentavam ali, a população podia conhecer os que trabalhavam na rádio, os apresentadores, os grandes apresentadores, os grandes artistas, tanto cantores, que muitos se fizeram nesses programas de rádio. as novelas. Bom, as novelas não podiam assistir, mas eram feitas assim também no, no estúdio, evidentemente, não tinha participação do auditório, né, das pessoas, mas nos programas que apresentavam calouros, que apresentavam grandes artistas e tal, e sempre tinha o auditório muito cheio. Eu lembro que os antigos, né, Silvar Martins, que trabalhou como ator na Rádio Clube, ele contava assim que eram assim multidões. O teatro, nada era gravado. O gravador surgiu ali, acho que depois da década de 40 ou 50, alguma coisa assim. Entende?
1: E aí, dando uns passos para frente, eu queria que você falasse um pouquinho da importância dos programas de auditório e como é que eles eram feitos.
0: Caramba, bom, eu não participei de nenhum, porque eu nem tinha nascido ainda quando começaram, né? Embora já tenha uma certa idade, né? 78. Então eu vou fazer 79 no dia 25 junto com o Roquete Pinto, tá? Tudo bem. Os programas de auditório eram a grande atração das emissoras de rádio, né? Então não se admitia uma emissora de rádio nesse período, década de 20 nem tanto, mas 30, 40, 50. Quando começaram mais assim a abrir como empresa, a partir da década de 30, uma emissora de rádio que se constituísse, ela tinha obrigatoriamente que ter um auditório, né? Então, os artistas se apresentavam ali, a população podia conhecer os que trabalhavam na rádio, os apresentadores, os grandes apresentadores, os grandes artistas, tanto cantores, que muitos se fizeram nesses programas de rádio. As novelas, bom, as novelas não podiam assistir, mas eram feitas assim também no estúdio, evidentemente, não tinha participação do auditório, né, das pessoas, mas nos programas que apresentavam calouros, que apresentavam grandes artistas e tal, e sempre tinha o auditório muito cheio. Eu lembro que os antigos, né, Silvar Martins, que trabalhou como ator na Rádio Clube, ele contava assim que eram assim multidões. O teatro, o Rádio Teatro tinha o que, uns 300, 400 lugares na Clube na época, ficava lotado aquilo. Era uma atração assim, porque o rádio era a única atração eletrônica que existia, né? Ou você ouvia e não podia ver no rádio, mas para poder conhecer aquele cantor, para conhecer aquele apresentador, aquele comunicador, tinha que ir lá no auditório da emissora de rádio. Então havia essa possibilidade de conhecer somente desse jeito.
1: E é um formato que funciona até hoje, né? Se a gente for fazer um correlato lá, o próprio Silvio Santos, que a gente está acostumado a ver antes dele morrer, do programa de auditório do Silvio Santos, era o que era o rádio. Os programas de auditório que a gente tem ainda, sim, nas emissoras hoje, no fundo é aquela essência lá de trás.
0: É, porque a televisão, ela nasceu pobre de ideias, entendeu? Quando ela começou no Brasil, o que ela fez? Ela pegou tudo que as emissoras de rádio tinham em programação, tanto de informativo, quanto esportivo, quanto de entretenimento, e transportou para a televisão com imagem. Era o mesmo, vamos dizer assim, o mesmo tipo de projeto, o mesmo sistema de apresentação que ele transferiu para a televisão. Então foi assim, eu diria assim, Armata, sem ser saudosista, o rádio, a criatividade do rádio, ela foi indo até mais ou menos a década de 50. Depois apareceu a televisão, né? E aí a criatividade do rádio, eu diria, até hoje, salvo raras exceções, ela permanece praticamente aquilo que foi construído lá no passado, bem distante.
1: Esse é o programa Cidade é Sua, eu sou o Felipe Armata e hoje a gente está falando do Dia Nacional do Rádio, uma lei que foi sancionada no ano passado em homenagem ao nascimento de Edgar Roquete Pinto, que marca como o dia 25 de setembro como o Dia Nacional do Rádio. E o nosso convidado de hoje também faz aniversário no dia 25 de setembro, é o jornalista, professor universitário e autor do livro Som das Ruas, Luiz Vitiu, que tem uma longa história com o rádio, professor de rádio jornalismo, por isso a gente está compartilhando um pouco dessa história com ele. A gente gosta nesse programa de trazer o relato das pessoas também, então agora a gente pegou essa primeira parte, que a gente falou um pouco desse começo, dessa história mais formal. Eu queria que você falasse da tua primeira lembrança com o rádio. Como é que era o Luiz Vitiu que criança? Qual foi a primeira vez que você ouviu, que você lembra do rádio?
0: Nossa senhora, me faz voltar lá nos quintos de Garacova, como diz o Caipira. Eu me lembro que eu tinha lá, acho que 4, 5 anos, mais ou menos isso. E eu ouvi uma música que eu não gostava muito, ficava assim meio assustado quando ouvia essa música. E era a música do Guarani, que abria aquele programa oficial que existe até hoje, né?
1: A Voz do Brasil.
0: A Voz do Brasil, sabe? Então, quando eu escutava esse negócio, A Voz do Brasil, e aquela música, ele ficava apavorado. Então, eu lembro de rádio, um primeiro momento desse aqui. Eu sei que eu estava na cama já, começava acho que às 8 horas o programa, eu já estava deitado para dormir e ouvi essa música e eu custava para dormir. Olha só, 4, 5 anos, foi o meu primeiro momento. Eu lembro até do rádio que meu pai tinha. Ele não tinha muitas posses, mas na prestaçãozinha ele foi e comprou um rádio desse tamanho assim, né? Uns 20 por 20 mais ou menos, ou 30 por 30. E ele tinha bem alto na prateleira para nenhum piá mexer nele, né? Para ninguém mexer, só ele que conseguia alcançar. E a gente não podia nem botar a cadeira perto do rádio para subir, para ligar. Era só ele que fazia isso. Então a minha primeira lembrança de rádio é desse período e desse jeito.
1: E aí vamos mudar um passo mais para frente. Qual foi a primeira vez que você entrou numa emissora de rádio? Aonde foi, como foi e como é que foi essa sensação?
0: Nossa senhora, a primeira vez que eu entrei numa emissora de rádio.
1: Por isso a gente tá compartilhando um pouco dessa história com ele. A gente gosta nesse programa de trazer o relato das pessoas também. Então agora a gente pegou essa primeira parte que a gente falou um pouco desse começo, dessa história mais formal. Eu queria que você falasse da tua primeira lembrança com o rádio. Como é que era o Luiz Vitchuk criança? Qual foi a primeira vez que você ouviu, que você lembra do rádio?
0: Nossa senhora, me faz voltar lá nos quintos de Garacova, como diz o Caipira. Eu me lembro que eu tinha lá, acho que 4, 5 anos, mais ou menos isso. E eu ouvi uma música que eu não gostava muito, ficava assim meio assustado quando ouvia essa música. E era a música do Guarani que abria aquele programa oficial que existe até hoje, né?
1: A Voz do Brasil.
0: A Voz do Brasil, sabe? Então, quando eu escutava esse negócio, A Voz do Brasil, aquela música, eu ficava apavorado. Então, eu lembro de rádio, um primeiro momento desse aqui. Eu sei que eu estava na cama já, começava acho que às 8 horas o programa, eu já estava deitado para dormir e ouvia essa música e eu custava para dormir. Olha só, 4, 5 anos, foi o meu primeiro momento. Eu lembro até do rádio que meu pai tinha. Ele não tinha muitas posses, mas na prestaçãozinha ele foi e comprou um rádio desse tamanho assim, né? Uns 20 por 20 mais ou menos, ou 30 por 30. E ele tinha bem alto na prateleira para nenhum piá mexer nele, né? Para ninguém mexer, só ele que conseguia alcançar. E a gente não podia nem botar a cadeira perto do rádio para subir, para ligar. Era só ele que fazia isso. Então a minha primeira lembrança de rádio é desse período e desse jeito.
1: E aí vamos mudar um passo mais para frente. Qual foi a primeira vez que você entrou numa emissora de rádio? Aonde foi e como é que foi essa sensação?
0: Nossa senhora, a primeira vez que eu entrei numa emissora de rádio foi uma vez que eu fui, acho que era a clube que funcionava da Murici, que eu entrei numa emissora de rádio e pude ver como é que era. Que para mim era sempre assim uma coisa do outro mundo, entendeu? Porque eu ouvia rádio. Foi a primeira vez que eu entrei e conheci uma emissora de rádio por dentro. Foi no Dr. Murici. Ah, não me lembro mais em que época foi, mas
1: já era bem mais tarde. Mas aí já era para trabalhar ou foi visitar?
0: Não, eu fui visitar. Não sei por que cargas d'água. A gente foi lá, eu fui com um grupo de pessoas e aí foi que eu conheci por dentro, né? Assim, tive noção. Emissora de rádio, foi isso aí.
1: E aí, mais um passo pra frente. Como é que você começou a trabalhar no rádio? Como é que isso surgiu? Como é que começa isso na tua história?
0: Em 1993, né? Eu precisava trabalhar e aí, comecei, porque eu me formei em 93, e aí você, quando se forma, né? É currículo pra cá, currículo pra lá, e vai correndo atrás, e nada aparecia, evidentemente. E naquele período, na universidade, não te preparava muito pro rádio, então eu não tinha nenhuma perspectiva de trabalhar no rádio, né? A gente buscava mais o impresso, porque o rádio, a universidade não te preparava para o rádio. Você fazia uma locuçãozinha lá e pronto. Para a televisão, menos ainda. Preparava mais para o impresso. E aí teve um amigo da minha esposa, aliás, que disse que a clube estava se renovando e não sei mais o quê, que era da arquidiocese antes e tinha vendido para os Irmãos Maristas, para a PUC, e que ela estava se reestruturando e estavam instalando um departamento de jornalismo na Rádio Clube, em 1993. Aí eu disse, bom, eu vou lá, né? Está começando, então eu vou lá. E por interferência ou sugestão desse amigo da minha esposa, eu fui acolhido lá e comecei a trabalhar lá na Clube, mas na sala de redação. Tudo máquina de escrever, evidentemente, né? Então você entrava lá. Eles formaram um time de departamento de jornalismo muito forte, né? Junto estava o esporte e também o jornalismo em si. era o quê? Nós éramos em 10, 15 jornalistas, mais ou menos, trabalhando na rádio. Então, eu comecei assim, mas na produção. Então, era barulheira de máquina de escrever, o tempo todo saía de lá, meio com ouvidos unindo. Mas o primeiro contato de trabalho foi nesse sentido ali, que funcionava no bairro Rebouças, né? Depois que, devagarinho, que eu fui indo para.
1: E nesse momento, Luiz Vitiuc já tinha esse vozeirão que a gente estava ouvindo no rádio hoje, ou isso foi construído depois?
0: Não sei, o pessoal dizia que eu tinha um timbre bom de voz para o rádio. Eu não sei, eu nunca acreditei muito nisso, né? Mas eu toquei o barco para frente. Inclusive, Euclides Cardoso, que era o diretor da rádio, quando me apresentei lá, disse: eu vejo que o senhor tem uma boa voz para o microfone e tal. Eu disse: muito obrigado, agradeci. Digo: graças a Deus, então alguma coisa boa eu tenho para começar a me aventurar. Mas, assim, uma apreensão e uma aflição interna muito grande. Por quê? Porque eu não sabia nada de rádio. Nada, absolutamente nada. Você não aprendia a fazer pauta de rádio, você não fazia locução nenhuma, você não conhecia a linguagem do rádio, nada daquilo que depois eu tive que aprender para ensinar para os alunos, eu não tive uma vírgula, entende? Então, assim, eu comecei trabalhando no rádio de uma maneira, assim, muito tensa. Comprei todos os livros que falavam de rádio, mas todos, e fui lendo desesperadamente para poder aprender alguma coisa. Mas muito mais do que isso foi bom porque daí me sedimentou a mente. Muito mais do que isso foi a colaboração dos colegas. Então, o sentido de time dentro de uma emissora de rádio, sempre considerei desde lá, e quando eu ensinava para os alunos, eu falava muito disso, né? Você tem que fazer e sentir-se parte de um time em que você colabora um com o outro e não passa a perna um no outro, porque amanhã ou depois você vai precisar das pessoas. Então, os meus colegas contribuíram e colaboraram, e eu aprendi muito com a experiência de cada um deles. É uma coisa, assim, impressionante que eu guardo até hoje.
1: E ainda nessa tua primeira fase, né, que a gente entende a tua história, a gente entende a história do rádio. O que você lembra de Curitiba desse começo dos anos 90 e alguma cobertura que te marcou desse começo dos anos 90?
0: Teve vários, né? Muitas. A primeira vez que eu fui para a reportagem externa, por exemplo, isso me marcou bastante, porque foi na época que o Riquelme era governador, ele foi para São Paulo fazer não sei o quê. Eu sei que tentaram passar a perna dele aqui no Paraná para ele renunciar ou coisa parecida, né? Iam botar ele em xeque-mate. Aí combinaram o retorno dele, fizeram um tablado enorme na frente do Palácio Iguaçu para receber o Requião. Foi, assim, uma coisa impressionante lá na praça lá dos Três Poderes Paranaenses, né? E aí chega o Requião. Um alvoroço total. E antes dele chegar, eu tinha que entrar, entendeu? Ao vivo, para dizer como é que estava ali, os preparativos, etc e tal. Eu nunca tinha feito isso. Entendeu? E aí, com o HT, que a gente chama, nem telefone celular tinha na época, né? Se você quisesse fazer por telefone, tinha que correr na praça por um telefone público. Com o HT, eu entrava no ar aos poucos, entendeu? De vez em quando, para dizer como é que estava a situação. Assim que quando o Requião chegou, a primeira coisa que eu me preocupei em fazer é: eu tenho que colocar o HT na boca do Requião e o gravador para gravar depois, porque tinha que repercutir. E eu fiquei debaixo do subaco do Requião, entendeu? Mas tem até uma foto que a Tribuna publicou. Foi uma coisa, assim, bem engraçada. Mas, assim, foi uma coisa que fervia o sangue, a adrenalina, entendeu? Porque era um ambiente que pulsava. Naquele momento, você tinha, puxa, democracia é uma coisa maravilhosa. Eu pensei naquele momento. E enfiava. O Requião teve um momento de dar uma baixada. Porque todo mundo também queria pegar a palavra dele. Então, o que eu me lembro foi isso, mas teve outros grandes momentos também, né? Na época da privatização da Copel, aquilo ali marcou muito pelo seguinte, porque o Brecht dizia sempre que o rádio não deveria ser um meio de comunicação de massa, né? Ele tinha que ser um meio de interação, ou seja, os ouvintes teriam que participar. E nesse período, foram 2, 3 dias, eu acho, de movimentação enorme, a clube, todo o time foi para a Assembleia Legislativa, porque lá que estava a coisa acontecendo, da privatização, e na frente era uma multidão na frente da Assembleia. E aí, claro que tinha polícia, então assim, foi um tumulto muito grande. E a gente ia, se revezava lá. Eu me lembro que uma das vezes que estive lá fazendo a cobertura ao vivo, passava pedras assim pela cabeça da gente, né? Porque era uma violência muito grande. E a gente abriu o microfone para os ouvintes. Assim, eu diria assim, o momento mais marcante para mim de todo o tempo que eu trabalhei no rádio foi sentir que esse desejo do Brecht se realizou naqueles dias ali, porque tinha ouvintes de rádio que eram de todo o Brasil que ligavam e participavam, entravam ao vivo e diziam. Então a gente abriu o microfone para os ouvintes e eles falavam, a gente não censurava nada, e eles iam falando e a gente ia dizendo, os repórteres iam entrando. Então foi assim, uma coisa de dia e noite sem parar. Foi uma coisa que me marcou profundamente.
1: Para quem está chegando agora, a gente está falando sobre o Dia Nacional do Rádio. Nosso entrevistado é o jornalista e professor universitário Luiz Vitiuc, que eu falei no começo do programa que o Vitiuc, que assim como de muitas pessoas, ele também foi meu professor, né? Formou várias gerações. E eu fui aluno do Vitiuc lá no começo dos anos 2000. E eu lembro de uma coisa tua que eu queria que você falasse um pouco disso, que era uma outra relação com o celular, era um começo do celular ali no começo dos anos 2000. Eu lembro de você com o celular na aula e você falando de como o celular mudava a relação ali que o jornalismo tinha com o rádio. Como é que foi essa chegada? Até porque você falou agora há pouco da máquina de escrever lá nos anos 90. Como é que foi quando o celular chegou para valer nas emissoras?
0: É, foi na década de 90 ali. Que ano pra frente, acho que 95 pra frente, acho que 96 por aí, entendeu? Começaram a entrar os computadores daí na rádio, isso começou daí a mudar devagarinho. E aí apareceu o celular, o primeiro celular que eu me lembro que vi foi esqueço o nome dele. Não tem problema, deixa pra lá. Ele foi prefeito, inclusive, vice-prefeito, quando o Greca parece que teve que viajar, ele assumiu. Ele era um caixão assim que ele andava na rua 15, na Boca Maldita, se exibindo para os números. Daqui a pouco eu lembro o nome dele. A gente começou, a emissora não tinha celular, não te fornecia celular, evidentemente, né? Mas como eu ganhei de presente o celular, eu acabava usando o celular para as transmissões. Devagarinho, ela foi entrando e tal. A gente fazia mais ao vivo com o HT, né? Que era um radiocomunicador de uma determinada frequência. Tanto que eu cobria, por exemplo, a Câmara dos Vereadores, eu fazia todas as entradas ao vivo pelo HT. Com o celular, modificou tudo isso, porque o sinal era melhor, entendeu? Você tinha mais agilidade ainda, porque com o HT você tinha que pedir licença para entrar, etc., porque os outros estavam entrando, tinha que esperar a vez. E o celular agilizou muito mais o trabalho do repórter, não é? Você imagine uma vez que eu tive que fazer a cobertura de um evento do Sem Terra lá na frente do Palácio Iguaçu, para entrar ao vivo, eu tinha que correr para um orelhão, e lá tinha dois, três, quatro, tinha que esperar eles terminarem para eu poder entrar e poder dar a informação. Com o celular, onde eu estivesse, eu podia falar. Então assim, foi uma mão na roda, fantástico, fantástico, e até hoje, né? Até hoje, sim, mas hoje nós temos mais facilidade ainda por causa do Zap, né?
1: E você falou um pouco do começo de você entrar numa emissora de rádio e ter que se descobrir, ser um autodidata, de entender aquilo, de algo que você nunca aprendeu. E a tua relação, né, tem um lado teu como jornalista, um lado teu como professor universitário, eu sei bem como é isso, eu também me divido nessas duas funções. Em que momento o ensinar entra na tua vida e como é que foi isso, né? Tem a ver com isso, ó, eu não sabia lá atrás e agora eu vou ensinar outras gerações. Como é que surge ser o professor universitário na tua vida, justamente professor de rádio?
0: Pois é, um grande desafio, rapaz do céu. Assim, e a culpada é minha esposa. Ele disse, você tem que ser professor, porque como professor você vai trabalhar até os 70, 70 e poucos anos. De fato aconteceu isso, né? Mas eu tenho um meio pavor, tenho medo da sala de aula, falava para ela, né? E a gente discutia muitas vezes sobre isso. Desculpe. Aí chegou um dia e disse, não, vamos resolver isso, você não vai ficar trabalhando em rádio a vida inteira, vamos tentar isso. Aí apareceu na Federal uma vaga para substituto. Aí eu me preparei e tal, fui dar a aula lá que eles precisavam que desse a aula. Eu me lembro, não me lembro mais o tema, eu sei que eles sorteavam hoje, 24 horas depois você tinha que dar aquela aula, terrível. E fui, enfrentei, passei com a melhor nota. Digo, puxa, então acho que eu sou bom, pensei comigo. Mas assim, por ilusão, tive que me dedicar tremendamente. Mas assim, foi uma experiência bem interessante, porque o fato de você trabalhar no rádio sem ter sabido nada antes e ter aprendido na prática lá, mas também ao mesmo tempo ter lido bastante sobre isso, me deu coragem de substituir, que era o professor Soma na Federal. Então eles deram um esquema lá, que tipo de temas que eu tinha que preparar para poder desenvolver as aulas. E assim foi. E assim, aí começou uma coisa assim muito forte em mim, em cima do rádio, interessante, porque na medida em que eu tentava ensinar, evidentemente, nessa mesma medida eu tentava me ver atuando no rádio. Puxa, mas eu disse isso para eles, o que é que eu tô fazendo aqui? Entendeu? Então, uma coisa assim que foi trabalhando dentro de mim também, as duas coisas, o meu lado profissional, que graças a Deus me aprimorei bem, e o fato de me preocupar que os outros entendessem o que eu fazia na rádio e que o que os livros e, sei lá, a parte de conteúdo pregava, para que eles pudessem aprender também, né? E poder fazer também a prática. Então foi uma coisa assim bem interessante e muito rica na minha vida. Daí depois veio o convite para Positivo, eu trabalhei algum tempo lá, depois foi uma segunda vez também como professor substituto, fazer lá mais uma temporada na Federal, mas os 20 anos de, vamos dizer assim, de magistério foi totalmente na Positivo, e com muito orgulho, porque a gente tinha assim, o Alexandre ele era brabo, vamos dizer assim.
1: Que era o coordenador do curso.
0: Ele exigia de cada professor, e muito, né? Exigia e muito, ele tinha razão. Mas ele assim, ele buscava todos os recursos, eu me lembro, por exemplo, do meu setor de rádio, para que eu pudesse fazer a prática do rádio com os alunos, né?
1: E aí tem um pouco disso que você falou, né? Porque quando você é professor, tem um pouquinho do que você ensinou no mercado acontecendo, né? Então são 20 anos aí de gerações de jornalistas que você formou. Como é que é para você quando você vê esses jornalistas atuando no mercado?
0: Rapaz do céu, nem te digo a alegria que é, né? Por exemplo, ver você comandando um setor de jornalismo numa emissora de rádio, para mim, e aqui e outros lugares que você trabalhou, para mim é um orgulho enorme, entendeu? Eu sei que não sou nem metade daquilo que o aluno é, mas eu sei que plantei alguma coisa ali que de alguma forma ajudou. Pode ser que não tenha sido uma coisa 100% absolutamente válida, mas eu sei que o percentual que eu consegui transmitir e que o aluno captou fez com que ele, pelas próprias forças, pudesse galgar mais e mais ali dentro daquela profissão. Então, vendo você, por exemplo, aqui, vi esses dias, ouvi também a Isabela Miranda, o Brian,
1: temos aqui o Angeles Fire, temos o Robert Souza, e só aqui na TMC que foram alunos do Vitiuc.
0: Pois é, e tem vários por aí. Às vezes eu vejo na Globo News o Sarsa, entendeu? Que também foi meu aluno.
1: Também passou pela TMC, no começo da TMC.
0: Também, passou também pela TMC, pois é. Nossa senhora, tem um monte de gente, eu fico assim pensando, ou eu tô muito velho, ou esse pessoal é muito bom mesmo, porque tá espalhado, desenvolvendo aquilo que aprendeu na universidade, tanto de rádio quanto de outras mídias. Se bem que hoje o rádio está bastante diferenciado, mas acho que esse é um assunto para depois. Mas assim, para mim, eu não consigo me sentir velho, por enquanto ainda não. Mas é uma coisa assim que para mim me dá uma satisfação muito grande, né? É aquela coisa assim dos filhos irem crescendo, é uma imagem um pouco, um tanto quanto, enfim, irem crescendo e indo construindo a própria vida, né?
1: E eu vou retribuir a gentileza, Vitiuc, que é uma grande inspiração para mim. Eu lembro da primeira vez que eu fiz jornal ao vivo dentro da universidade, na disciplina do Vitiuc, que isso pra mim é muito claro, mais de 20 anos, sem sombra de dúvidas, é uma grande inspiração. E eu queria que você falasse um pouquinho também dessa relação, né? Que daí quem foi seu aluno sabe, né? Que você, de um lado, é muito querido pelos alunos, as pessoas são apaixonadas pelos jornalistas, e ao mesmo tempo você é muito rígido. Como é que você consegue conciliar ser um lado assim muito correto com horário, com uma série de coisas, e ser muito querido?
0: Não sei te dizer, rapaz, isso deve ser um milagre do lado espiritual divino, não sei te dizer. Assim, porque eu encarava as aulas, o Armata, com muita seriedade, porque eu pensava na minha família, entendeu? Quando eu estava em casa, que eles tinham que deixar certas coisas para eu poder estudar. E eu entrava naquela sala, às vezes via alguns alunos que sempre tem, né? Ah, ou estava cansado, ou não estava afim aquele dia, e então não se mexia. Aí eu ficava um tanto quanto perturbado mentalmente, no bom sentido, né? E às vezes eu dava uma chacoalhada, assim, pô, sua família está deixando coisas de lado para você estudar, ser alguém na vida, e você não faz os trabalhos, ou não se dedica, ou não sei mais o quê. Eu sei que eu era duro na disciplina também, né? Começava a aula, era horário de começar a aula, começava. Os alunos diziam, mas dá um tempinho. Disse, não, é horário, eu vou ter que cumprir o horário. Mesmo porque o Alexandre ficava por trás, cobrando também da gente, né, na época. Então, eu não sei por quê. Porque eu tinha a sensação assim que eu tinha que ensinar, e ensinar bem, e deixar de maneira clara. Eu não sei se eles acabavam entendendo e por isso apreciavam o meu jeito de dar a aula, talvez seja por isso, né? Mas assim, eu nunca procurava encrencar com os alunos, se bem que muitas vezes eu tive que encrencar, né? E muitas vezes tive que ouvir desaforo também dos alunos, mas isso faz parte também da vida. Mas eu não sei te responder claramente o porquê disso, porque se, nas avaliações eu sempre ficava um pouco preocupado, porque daí dependia da minha permanência lá, assim, o que vai dar. Eu briguei com fulano, eu fui duro ali naquela aula, eu tive que fazer isso, tive que fazer aquilo, seja que Deus quiser, e sempre vinha uma avaliação muito boa, graças a Deus.
1: Eu ia te perguntar se isso não tem um pouco a ver com rádio também, porque rádio é horário, né? Se chegou a tal horário, se você não entrar no ar, o programa tem que entrar.
0: Isso, bem lembrado, isso é bem lembrado mesmo, tanto que nas aulas de rádio ao vivo tinha que ser no horário e as pessoas tinham que manter um determinado ritmo, entendeu? Porque o rádio é ritmo, né? E quando você tem um programa informativo, as coisas vão pipocando para cá e para lá, então é ritmo também. Então talvez isso.
1: E antes da tua relação com o jornalismo, da tua relação com o rádio, você tem uma outra formação que é em filosofia. Eu queria que você falasse um pouquinho desse passo anterior antes do rádio e do jornalismo.
0: Filosofia faz tempo. Bom, a filosofia acho que é um curso bem importante, porque ela ensina você a refletir, ela ensina você a organizar o pensamento, né? Até a minha esposa diz que eu sou muito organizado e sou o mais organizado de casa, e sou, entendeu? Porque na medida em que eu organizo o pensamento, eu organizo também as coisas que o pensamento me faz trabalhar, entendeu? A parte intelectual, a parte de estudo, e isso depois eu transfiro também para as outras atividades mais concretas e tal. Então, a filosofia, nesse sentido, te ensina a pensar, te ensina a organizar o pensamento, te ensina a organizar a sua fala, não é? Eu diria assim, é um tipo de curso e de disciplina da parte intelectual, de formação das pessoas, muito importante, e que nas escolas deveria ter esse tipo de ensino, porque você conhecer o pensamento dos grandes pensadores é uma coisa, você absorver esse pensamento desses grandes pensadores que pensaram a história, pensaram o universo, pensaram o mundo interno, o interior das pessoas e te transmitiram, isso faz você ter assim um capital muito grande de conhecimento, né? E de autoconhecimento também. Então, a filosofia me ajudou bastante nesse sentido. E eu acho que me ajudou muito também na minha atuação da profissão na rádio, mas principalmente na organização do pensamento dentro da disciplina de radiojornalismo que eu dava na universidade. Uma coisa assim bem interessante.
1: E aí, voltando para a questão do rádio, para a gente lembrar de algumas coisas, então você até citou algumas coberturas dos anos 90 que você lembrava ali, mas se for para a gente pensar ali, qual a grande cobertura que você lembra, seja como comandando uma emissora jornalística, seja como repórter, que te marcou, você fala assim, essa cobertura aqui foi muito diferenciada por determinados motivos?
0: Nossa, teve muita coisa. Eu vou lembrar de uma para não ficar muito longo. Quando instalaram aquele acampamento do Sem Terra na frente do Palácio Iguaçu, eu lembro que um dia de madrugada a polícia resolveu botar todo mundo para correr. E então eram o quê? 3:30 da madrugada, eu recebi um telefonema em casa, e o que estava acontecendo, e aí e eu era eu era coordenador de jornalismo, né, diretor de jornalismo, aí acionei toda a equipe e fomos todos lá de madrugada para frente do Palácio Iguaçu.
1: Isso é que ano?
0: Eu acho que foi em 97, acho, mais ou menos por aí. 97, 98, eu não lembro exatamente. Eu sei que eu já tinha um celular. E aquilo me ajudou tremendamente, né? Porque daí você, eu cheguei lá, aquele tumulto, polícia para tudo quanto é lado, gritaria e tudo. Mas por que que me marcou essa cobertura? Pela atuação, quer dizer, a rádio presente no momento que estava acontecendo, e a gente ia reportando, os diversos repórteres, reportando imediatamente para os ouvintes, mas assim, o drama do ser humano, entendeu? Ali. Então você via aquelas mães com crianças desesperadas sendo, entre aspas, jogadas em cima de um caminhão. As lonas eram tudo arrebentado, tudo destruído, aquelas casas que eles fizeram lá, aquelas cabanas todas. E o que me impressionou muito foi assim, o desespero das pessoas, né? O desespero. Então a gente entrevistava às vezes uma mãe, você acabava chorando junto com aquela pessoa, entende? Porque o que vai ser de nós agora? É tudo aquilo lá. Alguns mais radicais diriam, por que foram se meter nisso? Mas assim, se a gente pensar antes da radicalidade da afirmação, por que que ela está nessa situação, essa pessoa, né? Então assim, é uma coisa muito discutível. Mas eu sei que a gente ficou ali praticamente o dia todo até que tudo ficou limpo. Então, isso me marcou bastante por causa da situação humana das pessoas, entendeu? Naquele momento de cobertura.
1: Indo pro outro lado, um momento que te marca como professor.
0: Deus do céu. Momento que marca como professor. Santa Maria do Ó. Nossa Senhora, são tantas, são muitos momentos assim, mas assim, um momento que marca bastante, por exemplo, o dia da formatura dos alunos, para mim sempre me marcava muito, porque daí, ali, eu lembrava de toda a situação do ensino ao longo dos anos daqueles alunos, não é? E eu podia olhar para eles e ver que eles tinham conquistado um momento importante na vida deles. Então, e eu me sentia assim, fazendo parte daquele momento deles. Então, isso me marcava sempre profundamente, né? De sala de aula, eu gostava muito das transmissões ao vivo, entendeu? Da Rádio Teia. E gostava muito também, porque eu via ali a evolução dos alunos. E que os obrigava a determinadas coisas que às vezes nem eu tinha coragem de fazer, e eles iam lá e faziam. Impressionante. Perceber a criatividade e a percepção que o aluno começava a ter daquilo que era valor notícia. Mas uma coisa também que me mexia muito comigo eram os exercícios de locução. Nossa Senhora, aquilo era uma coisa assim impressionante. Até hoje eu lembro. Putz, eu tô meio esquecido do nome da pessoa. Ele tinha uma voz horrível. Professor, eu queria trabalhar em rádio. Mas ele falava exatamente assim. E se você, o que eu tenho que fazer? Se cara, você tem que primeiro ir para um audiólogo, porque senão não vai dar nada. E ele era dedicado na aula. Rapaz, e depois que ele se formou, ele foi crescendo e tal, e aí ele foi trabalhar na CBN, cara. Ele disse, pelo amor de Deus, o que é a vontade de um ser humano, entendeu? De querer ser aquilo que ele sonha. Ele não tinha, era zero, você olhava para ele, era zero condições de texto, de locução, de articulação, entendeu? De posicionamento da voz, tudo era zero, zero à esquerda. E ele foi se construindo, e já durante o curso eu já vi uma melhora assim extraordinária dele, né? E aí um dia eu estava escutando a CBN, logo depois que ele se formou, ele foi trabalhar em Florianópolis, eu estava escutando a CBN aqui, que tinha uns problemas sérios, e ele entrou ao vivo, digo, ah, não acredito, perfeito. Que a ponte tinha sido trancada e tal, ele entrou ao vivo, deu a informação certinha. Ah, eu não aguentei. Na hora, passei a mão no telefone e liguei para ele. Esse, oi, professor. Caramba, quem diria, hein? Aquela voz fã e toda arrebentada, agora falando desse jeito. Tive que cumprimentá-lo, não conseguiria dormir direito se não fizesse isso. Então são coisas que marcam a gente, né?
1: E acho que esse é o legado de ser professor, né? A gente vê a evolução das pessoas, o crescimento, a curva é muito rápida. E você falou algo também que me chama a atenção, que você ouve muito rádio. Eu também já recebi mensagem tua, que você falou, teve tal coisa, não sei o que e tal. Então, você ainda se informa muito pelo rádio? Como é a tua relação com o rádio hoje?
0: Basicamente é o rádio. Eu fico catando as informações, os diversos programas que eu sei, e eu vou ouvindo ali para ver. O ruim é que, como se foi professor, você fica avaliando o jeito do repórter falar, o jeito do repórter entrar ao vivo, o jeito do apresentador falar, entendeu? Então isso acaba me incomodando, fico meio triste, mas por que que eu fico vendo isso, né? Eu tenho que ver a notícia e não o jeito, a forma como está sendo feita. Mas, enfim, faz parte também, não é? Agora, uma coisa que quando eu ouço no rádio, porque eu ouço rádio e informação, música eu não consigo. Porque os programas são sempre os mesmos, mesmo tipo, mesma entonação, mesmo jeito de falar, entendeu? E toca a música e pronto, e acabou. Mas assim, quando o repórter, ele não conhece aquilo que ele está falando, e aí ele fala bobagem. Tem muito disso, infelizmente, né? As pessoas, eu digo assim, a universidade tem que prezar pela formação, mas isso não é só a oportunidade que a universidade dá. O aluno tem que se dedicar, o futuro profissional também tem que se dedicar, não é? Para ter conteúdo que chame também a atenção. Eu estou ouvindo uma voz bonita, de repente eu ouço um conteúdo errado, eu fico desolado, para rimar com errado.
1: Tem uma curiosidade aí que o Vitiuk sabe latim, né? Eu lembro, uma vez eu trabalhava numa outra emissora, uma vez o Vitiuk me ligou, tinha entrado uma mensagem em latim, nem sei se o Vitiuk lembra disso. O Vitiuk me ligou e falou assim, tá errado o latim aí. Como é que você aprendeu o latim, Vitiuk?
0: Porque na época que eu estudava, no ginásio, no curso de ginásio, você tinha língua latina. Você era obrigado por 4 anos a estudar latim. E era o terror da molecada, de toda a molecada. Então, assim, eu aprendi muita coisa do latim, evidentemente. É uma língua difícil para você aprender, evidente, né? Mas é uma língua que é outra coisa. O latim é como se fosse o pensamento filosófico, porque ele tem uma lógica tremenda dentro dele. A construção de frase, as sentenças, o pensamento para você elaborar é uma coisa assim que você tem. É quase matemática, entendeu? Então, ele ajuda a desenvolver o potencial também intelectual das pessoas. E eu aprendi latim assim, porque era obrigado a estudar e guardei um monte de coisa, evidente, né?
1: Ah, fala uma ou duas palavras em latim aí.
0: Ah, doce. É bom. Aquela famosa rosa pulcra est. Essa é uma famosa frase em latim. A rosa é bonita.
1: Olha só. E aí, retomando um pouco dessa história, né? Para você que tá chegando agora, esse é o programa Cidade é Sua, eu sou Felipe Armata, a gente tá fazendo hoje uma homenagem ao rádio, porque dia 25 de setembro é o Dia Nacional do Rádio, é a primeira vez que essa data está sendo marcada, uma lei sancionada no ano passado, é uma data em homenagem a Roquete Pinto, o primeiro comunicador, né? Primeira transmissão de rádio no Brasil, e é no dia 25 de setembro, e o nosso convidado de hoje nasceu no dia 25 de setembro também, o Luiz Vitiuk, jornalista, professor universitário, formou várias gerações, autor do livro Som das Ruas, um estudo sobre o rádio jornalismo curitibano. Pra gente fazer um pouco dessas ligações, quando você conta ali dos anos 90, se a gente for olhar, você pegou uma transição, né? Então, assim, você trabalhou lá com as pessoas que foram acostumadas à máquina de escrever e você pegou a geração que isso se transformou no computador e você pegou uma geração que não trabalhava com celular e foi trabalhar com celular. O que que você aprendeu com aquelas pessoas ali nos anos 90, aquela galera que já vinha com muitas décadas de rádio, que nomes ali foram importantes pra você?
0: Nossa, tem um monte. Armando Carvalho, por exemplo, um nome bem importante. Walter Viapiena, que na época comecei a trabalhar, ele apresentava o programa Os Repórteres. Osni Gomes, que está até hoje por aí, mora em Curitiba e trabalhou também lá na produção, entendia muito, muito de rádio. Nossa Senhora, Luiz Henrique, era doidinho da cabeça, mas era um profissional extraordinário. Ele foi um dos que me ensinou muito de rádio. Tem o rádio esportivo, né? O Ayrton Cordeiro, o Kramer, o Kleina, caramba, aquele que morreu logo no começo que eu entrei lá, famoso, Jesus do céu, esqueci o nome dele. Enfim, eu tive muitos nomes, olha, assim, Túlio também, não cheguei a trabalhar com ele, mas ele tinha um programa de rádio lá, ele vivia infernizando a vida de todo mundo, no bom sentido, porque ele, onde ele ia, ele agitava, e a gente entrava muito ao vivo no programa dele também. Nossa, é muita gente.
1: E como é que é essa relação para você, né? Do aprender com quem veio, você vê a transição e ainda ensinar novas gerações.
0: O Palito foi um cara também que era do rádio, ele dominava tudo de rádio. Assim, era uma coisa assim, eu diria, não que eu ficasse buscando e correndo atrás. Era uma coisa natural, entendeu? Porque eu ficava observando muito a atuação deles, né? Por exemplo, os repórteres, Luiz Henrique era um repórter extraordinário. O Tomás também era um repórter, e ficava observando a maneira como eles entravam no ar, no jeito deles entrarem ao vivo no ar, no jeito que eles colocavam a informação, qual é o ponto inicial da informação e como eles encerravam. Então eu observava todas essas coisas, né? Também da apresentação, os apresentadores, o senhor Ney Costa, por exemplo, foi um grande apresentador, que era do Rádio Ponta Grossa, veio trabalhar aqui. Extraordinário. Então eu observava muito o ritmo de fala deles, mas também o conhecimento que eles tinham do rádio como um todo, né? Eu me lembro até que assim, a gente ia, você saía da universidade e ia trabalhar no rádio. Uma vez eu encontrei com o Palito vivia com o cigarrinho na boca, sentado lá fora, tinha um banquinho na Rádio Clube. Ele disse, lá vem o jornalista que não sabe nada de rádio. Dava a baforada dele. E, bom, ele tinha uma certa razão, evidentemente, né? Porque a gente, naquela época, não saía da universidade, a gente saía da universidade não sabendo fazer rádio. Mas eu disse, mas e por eu ser jornalista, eu aprendi a fazer rádio aqui com você também. Eu dizia para ele, né? Então eu tô aprendendo, na universidade me ensinou a prática, me ensinou a pensar. Mas aqui a prática eu estou aprendendo com todo mundo aqui. Então, assim, nessa observação dos outros, entendeu? E a gente ia aprendendo e ia também fazendo. No começo era uma cópia, depois você ia criando a confiança e você ia, né, tendo a sua própria maneira de atuar.
1: E aí agora a gente indo para algumas definições, né? Então, com toda essa história, a história do rádio, a história do jornalismo no rádio que a gente está falando aqui. Então, começar com uma definição maior, né? O que é o jornalismo para você, Vitor?
0: Nossa, para mim o jornalismo é uma missão. A gente está vendo tantas coisas hoje, tendo na área do jornalismo, né, de jornalistas profissionais, que eu diria assim, com um comprometimento muito grande na sociedade, com um comprometimento muito grande com o aspecto da vivência democrática de um país. E a gente está vendo também nomes, assim, até de destaque, que fazem um anti-jornalismo, não é? Que não é para entregar aquilo que o povo, no caso do rádio, os ouvintes, no caso da televisão, os telespectadores e no caso do texto, aqueles que leem, possa trazer elementos que a pessoa possa refletir, pensar sobre si mesma nesse mundo, nesse contexto de comunidade mais ampla. Então, para mim, o jornalismo é uma missão, e uma missão muito séria. Eu me lembro, assim, que quando a gente se forma, a gente faz um juramento, me lembro do meu juramento. E isso era uma coisa que me trazia muita preocupação, entende? Eu tenho que ver o que está acontecendo, e eu tenho que relatar isso pela verdade do fato que está acontecendo, não é? De um jeito que a pessoa que está do lado dela possa me entender, entendeu? De modo ágil, conciso, entendeu? Não monossilábico, evidentemente, mas que a pessoa possa querer saber mais e vai aprender mais, né? Então, assim, eu vejo como uma missão extraordinária.
1: E a segunda, o que é ensinar para você?
0: Puta, daí é um sacerdócio, né? Porque o ensinar, cara, eu não sei, eu acho que eu sou meio doente, porque eu tinha uma preocupação muito grande com no ensinar, porque assim, você está mexendo com seres humanos, entendeu? E o que você diz, aqueles seres humanos vão te ouvir e vão de repente acolher ou não, mas a perspectiva é de que eles querem aprender, então eles vão acolher. Então, como que eu tenho que ensinar? Né? É, eu tenho que ensinar fazendo-os entender que aquilo é importante? Sim, claro. Eu tenho que ensinar porque eles precisam passar de ano? Não é tão importante assim, não, mas eles precisam também ter algum retorno para aquilo que a disciplina sugere. Então, para mim, assim, é uma responsabilidade muito grande de um verdadeiro sacerdócio. É serviço. O tempo todo eu entendia nesse sentido. Estou prestando um serviço para os seres humanos que querem progredir na vida, ou seja, que querem entender a vida, o mundo, as pessoas, e querem crescer nesse mundo com as pessoas. Então, assim, para mim era e sempre foi, e é ainda hoje, uma responsabilidade muito grande. É, do mesmo jeito que eu estou me sentindo muito responsável por estar aqui falando tudo isso.
1: E eu deixei por último, de propósito, então, para a gente finalizar, dia 25 de setembro, Dia Nacional do Rádio, o que é o rádio?
0: Putz, o que é o rádio? Eu acho que o rádio é tudo, viu? Porque você veja, os meios de comunicação, como é que eles se agilizaram, não é? Todos os meios que apareceram na sequência dos meios eletrônicos, né? Então, o rádio, assim, acho que é o princípio e o fim de todos esses meios de comunicação. Você pega um podcast, tem rádio atrás. Você pega uma rede social, tem rádio atrás. Tudo tem o imediatismo do rádio, tudo tem a lógica do rádio, tudo tem a linguagem do rádio para ser mais precisa e mais envolvente no som, entendeu? Que esse é o negócio do rádio, é o som. Você pode ter um discurso absolutamente fantástico, mas se o som que sai de você e que o rádio transmite não for um som que cative e traga o ouvinte, aquilo quase que não vai valer para nada, não é? Então, o rádio tem, assim, como meio de comunicação, um meio de interação, eu não diria até de massa, mas de interação, porque, assim, você é apresentador, quando você fala, eu tenho certeza que você não sente que está falando para uma multidão, para uma massa. Você está falando para as pessoas individualmente, para que elas te entendam, não é? Então, assim, o rádio, nesse sentido, ele tem esse poder muito forte de persuasão das pessoas. Então, quem trabalha no rádio, seja apresentador, seja repórter, seja quem for, tem que ter essa consciência muito grande para valorizar esse meio, que é o rádio. Então, assim, o seu imediatismo, a sua importância, onde quer que você esteja, se você tiver um radinho a pilha, não tem sinal de internet, você vai pegar o rádio, né? Então, assim, a internet é fantástica, fantástica, ela é imediata, mas para quantas pessoas, né? Qual é o percentual? Aquele cara que está lá no fundo da Amazônia, ele pode ter isso que você tem aqui? Nos grandes centros, sim, mas lá é o rádio que vai, fazer o efeito. Por quê? Porque ele funciona pela onda hertziana, que é invisível, não é? E só tem um par de pilha, tem, põe ali no radinho, você vai escutar alguma coisa que vai te transmitindo. Então, para mim, eu acho que o rádio é tudo.
1: Nós estamos na Transamérica, que agora é TMC, eu sou Felipe Armata, esse foi o programa Cidade é Sua de hoje, que a gente fez uma homenagem ao rádio. Então a gente tem a data de 25 de setembro, desde o ano passado, como a data nacional do rádio, e a gente trouxe hoje o Luiz Vitiuc aqui, e de certa forma a gente homenageia o rádio, trazendo um dos maiores nomes do rádio, principalmente do rádio jornalista. Teve até uma invasão do Jairo Júnior aqui, durante o fim do nosso programa aqui, que acho que mostra um pouco do que é a relação do Vitiuc com o rádio. Então a gente também faz uma homenagem ao Vitiuc nesse programa de hoje, porque o Vitiuc é uma longa história no rádio, uma longa história no rádio jornalismo, uma longa história como professor universitário, dando aula de rádio jornalismo. Então, Vitiuc, quando a gente traz você aqui para falar um pouco disso, no fundo é o que a gente falou ao longo do programa, no fundo tem um pouquinho de você em cada um desses profissionais aí, por mais de 20 anos que você dá aula, tem um pouquinho do Vitiuc em cada emissora de rádio, um pouco no jornalismo, e claro, aqui na TMC. Para quem chegou depois, a gente falou aqui, mais da metade da TMC foi aluno do Vitiuc, né? Então, o Robert Souza foi aluno do Vitiuc, do esporte, o Brian Valêncio foi aluno do Vitiuc, a Isabela Miranda foi aluno do Vitiuc, o Ângelo Sfire foi aluno do Vitiuc e eu fui aluno do Vitiuc lá no começo dos anos 2000. Então, um pouco que eu falei no começo do programa, eu lembro claramente, assim, lá no começo das minhas primeiras aulas, a primeira transmissão ao vivo, você falou da locução, da primeira vez que você vai fazer a locução. Então, sem sombra de dúvidas, uma grande inspiração. Então, Vitiuc, é uma homenagem ao rádio, uma homenagem a você também, muito obrigado por ter vindo participar desse programa Cidade é Sua, especial do Dia Nacional do Rádio.
0: Muito obrigado, e eu fico muito feliz porque você aprendeu bem fazer rádio. O que aconteceu agora aqui foi o resultado do seu aprendizado e da sua prática. Ele entrou aqui para me cumprimentar, cumprimentei, você já ia dar fazer o fecho e você soube manter, entendeu, o mesmo ritmo de fala, de informação, até que eu pudesse sentar novamente e aí você poder entregar o encerramento do programa. Fantástico, fico muito orgulhoso por essa sua prerrogativa de fala, entendeu, e por essa, e admirado também por esse sua evolução, que foi fantástica dentro do rádio, em todas as outras áreas que você faz, evidente, mas estamos falando de rádio, é de rádio. Obrigado pela oportunidade, fico muito feliz pela lembrança, não é? E é bom sempre entrar numa emissora de rádio.
1: Com certeza, um programa para a história. Nós ficamos aqui muito felizes de poder ouvir um grande nome do rádio, do jornalismo, do ensino superior, o Vichuk. Esse foi o programa Cidade é Sua de hoje.
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0: No Dinheiro TMC desta semana, o tema é reinvenção profissional e qualidade de vida. Vamos falar sobre como planejar uma transição de carreira, organizar as finanças, calcular os riscos, identificar o momento certo para dar um novo passo. 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Depois de muitos anos no jornalismo, ele encarou um novo desafio e decidiu mudar de vida. Vamos conhecer um pouco da história dele e entender como foi esse processo de transformação profissional. 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Ela conta como tomou a decisão de mudar de carreira e transformar este talento em uma nova oportunidade profissional. Você confere esse bate-papo agora.
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2: Olá, sejam todos muito bem-vindos ao Dinheiro TMC, esse cantinho aqui da nossa programação dedicado a fazer você entender melhor, ter um jeitinho melhor de lidar com o seu din-din. Eu sou a Estela Ribeiro, tô aqui, claro, dividindo essa bancada com meu parceiro Thiago Matheus. Fala, Thiago, tudo bem?
3: Tudo bem, Estela. Um abraço para você, um abraço para todo mundo que vai acompanhando aqui a TMC nesse fim de semana. Para você que tá nas plataformas, para você que tá no Dial, no FM, obrigado pela companhia, pela carona. E, aliás, a gente sempre fala aqui que o Dinheiro TMC é um programa que faz você ser o melhor amigo, melhor amiga do seu bolso. Mas o programa de hoje, Estela, a edição de hoje, ela vai ao encontro do que muita gente talvez já tenha pensado em determinado momento da sua vida, da sua carreira, que é a troca de profissão. A troca de carreira, uma mudança, uma troca na chavinha. Quem nunca passou por isso ao longo da sua jornada profissional? Então, esse programa é para você que já mudou ou para você que ainda pensa em mudar de profissão.
2: Pois é, e o que, que isso tem a ver com dinheiro? Tudo, né?
3: Muita
2: porque
3: coisa.
2: Muitas das nossas decisões são a partir das nossas expectativas de como a gente vai fazer para ganhar a vida. E aí mudar de emprego, mudar de carreira, mudar de ramo, dá aquele medinho, será que dá? Será que não dá? Qual que é o melhor caminho? É empreender, é começar, é fazer uma faculdade nova, começar uma coisa nova, enfim. A gente vai falar um pouquinho sobre tudo isso e dicas de quem já fez isso, histórias que deram certo, de pessoas que resolveram mudar para ter mais qualidade de vida, né?
3: Pessoas que se organizaram, né? Financeiramente falando, profissionalmente falando, mas tem aquelas também que vão no impulso, até porque é aquele momento em que a maré sobe, em que as finanças baixam e a pessoa fica desesperada e já pensa em mudar da noite pro dia. Vamos falar disso? E já convido você a participar pelo WhatsApp. Manda aí pra gente. Se você já mudou de profissão, você é mais um desses? 11972211001. Dê o seu depoimento que a gente coloca aqui no ar.
2: Bom, e para começar, a gente fala logo de uma personagem, alguém que, assim como nós, jornalista, resolveu, depois de muitos anos, mudar de carreira. Você foi lá, né, Thiago, conversou com o Alfredo Caseiro e ele vai contar um pouquinho dessa história para a gente, né?
3: Mudar de vida, reinventar a carreira, buscar mais qualidade de vida. Muita gente já passou por essa situação. Já chegou naquele momento da vida, da profissão, da carreira, que falou, opa, eu preciso mudar, eu preciso me reinventar. Mas como fazer isso sem ser por impulso, com o pé no chão, com o planejamento? É o tema do Dinheiro TMC desta semana. E o nosso programa veio até a Pé de Meia, que é uma livraria infantil aqui na zona oeste de São Paulo, onde a gente vai contar mais do que boas histórias, como existem dentro dos bons livros, mas vamos contar também bons projetos de vida e também um exemplo para quem escolheu arriscar tudo e mudar também de carreira. E depois de 25 anos de carreira no jornalismo, na comunicação, no mundo corporativo, o Alfredo Caseiro construiu esse espaço aqui lindo, maravilhoso, que guarda muitas histórias. Falando de história, a gente vai conhecer a história dele e da livraria a partir de agora.
4: Tudo bem?
3: Alfredo, obrigado novamente por receber a gente aqui no Dinheiro TMC. O espaço é lindo, é maravilhoso, é inspirador. Falando em inspiração, como é que foi a sua inspiração para chegar até aqui esse resultado? Muita gente, já é a primeira pergunta que eu faço, talvez seja a pergunta mais difícil, muita gente coloca na balança o dinheiro e a carreira, de um lado, com o sonho e a realização profissional de um outro lado. Essas coisas, elas estão divididas mesmo? Não dá para associar você fazer o seu sonho, ganhar dinheiro? Ou seja, chega um determinado momento da vida que você precisa decidir para um lado ou para o outro. Dá para desassociar uma coisa da outra?
5: Acho que não. É essencial você considerar todos

0: esses elementos. E eu acho que o sonho tem que ser sempre o ponto de partida. Eu acho que quando você se dispõe a fazer uma mudança de carreira, nunca é uma trajetória simples. Então você tem que estar motivado por uma coisa maior, por um propósito. E eu acho que é importante você enxergar e sobretudo dar os pesos corretos para cada coisa. Então, se para você ser muito bem remunerado, ganhar muito dinheiro, você vai ter que se planejar de um jeito. Eu fiz uma escolha que foi de saída norteada por um prazer pessoal. Eu sabia que ter uma livraria no Brasil é uma coisa desafiadora e que dá pouco dinheiro, objetivamente. Qualquer coisa que eu fosse fazer diferente, pensando no resultado financeiro, se eu montasse qualquer outra coisa, eu me daria melhor. Mas o essencial, eu não queria ter um negócio, eu não tenho vocação empreendedora, eu queria ter uma livraria infantil. Então eu já entrei com essa diretriz. E essencial, quando você considera todos esses elementos que você citou, eu acho que, infelizmente, ainda muitas pessoas acabam sendo movidas exclusivamente pelo sonho e esquecem de planejar. Então, como eu queria ter uma livraria e morria de medo de ter um negócio, eu tomei muito cuidado e assim, me cerquei de tudo que eu podia. Então eu fiz um plano de negócios seguindo o modelo tradicional. Eu conversei com donos de outras livrarias que estão há muito tempo no mercado. Tive muita sorte que encontrei pessoas generosas que me compartilharam comigo informações relevantes que me ajudaram muito. E fiz algumas escolhas para ter o mínimo de sustos possível.
1: Tá certo. No seu caso, então, foi planejado, foi organizado, buscando profissionais. Muita gente não tem essa oportunidade, né, Alfredo? Muita gente é naquele momento onde a água bate, onde as finanças já estão no limite e a pessoa se esgota e fala assim, poxa vida, isso aqui não é mais pra mim. Eu preciso mudar urgentemente porque a conta não tá fechando. Em algum momento da sua vida, você já tinha parado para pensar em mudar também, mas sem fazer o planejamento? Ou não? Desde o princípio, desde o começo, quando você focou, opa, essa vai ser a minha mudança de chavinha. Você já buscou ajuda de profissionais? Já fez com segurança, com uma quantia reservada para o seu investimento? Ou em determinado momento deu aquele sufoco, também você falou assim, chega, vou jogar tudo para o alto, quero empreender, quero mudar de vida?
0: Eu acho que isso está muito relacionado ao perfil da pessoa, né? Eu sou uma pessoa por natureza conservadora, assim, então, do ponto de vista de investimento, eu sou aquele cara que arrisca o mínimo possível e tal. E aí todo mundo diz, pessoas como eu dificilmente vão ter um êxito financeiro exuberante e tal, mas é da minha natureza, eu não convivo com dívidas. Então, para você ter uma ideia, eu não habilito o cartão de crédito, eu uso só o cartão de débito. Dizem que eu sou maluco.
1: Não, e muitos educadores financeiros vão elogiar, não é maluco não. Até porque muita gente fala que o perigo, né, das finanças familiares é justamente o cartão de crédito, que é o grande vilão, né? Porque você acaba comprando no crédito e tudo mais, então desse mal você não vai ser acometido, vamos dizer.
0: Então, e é isso. No meu caso, eu acho que eu nunca fiz essas escolhas baseado na necessidade, no imediatismo, por medo, talvez, a minha natureza. Então, eu fiz duas transições na vida. A minha primeira formação é odontologia. Foi uma escolha completamente equivocada e eu me formei, trabalhei 7 anos e tinha uma angústia. Eu não queria aquilo para mim e tal, mas aí eu fui planejando um jeito de mudar. Então, fiz uma reserva financeira que me permitiu, eu fiz uma conta, se eu ficar dois anos sem receber nada, eu consigo me manter com a minha reserva? E aí isso te dá uma tranquilidade para fazer essa transição de uma forma mais equilibrada. Mas, como você disse, não é todo mundo que pode se dar o luxo de fazer isso.
1: Bom, então essa é a sua segunda mudança, né, Alfredo? Porque a primeira foi da odontologia para o jornalismo, depois jornalismo para livraria, para literatura, que são até coisas que conversam entre si. Mas bateu essa curiosidade, por que odontologia e por que da mudança do jornalismo? São áreas bem distintas, né, Alfredo?
0: Na verdade foi uma escolha completamente equivocada e que eu acho ainda surpreendente que nos dias de hoje as escolas não tenham uma orientação para escolha de carreira mais enfática. Eu fui aos 17 anos obrigado a fazer uma escolha de profissão, e aí dois indicadores me levaram para um caminho equivocado. Eu queria desde os 10 anos fazer jornalismo, mas aí na beira do vestibular eu tive dois maus conselhos, que podem até ter sido bem intencionados, mas me desviaram do rumo. Então um melhor amigo na época falava: não, jornalismo é uma profissão decadente, não dá dinheiro. Enfim, eu vou fazer 58 anos, então isso faz bastante tempo, tá? E aí o meu pai, por outro lado, dizia que a pior coisa na vida era ser empregado, que eu tinha que ter um negócio. E aí, naquela dúvida, eu queria fazer jornalismo, mas tinha medo. Aí eu comecei a fazer tratamento com uma dentista que era super simpática e legal. Eu falei: poxa, essa é uma profissão legal, ela não tem patrão. Então eu fiz a escolha mais equivocada do mundo por total falta de orientação.
1: A gente estava até conversando um pouquinho antes de começar aqui a nossa gravação, né, Alfredo, que você ter sucesso na carreira, na profissão, você dar certo em alguma coisa é muito relativo. Tem muita gente que usa essa régua para medir pelo dinheiro. Nos dias atuais, pela quantidade de seguidores nas redes sociais, pelo volume do caixa e tudo mais, mas a gente sabe que tudo isso é muito relativo. Olhando para sua livraria hoje, o jovem Alfredo Caseiro, de 10 anos de idade, a criança Alfredo, ficaria muito orgulhoso do Alfredo de hoje, com 58 anos de idade, do que com o Alfredo jornalista, do que com o Alfredo dentista, né? O Alfredo que fez odontologia. O que a criança Alfredo pensaria ao olhar, entrar nessa livraria, no Pé de Livro, livraria Pé de Livro, e observar essas unidades, né? Essas edições tão lindas e essa disposição tão bonita que se apresenta para quem entra aqui para comprar?
0: Sua pergunta é excelente, é até emocionante para mim, porque na verdade o gatilho para essa mudança, eu resolvi montar a minha livraria na pandemia, tá? Então estávamos todos trancados em casa naquele momento, e eu acho que a pandemia, apesar de ter sido uma coisa profundamente perturbadora, para quem soube fazer as leituras, ela foi libertadora. Então eu me vi ali num trabalho que não me acrescentava mais, com mais de 50 anos, e senti uma urgência de fazer essa mudança. E aí o desejo de ter a livraria era uma coisa que me acompanhava há muitos anos, porque desde pequeno eu tinha uma tia que me dava livros, e isso foi essencial na minha formação, não só como leitor, mas também como ser humano. Então a perspectiva de ter uma livraria era uma coisa que fazia muito sentido, que me dava um propósito que eu buscava naquele momento de vida. Então foi casou perfeitamente.
1: Eu sei que é muito mais fácil a gente falar da nossa vida, da nossa experiência, das nossas decisões, mas tentando olhar de uma maneira mais macro, mais geral, Alfredo, como que você enxerga as pessoas que acabam mudando de profissão? Você acredita que muitas pessoas tiveram a mesma experiência que você? Foi por uma orientação familiar, um impulso na escolha da carreira, ou condição do nosso país, da economia atual, que faz com que as pessoas fiquem pulando de galho em galho, tentando empreender? O quanto que isso também é ruim, a pessoa dá tiro para todo quanto é lado, né? Sem saber exatamente qual que é o seu foco, o que você gosta de fazer. Como é que você enxerga a tomada de decisão das pessoas que decidem sair de uma profissão e para outra, sair da zona de conforto e empreender?
0: Eu acho que hoje tem um ponto muito favorável. Não tem mais aquela cultura que tinha, eu vou fazer 58 anos, então na minha época de escolha era aquilo, você escolher uma profissão para a vida. Isso felizmente acabou. Porque as pessoas estão entendendo, primeiro, que tem múltiplos talentos, a gente não é nada, então está cheio de arquiteto que gosta de música, enfim, a gente tem múltiplos talentos e tem que se permitir buscar o que vai fazer mais sentido. No momento atual, eu acho que esse estímulo excessivo ao empreendedorismo é um pouco perigoso. Porque a gente percebe que é muito desafiador, sobretudo no Brasil, você ter um negócio. Então eu vejo muita gente que fica empolgada com o sonho e sai fazendo. Então talvez por isso tenha muito essa coisa da tentativa e erro. Eu acho que em alguma medida isso pode ser aceitável, mas eu acho que a gente tem que ter mais cautela. Primeiro, não é todo mundo que tem vocação para empreender. E segundo, nada vai dar certo sem um bom planejamento. E para mim é sofrido isso, eu sou um jornalista e a planilha de Excel existia para me humilhar. Então foi muito difícil, mas isso me resolveu muita coisa e me evitou muitas ciladas. Então eu cheguei agora em agosto ao 5º ano da livraria e assim, eu considero o que você falou de êxito. Na minha visão, no que eu me propus a fazer, eu tenho orgulho da minha trajetória nesses 5 anos. É, tanto do ponto de vista financeiro, assim, como eu disse no começo, livraria é uma coisa que dá pouco dinheiro, mas eu vivo da minha livraria e eu tenho uma satisfação pessoal que tem que entrar nessa conta também.
1: E é o que importa no final das contas, né? Claro, a conta precisa fechar, mas fazer aquilo que gosta, acho que ajuda bastante, né, Alfredo? A gente falou aí do seu êxito, do seu planejamento e tudo mais. Já 5 anos se passaram, né? Desde a pandemia até esse ano de 2026, com a sua livraria completando 5 anos agora no mês de agosto. A gente falou do êxito, das coisas que deram certo, mas vamos dar aquelas dicas também, caminho das pedras? Porque acredito que muita água passou também desde então. Até pegando o gancho, né? Numa semana chuvosa que nós estamos aqui em São Paulo, mas nesses 5 anos muita água rolou. E quais foram as dificuldades? O que se aprendeu também? O que se aprendeu com os erros? E a gente sabe que no mundo do empreendedorismo, os erros servem demais, né? Como uma grande escola, faculdade, como aprendizado. Tem algum que você se lembra que serviu e mudou a sua chavinha de vez na visão agora de um empreendedor?
0: Então, todo aprendizado tem um preço, né? E eu lembro um dos meus bons conselheiros quando eu estava planejando a livraria foi o Aldo Bottini, que foi o criador da Livraria da Vila. O Aldo me falou uma coisa assim: você vai e deve planejar a sua livraria, só que esteja preparado para adaptá-la. Cada livraria, cada lugar funciona de um jeito. Então, esteja preparado para se ajustar. E eu cometi alguns pequenos equívocos no começo. Por exemplo, a maioria das livrarias trabalha com consignação. E a consignação é uma coisa chatíssima, a gestão disso é muito complexa e tal. E aí eu resolvi adotar um caminho menos convencional. Desde o começo, e agora o percentual é ainda maior, eu tenho uma parcela grande de títulos que eu compro aqui. Porque desde o começo eu me dediquei 8 meses antes de abrir a livraria a fazer pesquisas e a escolher o meu acervo. E eu acho que eu fiz isso, modéstia à parte, com muita eficiência, né? Então, comprei livros que eu vendi e a coisa funcionou. Mas aí tem o preço do principiante. Então, no começo eu vendia, sei lá, 10 exemplares de um determinado livro. Ah, vou comprar 20 da próxima vez. E aí eu passava 6 meses sem vender aquele livro. Então são coisinhas que você tem que estar permanentemente observando e ajustando.
1: Alfredo, vamos falar agora de qualidade de vida com renda, porque muita gente acaba desassociando as duas coisas. Parece que uma coisa não combina com a outra. Você não pode ter qualidade de vida, ganhar seu dinheiro, pagar suas contas, viver em paz. Parece que hoje em dia a profissão é sinônimo de ganhar dinheiro a qualquer custo e ter uma vida muito atarefada. Como foi para você? Essa vida atarefada foi que acabou fazendo você virar chavinha também, você desistir da comunicação, desistir de outras áreas, apesar da pandemia que a gente já tratou anteriormente. Como que a pessoa concilia isso, quem está ouvindo e assistindo a gente agora? Como você concilia a qualidade de vida com a renda também? Dá para ter as duas coisas na mesma proporção?
0: Esse é o ideal, mas é desafiador. Como eu te disse, quando eu escolhi uma livraria como negócio, eu sabia que esse ia ser um dos maiores desafios. Eu tenho hoje um nível de renda que é de 15% a 20% menor do que eu teria se eu tivesse continuado a minha carreira na comunicação. Mas nessa conta, como eu já disse antes, tem que entrar a satisfação pessoal também. Então, eu acho que depende do que a pessoa espera. Eu estava num momento de vida já que eu tinha viajado o mundo inteiro, eu tinha feito coisas. Então, eu estabeleci um modo de vida um pouco mais franciscano, eu diria, né? Eu acho que não me arrependo.
1: E falando ainda em dinheiro, muita gente confunde preço com valor, né? Preço é quanto custa esse livro aqui que eu quero comprar do Alfredo. Agora, qual o valor que você dá para tudo isso que você tem aqui ao seu entorno? E mais do que isso, qual o valor você dá para a sua vida atual com as escolhas que você fez com a sua atual carreira?
0: Eu acho que é o ponto que me faz olhar no espelho todo dia e falar, pô, que legal que você está fazendo. Acho que as escolhas que eu fiz até agora têm sido muito recompensadas. Quando eu olho nesse momento, a gente acabou de fazer 5 anos, eu fiz um balanço de tudo que aconteceu aqui. Quando eu separo fotos, às vezes eu custo acreditar, assim, é uma profusão de acontecimentos. A livraria é um lugar de encontros maravilhosos, de acontecimentos maravilhosos. Então, eu diria que eu sou muito bem recompensado pelas escolhas que eu fiz, e os meus boletos estão em dia. Eu acho que esse é o principal indicador.
1: E agora, para a gente encerrar mesmo, Alfredo, aquela dica que você pode passar com a sua experiência aí de 2 trocas de carreira, já 5 anos aqui da livraria, para quem tem aquele friozinho na barriga, acredito que você teve também, porque qualquer mudança, qualquer troca, qualquer movimentação que a gente faz na nossa vida, bate aquela incerteza, aquela insegurança. Mas para quem tá precisando ou pensando em trocar de carreira, profissão, dar uma guinada na vida, mudar a chavinha de vez, o que vem na sua cabeça de imediato que você fala, ouça isso, vá por aquele lado, vá por outro lado, pense mais nessa forma, o que você aconselha pra gente aqui no nosso Dinheiro TMC?
0: Em primeiro lugar, eu diria que quem não tem o friozinho na barriga tem que parar e pensar de novo, porque não entendeu direito. O negócio dá muito frio na barriga em vários momentos. E eu não contei uma coisa aqui. Eu acho que o conselho principal é não banalize planejamento. Gaste tempo, energia, porque isso vai te ajudar muito. E saiba que por mais que você vá planejar, vai se organizar, vão ter as surpresas. Então, eu fiz todo o planejamento, tá? Eu estava pronto para inaugurar minha livraria em dezembro de 2020, e abrir em fevereiro. E aí me deu um estalo, eu fui fazer um check-up de saúde, encurtando a história, eu descobri que eu estava com um tumor no cérebro. E aí eu tive que fazer uma cirurgia muito delicada, parte do recurso que eu tinha disponibilizado para a montagem da livraria, eu tive que investir no pagamento do médico que me operou. Então foi uma coisa, mexeu comigo tanto financeiramente, como eu falei, poxa, eu demorei tanto tempo para fazer uma escolha, e a hora que eu tenho coragem vem uma coisa dessa. Mas isso, de certa forma, acabou me fortalecendo, foi um desafio extra. E eu estou aqui, 5 anos se passaram, então o meu conselho enfático é isso, não banalize planejamento, faça suas escolhas com cautela, ousadia é essencial, você também não pode ficar pensando, uma hora você tem que arregaçar as mangas e fazer, mas seja cauteloso que você vai ser bem recompensado.
1: Alfredo Caseiro, empreendedor, dono da livraria Pé de Livro, muito obrigado pela participação aqui no Dinheiro TMC.
0: Eu que agradeço.
1: E antes da gente continuar por aqui, viu, Estela Ribeiro, com as nossas leituras infantis, muitas compras também, a gente volta pro estúdio, mas com essa bela mensagem daquela pessoa que se planejou e transformou o sonho numa profissão na sua realidade. É com você.
2: Que história legal, Thiago.
1: Bacana, né?
2: Que bacana que é.
1: Eu me diverti a beça.
2: Realizar sonhos, né?
1: Pois é. História bonita e história que pode, talvez, influenciar, emocionar, né? E trazer a esse empurrão para aquelas pessoas que também sonham em mudar de profissão, de carreira, mas estão com aquele friozinho na barriga. Mas agora a gente vai saber como o brasileiro, nos 4 cantos aí do nosso Brasilzão, do nosso país, observam essas mudanças. Vamos começar pelo estado do Paraná, já que a busca por realização profissional e ascensão profissional também exige mais do que coragem, né? Exige demanda, planejamento financeiro e até qualificação na maioria das vezes. Hoje a gente vai conhecer a história de uma mulher que começou a carreira, viu, Estela, como faxineira em uma fábrica de massas na Grande Curitiba, e após 30 anos aí de dedicação e também de estudos, obviamente, ela se tornou sócia desse empreendimento. Olha que bela história de vida e profissional. O nosso repórter Luiz Fernando Ranis, ele conversou com ela e mostra como o planejamento é a chave para a expansão do negócio.
3: O empreendedorismo tem sido uma das principais escolhas de quem busca novas formas de ganhar dinheiro. E o que muitas vezes começa na informalidade ou como uma renda extra, acaba se tornando a principal fonte de sustento. E é nesse ponto de virada que surge a necessidade de buscar mais qualificação e de dominar conceitos essenciais para manter as finanças e a gestão do caixa. Essa busca por mais capacitação marca a trajetória da Maritânia Figueiredo. Aos 15 anos, ela começou a trabalhar como faxineira em uma fábrica de massas da Grande Curitiba. Com persistência e foco no aprendizado, ela cursou a administração e passou pela produção, assumindo cargos de liderança. No final da história, a Maritânia se tornou sócia e CEO da indústria onde deu os primeiros passos. A empresária destaca que essa transição exige preparo financeiro e a busca contínua por conhecimento.
4: Eu comecei como faxineira, mas eu busquei conhecimento, ou seja, eu busquei me fortalecer para aquela decisão que eu tinha tomado de realmente mudar, né? Então eu estava como faxineira, mas os meus objetivos eram muito maiores. E foi dessa forma que eu aprendendo todos os processos da fábrica, em 6 meses eu consegui uma promoção e fui crescendo na empresa.
3: Com 30 anos no mercado, a empresa da Maritânia produz massas frescas e pratos prontos para o varejo e para o food service. Ao assumir o comando do negócio, a empresária identificou que vender mais não era o único requisito para garantir a saúde financeira. Era preciso descentralizar a gestão e também estruturar processos operacionais.
4: É inevitável ter um olhar totalmente voltado para pessoas, pois eu não acredito que seja possível ter um crescimento pensando somente na parte financeira.
3: Ao reduzir a dependência da gestão centralizada, o novo modelo garantiu mais maturidade nas operações. Essa estrutura agora sustenta as metas do negócio para o futuro. Estar entre as duas maiores indústrias do setor no Paraná até 2028. E expandir a atuação comercial para o estado de Santa Catarina. Maritânia dá detalhes sobre os objetivos e a expansão dessa empresa, além de avaliar o impacto pessoal desse crescimento para a caminhada dela.
4: Hoje a Cristal Massas produz 120 toneladas de massa por mês. São mais de 100 famílias impactadas. Com planejamento e coragem, é possível ir muito longe.
3: A trajetória da Maritânia reforça que transformar uma oportunidade de renda em um negócio duradouro depende do equilíbrio entre a prática, o estudo constante e uma gestão financeira rigorosa.
2: Boa, Luiz Fernando, que legal essa história. Bom, a gente vai para Belo Horizonte com o repórter Júnior de Castro, porque por lá tem uma atriz, assim como eu, só que famosa, que não é o meu caso. Uma atriz famosa que se tornou psicóloga e também uma jornalista que decidiu empreender. Vamos ver.
5: Mudar de profissão, principalmente quando se tem uma carreira estável, pode parecer difícil. Mas quando essa busca está ligada à qualidade de vida, à realização pessoal e até à melhoria financeira, não existem obstáculos. E nada melhor do que quem já passou por uma transição de carreira para dar dicas de como passar por esse processo de forma mais segura e tranquila. E por isso eu bati um papo com Suzy Camacho, grande atriz, que ainda nos anos 90 resolveu mudar de profissão e se tornar psicóloga.
6: Primeira coisa é avaliar qual realmente é a sua razão da mudança de carreira. Você realmente quer ter uma outra função, uma outra habilidade que você pretende desenvolver, ou você está saturado, cansado do teu ambiente de trabalho e é isso que está te levando à mudança? Segundo lugar, que é muito importante, é saber que ao você privilegiar a questão da qualidade de vida, você vai ter que abdicar de muitas outras coisas que hoje fazem parte da sua vida. Veja se você está preparado para esta modificação nas coisas que você tem, naquilo que você pode desfrutar com o salário que você já possui. Portanto, não esqueça de que é muito importante você fazer um planejamento financeiro para que você consiga se sustentar nesses meses em que você está fazendo essa transição.
5: Eu também conversei com Iana Coimbra, que por 15 anos foi repórter e apresentadora da TV Globo e que também resolveu virar a chave profissional em busca de mais liberdade e de realização financeira.
7: Um processo de desconstruir uma vida sem um crachá, sem um microfone muito relevante, muito importante, e construir as minhas pautas e a vida que eu queria ter. E nesse processo, eu descobri o caminho do empreendedorismo, onde eu crio as coisas que eu quero realizar. Hoje eu sou mentora de escritora, sou ghostwriter, eu tenho os meus próprios livros, eu apresento eventos como mestre de cerimônia, mas também num lugar até para além da mestre de cerimônia. Hoje eu consigo ter um retorno financeiro muito maior do que eu tinha quando eu era repórter, porque antes eu tinha um salário fixo. E quando você olha o piso, né, do jornalista, você já tem uma ideia mais ou menos de como que é o cenário dentro dessa profissão. Dentro do empreendedorismo pautado pela comunicação, o céu é o limite.
5: O céu é o limite para quem tem coragem de mudar, recomeçar e buscar novos caminhos. Na vida profissional, às vezes o melhor destino começa justamente quando a gente decide mudar a direção.
1: Legal, mais uma bela história de BH. A gente vai pro Rio de Janeiro. A repórter Júlia Novaes conta a história de um criador digital que buscou a mudança de carreira também.
8: Mudar de profissão em busca de mais qualidade de vida, realização pessoal e novas formas de ganhar dinheiro virou objetivo para muita gente. Mas fazer essa transição sem comprometer as finanças exige planejamento. É preciso entender quanto custa essa mudança, organizar o orçamento e, quando possível, criar uma reserva antes de deixar a carreira antiga. Um exemplo é o criador de conteúdo digital Heitor Rodrigues, que hoje tem mais de 160 mil seguidores nas redes sociais. Em conversa com a reportagem da TMC, ele contou como foi o processo de mudança de carreira e a busca por mais realização pessoal.
9: E aí, quando eu tive minha experiência no estágio, ali, apesar de gostar até das pessoas e do ambiente e tal, eu vi que não era aquilo. Não era aquilo que eu queria fazer pro resto da minha vida, assim. E aí, quando acabou o contrato de estágio, eu comecei a testar essa coisa dos vídeos e começou a dar certo, mas de uma forma ainda muito, muito pouco, assim, né? Até financeiramente, na época, era um valor muito baixo, mas também não era como se eu ganhasse muito no estágio. E era algo, assim, né? A gente sabe como é difícil, ainda mais no mercado de publicidade, é um mercado difícil pra caramba, de conseguir outras oportunidades e tal. Então, eu vi que eu tinha um potencial ali e eu acabei investindo ali.
8: Antes de dar esse passo, ele também precisou olhar para o bolso. Heitor conta que se organizar financeiramente com antecedência foi fundamental para fazer a transição com mais segurança.
9: E já desde esse início, mesmo ganhando pouco, ir me organizando para depois, quando as coisas começaram a melhorar, eu também já tenho um pouco esse hábito, já ter assim, uma organização financeira. E isso me ajudou muito, porque quando você trabalha em algo, né, independente, como é o meu caso, você nunca tem essa certeza absoluta de quanto você vai ganhar no próximo mês, e qual vai ser exatamente, né, no outro. Então você tem que ter já uma reserva, você tem que ter uma visão de que não tem a segurança que você teria num mercado tradicional ou, né, num concurso público, ou qualquer coisa assim, que você vai ter aquela garantia daquele salário ali, né?
8: A história de Heitor levanta um ponto importante. Mudar de carreira pode abrir novos caminhos profissionais, mas a transição precisa caber no orçamento. Planejamento financeiro, reserva de emergência e uma avaliação realista da nova fonte de renda podem ajudar a fazer essa mudança com mais segurança.
2: Que bacana! E a gente fala que o empreendedorismo é realmente uma alternativa para quem quer mudar de carreira, né? Ou para quem quer melhorar a sua renda, muitas vezes, manter ali as duas coisas, plano A, plano B, também pode ser uma opção, né, Thiago?
1: Sim.
2: E quem traz as informações lá da capital pernambucana de Recife é o repórter Kennedy Lacerda.
10: Em Pernambuco, os pequenos negócios ganharam força neste ano. Cerca de 112 mil empresas desse porte foram abertas no estado, de janeiro a agosto. Um crescimento de 2,8% em relação ao mesmo período do ano anterior. Os dados são de um levantamento do Sebrae, com base em informações da Receita Federal. O desafio, segundo especialistas, é a taxa ainda muito baixa de empreendedorismo entre os jovens pernambucanos, sinal de que a mudança parte, sobretudo, de quem já tem experiência profissional no mercado. E cada vez mais brasileiros empreendem por escolha, e não só por falta de emprego. A motivação desemprego caiu para 71%. O menor índice já registrado. Ou seja, uma parcela maior está empreendendo por oportunidade e não exclusivamente por necessidade.
1: Valeu, Kennedy. Um abraço para você. Bem, a gente já rodou, né, Estela? Pelo Rio de Janeiro, Recife, Curitiba, Belo Horizonte. Só que agora a gente vai para as ruas de São Paulo para saber se o paulistano também pensa em mudar de carreira e está se planejando para isso.
11: Com certeza. É fundamental a qualidade de vida nos dias de hoje. com certeza. Trocaria porque eu acredito que hoje em dia a gente pode escolher uma profissão bem melhor, que a gente possa ter uma qualidade de vida bem melhor e pensar bem melhor no nosso futuro. Porque a minha profissão hoje é diarista, então com certeza eu trocaria minha profissão.
12: Ah, eu acho que no momento não, eu sou novo, tenho 21 anos, eu comecei agora ali a estagiar ali na área que eu queria buscar para crescer na vida, então acho que eu tô no momento de crescer profissionalmente para futuramente pensar mais ali e ter uma qualidade de vida maior, sabe? Juntar uma grana, investir um dinheiro para viver de renda e ficar mais tranquilo.
13: Ah, acho que pensando no futuro, mas acho que trocaria sim, mano.
14: Na fase que eu tô hoje, pra idade, né? Eu acho que não. Tipo, acho que como tô na fase de ir atrás, né? Tipo, de fazer dinheiro mesmo, de... Nem minha família mesmo, ninguém tá em São Paulo. Eu tô em São Paulo sozinho. É, minha família tá todo mundo em Pernambuco, todo mundo de lá. E aqui eu dou aula de Muay Thai, então... Em São Paulo é um lugar onde eu consigo... Esse trabalho é muito valorizado, né? Consigo fazer um dinheiro bom. E eu tô aqui só por isso mesmo, pra fazer esse dinheiro agora, aproveitar a idade enquanto eu tô conseguindo ir atrás.
15: Eu acho que não. Teria que ter os dois ao mesmo tempo, conseguir auxiliar os dois, no caso. Se fosse o caso, né? Mas eu não... Falar a verdade, eu gosto de trabalhar, então eu não trocaria não, pra ser bem sincero.
16: Eu acho que sim, viu? Porque tem algumas coisas, né, que eu acho importante, pelo menos pra mim, assim, ter que considerar, que é ter uma qualidade, assim, de vida melhor associada com a questão de saúde mental, com a saúde também, assim, do meio ambiente, né? Então, você ter contato com um lugar com aspectos melhores, então eu acho que eu trocaria sim.
17: Não, pra mim eu tenho a qualidade de vida e mesmo mantendo meu emprego.
18: Eu não tenho aquela condição de ganhar muito e não ter família, entendeu? Eu, por lo menos, tenho filha. Eu prefiro mil vezes ter um tempo com minha filha que ganhar mais dinheiro.
19: Queria pra ter mais... viver melhor, né? Porque a correria daqui é muito grande. Você não vive bem.
1: Tá aí a opinião e a participação dos paulistanos pelas ruas de São Paulo. Mas você, ó, em qualquer canto do Brasil, você pode participar. Você pode opinar também. Manda aí no WhatsApp 11972221, que a gente quer ouvir, né, Estela?
2: Claro.
1: Ainda muitas histórias inspiradoras, pessoas que mudaram de carreira. E falando em histórias inspiradoras, Estela...
2: Eu fui conhecer. Fui conhecer uma pessoa que usou um talento... É. Para mudar de carreira. Ela largou aquele mundo corporativo que muitas vezes pode ser sobrecarregado, né? Sim. Com estresse. Muita gente hoje em dia fala até de burnout por causa das carreiras corporativas, mas ela usou um talento dela para mudar de carreira. Vamos ver que talento é esse? Organização. Esse é um talento que pouca gente dá tanto valor, que o que merece, né, Karina? Que largou uma vida corporativa, uma história dentro das relações públicas para usar o seu talento para organização, é isso?
16: Exatamente. Eu nem sabia que eu tinha esse dom. Eu acho que eu sempre fui uma pessoa organizada por natureza, mas quando eu descobri que a organização era uma profissão, que eu poderia levar leveza, conforto para as pessoas, eu assim realmente me encantei com essa profissão e de fato mudei de carreira.
2: Conta, você pequenininha, organizando bonecas, coisas?
16: Com certeza, eu gostava de arrumar a casa das... A minha brincadeira era organizar as casas. Sim. Depois eu gastava horas, né? Organizando as roupinhas, as bonecas, a cozinha. Essa era a diversão. Depois que eu acabava, eu já não queria mais. Então, assim, eu sempre fui realmente uma pessoa organizada, né? No escritório, eu gostava de organizar o armário de escritório. Aquilo me desestressava, assim, de organizar.
11: Com certeza. Trocaria porque eu acredito que hoje em dia a gente pode escolher uma profissão bem melhor, que a gente possa ter uma qualidade de vida bem melhor e pensar bem melhor no nosso futuro. Porque a minha profissão hoje é diarista, então com certeza eu trocaria minha profissão.
12: Ah, eu acho que no momento não, eu sou novo, tenho 21 anos, eu comecei agora ali a estagiar ali na área que eu queria buscar para crescer na vida, então acho que eu tô no momento de crescer profissionalmente para futuramente pensar mais ali e ter uma qualidade de vida maior, sabe? Juntar uma grana, investir um dinheiro para viver de renda e ficar mais tranquilo.
13: Ah, acho que pensando no futuro, mas acho que trocaria sim, mano.
14: Na fase que eu tô hoje, pra idade, né? Eu acho que não. Tipo, acho que... Como tô na fase de ir atrás, né? Tipo, de fazer dinheiro mesmo, de... Nem minha família mesmo, ninguém tá em São Paulo. Eu tô em São Paulo sozinho. É, minha família tá todo mundo em Pernambuco, todo mundo de lá. E aqui eu dou aula de Muay Thai, então em São Paulo é um lugar onde eu consigo, esse trabalho é muito valorizado, né? Consigo fazer um dinheiro bom. E eu tô aqui só por isso mesmo, pra fazer esse dinheiro agora, aproveitar a idade enquanto eu tô conseguindo ir atrás.
15: Eu acho que não. Teria que ter os dois ao mesmo tempo, conseguir auxiliar os dois, no caso. Se fosse o caso, né? Mas eu não... Falar a verdade, eu gosto de trabalhar, então não... Não trocaria não, pra ser bem sincero.
16: Eu acho que sim, viu? Porque tem algumas coisas, né, que eu acho importante, pelo menos pra mim, assim, ter que considerar, que é ter uma qualidade, assim, de vida melhor associada com a questão de saúde mental, com a saúde também, assim, do meio ambiente, né? Então, você ter contato com um lugar com aspectos melhores, então, acho que eu trocaria, sim.
17: Não, para mim, eu tenho a qualidade de vida e mesmo mantendo meu emprego.
18: Eu não tenho aquela condição de ganhar muito e não ter família, entendeu? Eu, pelo menos, tenho filha. Eu prefiro mil vezes ter um tempo com minha filha que ganhar mais dinheiro.
19: Queria para ter mais... Viver melhor, né? Porque a correria daqui é muito grande. Você não vive bem.
1: Tá aí a opinião e a participação dos paulistanos pelas ruas de São Paulo. Mas você, ó, em qualquer canto do Brasil, você pode participar. Você pode opinar também. Manda aí no WhatsApp 11972221, que a gente quer ouvir, né, Estela?
2: Claro.
1: Ainda muitas histórias inspiradoras, pessoas que mudaram de carreira. E falando em histórias inspiradoras, Estela...
2: Eu fui conhecer uma pessoa que usou um talento para mudar de carreira. Ela largou aquele mundo corporativo, que muitas vezes pode ser sobrecarregado, né? Sim. Com estresse. Muita gente hoje em dia fala até de burnout por causa das carreiras corporativas, mas ela usou um talento dela para mudar de carreira. Vamos ver que talento é esse? Organização. Esse é um talento que pouca gente dá tanto valor, que o que merece, né, Karina? Que largou uma vida corporativa, uma história dentro das relações públicas para usar o seu talento para organização, é isso?
16: Exatamente. Eu nem sabia que eu tinha esse dom. Eu acho que eu sempre fui uma pessoa organizada por natureza, mas quando eu descobri que a organização era uma profissão, que eu poderia levar leveza, conforto para as pessoas, eu assim realmente me encantei com essa profissão e de fato mudei de carreira.
2: Conta, você pequenininha, organizando bonecas, coisas?
16: Com certeza, eu gostava de arrumar a casa das... A minha brincadeira era organizar as casas. Sim. Depois eu gastava horas, né? Organizando as roupinhas, as bonecas, a cozinha. Essa era a diversão. Depois que eu acabava, eu já não queria mais. Então, assim, eu sempre fui realmente uma pessoa organizada, né? No escritório eu gostava de organizar o armário de escritório. Aquilo me desestressava, assim, de organizar papelaria. O meu quarto sempre foi organizado, que pra mim, o ambiente organizado me trazia, assim, a leveza pra eu produzir, pra eu pensar melhor naquilo que eu queria fazer. Então, realmente, a organização na minha vida, ela sempre esteve presente.
2: Você sabe que eu sou atriz? E uma vez eu fiz uma peça que tinha um texto que falava assim: hoje eu resolvi arrumar a minha vida começando pelo meu armário. E era a trajetória dessa mulher que, ao visitar o seu armário, além de ter as lembranças e as vivências, ela vai colocando os pensamentos em ordem.
16: Certeza. Eu digo e vejo na prática, na casa dos meus clientes, o quanto o ambiente influencia a nossa vida, a nossa produtividade, o nosso humor e até as relações, né? Então, a nossa casa, ela é um reflexo da nossa vida. Naquele momento que a gente está precisando parar, refletir, refazer rotas. Então, realmente, aquela máxima que a gente diz, comece o dia arrumando a cama, é verdadeira, porque a gente começa colocando em ordem nossos pensamentos, a gente fica num ambiente limpo, organizado, né, claro, e isso realmente mexe com a nossa vida, né? Assim como no trabalho, uma mesa de trabalho muito bagunçada, a gente começa o dia, não sabe onde as coisas estão, né, perde às vezes um horário de reunião. Enfim, quantas pessoas já não perderam um compromisso importante ou esqueceram uma data importante por conta de uma desorganização, né? Então, realmente, a organização está em tudo e o ambiente físico, ele realmente interfere na nossa vida.
2: Você vem do mundo corporativo, trabalhou muito tempo como relações públicas. Eu quero que você fale um pouquinho dessa experiência dentro do mundo corporativo e quando você se deu conta de que o talento da organização podia melhorar a sua qualidade de vida.
16: Sim, realmente eu, né, venho de uma trajetória corporativa desde a faculdade. Eu tinha o desejo de trabalhar em grandes empresas. Acho que o Brasil, né, a gente é um país capitalista e a gente, né, eu fiz a minha vida e a minha jornada e fui muito feliz no corporativo. Eu aprendi muito sobre processos, sobre as relações com as pessoas, né? Mas em determinado momento da minha carreira, eu
20: tive experiências que foram difíceis para mim, crises corporativas, onde eu aprendi muito como relações públicas, como alguém da área de comunicação, mas aquilo também me despertou um olhar para possibilidades diferentes, né? Porque realmente o mundo corporativo tem desafios, todas as empresas têm. Então, as crises que eu vivenciei dentro da empresa me fizeram questionar a minha trajetória, né? Assim, será que eu poderia olhar para fora, descobrir, né, outras oportunidades além da minha carreira corporativa? E aí, realmente, eu digo que, às vezes, a gente se depara com coisas que a gente não espera e a gente encontra um novo propósito. Então, eu fui muito feliz nos meus quase 20 anos nessa carreira. E aí, foi realmente muito inesperado que eu descobri que organização era algo que já existia no Brasil como profissão. Aí eu fui estudar, mas tudo isso ainda na carreira corporativa, porque eu queria experimentar esse mercado. E quando eu realmente comecei a trabalhar e ver na prática que o meu trabalho poderia interferir positivamente na vida das pessoas na hora ali, né? Assim, muito real time, as coisas acontecendo, eu realmente me senti muito realizada também. Então aquilo começou a preencher muito, assim, o meu coração no sentido, putz, isso é uma carreira e eu posso ser feliz, eu posso ganhar dinheiro, eu realmente posso ser dona do meu tempo, mais do que numa carreira corporativa. E aquilo foi tomando conta de mim, e aí eu realmente planejei, como uma boa personal organizer, eu também organizei a minha saída dentro da empresa, né, para que eu pudesse planejar a minha transição de carreira. E aí eu pedi demissão, e aí realmente abri a minha empresa e segui minha carreira, mas realmente as coisas aconteceram, acredito que no momento certo.
21: E a sua rentabilidade dentro do novo negócio, deu um friozinho na barriga na hora que você viu, talvez eu não ganhe tanto quanto eu ganhava antes? Essa reserva durou um tempo até você se estruturar?
20: Com certeza, foi fundamental eu ter feito essa reserva, esse planejamento financeiro, porque empreender, ele te, né, assim, exige de nós uma resiliência. Tem meses que eu faturo mais, tem meses que eu faturo menos, existe uma sazonalidade, né, dentro do nosso calendário. Então, a reserva que eu tinha, ela me ajudou muito a segurar e equilibrar e trabalhar o meu emocional, né? Porque, infelizmente, o dinheiro, ele é uma parte importante. Eu digo, felizmente, ele é, e a gente pode ganhar dinheiro sim, mas se a gente não se planeja, realmente é difícil empreender e você conviver com esses momentos de altos e baixos, no sentido de meses eu faturo mais, meses eu faturo menos, porque eu vim de uma realidade de 20 anos trabalhando num formato CLT, onde todos os meses eu tinha o mesmo salário, né? Então a organização financeira também é muito importante, a gente entender os nossos custos fixos, as minhas despesas, o meu prolabore, e trabalhar muito para que eu consiga também superar as minhas metas, porque esse é o mais legal do empreender, né? A gente pode superar, o teto sou eu que faço, né? Então eu posso ganhar muito mais do que eu ganhava no ambiente corporativo.
21: Você, além de organizar, você ensina pessoas a organizarem. O que que você leva em consideração na hora de fazer as suas mentorias?
20: Olha, eu vejo assim, cada profissional é uma, né? Então a minha mentoria hoje, ela é muito individualizada, né? Quase que uma mentoria boutique, eu diria assim, porque eu vejo que cada profissional tem uma deficiência. Nós, organizers, nós viemos de muitos mercados diferentes. Eu brinco que um dia, talvez, quando criança, alguém vai dizer, eu quero ser personal organizer. Mas hoje ainda, nós, a maioria somos mulheres, temos homens também, mas a maioria é mulher. Nós ainda viemos de outras carreiras, mulheres que se aposentaram, como eu, que trabalhei no corporativo. Então, cada uma de nós tem uma deficiência e coisas boas. Então, a minha mentoria, eu levo muito em consideração o momento que aquela organizer está. Por exemplo, eu preciso viver 100% disso e as minhas contas são pagas desse trabalho. Outras colegas do qual eu mentoro, elas têm uma vida familiar melhor, no sentido de ter um marido, dividem as contas. Então, o valor que elas, né, o trabalho da organização não é a primeira renda da casa. Ou seja, se eu tenho, né, se eu trabalho mais ou menos, tá tudo bem também. E outras não. Então, para mim, a mentoria ou quando eu vou ensinar alguém, eu acredito que nesse momento da minha carreira eu não vejo algo de massa. Tudo igual para todo mundo. Não, a gente precisa entender a deficiência e as qualidades de cada uma. Então, alguém é bom em vendas, outro não é, outro é bom de comunicação. E a gente, então, eu desenho a mentoria com alguns pilares, mas muito olhando para dentro daquela pessoa, o que ela precisa realmente desenvolver.
21: Então, para os nossos ouvintes espectadores do Dinheiro TMC, se você pode dar um conselho geral. A pessoa quer mudar de emprego, quer mudar de carreira, quer ir atrás de um talento. Qual que é a dica que você dá para essa pessoa agora?
20: Olha, eu diria que a gente precisa primeiro refletir e se conhecer. A gente precisa entender aquilo que faz a gente feliz,
21: né? Além do dinheiro, o dinheiro é importante, mas não é só ganhar o dinheiro. A transição de carreira precisa ter um sentido, né? Um propósito maior, onde a gente vai entender aquilo que faz bem pra gente e o nosso talento vai ajudar outras pessoas, seja a organização, seja de repente abrir um novo negócio, oferecer um produto. Mas o primordial pra mim é a gente tem que se conhecer, pra dar um passo maior, empreender, né? Assim, poder ajudar alguém, porque empreender também é resolver uma dor, né? Então eu digo que se a gente não se conhece, a gente não consegue dar com clareza e com confiança um próximo passo para mudar de carreira.
0: Bom, eu que não sou boba nem nada, vou aproveitar que estou aqui do lado de uma especialista e vou pedir dicas de organização. A gente já vai começar aqui pelo escritório e você vai dar umas dicas pra gente.
21: Ah, com certeza, isso é o que eu mais gosto de fazer. Vamos lá.
0: Então vem com a gente. Karina, por exemplo, livros no escritório ou numa estante em casa, a gente organiza por cor, por ordem alfabética, por tema, como é?
21: Olha, uma orientação que eu gosto de dar para tudo na organização: não tem certo ou errado. Isso vai depender muito do teu estilo, de como você consome os livros, de como você encontra aquilo, ou roupas, enfim. Então, eu sempre oriento o seguinte: a gente pode fazer, né, o céu é o limite. O mais fácil, claro, é fazer por ordem alfabética. Mas às vezes tem gente que não se acha assim, ou tem gente que tem um olhar estético muito apurado, então prefere por cor. Então, gente, eu falo assim, o cliente que manda, tá? Não tem regra. Então aqui a gente pode fazer das duas formas. A gente pode pensar em fazer por cor, né? Então, normalmente eu faço sempre da mais clara para mais escura, mas tem gente que gosta ao contrário. Mas enfim, eu acho que esteticamente, dependendo do ambiente, fica mais bonito. Então a gente vai montando, né, uma escala de cores, tá? E aí na hora de colocar na prateleira, eu posso tanto colocar eles né, assim, que para uma estética mais bonita e tal, né? Posso deixar eles na horizontal ou também posso colocá-los na vertical e a gente vai utilizar um separador de livros, algum apoio para que eles não caiam, né? Mas a gente pode fazer assim, pode até brincar, né? E colocar alguns deitados, tudo vai depender do espaço que a gente tem. Eu sou uma pessoa muito visual, né? Então, eu também gosto de alinhar a estética com a marcenaria, com o ambiente todo, seja por ordem alfabética ou por cor. Como eu falei, a cor, ela traz uma harmonia visual maior, tá? Mas tudo vai depender do cliente. Então, quando é criança, por exemplo, a gente às vezes tem as coleções dos livrinhos, então eu gosto de fazer por coleção, né? Então, a gente precisa deixar o ambiente prático. Esse é o objetivo da organização. Os demais elementos, estética, se vai colocar deitado, em pé, enfim, isso tudo a gente vai compondo ali na hora. Por isso que não tem regra. E cada casa é uma casa, né? Então aqui a gente poderia fazer assim, ou então eu poderia realmente fazer por ordem alfabética ou por autor. Tem gente que também prefere organização por autor, tá? Então a gente tem essas variações aqui, mas nesse caso, ó, como esse aqui é muito grande, uma outra possibilidade é fazer por tamanho. Tem gente também que gosta, né, que fique ali realmente bem. Então tá vendo, esse é um pouco menor, então não importa muito a cor, mas ele vai ficando, né, assim, com uma harmonia visual, né, melhor, tá?
0: Ai, dá até um quentinho no coração quando a gente vai vendo as coisas arrumadinhas, né? As pessoas que têm... Tem gente que tem mais... não é aflição a palavra. Tem gente que é mais perfeccionista e aí você precisa ter um cuidado maior com essas pessoas.
21: Com certeza, né? Assim, a gente lida com todo tipo de perfil de pessoas. Isso que é muito legal da nossa profissão. A gente também aprende muito. Então, cada perfil tem pessoas que são um pouco mais metódicas. Tem pessoas que trabalham, de repente, assim, médicos ou advogados que têm uma necessidade de leitura, no caso de escritório, diferente, né, do que as crianças, por exemplo. Então, realmente, a gente precisa estar atento, né, ao estilo de vida daquela pessoa, como que aquela casa funciona, se tem funcionários que trabalham lá, para que realmente essa organização faça sentido. Porque senão eu vou lá, deixo tudo harmônico. No dia seguinte, sei lá, alguém pegou um livro, ninguém vai voltar pro lugar. Então precisa ficar fácil, por exemplo, na sua casa, tem que ser fácil para você, não para mim, né? Então eu tenho que ser uma boa ouvinte para que eu possa propor um sistema de organização que faça sentido.
0: E se a dica é arrumar seu guarda-roupa num pequeno espaço, a gente não tá falando aqui de grandes closets, né? É um armário comum de uma pessoa comum. Como é que você organizou o seu?
21: Aqui, pra mim é mais fácil, eu sou muito visual. Então eu prefiro fazer por cor, né? Então, das mais claras para as mais escuras. E dentro da cor é que eu vou classificando de alcinha, manga curta, manga longa. Mas também poderia ser só regatas,
20: manga curta, manga longa, jaquetas. Então, como eu falei, a gente precisa entender como é que o nosso cérebro funciona, como é que a gente utiliza aquela roupa ou aquele espaço para a gente propor uma organização. Então, aqui realmente para mim a cor é predominante, é como eu me acho. Então, na hora de escolher uma roupa, eu vou sair, eu já penso em que cor que eu quero usar. E aí, pra mim, é mais fácil encontrar, então eu gasto menos tempo procurando uma roupa. E na hora de voltar é mais fácil, porque eu vou guardar uma roupa, que cor? É mais pro verde, pro azul? Eu já encaixo aqui. E também não precisa ser aquela coisa milimetricamente. Uhum. E até pras funcionárias, quando eu oriento na casa dos clientes, a funcionária vai guardar a peça, ela vai entender, olha, mais ou menos verde, tá mais clarinho, mais escuro, então fica mais fácil pra ela guardar. Ou se é por tipo de peça, veja onde tem as regatas, e aí encaixa na cor. Se é manga curta, se é manga longa. Então, pra mim, hoje funciona dessa forma. Mas eu gosto de mudar. Então, tem hora que eu resolvo fazer por tipo de peça. Enfim, mas hoje por cor.
21: E acho uma delícia ver os cabides todos iguaizinhos, ó, claros aqui, escuros aqui, porque às vezes a gente tem uns armários que tem aquele cabide que a gente foi juntando ao longo da vida, e isso aqui dá uma harmonia visual, né?
20: Exato. A padronização, ela tem pra mim duas funções. Realmente a estética, né? Porque quando você olha e tá padronizado, você presta atenção na roupa. Quando a gente tem aquele da lavanderia, de madeira, de plástico, é uma poluição visual. E também porque você tem mais espaço pra colocar mais cabides. Então, quando eles são padronizados, eu ocupo menos espaço. Eles todos se encaixam, né? Então, quando é um de madeira, um de plástico, eles não têm uma harmonia entre eles. E aí, eu perco espaço, né? Então, a padronização tem esses dois benefícios. Uma outra orientação que eu faço na minha casa e também na casa dos clientes é a substituição de um cabide comum para um cabide infantil para as calças. E por que isso? É uma dica, assim, super básica, que parece boba, mas quando eu tenho um cabide tamanho adulto, além desta altura aqui, que eu perco, então, normalmente as calças ficam arrastando, eu também deixo a calça bem certinha, ganho altura no cabideiro, e aí eu posso utilizar a parte de baixo com caixas, posso colocar sapatos, né? Então a gente tem um aproveitamento de espaço e a calça fica bem certinha no cabide infantil. Mas isso para calças femininas, tá? Calças masculinas são mais largas, normalmente não funciona. Mas para nós mulheres, veja a diferença, né? Que a gente tem de um cabide para outro, né? Então são essas orientações que a gente traz na organização para trazer essa facilidade.
21: Olha, já aproveitei e invadi a casa da Karina, ela já deu dicas de arrumação no armário, já ensinou a gente como arrumar os livros. Obrigada por esse espaço e por dar esse exemplo para quem quer mudar de vida.
20: Eu que agradeço, eu digo que eu sou uma entusiasta, né, da transição de carreira, eu acho que a gente tem que ser feliz e ganhar dinheiro, e eu tenho um prazer e orgulho imenso de mostrar o meu trabalho, de falar do que eu tenho vivido, então eu que agradeço, muito obrigada.
21: E a gente agradece a participação do Fred também, pega ele lá.
1: Ah, bacana, mais uma história inspiradora, né, Estela? A gente vem observando ao longo aqui do Dinheiro TMC, das mensagens que vão chegando e dessas histórias que a gente ajudou a contar aqui na programação, de que é isso, né? Com planejamento você pode, sim, você pode dar aquela guinada na sua carreira profissional, você pode sair daquela zona de conforto, daquela infelicidade, buscar uma melhoria financeira também, por que não? Tem muita gente que vai no impulso, tem gente que vai se organizando. A sua maneira, você consegue se recolocar, você consegue contar a sua história, é claro, você conta sempre com a gente, dando aquela força e trazendo aqui muitos personagens importantes no nosso Dinheiro TMC.
21: É isso, e vou a gente pensar que nunca é tarde para correr atrás dos nossos sonhos. Independente da maneira como você faça isso, se é de uma vez assim no sopetão, vamos lá, respira fundo e vai, ou se é passando por um momento de transição, é levando duas carreiras ao mesmo tempo até você se decidir qual você gosta mais, não importa, o importa é que você vá atrás dos seus desejos e realize as suas expectativas. E o dinheiro tá aqui para te ajudar. Muito obrigada pela sua audiência e a gente se encontra na próxima semana. Um beijo para você.
1: Um abraço,
21: até
1: gente.
21: Mais.
1: Tchau. Tchau.
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5: 3 e 1, bom dia. Para você que curte um bate-papo descontraído e com muita informação, não troque de estação. Vai para o ar agora o seu programa favorito, eu tô falando do Sobremesa. Hoje entrevistado é o jornalista Bruno Di Simone. Fique agora com mais um episódio do Sobremesa.
6: Você que tá sintonizado na TMC, ó, muito obrigado, pessoal do Papo de Craque. Nós amamos vocês e a resenha vai continuar aqui no nosso programa, porque hoje

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1: Caro ouvinte que nos ouve com seu ouvido, começa agora o Sobremesa, o seu programa favorito aqui na TMC. O nosso programinha de meu Deus de hoje tá muito especial. Hoje vai ter fofoca. O nosso colaborador, o incrível jornalista, assessorado pela Marlene Matos, o Bruno de Simone, vai trazer novidades já já pra gente. Porque antes, você pode participar da nossa enquete do dia.
2: É, o nosso Boca de Sacola já já tá chegando. Ó, tem o YouTube, né, TMC News BR, se inscreve no canal. É, sei lá, faz o que você quiser também, comenta, deixa o like. Mas tem o WhatsApp, que é o 11 972 21 1001. Seguinte, a pergunta: faz 4 anos que o nosso presidente prometeu que o brasileiro ia comer picanha, né, Lucas? Então eu Exatamente. Quero pedir pro nosso grande Cuca soltar o áudio do presidente aí, por favor.
3: E nós vamos fazer um churrasquinho. E nós vamos comer uma fatia de picanha com uma gordurinha passada na farinha e tomar uma cerveja gelada.
2: E tomar uma cerveja. Aí não uma pode falar. Então eu quero saber de você, né? Eu quero saber se você tá comendo picanha ou não está comendo picanha. Você manda aí pelo WhatsApp ou pode comentar no YouTube também.
4: Ontem eu dei uma olhada no nosso WhatsApp, tava bem dividido.
2: É.
4: O pessoal falando que tava comendo picanha, o pessoal falando que não tava comendo picanha. E você, Minhute, você tá comendo picanha?
5: Eu tô comendo frango, né?
4: Por quê?
5: Porque eu tô tentando ser fitness, ficar gostosa até o final do ano. Aí é só frango.
4: Posso te contar uma coisa? Você é muito gostosa.
5: Ai, obrigada.
4: Você é uma tchutchuquinha, Minhute.
5: Gostosa não é sobre corpo, é sobre atitude.
4: Não, também é sobre corpo, sim, também. Tem muita gente muito legal que não é gostosa, não.
5: Não, mas tem um monte de gostosa que é chata, não adianta nada. Atitude não, é
4: mas
5: ser
4: a gente tá botando
5: assim.
4: Pra dentro do meu jeito, não tem problema, não.
2: Fala você assim, Minhute, meu corpo, minhas regras.
5: Meu corpo, minhas regras.
4: E pelo, do jeito que ela é chata, tem um manual de regras pra
5: você seguir. Quem tá pegando não tá reclamando.
4: É, ou seja, ninguém. Eu quero que você diga aí pra gente, tá comendo picanha ou não tá comendo picanha? Manda no 011 972 21 1001. Bom, agora sim, amigos, pra vocês que nos ouvem no rádio do carro, no seu fone de ouvido e também no computador da sua casa, pelo aplicativo da TMC e também, é claro, no rádio. Você que tá ouvindo a gente, acompanhando, vamos para o nosso quadro com o nosso colaborador. Ele, que é o Bruno de Simone, assessorado pela Marlene Matos, a incrível diretora. Ele vai trazer fofocas pra gente. Então, vamos chamar a vinheta do quadro? Começa agora o Boca de Sacola! Boca de Sacola! Bruno, seja muito bem-vindo. Você que é o nosso Sônia Abrão. Como é que tá? Como é que passou essa última semana, Bruno?
6: Maravilhosa, e com muitas polêmicas e tretas, porque senão não sou eu, né?
5: Tem que ter
6: boca de sacola, de confusão, tem que ter babado, confusão, gritaria, né? Minha vida é assim.
4: Peraí, você tá falando de uma treta, de um problema? O que que aconteceu essa semana, Batista?
2: Peraí, eu quero dizer que eu não tenho nada a ver com isso, tá? Se é um programa, não tem nada a ver com isso. A TMC não tem nada a ver com isso, você que responda pelos seus atos.
6: Eu tenho tudo a ver com isso, tá? Porque... e assumo os meus atos.
2: É, porque quando a Xuxa comenta lá, ele fica todo...
4: Calma aí, vocês estão trazendo muitas boas informações e não tem uma linha de raciocínio. Bom, comentaram. A gente aqui, nós temos o nosso quadro Boca de Sacola.
5: Uhum.
4: E o Bruno vem, traz as opiniões, traz as fofocas, as notícias, porque é isso que ele é, um jornalista muito bom, investigativo do mundo dos famosos. E aí, semana passada, ele veio e comentou sobre uma notícia em específico, envolvendo a Xuxa, Andréa Sobertão e também o Conrado. O que que aconteceu? No meio da pandemia, a Xuxa emprestou um apartamento para Andréa Sobertão e para o Conrado. Muito legal da parte dela.
2: E aí?
4: Vocês estão sem onde morar? Podem morar nesse meu apartamento. Só faz o seguinte, paga o condomínio, água, luz e pronto. Tá tudo resolvido. Não precisa pagar aluguel, só paga as contas.
2: E aí?
4: E aí, o que aconteceu, Batista?
2: O que aconteceu?
4: Parece que tem uma dívida, supostamente tem uma dívida, no entorno da casa dos 20 mil reais, se eu não me engano.
2: É, um pouco mais.
4: Um pouco mais do que 20 mil reais de dívidas de contas da casa, que não foram pagas.
2: Conta de luz, sei lá, condomínio.
5: Internet.
4: Né? Acho que internet não, acho que eram coisas da casa mesmo.
5: Não tinha nem internet?
4: Não, tem, mas é que internet você põe no CPF da pessoa, entendeu?
5: Ah, entendi.
4: Aí, o conta

0: do imóvel, é do imóvel mesmo. É. Não importa quem esteja morando, tem que ser pago.
1: Condomínio IPTU é do imóvel.
0: É do imóvel, você tem que pagar. E parece que, supostamente, Conrado e André Severtão não cumpriram com essa parte do acordo com a Xuxa. E aí o Bruno de Simone veio aqui no programa, no Boca de Sacola, deu a opinião dele, disse tudo. E o que que aconteceu? Só me dá um gostinho, Bruno.
1: O que que aconteceu? Ó, tô vendo um comentário aqui já, ó.
0: Mentira.
1: É, no post lá no nosso corte, Andréia Sorvetão, oficial.
2: Ela comentou
1: o quê? Ela disse aqui, ó, no corte que a gente tá lá no Instagram, @tmcnewsbr, ela disse algumas mentiras colocadas aí. E aí depois, ela deve ter mandado o marido, porque a mulher manda na gente, né? Aí apareceu o Conrado. Você tá com essa carinha aí? Quero só ver. Ó, Bruno Di Simone, você é um idiota oportunista. Me coloca no ar pra te responder, seu covarde. Você tem coragem? Debochando, você vai ter que provar isso.
2: Ou seja, os nossos microfones estão abertos para André Sorvetão e Conrado.
0: É, sempre. Mas calma aí. Eu quero saber mais e melhor dessa fofoca daqui a pouquinho, né, Bruno? Até porque parece que você
3: eu
0: tá...
3: Eu posso responder o casal?
0: Calma, Bruno. Calma, você é o homem das fofocas. Calma, essa fofoca é boa, mas deixa pra
1: depois. Tem mais gente envolvida?
0: Tem mais gente envolvida.
1: Ué, não tem? Parece que a Mara saiu
3: rindo. Eu sou o homem das fofocas, mas aqui também é bateu e levou.
0: Você tá certo, você tá
3: entendeu?
0: Certo. Não, você tá
3: então
0: certo.
3: Então vou responder o comentário dele.
2: Certíssimo.
3: Você tem o... Isso tá na rede social.
1: Tá na rede social.
3: Eu não respondo na rede social, vou responder vocês no ar, meus amores.
0: Então calma, segura. Calma. Boa, Bruninho. Vamos falar de coisas aqui, tá todo mundo vendo? Vamos falar da Fazenda?
3: Vamos.
2: Que a Fazenda... Que tá babado também a Fazenda, tá babado.
0: Então daqui a pouquinho você vai ouvir o Bruno de Simone dando a resposta pra André Sovertão, Conrado e, se duvidar, pra Mara Maravilha também, que se meteu no meio.
2: É,
0: daqui
2: falando a pouquinho. Em Fazenda, cara, eu acho que a Fazenda mal começou, acho que já temos um ganhador, talvez, né? Um preferidinho.
3: Pois é, né? O Serginho, gente, estão entregando o prêmio pra ele, de bandeja.
2: Então,
3: porque,
2: né?
3: Assim, o Brasil precisa entender o seguinte, principalmente a galera que entra em reality show, eu acho que vocês não acompanham reality show, gente. Quando vocês rejeitam uma pessoa dentro da casa, as pessoas aqui fora abraçam. E é isso que tá acontecendo com o Serginho. Se ele não desistir desse jogo, ele vai ser o campeão. Já temos um campeão da Fazenda 18. É isso.
2: Inclusive ele, que essa semana, ontem na verdade, ele foi acusado aí de racismo, machismo e assédio dentro da Fazenda, né?
0: Grave.
2: São acusações muito graves.
3: Muito graves, e que na verdade a Record não mostrou nenhum corte, não mostrou nada. Então eu quero ver as provas. Eu sou igual a São Tomé, eu tenho que ver pra crer. Eu não vi ele ter nenhuma fala racista e não vi nenhum assédio com nenhuma mulher ali. Então quero ver, e olha que eu tô acompanhando, hein?
2: Eu estou acompanhando. Ó, mas aí foi estranho também.
0: Só deixar claro, e o Bruno é uma pessoa imparcial e também ele é muito correto nisso. Então se ele visse, ele ia comentar aqui, tá?
2: É.
0: Ninguém tá levantando bandeira pelo Serginho.
3: E nem tô torcendo pro Serginho não,
0: exatamente,
3: tá, gente?
0: Exatamente.
3: Só tô falando fatos que estão acontecendo dentro da Fazenda. Um elenco água de salsicha que o Carelli colocou lá, porque as pessoas entram numa fazenda, num reality show, vocês precisam focar em uma coisa, é o prêmio, porque isso sim pode mudar a vida de vocês. Mas o povo quer dar close, o povo quer fazer cocoricó errado, o povo quer levantar, esvaziar a pauta, porque racismo é uma pauta muito séria, LGBTfobia é uma pauta muito séria, assédio é uma pauta muito séria. Então não dá pra ficar entrando em reality show pra esvaziar a pauta.
2: Mas...
1: tá muito nervoso.
3: Eu tô com sangue nos olhos.
1: Eu tô sentindo que ele tá muito nervoso hoje.
2: Mas a internet tá um pouco dividida sobre o Serginho, né? Afinal, uma das respostas dele sobre o assédio foi... Ou seja, os nossos microfones estão abertos para André Sorvetão e Conrado.
0: É, sempre. Mas calma aí. Eu quero saber mais e melhor dessa fofoca daqui a pouquinho, né, Bruno? Até porque parece que você tá...
3: Eu posso responder o casal?
0: Calma, Bruno. Calma, você é o homem das fofocas. Calma, essa fofoca é boa, mas deixa pra depois.
1: Tem mais gente envolvida?
0: Tem mais gente envolvida.
1: Ué, não tem? Parece que a Mara saiu rindo.
3: Eu sou o homem das fofocas, mas aqui também é bateu e levou.
0: Você tá certo, você tá
3: entendeu?
0: Certo. Não, você tá
3: então
0: certo.
3: Então vou responder o comentário dele.
2: Certíssimo.
0: Você tem o...
3: Isso tá na rede social.
1: Tá na rede social.
3: Eu não respondo na rede social, vou responder vocês no ar, meus amores.
0: Então calma, segura. Calma. Boa, Bruninho. Vamos falar de coisa que tá todo mundo vendo? Vamos falar da Fazenda?
3: Vamos.
0: Que a Fazenda...
2: Que tá babado também a Fazenda, tá babado.
0: Viu? Ó, então daqui a pouquinho você vai ouvir o Bruno de Simone dando a resposta pra André Sobertão, Conrado e, se duvidar, pra Mara Maravilha também, que se meteu no meio.
2: É, daqui falando a em Fazenda, cara, eu acho que a Fazenda mal começou. Acho que já temos um ganhador, talvez, né? Um preferidinho.
3: Pois é, né? O Serginho, gente, estão entregando o prêmio pra ele de bandeja.
2: Então,
3: porque,
2: né?
3: Porque, assim, o Brasil precisa entender o seguinte, principalmente a galera que entra em reality show. Eu acho que vocês não acompanham reality show, gente. Quando vocês rejeitam uma pessoa dentro da casa, as pessoas aqui fora abraçam. E é isso que tá acontecendo com o Serginho. Se ele não desistir desse jogo, ele vai ser o campeão. Já temos um campeão da Fazenda 18. É isso.
2: Inclusive ele, que essa semana, ontem, na verdade, ele foi acusado aí de racismo, machismo e assédio dentro da Fazenda, né?
0: Que
2: é grave.
0: São acusações muito graves.
3: Muito graves, e que, na verdade, a Record não mostrou nenhum corte, não mostrou nada. Então eu quero ver as provas. Eu sou igual a São Tomé. Eu tenho que ver pra crer. Eu não vi ele ter nenhuma fala racista e não vi nenhum assédio com nenhuma mulher ali. Então quero ver. E olha que eu tô acompanhando, hein?
2: É.
3: Eu estou acompanhando.
2: Ó, mas aí foi estranho também.
0: Só deixar claro, e o Bruno é uma pessoa imparcial e também ele é muito correto nisso. Então, se ele visse, ele ia comentar aqui, tá?
2: É.
0: Ninguém tá levando. Conrado e André Sobertão não cumpriram com essa parte do acordo com a Xuxa. E aí o Bruno de Simone veio aqui no programa, no Boca de Sacola, deu a opinião dele, disse tudo. E o que que aconteceu? Só me dá um gostinho, Bruno.
1: O que que aconteceu? Ó, tô vendo um comentário aqui já, ó.
0: Mentira.
1: É, no post lá no nosso corte, Andréia Sorbetão, oficial.
2: Ela comentou o quê?
1: Ela disse aqui, ó, no corte que a gente tá lá no Instagram, @tmcnewsbr, ela disse algumas mentiras colocadas aí. E aí depois... Ela deve ter mandado o marido, porque a mulher manda na gente, né? Aí apareceu o Conrado. Você tá com essa carinha aí? Quero só ver. Ó, Bruno Di Simone, você é um idiota oportunista. Me coloca no ar pra te responder, seu covarde. Você tem coragem? Debochando, você vai ter que provar isso.
2: Ou seja, os nossos microfones estão abertos para André Sorbetão e Conrado.
0: É, sempre. Mas calma aí. Eu quero saber mais e melhor dessa fofoca daqui a pouquinho, né, Bruno? Até porque parece que você
3: eu
0: tá...
3: Eu posso responder o casal?
0: Calma, Bruno. Calma, você é o homem das fofocas. Calma, essa fofoca é boa, mas deixa pra
1: depois. Tem mais gente envolvida?
0: Tem mais gente envolvida.
1: É, não tem? Parece que a Mara saiu
3: rindo. Eu sou o homem das fofocas, mas aqui também é bateu e levou.
0: Você tá certo. Não, você tá
3: então
0: certo.
3: Vou responder o comentário dele.
2: Certíssimo.
0: Você tem o...
3: Isso tá na rede social.
0: Tá na rede social.
3: Eu não respondo na rede social, vou responder vocês no ar, meus amores.
0: Então calma.
3: Segura.
0: Calma. Boa, Bruninho. Vamos falar de coisa que tá todo mundo vendo? Vamos falar da Fazenda?
3: Vamos.
0: Que a Fazenda...
2: Que tá babado também a Fazenda, tá babado. Viu?
0: Então daqui a pouquinho você vai ouvir o Bruno de Simone dando a resposta pra André Sobertão, Conrado e, se duvidar, pra Mara Maravilha também, que se meteu no meio.
2: É, daqui falando a em Fazenda, cara, eu acho que a Fazenda mal começou. Acho que já temos um ganhador, talvez, né? Um preferidinho.
3: Pois é, né? O Serginho, gente, estão entregando o prêmio pra ele de bandeja.
2: Então,
3: porque,
2: né?
3: Porque, assim, o Brasil precisa entender o seguinte, principalmente a galera que entra em reality show. Eu acho que vocês não acompanham reality show, gente. Quando vocês rejeitam uma pessoa dentro da casa, as pessoas aqui fora abraçam. E é isso que tá acontecendo com o Serginho. Se ele não desistir desse jogo, ele vai ser o campeão. Já temos um campeão da Fazenda 18. É isso.
2: Inclusive ele, que essa semana, ontem, na verdade, ele foi acusado aí de racismo, machismo e assédio dentro da Fazenda, né?
0: Que é grave.
2: São acusações muito graves.
3: Muito graves, e que, na verdade, a Record não mostrou nenhum corte, não mostrou nada. Então eu quero ver as provas. Eu sou igual a São Tomé. Eu tenho que ver pra crer. Eu não vi ele ter nenhuma fala racista e não vi nenhum assédio com nenhuma mulher ali. Então quero ver. E olha que eu tô acompanhando, hein?
2: É.
3: Eu estou acompanhando.
2: Ó, mas sair foi estranho também.
0: Só deixar claro, e o Bruno é uma pessoa imparcial e também ele é muito correto nisso. Então, se ele visse, ele ia comentar aqui, tá?
2: É.
0: Ninguém tá levantando bandeira pelo
3: Serginho. E nem tô torcendo pro Serginho não, tá, gente?
0: Exatamente.
3: Só tô falando fatos que estão acontecendo dentro da fazenda. Um elenco água de salsicha que o Carelli colocou lá, porque as pessoas entram numa fazenda, num reality show, vocês precisam focar em uma coisa, é o prêmio. Porque isso, sim, pode mudar a vida de vocês. Mas o povo quer dar close, o povo quer fazer cocoricó errado, sim. O povo quer levantar, esvaziar a pauta, porque racismo é uma pauta muito séria, LGBTfobia é uma pauta muito séria, assédio é uma pauta muito séria. Então não dá pra ficar entrando em reality show pra esvaziar a pauta.
2: Mas
1: tá muito nervoso.
2: Tá nervoso.
3: Eu tô com sangue nos olhos.
1: Eu tô sentindo que tá muito nervoso. Hoje,
2: mas a internet tá um pouco dividida sobre o Serginho, né? Afinal, uma das respostas dele sobre o assédio foi, aspas, eu sou homem. E aí a galera do X tá, ó, casquetando o senhor Serginho. Inclusive o Ricardo, ele acabou apontando aí o Serginho como racista e xenofóbico ao se referir a ele como pangaré baiano, dizendo, ah, dança lá seu axé da Bahia. O que que você acha disso, Bruno?
3: Realmente eu acho que ele foi xenofóbico também. Eu não digo racista, mas xenofóbico ele foi. Né? Ele quis dizer o quê? Quis diminuir o lugar onde o cara veio? Que na verdade ele não é nem baiano, acho que ele é goiano, se eu não me engano.
2: É, não sei.
3: Ele não é da Bahia.
0: Olha, eu não sei o que é que eles são, mas eu sei que o nosso convidado, o nosso colaborador Bruno de Simone, é um cara espetacular. Jornalista investigativo que traz fofocas do mundo das celebridades. E você, que é da redação, jornalista, que se acha pomposo, porque aí eu não faço fofoca, saiba você que a base do jornalismo é fofoca,
1: sim.
0: Tá bom? Você vê Malu Gaspar,
1: sim,
0: que foi atrás dos furos de notícia de Borcar, isso é fofoca, querendo saber da vida do cara.
1: Aliás, eu tenho uma indicação pra próxima fazenda.
0: Qual?
1: Eu acho que na 19 ele vai estar lá, o Roberto Carlos.
0: Roberto Carlos,
1: o cantor? Não, o jogador.
0: Ah, tá.
1: O jogador da seleção que jogou,
0: sim,
1: foi penta.
0: Sim, lembro, claro.
1: Né? O Roberto Carlos, lateral esquerdo da seleção, ele falou que perdeu 99% da fortuna dele.
0: Coitado.
1: Por causa de ex-empresário e também por causa de família, tá vendo?
0: Cara,
1: o cara ganha muito dinheiro, aí aparece um monte, né? Ô, Roberto, me empresta, aí dá pra você me emprestar.
3: Aí a família é só amor, né? É só amor. É.
1: Você viu? Cara, ele falou que isso. E ele, inclusive, deixou esse alerta pros jogadores que estão chegando agora, falou, ó, fiquem espertos com seus empresários.
2: Ah, mas depende, rolê gasta bastante também, né?
3: Porra, aí quer botar na conta do empresário, gente, tem contrato, né? Quando você tem empresário, você tem um contrato, você lê, tem uma assessoria jurídica.
0: Vou te falar uma coisa, não sei, viu? Os clubes podiam interferir nisso, tá? Posso estar falando bobagem aqui, mas é o seguinte, se eu trabalho num clube e vejo que isso é corriqueiro, que isso acontece muito, eu acho que eu ia me preocupar e falar, ó, é o seguinte, próximo contrato com os jogadores, eles são obrigados a guardar uma parte no banco. Vou dizer isso à Rede Globo. Quando ela contrata a menor de idade, tem toda uma questão jurídica, tudo feito direitinho. Os pais são obrigados a guardarem uma porcentagem e mostrarem por extrato para a Rede Globo.
2: Mas
0: também,
2: eles são menores, né?
0: Não, mesmo assim, mas um jogador de futebol, o cara vem de uma realidade baixa, com uma realidade que às vezes não é tão favorável financeiramente. O cara não tem dinheiro. Aí o cara começa a ganhar rios de dinheiro, sim, é isso. É educação financeira que a gente não ensina.
2: Ele gasta bastante também, né?
3: Porra, cara, não sei. Aí quer botar na conta do empresário? Gente, tem contrato, né? Quando você tem empresário, você tem um contrato. Você lê, tem uma assessoria jurídica.
0: Não sei, viu? Os clubes podiam interferir nisso, tá? Posso estar falando bobagem aqui, mas é o seguinte. Se eu trabalho num clube e vejo que isso é corriqueiro, que isso acontece muito, eu acho que eu ia me preocupar e falar, ó, é o seguinte, próximo contrato com os jogadores, eles são obrigados a guardar uma parte no banco. Vou dizer isso à Rede Globo. Quando ela contrata a menor de idade, tem toda uma questão jurídica, tudo feito direitinho. Os pais são obrigados a guardarem uma porcentagem e mostrarem por extrato para a Rede Globo.
2: Mas
0: também.
2: Mas eles são menores, né?
0: Não, mesmo assim, mas um jogador de futebol, o cara vem de uma realidade baixa, com uma realidade que às vezes não é tão favorável financeiramente. O cara não tem dinheiro. Aí o cara começa a ganhar rios de dinheiro, é isso. É educação financeira que a gente não ensina, entendeu?
2: É.
0: Você não concorda comigo, Bruno, ou discorda?
3: Concordo.
0: Acho que a gente deveria ter um pessoal
3: sim.
0: Quase pra se intrometer, falar, amigo, olha só, você ganha esse valor aqui, mas essa porcentagem aqui, esse valor você vai ter que guardar, você é obrigado. Aí quando você acabar contrato com o clube, faz o que quiser com a grana. Mano, gasta onde você quiser. E mas enquanto você tá aqui, tem que...
1: E olha que ganhou dinheiro, hein? Jogou no Real Madrid, na época dos Galácticos.
3: Não, a gente tá falando de dinheiro mesmo, né? Dinheiro,
1: milhões,
3: né?
1: Milhões,
3: exatamente.
1: Mas você sabe que o Tele Santana, uma vez jogador de São Paulo, não sei se foi o Café, acho, era um jogador da base, ele subiu pro time profissional, começou a ganhar dinheiro, apareceu com um carrão lá. Aí o Tele falou, esse carro é seu? Ele falou, é. Você tem apartamento próprio? Ele falou,
0: muito bom.
1: Ele falou, não, não tenho. Ele falou, então você vai devolver o carro e vai pensar em comprar um apartamento, senão você não joga mais o meu time.
2: Vixe,
0: sabe quem fez isso também? Chico Anísio. Fez com o João Kleber. O João Kleber começou a ganhar dinheiro, ficou famoso. Aí eles estavam trabalhando juntos. O Chico Anísio dirigiu o show do João Kleber. O João Kleber chegou com uma Porsche linda. Aí o Chico Anísio olhou pra ele e falou, ah, legal, você tem apartamento? Não, você deu apartamento pros teus pais? Não, não, você não comprou, guardou dinheiro, não? Então pega essa Porsche agora, senão você tira o meu nome da direção, acabou tudo. Foi o João Kleber, devolveu a Porsche, perdeu o dinheiro, mas devolveu a Porsche, pegou o dinheiro e começou a fazer...
2: O próprio Silvio, né, fez uma poupança pra Maísa quando ela era criancinha.
0: Tá vendo?
2: Né?
0: É. Tá vendo?
2: Muito legal.
3: A Marlene fala muito comigo sobre isso, que a gente escreveu, eu sou meio gastão, né? Ela fala, você tem que guardar dinheiro, você não sabe, você é jovem, mas você não sabe o dia de amanhã. Tem que guardar, tem que fazer uma previdência privada, tem que guardar. Ganhou X, guarda Y.
0: Exatamente.
3: Porque tem que ser, gente. A gente não sabe
1: gasta, você gasta com o quê? Queremos saber.
3: Ah, eu gosto de viajar, eu gosto de me vestir bem, eu gosto de comer bem.
0: Ir a shows, né? Você gosta de ir a shows?
3: Ah, shows quando eu vou eu ganho, né? Então aí eu já não gasto.
0: E até assim, um show do Pedro Sampaio e do Rick Martin, você pagaria pra ir?
3: Pagaria, mas eu tenho certeza que eu também ganharia.
2: Afinal, teve showzaço. Nossa, aí na mais ruim, NFL.
1: Hein? Mais ruim, hein?
2: Rio chato, de Janeiro.
1: Hein? Nossa, que chato porcaria. Ruim.
2: Ah, não. Pedro Sampaio, vai. Não. É ótimo.
1: Só toda a música
3: Pedro
1: dele.
3: É maravilhoso. O Rick nem se fala. Rick é meu crush.
0: Sim. Quase pra se intrometer. Falar, amigo, olha só. Você ganha esse valor aqui, mas essa porcentagem aqui, esse valor você vai ter que guardar. Você é obrigado. Aí quando você acabar contrato com o clube, faz o que quiser com a grana. Mano, gasta onde você quiser. Mas enquanto você tá aqui, tem que...
1: E olha que ganhou dinheiro, hein? Jogou no Real Madrid, na época dos Galácticos.
3: Não, a gente tá falando de dinheiro mesmo, né? Dinheiro,
1: milhões,
3: né?
1: Milhões.
3: Exatamente.
1: Mas você sabe que o Tele Santana, uma vez jogador de São Paulo, não sei se foi o Café, acho, era um jogador da base, ele subiu pro time profissional, começou a ganhar dinheiro, apareceu com um carrão lá. Aí o Tele falou, esse carro é seu? Ele falou, é. Você tem apartamento próprio? Ele falou,
0: muito bom.
1: Ele falou, não, não tenho. Ele falou, então você vai devolver o carro e vai pensar em comprar um apartamento, senão você não joga mais o meu time.
2: Vixe,
0: sabe quem fez isso também? Chico Anísio. Fez com o João Kleber. O João Kleber começou a ganhar dinheiro, ficou famoso. Aí eles estavam trabalhando juntos. O Chico Anísio dirigiu o show do João Kleber. O João Kleber chegou com uma Porsche linda. Aí o Chico Anísio olhou pra ele e falou, ah, legal, você tem apartamento? Não, você deu apartamento pros teus pais? Não, não, você não comprou, guardou dinheiro, não? Então pega essa Porsche agora, senão você tira o meu nome da direção, acabou tudo. Foi o João Kleber, devolveu a Porsche, perdeu o dinheiro, mas devolveu a Porsche, pegou o dinheiro e começou a fazer...
2: O próprio Silvio, né, fez uma poupança pra Maísa quando ela era criancinha.
0: Tá vendo? Tá vendo?
2: Muito legal.
3: A Marlene fala muito comigo sobre isso, que a gente escreveu, eu sou meio gastão, né? Ela fala, você tem que guardar dinheiro, você não sabe, você é jovem, mas você não sabe o dia de amanhã. Tem que guardar, tem que fazer uma previdência privada, tem que guardar. Ganhou X, guarda Y.
0: Exatamente.
3: Porque tem que ser, gente. A gente não sabe
1: gasta, você gasta com o quê? Queremos saber.
3: Ah, eu gosto de ir, eu gosto de viajar, eu gosto de me vestir bem, eu gosto de comer bem.
0: Ir a shows, você gosta de ir a shows?
3: Ah, shows quando eu vou eu ganho, né? Então aí eu já não gasto.
0: E assim, um show do Pedro Sampaio e do Rick Martin, você pagaria pra ir?
3: Pagaria, mas eu tenho certeza que eu também ganharia.
2: Afinal, teve showzaço. Nossa, aí na mais ruim, NFL.
1: Mais ruim, hein?
2: Rio chato, de Janeiro.
1: Hein? Nossa, que chato porcaria. Ruim.
2: Ah, não. Pedro Sampaio, vai. Não. É ótimo.
1: Só toda a música
3: Pedro
1: dele.
3: Pedro é maravilhoso. O Rick nem se fala. Rick é meu crush desde que eu era criança.
1: Rick Martin é bom. Agora Pedro Sampaio. Toda a música dele
3: só fica esse
1: Pedro Sampaio.
2: Ué, eu não conheço. Dele.
1: E canta três músicas de sucesso do Pedro Sampaio.
2: Eu sei como que é. Tem aquela...
3: No chão novinha, novinha, novinha.
2: Novinha, no chão novinha. Aí tem a da cavalgada também. E tem várias. Tá,
3: tem várias. Jet Ski, que ele gravou com a Melody. É, Joga Pra Lua, que ele gravou com a Anitta. Sucesso, filho.
2: Não, Pedro Sampaio é maravilhoso.
0: Calma aí. Vamos com calma.
3: É o recalco passando. É. Desvia,
0: a gente está falando do Pedro Sampaio e do Rick Martin, que cantaram juntos no intervalo da NFL Rio, que é o jogo de futebol americano. Agora, no Rio, que história é essa aí, Bruno Simone?
1: Foi o jogo da NFL que eles fazem a temporada. O ano passado foi em São Paulo, esse ano eles fizeram pela primeira vez no Maracanã.
2: E foi legal, teve vários famosos. Foi a Virgínia com o look dela, né, de tênisinho. Foram vários famosos. E
1: como é que chama a música que eles cantaram lá?
2: Piquito.
1: O que quer dizer isso?
2: É engraçado, né? Porque nenhum dos dois gosta, mas Piquito é a música de lançamento do Rick Martin Pedro Sampaio.
3: Peraí. Não, o Rick Martin deu uma entrevista falando que no Brasil conhece muitos periquitos que gostam de periquitos, né? Mas, meninas que gostam de meninas.
1: Mas piquito é beijo. É selinho.
3: É piquito.
2: Mas, cara, voltando pra Fazenda, porque eu acompanho Fazenda, que história
1: chega
2: é essa?
1: De Fazenda.
2: Eu quero falar da Fazenda.
3: Eu quero falar de Fazenda. Deixa ela falar.
2: Ele quer falar de Fazenda, eu tenho certeza, porque tá bombando.
1: O fofoqueiro aqui é ele, não é você.
2: Mas somos mitos aqui.
3: Mentira, a gente Brasil. Os três aqui são fofoqueiros. Os três. Calma. Eu carrego a placa.
2: Bruno, que história é essa de a mãe da Alexa estar causando em A Fazenda?
3: Babado, confusão e gritaria junto com a Giovana. A Giovana ontem deu um berro com ela, chamou ela de narcisista. Falou que não conhecia, que a filha dela não era nada, Alexa.
2: É a cantora, pra quem não sabe, a cantora Alexa. Que já foi casada com o MC Guimê.
1: Sucesso,
2: né? Ela é super sucesso, cara.
1: Sim.
0: Muito.
1: E aí, Nossa senhora. Madonna! Cuidado, hein? Lady Gaga.
3: Gente, mas o recalque hoje está louco,
1: né? Você fica esperto aí, Lady Gaga.
3: O recalque está instalado aqui do meu lado.
1: Lady Gaga, Mariah Carey, Whitney Houston.
2: É aquele velho, já só foi. Conhece Elvis Presley.
1: Olha.
0: Gente, vamos voltar para a notícia.
3: Vamos falar. E aí, o que acontece? Mais, e aí teve essa treta toda, essa polêmica. Ficou um climão. A Darlene saiu do controle. Porque, gente, quando fala de família, negócio é... Por isso que a pessoa fala, você participaria de reality? Eu falo, olha, tem um risco, tem dois riscos. Ou eu saio preso ou eu saio campeão.
2: Sim.
3: Entendeu? Porque se me envolveu família, e aí ela foi e falou que a filha não era nada e tal. E aí, obviamente, a Darlene lembrou de tudo que a Alexa passou, que a gente, o Brasil acompanhou, da perda da neném, da filha. Foi, gente, foi bem difícil. E eu lembro que eu gravei até com a Alexa, logo após desse episódio terrível que aconteceu na vida dela, né? A Darlene tava lá, a gente ia até falar sobre. A Darlene me chamou no canto. A Darlene, muito querida, muito educada, falou: ai, não toca nesse assunto não, porque ela tá muito ferida, muito machucada. E é claro que eu sou jornalista, mas eu também sou humano e a gente tem que respeitar as dores.
1: Muito
3: e bem. Ali eu achei que a Giovana foi, assim, descontrolada, né, gente? Não tava medicado ontem, não.
0: Bom, ó, daqui a pouquinho, o Bruno de Simone vai dar a sua resposta sobre o caso de Andréa Sorvetão. Eu só falar Casimiro, não, perdão. É
2: Conrado.
0: E também Xuxa. Daqui a pouquinho eu vou lembrar. Você pode fazer isso agora, então. Seguinte, a Xuxa emprestou um apartamento para Andréa Sorvetão e para o seu marido, Conrado, para eles morarem ali durante a pandemia. E ela fez isso
3: sem cobrar. Foi o segundo apartamento que ela cedeu, tá? Porque ela já tinha cedido um apartamento para eles, que eles destruíram o apartamento dela, tá? E ela precisou fazer uma obra que teve um gasto aí de 100 mil reais. Isso ninguém fala. Ela pagou o colégio das filhas deles. Ela muitas vezes... Isso aí tem vídeo, amores. Quando ela me chamou de mentirosa... De mentiroso...
0: Bruno, meu amor. Você tá certo.
1: Calma
0: que isso a gente vai esclarecer aqui. Daqui a pouquinho o Bruno de Simone vai dar o seu direito de resposta, já que André Sorvetão e Conrado comentaram na publicação no Instagram. Então daqui a pouquinho você vai ouvir a resposta do Bruno de Simone. Mas antes, sim, me derrotei.
2: Até
0: por favor.
2: Porque Dona Mara Maravilha parece que defendeu também, né? Mas falando em Mara Maravilha, já que tá rolando a Fazenda...
3: Tá com tempo. Foi demitida da Rede Gospel, tá com tempo pra ficar se metendo em treta que não é dela.
2: Mas eu acho legal, porque invejosa. Como ela está com tempo, ela está apoiando.
3: Lua sendo marido da Mara, porque nunca houve uma separação. Eles fizeram isso pra mídia, pra chamar atenção e pra ele estar onde ele está, na Fazenda. Tá bom pra vocês? Nunca teve separação. Na Fazenda. É isso. Pronto, falei. E isso eu falo através de fontes seguras que me...
1: Briga. Tá aparecendo os caras lá no STF. né, que os milicianos, né, iriam tirar a Nossa Senhora Aparecida como padroeira do Brasil, né? Aí o Mendonça viu o post e falou, ó, isso aí pode estar ligado ao Flávio Bolsonaro, isso aí pode ser caracterizado como fake news, porque estamos em época de eleição.
0: O Antônio Tabet é aquele que é do Porta dos Fundos. Sim. E que ele faz o personagem Peçanha nas redes sociais, que é um policial. É, você com certeza já deve ter visto algum vídeo dele. Ele também apresenta um programa de entrevistas no canal UOL, que é o Tabet Entrevista. E ele fez essa publicação no Twitter.
1: Sim, então, sim. É, mas o Flávio, o nome do Flávio Bolsonaro não apareceu na postagem.
0: O que, que ele escreveu? Mas
1: ele escreveu... Pega aí que agora eu tô pensando em outras coisas aqui, Lucas.
0: Tá bom, desculpa.
1: E aí ele fez essa postagem, né? Sugerindo que a direita ia tirar a Nossa Senhora Aparecida como padroeira do Brasil. Aí o Mendonça viu a postagem e falou, ó, estamos em época de eleição, isso aí pode ser caracterizado como fake news. Retira a postagem, né?
0: Entendi. Ó, só para deixar bem claro isso, o que o Tabet tweetou foi o seguinte, a família miliciana odeia tanto mulher preta que resolveu atacar Nossa Senhora Aparecida. E quem fez essa primeira decisão?
1: Sim, foi
0: o Mendonça, porque ele viu isso como uma notícia falsa. Sim. Como uma fake news. Aí ele falou, não, isso é notícia falsa, tire essa notícia.
1: O Mendonça que é da segunda turma. Aí o Dino, que é da primeira turma, foi lá e falou, não, isso aí é liberdade de expressão.
0: Sim.
1: Volta o post. Aí voltou o post. Né? O Dino, que supostamente, segundo o Lucas, está supostamente acima do peso.
0: Olha a merda
1: que tá dando. E aí, o Dino mandou voltar. Aí, o Fux, que é da turma do Mendonça, falou:
2: meu Deus.
1: Pode tirar de novo a postagem.
2: Eles estão com tempo também, né?
0: Tira a jaqueta, bota a jaqueta. Tira a jaqueta, bota a jaqueta.
1: Casa separa.
0: Entendi. Então, o Tabet fez uma publicação, uma ironia, né? Não citou o nome de ninguém, fez lá uma piada. Aí foi o Mendonça, mandou tirar. Aí o Dino falou, não tira não, pode deixar. Aí veio o Fux, falou, não, tira sim. Que confusão. Ô, Tabet, boa, tá movimentando a STF, gostei.
2: Meu Deus.
0: Agora, voltemos com o Bruno de Simone, que a gente também quer fofoca das celebridades. Brunão, qual que você tem aí pra gente?
1: O que tá com essa carinha aí? Já vai
2: ele
1: responder?
2: Ele tá com sangue nos olhos.
3: Qual que vocês querem que eu fale?
0: Aquela que você sabe que é boa. Aquela que você fala, isso aqui é boa.
3: Você quer voltar do início?
0: Da André Sorvetão?
3: É.
0: Eu vou tirar a dúvida com o meu diretor. Vou ouvir aqui. Mentalizei vossa mensagem. Recebi vossa mensagem, amado mestre. Seguinte, vamos lá. Agora é hora da resposta do Bruno de Simone. Esse nosso Boca de Sacola aqui, esse quadro, tá todo mundo falando, todo mundo muito animado. Mas vamos lá, vamos acalmar os ânimos e lembrar o seguinte. Semana passada, o Bruno de Simone deu a notícia de que o Conrado e André Sorvetão estavam com um problema com a Xuxa. A Xuxa emprestou um apartamento, parece que é o segundo apartamento que ela emprestou. Eles ficaram encarregados de pagar as contas do apartamento, condomínio, IPTU, luz e água. Pronto, e gás também. E aí parece que em algum momento ali não pagaram, criou-se uma dívida de cerca de 26 mil reais e agora a Xuxa tá pedindo para eles saírem da casa, porque tem essa dívida. E aí o Bruno de Simone veio aqui, contou essa notícia, deu a opinião dele, nós publicamos ela no nosso Instagram, @tmcnewsbr, e o que aconteceu? Conrado e Sorvetão comentaram na nossa publicação. Você tem um comentário aí?
2: Não, inclusive o Conrado xingou, né?
1: Exato.
0: Olha aqui. Vamos ler e depois teremos o direito de resposta do Bruno de Simone. Vai lá, Batistão.
1: Andréia Sorvetão Oficial lá no Instagram disse o seguinte, algumas mentiras colocadas aí. Aí depois veio o Conrado Oficial e disse, Bruno de Simone, você é um idiota oportunista, me coloca no ar para te responder, seu covarde. Você tem coragem? Debochando, você vai ter que provar isso.
0: Bom, esses foram os comentários da André Sorvetão e do Conrado.
1: Sim.
0: E parece que a Mara Maravilha também veio comentar, também veio levantar a bandeira defendendo André Sorvetão. Bom, agora vamos ao direito de resposta de Bruno de Simone, o nosso boca de sacola, o jornalista investigativo das celebridades. Bruno, o palco é teu, vai que é tua.
3: Bom, primeiras damas, Andréia Sorvetão, É, não tem nenhuma mentira contada aqui. Tudo que eu falei tem provas. Inclusive, tem vídeo de vocês circulando na internet contando que a Xuxa cedeu um apartamento para vocês morarem, sem cobrar absolutamente nada, contando que a Xuxa pagou a escola da filha de vocês, contando que a Xuxa ajudou muito vocês financeiramente. Aliás, isso você mesma já me contou. Agora, você não tem moral para chamar ninguém de mentiroso, porque quando você participou da Fazenda, você mentiu e muito, Andréia. E muito. Então você não tem moral pra me chamar de mentiroso e tudo que eu falei, eu provo. É só a galera pesquisar aí no Google, no YouTube, tá tudo na internet, tá bom? Um beijo pra você, Paquita derretida. Vamos lá. Conrado, antes de você me chamar de covarde, reveja sua história. Reveja quem você é como homem, até dentro de casa, pra me chamar de covarde, tá? Porque eu sou um homem. Tem postura? Vem falar comigo de cara a cara, tá bom? Da sua história, meu querido. Por que que você foi pro Mato Grosso do Sul, Conrado? Pro Mato Grosso. Quando vocês saíram do Rio de Janeiro e foram pro Mato Grosso. Eu sei, Conrado.
2: O que aconteceu?
3: Tudo anotado lá no meu tablet, no meu caderno. Você quer que eu diga? Você quer que eu diga? Você fica posando aí de conservador, Deus, pátria, família e calote? Então você cuidado pra mexer com a minha língua, querido. Porque eu falo e mostro. Eu mato a cobra e mostro o pau, tá bom?
0: Lembrando...
3: Covarde aqui não sou eu não, meu querido.
0: Lembrando
3: tá?
0: que os...
3: Lava nossos... sua boca pra me chamar de covarde.
0: Lembrando que os nossos microfones estão abertos para ouvir todas as versões e serão muito bem recebidos aqui no nosso programa, tá certo? Nós vamos aproveitar esse momento de tensão e a gente vai agora... encerrar o nosso quadro, o Boca de Sacola, agradecendo o Bruno e Simone, trouxe aqui as fofocas, direito de resposta,
2: tava nervoso,
0: tava mas nervoso. Sabe o que é? É que o Bruno tá ansioso, o Bruno também é ator, e sexta-feira agora ele vai se apresentar no Teatro Bibi Ferreira em São Paulo, com o espetáculo Madonna, um tributo à rainha do pop, então vá lá sexta-feira agora, às 20h30 e veja o Bruno de Simone, que é um excelente ator, apresentando o espetáculo Madonna, um tributo para a rainha pop. 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Teatro Bibi Ferreira, aqui em São Paulo. Agora, amigos,
1: sim.
0: Eu gostaria de falar com você. Você que mandou a sua resposta para a nossa enquete. Vamos te ler agora? Nossa enquete de hoje, Batista, com você.
1: É, porque faz 4 anos que o nosso presidente Lula prometeu ao povo brasileiro que iria comer picanha novamente. Então, eu quero saber se você está comendo picanha ou não está comendo picanha. Juliana Alves falou que tá comendo sardinha, viu, Lucas? Porque o preço da picanha não baixou, mas o grosso tá entrando.
2: Eita, o Alexandre Lopes, ele mandou o seguinte, eu tô comendo picanha e mastigo devagarzinho pra aproveitar cada pedaço.
1: A Renata Souza falou, tô comendo sim, inclusive ontem eu comi 2 fatias às 9 horas da manhã.
2: Que nossa,
0: eu gostei, essa eu gostei.
2: E o Bruno Costa mandou, quando tem carne de panela, eu dou uma grelhada nela e finjo ser picanha, porque eu não estou comendo.
0: Mas olha, pelo que eu tô vendo aqui no WhatsApp, tá bem equilibrado mesmo. Tem realmente muita gente falando que sim, muita gente falando que não.
1: Tá tipo as pesquisas das eleições.
2: É.
0: Falando em pesquisa, tá pau a pau. Eu vou fazer o seguinte, daqui a pouquinho eu vou te trazer a nova pesquisa que é lançada. Daqui a pouquinho você vai entender. Mas antes eu gostaria de falar com você que paga por IA. Sim, você que assina essas inteligências artificiais, você tá por fora. Que aqui no Sobremesa tem uma de graça que é muito melhor. Nós temos a nossa própria IA. É a Ignorância Artificial. Começa agora o quadro Chato GPT. Seguinte, vou fazer uma pergunta para o Chat GPT, aquele que todo mundo conhece. Depois, a mesma pergunta para o Chato GPT. Você vai ver a diferença. Oi, Chat. Você tá bem? Tudo certinho?
4: Olá, estou bem. E você?
0: Chat, como economizar para fazer um churrasco?
4: Pesquise os melhores preços e divida os gastos. Assim todos se divertem sem pesar no bolso.
0: Bom, vamos agora para o outro ponto de vista. Chato GPT. Como economizar para fazer um churrasco?
1: Como alface.
0: Ótima resposta.
1: Como alface.
0: Para mais uma pergunta. Chat GPT, qual é a melhor forma de investir o meu dinheiro?
4: Procure o gerente do seu banco e encontre a melhor forma de multiplicar seu dinheiro.
0: Muito bom. Ok.
4: Invista. KKKJ.
0: Chat GPT. A melhor forma de investir o meu dinheiro.
1: CDB do Banco Master.
0: Esse foi.
1: seja, uma parte também pode botar em criptomoeda, que é uma coisa boa.
0: Esse foi o nosso Chato GPT.
3: Lembra do faraó do...
1: Lembro, das bitcoins. Das bitcoins. Sim, você tem bitcoin, Lucas?
0: Eu compro algumas.
2: É mesmo? Você tem?
1: É, criptomoedas.
2: Você tem? Uma pena que já casou, né?
1: Mas você tem corretora ou você tem aquelas chaves? Não,
0: eu tenho gigantesca. Eu tenho a carteira, no aplicativo, aí eu compro criptomoeda. Mas eu gosto de comprar, acho que eu...
1: Então não
0: que
1: é corretora, você tem, não, não, você eu, tem o coisinha mesmo.
0: Eu tenho coisinha.
1: Com aquela senha gigantesca.
2: Sim, sim. Se perder. Eu tentei uma vez só. É. Eu baixei um aplicativo de uma corretora aí, aí comprei a ação na época da Americanas. Não deu bom, né, galera?
0: Cara, vou te falar uma coisa que aconteceu, rapidinho. É, eu tava trabalhando com o Gato Galáctico, que é o Ronaldo. E aí o Ronaldo virou pra mim e falou assim: Lucas, compra Ethereum, a moeda Ethereum. Eu falei, ah, tá bom. Aí eu abaixei o aplicativo, fui lá pra ver, eu falei, poxa, mas a compra mínima são $50. Ah, depois eu compro. E a moeda Ethereum valia 50 centavos, algo desse nível. Um ano depois, dois anos depois, uma moeda tá valendo quase R$20 mil.
1: Tá vendo? Olha,
0: não comprei, viu? Não comprei, fiquei chateado na hora. Mas é isso que acontece. Trabalhar com investimento é sério, tá, gente? Não façam nada sem saber, procurem ajuda sempre, tá bom? E ó, não confie em qualquer um não, tá?
1: Sim.
0: Procure ajuda especializada. Agora vamos ao nosso quadro que traz informação com diversão. Vamos dar as notícias, mas de um jeito que só a gente sabe. Vamos agora explicar tudo que você ouviu no TMC 360 de uma maneira mais divertida, didática e bem mais barata do que a Joana Crypto. Começa agora o quadro Girinho de Notícias, mãe!
2: Vem pra cá, Patrícia, vem pra cá, notícias!
1: Vamos lá, problema.
0: Ó, eu falei que eu ia mostrar uma nova pesquisa. E ó, aqui eu falo, eu cumpro. Saiu uma nova pesquisa que traz o maior nível de reprovação desde 2019. Mas ó, calma, não é presidente não, tem nada de presidência, nada, nenhum candidato. Eu tô falando dos ministros do STF, o pessoal que usa aquela roupa preta, aquela roupa que parece do Batman, onde tem o Alexandre de Moraes, o Fux, todo mundo. Pois é, saiu uma pesquisa e ela traz esse maior nível de reprovação desde 2019. Das pessoas entrevistadas que responderam que o STF, os ministros são ótimos e bons, 18% das pessoas entrevistadas responderam que os ministros do STF são ótimos e bons. 31% das pessoas que foram entrevistadas disseram que é regular, que o STF e os seus ministros são regulares. E 47% das pessoas entrevistadas disseram que os ministros do STF são ruins, péssimos. E apenas 4% disseram que não sabem responder. São dados da pesquisa Datafolha.
1: Tá vendo só? E fiquei sabendo que o Xandão já mandou levantar o CPF desses 47% aí. Que é informação. Essa pesquisa é melhor você falar que não sabe, né?
2: Claro.
1: Não, fala, não sei. Preciso analisar melhor.
0: Mas é engraçado, eu não lembro em que momento do Brasil, nos meus 33 anos de idade, a gente teve tão presente com o STF. Sim. Eu não lembro, de um tempo pra cá.
1: A gente sabe o nome de tudo quanto é ministro. É o que a gente sabia da seleção brasileira antigamente, que hoje a gente não sabe quem tá lá. Total. A gente sabe dos ministros.
0: É verdade. Né? Cara, ótima analogia, foi incrível. Eu só não sei realmente os jogadores, os 11 titulares, se perguntaram sem ninguém.
1: Por exemplo, Vitor Reis.
0: Não sei, é ministro? Não, não é ministro.
1: Não, é jogador.
2: É jogador.
1: Ele joga no City com o Haaland. E aí ele falou, ele foi convocado para a seleção agora, para os amistosos. Aí ele falou que quando ele chegou lá no vestiário do City, o Haaland deu uma zoada nele, né? Que o Brasil meteu dois cocos no Brasil na Copa do Mundo. Aí ele falou, fiquei sabendo que os brasileiros não gostam muito de mim. Deu uma zoada no Vitor Reis.
0: Vou te falar, Haaland, ninguém gosta de você.
2: Não.
0: A gente fez uma campanha pra você conseguir seguidor, mas a gente também não gosta de você não, tá? Só pra deixar
2: claro. Não, Haaland, é mentira. A gente gosta de você sim. Você tá um gato com o cabelo cortado.
1: Ah, ele
2: gato.
1: Cortou, né?
2: Ele tá lindo. Gato. Ele tá lindo.
0: A protuberância na cabeça.
2: Não, ele tá muito lindo, gente. O Haaland tá muito lindo. Será que eu bebi muito uísque pra falar um negócio desse?
0: Não é. Você deve ter bebido muito uísque.
2: É, mas talvez tenha outras pessoas que tenham bebido uísque também.
0: Quem?
2: Pois é, presidente Lula afirmou que não se lembra de ter ganhado um uísque de Vorkaro. Porém, todavia, entretanto, o o Lula, ele foi citado aí por um advogado do Vorcaro durante as mensagens obtidas pela PF. O advogado teria levado esse uísque para Lula em nome do Vorcaro.
1: E aí?
2: E aí que o presidente, né, acabou falando sobre o caso. Ele disse o seguinte: se me deu uísque, já bebi também. Eu não fico... Não, eu não sei imitar o Lula, depois você imita. Se me deu uísque, já bebi também. Eu não fico contando quem me dá uísque. Eu ganho muita coisa. Lembrança, não sei se deu, mas se deu, já bebi. Olha, pode aí ficar certo.
1: Tá vendo? Foi isso aí no juro de case é o quê? Destruição da prova.
0: Não é? Porra, mas eu vou te falar. É isso, né? É isso. Quem não está envolvido com Daniel Vorcaro? Até então, o Lula realmente não estava envolvido, pelo menos. Nenhum. O Jax Wagner, ó, pra deixar bem claro, pro pessoal não falar, ele é comunista, esquerdista. Não, Jax Wagner, que é do PT, totalmente ligado ao PT, tá concorrendo, inclusive, pra reeleição no Senado, se não me engano. Jax Wagner, sim, está totalmente envolvido com o Daniel Vorcaro. Agora, o Lula, até então, presidenciável mesmo,
2: recebeu um uísque, aparentemente.
0: De um lado, temos o Flávio Bolsonaro, que tem essa ligação aí com o patrocínio do Banco Master com o filme Dark Horse, e também com algumas visitas do Flávio Bolsonaro ao Daniel Vorcaro. E do outro lado, temos o uísque do Lula. O que vocês acham que vai acontecer, hein? Você acha que tem mais do que uísque, Batista?
1: É, eu acho que tem pizza.
0: Boa!
1: Tem pizza. Boa, acho que tem pizza nessa história aí, viu? Eu acho que tem pizza. Agora é o seguinte, ó, a inteligência artificial, tá vendo? O chat GPT, olha o que ele fez. Ele confundiu um livro de um escritor brasileiro amador. Ele achou que era um plano de assassinato e baniu o cara. Falou, não, aqui você não entra mais.
0: Que
1: né?
0: Isso?
1: É, porque ele confundiu as interações do escritor como um plano de assassinato e golpe de Estado.
0: Que isso?
1: Nossa. E aí, né, ele falou, ah, isso que ele tá escrevendo aí não pode não. Mas aí o escritor foi à justiça e a empresa reconheceu e restabeleceu a conta dele no chat GPT.
2: Ah, ainda tá bem, só, né?
1: Tadinho. E tem gente que faz terapia com IA, tá vendo? Tá vendo? Não sabe nem o que é ficção da realidade, tá vendo? Não é?
0: Boa, mandou bem.
2: Pois tá vendo? Até bom, porque só, né? Era um livro. Mas o que mais tem é bandido real por aí, né?
0: É, tem
2: muito bandido por aí.
1: Tem links, hein?
2: Nós nossa, você viu? Mas tem muitos bandidos. É. Essa cidade está muito perigosa, inclusive para quem vem de fora. Um argentino acabou tomando um golpe de um taxista. Vocês acreditam?
0: Que isso?
2: Ele acabou pagando R$30 mil em uma corrida em São Paulo. Ele esteve aqui no Brasil para assistir, né, o jogo entre São Paulo e Boca Juniors, sim, pela Copa Sul-Americana, e acabou pegando um táxi para fazer esse trecho.
1: Vamos fazer um rolezinho em São Paulo.
2: E aí a corrida de cerca de 14 quilômetros custou R$30,75. Mas aí o taxista safado, ele colocou a quantia errada ao receber.
0: Peraí, calma aí.
1: Supostamente.
0: O taxista não é safado, não. Calma.
1: Ele falou que achou que era gorjeta.
0: É, nós retiramos aqui o que a Flávia, o que a Mini Ruth disse, a gente não sabe. Pode ser que ele tenha colocado sem querer um zero a mais. Pode ser daí, ele foi cobrar R$30. Não sei. Mas aí o que aconteceu? O argentino pagou R$30 mil na corrida.
2: O argentino só percebeu o golpe aí depois que saiu do táxi e viu lá com menos R$30 mil na conta, né?
1: Que coisa, hein? E você viu que o taxista, ele teve o carro dele apreendido.
0: Caraca.
1: É, ele foi parar aí, não é?
0: Boa. Muito
1: que
0: bom.
1: Que brasileiro disse testa. E você viu que o taxista, ele teve o carro dele apreendido.
0: Caraca.
1: É, ele foi parado numa blitz e teve o carro apreendido. E aí ele falou também, ele deu essa desculpinha, ele falou, achei que era uma gorjeta que o argentino
2: nossa
1: tinha me dado.
2: Nossa senhora!
1: Desde quando a Argentina é gente boa assim, né? Pra dar uma gorjeta de R$30 mil.
0: Não, calma aí, isso aí.
2: Nossa, que argentino é esse que tem R$30 mil na
1: mas
2: conta?
1: Mas também gente, no juridiquês,
2: gostei,
1: sendo argentino, vale uma atenuação de pena aí, não é?
0: Boa. Muito
1: que
0: bom.
1: Que brasileiro diz ter essas tretas com o argentino, né?
0: O sim, Lucas é argentino.
1: Eu sou argentino.
2: Você é argentino?
0: Sou argentino. Já mostrei, inclusive, aqui minha tatuagem da Argentina.
1: Você tem passaporte argentino?
0: Tô tirando passaporte argentino.
2: Eu sou português.
0: Pra quê? Pra poder não parar. entrar, não pegar fila, que é a coisa que eu mais odeio no mundo.
2: Você entra, alô, taxista que vai levar o Lucas pra casa, fica a dica aí, ó.
0: É, fui, tirei, peguei o green card, fui chegar na fila dos Estados Unidos. Porra, os caras não me juntam as duas filas. Eu fico irritado, eu falei, eu só peguei essa porra pra não pegar fila quando eu chego nos Estados Unidos, agora tem que pegar a fila. Que raiva.
2: Ai, meu Deus.
0: Olha, falando em documento, presta atenção. Porque esse que a gente estava citando agora há pouco não é argentino e nem o taxista.
2: Quem?
0: Esse sim é criminoso. Vocaro, amigos. Vocaro pediu para votar. Isso eu achei absurdo.
1: Ele quer votar?
0: Ele quer votar. Domingo agora tem eleição. Ele pediu para votar e tem o título transferido para a Papuda. Segundo informações da Justiça Eleitoral, o ex-banqueiro está com título regular e poderá votar. Olha que coisa incrível. O novo local de votação dele consta como complexo penitenciário da Papuda, onde uma urna será disponibilizada para presos provisórios habilitados a participar das eleições. E quem será que o Vocaro vai votar? Agora, falando sério, agora é isso mesmo. Todo mundo tem direito a voto, não é porque a pessoa está presa que ela não tem direito a voto e ele está exercendo o seu papel de cidadão. Então, Vocaro, que bom que você vai lá votar domingo
1: agora. É a festa da democracia.
0: Né? E essa festa é para todo mundo.
1: Mas é a festa
0: nessa,
1: home office.
0: É nessa hora que eu queria que o voto não fosse secreto.
1: Para saber em quem que o Vocaro ia votar.
2: Quem será que ele vai votar?
1: Quem será que ele vai votar?
0: E ó, uma coisa muito certa de ser dita aqui, tá? Independente da investigação que ainda está correndo, com todas essas coisas que a gente está acompanhando, toda essa novelinha, cara, o Vocaro tem que ser tratado com dignidade. Isso é o princípio básico, tá? Todos, não somente o Vocaro, todos aqueles que são presos, precisam ser tratados com dignidade. Independente do crime que cometeram, sempre nas cadeias, precisa ter dignidade.
1: Bom, todo mundo é considerado inocente
0: até que se prove o contrário.
1: Exatamente. Agora, ô Lucas, a gente vai ter uma sede chique agora, né? Nova. O Lucas falou que ele quer comprar uma motinho pra ir trabalhar.
0: Você sabe, eu te falei?
1: Você falou. Mas você toma cuidado, viu?
0: Por quê?
1: Porque ó, você sabe que uma moto é multada a cada 30 segundos em São Paulo.
2: Mentira!
1: Isso. É verdade. O número cresceu 35% nos 5 primeiros meses do ano. Você acredita nisso, rapaz?
2: Que loucura.
1: Em média, uma infração envolvendo motocicletas foi flagrada por radares ou agentes a cada 30 segundos.
2: Os dados
1: são da Prefeitura de São Paulo.
0: Que legal, cara.
1: Que bom, hein? Vai de motinho.
2: Que ótimo. Que delícia.
0: Não, mas eu tô pegando o Como é que se chama? Autopropilo?
1: É a moto elétrica.
0: É moto elétrica, só vai até 32 km por hora.
2: Lá no meu bairro, quase a galera não é multada. Mas é que eles botam a mão na placa.
1: Geralmente onde você mora, a multa não vai pra eles também, né?
2: É, tem essa.
1: Vai pro dono da moto.
0: Vai pro tudo.
1: Por isso que eles não estão nem aí com o radar. Né?
0: Os caras botando a mão.
1: Ai, para.
2: Vai, eu já vi gente fazendo até contorcionismo com o pé, assim, pra tampar a placa. Com a mão é mais fácil, né? Agora com o pé.
0: Isso, esse é o Brasil. Não dá pra gente reclamar do Vocaro tendo isso também, né?
1: Sim.
0: Isso. Vai, ô meus mini root!
2: Olha lá, vamos parar tudo. Parou de a gracinha porque eu quero a vinheta, Cuquinha. Temo.
5: Agora o mundo para. Agora o mundo para.
0: É isso mesmo. Agora o mundo para porque saiu no site Cena Pop. Débora Seco diz para Bruna Biancardi que não sabe cozinhar.
2: A atriz contou que não aprendeu a cozinhar por conta da rotina intensa de trabalho desde a infância. Não aprendi a cozinhar porque eu estava trabalhando 12 horas por dia, de segunda a sábado. Fecha aspas.
0: Essa é a notícia que saiu no site Cena Pop. Débora Seco diz para Bruna Biancardi que não sabe cozinhar. Agora que nós demos essa notícia, podemos voltar, né, com notícias bem menos importantes.
1: Tá, será que elas fazem compra também nesses sites aí da China?
0: Ah, deve fazer.
2: Ah, certeza.
1: É, porque você sabe que esses sites estrangeiros aí aumentaram em 67% as vendas após o término da taxa das blusinhas.
0: Tira o imposto que dá uma melhoria, galera. Que
1: os dados são da Receita Federal. Era aquele imposto que se cobrava, né? Quando você fazia comprinhas em sites internacionais, como a Shein, que fala, né? Aquele
0: Shein,
1: não é? Shein, sei lá.
0: É que acho que Shein é na China mesmo.
1: É, Shopee, essas coisas aí, Ali, não sei o quê.
2: AliExpress.
1: Né? E aí, essa era aquela taxa que o governo colocou, aí depois tirou a taxa.
2: Eu manjo todos os
1: sites. Era a taxa que era pra proteger a indústria e agora não precisa mais proteger a indústria.
0: Porque a própria indústria compra de lá, isso é um maluco. Você vai na 25 de março, pelo menos aqui em São Paulo, que é uma região conhecida pelo mercado popular.
1: Sim.
0: Cara, você vê produtos que você vê no aplicativo. Sim. Então,
1: em China.
0: O cara tá comprando o aplicativo e tá revendendo também. Mas isso aí, vamos movimentar a nossa economia. Até porque, amigos, é melhor a gente agradecer, né, do que passar a raiva, que é o caso de uma senhora que viralizou ao agradecer pelo ex que voltou e morreu.
1: E morreu?
0: Olha que coisa
1: boa. Assim? A tia ficou feliz que ele morreu.
0: Aconteceu no Rio Grande do Norte. Alô, pessoal que ouve a gente. Aê, um abraço pra todos de Natal, hein? Amo muito vocês. Uma senhora chamada Célia estava sendo entrevistada por um padre na igreja. E ela arrancou risadas ao agradecer, porque o marido morreu e deixou a pensão pra ela. Vamos ouvir isso, porque tem áudio. Vamos ouvir o depoimento da dona Célia.
2: Meu Deus.
0: Por favor, vai, Cuca.
6: Célia de Recife. Célia de Recife. Então, foi emprego de dois filhos.
0: Sim.
6: E depois de 14 anos de separada, meu marido veio e morreu nos meus braços e eu fiquei com a aposentadoria dele.
0: Amém.
1: Amém.
0: Amém.
3: Deus te abençoe e te guarde. Grandemente.
1: Para mas esse padre, ele faz um talk show na igreja, que ele entrevista as pessoas.
0: Amém. Melhor o padre dizendo amém, ô glória. Graças a Deus, gente, morreu, mas fiquei com a pensão.
1: Parece aquele meme do pastor, morreu agora, morreu.
2: Olha, parece até brincadeira um negócio desse, viu? Mas tem brincadeira, Lucas, que não é tão legal, né? Quanto parece. Tipo passar trote para... polícia, bombeiro. Não é uma brincadeira legal.
0: Não é,
2: né?
0: Não, é crime, inclusive.
2: É crime, afinal, tem muita gente que precisa, às vezes, ligar enquanto o idiota tá lá ligando e fazendo brincadeira. E foi o que aconteceu. Um homem passou um trote aí para a polícia militar e acabou chamando os policiais, inclusive, pra porradaria. Só que aí deu ruim pra ele. Lá em Brasília, ele acabou sendo preso. Esse homem aí de 38 anos foi preso em flagrante depois de acionar a polícia militar com uma falsa denúncia de violência doméstica. E aí, quando chegou no local, né, ele quis brigar e tudo mais.
1: Tá vendo? É o trote 4D isso aí. Os caras foram, né?
0: 4D.
1: Por quê? É, 4D. Os caras chegaram.
2: Deu 3D, deu 4D.
0: Achei que fosse 4 dedos na cara.
1: Não,
0: cara.
1: Não, é.
0: Vamos passar trote 4D. 4 dedos na cara. Amigo, vamos dar uma olhada na nossa enquete do dia. Batista, é com você.
1: Ó, você tá comendo ou não tá comendo picanha, hein? Olha aqui. A Jéssica Almeida diz o seguinte: eu faço carne de soja na grelha e chamo de picanha vegana.
2: A Pamela Dias mandou: eu como picanha sim, vocês aqui são pobres, viu?
1: Carolina Alves, aqui tem picanha. Nunca pensei que ia comer na semana, mas pra mim, ó, é coisa só de sábado e domingo, tá vendo? Ela tá comendo.
2: E o Daniel Ferreira mandou: a picanha tá tão cara que o cheiro da churrasqueira do vizinho já tá servindo de acompanhamento.
0: Aê, tá bem dividido, hein? A gente quer agradecer muito a você que participa aqui do nosso programinha do Meu Deus. E hoje à noite tem mais sobremesa pra você, né, Batista?
1: Tem mais sobremesa, espero que essa enquete não se repita amanhã. Mas hoje tem mais sobremesa, porque se repete os melhores momentos, aquelas entrevistas que você mais gostou, às 8 da noite, aqui na TMC. E depois,
0: 10 horas da noite, tem o Conta Comigo, o programa pra você ouvir e se divertir. Um programa cheio de histórias muito boas.
1: Se editarem o programa.
0: Ih, rapaz, não editaram o programa?
2: Para com isso.
0: Alô? Atenção, Dolenga, por favor, comparecer ao estúdio da TMC. Atenção, Dolenga, por favor, comparecer ao estúdio da TMC. Ó, muito obrigado pela sua audiência.
2: Isso aí.
0: Um beijo, tchau, tchau.

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6: Muito bom dia, uma ótima quarta-feira para você que sintoniza a TMC. Hoje é dia 30 de setembro. Seja muito bem-vindo, muito bem-vindo ao Amanhã TMC. Eu sou o Diego Andrade, eu te faço companhia ao vivo até às 5 da manhã. Aqui no Amanhã TMC você fica por dentro de tudo que aconteceu de mais importante no noticiário do Brasil e do mundo, além de saber das primeiras notícias que vão impactar aí a sua quarta-feira. 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

Brasil. A decisão de Mendonça foi suspensa por Flávio Dino do Supremo Tribunal, mas Luiz Fux restabeleceu a remoção das publicações. Agora o plenário do TSE vai analisar o caso. E uma decisão do presidente do Tribunal Superior Eleitoral, ministro Cássio Nunes Marques, garantiu a participação de André Marinho, candidato do Novo ao governo do Rio, no debate da TV Globo. O partido havia ficado fora da lista de siglas com participação garantida. Segundo Nunes Marques, 5 deputados que se filiaram ao Novo depois de eleitos por outras legendas podem ser considerados para participação em debates. Flávio Bolsonaro anunciou que o empresário e influenciador Pablo Marçal vai integrar sua campanha à presidência com atuação nas áreas de empreendedorismo e mobilidade social. Marçal, que teve a candidatura à presidência barrada pelo Tribunal Superior Eleitoral, declarou apoio a Flávio e criticou o presidente Lula durante evento em São Paulo. O ministro do Supremo Tribunal Federal, Gilmar Mendes, manteve a quebra dos sigilos bancários e fiscal de Daniele da Nóbrega, ex-assessora de Flávio Bolsonaro na Assembleia Legislativa do Rio. Daniele é investigada em uma ação sobre supostas rachadinhas no antigo gabinete de Flávio. Segundo Gilmar, dados de um celular apreendido indicam que ela não exercia as funções para as quais foi contratada. E Romeu Zema, candidato do Novo à presidência, rejeitou o pedido do deputado Nicolas Ferreira para abandonar a disputa e apoiar Flávio Bolsonaro no primeiro turno. Zema afirmou que pretende manter a candidatura até o fim. O ex-governador citou compromissos com o partido e com seus apoiadores para justificar a decisão. Segundo aliados, Zema pretende apoiar Nicolas no segundo turno, caso não esteja na disputa. O presidente da Câmara, Hugo Mota, negou irregularidades nas conversas divulgadas com o ex-banqueiro Daniel Vorcaro, do Banco Master. Mota afirmou que os diálogos foram divulgados fora de contexto e negou o favoritismo. Ele também disse que vai tomar medidas contra o senador veneziano Vital do Rego, que publicou críticas ligando o deputado ao caso Master. E a Polícia Federal investiga se a lobista Roberta Luxinger pagou uma viagem de luxo de R$1.800.000 para Fábio Luiz Lula da Silva, Lulinha e seus familiares. Segundo a investigação, o roteiro incluía Suécia, Finlândia e Suíça, com jatinhos particular e hospedagens de luxo. A defesa de Lulinha nega qualquer crime e diz que ele vai prestar esclarecimentos às autoridades. O Tribunal Regional Eleitoral do Rio de Janeiro manteve o indeferimento da candidatura de Antony Garotinho ao governo do estado. A decisão foi unânime e teve como base uma condenação por improbidade administrativa. A defesa vai recorrer ao Tribunal Superior Eleitoral e Garotinho pode continuar na disputa enquanto houver recurso. Os votos recebidos por ele ficam condicionados a uma decisão favorável da Justiça Eleitoral. O Tribunal Superior do Trabalho decidiu que a greve dos funcionários da Caixa Econômica Federal não é abusiva. Os ministros determinaram reajustes de salário e benefícios pelo INPC, mais 0,6%. O TST também determinou o retorno imediato dos trabalhadores. Os dias parados não serão descontados, mas deverão ser compensados em até 180 dias. Vamos ao noticiário internacional. As forças americanas começaram a deixar suas bases no Iraque, encerrando uma presença militar de mais de 2 décadas. A retirada foi acordada em 2024 e está sendo executada pelo governo de Donald Trump. A saída gera preocupação entre autoridades iraquianas pelo risco de aumento da influência de grupos ligados ao Irã e de uma retomada de ataques do Estado Islâmico. O Irã, por outro lado, considera a retirada uma vitória. Um ótimo dia para você que sintoniza a TMC. Vamos à previsão do tempo para todo o país nesta quarta-feira. E olha, em Curitiba, o dia é de sol com nuvens e pancadas de chuva no fim da manhã e à tarde também. À noite, temporal com máximas de 26 e mínimas de 17 graus.
Já em São Paulo, dia de sol.

0: Sol com nuvens, pancadas de chuva à tarde e à noite. Máximas de 32 e mínimas de 17 graus. No Rio de Janeiro, a quarta-feira é de sol com muitas nuvens e pancadas de chuva à tarde. Máximas de 37 e mínimas de 24 graus. Já em Belo Horizonte, o dia começa com sol, à tarde as nuvens aparecem, mas sem chuva. Máximas de 36 e mínimas de 20 graus. Em Brasília, o cenário é igual ao de Belo Horizonte, sol de manhã e nuvens à tarde, mas sem chuva. Máximas de 35 e mínimas de 23 graus. Para fechar em Recife, o dia de sol com algumas nuvens e chuva passageira. Máximas de 29 e mínimas de 25 graus. E olha, uma ex-assessora de Flávio Bolsonaro sofreu uma derrota no Supremo Tribunal Federal em uma investigação sobre suspeitas de rachadinha. Gilmar Mendes rejeitou o recurso da defesa e manteve o acesso aos dados bancários e fiscais da investigada. Os detalhes chegam com o Murilo Hernandes.
1: Daniele Nóbrega trabalhou no gabinete de Flávio Bolsonaro na Assembleia do Rio de Janeiro entre 2007 e 2018. Segundo o Ministério Público do Rio, ela é apontada como funcionária fantasma em uma investigação sobre suspeitas de rachadinha, esquema que envolve o repasse de parte dos salários dos funcionários. Em recurso ao Supremo, a defesa questionou o uso dos relatórios do Conselho de Controle de Atividades Financeiras, o COAF, e alegou que a quebra dos sigilos poderia estar baseada em provas ilícitas. Gilmar Mendes, porém, entendeu que existem outros elementos independentes que justificam a medida. O ministro também destacou que o relatório do COAF questionado pela defesa foi encaminhado com espontaneidade ao processo. Com a decisão, permanece válida a determinação da Justiça do Rio, que autoriza o acesso aos dados bancários e fiscais da ex-assessora. O processo continua sob segredo de justiça e a quebra dos sigilos permanece entre as medidas adotadas na investigação.
0: No Rio de Janeiro, a nova pesquisa Atlas Intel colocou o ex-prefeito da capital, Eduardo Paes, na liderança da disputa pelo governo do Rio, mas viu a diferença para Douglas Ruas diminuir. Paes oscilou de 45,7% para 44,1%, enquanto Ruas passou de 32,4% para 35,7%. Direto do Rio, Rafael Alves tem mais informações.
2: A disputa para o governo do Rio aparece cada vez mais acirrada entre o ex-prefeito do Rio, Eduardo Paes, do PSD, e o presidente da Assembleia Legislativa do Estado, Douglas Ruas, do PL, mas ainda com Paes liderando a corrida, segundo a nova pesquisa da Atlas Intel divulgada nesta terça-feira. A primeira colocação continua com Eduardo Paes, que oscilou negativamente dentro da margem de erro e soma 44,1% das intenções de votos, seguido de Douglas Ruas, que aparece com 35,7%. O ranking ainda é completo por Antony Garotinho, do Republicanos, com 6,3%, André Marinho, do Novo, com 3,8%, Coronel Busnello, do Missão, e William Siri, do PSOL, com 3%, Juliette Pantoja, da UP, com 1,3%, e Ciro Garcia, do PSTU, com 0,7%. O candidato Luan Monteiro, do PCO, não pontuou nessa pesquisa. Brancos e nulos somam 2%. Apesar da liderança, comparado com a última pesquisa anterior, a disputa ficou mais acirrada, já que Paes registrou uma oscilação negativa, já que ele tinha 45,7% das intenções de votos. Douglas Ruas avançou de 32,4% para 35,7%, reduzindo a diferença entre os dois de 13,3% para 8,4 pontos percentuais. Em um cenário de segundo turno, o ex-prefeito da capital mantém a liderança e é o favorito a vencer o pleito, segundo a pesquisa. Os números ficam com Eduardo Paes, com 51,1% das intenções de votos, e Douglas Ruas, do PL, com 42,1%. A pesquisa Atlas Intel ouviu 1.836 eleitores do estado entre os dias 22 e 27 de setembro. A margem de erro é de 2 pontos percentuais, para mais ou para menos, e o nível de confiança é de 95%. O levantamento foi registrado no Tribunal Superior Eleitoral.
0: O ministro Cristiano Zanin, do Supremo Tribunal Federal, determinou que eleitores possam acessar de graça serviços da Justiça Eleitoral, mesmo depois de esgotar a franquia de internet e do celular. A medida vale nos dois períodos próximos ao do primeiro turno e segundo turno, e ainda será analisado pelo plenário do STF. De Brasília, o repórter Rodrigo Vicente traz todos os detalhes.
3: Pois é, na prática a decisão garante que o eleitor continue acessando aí todos os canais oficiais da Justiça Eleitoral, mesmo que esteja sem dados móveis disponíveis no celular. A gratuidade ela vai começar 72 horas antes da votação e termina 24 horas depois de cada turno. No primeiro turno, portanto, vale entre os dias 1º e 5 de outubro, né? Entram nessa lista aí o e-título, a consulta ao local de votação, a justificativa eleitoral, a divulgação dos resultados e dos boletins de urna, além do fato ou boato que é usado aí para checar informações sobre as eleições. Outros aplicativos oficiais como Pardal, Resultados e o Boletim na Mão também vão estar abrangidos pela medida. Bem, o TSE terá 24 horas para informar a Anatel, outros aplicativos, sites, enfim, e portais que considere aí indispensáveis. O ministro Zanin, porém, rejeitou nessa decisão o pedido para liberar toda a internet para quem estivesse em franquia. A Anatel alertou que uma abertura geral poderia provocar picos de tráfego e comprometer as redes, inclusive serviços de emergência e sistemas utilizados durante o dia da eleição, né? A liminar já começou a ser analisada pelo plenário aqui do Supremo Tribunal Federal de forma virtual.
0: A disputa ao governo do Paraná permanece concentrada entre o Sérgio Moro, do PL, Sandro Alex, do PSD, e Requião Filho, do PDT, segundo pesquisa divulgada pelo Instituto Real Time Big Data. O levantamento mediu o desempenho dos candidatos no primeiro turno e simulou possíveis confrontos no segundo turno. De Curitiba, fala Luiz Fernando.
4: A pesquisa aponta Sérgio Moro, do PL, na frente pela disputa ao governo do Paraná, com 36% das intenções de voto no primeiro turno. Sandro Alex, do PSD, aparece em segundo lugar com 28%, seguido por Requião Filho, candidato do PDT, com 23%. Luiz França, do Missão, tem 1%. Brancos e nulos somam 4% e 7% dos eleitores não souberam ou não quiseram responder à pesquisa. No levantamento espontâneo, quando os nomes não são apresentados ao eleitor, Moro também lidera, com 23%, seguido por Sandro Alex, com 15%, e Requião Filho com 14%. Nesse formato, 38% dos entrevistados não souberam responder em quem votariam para o governo do Paraná. Os cenários de segundo turno também favorecem Sérgio Moro. Contra Requião, o candidato do PL venceria por 54% contra 30% do candidato do PDT. Contra Sandro Alex, a vantagem diminui 41% a 39%. Já em um eventual confronto entre Sandro Alex e Requião Filho, Alex venceria por 44% contra 31% do pedetista. A pesquisa Real Time Big Data ouviu 1.600 eleitores no Paraná entre os dias 24 e 28 de setembro. A margem de erro é de 2 pontos percentuais para mais ou para menos. A pesquisa está registrada no TSE. 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
0: O Tribunal Superior Eleitoral recebeu cerca de 450 disputas eleitorais só no âmbito das campanhas presidenciais até agora em 2026. O TMC 360 conversou com o professor de Direito Eleitoral da FGV São Paulo, Fernando Neisser, para falar sobre esse número de ações.
5: Eu acho que ele é um número normal, né? A gente acabou se acostumando no Brasil com eleições muito litigiosas, com eleições com muitas disputas, em que a justiça eleitoral acaba se tornando até um personagem importante do jogo. Quaisquer candidatos buscam caminhos para entrar com ações contra seus adversários, até porque isso traz uma repercussão na imprensa, que acaba sendo positiva para quem entra com ação, negativa para quem leva ação, independentemente do resultado. Então, o uso da justiça eleitoral como parte até da estratégia de comunicação das campanhas é algo que não é novo. Cada vez mais as campanhas se profissionalizam nessa área, as equipes jurídicas, tanto do presidente Lula quanto do Flávio Bolsonaro, são muito qualificadas e era natural esperar que usassem o TSE para veicular aquilo que entendem de direito.
6: Fernando, em que situações, isso é muito importante a gente explicar, em que situações uma candidatura pode ser questionada? Óbvio, o escopo é muito vasto, né? E uma pergunta interessante também, qualquer cidadão pode questionar ou o questionamento tem que partir de uma coligação ou de um partido, ou seja, diretamente envolvido, um personagem diretamente envolvido na disputa?
5: Começando do final, o nosso sistema, ele restringe a possibilidade, aquilo que a gente chama em juridiquês de legitimidade ativa, só para candidatas e candidatos, partidos, coligações e federações partidárias, além do Ministério Público Eleitoral, que fala em nome da sociedade. A ideia aqui sempre foi evitar um uso político exacerbado por parte de cidadãos e cidadãs, às vezes combinados com grupos políticos, para fazer uma enxurrada de processos. Então, um cidadão, uma cidadã que tenha uma denúncia a fazer, deve encaminhar ou ao Ministério Público Eleitoral, ou, se for um tema ligado à propaganda, até pelo próprio aplicativo da Justiça Eleitoral, pelo Pardal. Voltando agora para a tua primeira questão, as campanhas podem responder, vamos dizer, a basicamente dois tipos de ações. Umas mais simples, que dizem respeito a problemas na propaganda eleitoral, que em geral vão ter como pena uma multa retirada daquela propaganda, no máximo um direito de resposta. E você tem casos graves, onde se fala em abuso de poder econômico, abuso de poder político, né, que é o uso da máquina pública, abuso dos meios de comunicação, inclusive da internet, das redes sociais, compra de votos, caixa 2. Essas hipóteses podem levar à cassação das candidaturas, se julgadas depois, a cassação dos mandatos que eventualmente tenham sido obtidos e a inelegibilidade por 8 anos das pessoas consideradas responsáveis por esses atos abusivos.
6: Professor, com relação, pegando o exemplo que a gente acabou de citar aqui do agora ex-candidato ao Senado por São Paulo, Ricardo Salles, o dinheiro usado por ele já em campanha, dinheiro público, tem dois tipos de financiamento, o público e o privado, esse dinheiro, de alguma forma, ele pode, não só pegando o exemplo dele, que é um exemplo prático, mas eventuais desistências que venham por aí nesses próximos dias, como é que é o ressarcimento ou não desse dinheiro para os cofres públicos, já que estamos falando de dinheiro público? Existe, não existe, pode ser, pode não ser?
5: Vamos lá. As sobras de campanha, para começar por essa parte, vamos dizer, se forem oriundas de dinheiro público, ou seja, dinheiro que veio do fundo eleitoral ou do fundo partidário e não foi gasto, esse tem que ser passado diretamente para o Tesouro Nacional, recolhendo uma guia de recolhimento, ali uma GRU. A campanha faz isso, é obrigado que faça isso, o dinheiro não usado. O dinheiro privado, né, as doações de pessoas físicas que não foram usadas, viram sobras de campanha e são passadas obrigatoriamente para o partido político ao qual filiada aquela pessoa que renunciou, que desistiu de concorrer. Agora, o dinheiro que já foi gasto, a lei, a princípio, não prevê a necessidade de devolução mesmo o dinheiro público. Porque a renúncia, a princípio, é um ato que deve se presumir que aconteça de boa fé. Nada impede que haja uma investigação para, por exemplo, cogitar se aquela pessoa lançou a candidatura já com a finalidade de renunciar, porque com isso buscava alguma vantagem ou de algum jeito influenciar no jogo eleitoral. Se isso ocorrer, se houver uma ação e se houver provas nesse sentido, nada impede que você tenha uma condenação, inclusive por abuso, que essa pessoa fique 8 anos inelegível e que venha a ser condenada a devolver os valores aos cofres públicos. Mas, a princípio, as renúncias se presumem que acontecem de boa fé.
0: O candidato ao governo do Rio de Janeiro, Antony Garotinho, confirmou que vai recorrer ao Supremo Tribunal Eleitoral após o Tribunal Regional Eleitoral do Rio de Janeiro indeferir a candidatura dele a menos de uma semana da eleição. A repórter Rebeca Renzi traz mais detalhes.
7: O Tribunal Regional Eleitoral do Rio de Janeiro decidiu nesta terça-feira pela manutenção do indeferimento da candidatura de Antony Garotinho do Republicanos. A rejeição do recurso apresentado pela defesa do ex-governador aconteceu por unanimidade. A corte acolheu parcialmente os embargos de declaração, mas sem alterar a decisão que barrou o registro. O registro de candidatura do ex-governador fluminense à reeleição foi indeferido no dia 11 de setembro, também por unanimidade. De acordo com o TRRJ, havia ausência de condição de elegibilidade e foi configurada a causa de inelegibilidade. Antônio Garotinho foi condenado por ato doloso de improbidade administrativa, com dano ao erário e enriquecimento ilícito de terceiros. Essa decisão determinou a suspensão dos direitos políticos dele, que é uma das condições de elegibilidade. Segundo o voto, o trânsito em julgado da condenação ocorreu em 11 de julho de 2025, o que faria a suspensão dos direitos políticos durar até 11 de julho de 2033. Com esse entendimento, Garotinho não estaria apto a disputar a eleição de 2026. A defesa sustentava que o trânsito em julgado deveria ser considerado em 2018, tese que faria os 8 anos de suspensão terminarem antes da eleição. A decisão desta terça-feira ainda cabe recurso ao Tribunal Superior Eleitoral. De acordo com a Lei das Eleições, mesmo com o indeferimento da candidatura pelo Tribunal Regional Eleitoral, o candidato pode manter a campanha eleitoral até o julgamento definitivo de registro. O nome de Antônio Garotinho estará nas urnas no dia 4 de outubro e ele poderá ser votado. No entanto, a validade dos votos depende dele ganhar o registro no TSE. Caso contrário, os votos serão anulados. Até o momento, os votos são considerados nulos sob júdice, o que indica que só serão computados caso o candidato obtenha a modificação da decisão, ou seja, depois que ele venha a ser considerado apto a disputar a eleição. Em nota, a defesa do ex-governador informou que irá recorrer ao Tribunal Superior Eleitoral da decisão e que a campanha seguirá normalmente, respeitando as decisões da Justiça Eleitoral, e informará oficialmente qualquer nova decisão relacionada ao processo.
0: Nossa Senhora Aparecida virou o novo capítulo do embate entre os ministros Flávio Dino e André Mendonça. Até quando a fé entra na briga entre ministros, fica a pergunta. Onde termina a convicção e começa a disputa de poder? É sobre isso que o escritor e filósofo Luiz Felipe Pondé fala hoje na coluna Sem Dó.
8: Parece que o Brasil perdeu a compostura de vez. Pelo menos os seus altos dignatários da República. O ministro Flávio Dino vai contra a decisão e derruba a decisão do ministro André Mendonça no TSE sobre a proibição da circulação de conteúdos que associam o candidato Flávio Bolsonaro a um projeto de tirar a Nossa Senhora da Aparecida como padroeira do Brasil. Contra essa fake news, eu acho que dois neurônios já basta, né? Porque um candidato a presidente, seja ele qual for, que teria como projeto tirar a Santa Padroeira do Brasil, que, de uma população que ainda é majoritariamente católica, e seria uma absoluta perda de tempo, né? Mas, né? O Mendonça determinou a fake news, não pode circular, o Flávio Dino vai lá e diz, não, tem que circular sim, em nome da liberdade de expressão. E aí vem o problema da compostura, né? Tudo bem que desde aquela terça-feira, de lá para cá, no STF, a gente sabe que ali não existe mais imparcialidade nenhuma, não existe mais nenhuma, praticamente nenhuma credibilidade, né? Todo mundo ali disputando, se não problemas com grana, né? Mas seguramente poder, ideologia, força junto, eleger tal presidente, não o outro. Mas independente disso, o que chama atenção é o fato de que o Mendonça, na verdade, estava meio que navegando na jurisprudência do Alexandre de Moraes, né? Alexandre de Moraes, de 22 para cá, pintou e bordou, tirou o X do ar, tirou um monte de conteúdo do ar, né? Inclusive de grandes veículos, rádio, televisão, detonou conteúdos que supostamente, e parte deles seguramente, não eram verdadeiros e falavam mal do Lula em 22, né? E aí o Mendonça, evidentemente, né? Aliado do Bolsonaro, devia, porque é ministro. Ministro não devia ser aliado de nada, né? Mas no Brasil sem compostura, isso já está normal. O Mendonça repete no caminho do Alexandre de Moraes, e aí o Flávio Dino, que em 22 não falou nada, vem falar em nome da liberdade de expressão. Aí eu pergunto para você, ainda dá para acreditar nesses ministros? Né? Infelizmente, não é para se festejar não, isso é uma catástrofe. O pior é que parece que ninguém mais tem compostura mesmo e estão chutando o balde.
0: Transamérica, Estão sendo apuradas as circunstâncias do acidente envolvendo um ônibus elétrico que atingiu uma escola no Jabaquara, na zona sul de São Paulo. Uma pessoa ficou ferida nessa ocorrência que provocou muita destruição. Marcos de Pato traz todas as informações.
9: Depois do grande susto, o dia seguinte ao acidente foi de consertar os estragos e calcular os prejuízos. Na escola estadual Pedro Calil Pades, um tapume foi montado por funcionários da empresa responsável pelo ônibus que atingiu o muro. Representantes da Mob Brasil também prestaram suporte para Eroni Macedo, dona da loja que foi atingida por um dos veículos empurrados pelo coletivo.
10: Eles vieram aqui realmente, já tiraram o negócio da porta, já levaram, já estão arrumando, vão organizar, vão arcar com os prejuízos, sim. Entendeu? Então agora eu vou contabilizar tudo, ver o que foi quebrado, ver o que realmente tem, o que salvou, o que não salvou, muito pouco, né? Mas tô viva, pronta para recomeçar.
9: Já no caso deste carro, que estava parado em frente à unidade de ensino, não há o que fazer. A destruição foi total. Imagens de câmeras de segurança registraram o momento em que o ônibus elétrico desceu desgovernado à Avenida Benigno Carreira, batendo em pelo menos 3 veículos. Uma mulher de 43 anos sofreu ferimentos, foi atendida pelo SAMU e levada para o hospital. No momento do acidente, apenas o motorista ocupava o veículo, que estava operando em modo reservado.
10: Foi só um grande susto, graças a Deus. Não aconteceu nada, mas o susto foi grande.
11: E a plaquinha ficou em cima do carro?
10: A plaquinha ficou em cima do carro. O Senhor é meu pastor, nada me faltará. Estou aqui, viva.
9: Em nota, a Prefeitura de São Paulo informa que a Secretaria de Mobilidade Urbana e Transporte e a SPTrans, por meio do Programa de Redução de Acidentes de Transporte, estão apurando as circunstâncias da ocorrência.
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2: Vamos às principais manchetes do programa de hoje. O governo federal pediu o bloqueio de mais de 5 mil sites de apostas que estão funcionando de forma irregular no país. A medida faz parte da ofensiva contra as bets, depois da entrada em vigor da medida provisória que proibiu as apostas de cota fixa no Brasil. Uma força-tarefa dos Ministérios da Justiça e da Fazenda já derrubou 506 sites suspeitos. O governo também monitora redes usadas para divulgar plataformas de apostas. A partir de 6 de outubro, os sites que continuarem operando poderão ser bloqueados e ter recursos rastreados e confiscados. O Ministério Público de São Paulo apreendeu um helicóptero avaliado em mais de 10 milhões de reais durante uma operação contra uma suposta pirâmide financeira. A Operação Sanakai cumpriu 13 mandados de busca e apreensão em São Paulo, na Grande São Paulo e no Rio de Janeiro. Além do helicóptero, foram apreendidos carros de luxo, joias de ouro e armas de fogo. Segundo as investigações, o grupo teria criado um falso negócio de compra e venda internacional de ouro. Mais de 2 mil pessoas teriam investido no esquema, que movimentou cerca de 500 milhões de reais. O mercado de trabalho brasileiro bateu recorde no número de pessoas ocupadas. Segundo dados divulgados nesta terça-feira, são 103 milhões e 500 mil brasileiros trabalhando. A taxa de desemprego caiu para 5,3% no trimestre encerrado em agosto. O número de trabalhadores com carteira assinada também chegou a um recorde, com 39 milhões e 500 mil pessoas. Ao mesmo tempo, a inadimplência aumentou. A taxa média nas operações de crédito chegou a 5%, maior nível desde 2012. Entre as pessoas físicas, os atrasos superiores a 90 dias chegaram a 6%. E a Anvisa notificou o Mercado Livre depois de uma empresa que anunciou a venda de medicamentos que exigem receitas médicas pela plataforma. A agência quer saber, entre outras coisas, qual empresa é responsável pela farmácia do Mercado Livre, se existem as autorizações necessárias e como será feita a conferência das receitas. A Anvisa também questiona o plano de incluir farmácias e drogarias terceirizadas no marketplace. Até que a regularidade da operação seja comprovada, a agência determinou que o Mercado Livre não hospede, divulgue ou facilite a venda de medicamentos na plataforma. A empresa afirma que cumpre as normas e mantém diálogo com a Anvisa.
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2: E a Polícia Federal pediu o sequestro de mais de 4 bilhões de reais em bens e valores em investigações relacionadas às apostas ilegais no país. O governo também iniciou uma ofensiva para retirar do ar milhares de sites, aplicativos e conteúdos ligados a bets. O repórter Bruno Tibério tem todos os detalhes.
3: Mais de 5.200 sites de apostas ilegais já foram encaminhados para bloqueio no país. Desse total, a Anatel já determinou a derrubada de mais de 2.300 endereços. A medida faz parte da força-tarefa criada pelo governo para retirar do mercado as plataformas que operam de forma irregular. Segundo o ministro da Justiça, Wellington César, as ações serão permanentes.
4: Como anunciamos na sexta-feira passada, um processo permanente e contínuo de fiscalização para dar conta exatamente da responsabilidade envolvida pelo Estado brasileiro no combate a essa prática que se tornou ilícita, e nós alcançaremos todos os elos dessa cadeia progressiva e continuamente.
3: A ofensiva também chegou às redes sociais e lojas de aplicativos. Centenas de páginas e perfis usados para divulgar ou facilitar o acesso às apostas ilegais foram identificados e 186 aplicativos foram notificados para deixar as lojas. Outra frente é conduzida pela Polícia Federal. Entre março de 2023 e agosto deste ano, foram realizadas 12 operações relacionadas ao mercado ilegal de apostas, com pelo menos 73 mandados de busca e apreensão e 15 mandados de prisão. Nas investigações em que houve valores registrados, os pedidos de sequestro de bens e recursos somam aproximadamente 4 bilhões e 170 milhões de reais. O governo também identificou empresas com possíveis vínculos com a exploração irregular de apostas. As informações serão analisadas nas esferas administrativa, criminal e tributária, com participação de diferentes órgãos federais. E a retirada das bets do ambiente digital também vai seguir um cronograma. Os aplicativos deverão deixar as lojas virtuais até o dia 6 de outubro, enquanto as medidas de bloqueio das plataformas avançam nos próximos dias.
2: E olha, 56 sites de apostas ilegais surgiram nas horas seguintes após o anúncio de proibição das bets. Desde então, já são mais de 400, segundo uma plataforma que usa inteligência artificial para rastrear esses endereços. Mas como uma máquina encontra cada um deles? Em conversa com os apresentadores do Link TMC, quem explica é o Diego Terani, que é fundador da Iron Security, empresa parceira da associação que reúne as empresas de apostas.
5: Um crescimento muito grande desses sites que nós consideramos ilegais, né, porque eles não estão dentro da lista da SPA. E a gente já tinha esse trabalho de acompanhamento para alguns clientes parceiros nossos que eram algumas bets regulamentadas, né? A gente já faz esse trabalho dentro da Iron, e que é o acompanhamento para fazer o monitoramento e a proteção justamente dessas plataformas contra sites ilegais que surgiram durante esses últimos 2 anos, né? A gente já fez centenas de trabalhos de derrubada desses sites ilegais para os nossos clientes. Então já era algo que a gente já fazia anteriormente, e aí quando a gente percebeu esse movimento, obviamente que nós fazíamos para alguns clientes pontuais, a gente não olhava para o mercado inteiro, e aí quando a gente percebeu esse movimento, a gente já pensou que isso iria acontecer, naturalmente, porque faz parte do comportamento do mercado ilegal, né?
6: Diego, Rodrigo Alvarez aqui, só para entender... Você trabalha para as empresas de bet no Brasil, certo? Você presta serviço para as empresas de bet?
5: Isso. Não exclusivamente para as empresas de bet, né? Nós somos uma empresa de cibersegurança que atende ao mercado como um todo, e eu tenho como clientes algumas holds dessas bets, das regulamentadas, que a gente atuou durante esses dois anos desde o início da regulamentação.
6: Tá. Então, só diante disso, a pergunta é: como é que surgem 400 sites novos em 2 dias? Eles foram inventados do zero em 2 dias?
5: Então, na verdade, essas plataformas, elas existem e isso acontece o tempo todo, tá? Isso é uma prática comum dos criminosos, enfim, das pessoas que estão mal intencionadas de criarem sites falsos para tentar enganar a população no geral. Então, esse trabalho, ele acontece todos os dias. Então, esses sites, eles são criados e são guardados, eles ficam preparados lá para criação e para propagação muito rápido. Então, os domínios ficam comprados e reservados, as plataformas ficam em stand-by e esperando o melhor momento para se publicar. Então, a gente percebeu que isso iria acontecer, e aconteceu de fato, né? A gente percebeu que logo depois da assinatura, a gente começou a ver uma enxurrada de novos sites surgindo dentro do nosso monitoramento.
7: Isso mostra, né, você vê, são 400 sites que brotam, né, é assustador até o número. Isso mostra um pouco como o governo tem dificuldade de combater isso, ou que ele vai precisar usar uma tecnologia privada ou gastar dinheiro com isso, que sozinho o governo não vai conseguir combater esses sites ilegais de aposta, que lembrando, gente, não tem a regulamentação que tinha aqui, então é menor podendo usar... Enfim, não precisa de um CPF, tem várias coisas ali, não tem mecanismo para compulsão e tudo mais. É isso? O governo brasileiro vai ter que investir em coisa privada, em tecnologia privada para isso?
5: Tem algumas informações bem importantes. A sua pergunta é excelente, porque dá para a gente puxar aqui uma informação muito relevante. O governo, ele fez um trabalho importante, a Anatel fez um trabalho importante durante esses últimos 2 anos. Para você ter uma ideia, isso são registros da própria Anatel. Todas essas informações que estão publicadas lá no meu site, eles são de fontes públicas, tá? Então está tudo disponível das fontes, de onde nós estamos tirando essas informações. Mas a Anatel divulga um número de 57 mil sites bloqueados nos últimos 2 anos, tá? Por eles. Identificado por eles e tratado por eles, tá? Onde boa parte desses sites, aí eu não tenho esse número exato, eles são identificados em parceria com as bets legalizadas. Então, essa é uma informação muito importante. Até aqui, até a data da regulamentação, a Anatel e as BETs regulamentadas, elas eram parceiras no combate a esse tipo de crime. Então, existia uma parceria, a gente identifica as casas, aí para que eu consiga derrubar essas casas ilegais, eu preciso formatar um dossiê com todas as informações, eu comunico a Anatel, comunico os provedores envolvidos, para que então eles possam fazer o trabalho de derrubada desses sites ilegais. Com as saídas das BETs regulamentadas, a Anatel e o governo vai perder essa parceria. Entendeu? Então ela passa a ter que combater esses sites ilegais sozinha. E aí eu concordo contigo, ela vai precisar de uma ajuda privada ou de recursos privados para conseguir combater, né? E a gente vê que isso vai ser crescente.
2: O Brasil criou mais de 165 mil empregos com carteira assinada em agosto. O resultado foi melhor que o registrado no mesmo mês do ano passado, mas a geração de vagas ainda desacelera no acumulado de 2026. O repórter Bruno Tibério tem todos os números.
3: Foram exatamente 165.827 novas vagas formais em agosto. O resultado é a diferença entre 2.294.000 contratações e 2.128.000 desligamentos registrados no mês. O setor de serviços respondeu pela maior parte das vagas, com mais de 110 mil novos postos. Depois aparecem a construção, com cerca de 20.800, e a indústria e o comércio, ambos, com pouco mais de 16 mil. Todas as cinco grandes atividades econômicas terminaram agosto com saldo positivo. No acumulado de janeiro a agosto, foram criados 1.134 mil empregos com carteira assinada. O número, porém, é cerca de 25% menor que o registrado do mesmo período do ano passado. E nesta terça-feira, o Tesouro Nacional também apresentou novos dados sobre as contas públicas. No acumulado do ano, as receitas com royalties e venda de petróleo e gás natural cresceram 17 bilhões e 900 milhões de reais na comparação com o mesmo período do ano passado. Segundo o Tesouro, o aumento das receitas relacionadas ao petróleo ajuda a compensar os gastos do governo com medidas adotadas para reduzir o impacto da alta dos combustíveis. O órgão afirma que as receitas extraordinárias previstas com o petróleo superam as despesas esperadas com subvenções e desonerações para diesel e gasolina.
2: O Ministério Público de São Paulo e as Polícias Civil e Militar realizaram nesta terça-feira uma operação contra um grupo suspeito de aplicar golpes de pirâmide financeira. A investigação aponta mais de 2 mil vítimas e movimentação de cerca de 500 milhões de reais. Quem acompanhou tudo e traz todas as informações é a nossa repórter Luísa Mutoni.
8: Ao todo, 137 pessoas e 32 empresas são investigadas. Segundo o Ministério Público, o esquema de pirâmide envolve a compra e venda de ouro no mercado internacional. Mas, segundo os investigadores, os membros desse esquema, ao invés de efetivamente comprar e vender o ouro, acabavam aplicando parte dos recursos em fundos de investimento para dar mais rentabilidade e também para angariar novos clientes para esse esquema. Eles também usavam parte desse dinheiro para comprar itens de luxo para uso próprio. Muitas das vítimas, inclusive, vendiam bens de valor pessoal para investir e, quando percebiam que se tratava de uma fraude, cobravam o dinheiro de volta. Mas, apesar do alto número de vítimas, esse valor nunca foi ressarcido. A Operação Sanacai cumpriu 13 mandados de busca e apreensão. Aqui em São Paulo, os mandados foram cumpridos na capital paulista e nos municípios de Osasco e São José dos Campos. Outros mandados também foram cumpridos no Rio de Janeiro. Os agentes apreenderam veículos de luxo, ouro em quantidade a ser contabilizada, 6 armas e munições. A apreensão de maior destaque foi um helicóptero que pertence a um dos investigados e que está avaliado em mais de 10 milhões de reais. Ele foi localizado em um hangar em Osasco, na Grande São Paulo. Em abril deste ano, outros bens da quadrilha já tinham sido apreendidos. E entre estes bens estão 52 imóveis. Já em agosto, a justiça determinou o bloqueio de mais de 162 milhões de reais em bens dos investigados. E nesta terça-feira, aconteceu a operação do Ministério Público efetivamente. Essas investigações continuam.
2: A inteligência artificial está no centro de uma série de controvérsias nesta semana. Na França, o escritor canadense haitiano Telisson Orelien foi retirado da lista do prêmio Goncourt, um dos principais prêmios literários do país. A organização citou acusações de uso de inteligência artificial na produção do livro e também denúncias de plágio. Gustavo Brigato, que explicou tudo durante a participação no Link TMC, você confere agora.
9: Não dá para essas ferramentas de detecção de o texto foi escrito por IA, não dá para, elas não são 100% precisas. Você tem alguns indicativos ali, né? A gente até ano passado rolou a polêmica do travessão, se tem travessão é porque foi feito por IA, o texto foi feito por IA, né? Aí depois até a OpenAI parou de colocar o travessão porque as pessoas estavam usando isso como uma referência de que o texto era feito por IA. Então não tem uma forma concreta de dizer, esse texto foi feito por IA. Por exemplo, às vezes eu escrevo uma matéria, jogo lá no detector de IA e eu sei que eu escrevi, eu acabei de escrever, e ele fala que pode ter sido feito por IA, cruzamento ali de informações e tal, quer dizer, não dá para saber 100%. O que tem se trabalhado muito, até recentemente teve uma polêmica aí, porque a Anthropic criou uma marca d'água nas fotos e as imagens geradas ali dentro do Claude e tal. Nos dias seguintes, muita gente parou a OpenAI, a Anthropic falou que ia fazer marca d'água nos textos, né? E muita gente até parou de assinar o Claude por conta disso, de marca d'água nos textos e tal, mas não dá pra definir ainda. Então, fica muito do critério do julgamento, e até no caso, por exemplo, do Telisson, teve essa denúncia sobre, né, a questão dele ter feito plágio nesse livro específico, mas depois surgiram outras denúncias de outras publicações dele que poderiam ter sido feitas plágio, né, com plágio. Então, foi o conjunto das provas ali, teoricamente, suspenderam ele a princípio para avaliar isso. Ainda as ferramentas já estão ficando muito boas de criar os textos, criar as imagens, criar os vídeos, mas ainda tá difícil comprovar, né? Se você pega um texto, pega uma imagem, pega um vídeo, ainda fica difícil você comprovar. Tem muitas ferramentas, tem muito jeito de, às vezes, fazer a engenharia reversa ali, tentar ver elementos e tal, mas a detecção está ficando cada vez mais complicada, né? Porque as ferramentas estão evoluindo também.
6: A história desse caso do escritor haitiano, ela é curiosa por quê? Porque esse, como você disse, surgiram depois outras acusações contra ele, mas ele tinha ganho um prêmio importante já, né? E poderia ganhar outro, foi barrado desse outro, mas já tinha ganho um prêmio importante. Então, se coloca o seguinte, se é verdade que ele usou IA, e a acusação é feita por críticos literários que usaram um software chamado Pangram, uhum, tá? Que é um aplicativo que diz que consegue acertar com certo nível, não 100%, como você colocou, isso, mas que dá um certo índice de possibilidade que seja IA, e esse índice foi altíssimo no livro dele, em todos os capítulos. Então, o indício é muito forte, ainda que a gente possa dizer, não dá para dizer 100%. O indício é muito forte. O que preocupa é, eu sou escritor e eu uso a IA para pesquisar, mas jamais para escrever.
9: Exatamente.
6: Mas nós estamos entrando num mundo em que a gente vai e já está começando a ler coisas escritas por robozinho, que são de baixo nível intelectual. Isso vai baixando o nível intelectual da humanidade como um todo. Como é que você, que é de dentro desse negócio aí, que olha por dentro, que é analista desse setor, vê essa possibilidade da diminuição da nossa capacidade intelectual pelo excesso de IA, por exemplo, em obras literárias?
9: Eu acho que até surgiu, acho que tem um estudo recente, agora eu não vou lembrar qual que é a universidade, falou, que pegou as pessoas, né, deu a tarefa ali para as pessoas usarem a IA e fez a mesma tarefa sem o uso de IA para ver como é que era a questão de uso do cérebro, né, quando você usa a IA e quando você não usa a IA. E o que se detectou, né, ali, que você usa menos o cérebro quando você usa a IA. Então as pessoas fizeram uma leitura de que, pô, a gente está ficando mais burro porque a gente está usando menos o cérebro, né? A gente está delegando processamento intelectual para a ferramenta. Talvez sim, mas eu acho que não, porque o cérebro também é inteligente, né? O cérebro é esperto. São milhares de anos de evolução, né? Para quem acredita na teoria da evolução, são milhares de anos de evolução que o cérebro aprendeu a pegar atalhos, né? O nosso organismo aprendeu a pegar atalhos e usar menos energia, gastar menos energia com tarefas que ele sabe que não precisa. Então, a gente pode estar ficando mais burro, ou a gente pode simplesmente, em algum momento, estar delegando para a máquina, porque a gente sabe que a máquina vai fazer determinadas tarefas. A gente está delegando para a máquina uma atividade
6: que
9: a gente
6: sabe
9: que vai ser concluída. Outro dia eu estava vendo um humorista que ele mandaram uma pergunta para ele, falou: você acha que as pessoas estão ficando mais burras com a internet? E ele falou que não, eu não acho, essa pergunta tem um problema, porque você considera que as pessoas eram inteligentes antes e agora elas estão ficando burras. Eu acho que existe um excesso de otimismo na maioria das pessoas e com a IA isso está ficando mais sobressaltado. Então as pessoas estão se achando mais inteligentes sem ser. É o efeito Dunning-Kruger, né? As pessoas estão se achando mais inteligentes sem de fato serem inteligentes. Eu concordo com essa teoria.
6: Mas você acha que
9: a gente tem que tomar cuidado?
6: Dá para surgir um Leonardo da Vinci no ambiente de hoje? Dá para surgir um Einstein nesse ambiente?
9: Cara, dá. Sabe por quê? Eu estava até pensando nisso. Por exemplo, a gente está vendo um renascimento dos vinil. O vinil hoje já vende, né, mais do que CD. Já tem o CD voltando. Cassete, a fita cassete, né, para quem lembra, tá voltando. Várias coisas analógicas estão voltando. Então, eu acho que a gente está passando por um momento, talvez, de hype e de adoção acelerada da IA, né, e de aceleração na digitalização das coisas, mas quando essa poeira baixar, sei lá, né, aí não dá para fazer previsão, mas 2, 3, 5 anos, quando isso já virar o normal, cara, aí talvez você volte a falar, não, mas nossa, o talento humano, obras escritas 100% por humanos, são mais valiosas. Aí você vai ter, né, o que hoje a IA tá barateando, você vai ter uma corrida das pessoas para, nossa, não, eu vou pagar isso, eu vou comprar o próximo livro do Rodrigo, porque eu sei que ele escreveu 100% sem usar a IA, nem para pesquisar, ele foi lá e pesquisou na mão. Então eu acho que a gente está passando por esse momento de assentamento e depois a gente volta.
10: Seguindo esse raciocínio...
6: Vai ser tipo aquele selinho orgânico, né?
10: Exato.
9: O selinho de orgânico, isso. Não, o café orgânico, o café gourmet, essa coisa.
10: Seguindo esse raciocínio, Gustavo, a gente pode até imaginar no futuro, nas livrarias, espero que elas continuem existindo no futuro, mas vai ter ali biografia, ficção, não ficção, esporte, turismo e inteligência artificial. Livros feitos
7: pela
10: inteligência artificial.
9: Tem gente que gosta. Às vezes a pessoa vai querer um livro feito por IA ou não vai na livraria comprar um livro feito por IA. Mas
7: na internet.
9: Compra na internet ali o livro digital feito por IA, beleza. É. Mas vai ter uma casta. As revistas impressas estão voltando hoje, né?
7: Amém.
9: Tem muita empresa fazendo, tem muita gente relançando. Eu estava lendo, inclusive, de uma publicação, agora me esqueci o nome, mas uma publicação lá nos Estados Unidos que voltou. Ela só tem impressa. E ela tem, sei lá, milhares de assinantes. Então, essa coisa pequena produção, né, como orgânico, curado por humanos, isso aí daqui a uns 5, 10 anos, a gente vai pagar mais, certamente, isso eu acho que eu posso, isso acho que dá para garantir. Daqui a uns 5, 10 anos, a gente vai pagar a mais por coisas feitas por humanos. Hoje a gente vive uma industrialização de, cara, quanto mais massa, melhor, a gente quer coisas mais baratas, feitas em massa, daqui a uns 5, 10 anos, a gente vai querer coisas e café, microlote, né, cervejaria artesanal, porque eu conheço o dono, eu vou lá, suporto, tal, tal, tal. Isso, eu acho que essa vai ser a próxima, certamente, o ciclo é esse.
2: E a Fundação Memorial da América Latina pediu uma análise sobre os possíveis impactos no patrimônio caso o complexo seja concedido à iniciativa privada. A concessão é estudada pelo governo Tarcísio de Freitas e a Fundação solicitou uma avaliação independente ao Conselho Internacional de Monumentos e Sítios. Para falar sobre este assunto, a TMC conversou com Tarso Cabral Violin, que é professor de Direito Administrativo do Mackenzie. Ele explicou os principais argumentos da administração do memorial e os possíveis impactos de uma eventual concessão do espaço à iniciativa privada.
11: É, um dos grandes problemas é que a gente está agora num período eleitoral e isso não é discutido nas eleições, né? É uma pena que a gente não discuta a questão das concessões, das parcerias com a iniciativa privada nesse período eleitoral. Bom, alguns problemas que existem com relação a isso são os seguintes. Já existe, então, a Fundação Memorial, né, que é a fundação, que é uma fundação do próprio governo, que deveria cuidar de toda a gestão daquele espaço que é tão importante para a cultura, não só de São Paulo, quanto de todo o Estado e de todo o Brasil. Né? E se já existe essa fundação, em princípio, a própria fundação já poderia fazer uma boa gestão. Infelizmente, pelo que a gente vê, o governo, ao falar que ele vai repassar isso para a iniciativa privada, ele está dizendo, eu não consigo fazer essa gestão, eu tenho que repassar para alguém fazer por mim. Esse é o primeiro problema. O segundo problema é a questão de que, quando há um espaço cultural, né, o Memorial da América Latina, ele foi projetado pelo Oscar Niemeyer. O projeto de... a questão do projeto cultural foi feito pelo Darcy Ribeiro, do Memorial. Ali existem museus, existem coisas muito importantes, questões artísticas muito importantes. E repassar isso para uma empresa privada com fins lucrativos é algo muito complicado para o interesse público e para a sociedade. Porque a empresa com fins lucrativos, ela vai almejar de plano o lucro. E não vai pensar tanto na questão cultural, na questão que é importante de manutenção do patrimônio artístico, cultural. Então, eu vejo que se fosse para repassar para a iniciativa privada, teria que ser repassado para uma entidade privada sem fins lucrativos, para uma ONG, para uma organização social, ou mesmo para uma entidade paraestatal, um serviço social autônomo, e não para uma empresa privada que vai pensar só em lucro, e daí vai poder usar aquele memorial de formas complicadas, como a gente já está vendo em São Paulo, que é querendo às vezes fazer algum evento só para arrecadar dinheiro, sem pensar tanto na questão artística e cultural. E em terceiro lugar, que eu vejo também um problema sério, é que isso não seja tão bem discutido com a própria fundação do memorial e também com a sociedade e também com os artistas, com pessoas envolvidas nessa questão artística. Então, esse, de plano, eu veria como os principais problemas com relação ao tema.
12: E a fundação também alega que o governo do estado nem sequer consultou os membros sobre a opção de concessão do patrimônio e disse que considera encaminhar o caso ao procedimento internacional. Me desculpa aí se eu vou falar agora o termo errado, o Heritage Alert. O que que isso significaria?
11: Sim. É perfeito, né? É algo complicado precisar que a fundação, que faz parte do próprio governo, tenha que questionar o governo numa entidade internacional. Esse procedimento é um procedimento que normalmente vai ser feito junto a uma entidade que se chama ICOMOS, que é uma entidade internacional. Ela é uma ONG global ligada à Unesco, né? Então, precisar que uma fundação questione isso numa ONG internacional é porque realmente alguma coisa está errada aqui no âmbito do governo estadual. Então, é possível, sim, entrar com essa denúncia nessa ONG, mas também vai ser possível questionar judicialmente aqui no âmbito do Brasil mesmo, por meio de ação civil pública, por meio de ações populares e também por questionamentos políticos e jurídicos a serem feitos pela sociedade e pelo Ministério Público.
13: Agora, professor, para a gente fechar aqui, de qualquer forma, a tendência é que isso se arraste por mais alguns meses e possivelmente até o próximo ano, né? A gente vai acompanhar, claro, mas diante da importância dessa informação e também, enfim, é preciso que se tenha uma profundidade maior sobre esse assunto ao longo dos próximos meses, imagino eu.
11: Sim, isso vai ser essencial nessa discussão, esse debate. Um dos problemas que existe com relação a isso é que se o governo atual vencer com uma margem grande de votos, ele vai se sentir mais liberado para, às vezes, o que a gente fala, assim, no termo mais menos acadêmico, tratorar, né? Quem tem muita voto na urna acaba tratorando coisas importantes como essa questão da cultura e da arte brasileira.
2: E assim encerramos o Amanhã TMC desta quarta-feira. O programa teve a minha apresentação, Diego Andrade. Obrigado pela sua companhia, que seu dia seja leve, produtivo e cheio de boas notícias. Você fica agora com o Estágio TMC. Uma ótima quarta e até amanhã.
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13: 5 horas e 1 minuto. Start TMC no ar. Muito bom dia. Eu sou Rafael Tebas. Você nos acompanha em Brasília, em Belo Horizonte, no Rio de Janeiro, Recife, São Paulo, Curitiba. Comigo então, Rafael Tebas e com Fernanda Câmara. Fernanda, bom dia.
7: Bom dia, Rafael Tebas. Bom dia para você que acordou cedinho para acompanhar junto com a gente o Start TMC. A gente tem muita notícia para informar você, para o seu dia ficar muito bem programado, para você participar conosco também no 11972211001 e no arroba TMC NewsBR. Daqui a pouquinho a gente vai chamar o Urso, o Galo, o BemTV e principalmente os principais destaques do Brasil e do mundo. Mas isso daqui a pouquinho.
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1: 5 horas e 7 minutos, você então acompanha o Start TMC com Fernanda Câmara, comigo Rafael Tebas. Hoje é dia 30 de setembro de 2026, último dia do mês, nessa semana super decisiva, porque tem eleições aí marcadas para esse próximo domingo e a TMC se organizando e fazendo uma super cobertura nesses últimos dias aí, antes da eleição. Portanto, marcada para domingão. Você nos acompanha em Brasília, em Belo Horizonte, no Rio de Janeiro, no Recife, em Curitiba, também aqui em São Paulo, no rádio e também no YouTube com imagem, o @TMCNewsBR em qualquer região do universo, Fernanda Câmara.
2: Pois é, Rafael Tebas, bom dia para você que está nos dando audiência já às 5 horas e 8 minutos. Você também vai participar conosco? Pode participar, por gentileza, no 11972211001 e também no @TMCNewsBR. Coloque aí sua sugestão, comentário, crítica, elogio aqui para o Start TMC, para os diversos assuntos que a gente vai girar. Daqui a pouquinho nós vamos começar a girar nossa reportagem com os principais destaques para você. Aliás, vamos fazer isso agora.

0: Tribunal Superior Eleitoral analisa nesta quarta-feira remoção de posts sobre padroeira.
1: Plenário virtual avalia a determinação do ministro André Mendonça para remover publicações que associavam Flávio Bolsonaro à retirada de Nossa Senhora Aparecida como padroeira do Brasil.
0: Conteúdos foram classificados como notoriamente inverídicos. Ministro também ordenou que plataformas atuem preventivamente contra a disseminação das publicações, e esse é só um dos destaques que o Start TMC traz nesta quarta-feira, 30 de setembro, e tem mais.
1: Tem também Banco Master. Daniel Vorcaro depõe nesta quarta-feira à Polícia Federal.
0: Oitiva no inquérito da A-Turma é aguardada pelos investigadores e pode esclarecer a atuação do ex-banqueiro e vínculos com outros investigados.
1: Rio de Janeiro inicia processo para cancelar registro estadual da Refit.
0: Medida ocorre após meses de investigações sobre a empresa.
1: Tribunal Superior do Trabalho determina fim da greve dos funcionários da Caixa.
0: Agências do banco devem retomar o funcionamento normal nesta quarta-feira após a decisão.
1: E campanha no Paraná, olha só, as campanhas já gastaram mais de 200 milhões de reais.
0: É dinheiro, hein? Há poucos dias do primeiro turno, maior parte dos recursos usados pelos candidatos no estado vem dos cofres públicos, segundo os dados de prestação de contas eleitoral.
1: Destaques internacionais: Suprema Corte dos Estados Unidos autoriza deportação para terceiros países.
0: A medida permite que governo Trump envie imigrantes a países diferentes de seus locais de origem, sem que apresentem previamente os riscos que enfrentariam no destino. 5:10.
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0: 5:10. Nós vamos à previsão do tempo para esta quarta-feira, começando pela região sul. Em Curitiba, dia de sol com nuvens, com pancadas de chuva no fim da tarde e no fim da manhã também. À noite, temporal. Máxima de 26 e mínima de 17 graus.
1: Sudeste, São Paulo, dia de sol com nuvens, pancadas de chuva à tarde e à noite, máxima de 32 e mínima de 17 graus.
0: Aí no Rio de Janeiro, a quinta é de sol com muitas nuvens e pancadas de chuva à tarde. Hoje é quarta... dia que é hoje, gente?
1: E hoje é quarta-feira, hoje é dia
0: quarta-feira,
1: 30.
0: Quarta-feira, né? Eu já tô me precipitando aqui.
1: Ela já quer fim de semana.
0: Já tô querendo pular lá pro salão. Eu tô querendo pular lá pro domingo para exercer o papel de cidadã. Enfim, pancadas de chuva à tarde no Rio de Janeiro, máxima de 37 e mínima de 24.
1: Belo Horizonte, agora dia começa com sol, à tarde nuvens vão aparecer no céu, muitas nuvens, mas não vai chover. Máxima, olha essa também, hein? 36 é muito quente, mínima de 20.
0: 36 é um sol para cada um.
1: Nossa, é 15 sols para cada um.
0: Centro-Oeste, em Brasília, o cenário é igual o de Belo Horizonte. Você que já esteve muito tempo em Brasília, ó, cenário igual aí. Sol de manhã e nuvens à tarde, não chove, máxima de 35 e mínima de 23.
1: É aquele tempo seco de Brasília, né, da região centro-oeste do Brasil. Tem que, como você fala e como você está fazendo nesse instante, inclusive,
0: eu tô bebendo,
1: tem que
0: água,
1: beber bastante água, senão realmente fica
0: muita
1: complicado.
0: Água.
1: Aliás, a nossa reportagem lá em Brasília, né, nossos repórteres, tem o Rodrigo Vicente, o Rafael Felitti, enfim, todos eles muito competentes, o Murilo também. É aquele momento em que uma distância parece curta, mas você começa a andar naquele sol de Brasília, a distância vai aumentando a cada passo. Bom, Nordeste, para a gente fechar aqui então, Recife, o dia de sol com algumas nuvens, chuva passageira, máxima de 29, mínima de 25 graus na capital pernambucana. Como é que tá o galo no Recife, Paco, por favor?
0: Animado, porque ele sabe que ele vai votar domingo.
1: Tá animado, mas tá meio receoso também. Deu pra sentir nessa entonação aí.
0: Tá aí chegando nos 48 do segundo tempo. Então, animação galo, presta atenção aí nos debates, nas propostas, em tudo, pra votar com consciência, hein? Agora sim, 5:13.
1: Bom, a gente vai girar então aqui a nossa reportagem no Start TMC, sempre lembrando, hein, você pode participar com a gente aqui, você manda a sua mensagem no nosso WhatsApp 11972211001. Você que está aí em qualquer região do universo, tá? Pode estar em Brasília, em Belo Horizonte, no Rio, no Recife, Curitiba, São Paulo, acompanhando pelo dial, mas também você que está aí em qualquer outro ponto do continente, você também acompanha pelo nosso aplicativo, o aplicativo da TMC, e com imagem no YouTube, no arroba TMC News BR. Bom, agora o assunto é Banco Master. Daniel Vorcaro, olha só, hein, gente, depõe hoje a Polícia Federal no inquérito que investiga o grupo chamado de A Turma. A oitiva é aguardada pelos investigadores e pode ajudar a esclarecer a atuação de Vorcaro e a relação dele com outros investigados. Então, dia importante em relação ao caso do Banco Master. Murilo Hernandes tem as informações.
3: Pessoal, último dia a todos. O depoimento de Daniel Vorcaro será por videoconferência. Está previsto para começar às 14h de hoje. A expectativa em torno da oitiva é grande, porque Vorcaro é apontado pela investigação como figura central do grupo que a Polícia Federal passou a chamar de A Turma. A PF ela investiga como funcionava a estrutura do grupo, a divisão de tarefas entre os envolvidos e a possível participação de Vorcaro nas diferentes frentes que giram em torno deste inquérito. Por isso, os investigadores eles devem buscar diretamente do ex-banqueiro explicações sobre as relações com os demais investigados e sobre os fatos identificados durante essas investigações. O depoimento ele também pode ajudar a confrontar informações que já foram reunidas pela própria Polícia Federal com a versão apresentada por Vorcaro. A defesa do ex-banqueiro ela chegou a pedir o adiamento dessa oitiva. Os advogados, eles alegaram que ainda não tinham acesso à íntegra dos documentos produzidos pela investigação e, por isso, não teriam condições de preparar adequadamente o depoimento de Vorcaro. Mesmo com o pedido, a Polícia Federal manteve a oitiva para a data de hoje. Esse depoimento acontece em um momento importante para a investigação. Vorcaro está preso preventivamente e a defesa tenta reverter a prisão no Supremo Tribunal Federal. A partir do que foi dito hoje, nesta quarta-feira, a Polícia Federal ela pode identificar novos pontos a serem investigados, confrontar versões ou até aprofundar as investigações que já estão em andamento. Depois de ouvir Vorcaro, a expectativa é que os investigadores avancem para a consolidação dos elementos reunidos nesta etapa do inquérito. Ou seja, mais do que ouvir a versão de Vorcaro, a PF deve usar o depoimento para tentar preencher algumas lacunas da investigação e esclarecer o papel de cada um dos personagens envolvidos neste caso. Volto com vocês.
0: 5h16. Pois é, né? Daniel Vorcaro depondo na quarta-feira, né? Hoje. Vamos ver o que mais vai sair desse depoimento. Certamente nós vamos repercutir aqui, porque alguma novidade tem, né? Vai ter. E a gente, claro, que vai acompanhar para a gente poder trazer todas as informações para você. Agora nós vamos para o Rio de Janeiro com dois destaques. O primeiro é o governo do estado, que iniciou processos para cancelar o registro da Refit, né? A Refit, que é a atual controlador da antiga refinaria de Manguinhos no Rio de Janeiro. E o segundo destaque é que meses após o acidente que matou três turistas na Vista Chinesa, a Força Aérea Brasileira vai suspender duas rotas de voos panorâmicos de helicóptero no estado. E esses dois destaques, quem traz é a repórter Rebeca Renzi.
4: A Refit tem 30 dias úteis para apresentar recurso contra a decisão da Receita Estadual Fluminense, que iniciou um processo para cancelar o registro estadual da empresa. O ato foi publicado no Diário Oficial pelo Governo do Estado nesta terça-feira e pode levar ao encerramento da inscrição estadual da refinaria por irregularidades no pagamento de impostos. Com a conclusão do processo, a empresa fica impedida permanentemente de reabrir o registro formal no estado. A Receita identificou que, além de não cumprir suas obrigações tributárias, a Refit retinha valores de impostos em vez de repassá-los à Secretaria de Estado de Fazenda. A empresa também é acusada de não recolher o ICMS devido em operações com combustíveis. O pedido de recurso será analisado pela Cefaz RJ e, caso seja negado, o registro será cancelado. Esse é mais um passo de um conjunto de ações adotadas pelo governo desde maio. A refinaria chegou a ser impedida de fazer o deferimento do ICMS, um mecanismo que permite o recolhimento do imposto apenas no momento da venda dos combustíveis. A Cefaz-RJ também impediu o uso das inscrições estaduais de outras empresas ligadas ao grupo. Já a Força Aérea Brasileira vai suspender duas rotas de voos panorâmicos de helicóptero a partir de novembro deste ano. A medida é anunciada quase dois meses após o acidente na vista chinesa vitimar três turistas colombianos e o piloto da aeronave. De acordo com o Departamento de Controle do Espaço Aéreo da Força Aérea Brasileira, as rotas utilizadas para voos panorâmicos sobre o Alto da Boa Vista e ao redor do Cristo Redentor foram canceladas. A medida também inclui um afastamento das rotas especiais de helicópteros da praia. A partir de novembro, os voos deverão manter um distanciamento da faixa de areia. No dia 8 de agosto, um helicóptero que realizava um voo panorâmico na região da Vista Chinesa, no Alto da Boa Vista, caiu em uma região de mata de difícil acesso e íngreme. Com a queda, a aeronave explodiu e vitimou quatro pessoas. Em nota, o Departamento de Controle do Espaço Aéreo da Força Aérea Brasileira reafirmou o compromisso com a segurança e a fluidez da navegação aérea.
1: E a gente vai continuar acompanhando então. Obrigado pelas informações, Rebeca Renzi, no Rio de Janeiro. A gente vai agora para Minas Gerais. O TST, o Tribunal Superior do Trabalho, determinou o fim da greve dos funcionários da Caixa Econômica Federal. Assunto que impacta o nosso dia a dia, e Marina Matos tem as informações.
5: A greve começou no dia 10 de setembro e, com a decisão, os trabalhadores devem retomar as atividades a partir de hoje. A paralisação tinha como principal ponto de conflito as mudanças no plano de assistência médica dos funcionários. O Tribunal Superior do Trabalho rejeitou o pedido da Caixa para considerar a greve abusiva e também suspender a aplicação de multa aos sindicatos, mas determinou o encerramento do movimento e a volta ao trabalho. Os dias parados não vão ser descontados. Os empregados vão ter que compensar o período de greve em até 180 dias, considerando a adesão efetiva de cada trabalhador, já que algumas unidades continuaram funcionando. O tribunal também definiu um reajuste salarial com a reposição integral da inflação, que vale para outros benefícios, como os auxílios refeição, alimentação, creche e babá, e a cesta alimentação. A nova regra vale de 1º de setembro deste ano até 31 de agosto de 2027. Sobre o plano de saúde, o TST manteve o que já estava previsto nos acordos coletivos. Os representantes dos trabalhadores se comprometeram a continuar as negociações sobre o assunto, que continua então sendo o principal ponto de divergência entre as partes.
0: Obrigada pelas informações, Marina Matos, direto da capital mineira. Agora 5 horas e 21 minutos, daqui a pouquinho eu vou dar um bom dia para você que já está aqui no YouTube, no @TMCNewsBR. Eu tenho certeza que você também está no WhatsApp, no 11972221001. Então daqui a pouquinho eu volto, Fernanda Câmara e também Rafael Tebas, para falar o seu nome e a sua mensagem. Obrigada por participar. 5 horas e 21 minutos, TMC, compromisso com a verdade.
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1: Cinco horas e 27 minutos e olha só, há poucos dias do primeiro turno, os gastos das campanhas eleitorais no Paraná já ultrapassam os 200 milhões de reais. A maior parte dos recursos saiu dos cofres públicos e o Luiz Fernando Hanisch traz mais detalhes pra gente.
2: Ao todo, já foram gastos 207 milhões e 700 mil reais. O valor já é alto, mas os gastos de campanha dos candidatos a governador, senador, deputados federal e estadual no Paraná devem subir, já que as receitas passam dos 364 milhões de reais, a maior parte vinda de recursos públicos. Segundo dados do TSE apurados pela TMC Paraná, os candidatos aqui do estado receberam até agora 364 milhões e 300 mil reais. Desse total, cerca de 290 milhões vieram de recursos públicos. Os outros 73 milhões e 700 mil são de recursos privados. Os principais gastos são de publicidade impressa, 19 milhões e 600 mil, e também o impulsionamento de conteúdo nas redes sociais. Só com as redes sociais, as candidaturas aqui do estado gastaram quase 18 milhões de reais. O Facebook é a empresa que mais recebeu recursos das campanhas até agora, com 14 milhões e 650 mil reais. Entre os partidos, o PSD lidera os gastos, com mais de 21 milhões de reais, seguido por PL, Republicanos, PT e Progressistas. Ao todo, 20 das 24 siglas com candidaturas ativas já registraram despesas de campanha aqui no Paraná. 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
3: 5 horas e 29 minutos, vamos para o Recife agora. O novo Caged mostra saldo positivo na geração de empregos formais no Brasil. Em Pernambuco, os dados também apontam avanço na criação de novos postos de trabalho. Só para a gente explicar certinho aqui, o Caged, que é o Cadastro Geral de Empregados e Desempregados. E o Kennedy Lacerda tem as informações. Conta para a gente, Kennedy.
4: O mercado formal abriu mais de 165 mil novos postos em agosto no país. Os cinco grandes setores da economia tiveram saldo considerado positivo, com destaque para serviços, construção, indústria, comércio e agropecuária. O desempenho favorável também foi registrado com destaque em números absolutos para São Paulo, com cerca de 42 mil vagas. Rio de Janeiro, com aproximadamente 20 mil, além de Pernambuco. O estado nordestino registrou cerca de 13 mil novos empregos formais no mês. Até agosto foram gerados mais de 1 milhão 134 mil postos de trabalho no Brasil. No acumulado do ano, o setor de serviços lidera a abertura de vagas, seguido por construção e indústria. Agropecuária e comércio também apresentaram crescimento. A pesquisa mostra que o salário médio real de admissão no país ficou em R$ 2.410,74 em agosto, praticamente estável em relação ao mês anterior.
1: Obrigada pelas informações. 5:30, agora já girou, 5:31. O ministro Cristiano Zanin, do Supremo Tribunal Federal, determinou que eleitores possam acessar de graça serviços da Justiça Eleitoral, mesmo depois de esgotar a franquia de internet do celular. A medida vale nos períodos próximos aos dois turnos e ainda vai ser analisada pelo plenário do STF. Então, de Brasília, o Rodrigo Vicente traz todas as informações.
5: Pois é, na prática, a decisão garante que o eleitor continue acessando aí todos os canais oficiais da Justiça Eleitoral, mesmo que esteja sem dados móveis disponíveis no celular. A gratuidade ela vai começar 72 horas antes da votação e termina 24 horas depois de cada turno. No primeiro turno, portanto, vale entre os dias 1º e 5 de outubro, né? Entram nessa lista aí o e-título, a consulta ao local de votação, a justificativa eleitoral, a divulgação dos resultados e dos boletins de urna, além do fato ou boato que é usado aí para checar informações sobre as eleições. Outros aplicativos oficiais como Pardal, Resultados e o Boletim na Mão também vão estar abrangidos pela medida. Bem, O TSE terá 24 horas para informar a Anatel, outros aplicativos, sites, enfim, e portais que considere aí indispensáveis. O ministro Zanin, porém, rejeitou nessa decisão o pedido para liberar toda a internet para quem estivesse em franquia. A Anatel alertou que uma abertura geral poderia provocar picos de tráfego e comprometer as redes, inclusive serviços de emergência e sistemas utilizados durante o dia da eleição, né? A liminar já começou a ser analisada pelo plenário aqui do Supremo Tribunal Federal de forma virtual.
3: Rodrigo Vicente, portanto, com as informações lá no Congresso Nacional, e a gente continua aqui movimentando a nossa reportagem no Start TMC. Agora a gente vai para o Rio de Janeiro, mas o assunto continua sendo política. Olha só, o candidato ao governo, né, o Anthony Garotinho, confirmou que vai recorrer ao Supremo após o TRE do Rio, o Tribunal Regional Eleitoral, indeferir a candidatura dele a menos de uma semana da eleição. Rebeca Renzi.
6: O Tribunal Regional Eleitoral do Rio de Janeiro decidiu nesta terça-feira pela manutenção do indeferimento da candidatura de Anthony Garotinho do Republicanos. A rejeição do recurso apresentado pela defesa do ex-governador aconteceu por unanimidade. A corte acolheu parcialmente os embargos de declaração, mas sem alterar a decisão que barrou o registro. O registro de candidatura do ex-governador fluminense à reeleição foi indeferido no dia 11 de setembro, também por unanimidade. De acordo com o TRRJ, havia ausência de condição de elegibilidade e foi configurada causa de inelegibilidade. Anthony Garotinho foi condenado por ato doloso de improbidade administrativa, com dano ao erário e enriquecimento ilícito de terceiros. Essa decisão determinou a suspensão dos direitos políticos dele, que é uma das condições de elegibilidade. Segundo o voto, o trânsito em julgado da condenação ocorreu em 11 de julho de 2025, o que faria a suspensão dos direitos políticos durar até 11 de julho de 2033. Com esse entendimento, Garotinho não estaria apto a disputar a eleição de 2026. A defesa sustentava que o trânsito em julgado deveria ser considerado em 2018, tese que faria os 8 anos de suspensão terminarem antes da eleição. A decisão desta terça-feira ainda cabe recurso ao Tribunal Superior Eleitoral. De acordo com a Lei das Eleições, mesmo com o indeferimento da candidatura pelo Tribunal Regional Eleitoral, o candidato pode manter a campanha eleitoral até o julgamento definitivo de registro. O nome de Anthony Garotinho estará nas urnas no dia 4 de outubro e ele poderá ser votado. No entanto, a validade dos votos depende dele ganhar o registro no TSE. Caso contrário, os votos serão anulados. Até o momento, os votos são considerados nulos sob júdice, o que indica que só serão computados caso o candidato obtenha a modificação da decisão, ou seja, depois que ele venha a ser considerado apto a disputar a eleição. Em nota, a defesa do ex-governador informou que irá recorrer ao Tribunal Superior Eleitoral da decisão e que a campanha seguirá normalmente, respeitando as decisões da Justiça Eleitoral, e informará oficialmente qualquer nova decisão relacionada ao processo.
1: Rebeca Renzi com todas as informações do Rio de Janeiro. E agora a gente tem mais notícias aqui, os principais assuntos nacionais das capas dos jornais brasileiros, começando, claro, pelo nosso portal tmc.com.br.
3: Exatamente. Olha, nosso destaque, a nossa manchete nesse momento é o seguinte: caso Nossa Senhora Nunes Marques marca para essa quarta plenária virtual, né? Então o Supremo Tribunal Federal vai avaliar também esse caso hoje, quarta-feira, dia 30, dia importante no STF.
1: E a gente vai para a capa da Folha agora. O seguinte destaque: com gasto recorde, dívida ameaça travar próximo governo. O presidente terá desafio de implementar medidas de redução de despesas ou aumento de receitas nocivas à popularidade.
3: Bom, a gente vai agora para o jornal O Globo também, repercutindo bastante as eleições, né? E, enfim, trazendo informações também por conta dessa reta final do processo eleitoral. Então, aí, vários destaques no jornal O Globo, um deles sobre os debates que foram realizados ontem à noite. Teve debate no Rio de Janeiro. E aí, Ruas faz 10 menções a Flávio, Paz lembra Castro a cada 2 minutos. Um dos principais destaques aí, então, do jornal O Globo.
1: E na capa do UOL, o assunto também é política. Tarcísio e Haddad trocam farpas, atacam alianças e miram heranças malditas. Esses foram os principais destaques, então, nacionais, para você ficar por dentro de todos os principais assuntos.
3: 5:37 e você pode participar com a gente aqui no Start TMC. Mande a sua mensagem pra gente, 11972211001. Vou dar um giro rápido aqui de mensagens, bem rápido aqui no Start TMC, mas são várias e várias participações de várias regiões do Brasil. Olha só, de Brasília, o Fábio Roriz mandando aqui mensagem. Também ainda em Brasília, o Renato, lá na Asa Sul, mandando um alô pra gente aqui. No Recife, Rafael Vanderlei mandando Tebas e Fernanda. Por aqui o Galo já tá cantando. Tem o Galo aí, Paco? Solta o Galo pra gente, por favor, lá no Recife. Também o... Que beleza. Lá em Curitiba, o Daniel Groff também aqui mandando um alô pra gente, desejando um ótimo dia. E em São Paulo, Rodrigo Virmon também participando.
1: Aqui no YouTube tem um monte de gente também. Bom dia, Fernanda e Tebas, João Vitor Almeida do Recife, Mariana Costa de Curitiba, Carlos Eduardo Ribeiro de Belo Horizonte, Renato Ferreira de São Paulo, Patrícia Oliveira também de São Paulo, Lucas Martins de Brasília, todo mundo mandando um bom dia, Fernanda e Tebas. Pessoal aqui, ó, se arrumando, já preparando o café, tem gente que vai levar as crianças para a escola e tem gente que está se arrumando para trabalhar e tem gente que está ouvindo BemTV.
3: BemTV já está aí, felizão nesse começo de dia. E o Francisco de Itanhaém, litoral de São Paulo, também participando. Bom, 5:38, TMC, compromisso com a verdade.
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1: 5 horas e 44 minutos, Start TMC no ar para você. Agora a gente vai com a nossa coluna do João Faria para girar os nossos principais assuntos e também para você ficar por dentro das marcas que estão criando experiências em momentos do dia a dia.
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2: Olá, você certamente já foi impactada ou impactado por uma marca durante algum momento, seja lá dentro do ponto de venda, durante uma compra, num festival de música, num evento esportivo. Essas experiências ou ativações no mundo das marcas são muito comuns. Já ouvimos por aqui a Ferrero com as balas Tic Tac, também a Unilever contando suas iniciativas para a marca Hellmann's. E nesta quarta-feira é a vez da 99. A Ana Verrone, CMO da 99, traz para a coluna exemplos que a marca criou durante, por exemplo, o período do carnaval.
3: Para a 99, a gente acredita que é muito importante, principalmente se essa escolha é muito genuína. Então a gente é uma marca que ouve muito o consumidor, a gente está ligado a essa necessidade, a se tornar um super app, a facilitar muito a vida desse usuário. E a partir disso a gente busca experiências que consigam trazer todo esse repertório para a situação. Uma situação, um exemplo que eu posso dar foi carnaval. Então a gente começa o ano lançando esse super app, falando um pouco dessa oportunidade que o usuário tem de resolver a vida no app só. E a gente traz o show de Ivete Sangalo para o Rio e para São Paulo, uma coisa que o usuário sempre tinha nos pedido. Falava nas redes sociais, a gente traz essa experiência desde a jornada de mobilidade até a jornada dele pedir uma comida pelo aplicativo. Passando lá por ser o aplicativo oficial de comida do Sambódromo, enfim, toda essa jornada. Além disso, a gente também está em Todo Mundo do Rio e está em experiências agora como a nossa campanha com a Sabrina Sato, que fala de duas iniciativas muito interessantes, que é o UAU, a nossa plataforma de descontos, que também traz uma outra perspectiva de experiência, uma experiência dentro do app, em que o usuário pode a todo momento escolher qual é a refeição que ele quer com um desconto agressivo.
2: A nova campanha com a Sabrina Sato está presente em diferentes mídias e também a 99, ao longo do ano, vem fazendo muitas ações criativas, muitas estratégias que estão sendo desenvolvidas e chamando a atenção do público de um modo geral. E amanhã, quem participa da coluna é um especialista em branding para falar sobre essas experiências. É o consultor e professor da ESPM, o Marcos Bedendo. Até lá!
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4: Cinco horas e 47 minutos. A gente vai para Brasília agora. A Polícia Federal pediu o sequestro de mais de 4 bilhões de reais em bens e valores em investigações relacionadas a apostas ilegais aqui no Brasil. Bruno Tibério.
5: Mais de 5.200 sites de apostas ilegais já foram encaminhados para bloqueio no país. Desse total, a Anatel já determinou a derrubada de mais de 2.300 endereços. A medida faz parte da força-tarefa criada pelo governo para retirar do mercado as plataformas que operam de forma irregular. Segundo o ministro da Justiça, Wellington César, as ações serão permanentes.
6: Como anunciamos na sexta-feira passada, é um processo permanente e contínuo de fiscalização para dar conta exatamente da responsabilidade envolvida pelo Estado brasileiro no combate a essa prática que se tornou ilícita e nós alcançaremos todos os elos dessa cadeia progressiva e continuamente.
5: A ofensiva também chegou às redes sociais e lojas de aplicativos. Centenas de páginas e perfis usados para divulgar ou facilitar o acesso às apostas ilegais foram identificados e 186 aplicativos foram notificados para deixar as lojas. Outra frente é conduzida pela Polícia Federal. Entre março de 2023 e agosto deste ano, foram realizadas 12 operações relacionadas ao mercado ilegal de apostas, com pelo menos 73 mandados de busca e apreensão e 15 mandados de prisão. Nas investigações em que houve valores registrados, os pedidos de sequestro de bens e recursos somam aproximadamente 4 bilhões e 170 milhões de reais. O governo também identificou empresas com possíveis vínculos com a exploração irregular de apostas. As informações serão analisadas nas esferas administrativa, criminal e tributária, com participação de diferentes órgãos federais. E a retirada das bets do ambiente digital também vai seguir um cronograma. Os aplicativos deverão deixar as lojas virtuais até o dia 6 de outubro, enquanto as medidas de bloqueio das plataformas avançam nos próximos dias.
1: 5 horas e 49 minutos, uma ex-assessora de Flávio Bolsonaro sofreu uma derrota no Supremo Tribunal Federal em uma investigação sobre suspeitas de rachadinha. Gilmar Mendes rejeitou o recurso da defesa e manteve o acesso aos dados bancários e fiscais da investigada. As informações chegam com Murilo Hernandes.
7: Daniele Nóbrega trabalhou no gabinete de Flávio Bolsonaro na Assembleia do Rio de Janeiro entre 2007 e 2018. Segundo o Ministério Público do Rio, ela é apontada como funcionária fantasma em uma investigação sobre suspeitas de rachadinha, esquema que envolve o repasse de parte dos salários dos funcionários. Em recurso ao Supremo, a defesa questionou o uso dos relatórios do Conselho de Controle de Atividades Financeiras, o COAF, e alegou que a quebra dos sigilos poderia estar baseada em provas ilícitas. Gilmar Mendes, porém, entendeu que existem outros elementos independentes que justificam a medida. O ministro também destacou que o relatório do COAF questionado pela defesa foi encaminhado com espontaneidade ao processo. Com a decisão, permanece válida a determinação da Justiça do Rio, que autoriza o acesso aos dados bancários e fiscais da ex-assessora. O processo continua sob segredo de justiça e a quebra dos sigilos permanece entre as medidas adotadas na investigação.
4: Murilo Hernandes trazendo as informações para a gente lá no Palácio do Planalto. Olha, o evento Esfera Recebe da Esfera Brasil reuniu ontem empresários, executivos e representantes dos setores jurídico e institucional. Entre os convidados esteve o candidato à presidência da República pelo Partido Novo, Romeu Zema. O repórter Wailan Bernardo acompanhou o evento e tem as informações. Conta pra gente, Wailan.
8: O evento foi realizado na zona sul da capital paulista e contou com a presença de empresários executivos de vários setores, além dos fundadores da Esfera Brasil, João e Camila Camargo. Romeu Zema, candidato a presidente da República pelo Partido Novo, foi o convidado da noite. A TMC, ele garantiu que não vai abandonar a corrida eleitoral.
9: Continuo, tudo na minha vida eu levei até o final. Eu sempre falo que o jogo só acaba na hora que o juiz apita. E fica muito feio para um time sair de campo antes do jogo terminar.
8: O Esfera Recebe é organizado pela Esfera Brasil em parceria com o grupo jurídico Prerrogativas e tem reunido candidatos à presidência para encontros com empresários, executivos e representantes dos setores jurídico e institucional. A proposta do evento é promover um espaço de diálogo entre os candidatos e representantes do setor produtivo para apresentação e discussão de propostas relacionadas aos rumos econômicos e sociais do país.
1: Wailan Bernardo, então, com todas as informações, agora 5 horas e 52 minutos. Hora do esporte aqui no Start TMC. Agora 5 horas e 53 minutos. A gente vai dando a hora certinha para você assim que gira o relógio. Vamos então com os destaques do esporte com o Fabiano Fará. Fala, Fará.
10: Fala, meus amigos, tudo bom? Nessa minha primeira participação, quero falar sobre seleção brasileira. Primeiro amistoso contra a Austrália, empate em 1-1. Ontem, vitória por 4-2, mudança de esquema, 7 alterações no time principal. O Ancelotti largou aquele esquema com 2 volantes e 4 atacantes, colocou 3 jogadores de meio de campo e 3 atacantes. Deu certo? O técnico italiano aprovou esse esquema. Na minha modesta opinião, deu certo, mas precisa de mais entrega de jogadores que são protagonistas em seus clubes. Estou falando especificamente de Rafinha e de Vini Júnior. Ambos não foram bem mais uma vez. Não é que não foram bem, até fizeram um jogo razoável, mas perto do que eles podem entregar, foram mal. Perto do que podem entregar, foram muito mal. Boas novidades na seleção. Gabriel Bontempo, meia do Santos, entrou à vontade. O Wanderson, lateral direito. Mauro Júnior, o Jair na zaga. O Danilo Santos, mais uma vez, realizando uma belíssima partida como volante e com esse esquema de três zagueiros, chegando um pouquinho mais à frente, sofrendo pênalti, participando, tendo ações ofensivas. É claro que longe daquela seleção que queremos ver. Contra a Índia, para encerrar essa super data FIFA, sábado, 11 da manhã, horário de Brasília, em Calcutá, na Índia, o Ancelotti já disse, ó, eu posso voltar com o esquema 4-2-4, com dois volantes e quatro atacantes, vou mexer mais na equipe, dar mais minutagens para outros jogadores, como o Pedro do Flamengo, por exemplo, entrou no primeiro amistoso de ontem, não entrou, deve começar como titular contra a Índia. O Pedro Morisco, goleiro que foi convocado, goleiro do Coritiba, jogou o primeiro jogo o Hugo, ontem jogou o Otávio e ambos falharam, é uma discussão longa, é verdade, e o Pedro Morisco do Coritiba recebe a oportunidade contra a Índia. Então, observações, só que essa teimosia do Ancelotti, com o esquema com pouca gente no meio de campo, entupindo o Brasil de ataque, mostra uma desorganização e um desconhecimento do Mister neste momento, onde se inicia um novo ciclo visando a Copa de 2030. Pelo menos esta é a minha opinião. Eu volto já para conversar com vocês, tá bom?
1: Combinadíssimo, Fará, com todas as informações aí do esporte, então, detalhadas para você, que sempre pede também assunto aqui de esporte. A gente faz esse giro geral de notícias e, claro, que a gente também fala sobre o esporte, porque também é um pedido seu. 5:55, falar um bom dia aqui, que tem mais gente aqui no YouTube. Quem mais aqui, ó? Márcio Henrique Dias, do Recife, Luciana Braga, de Brasília, Edson Moreira, de São Paulo, todo mundo aqui. Bom dia, Fernanda, Tebas, já estou de pé aqui organizando tudo para sair, esse horário é mais silencioso, então eu gosto de acompanhar o jornal enquanto eu me preparo. E tem o Rafael Monteiro também, do Recife, dizendo que está chegando a hora da eleição e agora qualquer informação nova pode fazer diferença para quem ainda está acompanhando os candidatos e suas propostas. Exatamente, tá? Na reta final aí.
4: É, contagem regressiva aí para as eleições gerais desse próximo domingo. Aliás, agora são 5:56, em instantes a gente vai ter a participação aqui do nosso colunista Bruno Rizzi. Vamos falar da pesquisa Quest, né? Por estados, inclusive, realmente bem interessante. Teve debate ontem na TV Globo, também nos estados, enfim, muitos assuntos aqui para ele analisar.
1: Outro assunto que está movimentando aqui a internet, né, o YouTube, é o depoimento do Daniel Vorcaro hoje.
4: Exatamente, marcado para hoje, quarta-feira, dia 30. Tem sessão no STF também a respeito do caso Flávio Bolsonaro, enfim, as informações falsas que foram divulgadas sobre ele, relacionando também a Nossa Senhora Aparecida. Enfim, vários assuntos que a gente vai abordar nessa próxima hora aqui no Start TMC. Então, fique ligado, hein? 5:57, TMC, compromisso com a verdade.
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1: Até em Júpiter?
4: 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Enfim, você acompanha aqui a TMC o e também...
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4: 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E também, olha lá, que beleza. E também no YouTube com imagem no arroba TMC News BR. 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
4: 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Olha, manchetes aqui do Start TMC, os principais assuntos que mexem com o noticiário nesse instante. O TST determina fim da greve dos funcionários da Caixa.
1: É, o Tribunal Superior do Trabalho manda encerrar a paralisação dos funcionários do banco.
4: Agências da Caixa devem então voltar ao atendimento normal nesta quarta-feira.
1: Daniel Vorcaro presta depoimento à Polícia Federal hoje.
4: Ex-banqueiro vai ser ouvido no inquérito que investiga o grupo chamado de A Turma.
1: Investigadores esperam que o depoimento ajude a esclarecer as relações entre os envolvidos.
4: Campanhas no Paraná já gastaram, atenção, hein? Mais de 200 milhões de reais.
1: Levantamento mostra que a maior parte dos recursos usados nas campanhas veio dos cofres públicos.
4: TSE avalia hoje quarta post sobre Nossa Senhora.

0: prévia dos riscos do destino. 6:04.
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3: 6:04. Esse horário remete a... Já temos aqui a análise de Bruno Rizzi, já está preparadíssimo para nos trazer os principais destaques. Inclusive hoje ele vai já começar aqui com pesquisa, não é isso? Bruno, bom dia para você.
4: Bom dia, Fê, Tebas, bom dia a todos aqui com a gente. Pois é, a gente já começa aqui porque, enfim, muita coisa acontecendo, pesquisas rolando, né? Um pouco antes ontem dos debates, foi divulgada uma nova leva de pesquisas da Quest, mas o destaque interessante é porque ela traz aqueles famosos recortes dos estados, né? Trazendo a pesquisa para presidente da República em cada estado. E aí é muito bacana da gente analisar, por quê? Porque é a oportunidade da gente ver o desempenho de cada candidato em cada colégio eleitoral. São várias grandes amostragens nas 26 unidades da federação, mais DF, e a gente pode ter essa noção mais completa aqui. E aí eu já começo chamando a atenção pela similaridade do que a gente está vendo. É, similaridade do quê? Das votações, das intenções de voto de Lula comparado com o que Lula teve nas urnas em 2022 e das intenções de voto em Flávio com o que Jair teve em 2022. Estão muito parecidas. E isso nos traz um reflexo. Aqui a gente já tem, por exemplo, a região sudeste, que representa 40% dos votos no Brasil inteiro. A gente já tem uma proxy ali, uma demonstração do que é a eleição nacional. É justamente por isso que a gente vê números tão apertados, porque a eleição vem se encaminhando para ser muito parecida com 22, que foi muito apertado. Né?
5: Lula muito bem no nordeste do país, Flávio muito bem em vários estados do sul do Brasil. Né?
4: Exato, sul e sudeste, né? E até assim, pelo andar da carruagem, a gente pode ter Flávio tendo até um desempenho melhor do que seu pai em 2022 e Lula tendo até um desempenho melhor no próprio Nordeste. Por que isso? Um dos exemplos que a gente traz é o estado do Pernambuco, que Lula teve 66,93% dos votos válidos em 2022 e agora aparece com 71,8% dos votos válidos em 2026 nas urnas, nas pesquisas, comparado com as urnas de 22, ele ganhou aí 5 pontos percentuais. Então, realmente, é além da margem de erro, é um número expressivo ali num colégio eleitoral relevante. E, por outro lado, Flávio, em São Paulo, está exatamente como seu pai esteve em 2022, com 55% dos votos. Mas é interessante a gente olhar aqui, por quê? Porque a gente está trazendo resultados da urna em 22 com as pesquisas de 2026 para o segundo turno. Ainda tem uma longa caminhada até o segundo turno. A gente tem um mês até o segundo turno. Então, o que, que a gente precisa analisar? Que ter desempenhos muito parecidos com os resultados de 2022 podem nos trazer uma reflexão de terem alcançado seus tetos, mas também pode ser que já estejam antecipados nessa corrida e que tem espaço para ganhar ainda mais. Então, é uma análise interessante. Por isso que eu falo que existe essa possibilidade de tanto Lula quanto Flávio ampliarem as suas vantagens nesses colégios eleitorais tão relevantes.
5: Muito interessante, daqui a pouco a gente volta a esse assunto. A nossa audiência, por exemplo, aqui perguntando ao Marcelo Ascioli, lá no Recife. Tebas, aqui tá tudo empatado segundo a Quest. E já eu vou perguntar pro Rizzi sobre esse assunto. A nossa audiência é muito grande também aí no Recife, 92.7 na capital pernambucana. Agora a gente vai para Brasília conversar com Rafael Felitti. Hoje é dia decisivo no TSE, que vai avaliar então aquela ordem, né, para retirar das redes sociais publicações sobre Nossa Senhora Aparecida, um assunto que gerou muito

0: muita polêmica nos últimos dias nessa corrida eleitoral, certo, Xará? Rafael Felitti.
1: Oi, Xará, oi, Fernanda, oi, Bruno, bom dia para vocês, para todo mundo que tá com a gente aqui no Start TMC. Deu muito o que falar, né, porque teve uma sobreposição, a começar por isso, de decisões de ministros do Supremo Tribunal Federal. Hoje, o presidente do TSE, o ministro Cássio Nunes Marques, marcou um julgamento para plenário virtual no Tribunal Superior Eleitoral para julgar a decisão do André Mendonça de pedir a remoção dessas postagens que relacionavam o senador e candidato do PL à presidência, Flávio Bolsonaro, a um projeto que prevê retirar o título de Santa Padroeira do Brasil de Nossa Senhora Aparecida. Mas para que esse projeto fosse votado hoje, né, para que ele fosse, seja julgado hoje no plenário do TSE, ele passou por uma série de sobreposições, porque sexta o André Mendonça deu essa decisão, no domingo essa decisão foi barrada pelo ministro Flávio Dino, liberando as postagens depois que a defesa do humorista Antônio Tabet entrou no Supremo Tribunal Federal, porque uma das postagens, ou a principal postagem questionada, era uma postagem dele, né, em que ele relaciona indiretamente ali essa questão de Nossa Senhora Aparecida à família Bolsonaro, e depois o ministro Luiz Fux devolvendo essa decisão do André Mendonça, retirando a decisão de Dino e voltando e restabelecendo a decisão de André Mendonça. Então esse julgamento hoje em plenário virtual começa às 10 horas da manhã e vai encerrar às 11h59 da noite, ou seja, os ministros têm até o fim do dia para colocar os seus votos com relação a esse caso, né? Então, também tinha expectativa de que o presidente do Supremo Tribunal Federal, o ministro Edson Fachin, também pautasse essa medida no plenário do Supremo Tribunal Federal, mas pelo menos em um primeiro momento ele não deve fazer isso, porque a gente lembra que ontem, na verdade segunda e também ontem, o presidente do TSE, Cássio Nunes Marques, buscou conversar com o Edson Fachin em reuniões e também em ofícios para evitar que decisões do Supremo Tribunal Federal afetem decisões da Justiça Eleitoral. Segundo o Nunes Marques, essa questão ali da guerra judicial, envolvendo essa questão da Guerra Santa também, da campanha, estava interferindo nos trabalhos do TSE, e ele então pediu para que isso fosse preservado. Então, essa questão das postagens sobre Nossa Senhora Aparecida vão ser julgadas hoje no plenário da Justiça Eleitoral. A ver como isso vai se desdobrar, né? Se outro ministro depois não vai sobrepor uma decisão, mas acho aí que se o TSE votar uma decisão colegiada, fica mais difícil voltar atrás com relação a isso, só se for uma votação para o plenário do Supremo Tribunal Federal, que é a Suprema Corte do país, aí sim teria prerrogativa para derrubar ou manter ou validar algum tipo de decisão do TSE. Volto com vocês.
2: Estaremos de olho, Rafael Felitti, obrigada pelas informações. Rizzi, Mendonça então manda retirar os posts, Dino libera. Fux voltou a determinar retirada e agora o plenário do STF vai analisar o caso.
3: A gente falou aqui, né, ontem pela 30ª vez que temas simples, sei que são complexos no mérito, mas como sempre existiram temas complexos no mérito, sendo discutidos e virando batalha do Supremo Tribunal Federal e também na figura do Tribunal Superior Eleitoral. Isso traz foco, traz holofotes para duas questões que têm sido importantes para as eleições, que são o tamanho da influência do STF, do protagonismo que está tomando, e também essa questão de Nossa Senhora Aparecida, que se mantém no noticiário. Eu falei isso aqui ontem, repito hoje. É negativo para Flávio Bolsonaro, por quê? Porque o tema segue sendo discutido. Por ele, o tema estava enterrado já, né? Decidiu, vai manter, não vai manter, postagem, não postagem. Essa era a discussão até domingo, segunda. Agora ele quer virar a página. Então essa discussão é longa, é ruim para ele também, por mais que seja uma decisão que possa beneficiá-lo no mérito. Então é uma coisa. Você vê que a coisa fica muito confusa,
2: em
3: né?
2: 5 segundos. Isso pode ser uma cortina de fumaça para Dark Horse?
3: Não acho. Acho que é
2: são coisas completamente separadas.
0: Rizzi, aproveitando então o assunto que o Rafael Felitti trouxe lá em Brasília, para também aqui trazer os números da Quest, pesquisa Quest, cenários para o governo do Distrito Federal, né? Nesse instante, segundo a Quest, no cenário sem Arruda, Cirina Leão, 39%, eram 34%, ela cresceu e cresceu bem na pesquisa Quest. Leandro Graz, do PT, tem 23%, continua, portanto, com essa intenção de voto. Paulo Abel Monte saiu de 7% para 9% e o Capelli tem 3% nesse instante. Também ali o Kiko Caputo com 2%, enfim. Como que você analisa, eu estava fazendo a conta aqui, nos votos válidos, ela tem aproximadamente 50%, um pouquinho mais, um pouquinho menos, mas aproximadamente 50%.
3: Pois é, a saída de Arruda é algo que, no final das contas, tem trazido um cenário favorável para a Celina, até para uma vitória em primeiro turno.
0: É interessante que ela não vinha bem na campanha, não, mas isso vai beneficiar na urna.
3: E Leandro Graz, que vinha numa ascendente, parece que encontrou o teto também, uhum, né? Uhum. Enfim, Celina Leão, que também vem aí com uma questão delicada envolvendo o envolvimento de BRB e Banco Master, né? A compra do Banco Master pelo BRB, essa virou o telhado de vidro dela, mas ela tem conseguido, não vou dizer driblar essa questão, mas tem conseguido trabalhar apesar disso. Então o cenário ficou ainda muito apertado para ganhar em primeiro turno, mas com essa possibilidade, o que já é um grande avanço ali, passando para o segundo turno, vai com uma gordura interessante. Então a Arruda, que tinha ali na média no geral seus 10%, essa saída dele foi muito favorável para Celina Leão.
0: Inclusive a Quest até fez um dos cenários com a Arruda, porque exato, a pesquisa ainda estava ali sendo realizada quando veio a decisão, e ainda assim ele já despenca, né? 12% eram 17% antes.
3: Pois
0: então,
3: é.
0: Também despencando
3: só,
0: a Arruda.
3: Até só trazendo rapidamente aqui, Tebas, até para o pessoal entender, a candidatura do Arruda foi barrada em definitivo pelo TSE na última quinta, né? Já tinha iniciado, então já havia essa discussão, né? A candidatura de Arruda, ela já estava
0: no
3: em
0: formulário,
3: análise,
0: né, da Quest também, aí eles não tiraram.
3: Não tiraram, exato. E ele sempre foi mantido, porque apesar da discussão estar rolando, não era definitiva a saída.
0: Uhum.
3: E agora a coisa se concretiza com esse cenário sem ele. E sem ele agora, de fato, se rodasse uma nova pesquisa, a gente talvez sentiria um impacto ainda maior, porque aí você tem a decisão firmada ali, é interessante pra gente analisar.
2: 6:16, agora a gente vai para previsão do tempo, a gente vai dar uma mudadinha aqui de foco, afinal diversos alertas emitidos em diferentes regiões do Brasil estão acontecendo. Em Minas Gerais, a expectativa é que um novo ciclone e uma frente fria atinjam o estado até esta quinta-feira. Júnior de Castro já está preparado então para essa mudança, conte-nos todos os detalhes ao vivo.
4: É isso, Fernando. Ótimo dia para você, ótimo dia, Rafael, Bruno. Excelente quarta-feira para todo mundo ligado com a gente aqui na TMC. Esse ciclone extratropical, ele está se formando na região sul do país e vai provocar justamente uma chegada de frente fria aqui em Minas Gerais a partir de amanhã, primeiro atingindo principalmente o sul do estado e também o Triângulo Mineiro. A mudança, ela deve trazer aí chuva forte, trovoadas, ventos e também a possibilidade de queda de granizo. Aqui em Belo Horizonte, a chuva pode aparecer de forma localizada já hoje, nesta quarta-feira, por causa do calor intenso. Agora faz 22 graus aqui em Belo Horizonte, mas a máxima prevista para hoje pode chegar aos 36, com sensação térmica de até 39 graus. Então vai fazer um calorão aqui em BH nesta quarta-feira. Mas a mudança mais significativa, ela acontece, como eu disse já, a partir de amanhã, quinta-feira. Já na sexta, a temperatura deve começar a cair aqui em Belo Horizonte. E vamos explicar um pouco melhor aí para o nosso ouvinte, para o nosso espectador, o que, que é esse ciclone extratropical. Ele é uma área de baixa pressão que pode provocar mudanças muito rápidas no tempo, com chuva, vento forte e queda de temperatura. Então, quem estiver em alguma dessas regiões deve ficar muito atento, deve acompanhar aí os alertas da Defesa Civil e também do IMET. Esse alerta, ele vale também para outros 7 estados: Santa Catarina, Mato Grosso do Sul, São Paulo, Mato Grosso, Goiás, Rio de Janeiro e também no Paraná, onde o nosso amigo Leonardo Gomes traz para a gente mais informações. Bom dia para você, Léo.
5: Bom dia, Júlio. Bom dia a todos. É verdade, o Paraná pode ser um dos estados mais afetados por esse ciclone extratropical, que foi originado mais ao sul, no Rio Grande do Sul, na fronteira com o Uruguai e também com a Argentina. E com isso, claro, a região sul do país deve ser muito afetada nas próximas horas com novas tempestades. Para você que acompanha o Start TV, você pode falar, não, mas eles repetiram isso ontem, antes de ontem. Na verdade, não. São alertas diferentes que vão se sobrepondo um ao outro. Ontem nós falamos de alerta amarelo, hoje já é alerta laranja de perigo, segundo o Instituto Nacional de Meteorologia. Não só para o estado do Paraná, mas como a gente estava falando há pouco, 7 estados também estão neste alerta, onde nós podemos ter ventos que podem sim chegar a 100 km por hora e naturalmente provocar destelhamentos e outros tipos de estrago. Além disso, queda de granizo, até o que estão chamando aqui no Paraná de granizos gigantes, que são do tamanho de uma bola de golfe ou algo nesse sentido, realmente muito grandes e claro que causam estragos. Além disso, o acumulado de chuva deve variar entre 60 e 100 milímetros. As chuvas que caíram nas últimas horas já causaram alagamentos na região metropolitana de Curitiba. O mesmo aconteceu na Grande Florianópolis e também deve acontecer na região metropolitana de Porto Alegre. A gente vai seguir atento, porque são 7 estados que estão em alerta laranja.
0: É realmente algo para a gente ficar bastante atento, então. O Júnior de Castro primeiro com as informações de Minas Gerais, na sequência já o Leonardo Gomes lá em Curitiba. E você participa, você que está nos acompanhando em BH no 88.7, você que está em Curitiba no 100.3, também mandando aqui mensagem para a gente no nosso WhatsApp no 11972211001. A gente vai agora para o Rio de Janeiro. O ministro Gilmar Mendes manteve a quebra dos sigilos bancário e fiscal de Daniele da Nóbrega. A gente contextualiza, ex-assessora de Flávio Bolsonaro, ela é ex-esposa do miliciano Adriano da Nóbrega. Quem tem mais informações? Sempre ele, Gustavo Sleman. Bom dia, Sleman.
6: Bom dia, pessoal. Bom dia a todos que nos acompanham aqui na programação da TMC. Essa decisão que analisou um pedido feito pela própria defesa da Daniele da Nóbrega, como você pontuou, né? Ex-assessora do Flávio Bolsonaro à época em que ele foi deputado estadual aqui no Rio de Janeiro, entre 2007 e 2018, e também ex-esposa do Adriano da Nóbrega, ex-capitão do BOPE, e que era ligado, segundo as investigações, com o chamado escritório do crime. Enfim, o Adriano foi morto em 2020, e essa decisão do ministro Gilmar Mendes, ela analisou um pedido feito pela própria defesa da Daniele, que pedia para manter, na verdade, né, a questão do sigilo. No entanto, agora a gente tem essa quebra novamente e agora esse novo pedido entrando em mais uma esfera relacionada às investigações do suposto esquema de rachadinha envolvendo o senador Flávio Bolsonaro. De acordo com as investigações do Ministério Público do Rio de Janeiro, esse esquema teria acontecido dentro do gabinete do então deputado estadual na Assembleia Legislativa do Rio de Janeiro, envolvendo outras 16 pessoas, entre elas o Fabrício Queiroz, que era então chefe do gabinete. À época, o Ministério Público chegou a denunciar em 2020 o Flávio Bolsonaro e essas outras pessoas, inclusive o Fabrício Queiroz. No entanto, né, a Justiça do Rio de Janeiro rejeitou a denúncia. E aí, a partir disso, a gente teve diversas decisões, né, envolvendo esse caso. E em 2020 também o Adriano morreu durante uma operação da polícia na Bahia. Desde então, tivemos esses desdobramentos. Até hoje, depois da recusa por parte da justiça da denúncia, Flávio Bolsonaro segue afirmando que é inocente e que não tem nenhum tipo de envolvimento com esse suposto esquema de rachadinha, pessoal.
0: Decisão importantíssima, então, do ministro Gilmar Mendes. A gente vai continuar acompanhando ao longo da nossa programação os desdobramentos. Bruno Rizzi, vamos falar da Quest, então, no Rio de Janeiro, né? Também o levantamento divulgado nessas últimas horas. E mostrando, Eduardo Paes, do PSD, com 34%, eram 36% no dia 23 de setembro. Douglas Ruas com 25%, eram 23%. E o Douglas Ruas, se a gente pega ali as últimas pesquisas, né, a série histórica, ele cresce e cresce muito nos últimos levantamentos. No dia 25 de agosto, ele tinha 14% e agora tem 25, um crescimento de mais de 10 pontos. Como que você avalia também essa disputa? Em um mês, em pouquíssimo tempo.
3: É, o movimento ali, também associado a Flávio Bolsonaro, trouxe essa carga de votos para ele. Ainda é um cenário teoricamente desfavorável para Douglas Ruas, óbvio, porque não está em primeiro lugar, tem força, se mostrou forte para ser combativo ali, até em uma conversa recente aqui que eu tive com uma pessoa do alto escalão do PT, que trouxe uma preocupação, inclusive, com a vitória já cantada por muitos linha ali aliada a Lula sobre a vitória de Paes, né, que já contava uma vitória, mostrou uma preocupação bem grande com relação a isso. Isso já há algumas semanas, já teve, deu até um spoiler pra gente desse crescimento de Douglas Ruas que tá se concretizando.
0: É verdade, inclusive no segundo turno também, tá? O Paes tem 43%, ainda é uma distância considerável, ele tinha 44 antes, e o Douglas Ruas saiu de 31 para 33 no segundo turno.
3: E rapidamente, importante Rio de Janeiro, porque é o colégio eleitoral de Flávio, né? É o colégio eleitoral dele, é por onde ele foi deputado, senador, né? É onde ele vota, então tem um peso simbólico muito grande. Na eleição presidencial, a gente está exatamente com o resultado que teve em 2022, comparado ali, 43 Lula teve e 56 é o que Flávio está tendo e Jair teve. Então, pau a pau ali com 22, mais um estado, copia e cola de 22 para presidente, mas isso é segundo turno, ainda falta muito tempo para o segundo turno, mostra que ambos têm espaço para crescer ou desgastar, né, desidratar até esse segundo turno, que falta um mês ainda para o segundo turno. Um pouquinho menos, mas é tempo para caramba.
2: 6:25, mais cedo a gente falou aqui que hoje tem depoimento de Daniel Vorcário, e aí aqui o YouTube já se movimentou, o Silvério Gomes do Rio de Janeiro disse que vai acompanhar esse depoimento, porque esse caso envolve questões importantes e ainda tem muita coisa para ser esclarecida. Então nós vamos voltar para Brasília até com mais informações sobre isso, para você que acompanha aqui o Start TMC e para todos, Daniel Vorcário e o pai Henrique depõem nesta quarta-feira a Polícia Federal, os dois vão ser questionados sobre os grupos A Turma e Os Meninos, investigados por ataques e intimidação. Então a Lívia Brás tem todas as informações pra gente ao vivo. Lívia.
7: Oi, Fê, Rafa, bom dia pra vocês, bom dia pro Bruno também. Pois é, os depoimentos estão marcados para acontecer na parte da tarde, vão ser de forma separada. Daniel Vorcário presta depoimento às 14h, o pai dele, Henrique, às 16h, ambos por videoconferência. E aí, segundo as investigações, esses dois grupos, né, com denominações diferentes, tratariam-se do seguinte: a turma seria um braço armado usado justamente para intimidar os adversários, para atacar jornalistas também. Já o grupo Os Meninos teria uma atuação mais tecnológica, suspeita de ataque cibernético, invasão de sistema, derrubada de perfis e monitoramento ilegal de telefones e também de comunicações. Polícia Federal também está investigando se os integrantes desses grupos teriam conseguido acessar sistemas da própria Polícia Federal, do Ministério Público e até da Interpol. E a suspeita é de que essas informações sobre as investigações contra Daniel Vorcário teriam sido conseguidas de forma antecipada, então repassadas ao ex-banqueiro. Os depoimentos de hoje já tinham sido marcados, acabaram sendo adiados. A defesa de Daniel Vorcário disse que só teve acesso ao conteúdo das investigações sobre a turma na última sexta-feira e aí conseguiu, então, se preparar para esse interrogatório, né? Já Henrique Vorcário negou envolvimento com esse grupo. Numa carta que ele enviou ao ministro André Mendonça do Supremo, ele diz que não conhece a turma e diz também que os valores que foram citados nessas mensagens investigadas pela polícia se tratam de pagamentos relacionados a empreendimentos. A ideia agora com esses depoimentos é que os delegados eles consigam avançar na conclusão de pelo menos um dos inquéritos que estão em andamento, né?
2: Obrigada, Lívia. Abraço por todas as informações. A Lívia trazendo então as informações sobre o depoimento de Daniel Vorcaro. E esse depoimento, Riz, ele deve trazer alguma novidade que possa causar algum impacto agora, poucos dias das eleições, ou não?
3: Não. O que pode acontecer é, novamente, principalmente o pai de Daniel Vorcaro, reiterar o pedido de soltura, né, de liberdade, por conta de movimentos de alguns ministros que foram favoráveis à prisão dele lá na ocasião e que agora, em relação ao processo do Master, se declararam impedidos ou suspeitos. E isso pode ter algum impacto. Claro que estão procurando uma brecha, mas isso pode vir à tona. Mas se a gente trouxer o grande caso Master, não vai ser hoje que vai trazer alguma novidade pra gente, não. Mas, enfim, traz uma publicidade ali. Mas em termos de revelações e tudo mais, não seria por aí, tá?
2: Até porque as mensagens do celular dele já denunciam muita coisa, né?
3: Assim, o que pode acontecer, né? Quais são os próximos escândalos do Banco Master? A gente todo dia tem, né? Através do quê? Exatamente o que você falou, dos celulares. E a questão dos celulares revelarem cada vez mais é justamente um ponto de dificuldade maior para Daniel Vorcaro, porque ele, por si só, como um delator, se torna cada vez mais, não vou dizer mais inútil, mas menos útil. Por quê? Porque os celulares estão entregando, né? E a delação premiada, ela precisa ser uma troca de uma redução de pena, de uma liberdade, enfim, de uma... qualquer coisa que seja o acordo, em troca de informações entregues e comprovadas. Mas à medida que o tempo passa, as informações vão vindo de outras pessoas, comprovadas por outras pessoas, e os próprios celulares de Vorcaro também vão mostrando e comprovando as situações. Então, cada vez mais, o custo da entrega de Daniel Vorcaro se torna maior. Mas, pelo que a gente está vendo, mesmo com as informações de celular e tudo mais, ele parece ser um baú de informações ainda, então ele tenta negociar de alguma forma, mas já foram ali algumas tentativas de delação que não foram aceitas, né? Mas acho que tudo vai, enfim, também não acho que vai rondar em cima dessa questão de delação ou não, isso é uma discussão mais de bastidor. Mas essa questão da liberdade pode ser que venha à tona em algum momento por conta da suspeição e do impedimento de alguns ministros. A ver aí, mas não acho que, enfim, tanta coisa muito maior de caso Master que está acontecendo ao longo dos últimos meses, que não foram capazes de transformar a trajetória das eleições, não vai ser um depoimento ali sobre um tema específico, um capítulo específico do Banco Master. Não deve ser. Não,
2: mas
3: dá pra
2: como
3: gente
2: tudo é uma caixinha de surpresa.
3: Ainda mais quando se fala em caso Master e Daniel Vorcaro, né? Que caixinha. Isso é um baú, é um poço de surpresas, né?
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15: 6h36, você está ligado na Transamérica, que agora é TMC, quem escuta sabe, eu sou Júnior de Castro, excelente quarta-feira, um ótimo dia para você sempre, sintonizado aqui nos 88.7 FM em BH e região metropolitana, nesse calorão desta quarta-feira, agora 23 graus em BH, mas a máxima prevista para hoje pode chegar aos 35, com sensação térmica que pode chegar aos 39 graus. Então, gente, leva a garrafinha d'água, se hidrate durante todo o dia e não esqueça nunca, jamais, de passar o seu protetor solar, o seu bloqueador solar, porque BH promete calor intenso nesta quarta-feira, viu? Quero te lembrar que além da região metropolitana, pelos 88.7 FM, você nos acompanha também pelo aplicativo oficial da TMC e pelo site tmc.com.br. Agora, 6h37, será que o trânsito já está agarrado neste horário? Aqui em BH, a gente vai direto para o anel rodoviário, porque o Eliseu Júnior traz para a gente os destaques desta manhã. Bom dia para você, Eliseu.
16: 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Um bom dia para você, bom dia ouvinte TMC. Abro o meu destaque de hoje falando de anel rodoviário que segue rumo ao Rio de Janeiro. Tem fila na passagem pela Praça São Vicente, lentidão que chega até a altura do Califórnia. Motivo, uma ocorrência envolvendo um veículo que capotou no início desta manhã. O veículo bloqueia uma das faixas por lá. A fila ainda é pequena, então vale insistir com paciência. Claro, redobrando também a atenção na passagem por este ponto da ocorrência. 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
15: 6:39, está aí o destaque do trânsito com Eliseu Júnior. Muita paciência, então, para você, motorista, que está passando pelo anel rodoviário nesta manhã de quarta-feira. Quero te lembrar também, seguir a gente lá no Instagram, você ainda não segue, @TMC Minas Gerais, é o nosso Instagram, lá você curte, comenta, compartilha e de quebra ainda vê o dia a dia, os bastidores da nossa Transamérica TMC, @TMC Minas Gerais, portanto, é o nosso Instagram. Quero te lembrar também de participar aqui ao vivo comigo, pois é, você ainda não participou, você pode dar aquele seu pitaco na notícia, pode comentar as nossas notícias, dar a sua opinião, até a sua sugestão de pauta, por que não? Você está passando aí pelas ruas, pelas avenidas de Belo Horizonte e vê um sinal em flash, vê um buraco na via, você vai contar aqui pra gente reclamar pra você. Isso aí, o nosso WhatsApp é o 31999448870, tô aguardando aqui sua mensagem, ansioso, quero te lembrar que a partir das 10 horas da manhã tem o Minas TMC primeira edição, pois é, com os destaques do noticiário local e da região metropolitana, claro, do nosso estado aqui de Minas Gerais, nesta quarta-feira comigo, Júnior de Castro, e com Letícia Benassi, te aguardamos então a partir das 10 horas da manhã.
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17: 6:41, Start TMC para você, sintonizado aí em São Paulo, Brasília, Rio de Janeiro, Curitiba, Belo Horizonte, Recife. Aliás, tem o Rodolfo Sicuro aqui no YouTube dizendo bom dia, Bruno Rizzi, Fernando e Tebas. Bruno Rizzi nem deve estar dormindo para se manter informado. Basicamente isso. Tem o Cláudio Lira do Recife dando bom dia. Já que o Cláudio Lira tá em Recife dando bom dia, vamos para lá. A gente tem nova pesquisa Quest em Pernambuco e o cenário da disputa pelo governo estadual é apertado a poucos dias do primeiro turno. E a Joely Santos tem as informações, então, ao vivo pra gente. Joely.
18: Bom dia, Fernanda. Bom dia, Rafael. Bom dia, Bruno e a todos que acompanham o Start TMC. Pois é, João Campos do PSB e Raquel Lira do PSD aparecem com 42% das intenções de voto no primeiro turno através da pesquisa Quest. Mas olha só, a mudança em relação ao levantamento anterior chama atenção. João Campos tinha 39% e agora aparece com 42%. Raquel Lira passou de 41% para 42% também. A margem de erro da pesquisa é de 3 pontos percentuais para mais ou para menos. Por isso, os números estão dentro da margem de erro. E quando a gente olha para um eventual segundo turno entre os dois, o empate também aparece. João Campos e Raquel Lira têm 44% cada. Outro dado que chama atenção é o número de eleitores que ainda não definiram o seu voto. Na pesquisa estimulada, 10% estão indecisos e 5% dizem que vão votar branco, nulo ou não vão votar, né? Uma opção. Na pesquisa espontânea, quando os nomes dos candidatos não são apresentados, 32% dos entrevistados ainda não souberam ou não quiseram indicar um nome. A Quest ouviu 1.302 eleitores de 16 anos ou mais entre os dias 25 e 28 de setembro. O levantamento tem 95% de nível de confiança e foi registrado no TSE. 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É com vocês.
19: Valeu, Joely. Vou aproveitar aqui a presença do Bruno Rizzi para que ele possa também analisar esses números. Empate rigoroso, 42 a 42 no primeiro turno. João Campos crescendo nas pesquisas. Raquel Lira ali, digamos, estável, né? Teve uma redução, mas dentro, oscilou negativamente dentro da margem de erro a Raquel Lira. Os dois estão com 42%. E como trouxe a Joelha, então, no segundo turno, os dois com 44%. O que pensar dessa disputa, Rizzi?
20: Tá muito parecido, assim, dentro da análise, independente de nomes, tá? A análise que a gente tem feito aqui pro cenário nacional. Por quê? Porque Raquel Lira, o que ela tem de vantagem para ela é ser a incumbente, é ser a governadora em exercício, para ter a máquina na mão para tentar usar isso como desempate. É a ferramenta que ela tem ali, muito apertada, eleição muito disputada. E eu quero trazer um destaque também para o Pernambuco por dois motivos. Primeiro, que a Joely e o pessoal lá em Recife com certeza acompanhou. Teve o ato do presidente Lula na última sexta-feira, que foi muito forte, surpreendeu alguns aliados, inclusive. Isso parece ter dado um gás nessa corrida final para a presidência da República no Recife, em Pernambuco. Isso talvez tenha puxado também João Campos, que acaba sendo aliado e que estava presente com o presidente Lula no trio elétrico, ali no carro de som, em Recife, nesse ato. Então, esse movimento deu um certo ânimo adicional. E em termos de intenção de voto, o único estado que se descolou da realidade de 2022 nas urnas, na eleição para segundo turno, na pesquisa para segundo turno, comparado com as urnas do segundo turno, foi justamente Pernambuco. Porque Lula teve 67%, estou arredondando aqui para facilitar nossa análise, 67% em Pernambuco nas urnas do segundo turno em 2022. Ontem na pesquisa Quest ele apareceu com quase 72%, né? Então esse número que eu trouxe foi esse gás. Isso parece também estar impulsionando o João Campos, né? Então é um estado que vai ser muito interessante da gente acompanhar com lupa no VAR.
19: Até pela importância em relação ao futuro. Eu sei que esse tema é mais extenso, a gente tem que ser rápido aqui, mas muita gente aponta João Campos como o, digamos assim, o futuro da esquerda.
20: Exato.
19: Lá para 2030.
20: Isso, que não é do PT, mas não é seria do o futuro PT, da esquerda.
19: Exatamente. Agora, se ele eventualmente perde essa disputa, isso enfraquece essa narrativa. E se ele vence essa disputa, isso fortalece essa narrativa.
20: Aí eu vou trazer mais um ponto aqui. Na verdade, eu acho que nesse momento ele já se torna forte, porque ele deu uma desidratada grande ali, agora recupera o fôlego. O cenário mais provável para que ele venha nesse caminho de seu sucessor é caso ele perca em Pernambuco e Lula vença no Nacional. Porque aí João Campos vai ser um cara com protagonismo grande, com até um ministério importante no governo Lula e já sendo preparado de dentro do governo para ser sucessor. De novo, a gente falaria alguns
19: estados. Isso é um cenário hipotético, obviamente, né?
20: Totalmente, a gente já está fazendo previsão aqui, mas é uma análise interessante. Mas, de novo, precisaria que o Start tivesse o quê? 19 horas pra gente discutir
19: sucessões. Mais 4 horas e meia aí.
20: Pra 2030, enfim. Mas fica esse gostinho de quero mais aqui. É uma análise interessante. Mas calma, a gente fala disso depois do segundo turno.
19: Boa. Valeu, Rizzi.
20: Valeu.
17: 6 horas e 47 minutos. Agora a gente vai pras ruas de São Paulo pra saber como é que tá começando o dia. E nós temos estreia aqui no Start TMC, as informações então com a repórter Giovana Giuga. Bom dia para você, seja muito bem-vinda, Giovana, ao nosso time aqui do Start TMC.
21: Oi, Fernanda, Rafael, bom dia para vocês, para todo mundo que tá ligadinho aqui com a gente. Pois é, tem novidade, e novidade boa, viu, para quem acompanha, depende da mobilidade aqui em São Paulo, especificamente falando da linha 17 Ouro do Monotrilho, porque hoje mesmo a linha aqui já passa a funcionar por mais tempo na Zona Sul de São Paulo. Olha só, hoje já começou a valer esse horário mais ampliado. Então, das 6 da manhã até as 10 horas da noite funciona essa linha 17 do Monotrilho, que liga aeroporto de Congonhas à rede de transportes sobre trilhos, né? Então, para quem estava acostumado a pegar e fazer esse deslocamento só das 9 da manhã às 4 horas da tarde, só de segunda a sexta, pode ficar tranquilo que já vai ter mais possibilidade, né, de deslocamento. Olha só, como eu disse, essa ampliação ela também vale para sábado. Então, o sábado conta agora como dia de operação e com uma mais trens em circulação, esse intervalo médio entre as viagens também deve cair, viu? De 18 para 9 minutos. A linha, ela continua em fase transitória, mas, né, apesar disso, nesse momento, a passagem ainda sem tarifa, ainda é gratuito para o passageiro que depende, então, desse transporte. Uma outra informação ainda é em relação à estação Washington Luiz. Quem precisa, quem tem esse local como destino, precisa, na verdade, fazer a transferência na estação Brooklyn Paulista, ou mesmo serve para quem precisa sair da Washington Luiz, ir em direção ao Morumbi ou ao aeroporto de Congonhas. Essa inauguração, ela, dessa linha específica, né, estamos falando da 17 Ouro do Monotrilho, estava prevista para o segundo semestre de 2014, mas com esse atraso, né, 12 anos depois, em março desse ano, a linha foi inaugurada. Mas desde março, a operação já registrou aí mais de 500 mil passageiros que foram transportados. E tem também expectativa boa agora, porque com essa ampliação, né, mais trens circulando, assim que essa operação começar de fato, na forma comercial, devem ser transportados, segundo o governo paulista, 100 mil passageiros por dia. Então, essa é a novidade aqui em relação à linha 17 Ouro do Monotrilho. Isso vai facilitar muito o deslocamento de quem precisa, de quem depende, de quem precisa ir ao aeroporto de Congonhas. Então, já está valendo a partir de hoje. A gente chegou há pouco tempo, né, aqui na estação, então a movimentação, muita gente, inclusive, quando eu cheguei, achou que só estava valendo a partir das 9. Eu falei, não, pessoal, já está valendo, né? Então, hoje, 6 da manhã, já está funcionando com mais trens em operação. E agora falando de mobilidade, né, num geral, não foram registradas muitas intercorrências nessa manhã de quarta-feira, mas a linha 12 Safira teve um problema sim aqui em São Paulo, viu? Mais cedo, antes das 6, tivemos um problema de tração na estação Itaim Paulista, os passageiros desembarcaram e esse trem foi recolhido para a manutenção. A CPTM lamentou os transtornos causados aos passageiros e a gente, claro, ainda horário de pico, né, continua acompanhando a mobilidade aqui em São Paulo. Eu volto com vocês.
19: Valeu, Giovana, obrigado pelas informações, seja bem-vinda aqui à TMC, ao Start TMC. Agora são 6 horas e 50 minutos, a gente sai então de São Paulo, vai falar de esporte agora, esporte com Fabiano Fará. Fala, Fará.
0: Se na minha primeira participação, meus amigos, eu falei de seleção brasileira, de data FIFA, nessa eu quero falar de Campeonato Brasileiro. Sim, sexta-feira teremos jogo pelo Campeonato Brasileiro e teremos clássico, meu povo. Teremos São Paulo e Santos às 8 da noite no Morumbis, um clássico adiado lá na 21ª rodada do Campeonato Nacional. Um jogo onde o Santos hoje está bem melhor colocado na tabela, 8º lugar, visa uma pré-Libertadores. Quem diria, hein, gente? O Santos, há algumas rodadas atrás, estava lutando contra o rebaixamento. Hoje mira competição continental. E o São Paulo, que também se afastou da parte de baixo, mas procura uma afirmação diante de seu torcedor. Como novidades neste confronto, eu coloco a estreia do Felipe Coutinho, ex-Vasco, contratado pelo Santos a pedido do Neymar, que vai ficar no banco de reservas. Já estava treinando, trabalhando, aproveitou a data FIFA para aprimorar ainda mais a parte física e técnica, ficou 6 meses, né, parado desde que rescindiu com o Vasco, vai estar à disposição para estrear num clássico importante pelo Santos. Do outro lado, o Dorival Júnior vai ser muito cobrado pela torcida por um time mais efetivo, melhor em termos táticos e técnicos. Desde a eliminação contra o Boca, a torcida voltou a criticar muito o trabalho do treinador São Paulino. É um confronto interessante. O futebol brasileiro está voltando, meus amigos. Grande abraço.
17: Muito obrigada, Fabiano Fará, por trazer as informações do mundo esportivo.
19: Saudade agora... do Coringão, hein? Que saudade do Coringão.
17: Sempre, né? A saudade dele é inacabável. 6 horas e 52 minutos. É hora de destaque do nosso site tmc.com.br com a Lorena Ávila. Bom dia.
3: Bom dia, Fernanda. Bom dia, Rafael. Bom dia aos nossos ouvintes da TMC. Hoje eu trouxe um destaque político pra gente, mais um aí, né? Enquanto nós estamos nessa corrida pro primeiro turno das eleições, que acontece domingo. Então, o candidato Flávio Bolsonaro, candidato à presidência, anunciou Pablo Marçal na equipe da campanha
17: campanha. O Bolsonaro, o Flávio Bolsonaro falou que o Pablo Marçal entra para fortalecer aí a parte de empreendedorismo, negócios. Lembrando que o Marçal tentou se candidatar também nessas eleições, mas teve a candidatura barrada pelo TSE. Então, se você quer entender mais dessa história, convido aí os nossos ouvintes a entrar no nosso site, nas nossas redes sociais. Nós também estamos com um especial de eleições, então tem muitos conteúdos aí para tirar dúvidas, explicar mais sobre esse cenário político. Temos agregador de pesquisas, então fica o convite para os nossos ouvintes.
19: Obrigado, viu, Lorena, com as informações. Então, eu sempre ressalto, reforço esse ponto que a Lorena trouxe pra gente aqui. O nosso portal tmc.com.br, você pode acessar, é muito fácil ao longo do dia aí, pega o seu smartphone, tmc.com.br, e o nosso Instagram também.
17: Nosso Instagram tá bombando,
19: Tá bombando, @tmcnewsbr, você pode acompanhar tudo o que acontece, enfim, as principais informações do dia, em várias editorias também no @tmcnewsbr. 6:54, reta final, mas tem mensagem, isso?
17: Tem do John Elton Rodrigues. Bom dia, Fernanda Tebas, Teresina com notícias atuais e imparciais, beijo no coração de vocês, Teresina, ligada na TMC, obrigada. Tem a Eneida dizendo aqui, bom dia, acompanhando aqui as notícias, mas daqui a pouquinho acaba, mas tem ainda programação aqui na TMC. O Lucas Martins dizendo que parece que foi ontem que começaram as campanhas e já estamos praticamente nas eleições. É hora de buscar informação e chegar ao domingo preparado para votar. E diz aqui, bom dia, Fernanda, Tebas e Lorena, que ele já está acompanhando aqui em tempo real. E agora 6:55, mas tem mais gente aqui.
19: Só lembrando, Fernanda Câmara, que você que nos acompanha, você que está no, enfim, ou no DAI, ou no YouTube, ou no aplicativo, no Daio a gente tem agora horário eleitoral até as 7:25. Na sequência, TMC 360, com a Joana, com o Felipe, e no YouTube com imagem. Já começa agora 7:00 no @tmcnewsbr, o nosso canal no YouTube.
17: Terminar aqui só de falar um bom dia, senão o pessoal puxa minha orelha. Juliana Carvalho, do Recife. Marcelo Nogueira, de Brasília. Fernanda Lima, de São Paulo. Todo mundo dando um bom dia e perguntando se o Start está chegando ao fim.
19: Sim, agora vem o TMC 360 com Joana Trepto e Felipe Bueno. Valeu, pessoal.
17: Tchau, gente. Valeu, beijo. Tchau, valeu. Tchau.
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12: 7:25. Muito bom dia para você que está aqui com a gente no TMC 360, que começa agora seu jornal todos os dias das 7:25, enquanto temos o horário eleitoral obrigatório até as 10 horas da manhã. A gente explica todas as principais notícias do dia para você. Então, meu nome é Jona Trepton, estou aqui com o Felipe Bueno. Vamos às manchetes da manhã desta quarta-feira. Um passageiro morreu depois de ser atingido por uma bala perdida dentro de um ônibus do BRT em Jacarepaguá, no Rio de Janeiro. O policiamento foi reforçado na região, as circunstâncias do caso ainda estão sendo apuradas. A gente já aciona a nossa reportagem no Rio para trazer informações sobre esse caso trágico.
13: Daniel Vorcário, o pai, Henrique Vorcário, depõe hoje à Polícia Federal de Brasília, Rafael Felitti.
14: O foco dos investigadores é descobrir o funcionamento dos dois grupos do Banco Master, conhecidos como a Turma e os Meninos, responsáveis por intimidar adversários e conseguir informações sigilosas.
12: Mensagens obtidas pela Polícia Federal revelam conversas sobre sociedade entre Hugo Mota e Daniel Vorcário. Hugo Mota, presidente da Câmara, negociou a compra de um terreno em João Pessoa e também um projeto de lei relacionado ao mercado de carbono. São as informações que estão nessas mensagens. O presidente da Câmara, em nota, negou qualquer vínculo pessoal de amizade com o ex-banqueiro.
13: Tribunal Superior Eleitoral analisa hoje o caso sobre os posts a respeito de Nossa Senhora Aparecida. Mais um destaque de Brasília, Lívia Brás.
15: A análise está marcada para começar às 10 horas da manhã e segue até à meia-noite no plenário virtual.
12: Lula diz que fim de bets não vai acabar com o futebol brasileiro. O presidente destacou que clubes foram campeões mundiais sem patrocínio de casas de apostas.
13: Clima, ciclone extratropical avança pelo centro-sul e temporais causam estragos no interior do Paraná de Curitiba. Ângelus Fire.
16: Em Toledo, região oeste do estado, ventos fortes e granizo destruíram parte do aeroporto. Tivemos pelo menos 12 aeronaves de pequeno porte prejudicadas pelo granizo.
12: China aplica tarifa de 55% à carne bovina brasileira. Segundo o Ministério do Comércio, a medida passa a valer a partir de amanhã.
13: Rafinha é cortado e não participa do amistoso da seleção brasileira contra a Índia. O atacante apresentou desconforto na coxa direita, foi substituído ainda no intervalo da partida contra a Austrália.
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13: Pois é, direto para a capital do país para trazer os assuntos do dia, começando por esse aqui, o ex-banqueiro Daniel Vorcário e o pai Henrique devem prestar hoje depoimento à Polícia Federal. Os dois deverão ser questionados sobre a turma e os meninos. Você se lembra da turma? Você se lembra dos meninos? Muito bem. São grupos investigados por intimidação armada e ataques digitais coordenados para atingir adversários, inclusive jornalistas. O Rafael Felitti vai contar da capital do país toda essa história. Vai lembrar você, se você não está lembrado, o que, que é a turma, o que, que são os meninos. Fala, Rafael Felitti, seja bem-vindo, bom dia para você.
14: Muito bom dia, Felipe, muito bom dia, Joana, para todo mundo que nos acompanha aqui no TMC 360. Olha, Daniel Vorcário vai ser ouvido por videoconferência às 14 horas, às 2 horas da tarde. Henrique Vorcário vai ser ouvido às 4 horas da tarde. Vorcário está preso aqui em Brasília, né, no complexo penitenciário da Papuda, e o pai está preso em Belo Horizonte, né? O foco central da Polícia Federal é descobrir o funcionamento desses dois grupos que você vinha falando, Felipe. Os meninos e a turma. A turma era um braço armado, um braço violento do grupo Master, responsável por intimidar adversários, inclusive jornalistas, e também que tinha o objetivo de conseguir informações sigilosas por meio dessa coação ou de impedir que alguém tomasse alguma medida contra o grupo Master. Já os meninos funcionavam como um braço tecnológico. Eles conseguiam essas informações sigilosas através de ataques cibernéticos, invasões, hackers, né? Inclusive, a Polícia Federal desconfia que o grupo tenha invadido os próprios sistemas da Polícia Federal, sistemas também do Ministério Público e da Interpol, para conseguir informações antecipadas a respeito de processos relacionados ao Grupo Master. E também existe uma suspeita de que esse grupo tenha invadido, por exemplo, os sistemas da revista Piauí, que soltou ali uma série de matérias com relação ao caso Master, né? Enquanto, como eu disse, a turma já era esse braço armado, mais violento, né? Então, esses interrogatórios, né, ocorrem após dois adiamentos, né? Há duas semanas tinha ocorrido um outro adiamento, porque as defesas de Daniel e Henrique Vorcaro alegaram não ter tido tempo, não ter tido acesso a todo o conteúdo do processo, mas agora as duas defesas confirmaram que tiveram, sim, acesso a todo o conteúdo do processo e conseguiram se preparar e preparar os clientes para o depoimento, né? A defesa de Daniel Vorcaro se limitou a dizer apenas isso, que eles se prepararam para o depoimento, enquanto a defesa de Henrique Vorcaro, né, inclusive uma carta em que Henrique Vorcaro já tinha, inclusive, divulgado há duas semanas, afirmam que ele não tem nada a ver com esse caso e que se teve alguma coisa ligando o nome dele à turma ou aos meninos, ele não tinha conhecimento disso. Um outro ponto que a Polícia Federal quer esclarecer, além da atuação da turma e dos meninos, esclarecer a suspeita de vazamentos de dados sobre a operação de março, quando o mandado para bloquear R$2 bilhões da conta de Daniel Vorcaro não foi encontrado na conta dele, né? A conta dele estava zerada e pouco tempo depois eles encontraram R$2 bilhões na conta de Henrique Vorcaro. Só para a gente lembrar e finalizar, na semana passada, Henrique Vorcaro chegou a dizer que não tinha conhecimento dos negócios do Master e que, inclusive, Daniel Vorcaro o ignorava. E, por isso, ele não tinha muito conhecimento, não participava dos negócios do filho, apesar de ter esses indícios, né, de que os R$2 bilhões da conta, que deveriam estar na conta de Vorcaro, estavam na conta de Henrique. Volto com vocês.
12: Obrigada, Felipe, pelas informações. Substituição de peso em Brasília. Sai, Rafael Felipe. Entra, Lívia Braz, para falar sobre Nossa Senhora Aparecida enquanto assunto eleitoral, não enquanto assunto de fé, de religião. Porque o plenário virtual do Tribunal Superior Eleitoral vai começar a analisar hoje, daqui a pouco, a partir das 10 horas da manhã, a decisão do ministro André Mendonça de remover as publicações com informação falsa de que o candidato à presidência, Flávio Bolsonaro, do PL, pretendia retirar de Nossa Senhora Aparecida o título de padroeira do Brasil. Lívia Braz, as informações com você. Bom dia.
6: Oi, Joana, bom dia para você, bom dia para o Felipe, todo mundo que acompanha a gente. Pois é, a análise foi marcada pelo presidente do Tribunal Superior Eleitoral, ministro Cássio Nunes Marques, e além de definir o destino dessas publicações, o julgamento também envolve uma discussão mais ampla sobre os limites da justiça eleitoral para determinar a remoção desses conteúdos das redes sociais agora no período eleitoral. Esse caso ganhou ainda mais repercussão depois de uma disputa que está rolando lá no Supremo Tribunal Federal, porque no domingo o ministro Flávio Dino, ele derrubou parte da decisão do ministro André Mendonça, que tinha sido tomada na sexta-feira, e determinou o restabelecimento das publicações. Daí, na segunda-feira, foi a vez do ministro Luiz Fux suspender a decisão do domingo do ministro Flávio Dino. E aí determinar que as plataformas, elas voltassem a cumprir as ordens do TSE. Com isso, o que está valendo agora é a decisão de André Mendonça, que foi tomada na última sexta-feira, ou seja, as postagens continuam derrubadas. Com essas decisões individuais que foram tomadas no fim de semana, né, entre Dino e Fux, em dois sentidos completamente opostos, esse caso deve agora também ser analisado pelo plenário do Supremo e até uma nova decisão que está valendo é essa determinação do ministro Luiz Fux. Agora a gente volta a falar do caso do julgamento lá no Tribunal Superior Eleitoral, que está marcado o julgamento para começar daqui a pouquinho às 10 horas da manhã, segue até a meia-noite de hoje e vai acontecer no plenário virtual do Tribunal Superior Eleitoral.
12: Obrigada, Lívia, pelas informações. Agora, 7h34.
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13: Muito bem, vamos trazer aqui números atualizados que saíram nesta manhã sobre a corrida eleitoral para a presidência da República, para que o nosso Bruno Rizzi analise, comente, traga interpretações para que você fundamente a sua decisão. Senador do PL do Rio de Janeiro, Flávio Bolsonaro, ganha força em São Paulo, Minas e Rio de Janeiro. E o presidente Lula do PT amplia a vantagem que ele já tinha em Pernambuco. Essa informação é um retrato da nova pesquisa Quest, encomendada pela TV Globo. O levantamento mostra diferenças no desempenho dos dois principais candidatos, conforme a região do país. Cenário nacional, Lula lidera com 39% das intenções de voto contra 34% de Flávio Bolsonaro. Candidato do Avante, Augusto Cury, e Ronaldo Caiado do PSD aparecem com 4% cada. Renan Santos do Missão tem 3%, Romeu Zema do Partido Novo registra 1%. Em São Paulo, agora vamos lá. Flávio Bolsonaro lidera com 36% das intenções de voto contra 30% de Lula. Na rodada anterior da Quest, realizada uma semana antes, o candidato do PL tinha 34%. No Rio de Janeiro, Flávio aparece com 38%, Lula 31%. Na pesquisa anterior, os dois tinham 37% e 30%, respectivamente, indicando crescimento de um ponto para cada candidato. Então, continua a mesma coisa, né? Minas Gerais, cenário, empate técnico. Lula 35%, Flávio Bolsonaro 31%, candidato do PL tinha 30% na rodada anterior. E Bruno Rizzi, muito bom dia para você, seja bem-vindo. Estamos, parece que a gente está voltando para a conversa de ontem, né? Dos quebra-cabeças estaduais compondo o cenário nacional, né?
7: Bom dia, Felipe, Joana, a todos com a gente do TMC 360. É isso, o cenário segmentado ali pelos estados nos mostra a realidade, porque é a realidade por trás ali dos resultados nacionais, daquele empate, que é basicamente o que a gente está vendo, às vezes até no primeiro turno. Quando a gente olha as pesquisas Quest segmentadas pelos estados ontem, a gente consegue ter um pouco da noção do que está acontecendo em cada um dos principais colégios eleitorais e qual o reflexo disso no nacional. Vamos lá, até para quem está nos acompanhando aqui no YouTube, eu separei aqui um quadro para a gente trazer, e para quem está nos ouvindo aqui no Dial também vai poder ouvir aqui os números mais importantes dessa corrida. Primeiro ponto, São Paulo. São Paulo é um estado que a gente sabe que é o maior colégio eleitoral do Brasil. Qual a importância da pesquisa de ontem em relação a São Paulo? Pela primeira vez, Flávio Bolsonaro consegue alcançar o mesmo patamar de seu pai Jair em 2022. Eu falava aqui ontem, nesses recortes dos estados, que só alcançar o que Jair teve em 2022 em votos válidos no segundo turno não é suficiente caso os outros estados se mantenham da mesma forma, porque se for isso, ele ainda perde por 2 milhões de votos. Mas a gente está falando aqui de praticamente um mês, pouco menos de um mês, para o segundo turno, e ele já conseguiu alcançar esse resultado. Como a gente vê aqui, ele teve 55% na pesquisa de ontem, e Jair teve em 2022 nas urnas em votos válidos também os mesmos 55%. Por outro lado, chama atenção aqui o Pernambuco, que Lula alcançou em votos válidos na pesquisa de ontem 71%, quase 72% dos votos válidos para o segundo turno em Pernambuco, numa disputa com Flávio Bolsonaro. Em 2022, o próprio Lula teve 5 pontos a menos, ele teve 66%, quase 67% dos votos em Pernambuco. Então, o que a gente começa a ver aqui? Os demais estados, Minas, Rio, Distrito Federal, eles estão copia e cola de 2022 para Lula comparado com Lula e para Flávio comparado a Jair. Mas qual é o grande ponto? O que São Paulo e Pernambuco talvez tenham nos mostrado? Uma possibilidade, de novo, uma possibilidade de que a corrida até o segundo turno tenha um resultado um pouco mais favorável para Flávio no Sudeste e um pouco mais favorável para Lula no Nordeste. Qual é a realidade disso? Qual é o peso disso? Sudeste é 40% do eleitorado. O Nordeste já é cerca de 25% do eleitorado. Então, o crescimento no Sudeste é mais importante para a corrida de Flávio do que o crescimento no Nordeste para Lula. Mas Lula vem com uma pequena vantagem no reflexo de 2022. Então, a corrida está bem embolada. Os estados nos mostram o porquê dos empates que a gente tem visto nas pesquisas.
13: E o Bruno Risi volta amanhã nesse mesmo horário aqui para os dials que compõem a nossa rede Transamérica TMC, ele que conversa conosco sempre um pouquinho mais cedo quando nós estamos no horário só para o YouTube. Agora 7:40. Dando sequência aqui ao nosso noticiário, trazendo informações mais detalhadas sobre a ocorrência que nós tivemos hoje. Uma bala perdida atinge um passageiro de um ônibus do corredor BRT no sudoeste do Rio de Janeiro, em Jacarepaguá. Vamos saber mais, foi na estação Ventura, perto da estação Ventura, e ele morreu antes da chegada do atendimento médico. Ao vivo da capital fluminense, as informações com você, repórter Rafael Alves. Bom dia.
17: Muito bom dia, Felipe. Bom dia, Joana. Todos os nossos ouvintes que acompanham aqui o TMC 360. Esse passageiro estava dentro do coletivo do BRT, um ônibus articulado aqui do Rio de Janeiro, quando foi atingido por essa bala perdida e acabou não resistindo aos ferimentos. Esse caso aconteceu na zona sudoeste aqui do Rio de Janeiro, no bairro de Curicica, ali próxima à estação, entre a estação Asa Branca e também a estação Ventura, que liga aí a zona, esse corredor que liga as zonas oeste e sudoeste aqui do Rio de Janeiro. Esse caso aconteceu logo no início da manhã de hoje, durante um confronto que estava acontecendo ali na região. Vale registrar que esse é o segundo dia consecutivo de tiroteio na região, infelizmente deixando mais uma vítima da violência aqui, uma pessoa que estava dentro de um ônibus. Segundo o Corpo de Bombeiros, militares foram acionados por volta de 6:12 da manhã de hoje. O quartel da Barra da Tijuca foi ao local, mas quando chegaram já encontraram a vítima morta dentro desse coletivo. Os militares agora estão aguardando o trabalho da perícia para retirar o corpo do local. Inclusive, a nossa reportagem está chegando aqui nesse momento no local onde essa tragédia aconteceu. A gente não tem informações ainda sobre a identidade dessa vítima. Segundo informações, está acontecendo uma operação da Polícia Militar aqui próximo, mas ainda não tem informação de confirmação sobre essa relação sobre esses dois casos. As causas dessa tragédia estão sendo apuradas agora pela Polícia Civil, também pela Polícia Militar. E, claro, a gente vai seguir atualizando isso tudo ao longo da programação. Felipe e Joana.
12: Da Rafael Alves pelas informações. Antes da gente seguir, é importante a gente dizer que voltar vivo para casa deveria ser assunto de campanha. Deveria ser um assunto urgente, com vontade política para ser tratada durante a campanha eleitoral. Esse homem morreu indo trabalhar, atingido por uma bala perdida dentro de um ônibus. Ele estava no transporte público. Assim, no Brasil, só para a gente ter ideia, nós temos 40 mil mortes violentas intencionais em 2025, ok? São 112 mortes por dia. É um número que caiu em relação ao ano anterior, e essa redução ela precisa ser reconhecida, ela precisa ser inclusive detalhada para ser aprofundada. Mas o que significa a gente conviver com mais de 40 mil mortes num ano e continuar tratando a segurança pública ou a insegurança pública como uma promessa que aparece, olhe lá se aparece, a cada ano eleitoral? Porque nessa campanha a gente não viu aparecer com força, não parece que seja uma grande preocupação. Dizer que vamos combater o crime organizado, isso é uma frase que qualquer pessoa, não precisa nem ser candidato, consegue dizer. Agora, como? Como é que a gente vai parar de ver brasileiros morrendo porque saíram na rua para passear com o cachorro? Em São Paulo, neste fim de semana, um homem morreu. Ele não reagiu a um assalto. Morreu na frente dos dois filhos, na frente da esposa. Um tiro a queima-roupa, foi executado. A gente pode falar assim, foi um assalto na rua. E a gente já se acostuma com isso no noticiário. A gente trata do assunto, a gente segue, porque logo virá outra morte violenta, logo virá outro caso de feminicídio, logo virá outro caso de outros crimes, de outras situações de violência no dia a dia. É corriqueiro. Mas não, a gente fica, em momento de campanha eleitoral, preso a escândalos de corrupção, a escândalos de colarinho branco, a festas com mulheres, a milhões de reais para cá, milhões de reais para lá, até a fé. Nossa Senhora merece respeito, a fé de cada brasileiro, seja qual ela for, ela merece respeito. Mas a gente também merece ouvir falar sobre o futuro que nos espera, que nos aguarda. É esse o nosso futuro? É isso que a gente precisa pensar muito bem, muito bem. Não só agora, não só na eleição para presidente, na eleição para senador, na eleição para deputado, em todos os anos em que a gente vai para a rua, para a urna, a gente precisa ponderar sobre isso.
13: E quando entra esse assunto na discussão, em campanha principalmente, Joana, e você que está nos acompanhando, geralmente as respostas são prontas, simples e superficiais, ou seja, nem encostam na resolução do problema. E você sabe desde o início da TMC, que está completando daqui a pouco um ano, é nosso compromisso cobrar às autoridades, porque segurança pública é uma das nossas bandeiras. A gente volta daqui a pouquinho, agora 7h45.
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2: Bom dia, BH, 7 horas 51 minutos. Por aqui eu, Letícia Benassi, trazendo informação de qualidade para você aqui em 88.7, nesta quarta-feira, dia 30 de setembro. Despedindo, né, do mês de setembro, último dia do mês. Vamos te atualizar agora a respeito do trânsito, né, gente? O Eliseu Júnior traz informações pra gente lá do Anel Rodoviário. Bom dia para você, Eliseu.
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4: 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No anel rodoviário, o trânsito segue lento para quem segue rumo ao Rio de Janeiro. Lentidão desde a passagem pela Praça São Vicente até a chegada ao Califórnia. Mais cedo falamos de uma ocorrência por lá, envolvendo um carro que capotou. O veículo segue por lá, bloqueando uma das faixas. Você que faz este caminho, a dica é acessar neste ponto a via marginal para ganhar tempo. Quem segue no caminho oposto, trânsito lento também, desde o João Pinheiro, lentidão chegando também à Praça São Vicente. A dica para você que segue rumo à Vitória, insistir com paciência e também, onde for possível, acessar via marginal. 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
2: Tá aí, muito obrigada pelas informações, nosso Eliseu Júnior. Agora faltando 8 minutinhos para as 8 da manhã desta quarta-feira. E você segue sintonizado, né, aqui na sua Transamérica, que agora é TMC 88.7. 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Vamos às informações para você sobre política, né, gente? Afinal de contas, daqui a pouquinho, daqui uns dias, no próximo domingo, você já vai votar aí no primeiro turno, né? Chegando às eleições 2026. E a pesquisa Quest, divulgada ontem, mostra como é que está o cenário da disputa para o governo aqui de Minas Gerais, né? A menos de uma semana do primeiro turno, que acontece agora no dia 4 de outubro, né? O levantamento foi encomendado pela Globo. Os números da pesquisa estimulada, né, em que a Quest mostra os eleitores entrevistados, mostra os nomes, né, dos candidatos para os eleitores. E aí, o que aconteceu? O Cleitinho aparece com 37%, né? O Patrus Ananias, do PT, 18%. Alexandre Calil, do PDT, 9%. Matheus Simões, com 6%. Flávio Roscoe, do PL, com 5%. Gabriel, do MDB, com 2%. Ben Mendes, do Missão, com 2% também. São os principais candidatos ao governo aqui de Minas Gerais, né? Pesquisa que foi divulgada no dia 23 de setembro mostrava o Cleitinho com 37% também, o Patrus com 16%, o Alexandre Calil com 8%, o Matheus Simões com 7%, o Flávio Roscoe com 5% e o Gabriel com 2%. Foi um levantamento que foi encomendado, né, pela Globo e ouviu 1.506 eleitores de 16 anos ou mais entre os dias 25 e 28 de setembro. A margem de erro é de 3 pontos percentuais para mais ou para menos. O nível de confiança é de 95%. A pesquisa foi registrada na Justiça Eleitoral. Então é isso, né? Essa pesquisa importante aí da Quest. E ainda para os 69% dos eleitores, gente, a escolha do candidato é definitiva, viu? Outros 31% dizem que ainda podem mudar de voto até o dia da eleição, no dia 4, né? Agora, a pesquisa espontânea, né, quando a Quest não mostra, ela não fala para os eleitores os nomes dos candidatos. Na pesquisa espontânea, o Cleitinho Azevedo aparece com 24%, o Patrus Ananias com 6%, o Alexandre Calil com 4%. E voltamos para o 360, daqui a pouco eu volto com mais informações de Minas Gerais para você.
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5: 7h55. Muito bem, diariamente o Alelupe chega por aqui nesse horário trazendo dicas para o nosso dia a dia. 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Essa rotina de conversar com você é boa, Alelupe, eu gosto. Mas, às vezes as pessoas se lamentam assim sobre rotinas cansativas, rotinas entediantes, não é o nosso caso. A gente sempre tem um assunto diferente, mas é isso, né?
6: A gente sempre tem uma troca diferente para fazer aqui, um crochê novo pra gente fofocar aqui um pouquinho, né, Joana? Fofocar alguém aqui.
5: É jornalismo, não é fofoca, é jornalismo.
6: Não, mas no nosso caso, na nossa prosa aqui, ó. Tem um livro, até a produção colocou aqui, que chama Parem de Falar Mal da Rotina. É um livro bem interessante, viu? A autora argumenta que as pessoas culpam a rotina massacrante pelo tédio contemporâneo, mas quem escolhe fazer todos os dias as mesmas coisas são as próprias pessoas, né? Então, dá uma quebrada na rotina familiar, com um programa diferente ou um convite inesperado, pode devolver a conexão entre as pessoas e combater o tédio, seja numa família tradicional, num casal, mãe e filha, até amigos mesmo, né, Joana?
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7: Vamos falar então desta manhã de quarta-feira, o que está acontecendo ou o que já aconteceu nos mercados financeiros pelo mundo. Conta, Guilherme Ravache.
8: Bolsas operam com tendência de alta, de maneira geral, no mundo inteiro, porque a inteligência artificial animou os mercados. Tem duas notícias negativas aí, né? O petróleo, que segue com valores altos, porém vem caindo porque o fluxo de petróleo saindo do Oriente Médio tem aumentado, o que dá a entender que o Irã tem menos força, menos controle ali sobre o Estreito de Hormuz. Isso é visto de maneira positiva pelo mercado. Tem ainda taxa de juros muito alta, né? Desde 2002 não tinha taxa de juro do título de dívida dos Estados Unidos, né, do governo americano, num valor tão alto, mais de 5,6% no caso dos títulos de 30 anos. Título de 10 anos também, valor alto, né? Já chega aí a mais de 5% desde 2007. Não tinha um valor tão alto, título de dívida de 10 anos. Ásia opera em alta de maneira geral, também animada pelo encontro que o Donald Trump realizou ontem na Casa Branca com as principais lideranças da inteligência artificial. Foram cerca de 20 CEOs. Tinha o Mark Zuckerberg da Meta, tinha até o Dario Amodei, da Anthropic, que era um desafeto aí do Donald Trump, também estava lá na Casa Branca, todo mundo discutindo uma potencial autorregulação da inteligência artificial. Já é uma mudança, uma leve mudança do Donald Trump, que agora já começa a entender que as empresas podem se regular. Antes ele não queria nada, agora pelo menos tem uma autorregulação de empresas americanas, pelo menos, que era quem estava ali na Casa Branca. O mercado gostou da notícia, esse encontro também faz com que as principais ações de tecnologia operem com tendência de alta, gigantes ligadas principalmente à inteligência artificial. PCE, Índice de Inflação americano também deve ser divulgado hoje, vai impactar o mercado. É o índice de preços, né, dos gastos com consumo. Esse é um índice importante. O Banco Central americano olha muito, então a gente pode ver um impacto. No ambiente corporativo, notícia corporativa, a Boeing fechou um contrato de $20 bilhões com o governo americano, com a Marinha, vai fornecer caças que vão substituir o F-18. Esse novo projeto, né, o FAXX, como vem sendo chamado, é um projeto para trocar aviões, mais $20 bilhões animaram o mercado. Então, a Boeing subindo no pre-market mais de 3%. E essas são as notícias, ou as principais notícias de hoje.
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5: A seleção brasileira venceu a Austrália ontem, agora se prepara para o último amistoso desta data FIFA contra a Índia, mas sem o camisa 10. O Brasil vai sentir falta do Rafinha Calil. Bom dia.
9: Bom dia, Joana. Bom dia, Felipe. Vai sentir. Veja que interessante, Joana. Ontem, o Ancelotti colocou o Rafinha na posição que ele gosta. Deu a ele a tarja de capitão. Permitiu que ele batesse o pênalti para empatar o jogo quando estava 2-1 para a Austrália. E aí o cara machuca. É a quinta contusão na mesma coxa do Rafinha num prazo de 1 ano. Então, realmente, ele foi cortado. Não vai com a delegação para a Índia. A seleção está em Brisbane, ainda na Austrália. Amanhã pega um voo de 5 horas para Calcutá, na Índia, e o Rafinha não vai. Agora, só para terminar, tem uma notícia para você, Joana.
5: Me fala.
10: Eu já
5: essa
10: sei
5: notícia.
10: O que é.
9: Jorge Jesus brigou com Cristiano Ronaldo.
5: Não. E aí, como é que fica?
9: Ontem, aliás, anteontem, Portugal venceu a Noruega e estava pactuado entre os dois que o Cristiano entraria no segundo tempo, ele estava no banco. Só que passou 15 minutos, 20, 30, 35, 40, 45 e o Jesus não colocou o Cristiano. Cristiano está a 21 gols aí de fazer um milésimo, né? E ele saiu revoltado do banco. Depois, no dia seguinte, que foi ontem, saiu do treino na metade, sem falar nada para ninguém. Parece que eles conversaram. A Portugal joga agora contra a Dinamarca, né? Parece que eles conversaram e deram uma melhorada no clima. Mas está precisando ter um bacalhau ali entre os dois para acertar a situação, viu, Joana?
5: Tudo será resolvido em breve, então, porque naquele país bacalhau não falta, uma bacalhoada para eles poderem tomar um vinho, brindar e ficar de boa.
10: Adorei a conclusão.
5: Não é mesmo? Um beijo para você, Calil.
10: Valeu.
9: Até amanhã. Bom jornal a vocês.
10: 8:04.
5: Daqui a pouco, no TMC 360, vamos falar mais sobre a polêmica com Nossa Senhora Aparecida. Se tornou um elemento central na campanha presidencial. Já, já.
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2: Ok, 8 horas e 5 minutos, segunda hora do nosso TMC 360 desta quarta-feira, último dia de setembro. É verdade, dia 30. Eu, Felipe Bueno, ela, Joana Trepton, trazendo para você que está nos acompanhando notícias importantes, destaques do noticiário desta manhã, como esse aqui, ó. Romeu Zema mantém candidatura no primeiro turno e nega alianças. De Belo Horizonte, Mariana Reis.
3: Zema reforçou a candidatura com dirigentes do Partido Novo e disse que seguirá na disputa até o último minuto. Em eventual segundo turno, garantiu que estará ao lado do candidato que enfrentar o PT.
4: Eleitores não podem ser presos ou detidos até o dia 6 de outubro. De São Paulo, Luísa Montoni.
5: A exceção é para prisões em flagrante de condenados por crimes inafiançáveis ou para quem tentar impedir o exercício ao voto de outra pessoa.
2: Cai o volume de transações via Pix após o anúncio de fim das bets. Segundo o Ministério da Justiça, a queda entre sábado e segunda-feira foi de 10%. Uma força-tarefa determina a retirada de 186 aplicativos e bloqueia mais de 5 mil sites ilegais.
4: Tribunal Superior do Trabalho determina fim da greve dos funcionários da Caixa. Segundo o TST, os dias parados deverão ser compensados até 180 dias. 8 e 7.
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2: E a gente começa conversando com o Jamil hoje sobre comércio internacional, que interessa muito ao nosso setor produtivo. A venda de carne do Brasil para a China bateu no teto da cota anual. A partir de amanhã, cada carga que desembarcar por lá paga uma sobretaxa, e não é coisa pouca não, é de 55%. Jamil Chad, bom dia, conta pra gente essa história, seja bem-vindo.
7: Bom dia, Felipe, bom dia, Joana, bom dia a todos, vou estar aqui com vocês. Olha só, nós estamos aí diante de uma situação bastante complicada em relação à China. Por quê? Como você citou, Felipe, a partir de amanhã entra em vigor uma taxa de 55% sobre a carne bovina brasileira para o mercado chinês. O que que representa isso para o setor, que é um setor tão estratégico no Brasil? Basicamente, 48% das exportações de carne bovina brasileiras vão justamente para o mercado chinês, ou iam, né, no caso. Então vamos ver agora qual vai ser o impacto disso tudo. Os chineses, nos últimos anos, começaram a ficar preocupados, Felipe, não apenas com o Brasil, mas com qualquer fornecedor que passasse a ser predominante no mercado, ou seja, que controlasse, no fundo, o mercado chinês. O que os chineses quiseram fazer, e isso já desde o ano passado, é diversificar justamente o abastecimento, principalmente de produtos alimentares, do setor de alimentação, mas também os produtos, claro, que possam, de alguma forma, ser estratégicos para a economia chinesa. E aí a carne brasileira entrou nessa história. O que fizeram os chineses? Colocaram um teto. O teto de mais ou menos 1 milhão de toneladas. É muito? É, sem dúvida. Mas é só 65% do que o Brasil exportou em 2025. Então, de fato, é uma redução bastante importante. E a partir de amanhã, como o Brasil já chegou no teto dessa cota que foi oferecida pelos chineses, a partir de agora, o Brasil então paga 55% de impostos para que a carne brasileira entre no mercado chinês. Quanto que isso representa em termos de prejuízo? Certamente milhões de dólares. Por quê? Porque no ano passado nós exportamos para a China cerca de 9 bilhões de dólares em carne bovina. E aí, Felipe, claro, se você coloca um imposto sobre isso, certamente outros fornecedores também vão poder entrar e eventualmente teremos aí uma concorrência que vai acabar afetando, sem dúvida nenhuma, a exportação brasileira.
4: Jamil, quero falar com você sobre outro assunto, uma notícia que a gente trouxe

0: aqui quando foi anunciada há cerca de 2 meses, diz respeito à exigência do acesso às redes sociais de jornalistas estrangeiros que pedirem visto de trabalho para entrar nos Estados Unidos. Então, essa regra, ela entra em vigor nesta quinta-feira, amanhã, atinge profissionais do México e Canadá também. Queria entender em que pé está essa situação, como você avalia, se houve algum reflexo de mídias estrangeiras preocupadas com a medida. Bom, todos os jornalistas vão ter que dar acesso às redes sociais, ainda aqueles que não trabalhem publicamente com as redes sociais, não tenham as redes sociais enquanto uma ferramenta de trabalho?
1: Exato, e eu acho que, Joana, esse é um ponto fundamental. Primeiro, lembrar que sim, o governo norte-americano, com Donald Trump, já instaurou essa lei para qualquer outro visto, principalmente de turistas, ou seja, um turista que fizer, ou estudante, perdão, que fizer algum tipo de pedido de visto, vai ter de ir nas suas redes sociais, trocar aquela chavinha do privado para público, quando for apresentar seu pedido de visto ao consulado americano em qualquer lugar do mundo. Então, claro, para quê? Para que o governo norte-americano possa acessar as suas redes sociais, saber o que você tem escrito, e obviamente saber se tem algum elemento ali que seja complicado para a tua entrada nos Estados Unidos. Até agora, isso não atingiu os jornalistas, mas a partir de amanhã, essa regra também vale para os jornalistas. Você tem toda a razão, Joana. Tem, claro, como muitos de nós, aqueles que usam as redes sociais para publicar as suas próprias reportagens, as suas matérias, e isso, na maioria das vezes, já é público. Eu mesmo tenho, eu sei que muitos de nós aqui temos justamente páginas abertas, públicas, justamente para que o público possa ler ou ouvir as nossas reportagens. A questão não é essa, a questão é justamente as páginas privadas, eventualmente aquilo que você tem só da tua família, só dos teus filhos ou só da tua privacidade. E o que o governo norte-americano está exigindo é que basicamente você abra mão da tua privacidade para solicitar um visto aos Estados Unidos.
2: Tenho certeza, viu, Jamil, que os Estados Unidos querem apenas absorver conhecimento, absorver conteúdo produzido por grandes jornalistas como você. Um abraço e amanhã a gente conversa nesse mesmo horário, Jamil.
1: Bom dia para todos nós.
2: Bom dia. 8:12. E olha só, mais um destaque do noticiário internacional aqui, que também tem a ver com os Estados Unidos, tem a ver com você, com a gente aqui no Brasil. 3 senadores democratas enviaram uma carta ao secretário de Estado, Marco Rubio, pedindo que o governo Donald Trump não interfira nas eleições presidenciais brasileiras. Os parlamentares questionaram se os Estados Unidos vão se comprometer a reconhecer o resultado certificado da eleição e manter relações diplomáticas normais com o candidato escolhido pelos eleitores. Na carta, os senadores afirmam estar preocupados com medidas do governo Trump que, na avaliação deles, poderiam pressionar ou interferir no processo eleitoral brasileiro. Entre os episódios citados estão tarifas e sanções aplicadas contra o Brasil, para lembrar de alguma coisa assim, a nomeação de Darren Beach para atuar em assuntos relacionados ao país no Departamento de Estado dos Estados Unidos e o encontro de Donald Trump com Flávio Bolsonaro na Casa Branca. O documento é a segunda manifestação recente de parlamentares democratas americanos sobre o tema. Na semana passada, a gente falou sobre isso aqui também, 31 parlamentares, incluindo Bernie Sanders, fizeram questionamentos semelhantes. Onde há fumaça, você sabe, diz o dito popular, a fogo, né? 8:14 agora.
0: A polícia antiterrorista do Reino Unido informou nesta terça-feira que não encontrou explosivos improvisados durante a investigação de uma possível ameaça à base aérea de Raf Fairford, usada por forças americanas. Durante as buscas, foi encontrada uma quantidade de gasolina em veículos e imóveis em Londres também foram revistados. As operações de segurança no entorno da base estão sendo reduzidas, devem ser encerradas até quarta-feira. Os 5 homens presos no domingo continuam sob investigação, mas foram liberados depois de pagarem fianças. E agora uma atualização que chega da Reuters é que um desses homens é que foi responsável por ligar para a polícia e acionar a polícia. Então, uma história que não para muito de pé. Claro, ganhou as manchetes por se tratar de uma base aérea usada por forças americanas, mas que ainda demanda muitos esclarecimentos.
2: E o RAF vem de Royal Air Force, né, que são as forças aéreas reais do Reino Unido, porque afinal de contas trata-se de uma monarquia, né? Os Estados Unidos usam por acordo essa base como um dos pontos de referência no continente europeu. Joana.
0: Agora, olha que curioso, Felipe, ainda na editoria de notícias internacionais, um voo com destino a Israel foi desviado para a Arábia Saudita nesta quarta-feira, depois de emitir sinais de emergência. O que que aconteceu? Uma briga entre os pilotos. Informações da agência de notícias Reuters. O piloto e o copiloto foram hospitalizados, para vocês terem ideia da dimensão da briga. Essas são informações que foram confirmadas pelas autoridades sauditas. O voo era da companhia Fly Dubai, saiu de Dubai, nos Emirados Árabes, tinha como destino Tel Aviv. E aí o avião, ele desvia da rota e a rota, aliás, era sobre o espaço aéreo da Jordânia. E ele desvia da rota, emitindo esses sinais de emergência em três ocasiões distintas. Sendo que, em uma dessas ocasiões, ele transmitiu o código de sequestro. Essas informações são do monitoramento aéreo do site Flight Radar 24. Se você quiser entrar lá, você pode entrar e confirmar isso que eu estou dizendo. O voo aterrissou em território saudita, eram 4 horas da manhã. E tem também um dado impressionante que indica que a aeronave desceu de forma repentina e rápida, cerca de 14 mil pés em menos de 10 segundos. Aquele tipo de descida que acontece quando tem uma turbulência que assusta os passageiros, que todo mundo grita. Pois é, relatos iniciais dão conta de que não era uma tentativa de sequestro, e sim uma briga física entre piloto e copiloto que ficaram feridos. Algo que, desde que eu estou na profissão de jornalista, eu não noticiei nada parecido. Brigas entre passageiros estão cada vez mais frequentes, inclusive a gente tem muitas reportagens sobre isso, mas sobre piloto e copiloto, não. E aqui, olha, 150 passageiros israelenses a bordo, de acordo com a mídia de Israel, e tem um relato de uma passageira. Disse que ouviu gritos e que um homem pegou uma faca. Então a história é assim: novela mexicana ou novela de qual é daqui de onde? Dos Emirados Árabes.
2: Emirados Árabes, né? Olha só, enquanto você falava, Joana, eu fiz uma rápida, não posso nem chamar de pesquisa, mas fiz uma rápida consulta aqui, pois não.
0: Pode continuar.
2: Fiz uma rápida consulta aqui, se há algum tipo de protocolo nesses casos, porque como você falou, é inaudita essa história, né? Não especificamente dessa empresa em questão, mas existem protocolos para eventuais questões envolvendo as duas pessoas que ficam na cabine, ou seja, piloto e copiloto. É prevista nas principais empresas, estamos falando de voos comerciais, tá? Incluindo passageiros civis, é claro, né? Se houver uma discussão que sair do controle, é necessária a intervenção de um terceiro integrante da cabine, obviamente vem a ser um da equipe de comissários, comissário-chefe, né?
0: Agora,
2: esse seria o procedimento padrão.
0: Felipe, acabo de receber aqui uma informação da Al Jazeera, então a gente deixa de tratar esse assunto com um tom mais jocoso e a gente passa a tratar esse assunto com um tom mais grave, porque de acordo com a Al Jazeera, um dos pilotos tentou derrubar o avião. Uma tentativa de terrorismo. Então, é um assunto que chega com um tom de surpresa, porque é inédito, uma briga entre pilotos, mas o que causou essa briga? Uma briga, assim, fútil ou uma briga séria, como essa informação, ela está sendo tratada na Al Jazeera? É uma notícia em desenvolvimento, a gente, claro, vai atualizar assim que a gente conseguir, mas como é algo muito grave e inédito, muitas informações chegam.
2: E obviamente quando você começou a falar, eu me lembrei aqui, até porque a gente fez uma reportagem especial a respeito faz poucos dias, de um dos 4 aviões do 11 de setembro, mas é óbvio que a gente vai criar pânico, mas agora que chega essa primeira especulação aí, que já não é mais especulação, é uma apuração por parte da Al Jazeera, a gente já fica mais tendendo para esse lado da investigação da notícia. Seguiremos acompanhando, são 8 horas e 19 minutos agora.
0: Vamos falar sobre a polêmica em relação à Nossa Senhora Aparecida, padroeira do Brasil. Se tornou um elemento central na eleição presidencial, uma eleição que tinha campanhas mornas até então, pouquíssimo engajadas por parte dos eleitores, uma eleição que era conduzida pelo medo do adversário e passou a ser pautada pelo medo em relação à religião. Vamos falar sobre o tema com Magali Cunha, que é doutora em Ciências da Comunicação, pesquisadora do Instituto de Estudos da Religião. Bom dia, professora.
3: Bom dia, Joana. Bom dia, Felipe. Bom dia a todas as pessoas que nos ouvem. É um prazer estar com vocês.
0: Professora, religião não é um programa de governo, mas é um assunto que move os brasileiros especificamente. Eu queria entender como é que os brasileiros são movidos por essa pauta, inclusive talvez mais do que por outras pautas que ao longo do ano se mostram prioritárias na hora de escolher um candidato.
3: Então, religião é um elemento que está na vida cotidiana da população brasileira. O povo brasileiro é um povo religioso. Pesquisa recente do Instituto de Estudos da Religião, o ISER, mostra que 90%, em torno de 90% da população brasileira tem fé, tem uma religiosidade, ainda que não tenha um vínculo específico com a religião. Então, isso está no cotidiano, move pessoas, dá sentido para a vida. E é claro que num processo eleitoral em que decisões são tomadas, a decisão do voto, a decisão por um outro candidato, um partido, ou proposta política, vai ter esse elemento ali embutido porque ele está no cotidiano e ele entra com um elemento a mais. Muitas vezes não é o elemento decisivo, mas é um elemento entre muitos outros no caldeirão de identidades que o eleitorado usa para decidir. Ali está a fé, ali está a religião. E é claro que a religião, ela, historicamente, ela aparece em processos eleitorais, ela aparece na política, tem essa relação com a política, é instrumentalizada, é mobilizada por candidatos, por políticos, por governantes. Isso é histórico na vida do Brasil. Agora, é inusitado que há poucos dias das eleições, um símbolo religioso da maior religião do Brasil, a padroeira católica e padroeira do Brasil, segundo a nossa legislação, ela apareça, né, com tanta força para ser mobilizada em campanha e com reveses, né? Isso de fato é inusitado, a gente não tem muitos exemplos para dar sobre isso, não.
2: Magali, a gente está vendo, quem sabe, né, uma versão religiosa, talvez, daquela tendência de votar num candidato ou não votar num candidato, rejeitar aquele candidato, justamente por essa identificação no plano, como eu disse, religioso?
3: Então, essa é uma novidade dos últimos pleitos, né? Porque, muito especialmente entre evangélicos, nós tínhamos tradicionalmente a ideia de irmão vota em irmão. Isso foi muito forte ali, desde a constituição da primeira bancada evangélica no Congresso Constituinte de 86. Havia ali aquela campanha que se repetiu em outras. Irmão vota em irmão, a gente quer alguém que represente a nossa fé. Isso se permaneceu por algumas décadas. Mas mais recentemente a gente viu que isso mudou, né? Primeiro, irmão vota em quem defende a fé, então necessariamente não um irmão de fé, mas alguém com quem se identifica na questão de valores, na moralidade. Mas mais recentemente, particularmente aí das eleições de 2010 para cá, a ideia de oposição. Então, irmão vota nos irmãos, em quem defende a fé, mas irmão vota em quem não defende a fé, em quem é inimigo da fé. E começou a aparecer essa imagem de trazer o elemento da fé, da religião, como um elemento de oposição. E aí vai ganhando cada vez mais a noção da religião como um ativo político. Isso é que é a novidade aí das últimas décadas, pelo menos da década e meia, e dos últimos pleitos eleitorais. a religião como ativo político, a religião como fator de convencimento e de plataforma eleitoral.
0: Agora, professora, o Estado é laico, mas nós sabemos que a população é, como a professora disse, engajada e que existe um nível preocupante de intolerância religiosa no Brasil. A gente não fala de apenas um grupo em, ou de grupos evangélicos, católicos. Nós estamos falando de uma variedade grande de religiões e muitas das vezes não são, na maioria das vezes, não são grupos engajados com a religião no melhor sentido, né? Grupos religiosos que provocam esses ataques. São pessoas de fora que vão e provocam esses ataques. Eu lembro perfeitamente que houve um pico desses ataques há alguns anos, no Rio de Janeiro, especificamente, quando eu era repórter no Rio. Muitos templos que eram saqueados, roubados, depredados. Como é que a gente encara a situação da intolerância religiosa no Brasil? Em que nível a gente está comparado com outros países?
3: Nós estamos num nível alto, a intolerância, inclusive, já foi objeto de um relatório da ONU, da Unicef, mais especificamente, sobre o alto nível de intolerância religiosa no Brasil, e é um alto nível em relação às religiões de matriz africana, que historicamente, por conta do racismo, né, são religiões identificadas com a negritude, e isso mistura muito com a perspectiva racista. Então, a gente tem, historicamente, essas religiões como aquelas que mais sofrem. Inclusive, Joana, os exemplos que você traz do Rio de Janeiro e também acontece em outros lugares do Brasil, afetam fundamentalmente as religiões de matriz africana. É claro que há outras situações de intolerância com católicos, vilipêndios de imagens, o que a gente vê nas mídias digitais nesses dias agora, em relação à Nossa Senhora, os grupos defendendo, outros atacando, com palavras até agressivas, que mostra, sim, expressões de intolerância, mas são situações pontuais em relação a católicos, em relação a evangélicos. Os grupos de matriz africana são os grupos que, de fato, por conta do racismo, sofrem a questão da intolerância de forma, inclusive, física, com violência física, incluindo mortes, historicamente, que nós temos, né? Agora, isso afeta muito o direito à liberdade religiosa, que é um direito humano e um direito contido na nossa Constituição. O artigo 5º da Constituição diz que o Estado brasileiro é um Estado laico, como você disse, Joana, e garante a liberdade religiosa. O Estado laico garante, ele não assume posições religiosas, não assume o formato religioso como verdadeiro ou que deve ser seguido pelas pessoas, ele garante, e interessante que garante também quem não tem fé. O Estado laico garante que a pessoa que não tem uma religião tenha esse direito e não seja pressionada a assumir uma. Acontece que a gente também tem que olhar para a história. O nosso Estado laico, até os estudos costumam dizer, quem estuda religião no Brasil, que é uma laicidade brasileira, né? Porque historicamente a gente tem uma hegemonia católica que colonizou o Brasil, a gente tem espalhados pelo Brasil símbolos católicos referentes a essa hegemonia, repartições públicas com seus crucifixos, com as suas bíblias, santos, e o patrimônio público majoritariamente católico aí preservado. Então a gente tem aí essas situações e grupos como uma parcela dos evangélicos querendo a sua fatia também nessa conquista e ocupação do espaço público.
2: Muito bem, nós ouvimos aqui no TMC 360 Magali Cunha, doutora em Ciências da Comunicação, pesquisadora do Instituto de Estudos da Religião, conversando conosco sobre essa notícia, aspas, notícia que não sai da nossa discussão diária desde sexta-feira. Magali, muito obrigado pela conversa aqui e até uma próxima. Bom dia para você.
3: Bom dia e fiquemos atentos que a semana vai ser agitada.
2: Ah, já está sendo. Estamos. Com certeza. 8:29, direto para a capital do país. Ministro Flávio Dino, do STF, envia um ofício ao presidente Edson Fachin para pedir a identificação de todos os precatórios pagos irregularmente nos últimos anos. Repórter Rodrigo Vicente chega conosco aqui. Muito bom dia, seja bem-vindo.
4: Oi, Felipe, bom dia para você, para Joana, para todo mundo que nos acompanha aqui nessa manhã. Olha, o ministro enviou esse ofício e disse o seguinte, que mais do que cancelar, ou além de cancelar precatórios irregulares, ele disse que é preciso investigar o que já foi pago ao longo dos últimos anos, saber quem recebeu, como foram essas operações, quem comprou esses créditos. Só para a gente entender, né? Precatórios são essas dívidas aí que depois de alguém entrar, um setor, alguém entrar contra a União recorre, não consegue, a justiça vai lá e diz que o Estado precisa pagar esse valor, vira uma dívida do Estado. O que acontece é que ao longo desse processo, as pessoas aí, o banco, no caso o Banco Master aqui nessa história, acaba comprando esse direito para quando a justiça determinar esse valor do precatório, ele poder ir lá e receber, colocar nessas carteiras que eles tinham, né? Ah, o alerta ficou ainda mais claro depois das mensagens aí do celular de Daniel Vorcaro, que mostraram um contrato com o escritório da advogada Camila Ramos de 427 milhões de reais, né? Esse contrato era de defesa que ela fazia lá no Tribunal Regional Federal da Primeira Região, TRF1, onde o marido dela, desembargador Newton Ramos, julgava esses processos, né? E eram processos aí do setor sucroalcooleiro. A gente tem falado bastante desse setor, porque é um setor que desde a década de 80, 90 e ao longo dos anos 2000 aí, entra na justiça com uma lei lá da década de 80 de fixação do preço do álcool, acaba ganhando alguns casos aí, como aconteceu lá no TRF1, viram precatórios, precisa receber. Bem, tanto Newton Ramos quanto a Camila Ramos negam irregularidades. O desembargador, inclusive, foi alvo de diligências do CNJ na semana passada e, em março desse ano, o próprio ministro Flávio Dino já havia votado contra um processo lá do TRF1. Bem, só para encerrar e devolver para vocês, o ministro Edson Fachin recebeu o ofício, mas ele também tem buscado aí algumas medidas via CNJ para tentar fiscalizar e, enfim, criar uma política mais transparente em relação a esses pagamentos de precatórios. Volto com vocês.
0: Obrigada, Rodrigo Vicente, pelas informações. Daqui a pouco aqui no TMC 360 vamos falar sobre os impactos, as consequências da proibição das bets no Brasil.
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0: Muito bem, estamos de volta, 8 horas e 38 minutos aqui na sua TMC. Eu tô por aqui, Letícia Benassi, te trazendo mais informações, atualizando o nosso noticiário desta quarta-feira, dia 30 de setembro. E vamos ao trânsito, né? A gente vai de volta ao Anel Rodoviário com o Eliseu Júnior, ele que traz todas as informações pra gente. Fala com a gente, Eliseu.
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2: 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Eu volto a falar de Anel Rodoviário agora no sentido Vitória, porque o trânsito está complicadíssimo por lá. Neste momento, lentidão desde o Madre Gertrudes e que chega até a altura do bairro Caiçaras. São quase 6 quilômetros de fila. O motivo, duas ocorrências na chegada ao Caiçara, uma envolvendo carreta e caminhão e outra envolvendo carro e moto, que bloqueia a faixa da direita. A dica para você, motorista que quer ganhar tempo, é desviar. Para isso, vale acessar a Avenida Tereza Cristina, seguir por vias internas do bairro Padre Eustáquio até a chegada à Praça São Vicente. 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
0: Muito obrigada, Eliseu, pelas informações do trânsito pra gente. Agora 8 horas e 39 minutos. Gente, o Tribunal Superior do Trabalho, o TST, decidiu ontem encerrar a greve nacional dos empregados da Caixa Econômica Federal. Com a decisão, as agências da Caixa voltam a funcionar normalmente em todo o país a partir de hoje, né? Quarta-feira, dia 30. A paralisação, a gente já tinha noticiado aqui na TMC, inclusive, ela tinha começado no dia 10 de setembro e tinha como principal ponto de conflito as mudanças propostas para o Saúde Caixa, que é o plano de assistência médica lá dos empregados, né? No voto apresentado ao plenário, o ministro Maurício Godinho Delgado rejeitou o pedido da Caixa para que a greve fosse considerada abusiva e também afastou a aplicação de multa aos sindicatos pelo suposto descumprimento de decisões judiciais anteriores, né, gente? Um dos principais pontos da decisão é o que vai acontecer com os dias não trabalhados durante a paralisação. Embora o relator tenha ressaltado que a greve suspende temporariamente o contrato de trabalho, o TST definiu que os empregados devem compensar os dias parados. A compensação deve ocorrer em até 180 dias, em vez do desconto salarial dos dias de greve previsto inicialmente, né? O ministro também ressaltou que a compensação deve considerar a adesão efetiva de cada trabalhador à greve, uma vez que houve unidades da Caixa que continuaram funcionando durante essa paralisação. O TST definiu também que as condições que vão vigorar para os empregados da Caixa no próximo período de negociação. A Corte concedeu reajuste salarial correspondente à reposição integral da inflação medida pelo INPC, mais ganho real de 0,6%. O mesmo índice vai ser aplicado aos benefícios da categoria, como auxílio refeição, auxílio alimentação, cesta alimentação, auxílio creche e também auxílio babá. A sentença normativa terá vigência de um ano, entre 1º de setembro de 2026 e 31 de agosto de 2027, mantendo a data base da categoria em setembro. Então é isso, né? Acabou a greve dos funcionários da Caixa Econômica Federal e voltaram aos serviços nesta quarta-feira, dia 30 de setembro de 2026. Agora 8 horas e 41 minutos.
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5: Nova pesquisa Meio Ideia mostra Lula do PT e Flávio Bolsonaro do PL empatados dentro da margem de erro, tanto no primeiro quanto no segundo turno da eleição presidencial. No cenário de primeiro turno, Lula aparece numericamente à frente com 39,4% das intenções de voto, contra 38,4% de Flávio, uma diferença de apenas um ponto percentual. Na sequência, aparecem Augusto Cury, do Avante, com 6,7%, Renan Santos, do Missão, com 4,5%, Ronaldo Caiado, do PSD, com 4,4% e Romeu Zema, do Novo, com 3,5%. Os demais nomes não alcançaram 1%, votos em branco, nulo ou nenhum somam 0,7%, enquanto 1,5% dos entrevistados não souberam responder.
6: Vamos falar em eventual segundo turno, então, entre Flávio Bolsonaro e Lula, cenário de equilíbrio absoluto se mantendo de acordo com esse levantamento. Lula registra 48,5%, Flávio Bolsonaro, 48%, votos brancos e nulos, 2,1%, indecisos, 1,5%. O levantamento ouviu 2 mil pessoas entre os dias 25 e 28 de setembro, margem de erro 2,2 pontos percentuais para mais ou para menos, com intervalo de confiança entre com intervalo de confiança de 95%.
5: agora a gente vai se aprofundar na pesquisa Real Time Big Data, que mostra como está o cenário eleitoral para o governo do estado do Rio de Janeiro. O ex-prefeito da capital fluminense, Eduardo Paes, do PSD, lidera as intenções de voto com 37%. Em seguida, Douglas Ruas, do PL, ocupa a segunda colocação com 31%. Em terceiro lugar, o ex-governador do estado, Antony Garotinho, do Republicanos, soma 7%. William Siri, do PSOL, registra 3%. André Marinho, do Partido Novo, e Coronel Busnello, do Missão, somam 2% cada. Ciro Garcia, do PSTU, e Juliette, da UP, têm 1% cada. Brancos e nulos são 8%.
6: Cenário de segundo turno, Eduardo Paes venceria Douglas Ruas. O ex-prefeito tem 41% das intenções de voto contra 36% do candidato do PL. Pesquisa registrada no TSE, ouvindo 2 mil eleitores do estado do Rio de Janeiro entre 25 e 29 de setembro, margem de erro 2 pontos, nível de confiança 95%, 8:44.
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5: Volume de transações por Pix cai 10% nos primeiros 3 dias da medida provisória que proíbe apostas esportivas online no país. Esses são dados do Banco Central que apontam liquidação de cerca de 108 milhões de operações entre sábado e segunda, com a maior retração registrada no domingo. Nós já temos aqui o nosso colunista Leandro Siqueira, de Economia, para nos ajudar a entender esses números. Leandro, bom dia para você. A gente consegue fazer essa associação porque, por exemplo, entre outros fatores, a gente está no final do mês, que já seria um período em que as transações financeiras, elas diminuiriam. Dá para a gente atribuir a queda do Pix a realmente esse uso da ferramenta do Pix para as bets?
7: Bom dia, Joana. Bom dia, Felipe. Bom dia aos nossos espectadores também. É claro que é difícil a gente traçar essa causalidade, né? Falar assim, olha, foi exatamente isso que causou essa redução de 10% nos PIX que foram feitos. Agora, essa redução de 10% não é um valor qualquer, né? Não é um valor pequeno, assim. Existe um impacto muito grande para gerar isso. E dá para a gente, estaticamente falando, para a gente fazer uma comparação da sazonalidade do PIX ao longo do mês. O que, que significa isso? Significa que você vai pegar um mês qualquer, por exemplo, junho, e vai olhar ali quantos PIX são feitos a cada dia para ver se tem uma redução no final do mês mesmo, de fato. Se não houver, pode ser que tenha um outro fator, isso muito provavelmente, né, tem um outro fator impactando agora. Eu diria que sim, por uma redução de 10%, é muito difícil que seja só uma sazonalidade de final do mês. E isso mostra a dimensão que as casas de apostas tomaram aqui no Brasil. Imagina só, você tirar um setor, proibir essa parte de casa de aposta, e isso por si só reduzir a quantidade de PIX, que todo mundo sabe que é um dos meios que as pessoas mais transacionam hoje em dia, em 10%. Ou seja, uma a cada 10 pessoas que fazia PIX, se isso for realmente por conta da casa de aposta, fazia só para mandar dinheiro para lá. Isso é uma coisa assim que eu confesso para você que eu já vi muita coisa aqui no Brasil, mas isso realmente me assustou. E o que me assusta mais é que as pessoas apostavam não só usando PIX. A gente viu um problema muito grande, ressaltado principalmente pelos bancos, de que as pessoas estavam tomando cada vez mais dívida no cartão de crédito, ou seja, estavam gastando mais do que elas podiam pagar de fatura, e estavam falando, olha, eu não vou conseguir pagar isso porque eu perdi esse dinheiro na aposta. E isso estava causando um problema muito grande para os bancos. E isso é terrível, porque se a gente for pegar agora, o Brasil acabou de bater um recorde do número de pessoas inadimplentes no rotativo do cartão de crédito, ou seja, que tem uma fatura ali que está atrasada, que não conseguiram pagar a fatura do cartão. Mais de 60% dos brasileiros hoje estão com a fatura atrasada. E essa é uma bola de neve que as pessoas definitivamente deveriam evitar, porque a dívida mais cara que você pode ter hoje aqui no Brasil é a dívida do cartão de crédito. Para vocês terem ideia, a taxa de juros do cartão de crédito hoje, ela supera 400% ao ano. Parece até uma taxa de agiotagem quando a gente fala assim. E, evidentemente, até por isso, o Banco Central colocou ali algumas medidas de que os cartões, eles têm que propor alguma negociação para as pessoas assim que elas atrasam essa fatura. Porque, senão, se torna uma dívida impagável. É muito comum você ver as pessoas, por exemplo, que ficaram devendo um mês, ficaram devendo 2 meses, chegarem num ponto em que os juros sobre os juros fizeram com que o quanto elas estão devendo agora por conta de novos juros que incidiram sobre aquele atraso seja maior do que o valor da fatura original. Então, essa renegociação tem que ser feita. E aí, o que mais me surpreende de tudo isso também é que o volume de negociações das bets era tão grande, mas tão grande. Um relatório do CIT, inclusive, estima que foram mais de 20 milhões de pessoas que investiram, que gastaram dinheiro com bets aqui. Quem dera fosse investimento, né? Que gastaram dinheiro com bets aqui no Brasil. é que a arrecadação do governo com as casas de apostas em 2025 superou a arrecadação do governo com a taxação de dividendos nesse período de janeiro até agora, em agosto de 2026. Então, poxa, ele estava arrecadando mais com casa de apostas do que ele conseguia arrecadar, taxando, teoricamente, os super ricos aqui, taxando as empresas, taxando os dividendos do país.
6: Veja só, você que está nos acompanhando, o tamanho do problema. Vale muito essa reflexão trazida pelo Siqueira aqui na nossa programação. Ele que está conosco todas as segundas, quartas e quintas-feiras, nesse horário aqui, 8 horas e 40 minutos. Siqueira, um abraço para você.
7: Grande abraço.
6: Agora 8 horas, 49 minutos.
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5: Muito bem, vamos falar agora sobre OpenAI e Meta, que aceleraram a briga pelo cliente corporativo no setor de inteligência artificial. A dona do ChatGPT lançou robôs que trabalham sozinhos na nuvem em tarefas de programação e gestão. Já a Meta colocou uma versão do assistente para pequenos empresários tocarem anúncios e contas no Instagram e Facebook direto do sistema. Guilherme Ravache, explica pra gente, por favor, isso.
8: Bom dia, vamos lá, Bom dia. Na semana passada, a gente falou do Muse, né? O Muse, ele é um agente de IA da Meta. O que que significa? É um software, né? Como se fosse um robô que você passa alguns comandos e aí ele vai fazer tarefas sozinho. Então você fala assim, ah, eu quero cortar o cabelo. Aí o robô sai andando pela internet, encontra onde você quer cortar o cabelo, ou se você já souber o lugar, ele mesmo vai lá e pode marcar isso no site do salão, né, onde você vai cortar o cabelo, ou da barbearia onde você vai cortar o cabelo. Isso é um exemplo, né, do Muse. Mas o fato é que esses agentes de IA, eles podem fazer muito mais coisas se tiver integração com outros aplicativos ou mesmo sites, né? No caso da OpenAI, ontem teve o Developer Day, é um dia que eles anunciam diversas novidades, então lançaram um novo modelo de IA mais poderoso, o GPT 6.1 Sol, lançaram novas assinaturas, falaram de privacidade, tem soluções de trabalho colaborativo e lançaram o DOTS. O DOTS é o agente de IA da OpenAI. Então já tinha o da Meta, né, que funcionava ali integrado junto com o Instagram, com o próprio WhatsApp, né? Futuramente a gente deve ter várias soluções, mas a OpenAI, que concorre com a Meta, né, inteligência artificial, lançou a solução dela. OpenAI, que é dona do ChatGPT, que é mais familiar aí para a maioria das pessoas. Então, esse DOTS, como é chamado, o agente de IA da OpenAI, vai ter integração com 4 mil apps e plataformas. São mais de 4 mil, eles vão integrando mais à medida que as APIs sejam aprimoradas, né? Então, tem Slack, para quem trabalha no mundo corporativo, usa muito, tem redes sociais. Então, você pode, por exemplo, ligar esse agente de IA, e se como eu, você faz entrevistas, por exemplo, né, ele vai editar as entrevistas para você, pode editar vídeo também, tudo isso de maneira autônoma, eu não preciso estar interferindo. Ele pode capturar as entrevistas e fazer as edições e até preparar texto. Eu não uso IA para preparar texto, só para deixar claro, mas é um exemplo de como você pode usar um agente de IA. Eu uso um agente de IA, por exemplo, para capturar notícias que podem ser relevantes para mim. Então fica um agente rodando aí ao longo do dia para trazer notícias do segmento que eu trabalho, tecnologia, enfim, política, algumas coisas que eu considero mais importante, ele está monitorando e trazendo notícias para mim. São exemplos de agentes de IA que você pode trazer. Bom, dentro desse contexto ainda tem um ponto importante. A OpenAI disse também ontem que cresceu 70% o seu faturamento, deve crescer 70% o faturamento desse ano, faturar aí 40 bilhões, gasta muito mais do que fatura, mas ainda assim é um número razoável, 40 bilhões, e vai fazer uma nova rodada de investimento, deve captar $30 bilhões. O OpenAI vai fazer uma captura de $30 bilhões, uma captura não, uma arrecadação entre investidores, e aí o valor de mercado da empresa deve saltar para $1.4 trilhão, um T mesmo. Hoje vale um pouco mais de 850 bi, com esses $30 bilhões de investimento, ó, vai vender aí uma parcela pequena dela, salta para 1,4 trilhão de dólares. E a gente viu ontem ainda o Trump se encontrando com as principais lideranças de inteligência artificial. O mercado gostou e está subindo também.
6: Guilherme Ravache trazendo para a gente os destaques do noticiário dessa área com a qual, aliás, para a qual ele pede ajuda da inteligência artificial, mas é extremamente legítimo e quebra um galho mesmo fazer esse mapeamento das notícias, ou seja, né, sabendo usar, eu ia falar sabendo usar não vai faltar, mas não é bem essa a frase, não. O Guilherme Ravache, que participa da nossa programação de segunda a sexta-feira em dois horários, daqui a pouco ele volta a participar três vezes, está acabando o horário político eleitoral, pelo menos no primeiro turno, né? Às 7h50 e 8h40. Por enquanto, tá? Mas daqui a pouco a gente amplia de novo essa conversa aqui. Até amanhã, Ravache. Um abraço.
8: Até amanhã, um abraço.
6: 8h54 agora.
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5: Vamos falar novamente com Jamil Chad para entendermos melhor aquela informação em relação ao desvio de um voo com quase 200 passageiros de Dubai para Tel Aviv, fez um pouso de emergência na Arábia Saudita. Jamil, a gente trouxe essa informação, bom dia novamente, primeiro com um tom jocoso de que poderia ser uma briga entre piloto e copiloto, porque a única informação que a gente tinha era do desvio do voo. Depois a gente começou a entender que essa briga, ela partiu para as vias de fato e que houve ali uma queda na altitude muito rápida, em pouco tempo, e que então a gente não estava falando de nenhuma situação que poderia ser tratada de uma forma mais jocosa. Estamos falando de uma situação séria. E aí as informações que vão surgindo, elas tendem a apontar para algo ainda mais sério. O Ministério de Segurança em Israel fala em possível ataque terrorista. O gabinete do primeiro-ministro Benjamin Netanyahu descarta a tese. Já temos informações de dentro do avião. Organiza para a gente o que a gente tem até agora, Jamil.
9: Joana, Felipe, bom dia mais uma vez. Olha, vamos ao que nós sabemos e ao que nós não sabemos. O que nós sabemos, de fato, esse avião fez esse pouso de emergência, ele perdeu 5 mil metros de altitude em apenas 2 minutos, ou seja, é dramático o que aconteceu dentro desse avião. Sim, houve uma briga entre os pilotos. Agora, vamos tentar entender quais são as suspeitas, em primeiro lugar. Uma delas, de um possível atentado terrorista, e um dos pilotos teria basicamente impedido que o outro piloto cometesse esse atentado terrorista ou sequestrasse o avião. O que nós sabemos é que, primeiro, houve um alerta por parte do avião às torres de comando de algum problema interno no avião. Depois, esse alerta foi modificado para sequestro, então de fato ele passou para sequestro, mas ele retornou a ser um alerta apenas, entre aspas, obviamente, de problemas internos com o avião. Ou seja, não há neste momento nenhum tipo de informação sobre o motivo pelo qual ele foi alertado, ou as torres de comando foram alertadas sobre sequestro e depois isso foi retirado. O que é que aconteceu, nós não sabemos. O que também nós sabemos é que Israel enviou caças para acompanhar justamente esse avião, para, obviamente, entender o que estava acontecendo e, eventualmente, fazer esse pouso. Agora, quais são as suspeitas? Uma delas é isso que você citou, Joana, e colocado, inclusive, pela imprensa israelense. Um possível atentado que teria sido evitado. Alguns falam que seria uma grande tragédia e essa tragédia foi evitada. Existe uma outra possibilidade de, basicamente, de um ato de suicídio por parte do próprio piloto, que, claro, nós já tivemos isso na Europa há poucos anos, uma história dramática com um avião na qual o piloto cometeu suicídio e, claro, levou o avião inteiro a uma situação de um drama para dezenas de pessoas. Foi algo terrível que aconteceu, inclusive, na Alemanha. Algo parecido poderia ser, estaria dentro das opções a serem investigadas. O fato é que os pilotos foram levados para um hospital na Arábia Saudita. Neste momento, o que nós temos de informação é isso. O resto, nós ainda vamos ter de aguardar, claro, as investigações e os esclarecimentos por parte das autoridades de Israel, da companhia aérea, a Fly Dubai, e, claro, dos sauditas.
6: Jamil, a gente estava pensando aqui, claro, no voo 93, né, do 11 de setembro, como exemplo histórico disso que poderia ter acontecido. Claro que a gente está falando de especulações, lembranças da memória. A gente fez uma reportagem recente aqui, a gente teve a honra de contar com você, inclusive, sobre o 11 de setembro, mas tem um outro elemento aqui também que vale a pena a gente colocar, que é a questão diplomática. Afinal de contas, não existe região pior do mundo para acontecer uma suspeita de sequestro ou qualquer que seja o tipo de crime. E tem a questão também envolvendo Israel e a Arábia Saudita, que são dois polos-chave da questão geopolítica nessa região do mundo, né?
9: Exato, Felipe. Olha, não é toda a capital do país árabe que tem voo direto para Israel. Não é esse o caso. Dubai é um dos poucos. Então, você tem ali, claro, uma segurança mais do que forte, eu diria. Para quem já viajou para Israel, sabe, eu já viajei. De fato, você precisa entrar horas antes na sala de embarque. O controle é muito rígido. O controle, quando você chega até em Israel, é muito rígido. Então, nós não estamos falando aqui de mais um voo regular numa região do mundo, não. Estamos falando justamente de uma situação, como você colocou, em termos geopolíticos, extremamente complicada. E sim, complicado também um voo que estava indo para Israel pousar na Arábia Saudita. Também exige todo um arranjo diplomático, principalmente com os passageiros, no caso israelenses, em solo saudita. Enfim, tem muita coisa nessa história que nós vamos ter de aguardar pelas novas informações, Felipe.
6: Participação extraordinária, aliás, todas as suas participações são extraordinárias, e a gente vai conversando aqui, microfone à disposição, para que você traga, se tiver alguma novidade aí com relação a isso. Grande abraço, obrigado.
9: Um abraço, Felipe e Joana. É importante que, pelo menos por enquanto, todos os passageiros estão salvos de nenhum tipo de dano e nem qualquer outra opção, pelo menos, de drama maior. Então, essa é a informação, pelo menos por enquanto, também.
5: Tá certo. Obrigada, Jamil. Até amanhã. E daqui a pouco aqui no TMC 360 nós vamos falar sobre o STF, os casos que são analisados pela corte. Já, já.
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2: 9:01, TMC 360, direto para as principais notícias do momento. Tribunal Superior Eleitoral julga hoje caso sobre fake news de Nossa Senhora Aparecida. Sessão virtual começa às 10 horas da manhã, daqui a pouco, daqui a uma hora, e se estende até o fim do dia.
3: Passageiro morre após ser atingido por bala perdida dentro de BRT. No Rio de Janeiro, o homem foi atingido na zona sudoeste da cidade. A polícia faz uma operação em uma comunidade da região.
2: Receita Federal paga hoje novo lote da malha fina do imposto de renda. Cerca de 412 mil contribuintes devem receber mais de 1 bilhão e 200 milhões de reais.
3: Flamengo aciona o Supremo Tribunal Federal contra o veto às bets. O clube sustenta que o fim repentino dos patrocínios de apostas prejudica a manutenção de modalidades que não geram receita suficiente para cobrir os próprios custos.
2: Rafinha é cortado e não participa do amistoso da seleção brasileira contra a Índia. O atacante apresentou desconforto na coxa direita e foi substituído ainda no intervalo da partida contra a Austrália. Agora 9:02.
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2: Vamos falar de eleições agora?
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3: Candidatos à presidência da República dão sequência às atividades de campanha nesta quarta-feira, com foco em caminhadas, carreatas e gravações. Está chegando a hora. Lula, do PT, cumpre agenda em Minas Gerais. Em Juiz de Fora, de Belo Horizonte, fala a Mariana Reis.
5: Ontem, em um jantar do Grupo Esfera Brasil, o ex-governador de Minas Gerais considerou que isso dificilmente aconteceria e que, portanto, desistir agora não mudaria o quadro, já que as pesquisas indicam um segundo turno. No caso de nova ida às urnas no dia 25 de outubro, reforçou que estará ao lado de Flávio Bolsonaro, do PL. Um dos aliados de Zema fez uma declaração sinalizando que soltou a mão do presidenciável. Ontem, no debate da Globo, enquanto comentava sobre como resolver a dívida de Minas com a União, o atual governador, Matheus Simões, que foi vice de Zema no último mandato, disse que espera resolver a questão com Flávio Bolsonaro.
3: Ana Reis, que daqui a pouco vai trazer a agenda do presidente da República e candidato à reeleição, Luiz Inácio Lula da Silva, também acompanhou Romeu Zema, até porque nos últimos dias tem aumentado de volume as especulações sobre uma eventual desistência do candidato à presidência da República pelo Novo. E ele nega estas especulações, diz que vai seguir na campanha até o fim. Daqui a pouco a gente traz mais informações que vêm do estado de Minas Gerais.
2: Agora, ainda falando de eleições, vamos falar sobre uma situação que a cada ano eleitoral a gente trata. De acordo com o Código Eleitoral, nenhum eleitor pode ser preso ou detido até o dia 6 de outubro. A repórter Luísa Mutoni vai explicar pra gente como é que funciona essa lei, que já é conhecida por muitos, mas ainda gera alguma estranheza.
6: A medida está valendo desde ontem e é

0: decisão de prisão está vigente desde o dia 19 de setembro. A exceção também é para as prisões em flagrante.
1: Bom, agora sim, então vamos falar sobre a agenda do presidente da República em Belo Horizonte. Em Belo Horizonte, não, em Minas Gerais. Quem está em Belo Horizonte é a repórter Mariana Reis. Pois não.
2: Felipe, o Lula convocou, né, apoiadores para um ato hoje em Juiz de Fora, na Zona da Mata, mas ele volta ao estado na sexta-feira para aí sim, como você disse, fazer esse comício aqui em Belo Horizonte. Essa passagem hoje pela Zona da Mata, ela veio de ideia, de acordo com informações aí de bastidores do próprio presidente Lula, de uma ideia aí de reforçar uma certeza, a partir do que as pesquisas já mostram de um recorte ali na Zona da Mata, um cenário favorável ao presidente Lula na disputa pelo Palácio do Planalto, e também é uma visita de reforço depois de que o adversário, o candidato Flávio Bolsonaro do PL, percorreu a região, principalmente repetindo aquele percurso, aquele trajeto que o pai dele, Jair Bolsonaro, fez durante a campanha de 2018, em que ele levou a facada. Então, esse é o motivo da vinda hoje na Zona da Mata, e as pesquisas divulgadas nas últimas semanas mostram Flávio Bolsonaro e Lula muito próximos aqui no estado, que, como a gente sabe, tem esse espelho aí para quem vai levar a faixa presidencial, e o cenário mostra um empate técnico e até mesmo numérico. A última pesquisa Quest, que foi divulgada ontem no cenário de um possível segundo turno, Lula aparece com 41%, eram 40% na última rodada, e Flávio Bolsonaro permaneceu aí com 40%, considerando a margem de erro de 3 pontos percentuais para mais ou para menos. 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
1: Bom, agora tem um chamado do Rio de Janeiro, porque Renan Santos do Missão tem compromissos na capital fluminense. A Érica Levigar tem as informações, pois não.
3: Até sexta-feira, o empresário e música vai percorrer diferentes pontos do estado fluminense ao lado de Coronel Busnello, que é também candidato do mesmo partido, do Missão ao governo do Rio, e também Hélio Seco, que concorre a uma vaga no Senado. Nesta quarta-feira, o Renan Santos vai visitar Petrópolis, que fica na região serrana do Rio de Janeiro. Esse percurso que começa no início da tarde em Duque de Caxias, que fica na Baixada Fluminense, na rodovia Washington Luiz, e às 3 horas da tarde, o político vai participar de um ato de campanha na Praça Princesa Isabel, que fica no centro histórico da cidade imperial. E segundo a agenda que foi divulgada à imprensa, o Renan Santos vai estar na Praça Arariboia, no centro de Niterói, na região metropolitana do Rio, e também no Jardim Botânico, na zona sul da capital fluminense, em frente à TV Globo, na quinta-feira. A passagem dele encerra na sexta-feira, no dia 2 de outubro, em Volta Redonda, no sul fluminense. De acordo com a última pesquisa, a Real Time Big Data, divulgada, o Renan Santos tem 5% das intenções de voto dos fluminenses na corrida pela presidência da República. 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
1: Flávio Bolsonaro, do PL, não tem compromissos públicos externos previstos para esta quarta-feira. O senador permanece em Brasília, dedicado a gravações para o horário eleitoral, reuniões internas com a coordenação da campanha. Augusto Cury, do Avante, participa no início da tarde de gravação de um podcast na capital paulista. No restante do dia, o candidato despacha com dirigentes do partido, comitê eleitoral também. Em São Paulo, Ronaldo Caiado, do PSD, realiza carreatas em Goiás ao longo do dia, com passagens por Itapuranga e a cidade de Goiás pela manhã, além de Valparaíso de Goiás e Lusiânia durante a tarde. A equipe de Romeu Zema, do Novo, não divulgou a agenda oficial do candidato até o momento.
4: O presidente do Tribunal Superior Eleitoral, o ministro Cássio Nunes Marques, informou que 90% das urnas eletrônicas estão prontas para serem usadas nas eleições. Segundo Nunes Marques, a Justiça Eleitoral enfrentou desafios logísticos e climáticos para levar os equipamentos às sessões eleitorais. Por isso, foi criada uma sala de atuação climática para ajudar os tribunais regionais eleitorais na prevenção e também no auxílio a problemas nos dias de votação. Nunes Marques citou cidades do norte do país que enfrentam a seca e municípios do Rio Grande do Sul que podem ter locais de votação alterados em função das fortes chuvas.
1: 9:10, mudando de assunto, mas não tanto, até porque tem a ver com eleições, o fundador do Banco Master, Daniel Vorcaro, pede à Justiça Eleitoral para o quê? Votar.

0: nessas eleições de 2026. Ele teve o título eleitoral transferido para o complexo penitenciário da Papuda, em Brasília. A situação está regular, segundo a Justiça Eleitoral, segundo o Tribunal Superior Eleitoral. Ele está detido no 19º Batalhão da Polícia Militar do DF, que é conhecido popularmente como Papudinha. A transferência para o local foi determinada pelo ministro André Mendonça em junho de 2026, sob a justificativa de necessidade de segurança especial. Bem, o TSE determinou que presos provisórios, que são aqueles sem condenação criminal definitiva, podem sim votar nas eleições deste ano. A lei antifacção entrou em vigor em março e proibiu o voto de detidos provisórios e definitivos. O TSE suspendeu esse trecho por avaliar que a mudança violaria o artigo 16 da Constituição, que é o princípio da anualidade eleitoral.
1: Ainda falando sobre Daniel Vorcaro, mas agora não mais sobre eleições, mensagens recuperadas pela Polícia Federal no celular do ex-banqueiro, dono do Banco Master, apontam trocas de diálogos com o presidente da Câmara dos Deputados, Hugo Mota. Conversas citam tratativas de sociedade em um negócio imobiliário na Paraíba. Rafael Felitti tem mais detalhes.
2: O material periciado pela Polícia Federal revela conversas de março de 2024, nas quais Hugo Mota, presidente da Câmara, teria sugerido a Daniel Vorcaro um formato em sociedade para adquirir um terreno de R$45 milhões em João Pessoa, registrado em nome de sua cunhada. Para viabilizar a compra, o Banco Master teria concedido um empréstimo de R$22 milhões a familiar do parlamentar. Os arquivos da perícia também indicam trocas de informações sobre pautas no Congresso, como o projeto sobre crédito do mercado de carbono, análises sobre o Fundo Garantidor de Crédito, além do uso de uma aeronave privada cedida ao deputado em abril de 2024. Em resposta, Hugo Mota nega qualquer irregularidade e repudiou a tentativa de atribuir conversas descontextualizadas a relações ilegais. Em nota, o parlamentar destacou que a operação financeira privada ocorreu antes das investigações sobre o Banco Master virem a público, e reafirmou a lisura de seus 15 anos de vida pública.
0: A gente segue na capital do país. A Polícia Federal investiga se a lobista Roberta Luxinger teria bancado uma viagem de luxo de quase R$1.900.000 para Fábio Luiz Lula da Silva, Lulinha, filho do presidente Lula e também parentes dele. Lívia Brás vai trazer para a gente, direto da capital do país, mais informações sobre esse tema.
3: Bom, segundo a reportagem publicada pelo jornal O Globo, um orçamento encontrado pela Polícia Federal no celular de Roberta Luxinger previa uma viagem em janeiro do ano passado pela Suécia, Finlândia e Suíça com o objetivo de ver a aurora boreal. O pacote incluiria chefe particular, mordomo, hotel de luxo nos Alpes Suíços e até um fretamento de um jatinho. Só a entrada do pacote teria custado cerca de R$340 mil. Com outras despesas, o valor total poderia passar de R$2 milhões. Polícia Federal investiga a relação entre Luxinger e Lulinha no contexto de suspeitas de tráfico de influência. O caso corre sob sigilo no STF, sob a relatoria do ministro Flávio Dino. Ao todo, Lulinha é mencionado em 3 inquéritos no Supremo Tribunal Federal relacionados a suspeitas desse tipo. A PF também apura se ele e Luxinger teriam atuado em favor da Unigel, empresa do setor de fertilizantes, em um contrato com a Petrobras. A defesa de Lulinha nega qualquer crime e diz que ele vai esclarecer nos autos e às autoridades qualquer fato que esteja sendo investigado. Os advogados também dizem que não vão se manifestar sobre dados que eles consideram descontextualizados e originados de vazamentos de investigação.
1: Muito bem, agora vamos voltar a falar sobre eleições, porque temos mais números, dados, informações quentinhas para você. Vamos a mais uma pesquisa eleitoral. A pesquisa de agora é a pesquisa Indexa Broadcast. Divulga o cenário eleitoral da disputa presidencial. Estamos a 4 dias do primeiro turno. Vou aproveitar e vou até perguntar se você já tem tudo certinho, com título eleitoral, já tá ali pronto para você pegar. E se você quiser usar o aplicativo e-título, tem que baixar o quanto antes, porque se você ficou todo esse tempo da última eleição até agora sem acessar o aplicativo, ele pode não estar disponível no seu celular. Então, atenção a isso. Tem um dado que me chamou muita atenção em relação a essa preparação para as eleições, Felipe Bueno, que quase metade da população não tem amplo conhecimento de que precisa votar para dois senadores, uhum. Ou seja, duas vezes pro cargo de senador, não é uma vez. Isso daí faz parte de toda essa preparação. Mas vamos agora aos números, então, da pesquisa Indexa Broadcast. O presidente Lula, do PT, lidera as intenções de voto com 39% das intenções de voto. O candidato do PL, Flávio Bolsonaro, está em segundo lugar com 34%. Augusto Cury, do Avante, Ronaldo Caiado, do PSD, registram 4% cada. Renan Santos, do Partido Missão, vem em seguida com 3%. O candidato do Partido Novo, Romeu Zema, tem 1% das intenções de voto. Brancos e nulos somam 4%.
0: Bom, no segundo turno, a diferença entre Lula e Flávio Bolsonaro é de apenas 1%. Petista soma 43%. Candidato do PL registra 42% das intenções de votos. A pesquisa está registrada no TSE. Ouviu 2.000 pessoas no Brasil todo entre os dias 27 e 29 de setembro, margem de erro 2,2 pontos percentuais, nível de confiança de 95%. Joana, você trouxe esse alerta da questão de você, eleitora, ter que votar em dois senadores. Ao todo são seis, né? A gente está falando de presidente da República, governador do seu estado, dois senadores, deputado federal e deputado estadual. Mas não vamos reclamar. Vai demorar um pouquinho mais, né? Mas é importante para o futuro do país. Então participe do processo eleitoral. Agora 9:17.
1: Vamos conversar então agora ao vivo aqui no TMC 360 sobre a pesquisa Indexa que acaba de ser divulgada. Conversamos então com o CEO do Instituto, Arilton Freres. Obrigada por estar aqui com a gente.
4: Obrigado a vocês pelo convite, Joana. Prazer falar com vocês.
0: Olá.
1: Arilton, eu queria destacar os números de votos consolidados, que, como outros votos, aliás, outros números aqui da pesquisa, estão exatamente espelhados, são os mesmos. O número de votos consolidados em Flávio Bolsonaro é o mesmo número de votos consolidados no presidente Lula. O número da rejeição é o mesmo número da rejeição para os dois lados. Assim, a gente trabalha dentro da margem de erro, mas é uma eleição muito acirrada. A gente pode falar que esse cenário de consolidação de votos, de consolidação da polarização, ele é ainda maior do que nas últimas eleições gerais?
4: Eu acho que em poucos momentos da história, se é que teve outro, nós encontramos uma situação de tanta calcificação do voto como a gente está vendo agora em 2026. É impressionante que você, se você olhar a pesquisa do começo ao fim, praticamente todos os dados são parecidos, né? Você tem uma intenção de voto muito próxima, principalmente no segundo turno, você tem a questão do voto definido muito próximo, a rejeição de ambos, o que mostra que há pouco espaço para mobilidade de um voto que pode definir a eleição. Mas, apesar dele ser muito pequeno, ele é o que vai definir o resultado nas urnas. Então, a gente também precisa olhar para essa parcela pequena do eleitor, onde que ele pode se mover, porque é ele que vai nos dar, talvez, o caminho para onde a eleição vai chegar no domingo.
0: Por falar em caminho, Arilton, com base nas análises que vocês estão fazendo, e vira e mexe essa especulação volta ao noticiário, a questão de a eleição ser resolvida no primeiro turno. Pelo que a gente vê aqui, essa possibilidade é muito pequena. Na sua interpretação, existe, é meramente numérica, ou a gente pode de fato considerar, ainda que pequena, essa possibilidade?
4: Felipe, se eu tivesse há 3 meses atrás, né, não sei se nós chegamos a conversar sobre isso aqui, não me lembro exatamente, em outras entrevistas, eu diria que isso era praticamente impossível. Hoje essa possibilidade existe, por uma razão muito simples. A terceira via, ela vem perdendo tração, vem se tornando muito pequena, e esse eleitor, ele pode, a partir de quarta, hoje é quarta-feira, né, a partir de quinta, sexta, daqui até domingo, ele pode começar, até baseado nas próprias pesquisas, fazer uma opção do voto útil. E essa opção do voto útil, ela se dá muito na reta final. Agora, é difícil, mesmo dizendo que pode sim, apesar de continuar achando que é pequena essa possibilidade, por o acirramento da disputa entre os dois candidatos é muito grande, ainda assim, não dá para testar que seria uma vitória de Lula ou de Flávio Bolsonaro. Por quê? Porque apesar do Flávio Bolsonaro no primeiro turno estar numericamente atrás e ele ter que conseguir buscar mais votos dessa chamada terceira via, que sim, essa terceira via no Brasil, ela tá, que existe em 2026, é uma terceira via de maior rejeição ao PT, então, portanto, teria algum nível de simpatia maior com o Flávio, ele precisa de mais pontos do que o Lula para fechar no primeiro turno. Então, ele teria que buscar mais desse voto. E tem um segundo problema que não vai 100% para ele. Uma parte, sim, pode migrar para o Lula, principalmente no segundo turno. Então, é uma conta difícil, mas existe a possibilidade de fechar no primeiro turno para ambos os lados, vencendo o Lula ou até mesmo vencendo o Flávio.
0: É isso aí, a questão é matemática, então a gente tem que considerar, por mais que seja muito pequena, ou seja, dentro do universo das possibilidades, né? Arilton Fredes, muito obrigado por conversar mais uma vez com a gente aqui, e a gente vai continuar conversando, né? Afinal de contas, o primeiro turno é só domingo, tá lá longe ainda, só que não, né? Um abraço para você.
4: Um abraço para vocês, até uma próxima.
0: Até uma próxima, agora 9h21.
1: Vamos falar de economia, é um assunto que... É um assunto eleitoral, pesa na eleição, pesa no bolso do eleitor e aí tem, claro, consequências na eleição, na urna. Agora resta saber quais vão ser as consequências, porque, vamos lá, dados divulgados pelo Instituto Brasileiro de Geografia e Estatística, o IBGE, na última terça-feira, ontem, mostram que a taxa de desemprego no Brasil ficou em 5,3% no trimestre encerrado em agosto, com recorde na população ocupada, 103 milhões de pessoas. Esse patamar aqui, ele é historicamente baixo. Ele só não é recorde porque em dezembro de 2025, no trimestre do último trimestre de 2025, estou aqui puxando pela minha cabeça, foi ainda mais baixo. Mas ok, a gente tem esse cenário, mas a gente tem outro, que é da inadimplência para as famílias, uma realidade no país. Nós estamos falando de a dificuldade de pagar contas, de honrar com compromissos financeiros. Segundo o Banco Central, a taxa subiu para 5% no mês de agosto. E para nos ajudar a entender o que é essa taxa de 5%, a gente conversa ao vivo agora com a Juliana Inhas, que é professora de economia do INSPER. Professora, bom dia.
5: Oi, Juliana, bom dia a você, ao Felipe, bom dia. A todos que estão com a gente nessa manhã.
1: Professora, durante todo esse ano, com as preocupações em relação à eleição, nós tentamos elencar aqui o que era mais importante para ser discutido na economia. E em vários momentos nós temos números que parecem ser contraditórios, como por exemplo esse. A gente tem uma taxa de desemprego que está muito baixa, mas ao mesmo tempo a gente tem uma realidade de famílias brasileiras que não conseguem pagar as contas, que perdem poder de compra, que têm dificuldade para chegar ao final do mês com o valor do salário que recebem. Como é que a gente encara a situação atual?
5: Seria mais fácil se a gente realmente tivesse um desemprego alto com uma inadimplência alta, né, Juliana? Seria mais fácil explicar como é que esse quebra-cabeça funciona, né? Na verdade, quando a gente olha, né, inadimplência e desemprego, ainda que pareçam coisas que estão ali dentro da mesma esfera, são variáveis que podem sim ter realidades diferentes como essas que a gente está vendo hoje. Primeiro, porque o desemprego, o que ele está mostrando, na verdade, é o tamanho da ocupação dessa população. Só que a inadimplência, ela é muito mais um reflexo da renda e do comprometimento da renda do que, de fato, da ocupação. É óbvio que uma sociedade, né, que tenha um desemprego muito alto, é uma sociedade que vai ter menos renda. Então, a gente espera, sim, que nessa sociedade o endividamento aumente, então as pessoas para conseguir, né, bancar ali o básico, o dia a dia, talvez elas precisem realmente se endividar, elas utilizem, né, cada vez mais o crédito como uma expansão de renda, e aí é óbvio que o endividamento numa sociedade de desemprego alto deve ser elevado, a inadimplência também. Só que no caso da população brasileira, que é uma população de baixa renda, que tem sofrido bastante com o aumento do nível de preços, especialmente, né, para as faixas de renda mais baixa, porque a gente tem visto um aumento expressivo em grupos como alimentação, habitação, saúde, gastos residenciais, né, que são os gastos principais, assim como o grupo de transportes, né, são os principais gastos da população de renda mais baixa. Essa renda da população mais baixa tem crescido, então, apesar dela estar, sim, empregada, e os índices de ocupação como esse que o IBGE soltou ontem para a gente mostram isso, apesar dela estar ocupada, ela ter renda, essa renda hoje cresce menos do que o custo de vida. Então, isso já impõe, né, muitas vezes, uma necessidade adicional desse endividamento. Quando a gente soma isso, o fato de que as pessoas estão nessa esteira, né, nessa história, já há um certo tempo, isso deve impor o fato de que elas devem já ter se endividado. Então, indivíduo que já deve estar se escrevendo há um certo tempo, então elas já têm um estoque de dívida, e a taxa de juros alta contribui para que essa dívida fique cada vez mais alta. Então, isso aumenta também, favorece essa probabilidade de inadimplência. Então, o endividamento cresce, né, ao passo em que a gente tem renda baixa, custo de vida que sobe, taxa de juros alta, e um cenário de incerteza. Naturalmente, quando a gente tem aí essa, ainda que a gente tenha essa empregabilidade alta, é muito comum que em qualquer tipo de imprevisibilidade essas pessoas tenham que se endividar cada vez mais, e aí a probabilidade de inadimplência aumenta, e é isso que a gente tem visto hoje. Então, não é tão, infelizmente, para a sociedade brasileira, isso hoje não é tão incompatível.
0: Professora, então, matematicamente, se eu entendi bem, traduzindo aqui para uma conversa de balcão de padaria, independentemente do comportamento é outra coisa, e também é muito importante a gente analisar o comportamento de quem está endividado, mas a velocidade do crescimento da renda, então, não permite que a carteira fique cheia, porque você tem que se preocupar em pagar aquilo que está atrasado. E isso bate também num eventual consumo, né? Ou seja, numa eventual falta de consumo, né? Porque não há dinheiro.
5: É isso mesmo, Felipe. No final das contas, a nossa renda está subindo de escada bem devagar e os preços estão subindo no elevador, né? A gente tem realmente a renda subindo, ontem já soltou, né, junto aí dos dados da PNAD, renda está subindo em 12 meses mais ou menos alguma coisa perto de 3% a 4%. A gente tem que lembrar que isso é uma média. Então, pessoas de salários mais altos e pessoas de salários mais baixos têm reajustes diferentes, né? Isso leva muito em consideração produtividade, qualificação. Então, a gente sabe que pessoas de qualificação mais baixas, que geralmente são as pessoas que estão mais endividadas, elas têm reajustes de salários menores. Então, é aquele salário que sobe muito devagar. Só que os preços têm subido bastante. Se a gente for olhar

0: contas, o salário já não dá mais para bancar o dia a dia, né? E esse é o cenário mais perigoso, porque aí essas famílias começam a utilizar o crédito não mais como o endividamento, né? Não mais como uma forma de planejamento daquele consumo de bens duráveis, né? Então, é a geladeira que eu quero comprar, então eu parcelo, né? Eu utilizo o cartão de crédito, eu faço o crediário para comprar geladeira, um fogão ou para algum tipo de consumo maior de longo prazo. As pessoas, infelizmente, hoje estão parcelando o supermercado, né? Isso significa que vem para comer de novo, eu vou ter que parcelar de novo. Isso é terrível, né?
1: Não há dúvida e também não há horizonte de que isso vá melhorar a curto prazo, infelizmente, né? Independentemente do que aconteça. Quero agradecer a participação aqui da professora Juliana Inhas, professora de Economia do INSPER, novamente conversando com a gente aqui no TMC 360. Sempre muito legal essa conversa. Professora, bom dia, até a próxima.
0: Obrigada, pessoal. Um ótimo dia.
1: Valeu. Agora 9h30 e a gente tem um chamado aqui. Do noticiário, antes de terminar esse bloco aqui, para a gente seguir para o noticiário local, para falar mais uma vez sobre a editoria. Acho que tem uma subeditoria, Joana Treptow, que é a subeditoria celular de Daniel Vorkaro. Tem a editoria Banco Master de Daniel Vorkaro e tem a subeditoria celular do Daniel Vorkaro. Imagens extraídas, portanto, do dito cujo, do aparelho, né, revelam como foi um almoço ultra VIP. Aquele que você que está nos acompanhando não vai ter nesta quarta-feira, provavelmente, organizado pelo banqueiro para agradar o ministro do STF, Alexandre de Moraes. Na recepção realizada no hotel de luxo em Campos do Jordão, que é uma cidade no interior de São Paulo, uma cidade serrana, não é mesmo? O ex-dono do Master serviu um menu exclusivo com caviar, vieiras com ovos de salmão, ovo trufado, agiu e trufas, entre outras iguarias de luxo. Bom, na seleção dos vinhos foram preferidas garrafas de safras antigas e boas. Aspas aqui, ó. Precisa pegar 4 vinhos top na minha adega, 5, na verdade, fecha aspas. Ai, gente. Bom, escreveu Vorkaro para o chefe de cozinha José Maria Meira, contratado para esse evento reservado. Entre os rótulos selecionados por Vorkaro estavam vinhos que podem custar dezenas de milhares de reais por unidade. Quem entende de vinho chama o vinho de top? Eu acho que não, né? Mas enfim, embora não tenha participado da recepção, Vorkaro se debruçou sobre todos os preparativos para o encontro, realizado no dia 30 de dezembro de 2023. Quase um réveillon, né? Em uma das mensagens, o banqueiro reclamou da disposição das latas de caviar sobre a mesa. Cada unidade é vendida no Brasil por preços que variam de R$ 830 a R$ 4.500. As informações foram divulgadas pelos jornalistas Eduardo Gonçalves e Tiago Bronzato, do jornal O Globo. São 9h32 ainda, mas desde já um ótimo almoço para você que está nos acompanhando. Daqui a pouco a gente conversa com o Fernando Molica no TMC 360.
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2: Opa, muito bom dia pra você, excelente, excelente quarta-feira, 30 de setembro, o mês tá indo embora, hein? Que bom que você tá por aqui na TMC. Ó, vamos direto pras informações do trânsito, a gente tá por aqui com o Eliseu Júnior, tem detalhes da Amazonas pra gente. Ô Eliseu, chega aí meu caro, excelente quarta-feira pra você, conta tudo.
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4: 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Destaque agora para você, o 20 TMC de Avenida Amazonas, quem deixa Contagem, região oeste de BH, e segue rumo ao centro, enfrenta fila na passagem pelo bairro Nova Suíça. Por lá, excesso de veículos, reflexo de semáforos e também um carro com defeito bloqueando uma das faixas. A dica mesmo assim é insistir com paciência, já que após a passagem pela Avenida do Contorno, o cenário melhora até a chegada à Praça Raul Soares. 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
2: Muito bom, muitíssimo obrigado, Eliseu, obrigado pelas informações aí. Ó, daqui a pouco tem Minas TMC, primeira edição a partir das 10 da manhã, agora o jornal com 2 horas, de 10 ao meio-dia, esperando por você. E tem informação para você que utiliza o metrô de Belo Horizonte. Tem a operação alterada aí dos dias 29 de setembro, ontem, até 3 de outubro, próximo sábado, devido às obras de revitalização da linha 1 do sistema metroviário da capital. A concessionária realizará obras de modernização do sistema de sinalização e implantação de infraestrutura. Em função dessa atividade, no dia 29 de setembro, ou seja, ontem o intervalo entre os trens foi de 18 minutos após as 8 horas da noite. Já hoje, no dia até o dia 2 de outubro, o intervalo entre os trens será de 24 minutos após as 8 horas da noite. Por fim, no sábado, dia 3 de outubro, o intervalo entre os trens será de 24 minutos, de 10 da manhã até as 7 horas da noite. Nesses períodos, os clientes devem verificar também a direção da composição antes de embarcar. Além disso, é importante destacar que não haverá baldeação, beleza? Então preste muita atenção você que, assim como eu, utiliza o metrô. E o Ministério Público de Minas Gerais entrou com uma ação contra o prefeito de Santa Bárbara do Tugúrio. E uma empresa que presta serviços de manutenção de veículos por suspeitas de irregularidades na manutenção da frota da prefeitura. Segundo o órgão, uma investigação apontou possíveis contratações sem licitação, fornecimento irregular de peças, cobrança de valores acima dos preços de mercado e pagamentos com base em documentos inconsistentes. As suspeitas envolvem o período entre 2021 e 2024. De acordo com o Ministério Público, um pregão feito em 2023 previa apenas a contratação de serviços mecânicos. As peças necessárias para os reparos deveriam ser fornecidas pela própria prefeitura. Só que notas fiscais da empresa também passaram a incluir peças, sem uma licitação específica. Segundo o Ministério Público, esses fornecimentos somaram R$ 137.700. A perícia técnica também teria encontrado diferenças entre notas fiscais e ordens de serviço, inclusive na identificação dos veículos e na descrição dos serviços.
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6: Muito bem, agora são 9 horas e 42 minutos. Hora de atualizar o noticiário de economia e infraestrutura no Brasil com informações da agência Infra, parceira da TMC. O diretor da Agência Nacional de Petróleo, Pietro Mendes, faz críticas às investidas da Petrobras para tentar paralisar o programa de desconcentração do mercado de gás natural, conhecido como Gas Release. Em evento no Rio, o diretor afirmou que pressões da estatal representam uma tentativa de cercear a autonomia da reguladora e desrespeitar o trabalho técnico da agência. Reação ocorre após cúpula da petroleira, liderada pela presidente Magda Chambriard, intensificar reuniões do Planalto para pedir a suspensão da medida ou adiamento das consultas públicas. Petrobras argumenta que a proposta atual é gravosa e que os acordos anteriores firmados com o CAD já garantiram a abertura do setor. O debate tem dividido o governo federal, enquanto a Casa Civil e o Ministério do Planejamento apoiam pleitos da Petrobras. Pastas como Minas, Energia, Indústria e Comércio defendem o avanço do programa. Vice-presidente Geraldo Alckmin também se manifestou publicamente a favor da desconcentração e classificou a iniciativa como essencial para baixar preços da molécula e dar competitividade à indústria. O Tribunal Superior do Trabalho determinou por unanimidade o fim imediato da greve dos funcionários da Caixa Econômica Federal, greve que começou no dia 10 de setembro, há 20 dias. Os trabalhadores deverão retornar às atividades até hoje. O TST considerou que a paralisação não foi abusiva, mas determinou a compensação dos dias parados em até 180 dias. O julgamento aconteceu em meio ao impasse sobre a renovação do acordo coletivo e principalmente sobre o modelo de custeio do Saúde Caixa. O TST também definiu reajuste de 4,6% para salários e benefícios, válido desde 1º de setembro. E para o convênio de saúde também, o acordo terá vigência até 2028. O ministro Gilmar Mendes, do STF, manteve a quebra dos sigilos de Daniele da Nóbrega, ex-assessora de Flávio Bolsonaro, na Assembleia Legislativa do Rio de Janeiro. O Ministério Público apura a prática de rachadinhas e a presença de funcionários fantasmas, ou seja, a ausência de funcionários, no antigo gabinete. Ao vivo da capital fluminense, Beatriz Trindade.
3: Na federal, Gilmar Mendes manteve em decisão nesta terça a quebra dos sigilos bancários e fiscal de Daniele da Nóbrega, ex-esposa do miliciano e matador de aluguel Adriano da Nóbrega. Daniele foi assessora de Flávio Bolsonaro quando deputado estadual do Rio por mais de uma década, entre 2007 e 2018. A chamada rachadinha do gabinete do então parlamentar veio à tona em 2020, quando possíveis desvios de salários de assessores foram investigados pelo Ministério Público aqui do Rio. Flávio, então chefe de gabinete, Fabrício Queiroz e outros 15 investigados chegaram a ser denunciados criminalmente, mas essa denúncia foi rejeitada pela Justiça. Em 2020, o Ministério Público apresentou uma nova ação, dessa vez na esfera civil, por improbidade administrativa. Flávio não foi incluído como réu. É nesse processo que Daniele teve os sigilos quebrados, apontada como uma das funcionárias fantasmas. A decisão de Gilmar Mendes responde a um pedido da própria defesa de Daniele para retomar os sigilos. O ministro destacou que dados extraídos de um celular apreendido indicam que ela não exercia suas funções. Gilmar também apontou indícios de que Fabrício Queiroz era o centralizador dos valores vindos dos assessores do gabinete. Adriano da Nóbrega morreu em 2020 durante uma operação policial na Bahia. Ele era apontado como chefe do escritório do crime, grupo de matadores de aluguel que atuava principalmente pelo jogo do bicho aqui no Rio de Janeiro. Quando o deputado estadual, Flávio concedeu honrarias a Adriano. Agora senador e candidato à presidência, Flávio Bolsonaro sempre negou possíveis ligações com milicianos.
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6: 9h46, está mais do que na hora de chamarmos aqui ao vivo o nosso Fernando Mulica para falar de assunto único. Vamos unificar o assunto eleições em briga entre Lula e Flávio Bolsonaro, que se atacam diariamente por meio de discurso durante as campanhas eleitorais, mas aí esquecem de falar de pautas importantes que vão afetar diariamente a vida da população brasileira. E, Mulica, eu vou já pesar aqui o assunto. A gente sempre se fala num tom muito leve, o nosso bom dia sempre é muito gostoso, mas eu vou pesar o assunto porque as notícias que vêm do Rio de Janeiro, elas são muito tristes, trágicas. A gente começou o dia com a notícia de que um homem morreu, vítima de bala perdida, aí pertinho, já Jacarepaguá, no Rio de Janeiro. Ele estava dentro de um ônibus, indo para o trabalho, voltando do trabalho. A gente não tem esse detalhe, mas estava transitando na cidade, como um cidadão deveria poder fazer livremente, e foi morto, vítima de bala perdida. Agora, isso daí não entra na campanha. Aqui em São Paulo, no final de semana, a gente teve um pai de família na frente dos dois filhos e da esposa, morto numa tentativa de assalto. Uma idosa esfaqueada, uma idosa de 80 anos, esfaqueada no meio da rua, numa tentativa de assalto. Isso não entra na campanha, Mulica. Bom dia.
7: Bom dia, Joana. Bom dia, Felipe. Enfim, bom dia. A gente acordou, soube dessa tragédia, né, aqui no Rio. É muito grave, né? E essa discussão da campanha eleitoral, da violência na campanha eleitoral, por exemplo, é muito rasa. É, o Flávio Bolsonaro fala o de sempre, vamos combater bandidos, né? Pegar, matar, vamos ser duros e tal. O Lula só fala na história da PEC, da segurança, e não detalha muito isso. O Flávio também não diz se vai ser contra ou se é a favor. Fica tudo muito genérico, fica tudo muito amplo. A gente está na campanha, a gente sabe, de exame de toque, a gente sabe das histórias sobre Nossa Senhora da Aparecida, a gente sabe das viagens do Fábio, né, do filho do Lula, a gente sabe dos voos do Flávio, sabe até de festinha do Flávio Bolsonaro. Mas a gente não sabe como é que esses dois principais candidatos pretendem equilibrar as contas públicas. O Lula, quando ele é perguntado, ele sempre fala da dona Lindu, que a dona Lindu, que é a mãe dele, né, que era a mãe dele, não deixava que se gastasse mais dinheiro do que se tinha em casa. Ela devia puxar muito a orelha do Lula, né, com essa história. O Lula agora, nessa reta final de campanha, criou mais despesas. Ok, reajustou, foi importante reajustar o Bolsa Família, e também, ao acabar com as bets, ele também abre mão dos impostos. Como é que ele vai fazer, né, para pagar? O Flávio Bolsonaro, quando é questionado sobre isso, fala sempre que vai cortar impostos, que vai cortar as despesas. Quais despesas ele vai cortar? Quais impostos? Despesas o quê? Vai ser, ele vai desvincular os gastos de educação e saúde? Ele vai cortar, por exemplo, incentivos fiscais de grandes empresas, de grandes setores? Vai cortar incentivo fiscal do agro? Vai cortar o direito dos mais ricos da classe média descontarem despesas de saúde no imposto de renda? Onde é que ele vai cortar? Senão fica muito fácil. Vou cortar despesas, vou abaixar os impostos e com isso os juros vão cair. Sim, o que que ele vai cortar? A escala 6x1, por exemplo, o Lula é a favor, já falou várias vezes que é a favor. Ok, mas o fim da escala 6x1, né? Melhor dizendo. Mas em grandes empresas, ok, puxa daqui, estica dali, dá um jeito. Mas e o pequeno comerciante, aquele cara que tem um funcionário no bar ou lá no armarinho, como é que ele fica? Como é que fica a situação desse cara? Ele vai ter que fechar uma vez por semana? E o Flávio Bolsonaro é contra ou a favor o fim da escala 6x1? Até agora o partido dele, o PL, está tocando a bola para o lado, tá? Fez um esforço, até agora bem sucedido, para evitar que o caso fosse, que a proposta fosse votada no Senado. Mas ele, senador Flávio Bolsonaro, vai apertar sim ou não ao fim da escala 6x1? Olha só, eu não estou falando de grandes questões, né, Jonas? Você falou essa questão gravíssima da violência, essa tragédia hoje aqui no Rio. Eu não estou falando de grandes planos, não, falando de coisas que mexem com o dia a dia. Que o futuro presidente da República vai ter que lidar agora mesmo, né? Essa é a votação da 6x1, da PEC da segurança, vai ter que votar agora, ou a questão das contas públicas. É já agora também que vai aumentar o valor do Bolsa Família, ou vai deixar de entrar o dinheiro das bets, dos impostos das bets. Então, isso, ok, a gente tem que tratar da vida pregressa dos candidatos a presidente, tem que escarafunchar a vida deles, mas precisa falar de outro tema, falar de temas mais relevantes. Senão a gente fica aí numa campanha TikTok, uma campanha que é feita para gerar cortes na internet, para gerar curtidas, para gerar lacrações. Isso é muito pouco. A gente está falando de presidência da República de um país como o Brasil, né?
8: A gente está falando de 4 anos, né? Não é de 15 minutos, pois não, é. De 10 segundos e tudo mais. Mulica, você segue com a gente amanhã. Um abraço, tudo de bom.
7: Até amanhã, um abraço para todos.
8: Valeu, 9. 9:52. 8 são os minutos que faltam pra gente fechar o barraco
6: aqui. Que sagaz, Felipe Bueno, que sagaz.
8: A matemática sempre resolve os nossos problemas, é só confiar. Bom, vamos atualizar aqui, por falar em números, atualizar as informações relativas a essa quase tragédia no noticiário internacional que ocorreu nesta manhã, que foi o voo FZ 1073-1073 da Fly Dubai, né? Um vídeo compartilhado nas redes sociais mostra toda a tensão, os gritos, né? Enfim, a angústia no momento em que o voo que fazia o trajeto entre Tel Aviv e Dubai começa a cair após uma briga entre esses pilotos. Obviamente há uma série de caminhos de investigação sendo feitos a partir desse momento, né? Vamos ouvir um pouco desse vídeo, desse áudio que nós conseguimos obter passageiros desesperados pedindo por ajuda, uma queda brusca na altitude desse voo FZ-1073 da Fly Dubai.
6: Nas imagens a gente vê um homem, um passageiro com uma ferida na testa, sangue então escorrendo pelo rosto dele. Ele está...
8: Você vê na parede, né? Também numa das paredes de um dos compartimentos da cabine, né? Mancha supostamente de sangue. Obviamente foi uma queda muito brusca, né? Um desvio muito brusco, de 17 mil pés de altitude. Então, obviamente, o impacto é muito grande, né? Bom, outro vídeo mostra o momento em que o avião tem essa descida brusca. Vamos ver se a gente tem esse vídeo aqui. Exato.
6: Voo normal até esse momento. Se estavam filmando foi porque já perceberam que algo de errado acontecia. Mulher chorando. Então, esse era o cenário de tensão absoluta dentro do voo. No final da imagem dá para ver comissários em pé, pessoas se levantando. E o sentimento... Olha os gritos. Para quem assiste é de um grande ponto de interrogação. É isso que dá para sentir, que as pessoas estão olhando sem entender o que está acontecendo. Dá para ouvir um comunicado. Comunicado que não sabemos se foi de dentro do cockpit, dentro da cabine dos pilotos, ou se foi feito pelos comissários. Mas essa situação é uma situação extremamente tensa que nós ainda tentamos entender melhor de fato o que aconteceu.
8: Bom, uma das linhas de investigação por parte das autoridades de Israel diz que o copiloto tentou esfaquear o piloto, um passageiro ou alguns passageiros teriam ajudado a imobilizar esse suspeito, né? E uma dessas linhas aponta para uma tentativa de sequestro desse avião com uma centena e meia de pessoas praticamente a bordo. Não se sabe ainda qual seria o autor, né? Se seria o piloto ou o copiloto. Não se sabe se ele estaria sozinho infiltrado na equipe da Fly Dubai, mas uma das linhas mais sérias de investigação nesse momento por parte das autoridades israelenses é de uma tentativa de sequestro e ataque terrorista. Obviamente não se sabe para onde iria ser desviado, se é que iria ser desviado esse avião, né? Duas pessoas considerados pilotos de revezamento, apareceu nos últimos minutos essa informação também. Esses pilotos de revezamento que viajavam na parte traseira da aeronave deveriam operar o voo seguinte, ajudaram a recuperar o controle desse voo para que o pouso fosse feito em segurança. Segundo a BBC, a gente está consultando vários veículos de imprensa estrangeiros, segundo a BBC, um desses era britânico, o outro ainda não tem a nacionalidade conhecida. Era europeu, mas não temos ainda informação sobre a nacionalidade. As investigações seguem em andamento. São 9h57 agora.
6: Por conta dessa notícia em andamento, essas apurações que a gente faz aqui junto com você em tempo real, uma notícia grave, nós vamos aqui resumir o resto de notícias que tínhamos para trazer para você, inclusive do esporte. Palmeiras decidiu seguir o mesmo caminho do Flamengo, vai acionar o Supremo Tribunal Federal contra a medida do governo que proibiu a atuação de casas de apostas no Brasil. A diretoria Alviverde pretende entrar como interessada no processo ou protocolar uma ação própria no STF para tentar derrubar o veto, que impacta diretamente nos contratos de patrocínio do clube, algo que será atualizado também nos próximos dias.
8: 9h58, termina aqui o TMC 360 de hoje. Nós voltaremos amanhã com você às 7h no YouTube, às 7h25, com todos os dials que formam a nossa rede. Boa quarta-feira para você. Tchau.
6: Até amanhã.
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4: Bom dia, BH. Bom dia para você que nos ouve aqui no 88.7. Agora 9 horas 59 minutos. Minas TMC está no ar para você nesta quarta-feira, né? Dia 30 de setembro. A gente despedindo já desse mês de setembro, começando mais um programa para você com muita informação e prestação de serviço a partir de agora aqui em BH. Informações e assuntos que realmente importam para você aqui na capital de Minas Gerais. E nas próximas duas horas você fica comigo, Letícia Benassi. Obrigada pela sua sintonia, pela sua participação com a gente e também com ele, nosso Júnior de Castro. Bom dia, Júnior.
5: Ótimo dia pra você, Letícia. Ótimo dia pra você que tá ligado com a gente aqui na TMC, aqui em BH, região metropolitana, pelos 88.7 FM no seu dial. Você também que nos acompanha de todo o Brasil pelo aplicativo oficial da TMC ou pelo site tmc.com.br. Quero te chamar pra participar já com a gente, dar aquele seu pitaco nas notícias, comentar, dar a sua opinião. Manda pra gente pelo WhatsApp 319-9944-8870 e você também pode seguir a gente lá no Instagram, arroba TMC Minas Gerais. Curte, comenta, compartilha e de quebra você ainda vê o dia a dia, os bastidores da TMC. Portanto, arroba TMC Minas Gerais é o nosso Instagram.
4: Vamos nessa, agora pontualmente 10 horas, vamos aos destaques desta quarta-feira. BH bate recorde de calor e frente fria muda o tempo a partir de amanhã.
5: Calorão, ar seco e mudança brusca. Como o tempo pode afetar a saúde?
4: Júri julga acusado de estuprar e matar estudante de psicologia em Juatuba.
5: Réu responde por homicídio, estupro e ocultação de cadáver.
4: Debate eleitoral discute combate à violência contra a mulher em Minas.
5: Estado registra 78 feminicídios e 97 tentativas no primeiro semestre.
4: Dívida de Minas Gerais com a União também domina o debate entre candidatos ao governo.
5: Candidatos divergem sobre renegociação, impostos e investimentos no estado.
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4: 10 horas e 1 minuto, Júnior, último dia de setembro. Como é que foi o seu setembro?
5: Meu Deus, meu setembro foi longo demais, Letícia. Parecia que esse mês nunca ia acabar. Comecei ele, como todos os anos, com Manhãs de Setembro e Vanusa, mas parecia que ia até outubro, novembro, dezembro,
4: é,
5: viu? Quando
4: entrar setembro. É? E a boa nova entrada?
5: As manhãs de setembro.
4: Ah, tá. Errei,
5: as manhãs de setembro.
4: Setembrou, como é que foi o seu setembro? Compartilha aí com a gente, manda aquele alô no nosso WhatsApp 31999448870. Setembro foi agosto que tinha essa fama, né, de ser muito grande.
5: Exatamente.
4: Já setembro, que esse ano pegou a gente, veio um mês grandão, mas hoje é o último dia de setembro. Amanhã já é outubro, passando rápido esse tempo, né, Júnior?
5: Isso aí, dia 4 já é eleição, dia 25, segundo turno, então algo me diz que outubro vai passar rápido demais.
4: Exatamente, gente. Agora 10:02, vamos informação do trânsito, Júnior, com o nosso Eliseu Júnior, lá na Avenida Antônio Carlos. Eliseu, bom dia pra
5: bom
4: você.
5: Bom dia, Eliseu.
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7: 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Um bom dia para vocês, bom dia, ouvinte TMC. Abro meu destaque aqui no jornal falando de Avenida Antônio Carlos. Quem segue rumo ao centro nesta manhã, enfrenta a fila desde o bairro São Luís, lentidão que chega até a altura do São Francisco. Por lá, uma ocorrência, vale motorista insistir, já que na sequência, na Antônio Carlos, cenário positivo até a chegada ao complexo da Lagoinha. No complexo, trânsito lento neste momento, no viaduto leste, que leva o motorista à Praça da Estação, e também no viaduto oeste, no caminho para o Barro Preto. Por lá, excesso de veículos. A dica, paciência. 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
5: Tá aí 10h03, atualização do trânsito para você, sempre ligado aqui na Transamérica TMC. E você, claro, pode atualizar o seu coleguinha, sua coleguinha que tá passeando, viajando, passando por alguma via, alguma rua aqui de Belo Horizonte. Tem algum problema aí por onde você tá passando? Tem sinal em flash, tem buraco na via, tem trânsito agarrado? Conta pra gente pelo WhatsApp 31 999 44 8870.
4: Olha só, 10h04, falando em mobilidade, Júnior, o metrô aqui de BH está alterando, viu, a operação entre os dias 29 de setembro, né, começou lá no dia 29, até o dia 3 de outubro, por causa das obras de revitalização da linha 1 do sistema metroviário aqui de BH.
5: A concessionária vai realizar obras de modernização do sistema de sinalização e implantação de infraestrutura.
4: Em função da atividade, no dia 29, o intervalo entre os itens foi de 18 minutos, né, após as 8 horas da noite. Já entre os dias 30 até o dia 2 de outubro, né, hoje até o dia 2 de outubro, o intervalo entre os trens vai ser de 24 minutos depois das 8 da noite.
5: Já no sábado, dia 3 de outubro, o intervalo entre os trens vai ser de 24 minutos, das 10 da manhã até as 7 horas da noite.
4: Nesses períodos, os clientes devem verificar a direção da composição antes de embarcar. Além disso, é importante destacar que não haverá baldeação. Então, você que depende desse tipo de transporte, né, do metrô, fique de olho aí, fique de olho nessas informações e nos horários de intervalo. É importante saber disso, né?
5: Exatamente, Letícia. E principalmente também a direção do trem, porque às vezes ele vai em única direção quando existem essas paralisações. Então, você fica de olho, geralmente tem sinalização dentro do próprio metrô te avisando, mas fica esperto sempre. Agora, 10h05 na TMC.
4: E o calorão, hein, gente? BH bateu ontem o recorde de temperatura do ano, 36,6 graus, com a umidade do ar caindo para só 17%, Júnior.
5: E o pior é que o calor

0: INMET, Instituto Nacional de Meteorologia. Lisandro, bom dia para você. Seja muito bem-vindo ao nosso Minas TMC. Obrigado demais pela sua participação. Aqui, Júnior, falando com você. Eu já queria começar te perguntando. Vem aí um ciclone extratropical. Ele é justamente o responsável por essa virada de tempo?
1: Bom dia, Letícia. Bom dia, Júnior. A gente tem a formação de um ciclone extratropical no litoral da região sul, lá no oceano. Geralmente, quando tem essa formação desse ciclone extratropical, forma uma frente fria depois e aí tem essa troca, digamos assim, das massas de ar, né? Então, a gente passou esses últimos 5, 6 dias aí sob a atuação de uma massa de ar quente e seco. Em alguns pontos do estado até teve alguma precipitação aí, muito por conta do calor, né? Então, aquelas nuvens convectivas que a gente chama, né, que se formam devido ao calor, mas muito pontual, muito isolado. E a tendência é que se forma esse ciclone ao longo do dia de hoje, ele começa a se deslocar mais para o oceano, e a frente fria associada a ele vai passar pelo litoral da região sudeste e provocar uma organização de áreas de instabilidade e de nebulosidade em grande parte da região sudeste, provocando aí uma mudança significativa nas condições de tempo, né, uma queda nas temperaturas, e também essa chance de ter pancadas de chuva e trovoadas, principalmente a partir de quinta-feira, entre tarde e noite, e ao longo da sexta-feira, que a gente deve ter maior instabilidade, mas deve ficar nublado aí, com temperaturas bem amenas ao longo de todo o final de semana.
2: Lisandro, essa frente fria significa finalmente o fim dessa onda de calor em BH, ou existe uma previsão do calor pode voltar depois dessa mudança? Como é que vocês enxergam isso?
1: Significa uma mudança, principalmente na metade sul do estado, né? Na metade norte ainda vai ficar mais alguns dias sob a atuação dessa massa de ar seco e quente que vai predominar. Em grande parte do estado, essa frente fria, ela vai provocar essa queda nas temperaturas e tende a ficar temperaturas mais amenas, aí com não tão frio, né? Já para essa época do ano a gente já tem um gradual aquecimento ao longo dos dias, mas a temperatura cai aí de máximas na ordem de 35, 37 graus para máximas em meados da próxima semana, aí por 30 graus. Mas vai chegar no final de semana, aí, principalmente no sábado e no domingo, temperaturas bem amenas, da casa aí dos 25, 27 graus, então uma temperatura bem agradável, com mais umidade, né, muita nebulosidade, e a gente só tem que ter cuidado com essas pancadas de chuva aí, que podem ser pontualmente fortes, principalmente entre quinta e sexta-feira. E mais para o final de semana, existe essa possibilidade de ter algumas pancadas, mas já diminui mais de ser tão intensas, mas fica variando entre chuvas mais contínuas, aquelas por algumas horas seguidas, com pancadas que podem ser mais intensas.
0: Agora, Lisandro, eu quero saber justamente sobre isso que você acabou de falar, sobre essa prevenção, esses cuidados. O que as pessoas devem prestar atenção? O que deve ser feito nesses casos de chuvas muito forte, principalmente no caso de acontecer granizo, né? Porque está previsto também.
1: Geralmente a gente recomenda que as pessoas, quando visualizarem uma nuvem cumulonimbus, né, que é aquela nuvem de tempestade, com raios, já com trovões aparecendo assim ao horizonte, já procura um local seguro. Geralmente esse ciclo de vida dessas tempestades é entre meia hora e 2 horas e meia, então dá tempo de, às vezes é melhor esperar um pouquinho e passar a pancada de chuva do que se arriscar enfrentando, né? E quanto ao granizo, a gente é uma previsão muito difícil para a meteorologia. Geralmente a gente coloca uma grande área que é favorável à ocorrência, mas o granizo ocorre de forma pontual, né? Muitas vezes ocorre num bairro, com a cidade, e não pega o restante da cidade. Então, é só prestar atenção mesmo nessas tempestades e sempre procurar um local seguro e depois seguir o caminho com segurança, sempre seguindo as orientações das defesas civis, tanto estadual quanto municipal.
0: Agora, Lisandro, para a gente finalizar, daqui para o fim do ano, a gente ainda deve ter aí muitas mudanças de temperatura, calor extremo, chuva, frio. Como é que vai ser daqui para 31 de dezembro?

0: vamos colocar essa data?
1: É difícil a gente ter essa previsão climática de maior alcance, digamos assim, né? Porque a gente muda o foco da previsão. Então, até alguns dias, aí até 7 dias, a gente tem uma previsão determinística, a gente consegue determinar mais ou menos quando vai chover, que hora vai chover, e quando a gente muda para esse âmbito climático, a gente coloca uma previsão em termos de probabilidade em relação à média. Então, com as condições atuais do El Niño muito forte já atuando e com o que está acontecendo nos últimos meses, a perspectiva é que a gente tem ainda temperaturas bem elevadas ao longo de toda a primavera até o início do verão e com essas pancadas de chuva predominantes mais de fim de tarde e noite. Então, esse sistema que vai passar, a gente vai ter alguns dias com muita instabilidade e com chuva a qualquer hora, mas depois fica mantendo esse tempo, que não com temperaturas tão elevadas, mas já com temperaturas aí aqui na capital por volta de 30, 32 graus, e com muita chance de ter aquelas pancadas de fim de tarde e noite que são potencialmente causam algum transtorno em cidades médias e grandes, né?
2: Bom, Lisandro, a gente conversou agora com o meteorologista Lisandro Gemiak, do INMET. Muito obrigada pela sua participação com a gente, Lisandro. Seja sempre bem-vindo aqui ao Minas TMC, viu?
0: Muito obrigado, Lisandro.
1: Tá, joia, obrigado. Eu é que agradeço a oportunidade. Estamos sempre à disposição aqui no Instituto Nacional de Meteorologia para qualquer esclarecimento.
2: Obrigada, Lisandro. Um abraço
0: Valeu.
2: para você. Bom demais a gente precisa falar disso, né, Júnior?
0: Muito. Agora 10 horas e 12 minutos, como a gente acabou de comentar com o Lisandro, a previsão dos próximos dias mostra justamente essa virada de tempo com a chegada de uma frente fria e chance de chuva, trovoada, ventania e até, como a gente comentou agora, granizo em várias regiões aqui de Minas.
2: Pois é, gente, é mudança que não mexe só com a rotina da cidade, né? O nosso corpo também sente, claro, essa variação de temperatura e de umidade, né?
0: E depois de dias de calorão e ar muito seco, o que que essa mudança brusca pode fazer com a nossa saúde? Quem mais sofre com essas oscilações e como se proteger de problemas respiratórios, também da desidratação e de outros desconfortos?
2: A gente conversa agora com a Tarciane Prata, ela que é pneumologista do Hospital Felício Roxo, para entender, né, como é que o nosso corpo reage a essa virada de tempo. Doutora Tarciane, bom dia, é um prazer tê-la com a gente aqui no Minas TMC.
3: Olá a todos, bom dia. É um prazer estar aqui também com vocês, participando. Muitíssimo obrigada pelo convite.
2: Imagina, a gente que agradece. Doutora, depois de tantos dias, né, de calor, de baixa umidade, o que que acontece? Para a gente abrir esse assunto, eu queria que a gente contextualizasse, que a senhora pudesse explicar o que que acontece com o nosso organismo quando a temperatura muda de forma brusca.
3: Então, assim, explicando de uma forma bem simples, é como se o nosso organismo, diante dessas mudanças bruscas de temperatura, tivesse que se adaptar de uma forma mais rápida. Com isso, ele desvia parte das nossas células, da nossa resposta de defesa imunológica, para se proteger, para manter a temperatura corporal, para manter o aquecimento corporal. E com isso, há uma redução da nossa defesa, do nosso sistema imunológico, as infecções por vírus, a infecções por bactérias. Então a gente fica mais exposto a adquirir infecções, tanto viróticas quanto bacterianas.
0: Agora, doutora Tarciane, bom dia para a senhora, Júnior falando aqui. Quem tem problemas respiratórios, asma, bronquite, outros problemas parecidos, tem mais problemas com essa virada de tempo, né? Com essa mudança de tempo brusca. Existem aí alguns cuidados especiais para quem tem esse tipo de acometimento?
3: Oi, Lucas, bom dia. Sim, exatamente isso. Com essa mudança brusca, além do ressecamento nossas vias aéreas, ressecamento do nariz, da garganta e das vias aéreas como um todo, há essa predisposição a infecções, como eu acabei de mencionar. Então, os nossos pacientes, pacientes asmáticos, pacientes com DPOC, com fibrose pulmonar, esses pacientes, eles já têm uma doença de base, eles já têm sintomas no dia a dia. Então, com essas mudanças, ele pode ter uma piora da tosse, porque existe uma hiperreatividade, nosso organismo reage, fica mais sensível, então a tosse pode piorar, pode haver um aumento na secreção, aumento na produção de muco, esse muco é justamente no intuito de aumentar a nossa defesa. Então, o paciente pode perceber uma mudança no padrão da tosse, no padrão da secreção, E às vezes, nem tem uma doença respiratória. A paciente que às vezes não tem uma doença respiratória pode perceber também dor de garganta, sintomas nasais como espirro, obstrução nasal e dor de garganta por causa desse ressecamento também da via aérea.
2: Agora, doutora, a gente sabe que tem algumas classes, né, alguns grupos, né, de pessoas que precisa ficar mais atento nessa mudança. Eu gostaria que a senhora falasse para a gente como que a gente protege, né, as crianças, os idosos, pessoas com doenças respiratórias e mais outros grupos que costumam sofrer mais nesse tempo, nesse período, né?
3: Exatamente. A gente fala que os extremos de idade, tanto as crianças menores, recém-nascidos, e também os idosos, eles estão mais vulneráveis, eles estão mais predispostos a adquirir infecções e com isso eles estão mais suscetíveis a essas mudanças climáticas. E além dos extremos de idade, pessoas portadoras de doença cardiovascular, de doença respiratória, como a gente já falou, que é asma, DPOC, uma doença intersticial chamada popularmente fibrose pulmonar, esses pacientes estão mais suscetíveis, ou pacientes que têm um quadro alérgico crônico, tem sempre rinite, tem sempre quadro de sinusite, esses pacientes, esses extremos de idade, devem estar mais atentos, então manter a hidratação, como já foi falado aqui, manter a umidificação dentro de casa, pode ser uma medida simples, com uma bacia de água dentro do quarto, ou quem tiver umidificador, é interessante utilizar um umidificador, não precisa nem deixar a noite toda ligada, mas deixar algumas horas durante o dia, durante aí o período do preparo para ir dormir, deixar esse aparelho de umidificador ligado para dar um melhor conforto, né? Maior sensação ali na respiração. E além da hidratação, manter o uso contínuo, adequado das medicações que já faz o uso, aqueles pacientes com asma, com DPOC, já estão orientados a usar as medicações, as bombinhas, né? Com a maior frequência, se houver piora da tosse, piora da secreção. E um dado muito importante, manter o cartão vacinal em dia. Vacinação contra a Covid, vacinação contra a influenza, contra a pneumonia, todas as vacinas são recomendadas para pacientes que já têm alguma doença, alguma comorbidade.
0: Agora, doutor, existe alguma forma de diferenciar a relação, né, a reação a essa mudança de tempo de uma infecção respiratória por uma outra causa? E o tratamento também é diferente ou seria o mesmo?
3: Lucas, muito boa a sua pergunta. Então, como que a gente vai poder diferenciar se é uma piora da tosse por causa da mudança de tempo ou se é um quadro infeccioso? Então, existem alguns sinais que podem nos ajudar. Por exemplo, se for uma tosse seca, por si só, o paciente está com bom estado geral, não teve febre, não tem prostração, não teve queda do apetite, não tem falta de ar, não tem chiado no peito, isso pode, e se for uma coisa passageira, e foi coincidentemente iniciado depois da mudança de tempo, então a gente vai acreditar que foi só associado a essa mudança, essa queda de temperatura. Mas, se a piora da tosse veio associada a outros sinais, mudança de temperatura, espirro, coriza, secreção nasal verde ou amarelada, dor de garganta, prostração, mal-estar, dor no corpo, aí sim a gente vai pensar que além dessa piora, por causa da mudança de temperatura, foi por causa de um quadro ou infeccioso viral ou infeccioso bacteriano. E essa diferença vai ser na anamnese, na avaliação clínica, na avaliação médica. Então, se houve alguma piora nesse sentido do padrão, é interessante buscar o atendimento médico online, se tiver acesso, ou presencialmente, para ser melhor avaliado e direcionar o tratamento.
2: Muito bem, doutora Tarciane Prata, conversamos com ela, que é pneumologista do Hospital Felício Roxo. Muito obrigada, doutora Tarciane, obrigada pelos esclarecimentos de um assunto tão importante que a gente tem passado, que é esse calor e como lidar com a nossa saúde nesse tempo, né? Olha só, muito obrigada pela sua participação, seja sempre bem-vinda aqui à TMC, viu?
0: Muito obrigado, doutora Tarciane, sempre um prazer imenso recebê-la aqui no nosso programa. Eu sou o Júnior e comigo aqui é a Letícia Benassi. O Lucas foi quem ligou para a senhora.
3: Ah, sim. Eu que agradeço. É um prazer estar aqui com vocês e qualquer coisa estou à disposição. E espero que todos aí passem bem, né? Que sobrevivamos a essas mudanças todas climáticas. Um abraço.
0: Verdade. Abraço.
2: Um abraço, doutora Tarciane. É verdade o que ela disse, que a gente sobreviva a esse monte de mudança climática, né, Júnior? E continuando falando sobre essa onda de calor, a Copasa, gente, está fazendo um alerta aí para o consumo consciente de água aqui na Grande BH, viu?
0: É isso aí, a companhia explica que quando todo mundo consome muita água ao mesmo tempo, o nível dos reservatórios, claro, de todos os bairros, cai muito rápido. E com isso, a pressão da água pode oscilar principalmente nas áreas mais altas ou afastadas aqui da cidade.
2: Pois é, a Copasa informa que as estações de tratamento e os sistemas de bombeamento já estão trabalhando no limite máximo, viu? O monitoramento dos reservatórios e a manutenção das estações também foram reforçados.
0: Então agora você presta muita atenção na orientação para economizar. Nada de lavar calçadas, passeios, carros ou até na fachada, né? Que muita gente acaba lavando fachada de loja aí. Também vale diminuir o tempo do banho e fechar também a torneira quando você estiver escovando os dentes ou até se ensaboando na hora do banho.
2: Outra dica, gente, é dar uma olhada se a caixa d'água de casa está em dia e avisar a Copasa bem rápido se vir algum vazamento na rua, viu?
0: E ainda, segundo a companhia, os grandes sistemas que abastecem a região, como Paraopeba e o Rio das Velhas, continuam com níveis normais para essa época do ano, graças a Deus, né, Letícia?
2: Que bom, ainda bem, né, gente? Pior seria se não tivesse no nível normal. Agora, é muito difícil isso, né, Júnior? Como é que a gente economiza água nesse calor? A vontade que dá é tomar uns 5 banhos por dia, eu sei, gente, que dá vontade, mas a gente precisa economizar, né? É claro que com esse pico de calor, a sede aumenta, a vontade de tomar 1000 banhos por dia aumenta demais, né, Júnior? Tá muito difícil o tempo, gente.
0: Complicadíssimo, e eu quero saber de você, nosso ouvinte, que tá acompanhando a gente pelos 88.7 FM, pelo nosso aplicativo da TMC ou pelo site tmc.com.br, o que você está fazendo para aliviar esse calorão? Você está sofrendo muito? Conta pra gente pelo WhatsApp DDD 319-9944-8870. Manda mensagem, quero saber tudo que está acontecendo aí do outro lado.
2: Você está indo no clube, está indo nas cachoeiras, está marcando de ir pro mar e pra praia, como é que tá? Conta aí pra gente. E você, Júnior, está marcando já de ir pra cachoeira? Você gosta de cachoeira?
0: Eu amo cachoeira. Você sabe que eu já fiz várias trilhas, já fui em várias cachoeiras, eu principalmente também. Aqui em Ouro Preto, que fica aqui perto de Belo Horizonte, e já fui lá, inclusive, cachoeira já tem água gelada, né? Já fui em época de inverno, que só eu e o instrutor entramos na cachoeira de tão gelado que tava, porque eu sou calorento.
2: Eu sou fraquíssima, eu só vou no calor mesmo, mas amo cachoeira. Tem umas cachoeiras lindas ali perto do Caraça, né? Lá no, perto do Barão de Cocais, ali em Santa Bárbara, gente, cachoeiras maravilhosas, eu amo.
0: Mas a melhor parte foi que entramos o instrutor e eu na cachoeira, né? Porque era uma trilha acompanhada. A gente entrou, ficamos lá uns 40 minutos. De repente, a hora que a gente sai do outro lado, tava bem longe, em cima de uma pedra, uma cobra enorme.
2: Meu Deus!
0: Ela devia lá estar tentando esquentar também. Mas assim, eu fiquei mais gelado.
2: Desesperou, não?
0: O corpo já tava gelado, o espírito congelou também na hora.
2: Eu achei que era uma onça que ele ia falar. Eu já falei, meu filho, se fosse onça, já ficava ali mesmo. Já falei, fica comigo, fica com o meu corpo, querida, porque morro de medo, gente, sinceramente, é perigoso, né? Vale aí a dica, né, Júnior, o lembrete para ir tomar muito cuidado quando você, principalmente nesse tempo agora de calor, as pessoas vão para fazer trilha, vão fazer cachoeira, muito cuidado, vá sempre com como o Júnior fez, né, sempre com um guia de turismo,
0: um instrutor,
2: alguém super especializado para garantir a sua sobrevivência, porque é perigoso mesmo, né, gente?
0: Exatamente, 10h24, a gente vai pro break rapidinho agora, Letícia?
2: Vamos pro break comercial, daqui a pouquinho a gente volta com muito mais informação de qualidade para você aqui no seu Minas TMC. Lembrando, gente, que tem uma segunda edição também do Minas TMC, logo mais às 17h, né, com o Bruno Maron e com a nossa Marina Matos. Bora pro break?
0: Bora, fica aí que a gente volta já.
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2: Transamérica TMC, agora 10 horas e 27 minutos. Estamos de volta com o nosso Minas TMC desta quarta-feira, dia 30 de setembro. Juntinho comigo aqui está ele, Júnior de Castro. Este homem que está sempre nas ruas fazendo várias reportagens em Belo Horizonte. Você já viu o Júnior por aí? Se você tiver visto, manda aqui pra gente, tira uma fotinha dele fazendo matérias. Você está sempre rodando por aí, né, Júnior?
0: Estou, e esta semana já tem matéria especial e uma exposição super bacana lá no CCBB. Mas só daqui a alguns dias, na quinta, sexta-feira talvez, vocês vão acompanhar tudo aqui pelo nosso dial e também pelo Instagram, que você já segue a gente lá, @TMC Minas Gerais, curte, comenta, compartilha, e você vai ver as nossas carinhas por lá também, os bastidores, o dia a dia, @TMC Minas Gerais é o nosso Instagram, 10 horas 28 minutos.
2: Muito bem, vamos falar com o pessoal do Saeng agora, o Sindicato dos Administradores aqui de Minas Gerais, mais precisamente com o doutor Ezequiel. Bom dia, doutor Ezequiel.
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2: Muito obrigada pelas informações, doutor Ezequiel, lá do Saeng, conversando sempre com a gente, agora 10h29. E aí, vamos de trânsito?
0: Será que o trânsito está agarrado em BH neste dia 30 de setembro, Letícia? Fim de mês, essa hora, quem vai contar pra gente?
2: É o Eliseu Júnior, tem muito Júnior hoje nesse programa, gente. Eliseu Júnior, conta pra gente como é que tá o trânsito lá na MGC 356.
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17: 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Na MGC 356, motorista que dirige rumo à capital enfrenta fila agora. Lentidão que chega quase à altura do trevo do Belvedere, por lá excesso de veículos, né? Reflexo também de obras. A dica para você que quer ganhar tempo, você que está na BR-040 e dirige rumo ao ponto alto da capital, é evitar a MGC 356 e dar preferência por passar pelo anel rodoviário, na sequência acessar Estrada para o Buritis, Mário Werneck e Avenida Raja Gabaglia. 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
0: Tá aí as atualizações do trânsito para você ligado aqui na nossa TMC. Agora 10h30, 31 graus em BH neste momento. Máxima prevista para hoje de 36. Sensação térmica já está em 33, viu, Letícia?
2: Meu Deus do céu. Diante disso, né, gente? Diante dessas altas temperaturas, como a gente falou aqui no primeiro bloco, a gente tem falado a respeito do calor imenso que está aqui em Belo Horizonte, em região, a Prefeitura de BH realiza hoje uma ação voltada para pessoas em situação de rua lá na Praça da Estação, viu?
0: Pois é. E o nosso repórter, o Murilo Luiz, está lá no local acompanhando de perto toda essa ação e vai contar um pouquinho para a gente agora o que está acontecendo por lá. Bom dia para você, Murilo. Conta tudo. Antes de mais nada, conta para a gente, está muito quente, muito calor por aí.
16: Muito bom dia, Júnior. Bom dia, Letícia. Bom dia a todos que nos acompanham. Gente, tá calor demais, tá muito quente. Eu até vim para uma sombrinha aqui para poder conversar com vocês, porque ficar no sol não tá dando. É isso mesmo. As temperaturas estão chegando a 36 graus, além da baixa umidade do ar nos próximos dias. E diante desse cenário, a Prefeitura de Belo Horizonte preparou várias ações voltadas às pessoas em situação de rua. Está acontecendo hoje aqui na Praça da Estação uma distribuição de água, além de tem um cantinho aqui com uma mesinha onde as pessoas vêm, recebem alguns atendimentos, algumas orientações sobre como se portar nesse calor, caso precise de algum tipo de ajuda. A Prefeitura conta com as UPAs também, se algum morador de rua, alguma pessoa em situação de rua precisar de algum tipo de ajuda diante desse calor, para também ir nesse local, porque calor não é brincadeira, gente, tá muito quente mesmo. Tem aqui o pessoal da assistência social, pessoal da Defesa Civil e também da Secretaria de Saúde aqui de BH, no momento aqui na Praça da Estação, montaram até uma musiquinha rolando aqui, tem uma mulher cantando ali, montaram uma van, distribuindo água, passando essas orientações. E nesse momento está feito essa distribuição de água. A gente também lembra que tem defesa da alerta civil para tem um alerta laranja para baixa umidade e forte calor em Belo Horizonte até quinta-feira. A recomendação é reforçar bastante a hidratação e sempre que possível evitar ficar exposto ao sol, evitar práticas e atividades físicas ao ar livre entre 10 da manhã e 5 da tarde, que é justamente o período em que o calor e o tempo seco costumam ficar mais intenso. Também é importante dar preferência para alimentos mais leves e frescos, como frutas e saladas, manter os ambientes arejados e, se possível, umidificados, e evitar banhos muito quentes. A galera que gosta de banho quente, até eu que curto banho muito quente, é muito bom evitar, para evitar o ressecamento da pele. E atenção especial também para crianças, idosos e pessoas que estejam em situação de maior vulnerabilidade, porque esse calor realmente não é brincadeira e todo cuidado é pouco. Eu, inclusive, estou aqui com minha garrafinha de água, me hidratando para conseguir dar conta desse sol. E olha que é de manhã, hein, gente? O calor aqui tá forte demais. E essa ação segue aqui dando todas essas orientações às pessoas na situação de rua. Vocês estão aí no estúdio, no ar-condicionado, no friozinho, eu tô aqui no calor, mas faz parte, tá tudo certo. O importante é se manter hidratado e informado. Eu volto com vocês.
2: Murilo, obrigada pelas suas informações. Só para fechar, Murilo, tem um horário? Essa ação tem um horário para terminar? Como é que funciona?
16: Então, de acordo com o que eu apurei aqui, começou 9h30 da manhã e deve ir mais ou menos até meio-dia e meio, uma hora, essa ação aqui no dia de hoje.
2: Beleza, Murilo, obrigada pelas suas informações. E ó, bebe água, se hidrata aí, viu?
0: E não esquece protetor solar também não, é? Porque sol machuca. Oh.
16: Pior que eu esqueci o protetor solar, viu, gente? Mas a aguinha tá aqui. Não vou esquecer da próxima vez, mas a garrafinha de água tá sempre me acompanhando.
2: Valeu, Murilo. Valeu. Um beijo pra você.
16: Um abraço, pessoal. Até mais.
2: Aí, ó, informação importante do Murilo pra gente, Murilov, que está lá. E é importante a gente lembrar, né, hoje, que pra quem tá em situação de rua, por exemplo, é igual, a gente fala, a recomendação é fique em lugar fresco, né, beba água e evite o sol, mas não é tão simples assim pra eles, né? Então, esse tipo de ação, como distribuição de água, né, como o Murilo contou pra gente, atendimento lá nas ruas, fazem muita diferença, porque a onda de calor escancara, gente, que uma coisa que passa despercebida, às vezes, que o calor não é igual pra todo mundo, né? A gente não recebe esse calor igualmente. Então, assim, eu acho que é uma das lições que a gente recebe em dias de calor extremo e em dias de frio extremo também. Enfrentar esse tipo de evento climático não é só uma questão de previsão do tempo, é uma questão de saúde pública também e de proteção para quem tem menos condições de se proteger, como é o caso das pessoas em situação de rua, né?
0: Exatamente, Letícia. Agora 10 horas 34 minutos, vamos mudar a nossa pauta agora, falar sobre política, né, Letícia? Porque ontem, dia 29 de setembro, aconteceu o último debate com os candidatos ao governo aqui de Minas Gerais. eleitorais. 6 candidatos participaram desse debate, e o debate entre esses candidatos, promovidos justamente, como eu disse, pela TV Globo, teve um assunto, Letícia, que apareceu várias vezes ao longo da noite, que é a situação financeira do estado.
2: Pois é, gente, a dívida de Minas com a União foi tema de diferentes confrontos, né? E acabou funcionando como uma espécie de pano de fundo para várias outras propostas apresentadas pelos candidatos.
0: No primeiro bloco, Flávio Rosco, aí do PL, questionou Patrus Ananias, do PT, sobre como seria a possível administração do estado diante desse cenário atual da dívida do estado, que passa aí de bilhões de reais, mais de 7 bilhões.
2: Pois é, e o Patrus defendeu a renegociação da dívida e a ampliação dos prazos de pagamento. Ele também falou em revisar incentivos e isenções fiscais, afirmou também que é preciso enfrentar o que chamou de uma dívida social de Minas, com investimentos em áreas como saúde, educação e segurança.
0: E Rosco aí respondeu que acabar com os incentivos fiscais sozinho não resolveria o problema. Segundo ele, esses mecanismos ajudam a atrair empresas e investimentos e, consequentemente, aumentar a arrecadação.
2: O Flávio Rosco também discutiu o assunto com o Matheus Simões, do PSD. O Rosco defendeu que parte dos recursos destinados ao pagamento da dívida seja transformada em investimentos dentro do próprio estado, principalmente em infraestrutura.
0: Simões lembrou sua participação na renegociação da atual dívida de acordo com a União, né? E defendeu que os recursos pagos possam retornar para Minas em obras, especialmente na recuperação das estradas.
2: O Alexandre Calil, do PDT, também colocou a dívida como uma questão central. Para ele, antes de prometer redução de impostos, aumento de salários ou novos investimentos, o próximo governo precisa resolver a situação fiscal.
0: E ao longo do primeiro bloco desse debate, apareceram várias propostas também, como a redução do IPVA, reajuste de servidores, investimentos em segurança, expansão da saúde e melhorias na infraestrutura do estado.
2: Pois é, ainda sobre o debate, né, Júnior, essa dívida apareceu como um dos grandes assuntos do debate. O desenvolvimento regional foi outro tema que atravessou praticamente toda a discussão.
0: Isso aconteceu principalmente no terceiro bloco, quando os candidatos tiveram que debater problemas específicos de diferentes regiões aqui de Minas Gerais.
2: Pois é, a ideia era sair um pouco da discussão concentrada aqui em BH e falar das necessidades do interior.
0: No sul de Minas, por exemplo, Cleitinho Azevedo, do Republicanos, colocou as rodovias e os pedágios no centro da discussão.
2: O Cleitinho criticou os valores cobrados nas estradas concedidas à iniciativa privada e defendeu a revisão dos contratos.
0: Alexandre Calil, que rebateu com Cleitinho, também falou sobre a economia da região. Ele citou o setor cafeeiro e defendeu que Minas agregue mais valor à produção em vez de simplesmente vender a matéria-prima.
2: Na Zona da Mata, o debate passou pela saúde e também pela prevenção de enchentes.
0: Matheus Simões apresentou investimentos feitos na região, principalmente na área da saúde, em enquanto o Gabriel Azevedo, do MDB, defendeu medidas de prevenção como arborização, cuidado com encostas e também o planejamento para evitar os impactos das chuvas.
2: No leste de Minas, o Gabriel e o Patrus Ananias discutiram a recuperação do Rio Doce e o desenvolvimento econômico da região.
0: E a conversa também chegou à exploração de minerais estratégicos, como o lítio, especialmente no Vale do Jequitinhonha.
2: O Patrus defendeu que a exploração dessas riquezas seja acompanhada de uma estratégia de desenvolvimento que gere benefícios para a população local.
0: Já no Triângulo Mineiro, a educação entrou em discussão.
2: O Flávio Rosco defendeu modelos de ensino inspirados em experiências do SESI, com tecnologia, robótica e ferramentas digitais.
0: Patrus Ananias chamou atenção para a desigualdade social que ainda existe na região e defendeu investimentos em educação pública e valorização dos professores.
2: E no norte de Minas, o problema foi outro, foi a água.
0: Pois é, Rosco questionou o Cleitinho sobre o que tem feito até agora para enfrentar a escassez hídrica. Cleitinho, que a gente lembra, é senador da República.
2: Pois é, o Cleitinho defendeu investimentos em reservatórios, proteção de nascentes, saneamento e infraestrutura.
0: O Rosco falou ainda que mudanças na política de concessão de outorgas para ampliar justamente a capacidade de armazenamento e da utilização da água.
2: Pois é, Júnior, falaram também sobre segurança e saúde nesse debate, né? Sobre segurança pública, feminicídio, inclusive, foram uma das pautas que estiveram entre os principais assuntos discutidos pelos candidatos ao governo de Minas.
0: Pois é, um dos confrontos mais fortes aconteceu entre o Matheus Simões e o Cleitinho Azevedo, quando o assunto foi o que você acabou de falar, Letícia, a violência contra a mulher e o feminicídio.
2: Simões questionou o senador sobre a destinação de emendas parlamentares para a segurança pública.
0: Cleitinho respondeu que a responsabilidade pela segurança é do governo estadual e defendeu ações de conscientização nas escolas para ensinar desde cedo o respeito às mulheres.
2: Simões citou medidas adotadas durante a atual administração, como delegacias de atendimento à mulher e a expansão da Patrulha Maria da Penha.
0: Pois é, e o assunto segurança também apareceu quando Gabriel Azevedo questionou Alexandre Calil sobre o combate às facções criminosas.
2: O Gabriel defendeu a instalação de bloqueadores de sinal de celular nos presídios, além de maior integração entre as forças policiais e investimento em inteligência.
0: Calil, por sua vez, colocou o foco na recomposição dos efetivos das polícias e na melhoria das condições de trabalho dos agentes de segurança.
2: Segundo ele, o combate às facções passa pelo fortalecimento das polícias, especialmente da Polícia Civil.
0: E ainda dentro desse assunto da segurança, o Cleitinho falou sobre a necessidade de valorizar os servidores públicos, enquanto outros candidatos apresentaram propostas específicas para polícias e profissionais da área.
2: A saúde também ocupou um espaço importante no debate, viu, gente? O Alexandre Calil e o Matheus Simões discutiram a situação dos hospitais regionais.
0: Simões citou obras e serviços realizados no atual governo e falou de investimentos em unidades hospitalares no interior do estado.
2: Calil fez uma ponderação. Segundo ele, não basta construir hospitais. É preciso garantir dinheiro para manter essas estruturas funcionando.
0: A discussão também apareceu quando os candidatos falaram sobre o desenvolvimento regional.
2: Na Zona da Mata, por exemplo, Simões citou investimentos em oncologia e equipamentos de saúde.
0: Já Gabriel Azevedo defendeu que estruturas já existem e as que já existem sejam aproveitadas e ampliadas.
2: A educação também entrou nessa mesma discussão sobre serviços públicos.
0: Pois é, Gabriel Azevedo defendeu a recuperação da aprendizagem, reforço escolar, concurso para professores e também a ampliação do ensino em tempo integral.
2: Matheus Simões respondeu destacando investimentos realizados na rede estadual, como a expansão do tempo integral, reformas e melhorias na alimentação escolar. Agora, o feminicídio é um tema que tem que ser tratado mesmo, né, Júnior? Eles têm que conversar sobre isso e achei importante esse debate, porque eu acho que é o primeiro que vai todo mundo, né? A gente primeiro falava dessa ausência dos candidatos nos debates, que não foram, né? Só o Gabriel Azevedo, que eu não me engano, que foi em todos os debates até hoje.
0: Inclusive sabatinas, né? Porque ele acabou sendo sabatinado em vários desses que seriam
2: porque
0: debates.
2: Porque ele foi sozinho, né?
0: Exatamente.
2: Então, assim, primeiro debate que foi todo mundo, então é importante essa discussão, principalmente sobre o feminicídio, que é um problema que assola o nosso estado. Nosso estado é um dos estados que mais mata mulheres e a gente noticia todos os dias aqui um crime diferente, né, Júnior? Agora, tiveram mais coisas nesse debate, né?
0: Exatamente. No quarto e último bloco, o debate ficou mais concentrado nas propostas para o futuro aqui de Minas Gerais, mas também teve um espaço para críticas e trocas de acusações entre os candidatos.
2: A dívida voltou à discussão entre Matheus Simões e Flávio Rosco.
0: Simões destacou sua participação na negociação do atual acordo financeiro de Minas com a União e defendeu também que recursos destinados ao pagamento da dívida possam ser utilizados de alguma maneira na recuperação das rodovias mineiras.
2: O Rosco também criticou o modelo atual e defendeu que parte dos recursos pagos pelo Estado seja convertida em investimentos dentro de Minas.
0: Outro assunto que provocou reação foi o anúncio de recursos para os clubes de futebol aqui de Minas, Letícia.
2: Pois é, o Gabriel criticou a iniciativa e afirmou que o Estado tem outras prioridades.
0: Alexandre Calil também questionou o uso do dinheiro público para os clubes e relacionou o assunto às necessidades de infraestrutura.
2: O debate teve ainda uma discussão sobre as apostas esportivas, as chamadas bets.
0: É isso aí, Calil levou o assunto para uma rodada com o Gabriel, que afirmou o contrário, que as plataformas de apostas defendendo aí uma atuação mais conjunta para enfrentar os problemas relacionados a esse mercado. Foi o que o Gabriel Azevedo defendeu.
2: Mas além das propostas, o último bloco teve momentos de confronto direto.
0: Cleitinho e Matheus Simões, por exemplo, trocaram acusações e questionamentos envolvendo alianças políticas e pessoas ligadas aos grupos dos dois candidatos.
2: O Cleitinho afirmou que cada pessoa deve responder pelos próprios atos.
0: Simões defendeu que pessoas envolvidas em acusações não ocupem posições de influência em um eventual governo.
2: Outro embate, gente, envolveu o Alexandre Calil e o Flávio Rosco, e dessa vez sobre posicionamento político e alianças nacionais.
0: Rosco questionou o apoio de Calil que ele deu ao Lula em 2022.
2: Pois é, o Calil respondeu que aquela decisão ocorreu dentro de um contexto político específico e afirmou manter independência em relação aos principais grupos nacionais.
0: E depois dos quatro blocos do debate, os seis candidatos tiveram espaço para as considerações finais.
2: Pois é, o Calil voltou a falar sobre a necessidade de renegociar a dívida e organizar as contas do Estado.
0: Matheus Simões apresentou propostas relacionadas à saúde, transporte e benefícios para os trabalhadores.
2: O Roscoe falou sobre sua campanha e sobre o potencial econômico aqui de Minas Gerais.
0: Patrus defendeu o plano de desenvolvimento regional, levando em conta as características e as necessidades de cada região do Estado.
2: O Cleitinho apresentou proposta de redução do tamanho da máquina pública, combate ao desperdício e redução de impostos e tarifas.
0: E o Gabriel encerrou defendendo suas propostas para as áreas de educação, saúde, segurança e responsabilidade fiscal.
2: É isso, que bom que esse debate teve a participação de todo mundo. Eu acho que é isso que o eleitor quer, né, Júnior? A gente quer ouvir propostas, a gente quer ouvir confronto, a gente quer ver como que ele se porta em determinados confrontos, como é que ele defende as suas ideias. Isso é importante pra gente, né?
0: Exatamente. Aí o último debate é o governo do Estado. Você que não assistiu, vale a pena, entra lá nas redes sociais. Esse debate deve ter também lá no G1. E se você assistiu, eu quero saber qual a sua conclusão. Você gostou desse debate? Qual candidato você achou que foi melhor? Qual foi pior? Você já decidiu em quem você vai votar? Você vai contar tudo isso pra gente pelo nosso WhatsApp, DDD 31 999 44 8870. E claro, você vai dar aquele seu pitaco nas nossas notícias, comentar, dar a sua opinião. Então manda aqui pra gente o WhatsApp 31 999 44 8870.
2: Exatamente, Júnior de Castro. A gente continua falando de política. Vamos falar da agenda, né, dos governadores nessas eleições 2026. Agora a gente confere a agenda dos candidatos nesta quarta-feira, dia 30 de setembro.
0: Cleitinho Azevedo, do Republicanos, não divulgou a agenda até este momento.
2: O Patrus Ananias, do PT, participa de uma caminhada com o presidente Lula às 16h, lá em Juiz de Fora.
0: O candidato também tinha um compromisso agora, hoje cedo, em Betim, na região metropolitana, mas foi cancelado porque o debate da Globo foi até muito tarde de ontem.
2: O Calil, do PDT, não tem agenda agora de manhã e concentrou tudo no período da tarde.
0: À 13h, ele dá entrevista ao jornal Sete Dias, logo em seguida é entrevistado pelo jornal paulista Estadão.
2: Às 14h30, o Calil se reúne com representantes do Sindicato dos Jornalistas de Minas.
0: Às 14h45, ele se encontra com o pessoal do setor de tecnologia e inovação por meio da Sociedade Mineira de Software.
2: Pois é, e o último compromisso do dia é uma caminhada pela Vila Nossa Senhora Aparecida em Venda Nova.
0: Já o Matheus Simões, do PSD, cumpre a agenda no interior. O primeiro compromisso é em Barbacena, onde o governador tem um encontro com lideranças e daqui a pouco, a partir das 10h45.
2: A partir de 13h, gente, o Matheus Simões faz uma caminhada pela cidade. O ponto de encontro com a população é na rua Teófilo Otoni, número 22.
0: Às 15h, o governador faz uma caminhada pelo centro da cidade, depois se reúne com lideranças locais.
2: O Gabriel Azevedo, do MDB, começou o dia gravando conteúdo para as redes. Às 9h, o candidato se reuniu com representantes do CREA de Minas Gerais.
0: Neste momento, o Gabriel conversa com representantes do Conselho Regional de Administração.
2: Já no início da tarde, ele faz uma caminhada com candidatos, lideranças e apoiadores do MDB no bairro Funcionários, aqui mesmo em Belo Horizonte.
0: Às 15h, Gabriel dá entrevista para a Rádio Favela, no bairro Nossa Senhora de Fátima. Em seguida, vai para Nova Lima, onde cumpre outros dois compromissos de campanha.
2: O Flávio Rosco, aí do Partido Liberal, não divulgou agenda até o momento, né? Esses são os compromissos aí dos nossos candidatos ao governo de Minas. Agora, 10h48. E termina amanhã, viu, gente? 3 dias antes do primeiro turno das eleições, o horário eleitoral gratuito no rádio e na televisão.
0: A gente lembra você que a propaganda eleitoral é transmitida de duas formas: nos programas em bloco, com horários fixos para cada cargo, e nos comerciais curtos, de 30 ou 60 segundos, espalhados ao longo da programação.
2: Se tiver segundo turno, o horário eleitoral volta no dia 9 de outubro e vai até o dia 23, 2 dias antes da votação, que está marcada para o dia 25.
0: No segundo turno, vão ser 20 minutos por dia de propaganda em bloco na TV, divididos em 2 programas de 10 minutos.
2: Nas segundas, quartas e sextas, passam os programas dos candidatos a governador. Já nas terças, quintas e sábados, entram os candidatos a presidente.
0: E o horário é chamado de gratuito porque os candidatos e partidos não pagam nada para as emissoras por esse espaço. A lei proíbe qualquer propaganda eleitoral paga no rádio ou na TV.
2: É isso aí, gente. Então, cheio de informação política para você. Agora, 10h49. Júnior, precisamos ir rapidamente para um break comercial agora, hein?
0: Depois desse blocão de política, precisamos mesmo.
2: Blocão, esse blocão de muita informação, né, gente? dia de debate, pós-debate, é assim mesmo, mas um debate que foi, pelo visto, foi mais rico, né, Júnior? Então as pessoas puderam, a gente que é eleitor, a gente pôde verificar direito como é que funciona ali o confronto e as propostas também de cada candidato para a gente poder decidir direito. Afinal de contas, gente, o seu voto, o nosso voto é que define o futuro do nosso país. É muito importante a gente decidir com clareza e inteligência com quem que a gente vai votar, né?
0: 11 minutos agora para as 11 da manhã, 11 para as 11, Letícia, número 11. Místico, hora da gente tomar uma água e já a gente está de volta.
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0: Gravino, né? Olha só, ele falou assim que o dia que encontrar você na rua vai fazer uma festa com você, com o Júnior. E lembrando que eles têm pets também, né? Não sei o que é que se refere. Eu acho que é por causa do calor, né, Legravino? Os pets, a gente tem que cuidar bem dos pets no calor, né, gente? É verdade. Legravino, um abraço pra você e toda a família Gravino, que tá sempre ligada com a gente, né?
1: Exatamente. Abração pra você, Lei. 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
0: Olha só, 10h54, o Marcelo Sérgio está dando bom dia também. Bom dia, seus lindos. O pior é pegar ônibus com ar-condicionado sem funcionar direito. Marcelo, bom dia para você. Aí é difícil, né, gente? Nesse calorão, ficar ali num caixotinho, né, Marcelo? Sem ar-condicionado, sem nada. É até mal para a saúde, né, gente? É complicado. Isso fica até aí a mensagem, né, Marcelo? Uma crítica aí sobre o transporte público de BH, né, gente? Essa questão da refrigeração de veículos aí é muito importante, principalmente nessa época quente de mais que tá agora, né?
1: Exatamente, agora 6 minutos para as 11 horas da manhã, a gente vai continuar aqui falando sobre o assunto política, porque o Tribunal Regional Eleitoral aqui de Minas Gerais condenou o candidato ao governo de Minas, Matheus Simões, por propaganda eleitoral irregular dentro de igrejas.
0: Pois é, a Justiça Eleitoral apontou irregularidades em 3 eventos de campanha, um na Igreja Batista Getsemane, aqui em BH, outro na Assembleia de Deus Missão aos Povos, em Uberlândia, e mais um na Igreja Batista Templo de Adoração, também aqui na capital.
1: Segundo a decisão, mesmo sem pedido direto de voto, a candidatura do Matheus Simões acabou sendo promovida nesses locais. A justiça levou em conta a presença dele no palco, a fala de líderes religiosos a favor do Matheus Simões e também postagem de fotos e vídeos nas redes sociais.
0: A Procuradoria Regional Eleitoral também entendeu que a propaganda foi irregular e pediu multa. O tribunal fixou o valor em R$ 2.000 por evento, dando R$ 6.000 no total. A decisão ainda cabe recurso, viu?
1: E a equipe de reportagem da TMC procurou a equipe de campanha do Matheus Simões, mas até agora a gente não teve retorno.
0: Pois é, gente, fica aí, estamos abertos aqui, né, os microfones abertos para esse retorno. A gente ainda continua falando de política porque estão abertas até o dia 30 de outubro as inscrições para as escolas que quiserem participar em 2027 dos projetos Câmara Mirim e também Parlamento Jovem de Minas, aqui em BH. São iniciativas, né, da Escola do Legislativo da Câmara Municipal e servem para aproximar crianças e jovens da política, trabalhando com temas como cidadania e participação social.
1: As escolas interessadas precisam preencher os formulários de inscrição no sistema do site da Câmara Municipal. A seleção vai ser feita por sorteio público marcado para o dia 16 de novembro e também vai ser formado o cadastro de reserva.
0: O número de vagas para 2027 depende aí da renovação das escolas que já participaram neste ano. No caso da Câmara Mirim, também tem a indicação de 10 escolas pela Secretaria Municipal de Educação.
1: E vale destacar que o Câmara Mirim é voltado para alunos do 6º ao 9º ano do ensino fundamental. Os estudantes vão passar pela experiência de uma eleição de verdade para preencher e escolher vereadores e vereadoras mirins.
0: Já o Parlamento Jovem, gente, é para os estudantes do primeiro ao terceiro ano do ensino médio, né? Os encontros acontecem toda semana, às quintas-feiras à tarde, entre fevereiro e setembro.
1: Nos dois projetos, a escola precisa indicar um professor para acompanhar as atividades e incentivar a turma. Vale lembrar que a inscrição não garante a vaga. As escolas vão ser chamadas, claro, conforme a disponibilidade e a ordem do sorteio.
0: Gente, achei interessantíssimo
1: isso. Muito legal essa iniciativa,
0: gente. A gente tem que começar a falar de política desde a infância, para já aprendendo como é que funciona a política, como é que funciona a Constituição Federal, como é que funciona tudo, para já saber, ter essa definição, ter essa clareza, essa transparência, para saber em quem votar, para saber como decidir um voto, né, Júnior? É importante a gente saber isso desde criança, achei incrível.
1: Exatamente. Política pública, política de forma geral, deveria ser uma matéria obrigatória dentro das escolas.
0: Concordo plenamente, Júnior. Agora a gente fala sobre um assunto importante também. também, gente, porque acabou a greve, né? O pessoal da Caixa, o Tribunal Superior do Trabalho determinou o fim dessa greve dos funcionários da Caixa. As agências devem voltar a funcionar normalmente hoje. Quem tem

0: mais informações pra gente, Júnior.
1: Pois é, a nossa repórter Mariana Matos tem todos os detalhes, todas as atualizações.
0: Marina, você misturou
1: a Marina Matos.
0: É que temos a Mariana Reis, né, gente? Mas dessa vez é a Marina Matos, né?
1: Marina Matos, exatamente. Conta tudo pra gente, Mari.
2: A greve começou no dia 10 de setembro e, com a decisão, os trabalhadores devem retomar as atividades a partir de hoje. A paralisação tinha como principal ponto de conflito as mudanças no plano de assistência médica dos funcionários. O Tribunal Superior do Trabalho rejeitou o pedido da Caixa para considerar a greve abusiva e também suspender a aplicação de multa aos sindicatos, mas determinou o encerramento do movimento e a volta ao trabalho. Os dias parados não vão ser descontados. Os empregados vão ter que compensar o período de greve em até 180 dias, considerando a adesão efetiva de cada trabalhador, já que algumas unidades continuaram funcionando. O tribunal também definiu um reajuste salarial com a reposição integral da inflação, que vale para outros benefícios, como os auxílios refeição, alimentação, creche e babá, e a cesta alimentação. A nova regra vale de 1º de setembro deste ano até 31 de agosto de 2027. Sobre o plano de saúde, o TST manteve o que já estava previsto nos acordos coletivos. Os representantes dos trabalhadores se comprometeram a continuar as negociações sobre o assunto, que continua então sendo o principal ponto de divergência entre as partes.
1: Um minuto para as 11 da manhã. Tem trânsito agora, né, Letícia?
0: Tem trânsito, já dei um spoiler aí. Obrigada, Marina Matos, aí pelas informações da Caixa, né? O pessoal voltou a trabalhar hoje. Espero que realmente tenha sido atendido os pedidos deles, né, para eles voltarem aí ao trabalho. Pontualmente, 11 horas, bora de trânsito. Adivinha onde, Júnior?
1: Anel Rodoviário.
0: Anel Rodoviário, acertaste. Eliseu Júnior, conta tudo para gente.
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4: 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Destaque agora para o anel rodoviário no sentido Rio de Janeiro. O trânsito segue lento, desde a passagem pelo Engenho Nogueira até a chegada à Praça São Vicente. Por lá, excesso de veículos, relatos de ocorrência também. A dica para o motorista: ganhar tempo é desviar passando por vias internas do bairro Engenho Nogueira até a chegada a Tancredo Neves e aí sim retornar ao anel. E segue rumo à Vitória. Trânsito lento desde o João Pinheiro até a Praça São Vicente. Neste caminho, a dica é acessar via marginal, onde for possível. 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
0: Valeu, valeu pelas informações, Eliseu Júnior, ele que está sempre ligado no trânsito para a gente aqui na capital e na região metropolitana, né?
1: Exatamente, eu quero uma vida extraordinária, como disse Eliseu Júnior também, para mim, para você, para todo mundo ligado com a gente aqui na Transamérica TMC.
0: Olha só, o Legravino fez uma explicação aqui, ele falou dos pets dos moradores em situação de rua, verdade, Legravino. A gente comentou aqui, o Murilo está lá, né, fazendo essa cobertura, que a prefeitura está distribuindo água, né, para os moradores de rua. A gente comentou aqui o quanto o calor é diferente para cada tipo de classe social, né? A gente tem que realmente se preocupar com isso. E ele falou dos pets para os moradores de rua, realmente a gente tem que ter essa atenção especial também, né, Legravino?
1: Exatamente, Letícia. Agora 11 horas, 1 minuto, a gente vai falar de um caso complicado, agora triste, né? Sempre quando a gente muda para esse tipo de pauta, assim o clima pesa, infelizmente, porque uma mulher de 39 anos que aparece agredindo o filho de 9 anos num vídeo que viralizou nas redes sociais, foi presa pela polícia militar na Vila Ecológica, lá no Barreiro. Isso aconteceu na tarde de ontem.
0: Gente, ela tem outros 3 filhos, 2 meninas de 14 e 7 anos e um menino de 10. Foi a filha mais velha quem gravou as imagens da agressão.
1: Segundo o boletim de ocorrência, a PM foi chamada pelo Conselho Tutelar, que ficou sabendo do caso depois da repercussão do vídeo e foi até a casa da família.
0: O conselho já conhecia a situação da casa, porque em outra ocasião já tinha até tirado as crianças da guarda da mãe.
1: A mulher foi presa em flagrante e disse que bateu no menino de 9 anos por causa de mau comportamento dele na escola.
0: A filha de 14 anos contou que gravou tudo porque ficou incomodada com a forma como a mãe estava tratando o seu irmão. Ai, gente, eu acho tão triste isso, porque cadê o pai? Ninguém se perguntou cadê o pai, né? A gente, claro, não vai tirar a culpa da mãe nesse caso, mas ninguém se perguntou onde está o pai dessas crianças, né? Não quero defender aqui a mãe, eu acho que ela fez... É óbvio que está errado, a gente não precisa nem falar isso aqui no rádio, né? Claro que está errado, a violência nunca é o caminho correto, mas eu acho que é uma questão de estrutura total, assim, agredir uma criança, enfim, A gente não sabe como é que estava a situação dessa casa, dessa família, se ela tem que criar essas crianças sozinha, como é que funciona, como é que é a dinâmica da família, será que ela tem que criar sozinha, será que ela tem condição financeira suficiente, psicológica suficiente para criar essas crianças sozinha. Então, assim, eu fico triste realmente de anunciar esse tipo de caso.
1: É claro, Letícia, mas de qualquer forma, nada justifica esse tipo de situação, né? Você imagina a irmã da criança ter que fazer isso, ter que, né, procurar a polícia, denunciar a mãe, de repente, para o conselho tutelar por conta de uma situação dessa. É realmente uma situação muito triste. E você, se souber também de qualquer tipo de situação assim, de, né, agressão contra, não só contra crianças, mas acontece muito contra idosos também, você sempre procure denunciar, viu? Verdade. Agora são 10 horas, aliás, 11 horas e 3 minutos, Letícia. A gente tem aí as manchetes da segunda hora do nosso Minas TMC, primeira edição.
0: Exatamente, vamos para a segunda hora deste jornal. Muito bem, vamos falar do Tribunal de Júri de Juatuba, né, que julga nesta quarta-feira um acusado de estuprar e matar uma estudante de psicologia. Inclusive, deu muito o que falar esse caso.
1: Pois é, a empresa vai ter que reembolsar procedimentos e pagar R$10 mil por danos morais.
0: Gente, o Ministério Público de Minas entrou com ação contra o prefeito de Santa Bárbara do Tugúrio, uma oficina mecânica, por suspeita de fraude do conserto dos carros e ônibus da prefeitura.
1: E um pastor da Lagoinha causa polêmica ao criticar a devoção de Nossa Senhora Aparecida em um vídeo antigo.
0: Muito bem, vamos começar a segunda hora deste jornal, porque com essa notícia triste também, viu, Júnior? A gente repercutiu bastante essa notícia na época. O Tribunal do Júri de Juatuba, na Grande BH, julga nessa quarta-feira, hoje, né, o Ítalo Jefferson da Silva, ele que é acusado de estuprar e matar a estudante de psicologia Vanessa Lara de Oliveira Silva, de 23 anos.
1: A sessão vai ser comandada pela juíza Aline Tereza de Matos Azevedo, da comarca de Juatuba.
0: O réu responde pelos crimes de homicídio qualificado, estupro e ocultação de cadáver após denúncia do Ministério Público de Minas.
1: Vanessa, a gente lembra que morava em Pará de Minas, estava desaparecida desde o dia 9 de fevereiro. Ela foi vista pela última vez depois de sair do cine no centro da cidade.
0: Hoje o Ítalo está preso no presídio José Martinho Drummond, em Ribeirão das Neves. Esse caso foi muito triste, eu lembro de a gente noticiar aqui na rádio. Ela estava saindo do trabalho, né? Ela tinha uma rotina muito produtiva, assim, pelo visto. Ela trabalhava, morava em outra cidade, tinha que pegar ônibus, tinha que voltar. Aquilo que a gente já passou, né? Eu lembro de passar muito por isso na época da faculdade. Ela estudava lá em Juatuba, né? Eu acho. Ela estudava em Juatuba, morava em Pará de Minas. E aí ela ia e voltava de ônibus sempre. E a família preocupou que um dia ela trabalhava no cine e ela não voltou, né? E aí foi descoberto aí esse crime terrível, essa tragédia aí. É terrível, né, gente?
1: Mas graças a Deus ele está preso hoje, finalmente, né?
0: Que bom, né? Espero que a justiça seja feita e, na verdade, uma questão de estrutura também, a gente tentar evitar esse tipo de crime, né, gente?
1: Exatamente. 10 horas, 6 minutos.

0: fisicamente pelo pai de uma criança que passava por atendimento no local nessa segunda-feira.
1: Testemunhas relataram que não havia vigilante no momento da agressão e que pessoas presentes tiveram que intervir para interromper essas agressões.
0: O agressor ainda ameaçou retornar ali no local, viu? Por conta disso, um comunicado afixado na porta informa que a unidade vai funcionar apenas em regime de plantão.
1: E em nota, a Prefeitura de Santa Luzia informou que a Secretaria de Desenvolvimento Social acionou a Polícia Militar e presta suporte aos funcionários.
0: Pois é, a Secretaria de Segurança Pública do município também foi chamada e uma reunião está marcada para esta quarta-feira, hoje, né, para definir novas medidas de proteção aos profissionais do Conselho Tutelar, gente, que fazem um trabalho tão importante para a sociedade, né, e terem essa questão de falta de segurança é um absurdo realmente, né?
1: Exatamente. 11 horas 7 minutos. Agora acertei
0: agora
1: o horário,
0: você acertou,
1: né, Letícia? Mas eu quero pedir mais uma vez aqui para o nosso ouvinte, quem acompanha a Transamérica TMC, para participar ao vivo aqui com a gente. A gente adora ter essa participação dos ouvintes. Manda mensagem para o WhatsApp 31 999 44 8870. Lembrando que 88.7 é o nosso Dial FM em BH e região metropolitana.
0: Exatamente, gente. Vamos que vamos. Agora, 11:08, a gente vai falar sobre o Ministério Público de Minas, que entrou com uma ação contra o prefeito de Santa Bárbara do Tugúrio e uma oficina mecânica por suspeita de fraude no conserto dos carros e ônibus da prefeitura.
1: Pois é, segundo a investigação, teriam acontecido contratações sem licitação, entrega irregular de peças, cobranças de preço acima do mercado e pagamentos com documentos com erro. Tudo isso entre os anos de 2021 e 2024.
0: O Ministério Público explica que uma licitação feita em 2023 previa só a contratação da mão de obra mecânica. As peças deviam ser compradas diretamente pela prefeitura.
1: Só que as peças, né, a empresa começou a colocar essas peças nas notas fiscais sem nenhuma licitação para isso. Segundo o Ministério Público, essas peças somam mais de 137 mil reais.
0: É muito dinheiro, né? A perícia também achou divergências entre as notas e as ordens de serviço até na identificação dos veículos e no que foi feito, viu? O órgão afirma que isso gerou prejuízo para o município e beneficiou a empresa.
1: Na ação, o MP pede devolução de mais de 135 mil reais para os cofres públicos, além de multa e indenização por danos morais coletivos de 50 mil reais. As acusações ainda vão ser analisadas pela Justiça.
0: Em nota, a Prefeitura de Santa Bárbara do Tugúrio disse que tudo vai ser analisado no processo e que a defesa vai apresentar os documentos para esclarecer o caso.
1: A Prefeitura lembrou ainda que a ação não significa que a Justiça já deu o veredito e reforçou que continua à disposição para prestar esclarecimento.
0: Muito bem, é claro, a gente continua acompanhando esse caso e traz todas as informações para você aqui na sua TMC. Agora, 11:09, vamos falar de coisa boa. Será que é boa? Não sei se é boa, Júlio.
1: Alex Barbosa. Opa! Vai contar tudo pra gente. Bom dia, Alex.
0: Bom dia,
1: tá
0: Alex.
1: Feliz? Tá com frio ou tá com calor?
2: Bom dia, Júnior. Bom dia, Letícia. Nesse momento, tô com frio. Vocês turbinaram
1: o
2: ar
1: aqui.
2: Você
1: tremendo aqui.
2: Vocês turbinaram o ar aqui dentro. Mas vamos lá. Tem notícia boa e notícia complicada.
1: Quer começar por onde?
2: Vamos pela complicada, a gente termina
0: Vamos
2: com a notícia
0: pela ruim
2: boa.
0: Primeiro, vai.
2: Aliás, a gente termina com a notícia excelente, fantástica e extraordinária.
0: Nossa, tô curioso, o Alex tá muito animado.
1: Vamos ter folga até o resto do ano? Vamos ter folga até o resto do ano?
2: Melhor do que isso, oh. Superior a isso. Sem clubismo.
1: Aumento de salário.
2: Melhor do que
1: Meu
2: aumento de salário.
1: Meu Deus do céu, eu vou sair daqui em êxtase
2: que
1: hoje.
2: Isso? Então lá vamos nós, por quê? Os clubes da Série A aí estão penando por conta do fim das bets, né?
0: Uhum.
2: Muitos com patrocínio importante aí de bet. Então eles estão ameaçando uma paralisação, estão discutindo uma possível paralisação, ao mesmo tempo em que entraram com ação no STF, tentando reverter isso. O que que eles querem? Eles querem um período de transição aí e um suporte. Essa é a principal reivindicação. Então a gente está de olho, vamos ver o que que vai acontecer aí com essa relação das bets. Com relação a Cruzeiro e Atlético, Atlético primeiro porque já abriu, já começou a venda de ingressos para o jogo entre Atlético e Bragantino, que vai acontecer sabadão agora, 18h30, você acompanha aqui pela TMC, inclusive, a nossa transmissão aqui, ingressos à venda já no galonaveia.com.br, aliás, ingressos.galonaveia.com.br, a partir de R$ 29,90, mas se você está com dinheiro tranquilo, É 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
1: Ó.
0: Ah, não.
2: Pra você que tá com dinheiro tranquilo,
0: pra não, você, tô na boa. Que é um cara que, né, bem sucedido, né?
2: Amém?
0: Você pode pagar
1: amém.
0: Aí R$600.
1: Amém? Amém? Ainda mais se for comprar hoje, né? Dia 30 de setembro, finalzinho do mês, daí fica mais fácil ainda.
2: Mais fácil ainda. Agora, o Cruzeiro vai abrir hoje a venda de ingressos pro jogo contra o São Paulo na próxima quarta às 21h30.

0: retomada do Campeonato Brasileiro aí, a partir das 14h. Ingressos a partir de R$35 e o preço máximo de R$230, certo? Seleção Brasileira, rapidinho, porque o Rafinha sentiu aquele desconforto na coxa, na vitória do Brasil sobre a Austrália, foi substituído pelo Endrick, inclusive. E o que acontece? Depois de exame, realmente um edema muscular, Rafinha cortado aí da seleção. Torcemos por uma recuperação rápida por ele e continuo torcendo, apesar de não ter entregado o que a gente espera ainda, que o Endrick siga no lugar do Rafinha. Vamos ver o que vai acontecer. Agora a notícia mais importante, mais extraordinária possível.
1: Tô até tremendo aqui, meu Deus do céu.
0: Júnior de Castro é o elemento neutro aqui entre nosso embate. Clube Atlético Patrocinense, por gentileza, data da fundação aqui.
1: 19 de março de 1954.
0: 19 de março de 1954. Vamos para o verdadeiro CAP.
2: Qual é essa fonte? Deixa eu ver
0: Atlético Pompeiano. Pera aí, que
2: eu quero ver fontes.
0: Vamos lá. Qual a data de fundação? Lembrando que a data aqui nesse site é invertida.
1: Obrigado, Alex.
0: Vamos lá.
1: 14 de julho de
0: 1946. 1946. O CAP é o verdadeiro CAP, que é o Clube Atlético Pompeiano. A partir de agora, o patrocinense é o CAP de patrocínio.
2: Vamos explicar para o nosso ouvinte o que aconteceu. Alex é um cara que vem de Pompeu, a cidade de Pompeu, né?
0: Pompeu?
2: Quanto tempo
0: Pompeu?
2: Que é Pompeu?
0: 170 quilômetros.
1: Pompeu ou Pompeu?
0: 170, Pompeu.
1: É pães ou pães?
2: Quantas horas daqui, Alex?
0: 170 quilômetros, duas horas e meia.
2: E eu sou de Patrocínio, lá do Triângulo Mineiro, que fica umas 7, 8 horas daqui. E a gente se esbarrou ontem nessa informação, isso, porque eu falo CAP. O time de lá, pra mim, é CAP.
0: CAP
2: e o Alex ficou indignado, porque o nome é CAP e é o dele de Pompeu.
0: Isso.
2: E aí fomos. Ele foi atrás. Eu falei, não, o CAP é o meu. Aí ficamos nesse embate aqui no ar. E agora ele foi procurar a fonte. Então, de fato, o Pompeu é mais antigo do que o Patrocinense.
0: O Patrocinense, agora, a partir de agora, é o CAP de patrocínio.
2: Eu vou ter que te pedir permissão pra falar CAP agora?
0: Não, pode falar. Só falar o CAP de patrocínio.
2: O CAP 2. O CAP oficial é de Pompeu, gente.
0: Justamente.
2: Tá perfeito. Bom.
0: Ó, tem Papo de Craque, primeira edição, a partir do meio-dia. Lembrando que de meio-dia até meio-dia 25 é pelo aplicativo, pelo site, pelo streaming. Beleza?
1: E quem ainda não tem o aplicativo?
0: Baixa o aplicativo lá, entra na lojinha aí, digita TMC e baixa o aplicativo. Combinado?
2: Combinadíssimo.
0: Então, beleza.
2: Alex Barbosa.
0: Falei que a notícia era extraordinária.
2: CAP.
0: Melhor que salário dobrado na conta. Que incrível.
2: Eu vou falar CAP na minha região ainda, aqui em BH, que eu vou ter que mudar. Então tá.
0: Beleza.
1: Se escorregar um pouquinho, fala CAPS.
2: CAPS,
0: não é difícil, não.
2: Valeu, Alex. Valeu. Até mais tarde.
1: Valeu, abraço, Alex.
2: Beijo, ó. Daqui a pouquinho tem o Papo de Craque aqui pra gente. De meio-dia às 14h, você confere o Alex Barbosa, toda a equipe do esporte aqui pra você, te trazendo informações, né, do Cruzeiro, do Atlético, da Seleção Brasileira, Campeonato Feminino também tá aí, né, que temos a Copa Feminina no ano que vem. Tudo que você quer saber a respeito do esporte, você confere aqui no nosso Papo de Craque. Agora são 11h15. A Justiça de BH condenou, gente, uma operadora de plano de saúde da capital a reembolsar e indenizar uma paciente que teve uma cirurgia de urgência negada, viu?
1: Essa mulher tinha contratado o plano em agosto de 2024. Um mês depois, grávida de 13 semanas, ela teve diagnóstico de aborto repetido e precisou passar por uma curetagem.
2: Ela procurou a maternidade do próprio plano, mas a empresa negou o procedimento, alegando que ela ainda estava no período de carência.
1: Com a negação, sem poder esperar, a paciente teve que pagar R$1.100 pela cirurgia do próprio bolso. Depois, entrou na justiça pedindo dinheiro de volta e uma indenização.
2: A segunda vara cível de BH considerou a recusa ilegal. A decisão destacou que o caso era urgente e em situações assim a lei determina uma carência máxima de 24 horas.
1: E como o procedimento foi pedido mais de um mês depois da assinatura do contrato, o juiz entendeu que o prazo de carência já tinha sido cumprido de sobra, inclusive.
2: O plano de saúde foi condenado a devolver os R$1.100 pagos pela paciente com correção e a pagar mais de R$10.000 por danos morais, e a decisão ainda cabe recurso. Gente, você teve um aborto ali, né? Você ainda tem que passar por esse tipo de situação, é muito difícil, né, Júnior?
1: Não, é muito difícil, eu acho, a carência dentro do plano de saúde, porque você não sabe qual momento você pode ter um problema, uma questão grave até mesmo, né, de saúde. Então você paga esse plano, você quer ter um retorno dele. Você não vai pagar o plano porque você sabe que você vai ficar doente daqui uma semana.
2: Exatamente.
1: Então isso tem que ser revisto, inclusive, acredito, dentro da própria lei.
2: Exatamente, gente. Muito complexo isso aí. Agora, 11 horas e 16 minutos, vamos falar sobre o mercado de trabalho formal aqui no Brasil, que abriu 165 mil novos postos de trabalho só no mês de agosto, viu? De acordo com dados do novo CAGED, divulgados pelo Ministério do Trabalho.
1: Pois é, o número é resultado de mais de 2 milhões de contratos e, com isso, o país chegou a 48 milhões de empregos com carteira assinada.
2: E quem mais contratou foi o setor de serviços, responsável por mais de 110 mil novas vagas, com a construção civil aparecendo na sequência, com quase 21 mil postos.
1: E para você que está acompanhando a gente aqui da TMC, para você ter uma ideia, entre janeiro e agosto, o Brasil já acumulou mais de 1 milhão de empregos formais criados, e aqui em Minas Gerais isso corresponde a pouco mais de 123 mil.
2: Pois é, quem vai explicar para a gente esses números, além de analisar o cenário atual do mercado trabalhista mineiro, é a analista de estudos econômicos da FIENG, a Cibele Guedes. Bom dia para você, Cibele. Obrigada pela participação com a gente.
1: Bom dia, Cibele.
3: Bom dia, Letícia. Bom dia, Júnior. É um prazer falar com vocês.
2: Ô Cibele, agora olha só, Minas Gerais já acumula mais de 123 mil empregos formais criados só nesse ano, né? O que esses números mostram para a gente sobre o atual momento do mercado de trabalho mineiro?
3: Bom, Letícia, esses dados de agosto mostraram que o mercado de trabalho continua bastante resiliente. Minas criou aí mais de 10 mil postos formais nesse mês e acumula, como você disse, 123 mil novas vagas entre janeiro e agosto, e fica atrás apenas de São Paulo na geração de empregos do país. E agosto desse ano superou em 726% o desempenho do mesmo período do ano passado. Em 2025, foram criados 1.214 postos de emprego ante esses 10.035 nesse ano no estado. Mas é importante a gente falar que, apesar desse resultado positivo, nós já observamos uma perda de ritmo. No acumulado do ano, Minas criou 20% a menos de vagas do que no mesmo período em 2025. Então, o mercado de trabalho, ele segue aquecido e gerando empregos, mas em uma velocidade menor ao longo de 2026.
1: Agora, Cibele, quais que são os setores que estão puxando principalmente essa geração de empregos aqui no estado de Minas? Existem aí, e se existem, quais as áreas ainda têm dificuldade para contratar aqui em Minas?
3: Então, Júnior, a gente observa que o setor que mais gerou empregos em Minas Gerais foi o setor de serviços, com 9,9 mil novas vagas. Depois a gente tem a indústria total, com um saldo positivo de mais de 5 mil postos. O comércio também teve um desempenho bastante positivo, com a criação de mais de 2 mil vagas aí. Porém, a agropecuária foi o único setor com um saldo negativo no mês, com fechamento de 7,3 mil postos. Mas esse movimento está mais relacionado principalmente à sazonalidade do setor, né, com o encerramento aí do período de colheita de algumas culturas que são importantes em diferentes regiões de Minas Gerais. Então a gente deixa aí esse ponto de observação para a agropecuária neste momento. É um ponto de atenção.
2: Cibele, a gente está entrando agora, estamos já nele, né, no período de eleições. Até que ponto um cenário de incerteza política e econômica pode aí influenciar as decisões de contratação e esses investimentos das empresas mineiras?
3: Então, Letícia, é muito interessante a sua pergunta e é importante a gente falar sobre isso mesmo. O que que acontece? O período eleitoral, ele naturalmente aumenta as incertezas sobre a condução da política econômica a partir do ano que vem. Isso pode sim fazer com que algumas empresas adiem as decisões de investimento e contratação. Mas não é possível a gente associar previamente determinado resultado eleitoral a mais ou menos empregos. Para o mercado de trabalho, o mais importante nesse momento é a gente observar as políticas que serão efetivamente implementadas após as eleições, especialmente na área fiscal, além dos seus efeitos sobre juros, crédito, confiança e investimento. Então, a análise é que, independente do resultado, uma maior previsibilidade econômica tende a favorecer decisões de investimento, enquanto ambientes de maior incerteza costumam aumentar a cautela das empresas.
1: Agora, Cibele, a gente está em um momento bastante delicado por conta da inteligência artificial, da IA, que tem tomado aí vários setores, né? Ela tem dificultado, tem eliminado de alguma forma a demanda de novos profissionais? A gente vê isso no contexto de Minas Gerais?
3: Sim, sim, Juno. É bastante importante tratar essa questão agora das IAs, que tem vindo forte nesses últimos tempos. E a gente vê que algumas ocupações são facilmente substituídas com a inteligência artificial. Esse é um ponto que merece bastante atenção das empresas, que apesar de ter essa facilidade de substituição de mão de obra, algumas ocupações demandam de profissionais para fazer a operação de serviços. Então é importante que as empresas recalculem a rota e tentem absorver o máximo de ocupações que ainda dependem de pessoas operando, que não precisem somente da IA. É muito importante se atentar a esse ponto e verificar como integrar esses profissionais, melhorar a disponibilidade de empregos e vagas nas empresas.
2: Cibele, para a gente fechar a sua participação, eu queria que você contasse para a gente, para os próximos meses, o que, que você acha que pode fazer esse ritmo de criação de empregos continuar ou diminuir aqui em Minas Gerais?
3: Bom, Letícia, a chegada do final de ano pode dar um impulso adicional à geração de empregos. A partir de outubro, aí é comum a gente ver que o comércio, o serviço, começa a contratar mais, porque precisa atender uma demanda de Black Friday, de Natal, e existe uma maior circulação de renda com o pagamento do 13º salário. A gente sabe que são vagas temporárias, na grande maioria, mas uma parcela desses trabalhadores pode vir a ser efetivada. Então, é possível que haja um aumento das contratações nesse último trimestre, sobretudo por uma questão sazonal.
1: Só mais uma questão, Cibele. Você falou aí dos setores que estão contratando, dos setores que têm diminuído as contratações nos últimos tempos, mas, por outro lado, a gente ainda vê muitas vagas abertas, enquanto muita gente continua procurando emprego. Por que que existe esse cenário?
3: Então, Júnior, hoje em dia não basta só a vaga de lá o tipo de contratação. Algumas pessoas que estão disponíveis para trabalhar não vão olhar mais apenas o salário. Então, elas precisam olhar questão de flexibilidade, se esse emprego dá a ela uma maior possibilidade de conjugar a vida pessoal com o trabalho. Então, faz parte desse novo modelo de mercado de trabalho as pessoas não olharem apenas para a remuneração. Existe um conjunto de fatores que faz com que aquela pessoa seja absorvida. E a gente também trabalha muito agora, vê muito um movimento de uberização do trabalho. Então, aquelas pessoas preferem, às vezes, ir para um modelo de trabalho de ser motorista de aplicativo do que se formalizar, porque ganha uma maior flexibilidade, consegue trabalhar mais com os horários. Então, a vida pessoal conjugada com o trabalho importa bastante para essa pessoa que está procurando emprego. Você consegue entender?
2: Perfeitamente, perfeitamente, Cibele. A gente conversou com ela, que é analista de estudos econômicos da FIENG, Cibele Guedes. Cibele, muito obrigada pela sua participação aqui com a gente para falar de um assunto tão importante, né?
1: Valeu, Cibele.
3: Obrigada, pessoal. Um abraço.
1: Abraço. Agora são 11 horas 25 minutos. Hora do quê? Da gente beber aguinha, fazer aquele pipi. Hora do nosso intervalo comercial, Letícia.
2: Vamos, daqui a pouquinho tem mais Minas TMC pra você.
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2: Muito bem, estamos de volta aqui na sua Transamérica TMC. Esse é o Minas TMC, primeira edição comigo, Letícia Benassi, e com ele, Júnior de Castro.
1: Isso aí, por aqui muita notícia, muita informação, sempre com ponto e contraponto para você tirar o seu ponto de vista. E agora um assunto bastante complicado.
2: Muito polêmico, né, Júnior?
1: Uma polêmica envolvendo Nossa Senhora Aparecida ganhou mais um capítulo, desta vez depois que um vídeo de 2023 do pastor mineiro Lucinho Barreto, da Igreja da Lagoinha, voltou a viralizar.
2: Pois é, na gravação que voltou a rodar com força nas redes sociais, ele manda aqui, abre aspas, gente, o Brasil não pertence a essa senhora, fecha aspas, e que o país é do Senhor Jesus Cristo.
1: Então a gente vai ouvir agora esse vídeo bastante polêmico que viralizou lá em 2023 para você entender melhor esse caso.
15: Aí há 250 anos atrás, uns pescadores lá em São Paulo acharam uma imagem dentro de um rio. A imagem estava cheia de lodo, pegaram essa imagem e fizeram dela a padroeira do Brasil. Depois eles só descobriram que a imagem estava era suja, ela não era preta, ela era branca. O Brasil não pertence a essa senhora, o Brasil pertence ao Senhor Jesus Cristo. Ao Senhor Jesus.
1: Tá aí, né? Independente de religião, né, Letícia? Eu acho que o respeito em primeiro lugar. Então, realmente, um vídeo bastante triste, uma situação muito infeliz desse pastor falando assim de Nossa Senhora Aparecida. E, mais uma vez, eu não estou falando aqui sobre religião, sobre catolicismo, sobre religiões de matrizes africanas, não. Isso daí é uma questão de respeito, como um católico, um bandista, alguém do candomblé, de outra religião asiática, por exemplo, não deve falar mal das religiões evangélicas.
2: De nenhuma outra, né? A gente tem que ter, a tolerância existe para isso, né? E ele simplificou muito a história de como foi, como teria sido o encontro, né, dos pescadores com a Nossa Senhora da Aparecida ali. Ele simplificou, colocou tudo como se fosse uma coisa normal, uma coisa banal, né? É isso que você disse, é uma falta de, é uma intolerância imensa à religião católica aí no caso, é como você disse. Tem que ter tolerância para todas as religiões, né, gente? É uma questão católica. Deixa a Nossa Senhora Aparecida lá com a católica, da forma que os evangélicos têm a cultura religiosa deles, os umbandistas e todas as outras religiões, né?
1: E, infelizmente, é uma situação reiterada. A gente teve agora no meio da política uma situação complicada, esse vídeo dele de 2023, mas anos atrás, final dos anos 90, início dos anos 2000, talvez um grande pastor aqui do Brasil, você deve lembrar disso, chutou uma imagem de Nossa Senhora na televisão também, causou muita polêmica e um desrespeito tremendo, Letícia.
2: Total, né, gente? Muito desrespeito e, infelizmente, isso ter surgido agora na época das eleições causa realmente muita polêmica, gente. 11 horas e 30 minutinhos, 11:30, vamos de trânsito?
1: Iago Proença traz os detalhes pra gente, bom dia pra você, Iago.
2: Bom dia, Iago, ele vem trazer informações lá da BR-040 em Esmeraldas com pontos lentos, né? Vamos saber.
16: 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Muito bom dia para você, Letícia. Júnior de Castro, destaque é BR-040 em Esmeraldas. Pontos de lentidão nos dois sentidos. Pior para quem segue em direção a Sete Lagoas. Em ambos os casos, a informação de manutenção na rodovia, de acordo com a concessionária que administra o trecho. Quem deixa a capital a caminho de Sete Lagoas, opção desvio, passando pelo MG-424, compensa. João Motorista, a caminho de Belo Horizonte, no momento vale a pena o motorista insistir. 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
2: Valeu pelas informações do trânsito pra gente, o nosso Iago Proença, agora 11h31. Vamos falar de vacinação?
1: Pois é, Letícia, começou ontem, dia 29, a vacinação da pneumovinte para quem tem 85 anos ou mais aqui na nossa capital mineira, em BH.
2: Gente, a vacina protege contra infecções causadas pelo pneumococo, né? Que é uma bactéria que pode provocar doenças graves como pneumonia, meningite e infecção generalizada.
1: E o melhor, as doses já estão disponíveis nos postos de saúde aqui de BH e no serviço de atenção à saúde do viajante.
2: Além dos idosos com 85 anos ou mais, a vacina também está sendo oferecida para alguns grupos específicos, né? Como crianças que ainda não terminaram o esquema de vacinação, bebês prematuros, pessoas a partir de 60 anos acamadas ou que vivem em asilos e quem tem algumas condições de saúde.
1: E para tomar a dose, é só levar o cartão de vacina e documento com foto. As crianças, claro, elas precisam ser acompanhadas por pais ou responsáveis.
2: Importante demais, né, gente? Vamos atualizar aí o caderneta, né, de vacinação dos idosos, né? Se você cuida de algum idoso, seu avô, sua avó, seus pais, vamos levar aí para vacinar, para atualizar a caderneta de vacinação. Afinal de contas, essa vacina é super importante e a infecção protege contra pneumonia, né, meningite, esse tipo de infecção generalizada que é muito grave, né?
1: E a gente falou bastante hoje sobre saúde, sobre essas mudanças climáticas, elas que se agravam nesse período que a gente está vivendo, de calor extremo, frio, depois chuva. Então vai lá, atualiza sua caderneta, não custa nada, só um tempinho que tenho certeza que vai fazer toda a diferença no seu futuro.
2: Exatamente. 11h33, a gente continua falando de vacinação, porque o Shopping Del Rey recebe a partir de hoje, até o dia 2 de outubro, mais uma ação de vacinação em parceria com a Prefeitura aqui de BH, viu?
1: Pois é, durante esses 3 dias vão ser oferecidas vacinas para vários públicos e idades, como contra a gripe, a tríplice viral, a meningite e o HPV.
2: O atendimento vai de 9 da manhã até às 4 da tarde, no primeiro piso do shopping, perto do Outback.
1: Pois é, a vacina contra a gripe, por exemplo, ela está liberada para qualquer pessoa a partir dos 6 meses de idade. Já a tríplice viral, que protege contra o sarampo, a caxumba e a rubéola, é voltada para quem tem entre 1 ano e 59 anos, conforme o calendário.
2: Para os adolescentes, né, gente, a campanha também traz a vacina contra 4 tipos de meningite destinada aos jovens de 11 a 14 anos. Além disso, vai ter a dose contra o HPV para quem tem de 9 a 19 anos e ainda não se vacinou.
1: E olha só, para você saber quais doses você ainda precisa tomar, é importante levar um documento oficial com foto e o cartão de vacina, como a gente acabou de falar. E vale lembrar que crianças e adolescentes, mais uma vez, precisam sempre ir acompanhados de pais ou responsáveis.
2: Pois é, gente, vamos atualizar aí o nosso cartão de vacinação. Importante, né? 11 horas e 34 minutos aqui na CTMC. Atenção, aposentados e pensionistas da Prefeitura aqui de BH, viu? Termina hoje, nesta quarta-feira, dia 30, o prazo para que os aniversariantes do mês de setembro façam a prova de vida. Quase 40% dos beneficiários do período ainda não fizeram esse procedimento.
1: E atenção redobrada agora, porque quem perder esse prazo vai ter o benefício suspenso e o pagamento só vai ser liberado no mês seguinte à regularização. A prova de vida, a gente te lembra, é obrigatória justamente para evitar fraudes e pode ser feita sem sair de casa pelo aplicativo gov.br, desde que o segurado tenha aí a biometria cadastrada no TRE ou no Detran.
2: Outra opção para você, gente, é o atendimento presencial nas agências do Banco Bradesco, nos caixas eletrônicos ou diretamente no guichê de atendimento. Olha só, não deixe para a última hora. Então corre lá que você tem várias opções para você aí de prova de vida, né? Agora são 11 horas e 35 minutos, Júnior.
1: Pois é, e agora a gente vai falar de um assunto bastante polêmico, tem repercutido muito nas redes sociais nesses últimos tempos, na mídia de forma geral. E a maravilhosa Mariana Reis é quem traz pra gente esse assunto. Bom dia, Mari.
2: Bom dia, Mari.
8: Obrigada pelo maravilhoso, muito bom dia pra vocês.
2: A Mari tá sempre chiquíssima, gente. Vocês
1: não,
2: vão
1: ela
2: ver
1: não
2: a Mari.
1: Está sempre, ela é sempre
2: ela
1: chique.
2: Ela é chique, ela tá sempre lindíssima.
8: Muito
2: com
8: obrigada,
2: make, tá sempre, nossa senhora.
8: Uma bom skin. Dia também pros nossos ouvintes. Bom, essa notícia ontem repercutiu muito, né, Júnior e Letícia? Não sem razão. A gente sabe, a gente noticia, principalmente agora no eleitoral, como o Estado está endividado. Aquela dívida de mais de 170 bilhões de reais que o Estado deve à União. É um discurso presente aí na boca de todos os candidatos, como que vai tentar renegociar isso para que o caixa fique mais confortável. E aí ontem o governo de Minas vem a público, fala que tem um anúncio sobre BETs, eles que já haviam proibido aqui no estado, né, a publicidade de bets estampada em espaços públicos, uhum, e anuncia 32 milhões de reais para cobrir o rombo deixado aí por essa medida provisória, né, que impacta o caixa dos clubes. Então, Cruzeiro, Atlético e América, beneficiados aí com esse montante, a divisão como que ficou, né? Proporcional aos clubes, 15 milhões para o Atlético, 15 milhões para o Cruzeiro e 2 milhões de reais para o América. Ele também anunciou que outros times do interior serão contemplados, mais dois times, Uberlândia e um outro time também, que esse montante ainda vai ser definido, vai ser avaliado quanto que esses clubes arrecadavam com bets, para ver o que que o estado consegue aí prover para esses clubes menores também. Mas de onde vem esse dinheiro, né? Essa é a questão. Isso viralizou muito desde esse anúncio, e aí à noite o governador publicou um outro vídeo, além da coletiva que ele tinha concedido pela manhã, para explicar que o dinheiro não sai diretamente do caixa do estado. Então vamos acompanhar a explicação dele de onde sai essa grana.
17: Zero dinheiro da saúde e da educação, não tem nenhum centavo das áreas sociais indo para o futebol. A lei nem permite isso. De onde é que está vindo o dinheiro? O investimento sai das verbas de publicidade das estatais, CEMIG, Gasmig, Codenge, que possuem dinheiro para divulgar suas marcas, e isso é gasto de publicidade que já existe hoje. Nós estamos só direcionando o recurso para que ele vá para o futebol. Os clubes tinham esse dinheiro na conta deles para poder ter saúde financeira. Então, para a gente não enfraquecer o esporte ao longo da próxima, do próximo ciclo, não destruir empregos, não gerar pressão pela volta das bets, que a gente está atuando como patrocinador nesse momento.
8: Então, essa verba é anual, como o governador explicou, né? Era uma cota ali já reservada para publicidade e patrocínio dessas marcas, CEMIG e Codenge, que agora, ao invés de estampar aí outdoors, outras iniciativas, vão ser direcionadas para os uniformes dos clubes. Como ele ressaltou aí, né, nas palavras dele, não houve repasse, remanejamento de nenhuma área prioritária. Ele justifica, né, que o estado decidiu agir para poder dar um suporte aí para os clubes que serão impactamente afetados, né, com esse corte repentino aí. Tem 30 dias para acabar o patrocínio das bets aqui no país, de acordo com essa medida provisória. E eles também estabeleceram aí contrapartidas, já que os clubes serão beneficiados. Vamos entender quais são elas. As contrapartidas que o governador explicou é um fortalecimento para o futebol feminino aqui no estado, além também dos clubes, né, vão exibir as marcas aí da CEMIG, da Codenge nos uniformes, e vão precisar reservar uma cota dos ingressos aí de estádios para que estudantes de escolas públicas possam frequentar os jogos dos campeonatos aí mineiro, brasileiro, que sejam realizados, né, tanto no Independência, quanto no Mineirão, quanto também na Arena MRV. Então está explicado aí de onde saiu o dinheiro.
1: E esse assunto, Mari, vai dar muito pano para manga ainda. Ele já foi repercutido muito ontem no debate. Gabriel Azevedo falou muito a respeito disso, batendo inclusive no Matheus Simões. Até o Alexandre Calil, que já foi presidente de clube, está se fazendo aí contra essa situação, né?
8: Contra esse aporte.
1: Exato.
8: Né? Vamos acompanhar, né? Onde é que isso vai dar, se isso vai se sustentar também. E uma outra coisa que eu estava inclusive comentando com o Rodolfo lá em cima. Existem festas muito grandiosas que são patrocinadas pela CEMIG aqui em Belo Horizonte. Carnaval cria uma esquina ali da CEMIG, ali no quarteirão da Praça 7. Ou a Festa da Luz, a Virada Cultural. Então eu acredito que... Isso não é comprovado, tá, gente? Isso aqui sou eu falando pelo que eu vi, né? Uhum. Esse dinheiro de publicidade com certeza está sendo remanejado, 32 milhões de reais, tudo bem que está distribuído entre duas companhias. Mas eu acredito que afete sim, de alguma forma, esses outros eventos aí pela cidade.
2: É isso, eu acho que como o Júnior disse, né, um evento, essa questão das bets vai ser repercutido demais, né? A gente vai ter que falar muito, bastante desse assunto, vai repercutir bastante, não só aqui em Minas, mas no nosso país inteiro, Mari, muito obrigada pela sua participação aqui com a gente.
8: Obrigada a vocês, até a próxima.
1: Até a próxima, Mari, valeu demais. Agora 19 minutos para o meio-dia, a gente tem mais um intervalo, o último desta manhã, quente de quarta-feira, né, Letes?
2: Eu achei que você ia falar 19 horas. Agora sim, ele errou a hora totalmente, né?
1: 19 minutos para o meio-dia.
2: Ele tá que fala a hora adiantada hoje, né, gente? É isso mesmo, 19 minutos para meio-dia, bora para o intervalo último do nosso programa, né?
1: Foi depois o que eu acabei de falar.
2: Daqui a pouco a gente volta, gente.
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2: Muito bem, estamos de volta. Agora 11 horas e 43 minutos. Faltam quantos minutos para meio-dia, Júlio?
3: Agora faltam exatamente 17 minutos para o meio-dia e agora 33 graus em Belo Horizonte. Sensação térmica já está chegando perto dos 36 graus. Então não tem como, Leds. Tem que falar para todo mundo, se hidrate durante todo o dia. Não esqueça de levar a sua garrafinha de água debaixo do seu braço, dentro da sua bolsa, da sua mochila e repor essa água, claro, de acordo com o que você for bebendo aí, para você se manter hidratado. Não esquece também de levar o seu protetor, o seu bloqueador solar, porque é muito importante. O sol tá a pino, tá lá no meio do sol.
2: Tá rachando, gente.
3: Tá rachando, tá queimando o coco. E agora, faltando 16 minutos
2: para
3: o meio-dia, a gente sempre lembra também de você não tentar fazer exercício físico do período entre 10 da manhã e 4 da tarde, porque isso pode gerar, principalmente exercícios físicos ao ar livre, porque o sol pode deixar ser mais desgastado, pode gerar dor de cabeça, mal-estar. Então você evita esse horário. Se você for para academia, claro, você pode ir, mas tenha ciência de que a hora que você sair da academia, você também pode ir direto para um bafo quente desse sol que tá rachando aqui, como a Letícia disse.
2: É o choque térmico, gente.
3: O choque térmico, exatamente. Toda mãe, toda avó fala a respeito disso. Você chega com o corpo quente da rua, abre a geladeira, seu rosto vai fazer o quê, Letícia? Vai entortar.
2: Entortar, total.
3: Entortar. Então, presta muita atenção nisso. E quero te lembrar também de participar aqui mais uma vez com a gente. 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
2: Ai, gostei do Dial. Fala aí de novo, nosso
3: Dial FM.
2: 11h45, gente. 15 para meio-dia. E olha só, qual foi a cena que chamou a atenção, Júnior?
3: Pois é, gente. Uma cena doida, chamou muita atenção por quem passava ali pela Avenida Barão Homem de Melo, que fica no Estoril, na manhã de hoje.
2: O que aconteceu? Um cão da raça Fila passou a noite inteira na porta de uma loja de autopeças, latindo sem parar e sem deixar ninguém nem abrir o estabelecimento. E não para por aí, viu? No telhado da loja, a uns 6 metros de altura, tinha outro cachorro, que é um cachorro da raça Pastor Belga Malinois.
3: Pois é, o dono dos bichos chegou e matou parte da charada. Os dois fazem a guarda de um galpão que teria sido invadido por um ladrão na noite do dia anterior, na noite de ontem. Segundo ele, os cachorros foram atrás do suspeito pelos telhados, mas a pastora alemão belga acabou ficando presa lá no alto. Que dó, gente.
2: Tadinha, o tutor teve que usar uma escada para tirar a cadela de lá. Agora, a pergunta que fica é, como exatamente ela conseguiu subir num telhado de 6 metros de altura, Júnior? Tem um palpite?
3: Será que ela tá disfarçada, tava disfarçada de repente para pegar esse cara? Ela é uma gata e não uma cachorra, uma cadela?
2: Será, gente? Tava lá, tadinha, lá em cima. Agora, eu amo, né? Que gracinha. Eles ficaram protegendo ali o tempo inteiro. Fez de tudo, né? Pra proteger o lugar, o estabelecimento. Subiu em telhado. O cachorro é bichinho, é cão de guarda mesmo, né? Parceiro mesmo, né?
3: Exatamente, Letícia. Que situação, que coisa mais inusitada. Será que tem vídeos nas redes sociais? Eu tô louco pra ver essa cena, pra ver como... Ele tirou até a cachorra de lá também, né, Letícia?
2: Tirou. Ele teve que pegar uma escada, né? Pra tirar a cachorrinha de cima do telhado, gente. Cena inusitada. Eu amo cachorro, né, gente? Você teve cachorro? Você não tem cachorro não, né, Júlio?
3: Não, eu tenho uma cachorra que tem guarda dos meus pais.
2: Fica,
3: né,
2: na casa. Aí é fácil ter cachorro, gente.
3: Que os meus pais têm uma cachorra que chama Menina, maravilhosa. Foi mãe na menopausa, com 11 anos ela ficou grávida. Ela teve 6 cachorrinhos. Safada, de 3 cachorros diferentes, quando ela fugiu de casa. E eu fiquei com uma delas, que é a Branquinha. Grávida na menopausa, aos 11 anos, e de 3 cachorros diferentes.
2: Uau!
3: Menina nunca tinha aprontado, saiu, aprontou de vez.
2: E você tem esses cachorrinhos lá que fica com a guarda dos seus pais.
3: É, né, a guarda é deles.
2: Eu tenho o Apolo, que é um shih tzu pequenininho, mas vale por uns 10, viu, gente? Que cachorro levado. Me conta aí se você tem Cheetos e o seu Cheetos também é assim, né? Cheetos. Eu gosto de falar Cheetos.
3: Cheetos.
2: E o seu falar Cheetos do que Shih Tzu.
3: E o seu Cheetos. O pessoal consegue acompanhar, ver ele lá, conhecê-lo no Instagram,
2: quando,
3: né?
2: De vez em quando eu posto o Apollo lá nas minhas redes sociais. É um cachorro extremamente doido, mas que eu amo de paixão. E as nossas redes sociais, né, Júnior? Arroba Letos Benassi, tá por lá. E a sua?
3: Arroba Júnior de Castro com dois T's. Pede lá, porque o meu é privado. Só aceito pessoas selecionadas, viu, gente?
2: Meu Deus do céu. 11:48, a gente tem que ouvir esse tipo de coisa, gente. Olha só, vamos te atualizar do noticiário, porque BH e Extrema, né, cidade de Extrema, lá no sul de Minas Gerais, estão entre as 50 cidades brasileiras selecionadas para a primeira pesquisa nacional de demanda turística, que foi lançada pelo Ministério do Turismo.
3: Pois é, essa iniciativa é inédita e ela quer ouvir cerca de 22.500 pessoas até o dia 3 de outubro em todo o Brasil. O objetivo é traçar o perfil de quem viaja pelo país, avaliando o tempo de permanência, gostos e até qualidade da infraestrutura, segurança e serviços.
2: Na capital e também lá em Extrema, os dados vão ajudar a orientar políticas públicas e atração de investimentos para o setor. As duas cidades ficaram bem colocadas no Índice Geral de Municípios do Mapa do Turismo. Localizada na Serra da Mantiqueira, Extrema é conhecida pelo turismo de aventura.
3: Pois é, e para responder aos pesquisadores que vão estar identificados em pontos de grandes circulações, o turista precisa ter pelo menos 18 anos, não morar na cidade e passar no mínimo uma noite nesse destino, nessa cidade. Os resultados finais vão ser divulgados pelo Observatório Nacional de Turismo Sustentável até abril de 2027, do ano que vem. Você já respondeu, Letis, alguma dessas pesquisas
2: não.
3: Do povo na rua?
2: Mas que legal essa, eu nunca respondi esse tipo de pesquisa, você já?
3: Pois é, uma vez, o que, que aconteceu? Eu tava lá em São Paulo, andando por São Paulo, era uma pesquisa sobre salgadinhos, sobre marca de salgadinho.
2: Cheetos.
3: Exato. Daí a moça chegou em mim e falou: ah, você pode responder a pesquisa, por favor? Eu vi que ela tava desesperada, não tava fazendo nada, tava à toa, só passando lá na Barão de Trapetininga, lembro até hoje, centro de São Paulo, perto da São João, ali no bairro República. Daí eu falei: posso, é rápido? Ela falou: claro, super rápido. Daí ela me levou para um prédio de 23 andares, me levou lá para cima, já não ia ser rápido, né? Se não era na rua. Ela me deu um calhamaço de folhas para responder. Eu falei: ai, meu Deus do céu. Ela falou: não, mas depois você vai ganhar salgadinho e um porta-retrato. Eu falei: ah, nossa senhora, né? Você cooptado por causa de um salgadinho e um porta-retrato. Beleza, fui lá, respondi tudo. Daí no final tinha. Ela fazia o último questionário. Profissão. Eu falei: jornalista. Ela falou: moço, jornalista é uma das únicas profissões que não podem responder esse questionário. Porque você pode trabalhar em algum veículo que tem esse patrocínio da marca e não sei o que. Eu falei: mas moça, eu estudava ainda. Eu falei: mas moça, eu estudo, mas você já trabalha em veículo, né? Eu falei: pois é, trabalho, mas depois disso tudo...
2: Por que não tinha visto isso antes?
3: Pois é, tinha que ser a primeira coisa, né?
2: Primeira pergunta.
3: Mas no final das contas, o que, que ela falou? Moço, muda a sua profissão aí, a gente já tá aqui há muito tempo. Daí eu, sei lá, coloquei qualquer coisa, levei meu salgadinho, meu porta-retrato e deixei quase uma hora lá pra ela.
2: É o preço que se paga por um salgadinho e um porta-retrato, gente.
3: E eu tenho esse porta-retrato até hoje,
2: ó,
3: viu?
2: Durou pois bastante. É. Olha só, e essa fala disso, você conhece Extrema? Essa
3: conheço super,
2: falou?
3: É bem perto da minha cidade, deve ser menos de 2 horas de Conceição dos Ouros, que a minha cidade, ela é bem próxima de São Paulo, né, também, ela é bem ali no sul de Minas, acredito que deve ter pelo menos só umas

0: quatro cidades e depois já é Extrema. Extrema que também é um polo tecnológico aqui em Minas Gerais. Muita gente vai trabalhar e estudar lá em Extrema. A cidade é bem bacana.
1: Olha que legal,
0: Extrema. E você sabe, só para concluir, que ela se chama Extrema porque ela tá no extremo sul de Minas. E por isso desse nome.
1: Eu ia perguntar, é isso?
0: É,
1: por isso
0: exatamente
1: que ela chama Extrema?
0: Isso.
1: Que ela tá lá no finalzinho do sul. Que legal, Extrema, quero conhecer Extrema. Lembrando que Minas Gerais é um país, né, gente? Cheia de cidades, cheia de municípios. Falando em turismo, lembrar você que sexta-feira tem a nossa coluna de turismo com a Tati Rocha, ela que dá várias dicas de turismo aqui pra gente, né?
0: Pois é, e agora, faltando 8 minutos para o meio-dia, a Prefeitura de Belo Horizonte atualizou as informações sobre a preparação da capital mineira para o período chuvoso 2026-2027.
1: Pois é, gente, as ações incluem limpeza de estruturas de drenagem, manutenção de redes pluviais, monitoramento de áreas vulneráveis e ampliação dos canais de comunicação com os moradores.
0: Entre janeiro e setembro deste ano de 2026, as equipes municipais já realizaram cerca de 99 mil limpezas de bocas de lobo, retiraram 1.900 toneladas de resíduos e distribuíram 44 mil metros de redes pluviais.
1: A retirada de resíduos busca manter o funcionamento das estruturas de drenagem e reduzir as possibilidades de bloqueios provocados pelo acúmulo de materiais.
0: Também em 28 de setembro, o Instituto Nacional de Meteorologia divulgou a previsão para o período de 28 de setembro a 5 de outubro de 2026, onde foi justamente indicado a possibilidade de chuvas mais expressivas em grande parte aqui do estado, especialmente no sul de Minas e no Vale do Rio Doce, que é justamente o sul de Minas, especificamente, é a primeira parte de Minas Gerais que vai ser atingida por parte dos resultados desse ciclone extratropical que está sendo gerado lá no Rio Grande do Sul. Então, as duas primeiras partes de Minas atingidas por essa queda de temperatura vão ser o sul de Minas e também o Triângulo Mineiro.
1: Pois é, gente, a gente volta a falar de política agora. Tivemos uma última informação aqui política, que a gente fala que a Justiça Eleitoral negou o pedido do deputado federal Euclides Petersen, presidente...
0: Caso aqui, o impasse começou depois que o governador postou vídeos atacando a trajetória do deputado. A defesa de Euclides acionou a Justiça, alegando ofensas à honra e pedindo a remoção do conteúdo, além de espaço no perfil do Matheus Simões para se defender.
1: Ao analisar o caso, a Justiça Eleitoral entendeu que as declarações do governo se enquadram no limite da disputa e do debate político, sem exagero que justifique, né, uma punição imediata ou a exclusão do material. Com isso, o pedido foi negado e as publicações continuam no ar. A decisão ainda cabe recurso.
0: Pois é, o deputado federal Euclides Petersen, que a gente lembra você, é do Republicanos aqui de Minas, é alvo de investigações da Polícia Federal no âmbito da Operação Sem Desconto, que apura um esquema bilionário de fraudes e descontos indevidos em benefícios de aposentados e pensionistas do INSS.
1: Ontem, em debate da TV Globo, Simões ainda acusou Euclides de ter lhe oferecido 10 milhões de reais em propina em troca de ter um contrato facilitado pelo Estado. O tipo de contrato não foi detalhado, né?
0: Pois é, a TMC já está tentando entrar em contato com Euclides Petersen e a gente vai te atualizar aqui durante a nossa programação, caso a gente consiga esse retorno.
1: Tá aí, então, informação de última hora para você a respeito da política. Voltamos com o nosso noticiário, faltando 5 minutinhos para meio-dia. Ainda dá tempo de falar que a Prefeitura de BH vai investir 1 milhão e 800 mil reais na criação de 4 novos parques inclusivos e multissensoriais, viu? Os espaços são voltados principalmente para crianças com transtorno do espectro autista e pessoas com deficiência.
0: E olha só que bacana, as novas estruturas vão ser instaladas nos parques Juscelino Kubitschek, no bairro Sion, Burle Marx, no Barreiro, Angel Pio Sobrinho no Buritis e também no Parque Ecológico da Pampulha. O projeto expande o modelo testado no Parque Municipal, que conta com painéis de estímulos táteis, plataformas de movimento e recursos de acessibilidade como Libras e audiodescrição.
1: Esse do Parque Municipal é incrível, gente. É uma gracinha. Tem os estímulos táteis lá, são brinquedos super diferentões e muito coloridos, assim. Claro que facilita aí a acessibilidade, né? A empresa responsável pelas obras foi definida nesta terça-feira, ontem, e os novos parques públicos e gratuitos devem atender diversas regiões aqui da capital mineira.
0: Pois é, e sabe onde tem também alguns desses objetos, dessas estruturas? Lá na Praça do Papa. Inclusive,
1: e ficou pronta recentemente.
0: Exatamente,
1: eu não fui
0: há pouquíssimo tempo, depois de muito tempo. Mas o piso de lá tem uma parte que é tátil também, é super.

0: Maravilhoso você passar, andar por lá. Vale a pena, quem ainda não foi, ir lá na Praça do Papa conferir ela reformada. Quatro minutos agora para o meio-dia.
1: Demorou, Letícia, um pouquinho para reformar aquela praça.
0: É bondade sua, Letícia.
1: Demorou um bocado, gente. Vocês voltar lá na Praça do Papa para conferir como é que está.
0: O Papa é pop?
1: Papa é pop, sempre. Ó, atenção, você gosta de ler, Júnior?
0: Ah, eu gosto, mas vou te contar uma coisa. Faz muito tempo que eu não tenho tempo para ler um livro.
1: Eu acho que as redes sociais, o doomscrolling ali, né? Aquela mania da gente ficar rodando ali nas redes sociais.
0: Como
1: feed,
0: chama?
1: Né? Doomscrolling.
0: Olha, que poliglota.
1: Essa mania. Essa mania aí. Tipo, se eu tô errada, daqui a pouco tem alguém falando a minha pronúncia. É, essa mania de ficar rodando ali mesmo no feed, né? Com o dedinho ali, o dedinho nervoso no celular, rodando os feeds, vendo tudo. Eu acho que essa mania meio que tirou, não? Você não acha? Eu acho que tirou a gente dessa necessidade de ler. Eu também confesso que tenho lido menos de uns anos pra cá, mas atenção pra você que gosta de ler, como a gente, né? 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
1: Gente, baratíssimo esses livros, né? Nossa, que saudade. Fiquei com saudade, lembrei de uns livros que eu lia quando eu era criança, adolescente.
0: Coleção Vagalume.
1: É isso que eu queria falar, eu não consegui lembrar aqui há tempo, Coleção Vagalume, você lembra?
0: Lembro demais, eu ia pra biblioteca pública da minha cidade, emprestava, podia ficar uma semana, da gente ia lá, renovava
1: ai,
0: de
1: gente,
0: novo.
1: Saudade.
0: E pagava a multa, que era tipo R$ 1, R$ 2 também, se você não devolvesse.
1: Nossa, eu ficava mó preocupada, tem que entregar tal dia, se atrasar, eu não quero pagar multa. É a vergonha de pagar multa. Eu lembro, o primeiro livro que eu li deles era o Zezinho, o dono da Porquinha Preta. Você lembra?
0: Não, desse não. A Porquinha
1: Zezinho,
0: Preta
1: o dono
0: mesmo.
1: Da Porquinha Preta. Maravilhoso. Leiam, gente. Coleção Vagalume. Vale a pena. 11 horas 59 minutos. Tá quase na nossa hora de ir embora, né, Júnior?
0: Ah, acabou milho, acabou pipoca, né,
1: acabou.
0: Let's? Valeu
1: acabou.
0: Demais você sempre sintonizado aqui com a gente no Minas TMC. Primeira edição. É um prazer imenso ter você conosco. Um beijo enorme e até a próxima.
1: Beijo, gente. Amanhã eu estou de volta com muito mais Minas TMC pra você. Beijo, beijo. Fui.
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0: Tidantes. Aliás, pro meio da confusão. Vamos, pro meio da confusão. Ele que não tá indo, né? Pra Índia agora. Ele não tá indo, mas chama o ministro Alexandre de Moraes pra avisar. Esclarecimento.
1: Perfeito.
0: Chame o Hendrick.
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0: Pode ser
1: também
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0: Ah, acredito que sim, né?
3: Primeiro
0: acho que se botar o Alex Barbosa de centroavante contra a Índia, a gente tem a obrigação de ganhar do mesmo jeito, então.
3: É uma luta.
0: Então, que comeu o joelho hoje.
3: Que nossa,
0: não sei se eu tô conta de correr uma vez do
3: jogo. Eu vou ser um exemplo.
0: Não, precisa nem de correr, não. O de antigamente eu corria.
3: O joelho de antigamente.
0: Ah, que é isso? Do Antigo Testamento?
3: Que isso? Tem capacidade.
0: Cara, mas eu acho que, assim, a obrigação do Brasil, de qualquer forma, é ser superior à Índia, né? Independente de qual seja a escalação, a gente tá vendo esses jovens ganhando oportunidade, como o Bom Tempo. Acho que existe até a possibilidade do Bidon, que acabou ganhando menos minutos com os dois jogos somados, né? Tem uma oportunidade, talvez, até como titular. E eu acho que pouco importa, sinceramente, quem vai ser o centroavante para essa partida.
1: Chegamos hoje,
0: porque independente de quem for, a obrigação é não só vencer da Índia, mas jogar muito melhor.
1: O que foi tratado em todas as regiões do estado.
0: Cara, sim, mas
1: aperto,
0: assim, no fim das contas,
1: a Minas está forte novamente.
0: Sim, mas assim, contra a Austrália, a gente está falando de uma seleção que tem jogadores profissionais. Contra a Índia, a situação é diferente, né? A maioria dos jogadores da seleção indiana jogam na liga local, que é uma liga fraquíssima, sem base nenhuma de comparação. Enquanto a maior parte dos jogadores, por exemplo, da seleção australiana, jogam em campeonatos europeus, né? Podem não ser os campeonatos de primeiro nível e tudo mais, só que a gente tá falando de um time, de uma seleção que tem jogadores profissionais, quando a gente fala da Austrália, e na Índia, na prática, a gente fala de um time que não é, que é praticamente amador.
4: A minha trajetória
0: praticamente
4: política.
0: Amadora, a gente tá
4: rico e as minhas convicções.
0: Jogando, a gente vai jogar contra uma seleção que
4: e agora assim, eu termino esse momento.
0: Se fosse um time brasileiro, pode escolher aí, sei lá, a Chapecoense para representar a seleção, tem a obrigação de ganhar da Índia.
3: Se fossem as cabulosas, seria 16-0.
0: Seria 16-0 contra a seleção masculina da Índia.
4: Qualquer cidade de Minas Gerais.
0: É o Brasil ter essa vontade, né? Eu não sinto essa vontade.
4: A gente não faz sozinho.
0: Eu não sinto essa vontade.
4: Fazer junto
0: no Atlético Cruzeiro, eu sempre faço essa crítica.
4: Faço a minha campanha. É Marília Senadora.
0: Cruzeiro pega um time muito mais fraco.
4: Eu tenho certeza.
0: Poderia fazer um salto de gols maravilhoso. Faz dois, faz três, faz quatro.

0: mais tranquilo. Aí fica falando mal do jogador, mas não pode. Se você faz isso, é isso que às vezes alguém faz.
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0: Agora o Inter vai ter uma missão muito difícil, né, com o novo treinador, ver se consegue recuperar aí o tempo perdido também. O Pezzolano não fez um trabalho ruim, mas chegou no final e já não tinha muito mais como, né? Tinha tentado de tudo, nada dava certo, então a próxima coisa a se tentar é trocar quem tenta, né? No final das contas é mais ou menos assim que funciona o futebol brasileiro. E o Remo ainda teve uma questão recente que foi de uma briga interna, né? Entre jogadores, o Aleph Manga, que inclusive tem até alguns gols importantes nesse campeonato brasileiro, um cara que de certa forma é útil tecnicamente, né? Ele sempre consegue participar com gols e com assistências, mas que é um cara complicado, né? Já teve envolvido aí com questões de apostas, tem uma entrevista um tanto quanto engraçada dele sendo apresentado em algum outro time, que agora eu não me recordo qual, mas que ele falou que tinha a pretensão de jogar bem pra rapidamente também sair dali.
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0: não chega a ser um cara que bate muito bem da cabeça, né? E ele tinha arrumado uma briga recente aí com colegas de Remo, foi inclusive liberado de maneira gratuita,
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3: E o curioso é que, do jeito que tá formatado aí agora a tabela, os jogos seriam Fortaleza contra Atlético Goianiense, Novo Horizontino contra Criciúma. E Novo Horizontino e Criciúma dividem uma história comum com relação a isso, né? A essas batidas na trave aí do Novo Horizontino. Foi com o treinador Eduardo Batista, que estava agora quase batendo na trave com o Criciúma.
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0: Mas o mais acostumado aqui, tirando Fortaleza, cumprindo agora o meu quarto mandato como deputado federal, curioso é isso.
3: Sim, sim. 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
0: Ah, sim, sim. Bate volta total. 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
3: Sim, sim.
0: Ele é um grande time da Série B.
3: É, pois é. Tradicionalíssimo na segunda divisão. Assim como o sétimo colocado, que é o CRB.
0: CRB também.
3: Que, assim, não cai, mas não sobe, né?
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0: para que possa se manter na primeira divisão quando tiver oportunidade para subir. É o que a gente cobra do próprio América.
3: Sim, sim. E que conseguiu fazer durante certo período,
0: sim,
3: né?
0: Sim. Conseguiu chegar na Libertadores.
3: É.
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3: A gente estava falando agora há pouco da Chapecoense, né? 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
0: ali
5: por isso de novo.
0: E ainda rezar.
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5: como a gente já faz
3: algumas partes. 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
3: em greve,
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3: Uma situação bem complexa
5: que
3: vive a ponte
5: e
3: o América acaba sendo poupado aí dessa vergonha de ser rebaixado, né, da segunda divisão para a terceira como o último colocado, por conta de um time que consegue, nesse momento, ser mais incompetente do que o próprio América.
5: Isso daí é.
3: Tem que agradecer aos céus, porque ficaria marcado provavelmente como a pior campanha da história.
5: E o Mineiro Raiz não é levado por qualquer vento.
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0: buraco.
5: Ainda dá tempo.
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0: Pensando, e aí, como que eu saio desse
5: aquilo de novo?
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3: É, a linha de raciocínio é de cada um, né?
6: Tá. Continuar então no futebol no mesmo nível aí. Tem informação da Nations
3: League. Capaz, vários.
6: Mesmo nível aqui do América
3: e Futebol. Tivemos muitos jogos ontem, né, na Nations League. Eu vou só conferir se teremos partidas hoje também.
10: As ruas lutar pelo nosso país.
3: Teremos.
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3: É, a lista
10: também o resgate do nosso maior ideal.
3: Mas eu tô tentando ver se hoje a gente vai ter.
10: Ainda que tardia.
3: Hoje não vai ter. Volta apenas dia primeiro.
10: Existe
3: a gente teve
10: justiça.
3: Algumas partidas,
10: e
3: né,
10: o Flávio está lá,
3: pegar,
10: porque tem a
3: começando
10: firmeza
3: com
10: e a dependência
3: jogos extremamente interessantes. Você quer que eu fale apenas os sérios,
10: Flávio,
3: ou você quer que eu fale os ruins também?
6: Não, vamos lá para os grandes jogos.
10: De trabalho, tá bom,
3: obrigado.
10: Não
3: muito obrigado.
10: Feia,
3: tivemos ontem a vitória da Inglaterra contra a República Tcheca. O jogo faz o pelo grupo 3 da Nations League A, né? Porque lá tem essa divisão: Nations League A, B, C. É uma espécie de. Literalmente de divisões, né? Aí, à medida da colocação das equipes, eles vão se classificando para A, para B, para C. Tivemos também Espanha 4, Croácia 1. Show de Lamine Yamal. Lamine Yamal meteu 2 gols nessa partida.
10: Não cede à intimidação.
6: E a Espanha jogando sem Rafinha, hein?
3: É verdade. É praticamente o time do Barcelona também, né? A Espanha sem o Rafinha mete 4-1. Rafinha sem a Espanha não faz gol nenhum. É uma beleza. Na Nations League B, a gente teve Escócia perdendo por 3-0 para a Suíça. De jogo interessante.
6: Peraí.
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6: Tem Escócia versus
11: Suíça.
6: Sim, e a gente
11: vai dar uma hora de falar.
6: É, não, beleza, pode
11: falar. Não vou perguntar pra quem que você vota pra
3: Não, eu vou te dar um outro jogo aqui que eu ia anular, mas que também serve como. Até pra elucidar isso, né? Pela Nations League B, a gente teve Eslovênia e Macedônia do Norte. Não é grandes coisas? Não é grandes coisas. Mas a Macedônia do Norte estava aí eliminando a Itália de Copa do Mundo, tirando a Itália. De Copa do Mundo alguns anos atrás, né? Deu 4 anos atrás.
6: É isso aí,
3: é melhor que a Índia. Ah, chega a ser um pouquinho melhor. Chega a ser um pouquinho melhor.
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6: O Brasil tem que levar isso, essa preparação também a sério, para voltar a ser o que era, o que sempre foi. Ó, falando em voltar a ser, voltamos aqui pro FM, meu caro.
3: Ah, bom demais.
6: Sensacional, então todo mundo juntinho a partir de agora aqui no FM também. A gente está falando da Nations League. Qual que é a minha leve crítica? Eu já falei com você, não chore sobre o leite derramado, deixe que eu chore por você. Chorando pelo leite derramado, a Nations League B teve Escócia e Suíça e o Brasil enfrentando Austrália e Índia.
3: É.
6: Poxa, como você vai se preparar se você quer enfrentar os pequenos, porque você fica com medinho de se expor. E você fica com medinho de enfrentar o grande.
3: Não, e às vezes nem o grande, pode ser o médio também, assim. Se a gente estivesse jogando, sei lá, contra Jamaica e Costa Rica, era melhor do que jogar contra a Austrália, não. Contra a Austrália até acho que é mais ou menos do mesmo nível do que essas seleções que eu falei. Mas a Índia, gente, a Índia não
6: pois
3: tem
6: é.
3: Futebol profissional, não.
6: É. Vai se testar. Pega Paraguai, pega Japão, que é uma seleção de local diferente. Pega o Japão, que é uma seleção que dá trabalho pro Brasil.
3: Sim,
6: né? Como
3: sim.
6: Pegou o Japão.
3: O Paraguai que eliminou a seleção da Alemanha na Copa do Mundo.
6: Pega Estados Unidos. Estados Unidos vai dar mais trabalho, sempre deu mais trabalho.
3: Sim, sim.
6: O Brasil mexicana. Com os Estados Unidos na Copa de 94.
3: Uhum.
6: Se não me engano, foi um golzinho, jogador expulso ainda. Naquela Copa. Então, aí México.
3: México, seleção mexicana é interessante.
6: Isso.
3: E tá com uma nova geração aí bacana. Seria até legal pra, dependendo num combinado, as duas seleções poderiam fazer convocações mais jovens, né? E a seleção mexicana também está com interesse de testar algum desses atletas, como Gilberto Mora, que teve na Copa do Mundo, e que é um jovem ali de 16, 17 anos, que já faz parte do ciclo da seleção mexicana, e que seria, assim, muito interessante, eu acho, por exemplo, a gente marcar um amistoso sub-23 com mais 3, 4 jogadores aí, pega, seleciona um goleiro, mais 2 de linha pra levar, alguma coisa assim, faz um bem bolado a combinação com seleções como o México, como o Uruguai, que estariam, eu acho, eu acredito, disponíveis pra esse tipo de amistoso, né? Melhor do que jogar contra a Índia, gente.
6: É, sem dúvida alguma. Sem dúvida alguma. Pra mim tem que... Eu entendo esse lado de, opa, a gente acabou de ser eliminado da Copa. Vamos dar uma moral pros caras. Vamos pegar duas seleções mais fracas pra gente brilhar nesse momento e a gente começar com o pé direito.
3: Uhum.
6: Vamos. Mas você tem pouco tempo pra se preparar.
3: Sim.
6: Né? A seleção fica reunida há pouco tempo. Não é melhor pegar uma Alemanha, uma Espanha, lógico, tô na Nations League, dificultando esses jogos.
3: É, o encontro, porque é calendário da UEFA, né? Isso, então, eles não estariam disponíveis para amistosos.
6: Mas, você tem que procurar isso. Você tem que procurar o máximo. Não, eu quero enfrentar a França e a Espanha. Eu quero enfrentar a Alemanha. Eu quero enfrentar a Inglaterra. Trombar com as grandes seleções.
3: Sim, uma seleção africana, uma seleção asiática para ter algum nível de intercâmbio, mas a seleção asiática não pode ser a Índia, porque a Índia não serve de teste nem para as outras seleções asiáticas, quanto mais pro Brasil.
6: Pois é. Mas vamos fazer o seguinte então, ó. Bora pro intervalo, tem muita informação do trânsito pintando por aqui. Giovana Oliveira tá lá comendo um pãozinho de queijo.
3: Bom, hein? Você sabe que tem mesmo, né?
6: Pois é, ué. Pois é. Mas vamos lá, não tem obrigação de trazer pra gente, mas se quiser trazer...
3: Ai, traz pra gente, por favor, Giovana.
6: Ó, meio-dia mais 28 minutos, bora lá. É, porque tem treino aberto na Cidade do Galo lá.
3: Aham.
6: É isso?
3: Isso.
6: Então só explicando pra galera. Bora pro intervalo, Diego Costa tem informação por aqui, tem lentidão na Fernão Dias em Contagem. Diego, explica pra gente, meu caro.
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14: Fala, Alex, boa tarde pra você também, meu caro, e para o ouvinte do Papo de Craque. Vejo que ainda tem lentidão, viu, na rodovia Fernão Dias, no sentido São Paulo, passando ali pelo bairro Amazonas, em Contagem, mais cedo. Informação de uma ocorrência envolvendo pelo menos um veículo, não é uma fila muito grande, só exige um pouco mais de atenção aí pra você, ouvinte TMC. No sentido capital, vejo uma pequena retenção também na Avenida Cardeal Gino Pacelli, no Cidade Industrial. 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
1: De volta por aqui com Papo de Craque, primeira edição, que segue até as 14h. Lembrando que você participa pelo 99944-8870. Vem junto com a gente segue até as 14h. Depois tem o Papo de Craque, segunda edição, a partir das 18h, popular de 18h. Mas lá vamos nós em busca dos destaques do programa de hoje. Vamos nessa.
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1: Então vamos nós então, por gentileza, Giovana Oliveira, seu destaque do Galo pra gente, bora.
2: Galo libera CT para a imprensa acompanhar treino e atividades do técnico Eduardo Domingues. Gabriel Delfim e Renier falam para a Rádio TMC.
1: Marcos Botelho, por gentileza aí, o cabuloso.
3: Pausa nos jogos, mas muita movimentação nos bastidores. Cruzeiro alinha acordos financeiros em meio à MP das Bets. No campo, segue a preparação para o duelo contra o São Paulo pós-data FIFA. Venda de ingressos terá início logo mais.
1: Corte por precaução, Rafinha deixa a seleção brasileira após detecção de edema muscular. E após deixar treino da seleção portuguesa, Cristiano Ronaldo se reúne com Jorge Jesus antes de jogo contra a seleção dinamarquesa.
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1: Ó, por aqui tá liberado, hein? O nosso WhatsApp, que é o 99944-8870. Vem junto com a gente, participe você também. Você pode acompanhar a gente pelas nossas redes sociais, arroba TMC Minas Gerais, tá liberadão, arroba TMC Minas Gerais, vem junto com a gente, participa pelo 99944-8870. Pode acompanhar pelo site tmc.com.br. Baixe o nosso aplicativo, digita TMC na lojinha de aplicativos do seu aparelho aí. Vem junto com a gente então, hein? Bora lá, vamos nós, porque a gerência geral da TMC Belo Horizonte é dela, Marcelo Melasso, coordenação de esportes de Laura Dolabella, produção de Matheus Murici, apresentação é minha, Alex Barbosa, e comentários com ele, Danilo Marra. Boa tarde, meu caro.
4: Uma ótima tarde a você, meu querido Alex Barbosa, uma ótima tarde a todo mundo que acompanha a gente hoje. Um dia um pouco mais calmo, né? A gente tá meio na entre-safra aí dos jogos da seleção brasileira. Ainda não é dia de pré-jogo, porque tem o jogo do Atlético no final de semana, remarcado aí, né? Um jogo atrasado lá do meio do ano, né? De um jogo do Red Bull Bragantino, que acabou tendo que fazer pela Copa Comebol Sul-Americana e teve a necessidade da remarcação do jogo, porque ia ter um conflito de datas. A gente tá nesse... entre um e entre outro, estamos no nenhum, né?
1: Ah, no nenhum, mas ainda bem que tem jogo sábado, e aí depois já tem jogo na quarta-feira.
4: É, pois é, e seleção brasileira, a gente vai ter jogos também na sexta-feira, se não me engano, Santos e São Paulo, né, o clássico Sansão a gente vai ter. Agora eu tô na dúvida em se é sexta-feira ou se é no sábado, mas a gente tem esse jogo também no final de semana, o Sansão. Então vai ser interessante. Jogos atrasados acontecendo em meio à data FIFA.
1: Esse, né? Jogo é da 21ª rodada também?
4: Jogo atrasado. Isso, também, é.
1: Também, São Paulo e Santos, sexta-feira, 8 da noite.
4: Sexta-feira, né?
1: Sexta, 8 da noite.
4: É, eu tinha a informação de que era sexta-feira, mas quando você fala que o jogo vai ser sexta, você até assusta, né?
1: Ah, sim.
4: Que aí você fica com medo de estar errado.
1: Sem dúvida alguma, acaba acontecendo isso aí mesmo. 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Eu dei a dica nesse calorão, hein, Léo Dias? Hein, Danilo Marra?
4: É, mas vale pro Léo Dias também, porque...
1: Vocês são muito parecidos.
4: Muito parecidos, muito parecidos. Demais. Eu tô agora entrando no clube dos cabelo raspado, é isso, né?
1: Ah, não, não. Quem parece mesmo, agora foi só uma brincadeira, mas Botelho e Léo Dias foram separados no nascimento.
4: Foram. Eles de fato são dois muito parecidos, tem uma característica de... uma característica capilar, né? Muito, muito parecida de fato, né? Os dois que são duas cabeças brilhantes do nosso jornalismo mineiro, duas grandes mentes, né? Duas grandes mentes, as cabeças brilhantes do nosso jornalismo mineiro, que estão, claro, sempre aqui na nossa TMC. Daqui a pouquinho vai ter Marcos Botelho também, daqui a pouquinho vai ter Giovana Oliveira. Léo Dias não, Léo Dias só amanhã, que aí eu vou descansar. Aí vai ser bom.
1: Perfeito, então. Vamos ver o seguinte, ó. Se a gente não conseguir falar com a Giovana direto pra saber o que que tá acontecendo por lá, a gente pode chamar o Marcos Botelho, hein?
4: É, pode ser. Pode ser, ele que parece com o Léo Dias, né? Informação.
1: Ele que parece com o Léo Dias. Vamos fazer o seguinte, então. Vamos chamar o Marcos Botelho para saber os detalhes, as informações do cabuloso pra gente?
4: Claro, podemos.
1: Vamos lá, então. Ô, Marcos Botelho! Chega aí, meu caro. Passa todos os detalhes do cabuloso pra gente. O que que você tem de informação aí? Bora lá, vamos
3: salve, nessa. Salve, meu. Muito boa tarde ao amigo. Boa tarde a todos os amigos presentes aqui no Papo de Craque, primeira edição. Alô, ouvinte. Tamo junto, hein? Tamo juntão. Que calor, hein? Não vamos ficar tão juntos assim também, não. Brincadeira, turma. Sempre um prazer ter a sua audiência, ouvinte. É o seguinte, vamos lá falar do cabuloso nos bastidores neste primeiro momento. Bola parada, data FIFA, somente os jogos das seleções, mas o Cruzeiro se movimentando nos bastidores ontem. Todo mundo viu, né? A reunião lá no BDMG. O Cruzeiro, Atlético América acertando patrocínio, um investimento do governo, o Cruzeiro faturando 15 milhões em patrocínios, vai ter que estampar as marcas da CEMIG, da Cotemig, por meio, né, de dinheiro público. Após aí a queda, a MP das Bets, o Cruzeiro já não pode mais fazer publicidade para a casa de apostas que está patrocinando o clube, né? E o Cruzeiro tem contrato com essa casa de apostas até o final deste ano. Ontem, o representante do Cruzeiro lá na reunião com o governo de Minas Gerais foi o dono da SAF, o Pedro Lourenço, e ele conversou com a imprensa ontem mesmo. Repercutimos dentro do Papo de Craque Segundo Tempo o Pedrinho falando do planejamento da equipe, mas vamos conferir neste momento aqui no nosso Papo de Craque com uma sonora gentilmente cedida pelo pessoal de O Tempo Esportes. Obrigado em especial meu amigo Gabriel Moraes. É o seguinte, o Pedrinho falou sobre como fica a situação do Cruzeiro com a casa de apostas Bet Nacional, que é a que patrocina o Cruzeiro, e no momento tá vetado, né? E também falou o que ele imagina da MP, essa medida provisória do governo federal que tá suspendendo as publicidades e também as operações das bets das casas de apostas aqui no Brasil. A palavra é sua, Pedrinho.
5: A lei diz, né, que você não pode usar mais, não pode usar, né, a propaganda e tá suspensa. Então, primeiro momento não pode usar a propaganda, e nós temos um contrato vigente, mas eles estão dando todo o apoio e também nós também achamos e tem quase que essa medida provisória vai cair, né? Eu acho que é questão de tempo. E a gente está aí aberto, né? O governador deixou bem claro que quando voltar isso não vai impedir nada com os patrocinadores master nosso. Então, agora é o tempo mesmo, né? Tem que esperar aí para ver o desenrolar disso aí.
3: Esse é, portanto, Pedro Lourenço, presidente da SAF do Cruzeiro, sócio majoritário do Futebol Celeste. O Pedro Lourenço acreditando que essa MP vai cair, né? Lembrando, medida provisória tem validação imediata e somente de 60 dias, vai ter que passar pelo plenário, vai ter que passar pela Câmara lá em Brasília, turma. mas o Pedro Lourenço acreditando que não vai ter seguimento e com isso continuando aí o processo de patrocínio com a casa de aposta que está no espaço master do Cruzeiro. O Pedro Lourenço até revelando aí que já tem tudo planejado aí com o governo para estampar a marca da Cotemig e também da Cemig. E esses patrocínios, eles vão começar a serem estampados na camisa do Cruzeiro, também de Atlético e América, a partir do ano que vem, tá? E não vai ser o espaço master, provavelmente. Ontem, até em entrevista aos colegas lá da Samuca TV, a Luísa Barreto, que é a presidente da Cotemig, ela deu alguns detalhes sobre esses patrocínios, tanto da Cemig quanto da Cotemig, falando, né, que de fato vai ser a partir de 2027... e que os clubes estão ajustando ali os detalhes para a divulgação dessas marcas nas camisas, mas é um patrocínio que, segundo ela, é um valor de investimento para o esporte. E, de fato, essas empresas ligadas ao governo de Minas Gerais, elas têm algo destinado ao esporte, né? Temos aí equipes de vôlei patrocinado pela Cemig, inclusive. E, de acordo com a Luísa Barreto, esse dinheiro já estava destinado ao esporte e que eles estão entrando no futebol. Ao menos, as palavras da Luísa Barreto na entrevista lá ao pessoal da Samuca TV e dizendo que vai ser a partir do próximo ano. Fato é que a turma está aí articulando nos bastidores e lembrando também que o patrocínio dessa casa de aposta do Cruzeiro, que no momento está suspenso a publicidade, né, estampar essa marca... Esse patrocínio paga o Cruzeiro ele algo anualmente no valor de 45 milhões de reais. Anualmente. O Cruzeiro vai receber do governo é 15 milhões só. Não é por ano, não. É o patrocínio, assim, um investimento instantâneo de 15 milhões. Anualmente, o Cruzeiro recebe dessa casa de apostas 45, podendo chegar a 60 milhões em bonificações. Contrato se encerrando agora. É um dos menores contratos desses grandes clubes da Série A do Campeonato Brasileiro que estampam casas de apostas na camisa. E o Cruzeiro teve no balanço financeiro de 2025 esse valor de patrocínio representando 10% do faturamento bruto do clube no ano. Então não é lá uma grande coisa contando o faturamento total do Cruzeiro, né, turma? Eu me despeço aqui, daqui a pouco eu volto trazendo mais destaques do Cruzeiro aqui no nosso Papo de Craque.
1: Opa, valeu, Botelho, muitíssimo obrigado pelas informações, meu caro. Esse assunto ainda vai render muito. E eu já falei que estrategicamente é melhor tentar alguma coisa depois do segundo turno. Vai ser mais estratégico, não importa quem vença essas eleições. Eu acredito que depois do segundo turno é mais fácil conversar, porque é um assunto espinhoso que para mim ganhou mais relevância no país do que deveria. Para quem tem problemas, gente, isso é gigantesco. Para quem tem problemas, vamos lá. Isso é gigantesco. Só que o mercado das bets está mais perto de 0,5% do PIB nacional do que de 1%.
6: Uhum.
1: O mercado das bets, se você atravessar esse viaduto aqui, o viaduto da Francisco Salles, vai ter um supermercado do lado ali.
6: Uhum.
1: Aquele supermercado, a rede dele nacional, vende mais do que o faturamento dele, dessa rede, é maior do que todo o mercado de bets do Brasil. Então nós estamos falando, uma única empresa no Brasil tem um faturamento maior do que todo o mercado de bets. Então, por isso que eu falo que para mim isso aí tomou uma proporção muito maior. Nós entramos no campo das emoções.
6: Uhum.
1: E aí nós estamos no momento das eleições. Juntou emoção com eleição, meu caro, aí muita coisa pode acontecer e tá acontecendo.
6: Sim.
1: Um corte abrupto sem ter um... Que é uma das demandas dos clubes, é justamente fazer isso. Gente, vamos com parcimônia, vamos devagarzinho aí. Que é um dos motivos que eles estão brigando é isso. Não, vamos fazer um negócio passo a passo. Como a gente mesmo usou o exemplo da questão da redução dos estrangeiros nos clubes.
6: Sim.
1: Que tá indo passo a passo.
6: Sim, sim. É, e assim, teoricamente vai haver algum tipo de reunião aí de governo federal com representante dos clubes, né? Era até inclusive uh-huh. pra já ter acontecido, mas acabou sendo adiada aí pra depois do primeiro turno das eleições. E acho que a gente só vai ter mais noção de qual será de fato esse futuro quando a gente tiver o retorno do que acontecer nessa reunião. Porque muito provavelmente algumas coisas ficarão definidas ali, né?
1: É.
6: Eu sei que tem um possível debate com relação ao socorro, entre aspas, do governo federal com relação aos clubes que têm compromissos a pagar e que serão afetados com a falta desse patrocínio que já havia sido acordado, né? E... falando agora um pouco mais especificamente do caso dos clubes mineiros, né, com esse patrocínio junto ao governo de Minas, no final das contas, cara, são duas atitudes políticas, né? Primeiro, a do governo federal de proibir imediatamente a Bet, e depois a do governo de Minas de observar um espaço vazio e querer ocupar ele. São duas atitudes políticas que são manifestadas muito claramente nesse sentido, até por ocorrerem um pouquinho. A primeira, né, o banimento das Bets, um pouquinho mais de uma semana, a outra com menos de uma semana do primeiro turno das eleições.
1: Sim.
6: Então, acho que isso daí é muito claro. E, assim, né, em alguma medida faz parte do jogo político. O Matheus Simões falou num comentário, inclusive, do post do Camisa 12, que é um canal do nosso Fael Lima, que trabalha aqui na nossa gloriosa TMC, inclusive, a partir de 6 horas da tarde, estará presente no Papo de Craque, segunda edição, respondendo a uma postagem do Fael, né, na rede dele. O Matheus Simões disse que era uma verba que já estava alocada para essas empresas, que seria gasta já com
1: publicidade
6: e tal. Então, de certa forma, ele viu uma oportunidade. Se o dinheiro já estava mesmo alocado ou não, aí a palavra é dele, eu não vou discutir isso. Mas ele viu a oportunidade, tinha uma verba que ele tinha que destinar para algum lugar. Ele olhou e falou: uai, isso aqui tá legal, hein? A vida tá sorrindo pra mim e eu vou sorrir pra ela de volta, então.
1: Por que não sorrir de volta? Pois é, esse é o Papo de Craque, primeira edição, no oferecimento Sicoob, mais que uma escolha financeira. E a gente tá discutindo essa questão das bets. Pedrinho foi lá, feliz, alegre, sorridente, porque vai conseguir pelo menos uns 15 milhões aí.
6: Que é o equivalente ao que provavelmente deixaria de ganhar Cruzeiro e Atlético, né? São 32 milhões o plano total, com 2 milhões para América, 15 para Atlético, 15 para Cruzeiro. Uma divisão igual para os dois que estão na Série A.
1: Mas o acordo do Cruzeiro é 45 milhões, não?
6: Sim. Na verdade, com variáveis poderia até chegar a 60, só que isso é uma questão anual, né? Entendi. Se a gente for pegar esses 3 meses que tanto o Cruzeiro quanto o Atlético ficarão sem receber um contrato próximo de 60 milhões, dá 15 milhões.
1: Entendi.
6: Então é basicamente um tampão, né? Na prática vira uma espécie de tampão. Pelo menos de maneira orçamentária, que você consegue prever a entrada desse valor em caixa.
1: Agora o seguinte, eu não sei do lado do Cruzeiro. Eu tenho meses que não. Porque o patrocínio da Bet aqui é cerca de 10% do orçamento total aí do Cruzeiro, né? Não do orçamento, mas do que o time espera faturar nesse ano, isso. Do faturamento do clube.
7: Eu tenho mesmo que não sobra 10% do meu salário, não.
6: Dependendo do que eu tenho pra fazer, né?
1: Pois é, não sobra 10%, não, mas vamos ver. Vamos fazer o seguinte, tem informação do trânsito chegando por aqui. Bora pro intervalo, tem informação com quem, hein? Bora lá, ô Diego Costa. Chega lá, meu caro, vamos lá. Tem saída pela 381? Vamos nessa. Conta tudo pra gente o que tá acontecendo. Faltando 10 minutos pra 1 hora da tarde.
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8: 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Então, Alex, veja agora que na BR-381 tem filas para o motorista na saída da capital, passando ali pelo bairro Jardim Vitória, sentido Espírito Santo. Não é um congestionamento muito grande, só exige um pouco mais de atenção e paciência para você, ouvinte, agora dirigindo no sentido Espírito Santo. Mais à frente, tem trânsito melhor para quem está passando ali próximo ao Trevo de Caeté. Mais cedo teve uma ocorrência por lá envolvendo carreta e carro que deixou o trânsito muito ruim. Pelo menos agora, o motorista já respira. 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
1: De volta por aqui com Papo de Craque, primeira edição. A gente segue até as 14h com muita informação para você. 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Vamos fazer o seguinte, bora lá para falar do Galo Forte Vingador. Para isso precisamos de Giovana Oliveira. Giovana, chega aí, fala tudo desse galo pra gente. Ela tava lá aproveitando, viajou um pouquinho, foi lá na cidade, foi em outra cidade.
6: Foi
1: na cidade do Galo.
6: É. Que é muito perto, inclusive, da casa dela, sabia dessa?
1: É mesmo?
6: É, porque ela mora lá em outra cidade.
1: Já fica por lá vigiando tudo.
6: Perfeito. Tá sempre com os olhos atentos.
1: Região dela, eu falei pra trazer pão de queijo ali, mas região dela tem uma padaria bacana lá.
6: Tem?
1: Que ela podia passar no rodízio e trazer de tudo pra gente.
6: Ah, eu aceito.
1: É, esses cafés no quilo assim, ó.
6: Interessante, interessante.
1: Giovana Oliveira, bora lá. Tudo do Galo pra gente. Vamos nessa.
17: Fala Alex, fala Danilo Marra, como vocês estão, meus caros e meus amigos? Um calor pra cada um, o Marcos Botelho trouxe aí no boletim dele, né? Tá um calor pra cada um e hoje na cidade do Galo não seria diferente, tá? Não comi pão de queijo não, mas tinha lá pra imprensa realmente um pão de queijo. Então na próxima, Danilo Marra, eu levo pra você então na rádio pra você conseguir comer e apreciar um grande pão de queijo diretamente da cidade do Galo. Mas é isso, né, meus caros? Hoje tivemos então as atividades acontecendo aberta à imprensa sob o comando do técnico Eduardo Domingues e por lá... E nós podemos acompanhar um pouco de como está sendo as movimentações, né? Realmente, o calor atrapalhando um pouco a dinâmica das atividades, né? Eu vi até o Fred saindo do campo e falou assim, ó, eu tava com saudade do Brasil, mas nesse calor todo que eu tava com saudade, não. Realmente, assim, tá pegando fogo, tá realmente um pouco mais quente do que estávamos imaginando. Mas, amigos, falando sobre as atividades, né, em si, um grande fator, assim, principal é em relação ao VH. Vitor Hugo tá lesionado há um tempo, né? Realmente é um atleta que é primordial para o meio de campo alvinegro. Havíamos falado que realmente o Atlético não divulga as informações de retorno, mas hoje ele estava treinando com o restante do elenco. Deve ser preservado nesse compromisso diante do Red Bull Bragantino e também na próxima semana contra o Atlético Paranaense, pensando nas Copas, principalmente neste mês de outubro, em que teremos a Copa Sul-Americana para ser disputada. Dia 14 de outubro, aqui em Belo Horizonte, então, né, jogo de ida diante do Montevidéu e o jogo de volta no dia 21, fora de casa, lá no Uruguai. Então, assim, o atleta deve ser realmente poupado para conseguir retornar em alto nível para as Copas, principalmente nesta Copa Sul-Americana, que é mais a curto prazo, né, meus amigos? Podemos conversar hoje com o atacante Reinier, ele que vem se destacando principalmente no setor ofensivo alvinegro, né, vem crescendo bastante, artilheiro do Galo ao lado do Coelho com 9 gols marcados, e ele pode falar um pouco sobre quão importante está sendo este período agora de descanso, mas principalmente esta fase que ele vem vivenciando com a camisa atleticana. Fala, Reinier!
18: Então, um momento muito importante que eu acho que eu precisava desse momento de felicidade, de voltar a ter confiança. E graças a Deus tudo tá dando certo, eu tô desempenhando bem, muito feliz também com o carinho da torcida, então isso me dá mais motivação e mais confiança para demonstrar o meu futebol.
19: O Renê, o Galo vinha numa sequência muito boa, né, classificando Sul-Americana, na Copa do Brasil também, teve essa pausa, como é que vocês estão trabalhando para manter esse bom momento, mesmo com essa pausa mais estendida agora que a gente teve essa Super Data FIFA?
18: Então, essa pausa foi muito importante pra gente, porque acho que a gente precisava recuperar alguns atletas como eu, Juan também, Everson, o Vitinho. Então foi muito importante, e para descansar também, que tinha bastante jogadores que vinham com bastante minutagem. Então acho que esse momento vai ser importante também, como foi a outra pausa. Então acho que a gente agora vai chegar com a cabeça tranquila, descansado, para os nossos objetivos principais.
14: E qual foi o fator principal para você dar essa volta por cima no Atlético?
18: Acho que eu trabalhei em silêncio. Sei que foi um momento bastante difícil, mas eu tinha que passar por isso. Minha família me ajudou bastante, meu pai conversou bastante comigo, sabia que eu podia fazer algo mais, e graças a Deus eu estou podendo demonstrar meu trabalho dentro de campo com bastante humildade, seriedade, e espero continuar assim.
14: Explica pra gente esse treino que a gente observou ali agora, Renier, você com o Fred, com o Bernard, com o Pérez também, o Alexander, esse trabalho de muitos passes e muitas finalizações também.
18: Eu acho que todos os treinos a gente tem que ajustar alguma coisa. A gente já vem fazendo esse jogo por dentro bastante bem nos jogos, então o Barba quis ajustar mais algumas coisinhas pra gente ter bastante mobilidade e passe dentro de ali dentro do meio de campo, que eu acho que muitas jogadas a gente pode finalizar por ali e acabando no gol.
2: Este então foi o atacante da 19 falando aqui na TMC, meus caros. Pois é, né? Hoje mais um treino na Cidade do Galo, sob forte sol, mas é isso, atividade bem forte também do comando do técnico Eduardo Domingues, pensando no Campeonato Brasileiro, porque sábado teremos então Galo e Red Bull Bragantino, jogo válido pela 21ª rodada do Campeonato Brasileiro. Renier, inclusive, Danilo Marra, que tá retornando de lesão, né? Foi liberado na última semana, inclusive na entrevista ele falou aí um pouquinho, né, sobre como esse período de data FIFA foi importante até mesmo para o retorno dele. Você colocaria ele como titular diante da equipe de Bragança Paulista, Danilo Marra?
1: Opa, valeu, Giovana, obrigado pelas informações. E aí, Danilo, Renier, voltando de lesão, titular sabadão, só pra rimar?
6: Cara, gostei mais da rima do que da possibilidade, cara, assim... você já sabe, né? Eu sou meio relutante com um jogador que tá voltando de lesão. Eu sempre tenho medo de agravar um quadro que pode ser mais simples. O Atlético não tem um compromisso necessário com o Campeonato Brasileiro. Claro, tem que fazer uma boa competição, se manter ali na briga pra poder beliscar uma vaga de pré-libertadores, caso acabe não conseguindo progredir nas Copas, né? Mas, cara, nesse momento, o Atlético tá a 5 pontos... do Cruzeiro, que é o sexto colocado, que nesse momento a vaga de sexto colocado não encaminha nem para pré-libertadores.
1: Acho que até o finalzinho vai. Nesse momento não.
6: Nesse momento não. Mas vai. Assim, eu acho que vai abrir até a sétima vaga, muito provavelmente.
1: Nossa, você acha?
6: Acho que vai abrir até a sétima vaga.
1: Aí tá muito, não tá não?
6: Não, porque se você for parar para ver...
1: Flamengo, Libertadores.
6: Flamengo ou
1: Palmeiras Libertadores, Copa do Brasil ainda.
6: Então, se por exemplo, o Flamengo ganhar a Libertadores, o Palmeiras ganhar a Copa do Brasil e o Palmeiras ficar em segundo colocado, a vaga do brasileiro desce. E aí já desceram duas.
1: Mas se o Palmeiras for pra final da Copa do Brasil, ele já não aumenta uma vaga? Porque ele tem a vaga pela Copa do Brasil.
6: Se for, teoricamente sim, é porque a gente tá falando de momentos diferentes, né? A final da Copa do Brasil, ela acontece quando o Campeonato Brasileiro já tiver definido. Isso. Então, independente dele, do Palmeiras garantir pela Copa do Brasil a vaga direta pra Libertadores, que é do campeão, ou a vaga da pré-Libertadores, se ele chegar para a final da Copa do Brasil já classificado via Campeonato Brasileiro, independente de o Palmeiras ser campeão ou não, o outro time que chegou ganha a vaga direta a Libertadores, e essa vaga de pré-Libertadores vai pro brasileiro. Então, com um time brasileiro campeão de Libertadores e o Palmeiras, por exemplo, chegando à final da Copa do Brasil, vão se abrir mais duas vagas, inevitavelmente.
1: Entendo, mas um campeão e o outro chegando na final já abre as duas vagas.
6: Sim. Pode ser o Palmeiras campeão de Libertadores, pode ser o Flamengo campeão de Libertadores. Aham. Isso não faz muita diferença. O importante é que os dois citados estejam em posição de garantir também a classificação via Campeonato Brasileiro.
1: Sim.
6: Pra abrir, né, esse leque de classificados.
1: É, e pra mim, eles, de campeonato brasileiro, eles estarão. Eles estão sobrando muito na competição, né?
6: É.
1: E ainda tem o Fluminense de brinde.
6: Pois é, que aumenta a possibilidade.
1: Que pode surpreender e vai fazer a semifinal com o Flamengo, semifinal com o Palmeiras.
6: Semifinal com o Palmeiras. Isso,
1: Fluminense, semifinal da Libertadores com o Palmeiras. E o Flamengo faz com o Estudiantes.
6: Isso.
1: Então, nessa semifinal, o Fluminense ainda pode surpreender, meu caro.
6: Pode.
1: E ir pra final da Libertadores.
6: Pode. E aí, por exemplo, a gente pode, talvez, antes da própria... antes de saber quem é o campeão, já ter a certeza de que teremos mais uma vaga via Campeonato Brasileiro. Sim. Se classificarem... quer dizer, basicamente, se classificarem não, né? Se o Flamengo se classificar, porque do outro lado, ou o Palmeiras ou o Fluminense, né?
1: Se o Flamengo classificar pra final da Libertadores, já abre uma vaga.
6: É, basicamente isso. E aí, do outro lado, é muito mais com relação ao Palmeiras, né? Vai ser Palmeiras e Vasco, né? Palmeiras e Vasco na Copa do Brasil.
1: Palmeiras e Vasco na Copa do Brasil, Atlético e Grêmio.
6: Exatamente. Então, se o Palmeiras se classificar na Copa do Brasil pra final, independente de ser campeão ou não, e o Flamengo chegar na final da Libertadores, a gente vai ver as duas vagas abrindo e tendo, então, 7 times podendo classificar aí via Campeonato Brasileiro.
1: Sim. Então, voltemos lá. Atlético vai jogar nesse sabadão.
6: Só pra eu terminar a linha de raciocínio, que esse foi um parênteses dentro da linha de raciocínio, perdão. É porque é isso, assim, o Atlético, ele tem que se colocar nesse bolo que ele já tá. A distância hoje do Atlético pro Santos, ela não é exatamente confortável, são apenas 2 pontos, mas a distância, por exemplo, do Atlético pro Bahia ou pro Fluminense é de 8 pontos, podendo cair pra 5.
1: Pro Bahia 6.
6: É 6?
1: Pode cair pra 3 com essa vitória.
6: Então, mas o ponto é esse. É mais ou menos a mesma distância. O Atlético, por exemplo, tendo um empate contra o Bragantino ou conseguindo vencer em casa, vai se colocar numa posição tranquila pra se manter exatamente onde tá até a decisão das Copas, pra saber se dá aquele gazinho extra final no Campeonato Brasileiro, ou se vai acabar preferindo, já tendo mais noção, né? Se já tiver, por exemplo, classificado ao final do mês de outubro, a gente já vai saber isso, né? Se o Atlético estará classificado pra final de Copa Sul-Americana ou não. E aí, pra poder tomar essa decisão de onde tirar o pé. Porque nesse mês de outubro serão 8 jogos pro Atlético. É muita partida. Em algum lugar vai ter que tirar o pé. Eu acho mais provável que se tire o pé em jogos como esse, contra o Red Bull Bragantino, em que inclusive já se tem até informações de que provavelmente o Maicon não deve jogar nessa partida, até uma expectativa do Tomás Pérez com o Alexander, que é uma dupla muito reserva dentro do que vinha fazendo o Atlético sob o comando do Barba Domingues nas últimas semanas, né? De utilizar muito mais, por exemplo, o Maicon e Castanho. Nesse caso, nenhum dos dois e nem o Alan Franco, que era meio que a terceira opção ali para essa linha de volantes, né? A princípio, parece que teremos nesse jogo Tomás Pérez e Alexander, que é uma dupla muito reserva. Então, acredito que provavelmente a gente vai ver isso aí sendo espelhado em outros momentos, em outras áreas do campo, e pensando na preservação de um atleta, preservação física mesmo, de um atleta que tem conseguido dar resultado nesse momento, eu acho que é mais inteligente dar uma seguradinha no Renier, deixa o Cassierra lá jogar, fez gol no último jogo, vai que desencanta, apesar de eu não acreditar exatamente que ele vai desandar de fazer gol, eu tenho até convicção de que ele consegue jogar mais do que o que vinha jogando. E o Atlético passou aí, nessa sequência de 14 jogos invictos, dentro dessa sequência, aliás, o Cassierra, ele passou uma sequência de 18 jogos sem fazer gols. Dentro dessa sequência de 18 jogos, o Atlético teve a sua sequência de 14 jogos invictos. Então, não dá pra dizer que ele não ajudou de alguma maneira. Sim. Claro que ele não ajudou do jeito que o torcedor queria, né? Que era balançando a rede e até trazendo uma segurança maior, porque... novamente, né? Também dentro dessa sequência aí de 18 jogos com a Sierra, de 14 do Atlético, teve a fala do Reinier, que foi extremamente criticada, sendo ofensivo ao torcedor do Atlético. E no meio desse turbilhão todo, o Cassierra perdeu a titularidade para um cara que tinha feito essa fala. O que só significa que o Cassierra ajudou em alguma medida, mas não correspondeu à altura do esperado, mesmo sendo, em princípio, o cara que se tinha expectativa. Até porque ele foi o titular durante boa parte dessa sequência.
1: Sim.
6: Então, A tendência, no longo prazo, é que em algum momento esse cara comece a jogar um futebol um pouco melhor e volte a ajudar o time. O Renier voltando de lesão, eu prefiro contar com ele para um jogo que a gente sabe que o clube vai poder contar com ele, que são os jogos eliminatórios, ou melhor, até nem precisa ser eliminatórios, mas os após a essa data FIFA, porque ele acabou de retornar na prática, né? Assim como o Vitor Hugo, o VH, que foi citado pela Giovana, né? Que já tava treinando aí com bola.

0: são a parte física deles, uhum, né? Se tiver condição pra isso, jogar
1: tá tudo
0: uma...
1: bem. Tá tudo bem.
0: É, se tiver condição pra jogar uma minutagem, eu acho que tem que jogar sim, principalmente vai entrando esquentado, em segundo, né, tempo, é, tira a nhaca, né? Joga isso ali uns 20, 25 minutos. Se tiver precisando de entrar pra mudar o jogo, joga 30. Mas nada muito fora do comum, não. Eu sou a favor desses retornos com parcimônia.
1: Perfeito, então. Ó, a gente vai falar muito mais desse Galo ainda. Queremos mais informações aí da Giovana Oliveira, que tá devendo o pão de queijo.
0: Ah, importante. Vai trazer pra mim depois, e... tá? Ela falou que vai trazer.
1: Ela falou que não comeu. Ela é fitness, né?
0: É, a Giovana, ela tá sempre tentando, né, manter ali a linha de alimentação dela. Quando você... A gente vai... Depois eu vou tirar uma foto, Alex. Vou te mandar no WhatsApp. Próxima transmissão vai ser esse sábado. Eu estarei aqui trabalhando junto de Giovana Oliveira. Aqui não, né? Na Arena MRV. Eu vou te mandar a foto do lanche dela.
1: Boa.
0: É tipo iogurte e aveia.
1: Nossa.
0: É.
1: Nossa, meu cara. Eu acho que se eu tomar um negócio desse, eu acho que piora o meu organismo.
0: Ao invés de ajudar, piora, né?
1: Ó, bora lá pro intervalo, tem muita informação pra gente conversar hoje ainda, 1h09, mas agora fora a brincadeira. Gente, muito bom pro organismo, muito bom pro intestino, vai no iogurte, vai na aveia, vai na granola. Cuidado com aquelas que têm açúcar demais.
0: É, mas aqui, só pra deixar claro, o iogurte não é pra ir na aveia, não. É iogurte na com aveia.
1: Isso, é na aveia. Ou então melhor, a aveia no iogurte.
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1: Opa, então bora lá, Diego Costa. Mais informações pra gente, meu caro. Acidente na 040 em Esmeraldas. Explica aí o que está acontecendo.
3: 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Então, Alex, na BR-040, no sentido Sete Lagoas, teve uma batida entre caminhão e carro, segundo a concessionária, na altura do quilômetro 501, em Esmeraldas, próximo ali ao distrito de Melo Viana. Por causa disso, filas por lá inicialmente. Apesar aí deste congestionamento, você ouvinte não precisa desviar a sua rota, só um pouco mais de atenção. 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
1: Então de volta por aqui com o Papo de Craque Primeira Edição, que vai até as 14h. Com a sua participação pelo 99944-8870 E o negócio é o seguinte,

0: Caro, a gente segue até as 14h, segunda edição de 6 às 8 da noite. 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Ó, o Rafinha foi cortado, hein? A CBF confirmou o corte do camisa 10 e capitão interino Rafinha, por precaução, após exame detectar um pequeno edema na coxa direita. O atacante sentiu desconforto no intervalo da vitória por 4-2 sobre a Austrália, partida em que marcou de pênalti. Em grande fase, com 15 gols na temporada, Rafinha desfalca o Brasil no amistoso contra a Índia e nenhum substituto será convocado.
1: É, tá bom, né?
0: Tá certo isso?
1: Ah, tá bom, é, o jogo contra a Índia, assim, sinceramente, com Rafinha, sem Rafinha, vai fazer muita diferença, não.
0: Mas não seria bom, por exemplo, chamar mais um jogador pra experimentar, pra testar, ou pra mostrar que, opa, pera aí, Rafinha, se não der pra você, tem fulano?
1: Pode ser uma boa ideia, agora eu fico questionando quanto isso realmente é viável, né? O jogo é na Índia.
0: É, essa parte logística, eu pensei na hora da minha pergunta, mas falei assim, não, mas tem que perguntar, vai que tem um jogador aí importante no gatilho, seria uma boa, opa, mostra pra esse cara aqui, assim como mostra pro Rafinha aqui, Rafinha, se você não fizer na seleção o que você faz no Barcelona, não adianta, meu cara.
1: Por exemplo, poderia chamar, digamos, o Luiz Henrique, que teve na Copa do Mundo e que joga na Rússia, que é mais perto ali, né?
0: Tá.
1: Seria uma saída, ou alguém que joga na Turquia, que também acaba sendo muitas vezes um hub, né, pra esses voos longos. Não sei, eu não sei, sinceramente, eu não acho que faz muita diferença não. O que a gente quer ver nessa seleção brasileira, pensando na posição do Rafinha, né, disputa ali objetivamente com Rayan, Estevão e Endrick. Eu prefiro ver esses três.
0: É, Estevão, quero muito ver. Pena que parece que o Rodrigo tá numa
1: sequência de lesões, isso, né?
0: Lesões de baixa, de... É complicado isso, né?
1: Sim, e o Rodrigo é um cara que eu acho muito técnico, né? Eu acho que...
0: Eu acreditava muito nele pra Copa anterior.
1: Eu também. Eu acho ele, assim, tecnicamente, eu acho ele melhor do que Vinícius, melhor do que Rafinha. A questão é que, por exemplo, o Vinícius é um cara que acaba conseguindo ser muito efetivo com os atributos físicos que ele tem. O Rafinha é um cara muito inteligente na movimentação. E aí o Rodrigo acabou tendo esse azar, né, também. Acho que principalmente azar mesmo de se lesionar esse tanto. E acabou ficando de fora no final das contas dessa Copa do Mundo. Que eu acho que ele seria até titular, muito provavelmente, se tivesse...
0: Sim, ele, Estevão, se estivessem 100%.
1: Seria provavelmente esse o quarteto, né? Vini, Rodrigo, Rafinha e Estevão.
0: Provavelmente.
1: Sim.
0: Provavelmente. Ó, e revolução comercial no futebol inglês, hein? A temporada 2026-2027 começa sem nenhuma casa de apostas no espaço master das camisas da Premier League. A saída das bets abriu espaço para bancos, empresas de inteligência artificial e fintechs, impulsionando a arrecadação dos uniformes para 444 milhões de libras, um crescimento de 8%. O Big Six concentrou maior aumento, enquanto empresas do setor de apostas migraram aí para mangas e para os treinos.
1: Uma
0: diferença grande daqui, né? A gente não vê, por exemplo, empresas de inteligência artificial com patrocínio master aqui, de grandes clubes.
1: É, definitivamente não, definitivamente não. E isso daí é uma coisa que a Premier League sabe fazer muito bem, né? A maneira de explorar comercialmente a marca da liga, inclusive como um conjunto, né? Claro que as decisões de patrocínios individuais, né? Ou seja, patrocínio master de clube A ou de clube B, são feitas pelos clubes. Agora, a decisão, por exemplo, de não ter mais as bets como um patrocínio master é uma coisa que é feita em conjunto dos clubes com a liga, né? E isso daí fortalece a marca como um todo. Na Premier League a gente vê que tem sempre padrões estéticos pra numeração e pra nomes, né? Atrás das camisas.
0: Que facilita a vida do narrador.
1: Facilita a vida do narrador. E que também identifica a marca de certa forma, né? Porque você vai ver uma camisa de costas de um time... sei lá, um time branco, e você vê que o número ali é da Premier League, você fala, esse time aqui ou é o Tottenham ou é o Fulham. Porque você identifica a marca da Premier League também no número, né? E nos nomes, enfim. Então, é uma liga que sabe muito bem como transformar as suas partes positivas em algo vendável e ganhar dinheiro com aquilo, muitas vezes até distribuindo melhor o que arrecada entre os clubes.
0: Verdade, essa distribuição aí da arrecadação é muito importante.
1: Com certeza.
0: Pro fortalecimento do futebol como um todo.
1: Com certeza, com certeza. E a Premier League a gente vê que, na prática, tem uma coisa que é até curiosa com relação a isso, né? O jogo que mais vale dinheiro no mundo não é um jogo pra ser campeão da Champions League, não é pra ser campeão do Mundial. É o jogo pra subir da segunda pra primeira divisão na Inglaterra, pra você sair da Championship pra Premier League. Porque você garante o contrato de televisão da Premier League, que paga, é o maior contrato de televisão dentre as ligas europeias. Aí. Então... É uma realidade completamente diferente nesse sentido. Sim. Da exploração comercial, né?
0: Sim, sem dúvida alguma. Mas bora lá pra falar do cabuloso. Ô Marcos Botelho, volta aí, meu caro. O que você tem de informação agora? Vamos nessa.
2: Tô de volta. Vamos lá com mais Cruzeiro aqui no nosso Papo de Craque, primeira edição. Cruzeiro dando sequência, né? A preparação para o duelo contra o São Paulo. Esse jogo no dia 7, semana que vem, quarta-feira, 9:30 PM, jogo no Mineirão, 29ª rodada do Campeonato Brasileiro. Você tá lembrado, né, ouvinte? Em especial você, ouvinte cruzeirense. Cruzeiro fechou o Campeonato Brasileiro antes da parada para a data FIFA na sexta colocação do Brasileirão com 45 pontos, um a menos do que o Bahia, que é o quinto colocado. O Bahia é aquele clube que tá ali na faixa de classificação para a Copa Libertadores do próximo ano, que é o objetivo do Cruzeiro. O Cruzeiro tem 10 jogos para garantir essa classificação, mas de fato, Cruzeiro tem que estar no G4, isso que é importante. É o seguinte, ouvinte, Cruzeiro dando sequência às atividades, ainda estamos procurando a atualização quanto a Lucas Vidalba, tanto no domingo, quanto na segunda, quanto ontem, já informado, né, dentro do Papo de Craque segundo tempo ontem, Lucas Vidalba não trabalhando com um desconforto muscular, ele deve ser aguardado na próxima semana trabalhar com o grupo, sem lesão, mas entrega ao departamento médico dentro do Papo de Craque segunda edição. Nós vamos atualizar caso Lucas Vidalba aqui no nosso, na nossa programação. Mas é o Cruzeiro que daqui a pouco vai iniciar a venda de ingressos, tá? Para este duelo contra o São Paulo. A venda de ingressos começa logo mais no site do Cruzeiro, no ingressos.com, no ingresso.cruzeiro.com. E é o seguinte, a venda vai ter início daqui a pouco às 14h. E o Cruzeiro fazendo um sistema promocional para o sócio do futebol, começando a R$ 35,00 a venda de ingressos. O mais barato a R$ 35,00 para o sócio do futebol e dependendo da categoria, né? Para o público em geral, ingressos variando de R$ 50,00 a R$ 230,00. Aqui eu também já estou colocando na planilha o valor das meias entradas, né? Lembrando que laranja superior e roxo superior, a princípio, não serão vendidos esses setores. Aí o torcedor podendo comprar nos outros. Uma previsão inicial de 30, 35 mil ingressos para o torcedor cruzeirense, para o torcedor São Paulino também. Ano passado, o Cruzeiro ganhou São Paulo de 1-0 no Mineirão com gol de falta do Matheus Pereira. Uma vitória do tipo já vai ser bem importante para o Cruzeiro. Mas é o Cruzeiro dando sequência. E o Cruzeiro que daqui a pouco entra em campo, tá? Mas pelo Campeonato Brasileiro Sub-17. É a última rodada da primeira fase do campeonato da categoria. E o Cruzeiro já está classificado para o mata-mata. Atualmente o Cruzeiro, antes de entrar em campo, é o quinto. E o jogo vai ser contra o Atlético Paranaense lá em Curitiba. A bola vai rolar às 3h, assim como todos os outros jogos do Campeonato Brasileiro Sub-17, é a última rodada da primeira fase. Cruzeiro já está garantido lá no mata-mata. O Atlético Paranaense é o primeiro clube fora da zona de classificação, então vai ser um jogo muito importante. E o Cruzeiro que quer vencer para ficar entre os quatro melhores, porque vai ter a vantagem já nas quartas de final. Atualmente, Cruzeiro quinto com 34 pontos, está um ponto atrás do quarto colocado. E é o seguinte, o oitavo colocado é o Atlético Mineiro, com 29 pontos. O Atlético Paranaense tem 28. Então é um jogo muito importante para o Atlético Paranaense. Esse jogo lá no CT do Caju, o Cruzeiro vai ter uma parada muito difícil, apesar de já estar classificado, quer vencer para ter vantagem na fase quartas de final, que é a próxima já do Campeonato Brasileiro Sub-17, meus amigos.
0: Valeu, Botelho. Obrigado pelas informações, meu caro. O Cruzeiro indo bem na base, né? Já tem um tempo aí, ganhou copinha e tudo mais, foi finalista aí de Copa do Brasil brasileiro? Na base? Recente?
1: Não me lembro, mas deve ter sido, porque a geração sub-20 do Cruzeiro era muito boa.
0: Isso que eu tô tentando lembrar qual é. Mas ganhou a copinha recentemente,
1: sim, Cruzeiro. Sim, esse ano.
0: Esse ano ganhou a copinha aí, então tem feito um trabalho interessante na base.
1: Uhum.
0: A gente tem que melhorar mais ainda essa subida para o profissional, que até é um interesse da CBF, E agora vai ter que ter mais jogadores, ao mesmo tempo que a gente falou aquela questão de reduzir os jogadores estrangeiros no time principal, o que pode ser relacionado para as partidas, também tem a questão de ter que aumentar o número de jogadores da base no time profissional.
1: Sim, é o número de jogadores inscritos, né? Vai ter um... Antes não havia nenhum limite, nada obrigatório nesse sentido. São 50 jogadores que podem ser inscritos pelos clubes para disputar Campeonato Brasileiro de Primeira Divisão. E aí o planejamento é colocar num primeiro momento 20 e chegando até 25 jogadores inscritos, né, pelos clubes. 25 jogadores com idade de sub-20, né, inscrito pelos clubes. Então isso é uma coisa interessante, de fato. Uhum. E acho que, cara, assim, primeiro que na prática os 20 vai ser muito fácil de cumprir, né? Os 20 vai ser muito fácil de cumprir, porque nenhum time tem um elenco de 35 uhum. jogadores. Geralmente você beira ali os 28, 27 jogadores, alguns um pouco mais, outros um pouco menos.
0: E um detalhe, isso diga. É só inscrito, né? Não quer dizer que você tem que
1: exatamente.
0: Relacionar para a partida, não quer dizer que você tem que colocar para jogar.
1: Exatamente, exatamente. Então você vai ter o seu elenco base ali, que vai ter geralmente uns 28 jogadores. Ficariam, entre aspas, 22 espaços vazios que você pode preencher, naturalmente, deve inclusive preencher com os jogadores da base, é o mais natural. Eu sou a favor de uma mudança um pouco mais impositiva nesse sentido.
0: Eita!
1: Sou a favor de uma mudança que obrigue, por exemplo, os clubes a relacionarem 3 ou 4 jogadores formados nas categorias de base. Eu sou a favor de uma mudança que, de fato, obrigue clubes a levarem atletas formados nas suas categorias ou até certa idade, pelo uhum. menos, né? Independente, por exemplo, vamos pegar aqui um movimento de um jogador que acabou de sair do Atlético emprestado, o Ivan Román. O Ivan Román, ele fez alguns jogos nas categorias de base do Atlético, mas ele foi contratado já para ser um zagueiro para o profissional. É um atleta que era ali menor de 20 anos de idade, quando foi contratado uhum. tinha 18, 19 anos. Esse tipo de jogador, eu não acho que deva fugir dessa regra de dar moral pra quem é sub-20. Ah, mas ele é gringo, não sei o que e tal. Cara, beleza, mas isso daí é processo de formação do clube. O clube não é obrigado a formar jogador brasileiro, não. Né? Inclusive, o próprio Atlético tem aí os jogadores africanos na base. O Cissé, que veio pro profissional depois de passar uma temporada na base do Atlético, que é um jogador que foi captado no mercado africano de futebol. Eu acho que esse jogador tem que fazer algum nível de separação do que são os jogadores formados no clube e o que são os jogadores estrangeiros que foram formados em outros clubes e que vêm de fato disputar esse espaço com esses jogadores que poderiam estar ganhando uma maior minutagem e rendendo alguma coisa, até mesmo em vendas para esses clubes, como Atlético, como Cruzeiro, enfim, os outros clubes brasileiros, né? Até por isso eu sou a favor dessa imposição de 3 ou 4 jogadores formados na categoria de base, de até certa idade ali, digamos até 21 anos, relacionados por partida, por clube. Eu gosto desse limite porque vai obrigar. Machucou, eu levei aqui o meu lateral, porque eu achei que meu lateral aqui tava tudo bonitinho e ele ia aguentar jogar 90 minutos. Machucou, você botou o lateral e descobriu que você tem um bom lateral na base, olha só que legal.
0: Sim, sim. Muito bacana isso, mas antes de eu continuar a minha questão aqui, Diego Costa, tem lentidão na MG10, meu cara, em Vespasiano? Explica pra gente, o que tá acontecendo aí?
3: 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Então, Alex, MG10 mais uma vez com lentidão, viu, no sentido BH, só que agora na região de Vespasiano, por causa de obras na altura da Vila Esportiva, é um pouco antes ali do entroncamento com a MG424, inclusive você deixando o aeroporto internacional em Confins, a 424 pode ser rota alternativa se você não quer pegar aí essa fila, mas por lá também tem a marginal que te ajuda um pouco. No sentido oposto, caminho para o Vetor Norte, vejo boas condições agora para você dirigindo na MG10. 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
0: Opa, valeu Diego, obrigado pelas informações, meu caro. A gente segue aqui pra falar, o Cruzeiro já abriu as vendas aí, Botelho contou pra gente. Fez um preço meio termo, né? Não baratinho, mas também não ficou carão, a partir de R$35 até R$230.
1: É, um valor tranquilo, né, assim, que não é, é que nem você falou, não é o super barato que a gente elogia sempre que vê, mas também não é aquele preço inacessível, é um jogo ainda no início do mês também, e o Cruzeiro, é, infelizmente, até por ter menos jogos até daqui pro final do ano, por conta das eliminações, também tem que ganhar o dinheirinho com a venda de ingresso, né? Sim. Vai fazer o quê?
0: Sim, sem dúvida alguma.
1: Seria melhor poder fazer, digamos assim, dois jogos e aí o Cruzeiro arrecada. Digamos que nesse jogo ele vai ter 100 de lucro. Aí o Cruzeiro poderia fazer em dois jogos para lucrar 50 e ter um preço geral mais barato. Uhum. Mas como não tem esse número de jogos para você estender, diminuindo a margem de lucro, mas estendendo o prazo, né? Então você vai ter que manter uma margem aceitável ali e no final das contas o negócio é assim também, né?
0: E não tem também aquela premiação maravilhosa da Copa do Brasil toda vez que passa de fase, né?
1: Pois é.
0: Passou de fase, vem aquele pix assim, aquele pix maravilhoso.
1: Cara,
0: que é isso?
1: Você falou agora, me lembrou.
0: O Pedrinho deve deixar o celular do lado assim, só esperando, cara.
1: Você falou agora, me lembrou um vídeo, cara, do presidente do Ceará à época, se não me engano. Que ele tava. Eu posso estar errando aqui, trocando as bolas um pouco, mas se não me engano, era um presidente do Ceará comemorando uma vitória num jogo contra o Flamengo no vestiário. Oh. E era no momento que tinha acabado de. Assim, o Pix ele tava se tornando uma coisa naquele momento ali ainda, né? Era 2020, 2021, mais ou menos ali no início dessa tecnologia que a gente tem usado. E ele vira no meio dos jogadores e faz assim, imitando o Gerson, né, que já fazia o movimento do Vapo, na época que jogava no Flamengo, ele faz o movimento do Vapo e fala, Pix! Aí eu lembrei desse vídeo com você falando, cara. Me tirou da normalidade, esse vídeo é maravilhoso, cara.
0: Ó, então, Cruzeiro joga hoje no CT do Caju. 3 horas da tarde contra o Atlético Paranaense, é o jogo, mando de campo do Atlético Paranaense, pelo Sub-17 aí, Brasileirão Sub-17, vamos ver o que é que vai dar, Cruzeiro vai nessa, tá na zona de classificação aí, entre os 8 primeiros, o Atlético Paranaense vai jogar tudo que tem pra jogar aí, porque é o 9º colocado com 29 pontos, mesma pontuação do Atlético, do Galo, que tem 29 também, o Flamengo tem 30, a Fortaleza tem 30, então tá perto aí de todos isso aí. Vamos ver o que, que vai rolar. Voltando para os ingressos aí. Para quarta-feira que vem, Cruzeiro recebendo São Paulo pelo Campeonato Brasileiro. Aí o ponto é um pouquinho mais embaixo. Cruzeiro está fora da zona de classificação nesse momento. É o 6º colocado com 45 pontos. Mas uma vitória já pode, dependendo do que acontecer na rodada, terminar a rodada empatado com o Fluminense, que é o 4º colocado, hein? O Fluminense tem 48 pontos.
1: Sim, sim, é verdade. E o Cruzeiro, nesse momento, precisa também, querendo ou não, de ter essa pontuação, né, cara? É, claro, a gente sabe que é muito difícil o Cruzeiro estar longe, estar fora da Libertadores do ano que vem, principalmente pela condição de tabela que está nesse momento, né? O Cruzeiro está aí com 45, o Atlético com 40 e, como eu já falei, a minha conta... vão se classificar muito provavelmente esses 7.
0: Vai, tranquilo, você acha 7, né? Eu tô achando pra 6.
1: O 6 é garantido, né? 6 é garantido praticamente. Muito. O 7º eu acho que é mais provável que aconteça do que não. Mas se a gente for contar aí, tanto o 6º como o 7º, tanto como o limite, né? O Cruzeiro, sim, se o 6º for o limite, está a 5 pontos de quem é o 7º colocado. Se o 7º for o limite, o Cruzeiro está a 7 pontos de quem é o 8º colocado. Sim. Então se vê numa situação muito tranquila de tabela. Eu acho que nesse momento, claro, tem que continuar sendo competitivo, continuar vencendo os jogos para estar novamente na Libertadores do ano que vem. Se classificarem esses 7 que eu prevejo que se classificarão, até o 6º colocado vai ganhar a vaga direta na Libertadores, o que seria ótimo, inclusive, né? Porque, pelo menos na minha concepção, quanto mais brasileiro tiver na Libertadores, melhor. Aumenta o nível do torneio, aumenta o nível da competição. E o Cruzeiro, além de, claro, fazer isso que é o óbvio, manter um bom nível competitivo, levar a sério até o final do ano e se garantir na Libertadores da próxima temporada, tem que entender de fato quais são as questões a se resolverem do Cruzeiro, né? Porque é um time que conseguiu ser competitivo durante boa parte da temporada, mas quando chegou os grandes jogos, os jogos importantes, demonstrou uma falta de competitividade no sentido do jogo, né? Porque antes eu falei competitivo no sentido mais da tabela, mas dentro de campo, no jogo contra o Flamengo, por exemplo, o Cruzeiro ele foi bem em 3/4 do jogo. No quarto, né? Em um dos tempos, né? 3/4 dos jogos, né?
0: Sim.
1: Ou seja, em 3/4 tempos que tivemos no duelo de ida e volta, no tempo que o Cruzeiro foi claramente pior, ele foi eliminado por conta deste tempo muito especificamente. Sim. No jogo, nas eliminações contra o Atlético, a mesma coisa. O Cruzeiro conseguiu competir, talvez até de maneira mais equilibrada, né? Porque acho que no primeiro jogo teve momentos que o Cruzeiro foi melhor, momentos que o Atlético foi melhor. No primeiro tempo na Arena MRV o Atlético começa bem, mas o Cruzeiro consegue igualar a competitividade ali e vai bem. Só que parece que esgota da onde esses jogadores estão tirando essa vontade e essa capacidade física para correr o tanto que é necessário para aplicar o esquema do Arthur Jorge. Parece que se esgotam e acabam na hora H não conseguindo manter esse nível de competitividade, esse nível de intensidade. E aí a questão é a seguinte: isso é um problema do Arthur Jorge? Isso é um problema do elenco que tem que ser encorpado para a temporada que vem? Ou isso não era um problema, até, por exemplo, as vendas de Kaique e Christian, e se tornou um problema com a saída deles? Isso são as questões que o Cruzeiro tem que responder até o final dessa temporada, pensando para a projeção da próxima. Porque que estará na Libertadores, eu acho que nós dois aqui achamos que vai estar.
0: E um detalhe, pode pegar a quinta posição nessa rodada, meu cara.
1: É, importante.
0: O Cruzeiro recebe o São Paulo, então tem plenas condições de ganhar do São Paulo aqui em casa, beleza?
1: Sim.
0: O Bahia pega o Palmeiras lá.
1: Jogo difícil.
0: Jogo difícil pro Bahia.
1: Jogo difícil.
0: E aí um empate, se o Bahia fizer um bom jogo, que é um empate, por exemplo, o Bahia vai pra 47 e o Cruzeiro pode ir pra 48 com a vitória.
1: Então, é isso, né? É esse pensamento, só que tem que se aliar à necessidade de continuar conseguindo resultados e trilhando um caminho de maneira a construir isso pro futuro, com entender o que esse time precisa. Porque eu vejo que tem muito... As coisas são muito abertas nesse sentido no Cruzeiro, né? Ou tem que reformular tudo, ou não tem nem jogador que tá há tanto tempo assim no Cruzeiro pra chamar de reformulação. Ou tem que culpar o Arthur Jorge porque ele é um pardal, ou os jogadores do Cruzeiro não conseguem ter a entrega necessária, a raça que o torcedor celeste quer. Eu acho que muito provavelmente nenhum nem outro, ou até os dois, só que com um peso dividido, né? Talvez o Arthur Jorge esteja tendo essa dificuldade para conseguir fazer o Cruzeiro ser competitivo do jeito que queria. Talvez até por questões físicas esse elenco do Cruzeiro não consegue ter o mesmo nível de intensidade que o próprio treinador gostasse. E muito provavelmente os dois são verdade, até porque o Cruzeiro foi no meio do ano e vendeu os dois jogadores que mais corriam do time.
0: Sim, sim.
1: Então tem que ter clareza, né? Pensando, e aqui eu tô falando isso já com a cabeça de que o Cruzeiro vai estar na Libertadores no ano que vem, né?
0: Perfeito.
1: Então, pra você voltar a sonhar com ser competitivo em Libertadores, poder sonhar com o título de Campeonato Brasileiro, como chegou a sonhar em algum momento no ano passado, ou o título de Copa do Brasil, como sonhou em alguns momentos esse ano e teve próximo no ano passado, você tem que ter clareza do que você vai fazer. E nesse momento eu vejo o Cruzeiro numa discussão muito aberta, como se fosse culpa de tudo e de todos ao mesmo tempo, só que sem ninguém conseguir fazer nada de maneira assertiva para resolver o problema.
0: Pois é, e tem que fazer, tem que resolver esse problema, senão vai chegar no ano que vem mais um ano sem títulos. E tem plenas condições, pelo investimento que tem, pela estrutura que tem plenas condições de entrar pra valer brigando por títulos aí. Ó, mas bora lá, tem informação do trânsito chegando por aqui, Diego Costa falando dos caminhos entre Contagem e o centro de Belo Horizonte. Ô Diego, explica pra gente, meu caro. 1:36 e você participa pelo 99944-8870.
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3: 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Nos caminhos agora, Alex, entre o centro, região oeste e a região central de BH, vejo filas na Avenida Amazonas, passando ali pelo bairro Gutierrez, não é um congestionamento muito grande, só exige um pouco mais de paciência para você agora rumo ao centro da capital. No caso da Avenida Tereza Cristina, o trânsito de uma forma geral flui bem, apenas uma pequena fila já chegando ali a contorno que agarra um pouco também já no Barro Preto, isso indo para a região da rodoviária. No sentido Contagem, neste momento o ponto mais carregado é na Tereza Cristina, próximo do acesso para a Avenida Silva Lobo, quase chegando ali à rotatória do Coração Eucarístico. 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
1: Muito bem, de volta com o Papo de Craque, primeira edição, segue até as 14h, participe pelo 999-44-8870. Hoje tivemos aqui uma das notícias mais importantes da história do futebol.
2: É?
1: E foi no Minas TMC, primeira edição. Certo? Foi comprovado que o verdadeiro CAP é o Clube Atlético Pompiano. Clube Atlético Pompiano. Pompiano. Clube Atlético Pompiano. E que o patrocinense, a partir de então, é o CAP de patrocínio. Entendeu? Sempre que você se referir ao patrocinense, você pode falar, ah não, é o CAP de patrocínio. Quando você falar apenas CAP, todo mundo sabe que é o Clube Atlético Pompiano. É o Clube Atlético Pompiano. Isso ficou claro. Porque o CAP foi fundado em 1946 e o Clube Atlético Patrocinense foi fundado em 1952.
2: Perfeito, perfeito.
1: Não há mais discussão. Não há discussão também sobre quem vai passar as informações do Galo pra gente. E é ela, Giovana Oliveira. Ô, Giovana, chega aí, fala mais do Galo pra gente. Você tava lá na cidade do Galo, acompanhou tudo, conta tudo, bora lá.
3: Voltamos, amigos, voltamos. Bora continuar a repercussão do treino aberto hoje à imprensa na cidade do Galo, né? Pudemos acompanhar aí todas as atividades, como eu disse pra vocês no primeiro bloco, né? Um treino bem pesado neste forte sol que está aqui em Belo Horizonte, região metropolitana. Lá em Vespasiano, realmente, o trem tava absurdo, amigos. A parte boa é que a zona mista que tivemos, né, as entrevistas coletivas, né? Tanto do Reinier quanto também do Gabriel Delfim, que vou passar daqui a pouquinho a repercussão dela, é que realmente tinha um ar-condicionado, porque assim, de resto, um sol para cada uma situação bem delicada. Mas como eu disse para vocês, né, sobre as entrevistas, agora eu quero repercutir com vocês a entrevista do Gabriel Delfim. Ele, que é um atleta bem jovem, né, vem ganhando oportunidades agora que o Everson não está conseguindo atuar, ele está lesionado. Inclusive hoje pudemos acompanhar na academia tanto o goleiro Everson quanto também o Gustavo Scarpa. Scarpa se recuperando de uma lesão muscular na posterior da coxa direita, estava fazendo ali uma bicicletinha, né? E o Everson também fazendo uma bicicleta hoje. Ele que até andou um pouco assim próximo a gente e tava mancando um pouco a perna direita, tá, meus amigos? Ele que sofreu um corte no pé, então acho que vai ser um pouco mais demorado para esse retorno do goleiro Everson. Claro, a gente sabe que é um tratamento um pouco mais conservador, mas ficamos de olho em relação ao retorno do arqueiro alvinegro. Enquanto o Everson não volta, temos Gabriel Delfim, que tá de olho na seleção, viu, meus amigos? Ele sabe que pode ser e se projetar na seleção brasileira, quem sabe, né, neste próximo ciclo de Copa do Mundo. E o Gabriel Delfim falou um pouco sobre essa situação envolvendo a seleção brasileira.
4: Com certeza, a seleção brasileira é algo que a gente sempre almeja, acredito que todo jogador tem esse sonho. Eu que durante a base não tive a possibilidade de estar participando das categorias de base da seleção, tenho total sonho, lógico, de estar um dia na seleção, mas também tenho ciência que foram poucas partidas e conforme as oportunidades forem aparecendo, vou demonstrando meu trabalho da melhor forma para, se um dia, se Deus quiser, estar presente lá também.
5: Delfim, vocês tiveram uma sequência de quartas de final de Copa do Brasil, Sul-Americana, 13 dias de descanso até o jogo do Bragantino, depois vai ter 11 jogos em praticamente um mês. Como é que é a importância para vocês esse descanso agora dessa pausa da data FIFA e também já projetando essa sequência de que não vai ter jogo quarta domingo praticamente até agora o começo de novembro?
4: Então, um descanso é importante, depois de uma sequência grande de jogos que a gente teve também antes dessa parada. Agora aproveitar esse tempo que a gente vem tendo para trabalhar da melhor forma, como foi depois do meio do ano. Para depois, como você falou, na sequência de grandes jogos que vem pela frente, a gente está preparado, bem trabalhado para, se Deus quiser, estar buscando as três.
6: Delfim, como vem sendo também esse período de treinamento com o técnico Eduardo Domingues, né? A gente sabe, você acabou de falar do período da Copa do Mundo, mas agora também uma super data FIFA, são 3 semanas praticamente aí apenas de treinos. O Galo tendo um tempo menor em comparação às outras equipes, mas como que você acha que com o Eduardo Domingues está sendo específico para vocês?
4: Não, ele é muito importante pra gente, o trabalho do dia a dia, como foi feito também, que eu pude estar citando a Copa do Mundo depois da parada, esse período que ele teve de trabalho intenso com a gente foi muito importante, como está sendo agora, para poder voltar aos jogos e estar respondendo da melhor forma sempre.
7: Jogo importante, né, Delfim? Retomada do campeonato e o Atlético podendo se consolidar nessa 7ª posição no sábado. O que você pode falar sobre o adversário e sobre essa retomada, né? Uma reta final que vai ter pouco descanso agora para vocês. Estamos ao vivo aqui no Rádio Esporte. Bom dia.
4: Bom dia. A gente sabe que vai ser um jogo difícil. Temos total ciência disso. O Bragantino sempre nos propõe duelos difíceis, né? Como foi na Sul-Americana também. Mas a gente vem trabalhando sempre firme para poder começar essa sequência com o pé direito, né? Que agora o Bragantino a gente procura a vitória para continuar essa sequência bem.
8: Delfim, e depois desse período todo, uma Supertaça fica muito tempo de descanso, o Atlético vinha num embalo muito forte. Como fazer para não perder esse embalo, aquilo que foi construído, com todo o entrosamento, com todo o treinamento que foi feito nesse período de férias, como não deixar cair já pensando nesses próximos jogos? O que fazer?
4: Aproveitar essa sessão longa de trabalho que a gente vem tendo, treinos intensos, para poder virar a chave, né? A gente queria ter buscado a vitória antes da parada contra o Chapecoense, não conseguimos sair com empate. Mas agora, contra o Bragantino, é buscar a vitória para continuar essa sequência bem e jogar o Astral lá em cima.
9: Ô, Delfim, voltando um pouco para aquele jogo contra o Santos, como que foi depois daquela partida sua relação com a torcida atleticana? Pararam você na rua? Como que foi essa situação?
4: Não, teve sim alguns pedidos de foto. Fico bem feliz de ter esse carinho da torcida atleticana comigo. Foi algo que eu sempre sonhei enquanto eu jogava na base. Via todos os jogadores sendo reconhecidos, era meu sonho também. Um dia fazer parte do elenco e ter esse reconhecimento, fico bem feliz.
3: Bacana demais, né, meus amigos? Bacana demais, Danilo Marra, Alex também. Sobre esses pontos que o Gabriel Delfim trouxe, mas eu achei muito legal esse finalzinho da entrevista. Ele falou assim que sempre foi o sonho dele ser notado pela massa atleticana, mas principalmente, né, meus amigos, ser reconhecido nas ruas. E olha que bacana, Gabriel Delfim, então, sendo reconhecido e tendo, então, este sonho sendo realizado com a camisa do Galo. Mas é isso, né, meus caros? Gabriel Delfim estarei então agora focadíssimo, porque sábado temos o Red Bull Bragantino, jogo muito importante na Arena MRV.
1: Opa, valeu Giovana, muitíssimo obrigado pelas informações, por todos os detalhes. Pra mim, foi uma excelente surpresa o Gabriel Delfim, Danilo Mar. Pra você também, ou não, você já estava por dentro das informações dele, já sabia que ele ia entregar isso tudo que tá entregando? Profissional é profissional, né?
2: Exatamente. O Delfim, ele foi campeão em 2020 do Campeonato Brasileiro Sub-20.
3: Voltamos,
2: com
3: amigo.
2: O Atlético. E na oportunidade foi uma final contra o Atlético Paranaense que acabou indo para os pênaltis. Ele foi peça fundamental pegando 3 pênaltis naquela decisão. Agora, eu falar baseado nisso que eu sabia que ele ia fazer isso no profissional beira a insanidade,
1: sim,
2: né?
1: Sim, sem dúvida.
2: As coisas não acontecem tão, de uma maneira tão literal assim, né? Ele fez isso, então ele vai fazer aquilo. Não. Tem problemas no caminho, percalços, às vezes o nível de competição dentro de um profissional pode acabar gerando dificuldades que dentro do jogo de base ele não tinha, né? Mas é muito interessante que ele vem conseguindo lidar bem com essas diferenças e conseguindo também ter resultado, né? Nesse momento dentro do Atlético, sendo um cara que passa confiança pro torcedor e, ao mesmo tempo, é um cara que tá começando a sua carreira, né? É raro, e isso é engraçado, porque aqui em Minas, esse ano, nós estamos tendo duas experiências nesse sentido. O Otávio soube aproveitar muito bem a ausência e a lesão do Cássio como uma maneira de agarrar a oportunidade e se consolidar na carreira muito rapidamente. E o Delfim tá trilhando esse caminho. Ainda não dá para dizer que ele tá consolidado como um profissional, porque são pouquíssimos jogos ainda. O Otávio já tem 30 jogos. O Delfim, como profissional, não deve ter 15 jogos, né? Isso daí chutando alto, porque ele já jogou alguns jogos em temporadas anteriores, mas muitos passados, né? Em nenhum momento ele teve, por exemplo, a sequência que ele tá tendo agora. É a maior sequência dele enquanto profissional na carreira, é essa que ele tá tendo agora. E ele vai conseguindo se mostrar um cara confiável e que pode sim dar frutos, tanto de maneira no campo mesmo, né, em quesito de resultado pro Atlético, quanto também, quem sabe, até numa venda, porque goleiro, a gente sabe que a idade, ela é um pouco diferente. O Delfim tá ali com 24, 25 anos, e é uma idade que o goleiro ainda tá maturando nessa idade, né? O cara pode ser vendido, digamos, para um time estrangeiro e começar a ter oportunidade para jogar só com 27. Isso acontece muito, inclusive o Gabriel Brazão, goleiro do Santos, teve em times fora do Brasil e foi ganhar a chance mesmo de atuar como profissional para valer quando voltou pro Santos.
1: Pois é, e o Renato Rogério falando assim, ó, tomara que a data FIFA não dê uma amolecida nos caras. E esse jogo contra o Bragantino, o Galo vai estar bem desfalcado, correto? Não, tá bem tranquilo, Renato. Só não tem Castanho, Alan Franco, Minda, Preciado, Vitão, Pacini, Everson, Juan Tressoldi, Scarpa, talvez não tenha o VH. VH tá meio lá, meio cá, não tem. Só isso, cara.
2: E ainda tem o Thiago Borbas, que não vai jogar.
1: Que não pode jogar, então tá. time inteiro de
2: são
1: desfalques.
2: 11 desfalques.
1: Que é isso.
2: Mas ainda assim, acho que o Atlético tende a vencer essa partida.
1: Ó, então, bora lá pro intervalo. Tomara que você esteja certo. A gente volta rapidão. Tem obras na Fernão Dias em Betim. Tem mais detalhes pra gente com o Diego Costa. Diego, conta aí, meu caro. Faltando 10 pras duas.
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10: 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Então, Alex, a Fernão Dias tem obras agora no sentido São Paulo, na região de Betim, próximo ali à ponte sobre o Rio Paraopeba. Também para quem está passando próximo ao posto da Polícia Rodoviária Federal de Betim, tem retenção. Apesar disso, você motorista pode insistir, não compensa o desvio. Neste ponto, no sentido capital, vejo boas condições para você dirigindo na Fernão. 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
3: 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Opa! Bastidores, eu ia falar que tá fervendo, tá explodindo. A panela de pressão tá explodindo aí na seleção portuguesa. Depois de passar os 90 minutos no banco contra a Noruega e não treinar no gramado, Cristiano Ronaldo teve uma reunião reservada com o técnico Jorge Jesus. O atrito gira em torno aí de promessas de minutagem, do papel do técnico, do camisa 7, exigindo a intervenção direta do presidente da Federação Portuguesa de Futebol, Pedro Proença. Viajou de emergência para alinhar aí e tentar apaziguar o negócio, tentar ver se conserta o que tá estragado aí pro duelo de quinta-feira contra a Dinamarca pela Liga das Nações. Só que o caldo entornou bonito. Não teve solução pro problema, parece.
4: É isso, né? Assim, acabou de acontecer as notícias quentíssimas com o Jorge Jesus dando entrevista lá em Portugal, aliás, lá com a seleção portuguesa, né? E aí, ele respondeu sobre essa questão do Cristiano Ronaldo, falou que tinha conversado com ele, que se precisasse de usar ele, usaria por 30 minutos, entraria do segundo tempo, não sei o que e tal. Mas o Cristiano Ronaldo não gostou e acabou tendo essa confusão que o Alex acabou de ler. Ele explicou isso que eu acabei de dizer na entrevista e ainda falou o seguinte: ninguém vai mudar as minhas ideias, jogador nenhum vai fazer eu mudar como que eu penso. Então, deu tudo isso e agora acaba de sair a notícia com a seguinte manchete aqui no GE, inclusive. Cristiano Ronaldo abandona treino de Portugal após coletiva de Jorge Jesus, essa que acabou de acontecer. E aí, é a terceira vez seguida que o atacante escolhe aí não participar de atividades de jogo antes do jogo, né? Teve antes do jogo contra a Noruega, até por isso também ele acabou ficando no banco de reservas e não sendo nem relacionado. E agora, nessa preparação para o próximo jogo de Portugal, que é contra a seleção da Dinamarca, ele vai ficando pela terceira vez consecutiva de fora de um treino. Com essa treta pública com o Jorge Jesus, é caos.
3: E aí, vamos lá. Copa do Mundo daqui 4 anos.
4: Aham.
3: Certo?
4: Sim.
3: Cristiano Ronaldo vai ter 85, 92, por aí, se a minha conta entra 95. Entre 85 e 92 anos de idade.
4: Perfeito.
3: Beleza.
4: Ele e Fábio estarão no mesmo time.
3: Perfeito. Então vamos lá. Você está disputando a Liga das Nações agora.
4: Sim.
3: Certo?
4: Sim.
3: Você tem interesse em ganhar, porque é muito mais fácil um Portugal conseguir ganhar uma Liga das Nações, até uma Eurocopa, do que conseguir ganhar uma Copa do Mundo.
4: É.
3: Lógico que o sonho é a Copa do Mundo, beleza.
4: Até porque já ganhou as duas e a Copa não ganhou.
3: É. Você colocaria o Cristiano Ronaldo em campo? Ou pensando no futuro, opa, eu sei que é um ídolo, eu tenho que, na verdade, é só conseguir fazer a transição para superar a fase Cristiano Ronaldo.
4: É, cara, assim, pensando em ganhar hoje, não colocaria. Não colocaria, teria como uma opção de banco algo muito parecido até com o que o Jorge Jesus falou, né? Cristiano Ronaldo continua sendo uma máquina física. Ele pula muito alto, ele continua sendo muito forte, tem um grande poder de finalização, mas ele já não consegue entregar na mesma proporção que entregava antes. Ele já não tem mais a mesma agilidade, não tem mais a mesma aplicação no lado defensivo, né? Então, Cristiano Ronaldo acaba se tornando, muitas vezes, dentro da própria seleção de Portugal, um reserva de luxo. E se você acha que você não precisa de utilizar o seu reserva de luxo em determinada partida, como o próprio nome diz, ele é um reserva de luxo. Então, se você não vai se dar o luxo de fazer isso, vou botar aqui um zagueiro para me defender melhor, ao invés de botar o meu centroavante estrelado. Eu acho que é muito natural, são decisões que vão ser avaliadas de acordo com cada jogo. E se o Jorge Jesus entendeu que naquele momento não era de colocar o Cristiano Ronaldo, eu não tenho como questionar ele. Se ele entendeu que não era pra colocar, não colocou e deu certo, vai fazer o quê?
3: É, principalmente se der certo.
4: É.
3: Principalmente se der certo. Mas vamos lá pros destaques finais aqui do programa de hoje. Ô, Marcos Botelho, destaque final do Cabuloso, meu caro. Chega aí.
5: Muito bem, turma. Logo mais tem Cruzeiro em campo pelo Campeonato Brasileiro Sub-17. A bola rola às 3 horas no CT do Atlético Paranaense, o CT do Caju, lá em Coritiba. É o Furacãozinho contra o Cruzeiro. Cruzeiro já classificado à próxima fase, última rodada do Brasileirão Sub-17. E tá começando agora, hein? A venda de ingressos para Cruzeiro e São Paulo, primeiro jogo do Cabuloso, pós-data FIFA, esse jogo na próxima semana, quarta-feira, no Mineirão, 9:30 PM. Ingressos a partir de R$35 para o sócio do futebol. Volto, tá, ao longo da nossa programação. Até a próxima. Aquele abraço.
3: Valeu, Marcos Botelho, Giovana Oliveira. E o Galo, em destaque final. Bora. Vem aí.
0: Chega. Estamos chegando aqui ao final do nosso Papo de Craque desta primeira edição, meus caros. Bora lá então, falando sobre futebol feminino, as Vingadoras. Pois é, porque tivemos então a definição dada pela CBF dos confrontos da quarta de final da Copa do Brasil da modalidade. O Galo então vai enfrentar o Internacional, partida de ida em Porto Alegre, então no estádio Beira Rio, às 9 horas da noite, no dia 14 de outubro. E o jogo de volta, dia 20 de outubro, às 7 horas da noite, aqui na Arena MRV. As datas um pouco ruins, né? Pensando, inclusive, que são as mesmas datas da Copa Sul-Americana masculina, mas é isso. É o Galo, então, sendo o único representante de Minas Gerais na Copa do Brasil feminina. As Vingadoras, então, enfrentando o Internacional. Jogo de ida em Porto Alegre, confronto de volta aqui na casa delas, aqui na Arena MRV. Tá certo, meus amigos? Voltamos, então, mais tarde no Papo de Craque, segunda edição, com muito mais Galo aqui na TMC. Um abraço.
3: Opa, valeu, Giovana. Grande abraço para você. Muitíssimo obrigado por todas as informações aí, todos os detalhes. Venda de ingressos pro jogo do Cruzeiro, então, já começando agora, Cruzeiro e São Paulo.
4: Isso.
3: Já começa agora às 14h. E tem Papo de Craque, segunda edição, a partir das 18 horas, é isso?
4: Exatamente, exatamente. Você estaremos aqui? Estaremos aqui,
3: estaremos,
4: Alex.
3: Estaremos é quem?
4: Estaremos, sou eu, o Gão e Fael.
3: Perfeito, bora pro sobremesa agora, vamos nessa. E tem Minas TMC segunda edição a partir das 5 horas da tarde esperando por você, hein? Bom, a gente fica por aqui, muitíssimo obrigado pela participação, pela audiência. Você participa a qualquer momento com a gente pelo 999-44-8870. Ajuda, tem algum destaque, tem alguma informação, alguma coisa acontecendo na sua região? Conta pra gente pelo 999-44-8870.
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0: começar agora o Sobremesa, o programa bem-humorado aqui na TMC. E ó, hoje a gente vai falar sobre as notícias do dia, né, Batista?
1: Opa, claro, claro, claro, meu caro amigo Lucas Salles. E é o seguinte, eu vou querer saber de você hoje, se você fosse eleito presidente por 24 horas... O que é que você faria pelo nosso Brasil?
2: Boa pergunta. Isso aí, que é isso? O Lucas se teletransportou, rapaz. Mas é claro que tem muita notícia, informação. E, bom, o Lucas já tinha falado lá no Papo de Craque, viu? Obrigada, meninos. Luciano Huck envolvido com Vocaro, a gente vai falar disso.
0: Muito mais agora no Sobremesa, então, Cuca. Solta a vinheta.
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0: Caro ouvinte que nos ouve com seu ouvido, começa agora o Sobremesa, o seu programa favorito. O nosso programinha de, meu Deus, hoje tá muito especial. Hoje a gente vai falar sobre tudo que tá acontecendo nesse mundinho de, meu Deus, né, Batista?
1: Ô, oh, haja, haja, é, sou eu, ele falou eu. Fica quieta. 11 972 21 1001 é o WhatsApp para você responder a nossa enquete, ou também pelo YouTube TMC News BR. Você pode deixar seu comentário, se inscreva no nosso canal. Domingo tá chegando.
0: Oba!
1: Vem aí a festa da democracia, não é mesmo? Então domingo é dia de votar. Vem pra biometria, vem, não pode faltar ninguém. Então é o seguinte, a gente quer saber, se você fosse eleito presidente por 24 horas, quais as medidas que você tomaria? O que que você faria, hein?
2: Ah, eu aumentaria a aposentadoria pra não ter que aturar uns velhos chatos trabalhando com a gente, né?
0: Calma aí, menino.
2: Né, Batista?
0: É. E você, Batista, o que é que você faria se tivesse 24 horas como presidente?
1: Ah, eu acho, eu ia decretar que o boleto só pode vencer quando a gente tiver dinheiro.
0: Boa.
2: Ou seja, nunca.
0: Não é boa? Gostei. E eu quero saber de você, ouvinte, o que é que você faria se você fosse presidente por 24 horas? Qual seria o seu primeiro decreto, hein? Diz aí no 011 927 7221 1001.
1: Tem uma outra.
0: Pô, pode falar.
1: Tem uma outra também. Isso é a CMP, medida provisória proibindo áudios no WhatsApp com mais de um minuto.
0: Essa é muito boa. Muito.
2: Qual foi o máximo de áudio que vocês já ouviram no WhatsApp?
0: Eu já vi, juro por tudo que é mais sagrado na minha vida, já vi um áudio de 45 minutos.
2: Eu ganhei, porque eu recebi um de um ouvinte uma vez, uma hora e meia.
0: Uma hora e meia?
2: Uma hora e meia de áudio.
0: Que isso?
2: Eu não ouvi, eu fui passando, né?
0: E você, Batista, qual foi o maior áudio
1: que você já ouviu? Acho que num grupo de radialista, uma vez um técnico de áudio mandou, ele mandou uma explicação lá do negócio que estava acontecendo, acho que deu 28 minutos e pouco.
0: Nossa, já é muito. Gente, imagina, 3 minutos de áudio é uma eternidade. Imagina 45 minutos, uma hora e meia, 28 minutos. Ó, o nosso diretor nos manda uns áudios de 14 minutos.
1: É. Exato.
0: Mas é o nosso diretor, então a gente ama.
1: Ama.
0: Se o senhor puder mandar áudio de 50 horas, a gente vai ouvir feliz
2: não
0: da vida.
2: Não manda não, que eu não vou ouvir não. Eu vou ouvir no 5.0. Aí
1: acho isso um desrespeito também.
0: Por quê?
1: Quando a pessoa te manda um áudio e você ouve no 2x. Eu acho desrespeito.
0: Eu não ouço.
2: Eu
0: ouço no 1x, né?
2: Não, eu escuto no 2, gente. Ninguém é obrigado a ficar perdendo tempo com o áudio.
0: Ah, imagina então o áudio que é, quem manda é Mini Rude com a vozinha dela. Que maravilhoso. Então, ó, manda pra gente no 011 972211001. O que é que você faria se você fosse presidente por 24 horas? Manda pra gente que eu quero saber. E ó, daqui a pouquinho a gente vai falar sobre uma notícia surpreendente envolvendo Danilo Gentili e Nicolas Ferreira. Você sabe quem é o Nicolas Ferreira, Mini Ruth?
2: Eu sei.
0: Tá, sabe quem é o Danilo Gentili, Mini Ruth?
2: Também sei, faz de noite lá no SBT.
0: Exatamente, tem uma história entre os dois. E foi papo até de juiz. Você vai entender daqui a pouquinho. Eita. A notícia do Danilo Gentili com o Nicolas Ferreira. Daqui a pouquinho. Tem inclusive áudio, né?
2: Mande áudio.
0: Tem até áudio. A gente tava falando sobre áudio de WhatsApp. Nós temos até áudio pra gente entender melhor essa notícia. Daqui a pouquinho, a notícia do Danilo Gentili e do Nicolas Ferreira. Mas, amigos, vocês que nos ouvem, estão aqui fazendo companhia. A gente sempre recebe um convidado, mas hoje eu pedi pra não ter convidado algum. Hoje foi um pedido meu. O que eu gostaria de falar? Sobre as notícias que estão acontecendo pelo mundo afora.
2: É que tem muita notícia boa rolando e às vezes a gente não tem, né? Muito tempo pra falar, enfim, não, coisas do tipo.
1: Como você é mentiroso, Lucas?
0: Por que que eu tô mentindo?
1: Convidado deu cano. Aliás, nós vamos divulgar agora em outubro, nós vamos fazer o Sobremesa Awards. Todos os convidados que deram cano na gente.
2: Ou deram problema.
1: É, nós vamos divulgar. Já teve um aí que, né? Ah, eu fui numa festa ontem, bebi demais, não consegui acordar.
2: É verdade.
1: Né? Nós vamos falar, vamos dar nome.
0: E esse convidado ia vir pra divulgar o filme dele, inclusive.
1: Sim,
0: nós
1: sim.
0: Estamos aqui fazendo papel de divulgação, assessoria de imprensa.
1: Sim.
0: E o cara faltou, bom, mas é isso. Batista tem razão. Nosso convidado de hoje deu cano, tem problema nenhum, porque aqui a gente não precisa de ninguém. A gente precisa é de você que nos ouve com seu ouvido.
2: É verdade. Então, vamos você lá. É o mais importante. Sobremesa não existe sem você, meu querido ouvinte lindo.
0: Então vamos lá, vamos às notícias de hoje. Antes da gente fazer o girinho, eu queria comentar algumas notícias que estão repercutindo. Hoje, quarta-feira, saiu uma matéria envolvendo dois nomes. O de Luciano Huck e Vorkaro, Daniel Vorkaro. Presta atenção, seguinte, presta atenção aí, você que tá ouvindo a gente, olha só. Uma mensagem, na verdade, várias mensagens foram reveladas entre Luciano Huck e também Daniel Vorkaro. Tem mensagens que revelam que Luciano Huck foi sócio, amigo e conselheiro de Daniel Vorkaro. O material encontrado pela Polícia Federal mostra que o Luciano Huck e o Vorkaro tiveram uma relação de amizade com encontros e jantares no Brasil e em outros países, além de parcerias comerciais e troca de favores pessoais. Agora é o seguinte, eu li a matéria da revista Veja. Primeira coisa que eu preciso dizer, não houve nada ilegal entre as conversas, tá bom? Você que tá ouvindo a gente, antes que isso chegue no Luciano Huck ou até mesmo no Daniel Vorkaro, não teve nada de ilegal. Foi totalmente profissional e troca de favores. Isso é muito comum. Às vezes, a Mini Ruth acabou de mandar uma mensagem para o Batista.

0: Você merece sair inteiro dessa turbulência toda. Gente, Luciano Huck não fez nada demais, ele mandou uma mensagem parabenizando.
1: É, pra um amigo, é, pra um parceiro sabia. Que foi preso, né, que tava sendo investigado.
0: Não, ele não tinha sido preso.
1: Não? Mas tava sendo investigado.
0: Tava sendo investigado, provavelmente, mas o Luciano Huck não sabia. É. Luciano Huck não trabalha na Polícia Federal, cara?
1: Sim.
0: O cara vai saber? Pelo amor de Deus. Bom, minutos depois dessa mensagem do Luciano Huck parabenizando a suposta venda do Banco Master do Daniel Vorcaro, o Vorcaro foi preso tentando deixar o país pelo aeroporto de Guarulhos. E essa aqui me surpreendeu muito. Ele tentou fugir.
2: Tentou vazar.
0: Mas agora também você...
2: Eu tava me olhando no vídeo ali, cortando você. Você que tá no YouTube. Eu com esse cabelo, com essa camiseta branca, parece que eu tô, né, vindo do CDP.
1: Né? Você tá com a calça caqui?
0: Tô com a calça, parece de preso. É. Mas é o seguinte, você sabia que o Vorcaro foi preso no aeroporto de Guarulhos?
2: Tava tentando dar uma estica.
0: Sabe pra quem ele tinha mandado mensagem antes de tentar fugir?
1: Pra Suíças.
2: Não. É um senhor que não tem... É?
0: Que não tem cabelo.
2: Que não tem cabelo.
0: O careca. É. Que trabalha lá em Brasília,
1: mentira,
0: sabe?
1: Mentira. É.
0: Juro por Deus.
1: Que fofoca boa, hein, rapaz?
0: Isso aqui tá bom demais. Ó, presta atenção. Então, ó, a notícia é sobre as mensagens do Luciano Huck com o Daniel Vorcaro. E repito, não houve nada de legal nessa troca de mensagens. Nada, nada mesmo. O que a gente já ouviu do Daniel Vorcaro, Batista? Festinha.
2: Sim.
0: Presente que ele mandava. Sim. Mandou uísque pra
2: jantares,
0: presidente.
2: Degustação de vinhos
0: caras.
1: Era um famoso puxa-saco também, né? Vamos combinar?
0: Não, ele tava ali agradando as pessoas. Ele mandou ministro pra ir tomar uísque. Ele financiou o filme do Bolsonaro. Mandou uísque pro Lula. Ele tava agradando todo mundo. Com o Luciano Huck, não teve nada disso, gente. Pra deixar bem claro. Porque às vezes a gente lê a matéria, lê a notícia e ouve. E acha aí, ó. Pronto, tá vendo? Luciano Huck tá... Luciano Huck não tem nada com Vorcaro. Foram amigos e também pessoas com interesse.
1: Sim. É, na hora que eu li, gente, eu falei, nossa, será que o bordão dele de loucura, loucura, loucura veio depois da festa do Madame Satã?
0: Não, o Luciano Huck não foi nas festas, pelo menos as mensagens não mostram isso.
2: Mas ele assinou o manifesto lá, não teve um manifesto que ele assinou de investigação do Master, que ele era, tem que investigar.
0: Claro, né? Mas sim, tem que investigar. Gente, olha só, você pode ser amigo de quem for, mas se essa pessoa está sendo investigada pela polícia, você tem que sim querer que a investigação ocorra. Afinal de contas, quem não deve, não teme.
1: É isso.
0: Bom, no começo do mês, o empresário e personalidades assinaram o manifesto pedindo a apuração do STF sobre o caso Master. Luciano Huck é um dos que assinaram. E ó, deixar bem claro, essas conversas de interesse foram porque o Banco Master também era dono do Will Bank. Onde sim, o Luciano Huck era um dos garotos propaganda.
1: Onde
0: anunciou.
1: Fiquei. Tá lá no Serasa.
2: Mas também vai saber se o Vorcaro não entrou em contato com o Luciano Huck pra reformar a casa de alguém.
0: Nada, eles tentaram ver de comprar o mesmo avião. Que eu tava vendo. O G50, alguma coisa assim. É. Eles tentaram comprar o mesmo avião. Gente, mas isso é uma realidade. São pessoas de um nível de dinheiro muito alto. Pessoas que têm interesse mútuo. O Luciano Huck tem interesse que o Vorcaro anuncie no programa dele. Sim. Tá certo.
1: É tipo o Tião do bar que todo mundo conhece no bairro. Todo mundo conhece ele. Ele é um bêbado doido que fica lá jogando sinuca o dia inteiro.
0: Peraí, sim. Quem? O Tião ou o Vorcaro?
1: Não, o Tião do bar, do boteco. Cada um, né, tem o seu ciclo de amigos. Sim. Tá tudo bem.
0: Exatamente, eles são amigos. Trocaram mensagens, nada ilegal, nada provocativo, nada que inclusive possa parecer algo. Ó, será que ele mandou isso aqui, esse emoji de pito? Tem nada disso. Luciano Huck passou ileso, tá bom? Só pra deixar bem claro. Eu não sou advogado do Huck,
2: é isso,
0: mas aqui a gente traz a verdade.
2: Às vezes tinha algum carro pra reformar, lata velha, Vorcaro, né? Falou, ô Luciano, me ajuda aí, pô. Me ajuda aí, pô, reformar a caranga velha que eu tenho.
1: Muito bom. Eu só sei que eu quero arrumar um namorado tão rico quanto Vorcaro, viu? Mas tá difícil namorar, né, gente?
0: Por que que tá difícil?
1: Ah, porque nada dá certo. Parece que os relacionamentos não vão pra frente. Não sei se vocês ficaram sabendo que o Rubinho Barrichello agora está solteiro.
0: Ué? Ele não tava namorando?
1: Ele que começou a namorar dia 1º de setembro já tá solteiro. Ele tava namorando aí a professora de português Cíntia Chagas e acabou não dando certo o relacionamento.
2: Nem sabia que tava namorando.
0: Essa notícia também tá no site da TMC?
1: Tá lá no site da TMC.
2: É fofoca, fofoca.
0: Parabéns, Badaró. Que qualidade da equipe, hein, Badaró. E essa é redação redação, a premiada redação, parabéns. Não, brincadeira, brincadeira.
1: Apesar de ser, né, do Rubinho Barrichello, chegou rápida a notícia, gostei.
0: Não, mas olha, tem muito interesse político, porque a Cíntia Chagas, ela tava em vias

0: de se transformar numa grande personagem política. E ela foi namorar o Rubinho Barrichello. Terminaram e agora a gente quer entender. Por quê?
1: Sei lá. O Barrichello também. Tempos atrás ele namorou aquela do esporte, Paloma Totti, que é a apresentadora.
0: Sim,
1: né?
0: Sim.
1: Acho que a última pessoa. A pessoa que ele passou mais tempo na vida ao lado dele foi com o Schumacher, na época que era companheiro de equipe na Ferrari. Porque olha, o resto vai tudo rápido. Pô,
0: e falar do Barrichello, eu vi um depoimento dele, né? Dele falando que durante anos ele foi motivo de piada lá pelo pessoal do Cacete Planeta, que ele não gostava. E aí eu fui pesquisar sobre o Barrichello. O Barrichello, ele tem essa coisa, né, de ter sido vice, chegar depois, mas ele é um dos maiores pilotos do Brasil, cara.
2: Verdade.
0: É um dos maiores pilotos de kart do mundo. Cara, arrebenta.
2: Ele é muito bom.
0: Ele é muito bom.
2: Eu fico pensando, se ele voltar pros aplicativos de relacionamento, será que lá na bio ele vai colocar F1 de Fórmula 1?
0: Desculpa, Badaró, eu tava brincando com a sua redação e a nossa aqui colega acabou de fazer uma piada.
1: Eu não entendi.
0: Não.
2: Deixa pra lá.
0: Isso é coisa errada. F1 é de pessoas que gostam de ouvir música da Jamaica, entendeu? E daqui a pouquinho tem a notícia do Nicolas Ferreira e do Danilo Gentili. Você vai entender o que é que está acontecendo entre esses dois. Daqui a pouquinho, aqui no Sobremesa.
1: Ai, meu Deus do céu, viu?
0: Obrigado, Cuca.
1: Eu não entendo essas coisas.
0: Não, viu? É bom não entender.
1: Eu não entendo. Mas o Barrichello, isso que você falou.
0: Ele é
1: acho
0: muito
1: que
0: bom.
1: Depois de Senna e Piquet, é o melhor piloto brasileiro.
0: Ele é muito bom, cara. É
1: o melhor
0: muito
1: piloto bom. Brasileiro. Ele teve o azar. Ele, assim como o Neymar também teve o azar de ir pro Barcelona na época que tinha o Messi. Aí você vai estar sempre em segundo plano. E o Barrichello correu ao lado do Schumacher, lembra?
0: Hoje não.
1: E aí ele se
0: lascou. No grau de, eu acho que de prioridade, eles realmente deveriam dar a prioridade pro Schumacher.
1: É claro,
0: não pro Barrichello, né?
1: É claro, é o cara que gastavam milhões de dólares num contrato.
0: Mas aí você vê, quem é que tá passando esse cara? O Barrichello. E aí vem o diretor da equipe e fala assim, não, deixa o Schumacher ganhar. Isso é um vacilo que fizeram com o Barrichello.
1: O Rubito deixou várias vezes o Schumacher no chinelo lá de pole position.
0: Bom,
1: é bom pra caramba. Mas o que importa é que o desemprego, ó, ficou em 5,3% em agosto, né? E o Brasil bateu o recorde de ocupados. Lembra que a gente comentou outro dia isso aqui?
0: Lembro.
1: Ocupada é aquela pessoa que faz algum tipo de atividade de trabalho remunerado. Você que trabalha na boca tá fora disso. É remunerado, mas você tá fora. A população ocupada atingiu 103,5 milhões de pessoas. É o maior nível desde que esse índice começou a ser medido. Os dados são do IBGE.
2: Olha!
0: Isso é muito bom. Porque agora a gente está tendo essa retomada aí das pessoas se ocupando, ganhando seu dinheirinho e podendo trabalhar e podendo querer. Agora, o problema das pessoas que fazem esse trabalho remunerado, e se ele for informal, é que, pô, a pessoa está dependendo da boa vontade do outro, né? Vou dar um exemplo. Diarista é um cargo, um trabalho remunerado, mas informal. Se a pessoa não quiser fazer diária com a diarista, ela não tem trabalho. Então é importante que quanto mais a gente invista, queira, gaste nosso dinheiro, maior a circulação, entendeu?
2: É verdade.
0: Melhor a circulação. Por exemplo, você que tá em casa, você é mão de vaca. Você fala, eu não vou contratar diarista. Para de ser mão de vaca. Se você tem, gasta um pouquinho, não tem problema não.
2: Bota esse dinheiro pra rodar, minha
0: filha. Bota o dinheiro pra rodar.
1: Faz a economia do Brasil rodar.
0: Exatamente. Não é? Se você fizer isso, de verdade, você que tá ouvindo a gente, você acha que não. Ah, mas eu vou contratar uma vez só a cada 15 dias, isso não vai ajudar ninguém. Ajuda.
2: Já ajuda.
0: Já ajuda muito. Se você tem, faça. Se você não tem, não tem problema nenhum. Eu entendo. Agora, se você tem um dinheirinho, não vai lhe fazer falta, põe esse dinheiro pra circular, contrata alguém de trabalho informal. Vai ser muito legal.
2: Ou vai sair também, gastar dinheiro, ir pra algum barzinho, tomar uns negocinhos, né? Que, por exemplo, tem vários famosos que fazem muito isso, né? De tomar uma. Inclusive, ele que estava sem beber, ficou exatamente 30 dias sem beber, voltou a beber. Parabéns, Leonardo, por um mês longe da cachaça, viu, meu filho? Tá lá no site da TMC, inclusive.
0: Boa. Isso aqui é muito legal pra ajudar pessoas a combaterem qualquer tipo de vício. Muito legal, verdade. Leonardo. Muito bacana mesmo.
2: Só que ele voltou a beber, né?
0: Mas ele fez porque quis ou porque ele não aguentou?
2: Foi o seguinte, a Poliana, que é a mulher do Leonardo, tava enchendo o saco dele pra ele parar de beber. Por quê? Primeiro que ele tava muito inchado, tava todo vermelho, todo inflamado, porque a bebida, né, diariamente é uma coisa ruim. Então, ele tava todo ferrado da saúde, com triglicérides alto, enfim. E aí a Poliana tava falando: Leonardo, para de beber, para de beber. E aí, depois dos exames médicos, ele decidiu ficar esse um mês sem a cachaçinha dele.
0: E melhorou?
2: Melhorou, cara. Ele desinchou, ficou melhor. Exames
1: tá parecendo a Palmirinha, rapaz, não lembra as coisas.
2: Ainda bem que você é meu Huguinho. Então.
0: Vai, menino.
2: Ele melhorou tudo. Só que aí, pra comemorar os 30 dias sem álcool, ele voltou a beber.
0: Caramba. É. Bom, ele é dono de si mesmo, sim, ele sabe o que é melhor, sim, pra ele. Mas, ó, se você que tá ouvindo a gente e, pô, se reconheceu, pô, eu tô bebendo sem moderação, então ouve aqui. Bebida é sempre com moderação, tá bom? Isso. E se você tá passando por alguma dificuldade, procure ajuda, não tenha vergonha, tá bom? Não tenha vergonha alguma. É só procurar ajuda que você vai ser muito bem recebido para tratar qualquer tipo de vício, beleza? Estamos juntos aqui no Sobremesa. Sobremesa também é assistência popular, pelo amor de Deus. E agora, eu queria só fazer uma informação a mais. A gente tava falando sobre a notícia que o Batista trouxe, que o número de desemprego ficou em 5,3% em agosto e bateu o recorde de ocupados.
1: Ocupado. O que que é o ocupado?
0: Muito bem. O ocupado é um conceito muito amplo, ou seja, ele pode significar muita coisa, mas inclui toda e qualquer pessoa que realiza algum trabalho remunerado, que foi o que eu disse.
1: Uma diarista,
0: porque é o que a gente chama de emprego informal. A pessoa que vai lá, presta um serviço, ganha um dinheirinho, paga no Pix, no dinheiro, ou transferência bancária. Essa pessoa, ela é uma pessoa ocupada.
2: Já
0: tá,
2: fiz
0: bom?
2: Muito.
0: Olha, inclusive pessoas que vendem bolo, doce, salgado. Você já viu aquela barraquinha e a pessoa vende no meio da rua?
1: Ponto de ônibus.
0: Pipoca. Este é um trabalho informal, porque não tem uma carteira de trabalho assinada, não tem um contrato, entendeu? Uma pessoa empregada é que tem um contrato, tem horas para cumprir, tem obrigações, metas. Um trabalho informal, um trabalho ocupado é de alguém que sustenta a si mesmo, que faz acontecer. A sua tia, que vende bolo, vende pano, vende vestido, já viu? Tem costureira, que é um serviço de uma ocupação. Ela não tem um contrato com ninguém, ela faz por conta própria. Sim. Então, quanto mais você ajudar essas pessoas, melhor vai ser o nosso Brasil.
2: Isso aí.
0: Você tá com aquela calça pra fazer? Vai lá na costureira do seu bairro. Tá querendo comer um docinho? Passa na doceira ali da sua rua. É. Dá uma ajudinha, vamos
2: final
0: fazer.
2: Final de ano chegando, roupa de crochê pro ano novo, garotas. É tudo, viu?
0: É verdade. Compra na loja, compra onde você quiser. É também dar espacinho pro pessoal da ocupação, tá bom? Agora, eu gostaria de tirar uma dúvida, porque a gente tá citando essa notícia aqui. Eu quero saber se o nosso diretor quer que a gente entregue ela agora. Ah, então é daqui a pouquinho.
1: Daqui a pouco.
0: Então tá bom. Então daqui a pouquinho nós vamos falar sobre Danilo Gentili. Treta. E também Nicolas Ferreira. Presta atenção. Vou só ler o título, hein? Juiz nega pedido para excluir vídeo onde Danilo Gentili chama Nicolas Ferreira de viado e bicha. Daqui a pouquinho a gente vai entender que vídeo é esse, que juiz é esse, o que aconteceu pra pedirem que o Danilo Gentili apagasse esse vídeo e por que que não foi apagado. Você vai ouvir o áudio daqui a pouquinho, essa notícia. Danilo Gentili e Nicolas Ferreira.
1: Daqui a pouquinho.
2: A gente podia ligar pro Diguinho perguntando do Danilo, né?
1: Não inventa com essas coisas, não. Oh.
0: Essa foi muito boa. Essa foi muito boa.
1: Não inventa. Domingo, eu já falei aqui, domingo é a festa da democracia. Tem a nossa enquete que você vai respondendo aí pelo 11 972 21 1001. Se você fosse presidente por 24 horas, o que é que você faria? Você pode responder pelo YouTube também, né? Domingo é votação. Opa. Você sabe que você não pode tirar foto, né? Você não pode entrar com o celular na cabina eleitoral. Você não pode entrar com o celular. Você tem que deixar lá o mesário falar: ó, deixa aqui seu celular, tá? Mas você sabe que a lei do TSE não fala nada. Não tem aquele. Sabe, agora tá na moda esse óculos Meta.
0: Eu sei do que você tá falando, são aqueles óculos que gravam. Tem duas camerazinhas assim do lado, que não dá nem pra perceber que são câmeras.
1: Sim.
0: E aí, pode entrar com esse óculos gravando?
1: Não tem legislação específica sobre o óculos, mas como qualquer tipo de câmera é proibido, então subentende-se que você também com o seu óculos bonitinho também não vai poder entrar na cabine de votação.
2: Olha, interessante, hein?
1: Né? Verdade. Que antigamente, né? Antigamente tinha uns políticos que faziam isso, ó. Você vai votar em mim, você tira a foto lá mostrando que você votou em mim. Que louco. Aí eu te dou a dentadura.
2: Que louco. Foi assim, né, que você colocou a sua?
1: Foi.
3: A dele e a de uma senhora lá em Guarulhos.
0: Ô, Mini Ruth, você que está zoando com o nosso amigo Batista, você não quer falar do feijão, não? Já que você gosta de comidinha?
2: É verdade, porque o Batista tá numa certa idade, ele precisa muito de ferro nos componentes, né? Nas proteínas do corpinho dele. E olha só, Batista, ferrou, viu? Ferrou porque o preço do feijão aumentou. Pois é, ele aumentou 60% em um ano. Nossa. O feijão preto tá saindo por R$7 o quilo, enquanto o feijão carioquinha tá R$12 o quilo. Ou seja, como que a gente vai comer o nosso básico, que é arroz e feijão, gente? Não dá. Tá difícil, né?
0: Isso, que é isso, gente? Pelo amor de Deus. O preço do feijão aumentou 60%.
2: Nem não dá.
0: Aí não dá, né?
2: Não dá. Vamos substituir com o quê?
0: Não dá. Não, tem alguns grãos aí que você pode comer, mas não é a mesma coisa.
2: Não é a mesma coisa.
0: E assim, eu tenho que fazer substituição? Eu não posso comer o meu feijão?
2: Eu quero comer o meu feijão.
0: O que tá acontecendo
2: no
0: Brasil que aumentou em 60%? Pô, pelo amor de Deus, que absurdo isso, cara.
1: O importante é a sensação. É a sensação de que você pode estar comendo feijão.
0: É por isso que eu tenho um pensamento, é minha opinião. Qualquer comentarista, qualquer jornalista, qualquer pessoa, qualquer comunicador deveria viver como povo para falar sobre o povo, tá? Não dá. Não dá pra você chegar num programa e falar que a gente tá com uma sensação de caristia, que é a sensação de
2: que... é caristia?
0: É a sensação de que as coisas estão com preço elevado, de que as coisas estão caras. É a sensação. Ai, não, tá tudo caro.
2: Sensação quando eu tô com calor, e aí realmente tá calor, meu filho.
0: Viva,
2: sensação.
0: Viva como povo para poder falar como povo. Eu vivo como povo. Eu pego aqui, ônibusinho, pego meu metrozinho, vou lá, ouço as pessoas, ouço o que as pessoas estão falando. Hoje no metrô, inclusive, ouvi uma reclamação parecida com essa.
2: Ah, é? O quê? Que você tá fofoqueiro, né?
0: Que o cara falou que a picanha ainda tava cara. Que ele falou, ah, não, porque a picanha antes tava 85, 95, mas agora tá 60, mas ainda tá cara. Que ele tava, a gente tava falando da nossa enquete de ontem sobre picanha, ficou dividida, se as pessoas estão comendo ou não picanha. E aí um rapaz veio conversar comigo, ouve o sobremesa, falou, ah, eu ia mandar mensagem pra vocês que ela tá um pouquinho mais barata, mas mesmo assim ainda tá cara.
2: Louco.
0: Ou seja, tá difícil pra todo mundo.
2: Não, fazer mercado tá difícil. Peguei 3 itens esse dia, deu sem conta. Eu falei, gente do céu, cara,
0: eu fico pensando, será que em outro país tá melhor? Tipo, sei lá, Portugal. Será que tá melhor lá?
2: Ah, não sei.
0: Não sabe?
2: Será?
1: Não, Portugal, depende. Se for no futebol, tá rolando treta.
0: É. Tá rolando treta?
1: Tá rolando treta lá do CR7. Acho que é o Jorge Jesus que é o técnico de Portugal agora,
2: isso,
1: né?
2: Isso, ele sim. Já treinou no Flamengo, né?
1: É, ele treinava o Flamengo, né? Ele foi técnico do Flamengo na época que o Flamengo jogava um futebol que era uma maravilha. Então, teve uma treta, porque esse Jorge Jesus também, ele é meio mala, né? Ele é meio mala. Ele deixou o CR7, o Cristiano Ronaldo, na reserva.
0: Que isso?
1: O Cristiano Ronaldo não gostou. Ele falou, caçar, se eu fosse ele também, eu nem ia mais pra seleção, né? Que acho que o ego do Cristiano é tão grande, né?
2: Mas não tem como, parece... ele já vai se aposentar também,
1: sim,
2: né?
1: Sim, mas ele quer, é que ele quer fazer os 1000 gols. Acho que quando ele fizer... Tá faltando uns 20 e pouco, 30 e pouco, eu não lembro. Mas a hora que ele fizer os 1000 gols, eu acho que ele para.
2: Será?
1: Ele tá 41 pra 42?
2: É, já tá pra se aposentar,
1: então,
2: né?
1: Aí eles tiveram uma conversa no hotel e tentaram, né?
0: Resolver
1: a situação, porque Portugal, porque enquanto o Brasil joga com a Índia e com a Austrália, na Europa eles têm a Nations League, que é tipo uma Copa do Mundo só com time europeu. Deve é tipo a Eurocopa e tal, entendeu? Aí deve lá tem Alemanha enfrentando Grécia, Portugal ganhou outro dia da Noruega, né? Teve Portugal e Noruega. E aí, né, o Brasil vai jogar com a Índia. É isso aí.
0: Vamos pro break. Você está ouvindo o Sobremesa? A gente vai para um rápido intervalo e na volta tem a notícia do Danilo Gentili com o Nicolas Ferreira. Não saia daí, já já tem mais Sobremesa para você.

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1: Caro ouvinte que nos ouve com seu ouvido, estamos de volta com Sobremesa, o seu programa favorito aqui na TMC. E o nosso programinha de meu Deus de hoje tá muito especial. A gente tá falando sobre as notícias do dia. A gente já falou sobre o Luciano Huck, o Vocaro. Já falamos também sobre Cristiano Ronaldo, já passou por aqui. Rubinho Barrichello. E daqui a pouquinho a gente vai falar sobre Danilo Gentili e Nicolas Ferreira. Foi um caso... Ó, de verdade, ó, só pra você entender.
2: Foi parar na justiça.
1: Foi parar na justiça e o juiz que julgou o caso entre os dois disse que não. Não é para o Danilo Gentili apagar um vídeo que ele fez. Você vai entender daqui a pouquinho esse caso de justiça entre Danilo Gentili e Nicolas Ferreira. Mas antes, vamos dar uma olhada na nossa enquete do dia?
2: Sim. Ai, Batista. Vamos olhar e ouvir. Olha só. Domingo é dia de votar, tem eleição. Quero saber pelo 11 972 21 1001. Se você fosse eleito presidente por 24 horas, qual seria a sua primeira decisão? Júlio César, todo político que mentir vai ser obrigado a ouvir Naldo até o fim da vida.
3: Nosso Naldo, senhor.
4: Coitado, né? O Rodrigo Silva, ele mandou: todo governador seria obrigado a pegar fila do SUS e INSS uma vez por mês.
2: Luiz Silva, todo mundo que segue a Luana Piovani ia ser obrigado a ficar 24 horas ouvindo ela falar.
4: Nossa, ele mandou aqui, ó. Mas, ó, essa daqui da Ana Paula eu gostei, hein? Ela disse o seguinte: libera atestado de ressaca depois de todo o jogo do Corinthians. Eita!
1: E aqui no nosso YouTube tem o Leandro Gilbert 4349 que disse: se eu fosse presidente por 24 horas, cancelaria todos os tipos de auxílio para políticos. E o Danilo Bastos 3270 também disse: mandaria prender algumas centenas de políticos vagabundos e corruptos.
2: Olha, é isso aí, tá certo.
1: O povo tem esses nick no YouTube com esses números, né, rapaz?
2: Às vezes é o próprio YouTube que gera, né?
1: Seguinte, vocês que estão mandando aqui no YouTube, muito obrigado pela sua audiência e pela sua companhia. Você que nos ouve no fone de ouvido, no rádio, no trabalho. Mas eu queria muito aproveitar esse momento para saber o que é que vocês acham do nosso programa. Vocês estão gostando? Vocês estão curtindo? Manda pra gente. Bom, eu vou agora perguntar para uma outra pessoa o que é que ele está achando do nosso programa. Começa agora o pitaco daquele que trabalha aqui na TMC, o nosso faz-tudo. Ele que é coladinho com o nosso chefe, começa o quadro Pitaco do Leleco!
4: E é bom a gente ouvir o que ele fala, hein,
1: Boa
4: Lucas?
1: Boa tarde, Leleco. Tudo bem com você?
5: Boa tarde.
1: Tá gostando do programa, Leleco?
5: O que você acha?
4: Veio coquinhos de pedis, gostei.
5: Não, olha.
1: É, Leleco,
5: se Primeira coisa. Vou chegar mais perto do microfone aqui, pra dar uma aliviada.
1: Obrigado.
5: Mini Ruth pensa que isso aqui é Porta da Esperança, né?
4: Por quê?
5: Quer arrumar namorado?
4: Nossa, Leleco.
5: Né? Mini Ruth, ele tem razão. O Batista vem aqui com roupa de presídio.
2: Eu não tô... O que que ele falou?
5: Roupa de presídio.
2: Não tô nem prestando atenção.
5: Ponto, né? Tá certo. Vamos lá. Vocês querem ter audiência, mas já vem com a roupa aí que, pelo amor de Deus, né?
1: É, a gente vai...
5: Você precisa melhorar a classe, pelo menos.
1: Claro, a gente vai melhorar esse negócio.
5: A vestimenta aí ser mais social, mais chique, né? Mais clean. Como é que vai dar audiência desse jeito? Os convidados já não vieram por quê? Será que não é por causa da roupa de vocês, não?
1: Ah, seu Leleco, eu não sabia.
5: Não vamos entrar nesse detalhe agora, né?
4: Nossa,
5: sabe, nós tínhamos um acordo aí de melhorar os inscritos.
1: É verdade, temos.
5: Tivemos aumento dos inscritos?
1: Sim, tivemos.
5: Foi substancial? Foi positivo ou tá meia boca?
1: Não, foi no último mês, nós tivemos mais de 73 milhões de impressões nas redes sociais, seu Leleco.
5: Nós estamos no final do mês, então vamos fazer o seguinte. Sim. Vocês vão ter 15 dias.
1: Tá.
5: A partir de amanhã, 15 dias. Pra melhorar isso aqui.
1: Tá bom, claro.
5: Experimenta esse aqui pra mim, por favor. Passa ali pra ele, Batista.
1: Seu Leleco, o senhor quer que eu use um capacete de obra?
5: É um capacete de obra.
1: Mas por que eu vou usar um capacete?
5: Porque se você não der audiência, você vai ter que mudar de profissão.
1: Entendi, não.
5: E se os ouvintes que estiver ouvindo a gente aí, ouvindo a gente pelo YouTube, o que vocês acham da ideia aí?
1: Não, tudo bem.
5: E quem tiver aí alguma coisa pra indicar pra nossa mini Ruth aqui, já que ela tá doida pra arrumar um namorado, né? Podia dar uns toquezinhos aí na rede pra ver se dá alguma coisa?
1: Claro.
5: Pode ser isso?
1: Não vou.
5: Será que vai melhorar?
1: Sim, a gente vai trabalhar.
5: O Batista tá quieto hoje, por quê? O que tá acontecendo?
2: Não, tem coisa mais interessante do que...
5: Então tá, eu vou mostrar pra você o que é interessante.
1: Não, tá tudo bem. tudo bem. Deixa o nosso chefe. Bom, esse foi o quadro Pitaco do Leleco, senhoras e senhores. Obrigado, Leleco.
4: Diz, o velho só reclama. Você vai reclamar
1: na frente dele? Hã? Pra ele pegar o celular e ligar pro chefe?
4: Ele vai contar tudo aí. Pro chefe.
2: Eu tô nem aí, eu tô falando com gente muito mais importante aqui.
1: Jura? Quem? Com quem você tá falando?
2: Hã?
1: Com quem que você tá falando?
2: Aqui, ó. Com quem eu tô falando aqui.
1: Olha que legal. Ó, não vou quem nem falar. É? É, rapaz, esse aqui é importante mesmo. É verdade. Bom, então vamos lá. Amigos, a gente, né, ouviu o pitaco do Leleco, mas quem importa mesmo é você que nos ouve com seu ouvido. Manda aí. Tá gostando do programa? Manda pra gente que a gente vai amar te ler. Agora, eu
4: você
1: gostaria...
4: Você fica com esse capacete aí na cabeça?
1: Eu sou um operário do humor. Pra você que me ouve no rádio, eu estou agora utilizando um capacete de obra. Pronto.
2: Operário da comunicação.
1: Um operário da comunicação.
4: Meu Deus.
1: Vamos falar com você. Você que usa inteligência artificial pagando essas assinaturas que são carérrimas, você tá usando errado. Aqui no Sobremesa, nós temos uma IA de graça pra você. É a nossa IA, Ignorância Artificial. Começa agora o quadro Chato GPT. Como é que funciona? Vou fazer uma pergunta para o Chat GPT. Esse você conhece. Oi, Chat, tudo bem?
6: Boa tarde.
1: Depois vou fazer a mesma pergunta para o Chato GPT. Você vai ver a diferença. Tudo certo aí, Chato GPT?
2: É tudo.
1: Tá, beleza, vamos lá. Chat GPT, o que fazer no dia da eleição?
6: Não esqueça os documentos. Se preciso, leve uma colinha para não esquecer o número do candidato.
1: Bom, vamos então para outro ponto de vista. Chato GPT, o que fazer no dia da eleição?
2: Ficar longe das redes sociais. Né? Ou você dorme até sair o resultado pra você não ficar passando nervoso. Que não tem coisa mais chata do que aqueles negócios, né? Olha, agora entraram os votos agora no Nordeste. Agora vamos ver os votos do Sul, né? É chato demais.
1: Mais uma pergunta. Chat GPT, ainda tem lugar bom e barato pra alugar?
6: Claro que tem. Você só precisa fazer uma boa pesquisa e escolher a melhor opção.
1: Bom, Chato GPT, ainda tem um lugar bom e barato para alugar?
2: Tem, a casa da tua mãe.
1: Esse foi o Chato GPT!
4: Jesus, que mau humor!
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2: É isso aí. E tem que votar naquele candidato que você acredita, porque às vezes tem uns caras que vai, não vou votar no cara que eu gosto, porque senão o outro vai ganhar. É. Aí vota de qualquer jeito, aí
1: vota naquele que você quer, naquele que você acredita.
4: No que eu acredito?
1: É. Exatamente.
4: Não, que passou um candidato lá perto de casa esses dias falando que pagaria meu silicone se eu votasse nele.
1: Não, nesse caso
4: aí
1: não.
4: Isso é
1: crime. Isso é crime, não. Isso é crime. Não.
4: Então,
1: isso
4: ó, é crime. Você se passar por algo do tipo, não faça.
1: Exatamente. Vote com dignidade, tá bom? Agora, se você quiser um silicone, aí, né, dependendo da gente, né, Minigut? Se for um bom investimento, né,
4: Minigut? Né?
1: Uma dúvida aqui. Antes da gente prosseguir o nosso programa, uma dúvida. Se você tem um namorado, uma namorada e tal, e que paga o silicone pra você, você vai continuar com ele, com ela, ou vai terminar e vai devolver o silicone?
4: Não, vou continuar. Pelo menos tem um ano de uso, né?
1: Tem um ano de... Você tá comprando direito de uso, basicamente.
4: É, ué. Entendi. Se pagou, é um
2: lembro
4: ano de
2: Frota,
4: uso.
2: Lembro o Frota, aquele... ele tinha aquele grupo de funk, as ninjas do funk.
1: Lembro
2: que sim. Aí ele pagou silicone pras dançarinas, e quando terminou o grupo, ele queria... teve uma treta, ele falou, devolve.
4: Mentira.
2: Devolve meu silicone.
1: Ó, falando em treta, daqui a pouquinho a notícia do Danilo Gentili, comediante, apresentador do The Noite do SBT, com o Nicolas Ferreira. Você vai entender que... ó, só pra te explicar, essa treta entre os dois começou a partir daquele áudio que vazou lá entre o Nicolas Ferreira e também o Daniel Vorcaro. Você vai entender o que é que o Danilo Gentili fez com esse áudio vazado e o que é que o Nicolas Ferreira fez quando viu o Danilo Gentili falando do nome dele. Foi parar na justiça e o juiz negou o pedido do Nicolas Ferreira. Você vai entender daqui a pouquinho essa notícia. Danilo Gentili e Nicolas Ferreira aqui no Sobremesa.
4: Vixe Maria, hein?
1: Agora, amigos, vamos continuar com as notícias? Ai, aquela parte boa de trazer informação com diversão, dando as notícias de um jeito que só a gente sabe. Vamos continuar o nosso girinho de notícias. Vambora.
2: Girando e rodando.
4: Ela vem pra cá, Patrícia.
2: Girando
4: Patrícia,
2: e rodando.
4: Já vem pra cá, Patrícia.
2: Amigo é amigo, né? Amigo é amigo. Vocês viram em Goiás
1: que
2: um cara, o Bebaça, roubou um ônibus pra ajudar, pra resgatar os amigos?
4: Mentira.
2: Ou não?
4: Mentira.
2: É verdade.
4: Como assim? Que legal.
2: O motorista do busão foi tomar um café, quando dá aquela pausa no ponto final, foi tomar um café, aí ele viu o ônibus, o Bebaça viu o ônibus dando bobeira, e geralmente fica o ônibus ligado, você
1: sim,
2: viu
1: que fica aquele... Sim, com a chave, sim, com a chave na...
2: Não, você não vê que fica barulhinho?
1: Sim.
2: Aí o Bebaça falou, meu, ó, eu vou resgatar meus amigos, porque os amigos dele é meio usuário de droga. E aí ele, tipo, sei lá, se tem uma cracolândia, aconteceu em Caldas Novas, ele roubou o busão.
1: Que isso?
2: E aí ele foi parado pela polícia, né, porque deram... denunciaram o roubo e aí ele, o furto, e aí ele foi parado pela polícia e falou, pô, eu queria só resgatar meus amigos.
1: Isso aí é uma prova viva de amizade, cara.
2: Você vê?
1: Você pode perguntar pro teu amigo, teu melhor amigo, vem cá, você roubaria um ônibus pra me ajudar? Isso aí é uma boa.
4: É verdade, legal. Uma prova de amizade.
2: Tá vendo? Agora, uma prova de amizade.
1: Amigo mesmo é aquele que, independente da distância, você continua amando, querendo bem, né, meu amigo Rudy?
4: É verdade.
1: Agora, quando são dois não tão amigos assim, como o Lula e o Trump.
2: É.
1: Pois é, né? O Lula, o nosso presidente de exercício, disse a seguinte frase: Trump muitas vezes não fala nada com nada. Em entrevista ao canal do YouTube Normose, Lula disse: acho que o Trump é uma pessoa sui generis, porque ele muitas vezes não diz nada com nada. Você conversa com ele e parece que você não conversou.
2: É, quando não tem intérprete é isso mesmo.
4: que é sui generis?
1: Essa aí, boa pergunta. Eu não sei, Mini Ruth, eu não sei o que é sui generis.
2: Meu, mas nunca... Que canal de YouTube é esse? Normose?
1: Não conheço também. Não conheço.
2: Nunca ouvi falar. Não,
1: o que mais me chamou a atenção é o nome do canal... E o sui generis. Ô, Glauber! Que é sui generis? Agora eu fiquei. Às vezes eu falo. Que é sui generis? Vai, descubram aí. Que é sui generis?
4: Nossa senhora, gente, mas. Elas
1: precisam. Algo ou alguém que é tão original que não se encaixa em nenhuma categoria.
4: Ah, realmente, ele é até laranja.
1: Eu acho que o Lula.
2: Sui generis.
1: O Lula ouviu isso aqui e quis botar numa frase. É tipo quando você aprende palavra nova e você tenta encaixar em qualquer frase.
4: Sim, como é?
1: Você sabe, você aprendeu uma palavra nova. Ah, isso aí é tal coisa. Você tenta encaixar em todas as frases. Ah, isso é tipo tal coisa, né, que eu aprendi recentemente.
2: É uma expressão em latim que significa literalmente de seu próprio gênero. É usada para dizer que algo ou alguém é único, peculiar, fora do comum, sem equivalente exato.
1: Mas, ó, vou te falar uma coisa. Isso pra mim é quase um elogio. Falar, chamar alguém de sui generis. Você fala, essa pessoa é tão...
4: Original,
1: tão, né? Tão única, né?
4: Foi um elogio.
1: Bom, muito bom. Seguinte, Silvio Santos é pra falar... O que é, Silvio? Não entendi. Silvio Santos é sui generis.
4: Ai, meu Deus.
1: Nosso diretor só mandou o Silvio Santos. Vem. Tem notícia do Silvio Santos aqui, eu não tô sabendo.
4: Ai, gente.
1: Silvio Santos é sui generis. Muito obrigado.
4: Quero fazer uma pergunta. Vocês gostaram do meu cabelinho de hoje?
1: Gostei.
4: Porque, pra você que tá ouvindo aí o rádio, eu tô com duas Maria Chiquinha. Tô bem menininha, mas é porque a gente vai entrar em outubro. E outubro é o quê? Dia das Crianças.
1: Sim, é verdade.
4: E o que mais me lembra, minha infância, era comer o bolo da minha mamãe, né? Comer as comidinhas que minha vovó fazia. Mas eu não sei se essa moda que tá rolando lá nos Estados Unidos eu comeria, viu?
1: Qual moda?
4: Pois é, algumas mães estão polemizando porque elas estão fazendo receitas de bolo e também milkshake usando leite materno.
1: Como é que é?
4: Pois é. Tá rolando lá nos Estados Unidos, né? E algumas mães em fase de amamentação geraram essa polêmica fazendo receitas com leite materno. Vocês comeriam, gente?
1: Eu ia fazer uma piada agora horrível, mas não.
2: Sei.
1: Não, eu ia ser o Rafinha Baixo agora. Não, ufa, não.
2: Fazendo o quê?
1: Tá fazendo milkshake, bolo com leite materno.
2: É mesmo?
4: É, que loucura. Tem até uma influenciadora que ela postou: leite materno cura tudo.
1: Entendi. Gente, ó, a primeira coisa que eu pensei aqui, tem que averiguar isso com a nutricionista, né? Ver se pode, é. Vai que leite batendo, cai bem com farinha, com manteiga, com tudo.
4: Nossa senhora, que horror. E segundo ela, né, o leite materno ajuda a aumentar a imunidade dos filhos gripados e fazer com que eles fiquem curados mais rápido também.
1: Olha aí, que bom.
4: Eu não quero testar, não. Prefiro tomar remédio mesmo.
1: Não, eu testaria, eu comeria.
4: Comeria
1: pra ver.
4: Não sei se comeria, não.
1: Se tiver alguma mãe querendo fazer algum bolo com leite materno, pode trazer aqui, tá bom? Rapaz, eu vou experimentar.
2: É, falando em comida, vocês viram, acabei de ver aqui no Instagram aqui da TMC, você viu lá que o almoço com o Vorcaro ofereceu pro Xandão?
1: Não, isso eu não vi.
2: Um almoço VIP, rapaz, com caviar e tudo, rapaz. Acabei de ver no Instagram aqui, ó. Foi em 2023 em Campos do Jordão com chefe renomado e tudo.
1: E ele foi? O Alexandre de Moraes
2: aqui
1: foi?
2: No Instagram da TMC, aqui, ó, tem até fotinha aí, ó.
1: Obrigado, Batista, é verdade, tá aqui na foto, Alexandre de Moraes ao lado de um chefe de cozinha.
2: E aí, ó, caviar, coisa fina.
1: Olha, o que teve caviar, vieiras com ovas de salmão, ovo trufado, foie gras com banana, carne dry aged, wagyu, né? Como é que se chama?
2: Wagyu. É uma das carnes mais caras do mundo.
1: É uma carne japonesa. Se não me engano. Kobe. Que é um boi que... É um Kobe, né? Que tem um boi, o corte. Wagyu e também trufas. Cara, isso
2: wagyu
1: aqui...
2: Wagyu A5
4: adoro.
2: Nossa, Wagyu A5 é o top.
1: Não conheço.
4: Ai, nossa, trufa de maracujá eu
1: não,
4: gosto.
1: Não.
2: Trufa de maracujá.
1: É outra trufa. É outra trufa.
4: Que trufa?
1: É aquela.
4: De chocolate?
1: Não. Trufa é um negocinho pequenininho que fica embaixo da terra e que você utiliza porcos ou cachorros
2: cães farejadores
1: para pegar a trufa. É um negocinho que é uma delícia. Você coloca no azeite. Já viu azeite trufado?
4: Não.
1: Tem um cheirinho de gás, assim. É uma delícia. Isso aqui é
4: cheiro de gás? Fica inalando gás, você vai ver só, viu?
1: Cara, mas peraí, essa notícia aqui é boa. Então quer dizer que o Vorcaro ofereceu um super almoço pro Alexandre de Moraes. E olha só, ele não só ofereceu, o Alexandre de Moraes aceitou esse super almoço.
4: Ah, mas também até eu aceitaria, nunca comi nada disso aqui.
1: Okay, mas se você fosse ministra do STF, você não pode. Você não pode fazer isso.
4: Ah, okay, tá.
2: Aqui, entrei na conversinha do. DV. Quem que é o DV na conversa? Ah,
1: tá.
2: DV. Aí ele mandou uma mensagem dizendo assim, ó: Zé, tudo bem? Aí embaixo de novo. Essas latas de caviar já na mesa não tá deixando muito. Tudo muito pomposo, não? Eu quero um almoço espetacular, mas sem forçar a barra de aparecer.
1: Que isso?
2: E aí o Zé, que é o chefe, né? Escreveu assim: te amo. Aí ele falou: obrigado, irmão.
1: Que isso?
2: Tá vendo só, rapaz?
4: Nossa, gente.
1: Vou te falar uma coisa. A gente tem muito que aprender com o Vorcaro, tá? Muito mesmo. Sim, a gente ficou aqui dando a notícia e vamos entendê-la agora. Essa notícia envolvendo Danilo Gentili e também Nicolas Ferreira. Um juiz negou o pedido para excluir o vídeo onde Danilo Gentili chamou o Nicolas Ferreira de, abre aspas, viado e bicha, fecha aspas. O humorista e apresentador Danilo Gentili, que trabalha no SBT, chamou o deputado federal Nicolas Ferreira de viado e bicha durante uma live. O Danilo comentava a relação do Nicolas Ferreira com o Daniel Vorcaro. Lembra que vazou um áudio da conversa entre os dois?
4: Uhum.
1: Entre o Vorcaro e o Ferreira? Pois é. Ali na justiça é, fala irmão, te amo, beijo. E aí, o Nicolas foi à justiça alegando que o Danilo Gentili usou expressões homofóbicas para debochar e humilhar. Mas o juiz negou a retirada do vídeo do ar. Nós temos um áudio para ouvir o que o Danilo Gentili disse. Solta para mim, Cuca, por favor.
7: Durante a live, né? Coisas que eu consegui ter fôlego e acompanhar foi as coisas que vazam da bolha, sabe? É a semana passada aqui que vazou para mim, o Nicolas com o Vorcaro, que o Nicolas fala que não conhece o Vorcaro e tava lá. O Nicolas é viado até pra pedir propina, né? O Nicolas é uma bicha até pra entrar em esquema. Oi, amigão! Pô, lindão! Não sei o quê. Mas enfim, as poucas coisas que eu vi...
8: Eu como Dani, eu não sabia que ele chamava Daniel.
7: É. Se vocês perguntaram se eu conheço o Vorcaro, não o Dani. Né? O Dani eu conheço.
1: Esse é o áudio. O áudio do Danilo durante a sua live. Esse áudio que o Nicolas Ferreira ficou ofendido e quis entrar com um pedido na justiça para a retirada desta live. Mas o juiz negou a retirada do vídeo do ar. É disso. Ô Batista, você acha que esse tipo assim de vídeo assim, você acha que se vazasse alguma coisa nossa, a gente ia ser processado? Acho que não, né?
2: Processado?
1: É, acho que não.
2: A gente ia sair daqui preso no carro da PF, aquele carro preto.
4: Certeza.
1: Opa! Você acha que é se vazasse alguma coisa? Não, já tem tantos cortes por aí, não aconteceu nada, vai estar tudo bem.
4: É. Eu só não entro em reality show porque eu tenho medo.
2: Eu acho que a gente devia fazer o sobremesa proibidão. Proibidão.
4: Eu acho.
2: Na dark web.
1: Vamos fazer um teatro melhor.
2: Na dark web. Não, teatro os caras gravam.
4: Deep web.
2: Você se lasca do mesmo jeito.
1: É verdade, né?
2: É, que droga
1: isso. Olha, vamos agora para a última notícia do dia. Vamos dar uma olhadinha nessa última notícia. É com você, Batista. Vai!
2: Preço das passagens aéreas. Obrigado, viu, Zé? Preço das passagens aéreas sobe 14,5%. Ó. Subiu 14,1% em agosto. Você imagina em dezembro, no Natal.
4: Vixe!
2: O preço médio das passagens aéreas subiu para R$776.
4: Cara, hein?
2: Ó, você vê? Mas da onde que eles tiram isso aí? A passagem pra onde? Que ele faz a média do quê?
4: Pega a média.
2: Mas que média? Se o cara vai pra Tailândia, vai pro Rio, no Ponte Aérea, como Batista, é que tira essa média?
1: Veja bem, um voo de 50 minutos Rio-São Paulo, que deveria ser muito barato e acessível, custa quase R$3.000 se você for comprar passagem. Olha a média. Qualquer voo tá caro.
2: As informações são da NAR, mas eu queria saber como é que tira a média. Compara o que com o quê?
1: Você pega da mais barata, o trecho mais barato, que pode ser inclusive mais longo.
2: Linha tem no mundo aérea?
1: Pega mais barato.
2: Eu queria saber. Eu fiquei curioso agora.
1: Bom, vamos dar uma olhadinha na nossa enquete do dia. O que é que você faria se você tivesse 24 horas como presidente? Vai, Batista.
2: Opa, aqui ó. Daniel Oliveira, vou decretar prisão para todo mundo que usa o termo farmar aura.
4: Nossa senhora. Ivanildo Toscano, ele mandou: quem estaciona em vaga de idoso lavar os carros dos idosos?
2: Lucas Mendes, quem parar carrinho no meio do supermercado ia ser multado e ter a CNH apreendida.
4: Ah, essa aqui é boa. O Ricardo Lopes falou o seguinte: eu ia proibir influencer pobre de lançar curso ensinando a ficar rico.
1: Boa. Essa foi muito boa. Ó, hoje tem mais sobremesa pra você. Opa. Às 8 horas da noite tem Batista apresentando o programa Melhores Momentos do Sobremesa. Um poporri. Você vai ver ali os melhores momentos do nosso programa Sobremesa, né, Batista?
2: Exatamente. A partir das 20 horas e às 22 horas tem o Conta Comigo com o meu amigo Lucas Salles. Histórias maravilhosas com comentários nababescos.
4: Isso aí.
1: Conta Comigo hoje, às 10 horas da noite, o programa pra você ouvir e se divertir. E você, Mini Ruth?
4: Bom, eu vejo vocês daqui uns dias, né? Porque eu vou pra Dubai tentar arrumar um marido, então...
1: Você vai pra Dubai tentar arrumar um marido?
4: É, eu vou tentar casar, gente.
1: Tá bom.
2: Vambora.
4: Boa sorte. Vejo vocês em breve.
1: Fica agora com a programação da TMC, com o Link TMC. Um beijo, queijo. Tchau, tchau, pessoal.
2: Tchau. Lá ela vai...

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11: Começando nessa quarta-feira, com muito calor em muitas capitais do Brasil, 30 de setembro de 2026, 15 horas em ponto horário de Brasília, o nosso Link TMC com Mayara Bastianello, com o Rodrigo Alvarez, com muito sobre as eleições que estão chegando e comigo Tomás Rafael.
12: Mendonça vota para manter a própria decisão que tirou do ar os posts que ligam Flávio Bolsonaro a um suposto plano contra Nossa Senhora Aparecida. A sessão do TSE segue até a meia-noite. Ela começou agora no fim da manhã, né? E os ministros têm que votar sobre se tira ou não do ar os posts. A polêmica já soma 2 milhões, quase 2 milhões e meio de menções nas redes. É a quarta maior repercussão política do ano, Tomás.
11: É, não faltam repercussões políticas. E o PT tem espalhado uma reportagem que liga Flávio Bolsonaro a festas com garotas de programa e um Rolex de 305 mil reais dado por um lobista. Mayara Bastianello tinha trazido a informação na última terça-feira. O candidato do PL preferiu não comentar mais essa polêmica.
12: Enquanto isso, Daniel Vorcaro e o pai Henrique depõem hoje a PF sobre o grupo A Turma, suspeito de intimidar adversários e invadir sistemas do governo para proteger o banqueiro. O depoimento acontece no mesmo tempo, ao mesmo tempo, aliás, em que mensagens mostrando que Vorcaro organizou um almoço para Moraes teve caviar, foie gras, wagyu? Eu nem sei, nunca vi nem comi, eu só ouço falar.
11: Wagyu, né?
12: Wagyu, que é aquela carne, carne caríssima.
11: Japonesa, né?
12: Exato, e que tratam o boi como isso, melhor que a gente, ser humano, né? E também vinhos especiais.
11: Bom, falando no banqueiro, a gente só fala nele. A revelação da revista Veja mostra que Luciano Huck foi amigo, sócio de avião e conselheiro de Vorcaro, numa relação que rendeu à Globo 83 milhões de reais em publicidade do Eubank. Não há ilegalidade nas mensagens, mas a lista de amigos de Vorcaro está mais extensa do que a do Andy, de Toy Story.
12: Ou então, né, eu quero ter 1 milhão de amigos. Ele tinha, realmente. Ele tinha. Agora, cadê os amigos, né? Tá lá largado. A ABIN confirma às autoridades da França e da Alemanha que identificou a interferência dos Estados Unidos e da Rússia na eleição brasileira. De acordo com a Agência Brasileira de Inteligência, a intervenção de Washington seria por instrumentalização do sistema jurídico. Meu amigo Rodrigo Alvarez, já aqui entre nós, boa tarde para você.
13: Boa tarde, Maiara, Tomás. De novo, né? Caro ouvinte, caros ouvintes, quanta notícia para uma quarta-feira, né? Quanta notícia para uma véspera, quase véspera de eleição. Eu queria destacar também o que aconteceu lá com o avião que estava indo para Israel. Foi um incidente muito impressionante, né? Impactante, que ainda está em desenvolvimento, ainda está em andamento, que eu acho que é certamente um tema que a gente vai trazer daqui a pouco. Mas quanta notícia, né? Quanta notícia aí. Vocês estavam falando de vazio. Vazio não é aquela carne que a gente come no sul do país, que é muito comum no Uruguai, na Argentina também. Não é o caríssimo, não. Essa daí eu acho que
12: não
13: é
12: o
13: caríssimo,
12: não. O vaguio é o caríssimo.
11: É que no cardápio dos restaurantes sempre há uma diferenciação de preço quando aparece essa carne, Alvarez.
12: É, sim. É,
11: posso estar enganado.
12: O preço do vaguio no Brasil pode chegar a R$1.300 o quilo. E aí vai depender do corte e tal. Exato, esse é o mais caro que tem, né?
13: Desatualizado.
12: É, eu, não, eu sempre já ouvi falar Wagyu, Agyu, enfim, mas pra você ter uma ideia.
13: Não, Wagyu e vazio é a mesma coisa, não, gente.
12: Não, Wagyu, mas é o Wagyu, carne, o que eu tô falando é o...
13: japonês.
12: Isso, o que eu tô falando é essa carne japonesa.
11: Você tá pensando vacio.
12: Não, é a mesma coisa.
11: Não, que é um corte argentino e uruguaio, não. É isso. W-A-G-Y-1, nada a ver com V-A-C-I.
13: Ah, é o Wagyu.
12: O Wagyu, então não é Wagyu, tá vendo? Por isso que eu falei, eu não sei pronunciar isso,
11: som
12: gente.
11: De, som de U, então, o Wagyu.
13: Não, o Wagyu tá barato isso aí que você falou, é mais caro que isso. Às vezes dá $1,000 um bifinho.
12: Ah, então é isso. Eu falei pra vocês, nunca vi nem comi, só ouço falar e eu já ouvi falar de vários jeitos. Então é o Wagyu, certo?
13: Lembra do restaurante do Salzinho?
12: Lembro.
13: Lá na época de uma Copa teve o turco lá?
11: Sim.
13: Eu uma vez fui no restaurante desse cara e eu não dava nem pra pedir, porque era $1,000 um bife. Eu tô falando porque eu me lembro. $1,000 um bifinho.
11: Caramba, hein?
12: É, minha gente.
11: É bem diferente do vacio, que é como os uruguaios e argentinos chamam a fraldinha, isso. Nossa fraldinha.
13: Tá bom? Isso, por isso que eu tava estranhando essa história toda.
12: Muito que bem. E a gente hoje tá descobrindo, cada vez mais a gente descobre mais amigos do Vorcaro, né? Temos Luciano Huck agora na lista. E aí,
13: e entrou pro álbum de figurinhas?
12: Entrou, no Super Trunfo. É
13: vamos
12: isso.
13: Lançar isso, Mayara. A gente tem que lançar o álbum do Pink.
12: Junto com o Super Trunfo.
13: Né? A gente vai fazer vários.
12: Então, eu acho. E aí o Luciano Huck a gente não sabe muito, mas teve ali uma amizade ali no sentido de... A gente vai falar disso hoje, né? Mas
11: acho, acho que até vale uma enquete, viu, Isa? Se der tempo ainda, a gente, antes do primeiro bloco da Rádio Uber, a gente coloca a enquete no ar sobre o Luciano Huck.
12: É.
11: Não sei se era necessária a divulgação desses áudios, vocês podem discordar de mim, a gente pode debater sobre isso, mas tem muito mais sobre Vorcaro nesta quarta-feira ainda, nessa edição de 30 de setembro de 2026, também no TMC News BR, o nosso canal no YouTube, para você participar também com a gente pelo WhatsApp. Sempre bom ter a sua mensagem no 11 972 21 1001.
12: 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E já vamos trazer mais informações sobre o contato de Luciano Huck com o André Vorcaro e também trazer essa polêmica, né? A gente não tá falando de um político, a gente tá falando, no caso, de um empresário. Enfim, mas antes disso, gente, Daniel Vorcaro presta hoje um novo depoimento à Polícia Federal, ele e o pai dele. A oitiva começou agora, às 14h, está sendo feita por videoconferência e o Vorcaro deve ser questionado pelos investigadores sobre o grupo chamado A Turma, que, segundo as investigações, seria coordenado por ele e estaria envolvido em supostos esquemas de corrupção. Vamos direto para a capital federal ao vivo com o repórter Murilo Hernandes, que está acompanhando em loco toda essa situação. Fala, Murilo.
14: Oi, Mayara, ótima tarde a você, a todos do estúdio. Exatamente como você disse, estamos em loco, estamos em frente à sede da Polícia Federal aqui em Brasília. Bem, Daniel Vorcaro já começou a prestar seu depoimento às 14 horas. O pai dele, Henrique Vorcaro, presta depoimento às 16. É importante a gente trazer também essa informação, Mayara. Bom, ambos eles terão que prestar depoimentos sobre a turma e os meninos, grupos investigados pela Polícia Federal por intimidação armada e ataques digitais coordenados a adversários e também jornalistas. A gente lembra que em março, o pai e Daniel Vorkaro, eles foram ouvidos, né? Aí, como eu disse, Daniel Vorkaro presta esse depoimento às 14 aqui e logo mais às 16 horas, o pai de Daniel Vorkaro, Henrique Vorkaro, presta depoimento. Bom, segundo a Polícia Federal, a turma, que é esse primeiro núcleo, ele funcionava como um braço armado de Daniel Vorkaro, que ele era encarregado de intimidar adversários e também jornalistas. Já os meninos já funcionavam ali como uma espécie de núcleo cibernético. O que que eles eram encarregados? Eles eram encarregados para atuar em ataques cibernéticos, invasões telemáticas e derrubada de perfis e também monitoramento ilegal de telefones e sistemas de comunicação. A PF, Mayara, ela suspeita que os integrantes eles tenham acessado sistemas da própria corporação, da Polícia Federal, do Ministério Público Federal e até da Interpol para obter informações sobre as investigações sobre Daniel Vorkaro. Os dados, eles seriam repassados de forma sigilosa e antecipada para o ex-banqueiro, que hoje em dia está preso na Papudim, onde ele vai prestar este depoimento por videoconferência acompanhado de seus advogados, o que prejudicaria a condução das investigações. A gente segue aqui em loco, em frente à Polícia Federal, acompanhando tudo isso e, claro, a gente volta com mais informações ao longo da programação. Volto com vocês.
12: É, e gente, essa turma, só pra vocês terem uma ideia muito rapidamente aqui, lembra, não sei se vocês lembram do caso, teve uma DJ que foi na festa, que trabalhou na festa do Madame Satã, e na época ela fez umas imagens, sem saber do que se tratava, e publicou. Daniel Vorkaro viu, pediu pro finado sicário derrubar o perfil dessa menina. E a gente sabe que derrubar um perfil de Instagram não é tão simples assim, né? A gente mesmo, quantas vezes você já não denunciou uma postagem por nudez, pornografia, qualquer coisa que seja, e aí tem aquela, tem que ter uma...

0: coisa. Mas o Daniel Forcaro teve acesso, pediu pro sicário e conseguiu derrubar a conta.
1: É postura de mafioso, né?
0: Sim.
1: Postura de mafioso. E lembra quem não se lembra, ou que não sabe, que está ouvindo, sicário é um sinônimo direto para matador. Essa palavra é usada muito no México, né, entre os traficantes, para se referir aos matadores. Isso vem lá do tempo de Israel ainda, tá? No tempo de Jesus, havia um grupo chamado os sicários, que eram justamente os primeiros terroristas da história. Matavam pessoas no meio da rua. Ah, um pouco próximo do tempo de Jesus, mas até hoje quer dizer isso. Então é isso, tinha um matador trabalhando para o Daniel Forcaro e tinha imprensa na mira, né? A gente sabe que alguns colegas nossos foram ameaçados e correram risco de vida nessa história aí.
2: Essa é uma turma que não tem nada de lúdico, né? Como outras turmas famosas, né? Do Brasil, a turma da Mônica, turma do Pagode, turma do Balão Mágico. Agora tem a turma do Forcaro. A turma mais perigosa, indiscutivelmente.
0: E lembrando, gente, que o sicário morreu no dia 6 de março deste ano, após um episódio ali de tentativa de suicídio na custódia da Polícia Federal em Minas Gerais.
1: É comum, né, a pessoa que tem um arquivo, né, é um arquivo vivo, ela se matar na cadeia, né, é muito comum.
0: É, exatamente. E eu só queria deixar aqui também uma frase, um pensamento que eu li na internet hoje, o seguinte: olha, eu queria aproveitar meu tempo igual o Forcaro. O cara respondia todo mundo no zap e ainda saía pra jantar, ia pra Madame Satã, ia pra igreja, conversava saliência com a mulher, traía, e tudo isso enquanto eu orquestrava a maior corrupção do país. Parabéns ao Daniel Forcaro.
2: O dia dele tinha 48 horas.
0: Não dormia, né?
2: Bom, esse imagino que não seja da turma do Forcaro, embora possa aparecer no super trunfo da Maiara e do nosso Alvarez. Mensagens encontradas pela Polícia Federal no celular de Daniel Forcaro mostram uma relação próxima dele com o apresentador Luciano Huck. A informação é da revista Veja. Forcaro foi preso em novembro do ano passado, acusado de comandar a maior fraude financeira da história do país. Segundo a revista, os dois eram amigos, trocavam conselhos e dividiam a propriedade de um avião executivo. Luciano Huck também participou das negociações do patrocínio do Willbank, banco digital de Forcaro, ao programa dele na TV Globo. O acordo rendeu R$83 milhões em publicidade para a emissora e R$26 milhões para o apresentador. A Veja afirma que as mensagens não mostram ilegalidade direta, mas revelam como o banqueiro buscava aliados influentes enquanto tentava salvar seus negócios.
1: É isso.
2: Luciano Huck foi procurado pela revista e ainda não tinha se manifestado quando a matéria foi divulgada, Rodrigo Alvarez.
1: Não tem nada de errado realmente, né? A gente sabe disso. O que que acontece? O Forcaro, ele queria ser amigo de todo mundo que tivesse muita influência e muito poder, e ele comprava isso, né? No caso do Luciano Huck fez o que faria. Recebeu um investimento que era positivo para a empresa, era positivo para ele, e aí criou essa relação. Mas não tem nada de legal realmente nisso, né? Agora, de novo, o Forcaro é um grande aliciador de influência. Isso mostra o nojento que era esse cara, né? Que é ele, sim, né? Ele procurava todo mundo que pudesse fazer a imagem dele se tornar mais positiva e ele penetrar mais em todas as esferas de poder do nosso país. É um grande escrápula, talvez um dos maiores escrápulas da nossa história. E aí o Luciano Huck está pagando por isso. Eu acho que não merece ser nem listado aí entre os amigos de Forcaro, porque ele não tem cargo público.
2: Fica fora então do nosso super trunfo. Pronto.
0: Eu não coloco o Luciano. Ele ia trazer mais venda.
1: Ficar assim, ó. Não, cria a página no nosso álbum, que assim, pessoas que se envolveram foram muito seduzidas por ele de alguma forma, mas não tinha problema, não tinha ilegalidade.
0: Ou a gente põe ele como uma cartinha D do Super Trunfo, que é baixo, enfim, que perde pra todas as outras, sabe assim? Mais ou menos. Bom, eu colocaria ele aí.
2: Vamos pra enquete então, Mayara, por favor.
0: Vamos lá, a gente quer saber.
1: Não, o Luciano Huck tinha que ser aquela carta que salva, que você falou. Porque esse aqui não tá contaminado.
2: Vai ser a carta loucura, loucura, loucura do Super Trunfo. Pronto. Vai algum bônus, em Coringa, sei lá. Vai
0: mas é lá. Isso, acho que na época ele nem sabia, né? Que, enfim, onde que tava enfiado, não teve a perspicácia do Gilmar Mendes de achar que ele tinha cara de bichinho.
2: Ele manda uma mensagem um dia antes dele ser preso. Talvez ele soubesse das investigações, mas não sabia que o amigo tinha culpa no cartório.
0: E ele falou isso, né? Porque ele comentou, porque o JN deu na época a matéria, a reportagem sobre a venda do Banco Master. E ele mandou um congrats, que é tipo, sim, parabéns. Tudo bem.

0: E, ah, espero que você passe por essa turbulência, enfim. Bom, agora sobre essas conversas entre Daniel Vorkar e Luciano Huck, o que que você acha, hein? Vamos lá as opções. Era apenas uma negociação. Desnecessário divulgar essas mensagens. Podia escolher melhor o amigo. Negócio ilegal, negócio legal, mas imoral. Quem que fez essa enquete? Tinha que ser o brilhante Tomás, né? Vote agora, aqui no chat do YouTube, @TMCNewsBR, ou no WhatsApp da TMC, 11972211001. Vocês vão em qual?
1: Tem algumas opções.
2: Que tinha que juntar aqui, gente. É. Não tem nenhum me satisfaz plenamente, não. Na dúvida, eu vou votar em poderia escolher melhor o amigo.
0: Eu também, eu gostei dessa. Foi a que eu mais gostei. É isso aí.
1: Eu acho que era apenas uma negociação, gente, mas eu acho que tem um pouquinho de sentido em cada uma das opções. Mesmo na do negócio legal, mas imoral, não é imoral por culpa dele. Mas se você pensar que esse dinheiro, de onde saiu esse dinheiro, mas não por culpa do Luciano Huck, que fez só um negócio, como qualquer profissional de TV faz. Você conversa com pessoas importantes, com donos de empresas, empresas grandes, pequenas, multinacionais. Às vezes você vai numa empresa, você conversa com o dono e conhece a mulher do dono. Às vezes você não chega nem perto do dono, uma super empresa. Enfim, você tenta levar dinheiro para sua empresa.
0: Eu ando com medo de acordar e acharem uma relação minha com o Vorkar, da qual eu não me lembro, porque eu...
1: Ele tá em
0: cada
1: todos.
0: Hora é alguém.
2: Aí você vai ter que olhar na sua agenda do Tinder, né?
0: Aí esses não frequentam o Tinder, não. Tem um outro aí que é que paga. É caríssimo, inclusive.
1: Tem uma amiga que
0: paga. Um dia conversamos sobre
2: isso. Então tem que ver aí se você já frequentou a Madame Satã.
0: Não, isso também não me lembro. Não me lembro. Ai, socorro. Mas vamos lá. E a gente fala ainda hoje aqui no Link TMC sobre Flávio Bolsonaro ter confirmado que Pablo Marçal, inelegível até 2032 e autor de 85 livros, vai fazer parte do governo dele se for eleito. Onde? Em que pasta? Vamos entender daqui a pouquinho, mas
2: já
0: agora...
2: Já tem isso?
0: Tem... Ah, a gente não...
2: Eu tô
0: depois
2: ansioso pra saber.
0: Então tá bom. Agora a gente vai conferir o primeiro bloco da Rádio Uber.
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1: Voltando, 3:21, horário de Brasília. Seguimos, inclusive com a capital federal em 100,1, a tradicioníssima Transamérica, que agora é TMC, também em Brasília. Estamos em Belo Horizonte, Recife, Rio de Janeiro, Curitiba, cidade modelo, e também a nossa capital paulista. A Receita Federal faz hoje um teste de uma nova tecnologia de identificação biométrica. Olha só, a demonstração aconteceu na pista de pedestres no sentido Paraguai-Brasil. Essa tecnologia será testada no controle de identificação de pessoas que atravessam a fronteira. O repórter Luiz Fernando Hanisch traz mais informações. Sempre bom tê-lo aqui no Link TMC, Luiz Fernando.
5: Olha, Tomás, boa tarde para você, para quem nos acompanha aqui na TMC. Esses testes estão acontecendo na Ponte da Amizade, que fica em Foz do Iguaçu, aqui no Paraná, na divisa com Cidade Leste, cidade já que pertence ao país vizinho. De acordo com a Receita Federal, esse projeto está numa etapa piloto e ainda serão realizados testes ao longo de todo o mês de outubro. Como vai funcionar? Quem vem do Paraguai em direção ao Brasil, e nesse período de teste será realizado apenas nesse sentido, precisa fazer um cadastro registrando a biometria da palma da mão, não apenas das digitais. Esse regime de entrada no país serve para justamente fiscalizar o fluxo de pessoas e também, de certa forma, também uma ação contra o contrabando e o tráfico de drogas, visto que muita coisa acaba entrando no país por esse trecho da fronteira. Ainda de acordo com a Receita, esse registro de passagem foi montado por lá também para controlar o acesso às pessoas aqui do país. Assim como a gente tem nos aeroportos, por exemplo, aqueles dispositivos inteligentes onde a gente consegue ler o passaporte, por exemplo, esse registro é ainda mais avançado porque faz a leitura biométrica da palma da mão. Ainda não há informações, Tomás, sobre esse sistema, de acordo com os dados que são cadastrados ali, se esses dados dos pedestres que cruzam a fronteira serão compartilhados com outros órgãos públicos, se esses dados serão de livre acesso para integração com sistemas tanto do Paraguai quanto do Brasil. O que a gente sabe é que a tecnologia será testada ao longo de todo o mês de outubro e, se tudo der certo, esses novos registros de passagem vão acontecer nos dois sentidos já a partir do mês de novembro desse ano.
2: Será que resolve?
1: Eu duvido. Eu só ia perguntar para o Luiz Fernando se a gente está falando só dessa pista de pedestres ali na cidade de Foz do Iguaçu. É isso, né, Luiz Fernando? Em outros
5: isso,
1: pontos,
5: Tomás,
1: da fronteira.
5: Isso, Tomás. A princípio, apenas na Ponte da Amizade, no sentido Brasil, no sentido Paraguai-Brasil. Apenas para quem entra no Brasil. Perfeito. Quem sai ainda não precisa fazer esse tipo de registro.
2: Mas não tem um negócio de drones, de vigiar a fronteira de outras maneiras? Não tem isso também nesse pacote aí?
5: Isso também, a Receita Federal, em parceria com a Polícia Federal, trabalham ali na aduana, porque a Ponte da Amizade, ela é muito longa, muita gente passa por vias, muita gente atravessa a pé, na verdade. Quem já teve oportunidade de ir até Foz do Iguaçu sabe que a travessia a pé é muito mais tranquila para evitar trânsito, para evitar também outros contratempos no momento de cruzar a fronteira. E para isso a Receita Federal também investiga, fiscaliza, melhor dizendo, esse fluxo de pedestres para evitar tantas situações que a gente já trouxe aqui, né, Alvarez, de canetas emagrecedoras, de anabolizantes, de outros produtos que ilegalmente cruzam a fronteira e acabam entrando aqui no Brasil justamente ali pela Ponte da Amizade em Foz do Iguaçu.
1: Maiara, você que já entrou várias vezes, né, em Ciudad del Este de malas vazias e voltou com as malas cheias, antes nem passaporte pediam lá?
0: Não, não precisa de passaporte, é mesmo, não, né? Não precisa de nada. Nada, nem passaporte, nem documento. Você entra e sai ali da fronteira com muita facilidade, sem separado de jeito nenhum.
5: Nem identidade,
0: exatamente, Hanish. Na Argentina, sim. Na Argentina, você precisa parar no posto ali na aduana, apresentar os documentos. Antigamente não podia nem ser carteira de motorista, hoje já pode, era só identidade. Faz pouco tempo que aceitam a CNH na Argentina. Mas ali, em Porto Iguaçu, né? Mas ali na Cidade de Leste, isso não apresenta nada. Você passa a ponte como se fosse uma ponte de uma cidade brasileira para outra cidade brasileira. Não tem que parar para nada. Por isso, né, gente, que Paraguai é uma rota constante de fugitivos, de quem quer, né, ir embora do Brasil, de quem não quer ser pego, como a gente viu, Abdel Maci, o assassino do Glauco, enfim. Não precisa, não. Agora vamos ver se funciona realmente. Eu sou da turma que acha que não vai adiantar muita coisa, não, para conter muito o tráfico, né? Bom, vamos lá continuar por aqui. O grupo Prerrogativas e o deputado federal Rui Falcão, do PT de São Paulo, pediram ao Ministério Público do Rio a reabertura da investigação sobre o caso das chamadas rachadinhas envolvendo o senador Flávio Bolsonaro. A investigação tinha sido arquivada. A nova petição aponta a existência de um cofre mantido por Flávio em uma agência do Banco do Brasil. Do Rio de Janeiro ao vivo, a repórter Rebeca Renzi traz mais informações.
6: Boa tarde, pois é. O caso foi arquivado por falta de provas, mas agora, como você falou, o grupo aponta para a existência de um cofre mantido pelo senador e atual candidato à presidência da República, Flávio Bolsonaro. Não é a primeira decisão recente sobre o tema que vem à tona. O ministro do Supremo Tribunal Federal, Gilmar Mendes, manteve em decisão na última terça-feira a quebra de sigilos bancários e fiscais de Daniele Nóbrega, que é ex-esposa do miliciano e matador de aluguel Adriano da Nóbrega. Daniele foi assessora de Flávio Bolsonaro quando deputado estadual do Rio por mais de uma década, entre 2007 e 2018. A rachadinha do gabinete do então parlamentar fluminense veio à tona em 2020, quando os possíveis desvios dos salários dos assessores foram investigados pelo Ministério Público aqui do Rio. Depois chegou a denunciar criminalmente Flávio Bolsonaro e o então chefe de gabinete Fabrício Queiroz e outros 15 investigados. A denúncia, no entanto, foi rejeitada pela justiça, mas agora com esse pedido, né, tanto do deputado federal Rui Falcão quanto do grupo Prerrogativas, pode voltar à tona, pode ser reaberto esse processo de investigação envolvendo o candidato à presidência, Flávio Bolsonaro.
0: É um ótimo momento para fazer isso. As vésperas da eleição, né? Uma cartada, uma jogada que não sei se vai fazer muita diferença. Não sei o que o Rodrigo Alvarez acha.
2: A pergunta é por que arquivou lá atrás.
0: Pois é.
2: Exato. Nunca tem prova para nada, né? É impressionante. Quando tem gente poderosa, arquiva. Quando não é poderoso, não arquiva. É complicado, né? Então, assim, claro que estão pedindo isso agora por causa da eleição, apenas por causa da eleição. Mas também é claro que, assim como 59 mil outros casos que a gente falou essa semana, também tinha que ter sido investigado direito.
1: Concordo plenamente.
2: É claro que, né, os indícios são imensos da rachadinha do Flávio Bolsonaro.
1: Perfeito.
2: Mas o Brasil é dos poderosos.
1: Não, e você usou um termo aí, por exemplo, é complicado, né? Não é complicado, é um eufemismo, né? É errado, sim. É totalmente errado.
0: E eu tenho vários palavrões para falar no lugar.
1: E o tempo todo a gente vendo isso, sempre esbarrando no tal problema da impunidade que eu falo tanto. É um monte de caso de corrupção que vai sendo jogado para baixo do tapete. A gente vai falar, por exemplo, ainda hoje, de mais uma ligação do Vorcaro com o Xandão. Já não tem até peso, já perdeu peso, já não...
2: Velho.
1: Já fica, parece que a informação é nova, mas parece que é velha e não muda muito o teor do escândalo e já não choca tanto. E a gente começa a se acostumar, isso é muito grave, é muito grave.
0: É triste, né?
1: Muito bem. Olha, tem muita gente participando aqui da nossa enquete e dizendo que a gente tá passando pano aqui pro Luciano Huck. Que uma coisa é uma coisa, outra coisa é outra coisa. Não, o Alvarez já explicou muito bem. Já explicou
0: não,
1: muito
0: até
1: bem.
0: Até onde a gente sabe, assim, Luciano Huck não é político, não trocou nada por nada, não fez uma troca. Ah, vou trocar aqui, vou te dar um alvará de alguma coisa, como aconteceu aí com o juiz, com o judiciário. Você pode não gostar do Luciano Huck, tá tudo certo, né? Não gostar da figura dele por qualquer motivo, mas dizer que o que ele fez ali por enquanto é errado, tem motivo.
1: É você vender um carro para um amigo que depois você descobre que tem negócios escusos, para quem você trocava mensagem, o cara te fez um favor, você fala, pô, obrigadão, cara, valeu mesmo, fico te devendo essa. São coisas que você fala, né? Talvez em algum momento o Luciano Huck tenha ali se sentido constrangido por começar a ver as informações. E aí imagino eu que para de mandar a mensagem, que a última mensagem tenha sido antes do Vorcaro ser preso. Imagino eu, depois podem aparecer novas coisas, eu posso até mudar minha opinião aqui, mas até então, como eu votei aqui na enquete, até acho que era desnecessário revelar esse tipo de coisa.
0: Enfim. É a mesma coisa que as mensagens dele com a mulher, né? Na época, com a namorada. Alvarez, seu microfone não tá pegando. Mas a mesma coisa com as mensagens com a Marta Graeff. Não tinha nenhuma... Né? Não tinha por que divulgar as conversas. São conversas de cunho íntimo, bem íntimo, inclusive.
2: É, não, eu tô com o Tomás aí. É até que possa aparecer outra
0: Exato.
2: Coisa. Com o que a gente tem, não vamos jogar Perfeito. Luciano Huck de jeito nenhum.
0: Exato.
2: Mas se aparecer alguma coisa, aí que apareça. Mas pelo que apareceu, não faz sentido jogar Luciano no Huck, não. Tô aqui. É séria, tem uma carreira brilhante, brilhante a carreira dele. E estava trabalhando no negócio dele, ué. Falar com patrocinadores potenciais, ter uma relação, do negócio. É do Exatamente. Negócio. Ele não é político, não me deve nada.
1: O Alessandro, por exemplo, já acho que depois da discussão, não sei se ele pegou toda a informação com a gente, ele diz: Luciano pediu dinheiro pro Vorcaro? Não, Luciano não pediu dinheiro pro Vorcaro. Luciano ajudou a vender um patrocínio da emissora onde ele trabalhava para um banco que pertencia ao Daniel Vorcaro.
0: Normal.
1: É um negócio. É um negócio.
0: Deixa eu aproveitar e mandar também um abraço aqui pro Felipe, motorista de Uber, que tá rodando pela Lapa, nos ouvindo aqui. Obrigada pela paciência com este trio aqui. É isso. Vamos falar de Pablo Marçal e Flávio Bolsonaro, Tomás?
1: Vamos continuar falando de Flávio Bolsonaro e lembrando que no domingo falaremos muito de Flávio Bolsonaro, de Lula, de todos os candidatos importantes em todos os pleitos que teremos no domingo, né? Uma super cobertura da TMC desde as primeiras horas da manhã no domingo. E estaremos entrando em campo, para usar um termo futebolístico, ou entrando no colégio eleitoral da TMC a partir das 8:00 da noite, eu, Rodrigo Alvarez e a Mayara Bastianello, mas claro, seguindo uma programação toda ela voltada para um dia tão importante da história política
2: do
1: Brasil.
2: A gente entra às 8 da noite?
0: É às 8. Às 6 a gente vai estar aqui para fazer o esquenta, sabe, comer uma comidinha, trocar umas fofocas, nós três, entendeu?
1: É isso. 8 da noite, Alvarez.
0: Às 8 da noite, na beira de quando estiver saindo o resultado, nós três entramos junto com o Lucinho Pedroso e convidados especiais.
1: É isso aí.
0: Não que o Lucinho não seja especial, mas ele já é da casa. Olha, ele já botou o rosto aqui, ó, na porta. Ai, Lucinho.
1: Senta aqui.
0: Isso, vai lá do lado do Tomás.
1: Como diria Fábio Júnior, senta aqui, não fique aí parando. Bom, o candidato do PL à presidência, Flávio Bolsonaro, anunciou que o influenciador Pablo Marçal vai fazer parte do governo dele se for eleito. Flávio saiu sem responder às perguntas dos jornalistas, mas a especulação aponta que Marçal deve ocupar um cargo com peso de ministério voltado ao empreendedorismo. O influenciador tentou ser candidato a presidente, mas a candidatura foi barrada. Ele está inelegível, ou seja, proibido de disputar eleições até 2032. A Justiça Eleitoral condenou por uso indevido dos meios de comunicação na campanha para prefeito de São Paulo há 2 anos. A campanha de Flávio também explicou uma fala dele de agosto, quando prometeu decretar que o Brasil é do Senhor Jesus Cristo. Segundo a nota, seria uma oração simbólica antes da posse e não uma lei. A campanha diz ainda que ele respeita todas as religiões.
0: Tá aí sua resposta, Alvarez. Empreendedorismo, mobilidade social, com status de ministério.
2: Gente, desculpa, mas isso aí entra na categoria do imoral. O sujeito está inelegível e agora já tem cargo garantido se Flávio Bolsonaro for presidente? Óbvio que isso é imoral. Quem é Pablo Marçal? O que ele sabe fazer além de pescar seguidores e visualizações e viralizações na internet? Não, ele não tem. Qual é a competência dele para estar no governo? A única competência do Pablo Marçal, e é por isso que o Flávio Bolsonaro está trazendo ele, É trazer seguidores, é fazer curtidas e quem sabe aumentar a votação em cima dele na próxima eleição, como ele fez, aparentemente fez com Augusto Cury, depois de aparecer junto com ele recentemente. Então, assim, é lamentável que já esteja se loteando o governo, se Flávio Bolsonaro for eleito, para colocar uma pessoa que, pela justiça brasileira, não deveria ter um cargo público.
1: E eu até vou além, gostaria de saber do nosso especialista, o nosso comentarista de política, se, e pode preparar a vinheta aí, pessoal, se há alguma vantagem para o Flávio Bolsonaro dessa espécie de anúncio de que Pablo Marçal estaria ou participaria de um eventual governo do Flávio. 15 horas e 34 minutos.
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1: Boa tarde, Wilson.
0: Olá.
7: Discordo com o Alvarez, já cheguei aqui logo, era logo pé no peito. Porque nós temos um presidente que não tem nem universidade. Qual a desqualificação que o Pablo Marçal tem para ser ministro? Nenhuma, nenhuma. E para ser ministro, não. E para ser ministro, não tem que estar elegível. Então, ele nada desabou no Pablo Marçal de ser ministro. E volto a dizer, ele foi eleito, quase eleito aqui em São Paulo, por conta justamente dessa questão de empreendedorismo. Ele conversa com as pessoas sobre isso, gostando ou não, ele tem um tema, que fala no coração do eleitor que está passando dificuldades hoje por conta do custo de vida, que é prosperidade, e fala com o jovem, porque o jovem não quer mais ser CLT, o jovem quer ser empreendedor, e o jovem olha o Pablo Marçal como uma oportunidade de empreendedorismo, querendo, gostando ou não. As pessoas me olham, as pessoas, cada sujeito aqui tem uma autoridade. O Tomás tem uma autoridade, é um jornalista fera. Maiara é um jornalista fera. Você, Alvarez, é um jornalista fera e fala sobre religião como ninguém. Eu falo sobre coisa eleitoral, não sou fera, mas falo como coisa eleitoral. O Marçal só fala sobre empreendedorismo, sobre propósito.
2: Amigo, falar é uma coisa, ter competência é outra. O Lula tem muita competência sendo sindicalista, tendo sido um líder.
7: Mas eu não desqualifiquei ele.
0: Mas você falou que ele não tem faculdade.
7: É isso, porque ele falou quem é o cara pra ser ministro.
2: Não dá pra comparar Pablo Marçal com ninguém aí que tá indo em jogo. Olha só, é um vendedor de ilusão. Já vi várias pessoas enganadas pelo projeto dele, que é você vai ficar rico muito facilmente. 85 livros, sabe-se lá de onde arrancou isso. É um falso messias, se posa de pastor sem ser. É uma pessoa que vive de falsidade ideológica e já está com cargo garantido no próximo governo. Com que qualificação? Prometer a todo mundo que pode ficar rico facilmente, que é só seguir o exemplo do gênio Pablo Marçal. Pelo amor de Deus, gente, que droga de país que a gente está vivendo. Que Pablo Marçal tá tudo certo, ter garantido um lugar no Ministério. Eu não esperava isso de ouvir de você isso, não, Wilson.
7: Pô, mas, caramba! Mas olha, é que aqui eu não tô com a lista, mas eu te mostro a lista de ministros desse tal governo e te falo quantos não têm qualificação. Te mostro do governo Bolsonaro quais não tinham qualificação. Porque muitas vezes a qualificação não é sobre a pasta. Se você for imaginar, o maior ministro de saúde que nós tivemos nesse país foi José Serra. Ele não é médico. Ele transformou a saúde quando ele foi ministro.
1: E ele não é médico.
7: É lógico,
2: o
7: maior... eu não quero comparar. Desculpa, o Serra deve estar. Se o Serra está me ouvindo, ele deve estar tremendo. Eu não quero comparar ele ao Pablo Marçal, mas estou demonstrando que as qualificações, muitas vezes que a gente acha que não existem para determinado cargo, o cara vai lá e surpreende. E um exemplo natural que eu trago aqui é o José Serra.
2: Eu tô até sem palavras. O que você espera de Pablo Marçal comandando uma pasta lá em Brasília, um ministério? Que expectativa eu posso ter de uma pessoa com essa qualificação que entra no rol dos crápulas que nós temos no Brasil hoje? Eu não estou entendendo. Alvarez, assim, o que você viu aí para comparar ele com Serra?
1: Tudo que você fala faz o menor sentido, mas o que você espera de Flávio Bolsonaro e de Lula na presidência desse país? Eu acho que tá no mesmo nível. E vou além. Você citou dois termos aqui pra caracterizar o Pablo Marçal, e eu concordo em gênero, número e grau, mas se você estivesse falando do presidente, eu acharia também super natural. Vendedor de ilusão e falso messias. É o Lula.
2: Aí a gente pode botar vários políticos na categoria do falso messias.
1: Muitos.
7: Foi o que eu te falei, se pegar os ministros...
1: A gente não tem pra onde correr, Álvares.
2: Mas, gente... Pelo amor de Deus, por que que você traz um cidadão que é inelegível, ou seja, pesa algo no criminoso para o tribunal eleitoral, pelo menos, contra ele, pesam problemas administrativos eleitorais contra ele, por que que você pega esse cara que a justiça já disse que ele não pode nem ser eleito, ele não está habilitado para um cargo público, portanto ele não é confiável, e você fala que ele tem um cargo garantido se você for presidente? Isso é imoral, isso é absurdo.
7: Mas o presidente Lula...
2: É rir da nossa cara.
0: Mas é que tá,
7: O presidente Lula ficou também inelegível. Isso mas não desqualificou não tá ele.
1: Por causa de uma canetada.
7: O Alvarez tá querendo desqualificar um candidato, ou desqualificar uma pessoa pela inelegibilidade. O presidente Lula também ficou inelegível e foi eleito depois.
0: Mas ficou. Gente, tá bom, pode ser canetada, não foi canetada, mas o fato é que ficou elegível.
1: Tá, pra mim é imoral. E a gente normalizou isso. A gente normalizou isso.
0: Eu vou fazer o seguinte.
1: Como a gente não deve normalizar, o Alvarez tem toda a razão. O Pablo Marçal virar trabalhar numa campanha, não, né? Participar de um governo. Isso a gente também não pode normalizar. E eu tô com o Alvarez.
0: É isso.
2: Não dá, gente. Não dá. Eu já falei isso aqui essa semana, não é novidade, a minha opinião. Se fosse um país sério, nenhum dos dois candidatos aí à presidência podia concorrer.
1: Perfeito.
0: Pronto. Concordamos. Nisso todo mundo concorda. Ufa. Precisamos ir pro local. Cada cidade da rede TMC precisa dar a sua informação, mas daqui a pouquinho a gente vai acompanhar como é que tá o julgamento do TSE, justamente sobre as publicações que ligavam ali falsamente Flávio Bolsonaro a uma campanha contra Nossa Senhora Aparecida. A gente já viu que o Mendonça, André Mendonça, já votou para derrubar essas propagandas, como ele já tinha votado antes. Mas agora a gente vai com as principais notícias da sua região.

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6: Opa, muito boa tarde, hein? Pra você, ouvinte sintonizado aqui, nos 88,7 FM da TMC Belo Horizonte. Bruno Marum por aqui, seja bem-vinda, seja bem-vindo. Vamos ao longo desta tarde quente de quarta-feira, 30 de setembro de 2026. Capital Mineira, nesse momento, tem tempo nublado, né? Céu com muitas nuvens, possibilidade aí de chuva forte. 35 graus agora e com a possibilidade também de outra quebra, né? De recorde de temperatura máxima neste ano. Ontem tivemos 36,6. Hoje, quem sabe, possamos ultrapassar, né, a casa dos 36 graus. Vamos aguardar após as 16 horas. A Defesa Civil aqui da capital ficou, né, de passar pra gente esta, se quebramos ou não mais um recorde. Uma escola municipal de Lagoa Santa, hein, aqui na região metropolitana, suspendeu as aulas amanhã e também na sexta-feira após a confirmação de 21 casos de escabiose, popularmente conhecida como sarna humana, entre estudantes e funcionários. Informação já confirmada, inclusive, pela Prefeitura de Lagoa Santa. Trata-se da Escola Municipal Mércia Margarida Lacerda, no bairro Moradas da Lapinha, que identificou o primeiro caso em 18 de setembro. Naquele dia, uma estudante apresentou sintomas e, posteriormente, o responsável comunicou à escola que ela havia recebido o diagnóstico de escabiose. E aí, uma professora também foi afastada após receber o mesmo diagnóstico provocado, né, pelo ácaro, o Sarcoptis scabieri, Sarcoptis scabieri, eu adoro esses nomes científicos. Com a identificação desses novos casos, portanto, a Secretaria Municipal de Educação lá de Lagoa Santa decidiu interromper as atividades por 2 dias. Durante esse período, a escola vai passar por uma limpeza completa dos ambientes, além da dedetização das instalações, limpeza e sanitização da caixa d'água. Sarna não é brincadeira não, gente, tem que suspender mesmo, né, limpar tudo, observar, né, obviamente se outras pessoas terão, né, também os sintomas e tratar, né, e tratar e limpar a escola. Ó, quem tá aqui comigo também é o Pedro Gonçalves, sem sarna, graças a Deus, atualizando o trânsito. Chega mais, Pedro Cristiano Machado, meu amigo, diz aí, boa tarde.
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8: 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Boa tarde para você também, pro ouvinte TMC. Começamos destacando a Avenida Cristiano Machado, que tem filas no caminho para venda nova. Motorista reduz a velocidade da Avenida Saramenha, indo assim até o bairro Floramar, por causa de ocorrência entre 4 veículos nesse trecho. Tem bloqueio da pista e quem sai do centro pode passar pela Avenida Antônio Carlos, que vale mais a pena. No sentido oposto, não há filas na Avenida Cristiano Machado e o motorista pode passar despreocupado. 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
6: Valeu, Pedro. Obrigado, viu, pela participação. Pedrão volta daqui a pouco, junto comigo, na próxima hora, para a gente atualizar o noticiário aqui de Belo Horizonte e Minas Gerais. Ele com o trânsito e eu com os destaques. Lembrando que daqui a pouquinho, 5 da tarde, tem o Minas TMC segunda edição. Volto hoje na apresentação junto com a Marina Matos. Estaremos por aqui para atualizar o noticiário. E a gente vai voltar agora a reunir toda a rede TMC. Você vai seguir aí com o Link TMC. Maiara Bachanello, Tomás Rafael e Rodrigo Alvarez. Até daqui a pouco, 3h49.
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1: E vamos a mais uma dica de manutenção dentro do quadro Universo Uber, com o nosso especialista Edson Ragazzi.
2: Oi, meu amigo parceiro da Uber. Oi, minha amiga parceira da Uber. Eu sou o Edson Ragazzi, jornalista automotivo. A principal função dos retentores colocados em um carro é vedar o sistema para reter fluidos lubrificantes como óleo e graxa e impedir a entrada de agentes externos contaminantes como a poeira, água e detritos. Eles também evitam problemas como superaquecimento, perda de compressão, queima irregular de óleo e falhas mecânicas graves. Os retentores estão colocados em várias partes do veículo e para visualizar alguns deles é preciso levantar o carro. Os retentores necessitam de inspeções regulares. O motorista deve ficar sempre atento e usar lubrificantes e fluidos adequados e recomendados pela fabricante do veículo, porque eles evitam reações químicas que danifiquem a borracha. A troca preventiva também é aconselhado fazer, porque essas peças devem ser substituídas conforme a quilometragem rodada ou o tempo de uso especificado no manual do carro, mesmo que não apresentem vazamentos aparentes. E a substituição deve ser feita com as técnicas corretas de instalação para evitar vazamentos e desgaste prematuro. Durante as revisões, peça para seu mecânico verificar também os retentores. É isso. Até a próxima aqui na Rádio Uber, com mais dicas especialmente para você, parceira e parceiro da Uber.
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4: E a polêmica sobre Nossa Senhora Aparecida virou um dos assuntos políticos mais comentados do ano nas redes sociais. É impressionante, né, gente? Como ainda e como, claro, enfim, Dark Horse não é tanto, por exemplo, né? Outros escândalos grandes não bombaram tanto. Mas enfim, vamos continuar aqui. Foram mais de 2 milhões de menções em poucos dias, segundo o Instituto Democracia em Xeque. Tudo começou quando ali... Ai, gente, calma. Vamos lá,
5: em Brasília,
4: devagar.
5: O Murilo...
4: Eu pulei. Ok, Brasília. É meu ouvido que tá falando comigo aqui, meu ouvido imaginário aqui. Mas vamos lá, vamos voltar. Pronto, daqui a pouco a gente fala de Nossa Senhora. Volta.
5: Mas é que tem a ver também, tem a ver. Eu achei que você tava falando disso, inclusive.
4: Não podia, porque daí a gente emendava um no outro, mas tudo bem, vamos lá. TSE começou nesta quarta a analisar a decisão do ministro André Mendonça, que determinou a remoção de publicações associando o candidato à presidência Flávio Bolsonaro à suposta retirada do título de Nossa Senhora Aparecida como padroeira do Brasil. Daqui a pouquinho a gente vai falar sobre esses números aí. Murilo Hernandes está de volta, explica tudo pra gente.
6: Oi, Mayara, para você novamente, para o Tomás, para quem nos acompanha. Bom, exatamente, até o momento, somente o ministro André Mendonça, ele votou nessa sessão que vai até as 23h59 do dia de hoje. Ele votou, no caso, a favor de manter a decisão pela derrubada das publicações sobre Nossa Senhora Aparecida, pedido então do senador e candidato à presidência Flávio Bolsonaro, né? Esse caso, a gente lembra que ele é julgado, Mayara, no TSE, após essa disputa de liminares envolvendo o ministro Luiz Fux e o ministro Flávio Dino. A gente lembra que no domingo, o ministro Flávio Dino, ele derrubou os efeitos da decisão do ministro André Mendonça, que é vice-presidente do Tribunal Superior Eleitoral em relação à postagem após reclamações aí, pedidos do artista, do humorista Antônio Tabet, aí, que alegou censura por parte da derrubada de suas publicações sobre Nossa Senhora Aparecida. Bom, ontem o ministro Luiz Fux, ele também derrubou essa liminar, essas decisões aí referentes do Flávio Dino sobre essa questão e também pautou para ser votada no plenário do Supremo Tribunal Federal, viu? O presidente do Supremo Tribunal Federal, o ministro Edson Fachin, ele até tinha sinalizado ontem que ele iria pautar essa sessão para quarta-feira, porém ele recuou e decidiu dar mais tempo aí para os ministros do TSE. Bom, a votação ela ainda está seguindo, a gente vai seguir acompanhando tudo daqui de Brasília. Mayara, volto com você.
5: Obrigado, Murilo. A gente vai fazer mais um bloco da Rádio Uber e vamos voltar ao assunto Nossa Senhora Aparecida. Vamos ouvir o Alvarez, o nosso Wilsinho Pedroso, sobre essa sequência, né, de mando e desmando mais uma vez acontecendo no Supremo Tribunal Federal. Amém. Já voltamos.
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3: Agora sim, desculpa, gente. Mayara pulou, né? Não seguiu aqui o nosso programinha, acabou pulando. Mas estávamos falando sobre o mesmo assunto. É que agora é interessante que saiu um levantamento, né? Do quanto esse assunto da Nossa Senhora Aparecida bombou mais do que muito assunto que é realmente relevante. Politicamente, economicamente, eu não tô dizendo que Nossa Senhora Aparecida não é relevante, não é isso, gente, mas tô falando de assuntos relevantes de corrupção mesmo.
4: De assuntos que surgiram de notícias verídicas.
3: Exato, e verídico, exatamente. É. Mas vamos lá. Essa polêmica da Nossa Senhora Aparecida virou um dos assuntos políticos, acabou sendo político, né? Mais comentados do ano nas redes sociais. Pra vocês terem uma noção, foram mais de 2 milhões de menções, pra ser mais exata, 2 milhões e 400 mil menções em poucos dias. O levantamento foi feito pelo Instituto Democracia em Xeque. Tudo começou lembrando quando aliados de Lula associaram Flávio Bolsonaro a um projeto antigo, já arquivado há quase 20 anos, que tirava da santa o título de padroeira do Brasil. A Justiça Eleitoral considerou essa ligação falsa. Segundo os pesquisadores, cada decisão da Justiça mandando retirar ou liberar publicações, claro, fez o assunto crescer ainda mais. Né, em vez de encerrar essa discussão. E Tomás, quem saiu mais arranhado?
4: Bom, o levantamento da empresa Datrix mostra que o tema foi negativo para os dois candidatos, mas pior para o Flávio. A Datrix mede o chamado saldo de sentimento, que é a diferença entre comentários positivos e negativos. O de Lula ficou em menos 2,7, o de Flávio em menos 9. O levantamento também mostra que Flávio foi o centro da conversa, quase metade das publicações citava o nome dele, contra 17% que citavam Lula. Os comentários mais frequentes sobre o senador eram a favor dele e tratavam o caso como uma notícia falsa. Mas as publicações que o ligavam a um ataque à fé católica puxaram o saldo para baixo. Já no caso de Lula, quase metade das críticas vinha da acusação de que o PT explorou essa notícia falsa. Aliás, até ontem, num palanque, a primeira-dama Janja falava sobre o tema como se fosse uma notícia verdadeira e não como uma fake news. Mas veja que o estrago, segundo esse levantamento da empresa da Trix, foi muito maior para o Flávio. Veja, a gente fala sempre, né, sobre o estrago de uma fake news. O Flávio tá descobrindo isso agora, tá provando esse veneno, Alvarez.
5: Você já deu a deixa. Entendendo que no passado foi muito dos apoiadores do Bolsonaro, fake news, e agora os Lula usaram e abusaram essa fake news. Criaram, ou pelo menos a gente não tem se criaram, mas aparentemente não criaram, mas aproveitaram essa onda, aproveitando até hoje.
3: Alvarez, tá. O seu sinal tá picotando bastante, a gente nem tá conseguindo mais te ouvir. Eu vou, enquanto a gente tenta retomar aqui a conexão, só pra vocês terem uma ideia, tá? De outros assuntos. A gente teve, 2,4 milhões de menções pra esse caso Nossa Senhora Aparecida, e só três assuntos, então, tiveram mais repercussão em menções. São eles: proibição das bets, 2,9 milhões. Veja bem, nem é tão diferente assim. A diferença é pequena, de 2,9 pra 2,4. Em segundo lugar de explosão nas redes veio o caso Dark Horse, com 3,05 milhões. E o embate entre o Mendonça e o Moraes no STF teve 3 milhões e meio de menções. Logo depois de Nossa Senhora Aparecida, daí que vem o afastamento do diretor-geral da PF por ordem do Mendonça. Nesse caso, teve 1 milhão e meio, mais ou menos, de menções. Mas é interessante. E o volume de postagens, gente, por eixo temático, tá? De Nossa Senhora, a gente teve a maioria... foi de acusação e defesa da padroeira, com 24%. Em seguida, 21% das menções foram sobre o Mendonça mandando remover e o Dino derrubando. Era aquilo que a gente estava falando, sobre o que vem depois. 15% consagração do Brasil e fé no poder, 15% fake news segundo a direita, 14% devoção e defesa da santa e 11% da fala do Lula no programa da Band, no Canal Livre, né, que ele foi interpelado pela Adriana Araújo.
4: Alvarez.
5: Eu acho, já falou desse caso, né, e a gente já analisou, né, pensando repercussão, mas
4: Voltou a picotar. E pior que enquanto a Mayara falava, a imagem da Alvarez estava cristalina, perfeita aqui. Mas ainda sobre esses mandos e desmandos do STF, o Wilsinho, independentemente de quem está certo, André Mendonça ou Flávio Dino, há uma crítica muito grande também por parte da imprensa e por parte de quem é oposição ao governo hoje, do fato do Flávio Dino ter escolhido o processo, né? Até uma frase que ganhou as redes sociais, que é: juiz não escolhe processo. E o Flávio Dino tomou para ele o processo para desmandar o colega André Mendonça.
6: Não, e importante também, o que torna mais esquisita essa história, é que ele não é do Tribunal Superior Eleitoral. Existem três ministros que fazem parte do Tribunal Superior Eleitoral, que é o Mendonça,
4: O Nunes Marques
6: e tem um terceiro, que eu acho que é o
4: Toffoli.
6: Não, é o Toffoli. Isso, o Toffoli. E o Dino não faz parte do Tribunal Superior Eleitoral. Ou seja, existe uma guerra interna até na hora da fé, né? Eles não se seguram até quando a religião prevalece. Porque essa discussão que nós estamos tendo aqui é principalmente porque nós temos um povo muito religioso. Um povo que tem muita fé, um povo. O Brasil, por mais que as igrejas de evangélicas tenham crescido, o povo católico é muito maior ainda e as pessoas têm muita fé. E a padroeira é algo que todo mundo que é católico, acho que até que não é católico, já foi visitar. Já pediu alguma coisa lá onde ela fica exposta, lá na igreja, né? Em Aparecida. Ou seja, na Basílica. Mexeram com algo que não deveriam mexer. Não é só a fé. É a fé, inclusive, na padroeira.
3: E para vocês terem uma ideia, gente, hoje, o Flávio Dino determinou a Polícia Federal e a Procuradoria-Geral da República para que investiguem o que ele chamou de aparente onda de ataques contra imagens religiosas. Ocorrido especialmente aí nos últimos dias. E eu tenho visto, tem sido notícia mesmo, realmente, várias imagens de santas depredadas também e ataques a terreiros também. E aí ele falou o seguinte: olha, temos um

0: ciência sobre o tema, então eu posso falar bastante sobre isso. Aparecida, há mais de 300 anos, é um símbolo brasileiro. Isso. Aparecida é anterior ao hino nacional, é anterior à bandeira do Brasil. A palavra Brasil surgiu depois de Aparecida, já era um símbolo do que era ser brasileiro. Então, é muito ruim mexer com isso. O que eu quero é... Aparentemente, ninguém estava mexendo com isso até vir a fake news. Esse é que é o problema. Fez reacender aí uma briga brasileira da última década, principalmente, mas das últimas décadas, que é entre evangélicos que querem, né, que vem subindo, crescendo, querendo conquistar o espaço católico. Então, essa disputa evangélicos-católicos é o que aflorou aqui. Mas não tinha razão para isso. Por isso que eu não gosto quando a gente está debatendo esse tema, porque em tese não era para ter esse tema. Sim. Ele só existe por causa de uma fake news.
1: Verdade, não era para ter polêmica nenhuma. O que aconteceu foi uma fake news, eu concordo plenamente com vocês. Isa, você atualizou aqui, é a do Vorkar com o Zettel, é isso mesmo? Boa, boa, aqui meu computador está um pouquinho lento aqui, mas deu certo, então vamos lá. Seguindo, Daniel Vorkar, o ex-dono do Banco Master, teria guardado 20 bilhões de reais no exterior. Eu disse 20 bilhões de reais. Quem diz isso é o cunhado dele, Fabiano Zettel, né? Em áudios obtidos pela revista Piauí. As gravações são de conversas particulares de Zettel com uma mulher com quem ele mantinha um relacionamento entre 2023 e março deste ano. Nos áudios, ele diz que o banqueiro não consegue usar esse dinheiro porque, se tentar, pode ser preso de novo. Ele também conta que viajou para fora do país e escondeu dinheiro para si mesmo, pouco antes do Banco Central fechar o Master, caso os seus bens sejam bloqueados.
2: Lembrando, essa é para terminar essa notinha aqui, ó, que o Zettel é apontado como operador financeiro do Vorkar, ou seja, era ele quem fazia os pagamentos do grupo. Segundo a Piauí, com base em mensagens obtidas pela Polícia Federal, era ele quem pagava advogados, políticos e até o homem suspeito de vigiar e intimidar jornalistas a mando do banqueiro, que é o finado sicário. Também passavam por ele as parcelas pedidas pelo senador Flávio Bolsonaro para o filme Dark Horse, sobre o Jair Bolsonaro. Até agora, as autoridades encontraram cerca de 2 bilhões de reais em bens de Vorkar, que devem servir para pagar quem teve prejuízo com a queda do banco. Os dois foram presos em março. Vorkar tenta fechar uma delação premiada, que é um acordo em que o investigado conta o que sabe, em troca de uma pena menor. As defesas não se manifestaram. Só lembrando que hoje eu estava vendo que, além dos imóveis que ele tinha, acredito que em BH, São Paulo, eu não lembro mais qual outra cidade, uma casa em Aspen, que a segunda casa mais cara de Aspen era do Vorkar.
1: Tudo bem.
2: Você tem uma noção. Então, 20 não, bilhões, né, Wilsinho, é?
3: Não, e eu não sei se eu estava meio que viajando aqui, Tomás. Eu não sei se você comentou, mas essas informações do áudio são justamente o cunhado do Vorkaro, líder da Igreja Lagoinha, junto com aquele André Valadão, que até o próprio Lula tem usado o Valadão para aproveitar politicamente, falando mal dele. Mas esse áudio é ele falando com a amante. Sim. A Polícia Federal pegou essas informações no áudio do líder da Igreja Lagoinha, cunhado, que é o nome dele, é o Fabiano. Fabiano, falando justamente com a amante.
1: Que coisa. As amantes e as maquiadoras sabem de tudo, Mayara.
2: As maquiadoras sabem. Que rapaz, mesmo. Olha, a gente conta tudo ali quando a gente senta na cadeira da maquiagem. Elas sabem de tudo. Menos o Tomás, que é um livro fechado. Tomás é um homem muito na dele.
1: Low profile, né?
2: Low profile, completamente. O rapaz ali.
3: Esses são os piores. Esses são os piores.
2: Você não. Você, eu sei, às vezes, não acho que mais.
0: Low profile?
2: Acho que eu sei mais de você do que do Tomás, talvez, às vezes. Não sei. Talvez. É. Agora, vocês todos sabem mais de mim do que qualquer outra pessoa. Pode ter certeza. Especialmente
3: agora,
2: quem tá aqui
3: ontem,
2: no estúdio.
3: Não, mas voltando para a notícia. 20 bilhões. Nós temos falado ao longo dos meses justamente isso, né? Por que que o Vorkaro tá tão tranquilo ainda? Porque ele tem muito dinheiro escondido. Ele sabe que a hora que ele sair, a vida dele pode não ser o luxo de antigamente, mas vai ter muito luxo. 20 bilhões. Isso é o que o Fábio sabe, é do que o Fabiano sabe que ele escondeu. Porque ele deve ter escondido.
1: Claro, pode ter escondido o próprio Fabiano.
3: Isso, é lógico, para se proteger, porque esses 20 bilhões, em algum momento, o Fabiano vai falar, pô, dá um pedaço aí, tô passando fome, né? Fizemos isso junto. Mas ele deve ter com o Fabiano, com o Ciclano, com o fulano, ele deve ter muito dinheiro escondido para ele

0: Porque ele sabia o que estava acontecendo, ele estava fazendo uma pirâmide, ele sabia que em algum momento isso ia tudo desmoronar e de alguma forma ele tinha que se proteger. Ele se protege como? Primeiro, fazendo a delação premiada que não conseguiu fazer até agora, que eu acho que ele está esperando passar as eleições, para ver como fica a vida dele, para quem vai ser eleito, para ver se ele não consegue achar um caminho de proteção, que é o que ele procurou sempre, né? Tá procurando proteção. E a outra coisa é o dinheiro. Ele vai ter dinheiro para, inclusive, continuar regando parte dos políticos que vão proteger ele de alguma forma. É isso que eu acredito. Tá falado.
1: Muito bem, agora essa falta. Ó, Vareza, o seu microfone.
2: Não, ele tá fazendo a conta seguinte: quanto tempo eu preciso aguentar aqui preso? Daqui a pouco eles me esquecem. Se bobear passando essa eleição, me esquece e eu vou lá para Aspen. Ficar na segunda casa mais rica de Aspen, dane-se o Brasil, saiu fora. Ele tá só esperando essa janela aí, porque ele tentou fugir, né?
1: Sim. Ele ia fugir. Perguntou para Alexandre de Moraes, inclusive.
2: Vacila para você ver se ele não vai embora.
3: Já já ele vai formar a turma do Colorado lá em Aspen também, pode ter certeza.
1: Total. Não, e será que eu fico pensando, daqui a pouco, será que não vão achar dinheiro congelado? Dinheiro congelado, literalmente enterrado nas terras de Aspen. No estilo Pablo Escobar?
3: Pablo Escobar, não duvido.
1: Não é? Não duvido, não duvido de nada duvido nesse caso, nada. Gente, nada.
3: Bom, novas se imagens imensas.
2: Se colocar hipopótamo em São Paulo, tá bom.
1: Podia trazer um pandinha pra cá, eu gostaria.
3: Novas imagens e mensagens extraídas do celular de Vorcaro mostram detalhes agora de um almoço organizado por ele para receber o ministro Alexandre de Moraes do Supremo Tribunal Federal. É o link Vorcaro nesta quarta-feira, hein? O encontro aconteceu no dia 30 de dezembro de 2023. Segundo as informações, Vorcaro não participou do almoço, mas acompanhou a organização e teria dado instruções para garantir a recepção do ministro. O repórter Bruno Tibério traz mais detalhes. Você não estava nesse almoço não, né, Bruno?
4: Boa tarde, Tomás Maiardi, aqui nos acompanha. Pois, Tomás, eu gostaria de estar no cardápio, olha só, estava incluído ali
1: caviar. E a gente tá com um probleminha ali em Brasília. Vamos fazer o seguinte, vamos tentar reconectar, porque essa história é muito boa. Inclusive Alvarez, que está com o microfone baixo. De novo. Não é culpa sua. Não, porque ele vai brigar comigo. É que acho que ele ficou digitando. Aí o Cuca tirou o áudio dele, aí. Enfim, ao vivo tem dessas, minha gente. Ao vivo tem dessas. Não se comporta, dá nisso. Mas a gente até teve uma discussão, uma conversa ali no início do programa sobre essa carne, né? Que foi servida, que é o. Como é que é, Alvarez? Vai? Como é que fala direitinho?
3: Wagyu,
1: exatamente, que não é o vacio, é o Wagyu, que é caríssima essa carne aí. Daqui a pouquinho a gente traz mais informações, senão a gente traz em
2: aqui. Wagyu é aquela carne que os faz, para quem não conhece, que ela é harmonizada. Então, para cada pedacinho de carne tem gordura igual, mas é tunado. Então é a carne mais macia que existe no mundo, é a carne mais porosa que você.
3: Picotou
1: minha gente, acho não, né? Hoje o problema deve estar aqui nessa central.
3: Exato. Né? Não é com o Alvarez, não, mas tudo bem.
1: Mas
3: a gente vai seguir falando do Vorcaro, minha cara Maiara.
1: A gente vai, mas só pra dar uns detalhes aqui, porque eu não sei se a gente vai conseguir, né, voltar
3: a esse assunto.
1: Mas basicamente é o seguinte: essa festa foi em Campos do Jordão, em dezembro de 2023. E aí, enfim, foi esse almoço, né? Organizado por ele, exatamente. Pro ministro Alexandre de Moraes. E chamou atenção por esse cardápio de luxo, pela seleção de bebidas. Ele foi em 30 de dezembro de 23, no Six Sense Botanique, como disse o nosso amigo Wilsinho, chiquérrimo, em Campos do Jordão. Teve caviar beluga, trufas brancas, wagyu, foie gras, vieiras. Nossa, vieiras foi a única coisa que eu já provei nesse cardápio. E vinho de safra bem antiga. Esses detalhes foram revelados por mensagens e imagens, né, extraídos ali. Extraídas pela Polícia Federal do celular do Vorcaro. Ele não participou presencialmente, mas vamos lá. Um dos itens que mais chamam a atenção pelo preço, meus amigos, é o caviar beluga, tá? As latas do produto eram comercializadas na época no Brasil por valores entre R$ 830 até R$ 4.500.
5: Você acha caviar um negócio... Sabe?
1: Horrível!
5: Eu também não acho...
1: Eu comi isso também,
5: Eu não tenho nenhuma... Eu já experimentei, mas não foi de 800, foi mais baratinho. Mas eu não acho...
1: Deve ser por isso que a gente não
5: acho, né? Eu não acho nada demais, não tem um gosto esquisito, eu não gosto.
1: Mas esse aí pode ser bom, porque, né? Enfim, não sei, nunca provei. Você também não gosta de caviar?
3: Não, eu acho gostosinho, mas nada pra custar o que custa.
1: Nem a pau. Já as trufas brancas estavam entre os ingredientes escolhidos pra ocasião. Odeio trufa também. Pô, cheiro, gosto de gás.
3: Nossa, adoro trufa.
1: Pode chegar a 24 mil o quilo. Só pra você ter
3: mas
1: uma ideia.
3: Mas essa aí eu nunca comi.
1: É, dessa também não. O preço já de uma garrafa de vinho, que eu nem sei ler, tá? Que foi servida lá. Ela varia entre R$54 mil e R$78 mil, dependendo da safra, do ano e do importador.
3: Saíram da própria adega do Vorcaro.
1: Provavelmente. Não duvido.
3: Não, é isso, essa é a informação.
1: Ah, então tá bom.
3: Tá bom.
1: E o almoço aconteceu, gente, antes de se firmar aquele contrato de R$131 milhões com o escritório da mulher do Alexandre de Moraes. Basicamente é isso. Então, assim, nada disso eu provei. Mas eu já sei que trufa eu não gosto e nem caviar. Mas desses aí eu nunca provei. Pode ser que eles sejam melhores pelo preço?
3: Sempre lembrando que o contrato de R$131 milhões que fez a doutora Viviane trabalhar muito. Respondeu em 22 meses a uma mensagem do Daniel Vorcaro pelo WhatsApp.
1: É tipo ganhar na loteria, né?
3: É,
5: uma festinha dessa não ia mal, não, né?
1: Ah, é. Hoje vai mal, amigo.
3: Só pensa naquilo.
5: Não ia mal. Eu fico pensando nesse hotel. Quando eu vou pra campo, sabe onde eu fico?
1: É.
5: Na colônia de férias dos funcionários públicos.
1: Coitadinho do Wilson. Eu já vou
5: na colônia de férias
1: aqui.
5: Dos funcionários públicos. Eu não sei nem o que é um hotel desses assim, tão, tão estrelados.
1: Eu vou procurar a diária. Daqui a pouco eu trago pra vocês. Vamos continuando por aqui, então.
3: Muito bem, em março, o senador Irajá, do PSD do Tocantins, negou ter trocado mensagens, adivinhe com quem? Com Daniel Vorcaro. Mas as conversas encontradas pela Polícia Federal no celular do banqueiro mostram outra coisa, uma relação próxima na qual o senador chamava Vorcaro de líder. Essa é nova.
1: Super trunfo, hein? Líder.
3: Boa. Nas mensagens, Vorcaro convida o senador para ir a Dubai e os dois se encontram numa casa de luxo em Saint-Tropez, na França. Irajá também pede várias vezes e com urgência a ajuda do banqueiro com um projeto do qual é relator, ou seja, o parlamentar responsável por analisar a proposta, o projeto que libera cassinos, bingos e jogo do bicho no Brasil. A assessoria do senador diz que o único assunto tratado foi esse projeto e que ele conversa com vários setores para defender a proposta. Irajá desistiu de concorrer à reeleição nesse ano.
1: Ó, só pra vocês terem uma ideia, então.
5: Saint-Tropez,
1: as diárias dos Six Senses. Aí também pode ser uma coisa nesse super trunfo. Hotel mais caro em que ficou.
3: É viagens, né?
2: Não, e cidades mais usadas pelos corruptos.
3: Também.
2: Aspen tinha que ser grande, né? Um alto.
3: É, exatamente.
1: Pode ser.
2: É bom ainda, né? Mas é super trunfo, eu esqueci.
1: É verdade. Então tem o Six Senses Botanique, pode entrar, mas ele não tá entre os mais caros, porque tem hotel muito mais caro em Nova York, inclusive. Mas as diárias variam entre R$3.840 e R$9.000. Qual você acha que foi usada? Né?
3: Qual das
1: diárias? Suítes, né? A mais barata? É. Né? É isso.
3: Provavelmente a suíte presidencial.
5: Não, e é Saint-Tropez, é Mônaco, o Alvarez tá certo, né?
1: Dubai.
5: Dubai. São locais que, assim, que não tem sentido um político se encontrar para fazer reunião. Não tem sentido.
3: Não tem sentido.
5: Não tem sentido. Não é isso. Vamos em PG, vamos pra PG. Não tem.
1: Praia Grande.
5: Cara, não faz sentido. Os caras marcam reunião em Saint-Tropez. Na França, né? No Principado de Mônaco. Principado de Mônaco.
1: Eu gostaria da reunião do Link a partir de agora ser no Principado de Mônaco.
5: Pô, é isso.
1: Pro Augusto Dolenga.
5: Em frente ao cassino, tem um cafezinho em frente ao cassino que eu já vi as fotos.
1: Viu as
5: já
1: fotos? Sim.
2: Liechtenstein.
1: Exatamente. Bom, continuando por aqui, gente, um candidato a deputado estadual de Santa Catarina apareceu no sistema Divulga Cande Contas, do Tribunal Superior Eleitoral. Eu tenho que rir, eu até me engasguei. Com uma doação de mais de 10 trilhões de reais. Não é possível. Para a campanha por meio de recursos privados. A inconsistência, claro, foi notada pela repórter Isabela Miranda, da TMC, que conta mais dessa história em uma reportagem exclusiva. Vamos ouvir.
6: O erro colocou o candidato Dr. Elcio Kinen, do MDB, com o maior valor de arrecadação em todo o país e com 99,89% do percentual total de receitas para as campanhas brasileiras. Isso considerando valores públicos e também privados. Para o estado catarinense, o TSE determinou que o limite máximo de gastos na campanha à Assembleia Legislativa Catarinense é de R$1 milhão durante 2026. Procurada pela reportagem, a assessoria jurídica e contábil do candidato foi pega de surpresa. Por meio de notas, os advogados afirmaram que, abre aspas, onde constava o valor de R$10.005.726.800,90, deve constar, na realidade, R$1.000, correspondente à doação legitimamente realizada por um apoiador. Fecha aspas. A campanha também informou que já corrigiu o valor e informou ao TRE de Santa Catarina, mas que a atualização só deve ficar disponível nesta quinta-feira para consulta pública por conta do funcionamento do sistema Divulga-Can de Contas. Ainda em nota, a equipe pediu desculpas pelo equívoco, garantindo, abre aspas, compromisso com a transparência, a correção e também a consistência das informações relacionadas às eleições de 2026. Fecha aspas. Também procurado pela TMC, o Tribunal Regional Eleitoral de Santa Catarina informou que não identificou problemas nos sistemas Conta Mais e também Divulga Can de Contas e que essa inconsistência realmente parece ter acontecido no momento do lançamento do valor realizado pelo candidato. Ainda conforme o tribunal, as prestações de contas finais devem ser prestadas até o dia 3 de novembro, 30 dias após a eleição. Ao desconsiderar o Trilhão, o maior doador para campanhas até o final do mês de setembro é o empresário Rubens Ometo Silveira Melo, que doou R$5.900.000 para diferentes partidos no Brasil e também candidaturas.
3: E foi incongruência nisso, né? Bom trabalho aí da nossa Isabela Miranda. Muito bem, direto da capital paranaense.
1: Maravilhosa.
3: Mais política no nosso Link TMC. A defesa do ex-governador Antony Garotinho informou que vai recorrer ao Tribunal Superior Eleitoral da decisão que barrou a candidatura. Segundo os advogados, a campanha seguirá normalmente. E o Leonardo Rezende é que explica tudo pra gente, até rimou. Vai seguir normalmente mesmo, Léo? Boa tarde.
7: É isso, Tomás. Até o Tribunal Superior Eleitoral dar a palavra final realmente sobre a candidatura de Garotinho, ela segue sob júdice e o candidato pode continuar de fato com a campanha dele normalmente, até trazendo um destaque do debate de ontem realizado pela TV Globo. Na primeira fala dele ali, ele fez questão de se colocar como candidato, dizendo que a campanha dele ainda está podendo ser realizada. Lembrando que o Tribunal Regional Eleitoral aqui do Estado indeferiu por duas vezes a candidatura dele, teve um primeiro indeferimento, o Garotinho entrou com recurso e aí ontem, por unanimidade, os conselheiros do TRE indeferiram de novo, né? Rejeitaram novamente a candidatura de Antony Garotinho. Lembrando que o motivo dessa rejeição da candidatura é de um caso que a gente já trouxe aqui, uma condenação por improbidade administrativa lá de 2018, em que Garotinho foi condenado por desvio de dinheiro aqui no governo do Rio de Janeiro, quando a esposa dele, Rosinha Garotinho, era governadora. Era um programa de saúde que ele teria participado ali do direcionamento de certos contratos que foram feitos. A defesa do Garotinho discute ali o período do trânsito em julgado desse processo, que é basicamente quando não há mais possibilidade de recurso, né? Portanto, quando esse processo foi encerrado. Se em 2018, e aí já contaria a condenação dele de 8 anos sem direitos políticos, ele poderia vir candidato em 2026, ou se esse trânsito em julgado foi em 2025, que é o entendimento da Justiça Eleitoral. Então, a candidatura dele segue sob júdice, esse caso vai subir para o Tribunal Superior Eleitoral com o recurso da defesa de Antony Garotinho. Só para devolver para vocês, ele é um candidato ainda importante aqui nas eleições desse ano, ele está ali nas pesquisas de voto ventilando entre 10%, então também pode ser um nome estratégico, principalmente pensando em segundo turno do que tem se mostrado aqui para o Rio de Janeiro, entre Eduardo Paes do PSD e Douglas Juas do PL. Eu volto com vocês.
1: Parece que é fã do Garotinho, assim, máximo. O que você tem a dizer?
2: Eu acho que o Rio de Janeiro merece mais. Ou pelo menos não merece mais do que já provou. Muito problema, muito corrupto. Então que bom que tá barrado.
1: Não, e ontem teve uma cena dele que eu tenho que comentar aqui, né? Ele acabou bombando lá, fez um debate na TV Globo e falou do... Como é que é o programa dele? O Leitinho Feliz?
5: É, Leitinho Feliz.
1: Falei, que nome mais horrendo pra dar pra um programa que é tão... É bacana, né?
5: O Valês falou que vai voltar a dar o Leitinho Feliz. É.
2: Quem vai fazer isso?
1: Garotinho. Falou ontem no debate.
2: Leitinho Feliz. Você sabe que até, né? Que até assim é um político tão pilantra que até o nome dele é plagiado de um outro. Não vai saber quem é.
3: Porra, existia um garotinho no rádio. Existe, né? Existe até hoje.
1: O Leve Leite?
3: Né? O garotinho narrador esportivo.
1: Entendi.
3: Que narra o gol. E aí, entrou.
2: Esse Antônio foi lá e roubou
3: exato.
2: O apelido do outro. Plagiou o apelido do outro.
1: É, então.
3: Eu tenho gravado até hoje o gol do o Roberto Baggio chutando o pênalti pra fora, Copa de 94, que foi, foi o primeiro título. É o narrador. Trabalhou na Rádio Tupi, trabalhou na Rádio Globo, trabalhou na Rádio Transamérica do Rio de Janeiro anos, o garotinho, e que narrava o gol falando, entrou. Ele narrava até basquete, era legal. Flamengo e Fluminense jogando basquete, arremessou, entrou. É uma marca registrada dele. Eu tenho gravado o Baggio chutando o pênalti pra fora até hoje. O Galvão Bueno na TV, José Silvério, Éder Luiz no rádio e o garotinho a transmissão no rádio do Rio de Janeiro, que é sensacional também.
5: Mas é triste ver o Rio de Janeiro, né? Nós temos agora um governador que é desembargador, que de alguma forma está colocando ou tentando colocar ordem no Rio de Janeiro, correto?
1: Uhum.
5: Nós temos dois candidatos, o Paes e o Ruas. Não que eu esteja protegendo o Paes, mas eu quero falar do Ruas. O cara tá em segundo, fazendo calor agora no Eduardo Paes. Ele estava lá embaixo, agora está fazendo o Eduardo Paes. A relação dele é com o Bacelar, que está preso, com o TH Joias, que está preso,
1: uhum.
5: E com o antigo governador. E ele, nesse momento, é o que mais cresce nas pesquisas, quase ultrapassando já o Eduardo Paes. Ou seja, o Rio de Janeiro passou o que passou, com seus principais líderes políticos, presidente da Assembleia, governador, com duas ou três vezes, não foi preso, mas teve duas ou três vezes no mesmo mês, busca e apreensão, e estão voltando num cara que é ligado a essa turma, que tem relação com as milícias.
1: Pois é.
5: E aí a gente fala, não, Rio de Janeiro, cara, é triste demais a política do Rio.
1: Olha, falando em debate, amanhã eu quero falar sobre, quero que a gente comente aqui com o Wilson também, a desistência do Lula do debate da Globo, do tradicional último debate da Globo que acontece amanhã. Lula vai dar uma entrevista pro Flow nesse horário. Amanhã a gente fala melhor sobre isso, porque hoje tem ainda muitos assuntos aqui, sim. Inclusive vamos falar de bets, né? As transações realizadas via Pix caíram nos três dias seguintes à publicação da medida provisória que proibiu as bets no Brasil. Foi até que bastante coisa, vai. Segundo dados do Banco Central, foi uma queda que chegou a 12% no domingo, para vocês terem uma ideia, na comparação com a média das quatro semanas anteriores. E o repórter Júlio Andrade traz esses detalhes para a gente. Fala, Júlio.
8: Olá, muito boa tarde. É isso, olha só, essa queda está baseada em dados do Banco Central. O recuo pode ser um reflexo para parte da indústria bancária na dimensão do impacto que as bets exerciam sobre o fluxo financeiro das famílias, especialmente de baixa renda. No primeiro dia após a medida provisória relacionada a bets, o recuo foi de 11%. No outro dia, 12% e no terceiro dia a retração de 7,4%. Na média, portanto, o declínio foi de 10%. Lembrando que os números se referem ao total de transações e não do volume financeiro movimentado. Mas os números isoladamente ainda não permitem afirmar que tenha sido provocado diretamente pela medida contra as bets. Com as novas regras, os usuários não podem mais fazer novos depósitos. Os sites permanecem disponíveis temporariamente apenas para que os apostadores possam retirar o dinheiro que ainda estiver em suas contas. Eu volto com vocês no estúdio.
3: Obrigado, valeu. Meu caro Júlio Andrade. E só para fazer justiça aqui, falei tanto, né, do garotinho, de tantos bons serviços prestados pro rádio, pra televisão do Rio e do Brasil.
2: Outro garotinho.
3: Eu só não sei o nome dele, né? O José Carlos Araújo. Aliás, José Carlos Lopes de Araújo.
2: José Carlos Araújo, cheguei!
3: Cheguei! Uma grande figura. Tá nativa até hoje, com 86 anos. Olha que maravilha.
1: Um abraço pra ele. Muito bem. Vida longa aí. Wilson, tchau.
0: fui.
1: Muito obrigado.
0: Eu cheguei. Valeu, eu fui.
1: Ele chegou.
2: Wilson, manda um abraço. Manda um abraço pro Marçal lá.
0: Ah, sim. É. Eu já fiz um corte. Já fiz um corte pra mandar pra ele. Pra ele falar, oh, obrigado, Silvio. Falou, um abraço.
2: Valeu.
1: Ah, esse programa me mata, porque eu me divirto trabalhando, sabia? Eu me divirto, realmente.
3: Vamos com o noticiário local, minha cara Maiara.
1: Bora lá, tem muita coisa ainda pela frente aqui. A gente vai falar da coxa que tirou o Rafinha da Copa do Mundo. Voltou a doer, não é a coxa de galinha que ele comeu e passou mal, é a coxa dele mesmo. É um dos assuntos do Link TMC, gente. O atacante saiu no intervalo contra a Austrália, tá fora do amistoso contra a Índia e o time dele na Europa não tá gostando muito, não.
3: Pois é, é sempre assim, né? O cara se machuca na seleção, o clube fica bravo. O cara se machuca no clube, a seleção fica brava. Noticiário local chegando, as principais informações da sua região.
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19: Opa, tô de volta, hein? Agora 4 horas com mais 40 minutos. Bruno Marum por aqui. O Tribunal de Justiça aqui de Minas Gerais decretou hoje prisão domiciliar humanitária para a policial civil Ana Luísa Guimarães Carvalho. Ela é investigada sob a suspeita de forjar provas durante uma ocorrência aqui em Belo Horizonte. Para você que não lembra desse caso, a Ana Luísa se entregou no dia 18 deste mês de setembro. Após a Corregedoria Geral de Polícia Civil deflagrar no dia 14 uma operação contra ela e também contra outros dois agentes da Polícia Civil. O caso investigado aconteceu em 7 de agosto, mês passado, durante um mandado de busca e apreensão lá na região da Pampulha. Os policiais civis são suspeitos de colocar uma barra de maconha na casa de um conselheiro tutelar, né? Eles plantaram essa droga lá. Na ocasião, o homem e o filho foram presos, o homem e o filho dele, né, foram presos em flagrante sob suspeita de tráfico de drogas. E na decisão, além disso, né, uma arma de fogo também de uso restrito foi localizada dentro da casa da família. Eles ficaram presos preventivamente até o dia 17 de setembro, quando receberam um alvará de soltura. E na decisão que decretou a prisão domiciliar hoje, né, da policial civil Ana Luísa Guimarães Carvalho, o juiz doutor Leonardo Antônio Bolina Filgueiras, da primeira vara das garantias da comarca de BH, afirmou que a policial civil apresenta quadro de ansiedade intensa após a detenção. Olha o que disse o magistrado, abre aspas, a investigada apresenta quadro depressivo intenso, ressaltando que ela não vem se alimentando nos dias em que está acautelada, recusando-se a participar dos banhos de sol e apresentando ideações de autoextermínio, escreveu o magistrado, justificando, né, a concessão da prisão domiciliar humanitária. Justiça, então, substituiu a prisão preventiva da policial civil pela prisão domiciliar por um prazo inicial de 90 dias. Além disso, o juiz fixou uma série de medidas cautelares a serem seguidas, como monitoração eletrônica, recolhimento domiciliar integral, suspensão do exercício de função pública e suspensão cautelar do porte e também da posse de arma de fogo desta policial civil. 4h42, tem atualização do trânsito chegando com ele, Pedro Gonçalves.
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11: 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Marum, vamos agora para a Avenida Cardiagênio Patiello, em Contagem, que tem filas no caminho para BH. Motorista, reduz a velocidade da Praça da CEMIG, indo até o viaduto do Anel Rodoviário por excesso de veículos nesse trecho. Motorista que vem pela Rodovia Fernão Dias pode passar pela Avenida Francisco Firmo de Matos. E para quem está em Betim, a Via Expressa pode ajudar no sentido oposto, mas lentidão na Cardiagênio Patiello, dessa vez na chegada Praça Papa João 23, e o desvio não compensa, até porque a Via Expressa também tem filas superobas. 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
19: Valeu, Pedro! Pedro Gonçalves, que volta, hein, daqui a pouquinho, já dentro do Minas TMC segunda edição, comigo e com a Marina Matos. Estaremos aqui na atualização do noticiário de hoje. Quarta-feira. Até daqui a pouco, gente.
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21: 4h44, voltando com o Link TMC, reta final do nosso Link. 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
21: Uma plataforma de petróleo gigante começou uma viagem de meio mundo. A P80 da Petrobras deixou nessa quarta-feira um estaleiro em Singapura, na Ásia, e vai cruzar os oceanos até o campo de Búzios, no litoral do sudoeste brasileiro. O tamanho impressiona, hein? Ela vai poder tirar do fundo do mar até 225 mil barris de petróleo por dia, o que dá mais de 35 milhões de litros. É uma das 6 plataformas que a Petrobras chama de gigante, e já viaja, gigantes no caso, e já viaja com a tripulação a bordo para chegar prontinha para trabalhar por aqui. A produção deve começar no ano que vem, no pré-sal, a camada de petróleo que fica bem abaixo do fundo do mar. Parte da plataforma foi feita no Brasil, em Angra dos Reis. E mais petróleo significa, claro, também mais dinheiro para a União, estados e municípios que recebem uma compensação por essa exploração.
20: 4 horas, 45 minutos. Na TMC, Mundo Pet, com doutora Rúbia Burnier. Vamos falar de Rodrigo Alvarez, de Tomás Rafael, gatos.
23: Ó, vamos falar de gato.
24: Não, mas vocês vão falar de gato que faz xixi fora da caixa? Não chama a gente, não.
23: Esse não sou eu, não. Vocês não dão umas puladinhas, né? Fora da caixa?
25: Não.
23: Que bom, então vamos falar de...
20: Eu não bastava 3 malucos aqui, e uma quarta aqui, né? Vamos falar de... Por que que os gatinhos fazem xixi fora da caixa de areia? Eu nunca tinha visto isso, na verdade.
23: Não?
20: Não, os então. Que eu conheço são educados, tipo o Tomás.
23: É, mas isso não é uma deseducação, isso é um SOS do gatinho pra alguma questão aí. Então eu vou explicar. É assim, depende do contexto, tem uma justificativa. As fezes, ele jamais deixa de fazer, o gato, na caixa de areia, porque ela precisa... É a caixa
20: esconder,
23: de areia,
20: né?
23: Esconde.
20: Não pode deixar. Tá.
23: Não, e as fezes são o sinal de presença para predadores imaginários. Então, eles realmente não fazem aquilo. Mas o xixi, e ao contrário do cachorro, que faz xixi deliberado... É, imóveis, nas portas de acesso à casa, deixa aquele lago lá, o gato precisa de uma superfície de absorção. Então, geralmente são as almofadas, tapetes e colchoados, os sofás. E por que que eles fazem isso? Bom, podem ter causas físicas, que aí isso inclui os animaizinhos que têm mais de 6 anos de idade, que começa a fase de fazer check-ups, uma infecção de urina, um problema endócrino, enfim. Pode ser ansiedade e estresse, que aí é um panorama amplo, porque o gato, para ele sair da rotina dele, tem que ter alguma perturbação na rotina dele. Ele tem um cérebro, os felinos têm um cérebro totalmente voltado para o ambiente para acionar o instinto de sobrevivência. E esse xixi fora do lugar é uma marcação territorial deliberada. Mas aí quais são os contextos? Vou contar uma história para exemplificar isso, mas o que eu quero dizer para todo mundo: preste atenção nos contextos. A que estaria relacionado? Qual a frequência? Qual o volume? Quais os locais? Que aí tem uma explicação para essa ansiedade, esse estresse. Vou dar alguns exemplos, depois eu conto um exemplo familiar, né? Mas quando tem mais de um gatinho na casa, pode ser um xixi fora do lugar para competição de status. Quando tem um gatinho do vizinho que pentelha, se o gato mora em casa, se você mora numa casa e vem um gatinho pentelhar no muro, é marcação territorial para propriedade mesmo e para afastar o outro bichinho. Quando a tutora tá grávida, é um dos sinalizadores, o gato muda o padrão dele, começa a botar plaquinhas em áreas absorvíveis, várias na casa, porque ele tá sabendo já antes até da grávida que ela está grávida. Um contexto muito interessante de descrever é quando uma das pessoas da casa que o gato tem um vínculo ou viaja ou se muda ou está ausente de alguma forma, saiu do home office, enfim. Esse é um contexto muito comum em gatos muito apegados ao ser humano, que não é muito padrão, né? Normalmente o gato é mais autônomo e independente. Uma outra situação é quando chega uma visita, ou quando tem uma visita e vai passar uns dias lá na casa. Também é um contexto que faz o gato ficar querendo provar que ele tá ali, que ele toma conta de tudo. Então o xixi para nós é um desconforto, especialmente porque o gato tem um sistema de absorção e excreção muito lento, então o xixi dele é muito mal cheiroso, tem muita amônia ali, mancha muito os tecidos, mas pro bicho faz sentido, gente. Então a gente tem duas saídas. Uma vez que ele define o local que ele está fazendo a marcação, impeça ele de ter acesso a esse local. Se for um sofá, tira as almofadas, as capas das almofadas, se tiverem capas, e coloca plástico, dá uma plastificada no móvel, porque o gato, quando faz xixi e plástico, respinga nele, ele não gosta disso. Uma outra coisa é procurar um veterinário para fazer um check-upzinho básico, entrar com um suplemento fitoterápico à base de GABA, que é ansiolítico, e prestar atenção se a vidinha do gato está sendo perturbada por alguma questão que tem a ver com a gente. E a gente tem responsabilidade sobre a paz do nosso bichão.
21: Sem dúvida.
20: Muito que bem. Mal eu consigo conter minha saúde mental, quem dirá de um gato. Fala,
23: Alvarez. Ah, para, vai. É muito mais fácil.
24: Pergunta rápida,
23: vai,
24: assim.
23: Vai, diga.
24: Quem é que sofre mais com as nossas paranóias loucuras? É o gato ou é o cachorro?
23: O cachorro. O gato, ele tem uma percepção mais instintiva de sobrevivência. Ele percebe que você tá fora da casinha, ele já meio que fica buscando recursos de autonomia para ele. Já o cachorro adoece junto com você e muitas vezes ele adoece com as mesmas patologias que você tem.
24: Uhum.
23: E o cachorro, ele é muito sensível às nossas emoções negativas.
20: Tudo bem. Muito que bem.
21: Muito bom.
24: Entendido.
23: Enfim.
20: Muito obrigada, viu, senhorita Rúbia?
23: Muito obrigada, um beijo. Até.
20: Um beijo. Tem mais perguntas sobre gatos pra te fazer, mas na próxima eu faço.
23: Gato, gato, né?
20: Os dois.
23: Tá.
20: Tchau. Até mais.
21: 4h51, agora é hora do esporte aqui no Link TMC. A gente vai falar do Rafinha, da seleção brasileira, mas antes tem uma nota, segundo a nossa Isabela. Vamos a ela então, Isa, claro. O Tribunal Superior Eleitoral já tem 3 votos para manter fora do ar as publicações que ligavam Flávio Bolsonaro a uma suposta tentativa de tirar de Nossa Senhora Aparecida o título de padroeira do Brasil. A Justiça Eleitoral considerou essa informação falsa. O relator, ministro André Mendonça, votou para confirmar a decisão que ele mesmo tinha tomado e foi acompanhado pelo presidente do tribunal, Nunes Marques, e por Dias Toffoli. Faltam 4 dos 7 ministros. A votação é no plenário virtual, em que cada ministro registra o voto pelo sistema e vai até o fim da noite dessa quarta-feira. Lembrando que se a maioria do TSE confirmar essa decisão, ela passa a valer acima das decisões provisórias. E a TMC seguirá acompanhando, evidentemente, na sequência da nossa programação. Por enquanto, então, 3 votos para manter fora do ar as publicações que ligam Flávio Bolsonaro a essa suposta tentativa de tirar Nossa Senhora Aparecida, de tirar dela o título de padroeira do Brasil. Não é uma suposta tentativa, né? Essa fake news. 4h52, agora sim. Menino bom, hein? O Harry Potter do esporte, Lucas Escócio.
0: Tudo bem, Tomás, Maiara, Alvarez, todos ligados no Link TMC, atualizando algumas notícias do esporte. Olha só, clima de tensão lá nos cabeças, realmente, do futebol mundial. Sim. Alexander Seferin deu uma entrevista falando e atacando novamente a tentativa do Gianni Infantino, que é presidente da FIFA, para tentar vender a Copa do Mundo através de cotas, né, de investidores, inflacionar ainda mais a quantidade de dinheiro que você consegue fazendo o torneio da Copa do Mundo. Alexander Seferin, que é presidente da UEFA, né, dos torneios europeus. Vou abrir aspas para ele, hein? Abre aspas. Nós vamos continuar desenvolvendo, inovando, tornando nossos clubes e competições mais eficientes, mas nunca esqueçamos de que o futebol é maior do que todos aqueles que o dirigem. Somos seus guardiões, não proprietários. Ninguém tem o direito de vender seu futuro. Olha só, acredito que chegou o momento de dizer basta, o futebol não precisa de imperadores. Clima tenso, a UEFA já, inclusive, ameaçou processar a FIFA, né? Então, ameaçou também tirar os seus times da Copa do Mundo. O clima ainda tá muito tenso em relação a isso, já 2-3 meses da Copa do Mundo.
21: É um braço de ferro que não cessa, né, entre UEFA e FIFA, né? Há uma briga também muito grande entre clubes europeus. Sim. E a própria UEFA, e agora a UEFA também arruma aí, agora não, né, já faz tempo, como rival a FIFA.
20: E uma frasezinha só, Tomás, a gente precisa dar uma informação que acabou de chegar aqui.
21: Vamos
20: uma
21: lá.
20: Frasezinha só sobre Rafinha, que a gente tinha anunciado, né, que teve uma lesão na coxa e realmente não vai atuar contra a Índia.
0: Exatamente, não joga contra a Índia no sábado, dia 3 de outubro. Rafinha com edema na coxa, vai ficar de fora por alguns jogos do Barcelona, o que deixou o time espanhol bastante irritado com a seleção brasileira, porque ele tá numa temporada praticamente de bola de ouro, né, 8 jogos, 14 gols e 3 assistências. Barcelona um pouco irritado, Rafinha será desfalque pro jogo contra a Índia.
20: Muito bem, muito obrigada, viu, Luquinhas?
0: Valeu.
20: Esporte, o nosso mago do esporte. Valeu. Bom, gente, a gente tem aqui, como eu disse, notícia que acabou de chegar aqui, de áudios, viu, Alvarez e Tomás, atribuídos a Fabiano Zettel, cunhado de Daniel Vorcaro, que trazem novos detalhes sobre a movimentação de dinheiro ligada, aliás, ao ex-banqueiro no exterior. A gente falou aqui agora há pouco, né, sobre conversas que o Zettel manteve e que revelavam informações sobre cerca de 20 bilhões de reais que estariam relacionados a Vorcaro e mantidos fora do país. A revista afirma que os áudios foram obtidos no contexto das investigações envolvendo o Banco Master e que Zettel aparece nas gravações tratando de operações financeiras e de recursos no exterior. Em um dos áudios que vamos ouvir agora, segundo a reportagem, Zettel também traz declarações sobre a relação entre Vorcaro e o ministro Alexandre de Moraes.
1: Carmen Lúcia foi minha professora.
20: Ué?
1: Na faculdade.
20: É, que eu pensei inteligente, que eu adoro ela.
1: Ela é de BH?
20: Adoro ela, adoro a Alexandão.
1: É demais.
20: Alexandão, gosto muito.
1: Alexandão é o melhor amigo do Daniel. Tô contando com ele.
20: Ele já não gosta tanto.
1: Melhor amigo, janta junto, sai junto.
20: Era um bom relacionamento também. É, eu tô aqui, gente, a gente tá ouvindo esses áudios, e o que me parece... a interlocutora, essa mulher que teria uma relação com ele, tá gravando a conversa, porque a voz dela não parece como sendo de um áudio, né? Não, é uma voz ao vivo ali, na hora. Segundo né, Alvarez, acho que é meio isso, mas pra terminar aqui, segundo a revista, Zettel afirma em um dos áudios que Xandão é o melhor amigo do Daniel. Bom, disso a gente não tem muita dúvida, né? Enfim, tem que rir, né?
21: Se alguém assinasse um contrato de 130 milhões com a minha esposa e ela nem tivesse que trabalhar, ia se virar meu melhor amigo também.
20: Não é? Bom, e na sequência, ele diz que os dois, Xandão e Daniel, fariam jantares juntos e sairiam juntos. Vamos ouvir de novo.
1: Pagou 20 bi no exterior e não consegue ir lá, não consegue caçar, não consegue pegar, porque se pegar, tá preso de novo. Então não adianta nada juntar dinheiro fora, um negócio desse. Se ferra do mesmo jeito. Eu acho que ele é meio inconsequente.
20: É, um áudio que
24: largou te... dinheiro lá.
2: É.
24: Largou é, dinheiro lá, 20 bi.
20: É isso, só pra vocês terem uma ideia, aqui nos áudios divulgados pela Piauí, a voz da mulher foi tratada com inteligência artificial pra preservar justamente a identificação dela. Então é isso, né? Ela que gravou essas conversas tendo que ela teve ali com o Fabiano Zettel.
2: Bom, agradecer demais aqui o José Azevedo, o Williams, até o Felipe Armata de Curitiba participando com a gente, Flávio José e tantos outros amigos que participam conosco, interagem, criticam, elogiam, enfim, muito bacana. Impressionante a movimentação dos nossos ouvintes, telespectadores durante o programa. 4h57, boa, a Isa canta aqui no meu ponto, que dá tempo de ouvir Stevie Wonder cantando no Link TMC, porque é um dos discos mais importantes da música pop, tá fazendo 50 anos e ganhou o presente, hein? Stevie Wonder lançou 4 músicas inéditas gravadas na época de Songs in the Key of Life, álbum de 76 que levou o Grammy de álbum do ano, levou 3 prêmios do Grammy daquele ano. Que maravilha,
24: tem 4 músicas, hein?
2: E são músicas que estavam lá esquecidas, devem ter passado ali por aquela mixagem legal, masterização ou remasterização, remixagem, e agora chegam a você que curte o som do Stevie Wonder, elas que ficaram guardadas por meio século. Lembrando que o Stevie Wonder vai tocar esse disco inteiro numa turnê de 18 shows que começa em outubro no Reino Unido e chega aos Estados Unidos em novembro, sem previsão, por enquanto, de passar no Brasil.
24: Tesouro arqueológico.
2: E é desse disco maravilhoso, o clássico Isn't She Lovely.
20: Minha música. Isn't She Lovely, Wonderful, canta aí, Precious.
24: Canta aí, não. Canta de novo aí, Tomás.
2: Não quero assustar os nossos ouvintes. Cantando, vai você, Mayara.
20: Isn't she lovely?
2: É maravilhosa essa música.
20: Isn't she wonderful?
2: Muito bom.
20: Isn't she precious? Isso é pra quem tá no YouTube e não pode ouvir a música, entendeu? Para, Cuca.
2: Olha, ganhou aqui na enquete 51%. Que é um negócio legal, mas imoral, as conversas do Vorcaro com o Luciano Huck. Mais uma vez a gente saiu derrotado, Alvarez. Fica pra próxima.
24: Perdendo.
2: Valeu, gente.
20: Beijo pra vocês.
2: Valeu,
20: até amanhã. Tchau. 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
2: Opa! Seja muito bem-vindo, hein? Muito bem-vinda, muito boa tarde para você ligado aqui nos 88,7 FM da TMC Belo Horizonte. Está começando mais um Minas TMC, segunda edição, hoje, quarta-feira, 30 de setembro de 2026. Pela próxima hora, você fica comigo, Bruno Marum, e também com ela, Marina Matos. Boa tarde, Marina.
3: Ei, Bruno Marum, boa tarde para você, para vocês de casa também. A gente já tá ao vivo para toda a região metropolitana de BH pelo aplicativo TMC. A gente aí alcança outros municípios, estados, países também pelo site tmc.com.br para todo o Brasil. Quero te convidar para participar com a gente no 319-9944-8870. Você pode mandar sua mensagem pra gente com o que você quiser. Faça a sua interação.
2: É isso, nos acompanhe também pelo nosso perfil lá no Instagram, o arroba TMC Minas Gerais. Entra lá, arroba TMC Minas Gerais, porque lá você também confere, né, os destaques do dia. Tudo que a gente fala aqui nos 88,7 FM, você confere lá também, arroba TMC Minas Gerais no Instagram.
3: É isso mesmo, 5 horas e 1 minutinho, chegou a hora da gente começar o Minas TMC, vem com a gente.
2: Candidatos ao governo de Minas trocam acusações e discutem saúde, segurança e dívida pública em debate na TV Globo.
3: Escola de Lagoa Santa suspende aulas depois de confirmar 21 casos de escabiose entre alunos e funcionários, a Sarna.
2: É, Belo Horizonte atrai mais turistas pelo lazer, segundo pesquisa da Prefeitura.
3: E na coluna delas, vamos ver que mulheres são maioria entre os eleitores, mas ainda são minoria entre os candidatos nas eleições.
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2: 5 horas com mais 2 minutos. Marina, vamos começar diferente hoje. Vamos trazer já o trânsito, porque o nosso jornal hoje está recheado de política, viu?
3: É, mas não tem como ser diferente, né?
2: Se aproximando, exatamente. Então, para a gente não quebrar, né, aquele blocão de política, vamos trazer a primeira participação do Pedro Gonçalves.
3: Vamos lá.
2: É, ele fala sobre o anel rodoviário. E aí, Pedro, mais uma vez, boa tarde, meu amigo. Seja bem-vindo.
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5: A Ecovias das Gerais chegou na BR-251 e na 116. Ecovias das Gerais, porque cuidar da rodovia também é cuidar de você. Boa tarde para você, Marum, para você, Marina, e pro ouvinte do Minas TMC, segunda edição. Começamos destacando o anel rodoviário, que tem filas no caminho para Vitória. Tem redução de velocidade do Betânia indo até o viaduto da Via Expressa por causa do excesso de veículos nesse trecho. Motorista que passa pela marginal no caminho para 040 também reduz a velocidade. A melhor opção nesse momento é cortar pela Avenida Tereza Cristina. No sentido oposto, mais filas na chegada ao viaduto São Francisco e do Engenho Nogueira à Praça São Vicente. Nesse caso, a marginal compensa. A Ecovias das Gerais chegou na BR-251 e na 116. Ecovias das Gerais, porque cuidar da rodovia também é cuidar de você.
2: Valeu, Pedro. Daqui a pouquinho ele volta, viu, com mais atualizações do trânsito pra gente. Ó, agora sim, vamos abrir a sessão política, ó.
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3: E Pesquisa Quest tem mais uma rodada aí para você, pesquisas eleitorais na corrida para o governo de Minas. No cenário estimulado, Cleitinho Azevedo do Republicanos tem 37% das intenções de voto, o mesmo percentual da pesquisa anterior.
2: Já o Patrus Ananias do PT tem 18%, ele tinha 16% no levantamento de 23 de setembro. Alexandre Calil do PDT aparece com 9% das intenções de voto, Matheus Simões do PSD 6%. O Flávio Rosco, do PL, tem 5%.
3: O Gabriel, do MDB, e Ben Mendes, do Missão, tem 2% cada. Professor Túlio Lopes, do PCB, tem 1%. E os outros candidatos não pontuaram.
2: Os indecisos somam 11%. Em outros 9% dizem que não, que vão votar em branco ou nulo, ou que não vão votar.
3: A pesquisa também mediu a rejeição dos candidatos. O Alexandre Calil tem 40%, Patrus Ananias, 38%, Matheus Simões com 31% e Cleitinho Azevedo com 21%.
2: No segundo turno, no cenário entre Cleitinho Azevedo e Patrus Ananias, Cleitinho tem 52% contra 26% do Patrus.
3: Pois é, e pelo Senado, aí na pesquisa espontânea, na combinação dos votos para as duas vagas, Domingos Sávio do PL tem 14%, Marília Campos do PT tem 13%, Carlos Viana do PSD e o Aécio Neves do PSDB estão empatados com 12% cada.
2: Que coisa, né, gente? Como é que na espontânea vai assim, né? Marcelo Aro do PP, 6%. O Marco Antônio Superman do Novo e a Áurea Carolina do PSOL têm 4% cada um, os outros candidatos não pontuaram.
3: Os indecisos somam 18%, outros 17% dizem que vão votar em branco ou nulo ou que não vão votar. A pesquisa também consultou os eleitores sobre cada candidato para saber se conhece e votariam, se não conhecem ou se conhecem e não votariam.
2: Aí, meus amigos, o Aécio Neves tem 54% de rejeição, a Marília Campos tem 20% e o Carlos Viana 18%. Em 2026, a gente lembra, serão eleitos dois senadores em cada estado e no Distrito Federal. Por isso, cada eleitor vai precisar escolher dois candidatos diferentes.
3: E para a gente terminar, pela presidência da República, e no primeiro turno, Lula do PT tem 35% das intenções de voto, isso aqui em Minas, tá? Flávio Bolsonaro do PL aparece com 31%. O Lula manteve a mesma porcentagem da pesquisa anterior, enquanto Flávio passou de 30% para 31%.
2: O Augusto Cury do Avante tem 5%, Ronaldo Caiado do PSD 3%, Renan Santos do Missão e o Romeu Zema do Novo também aparecem com 3% cada um.
3: Os outros candidatos citados na pesquisa não chegaram a 1%. Os indecisos somam 14%. Outros 6% dizem que não vão votar em, que vão votar em branco ou nulo ou que não vão votar.
2: E aí, segundo turno, hein? Lula tem 41% e o Flávio Bolsonaro 40%. Na pesquisa anterior, os dois estavam empatados com 40%. 15% aí, ó, dizem que vão votar em branco ou nulo ou que não vão votar. Os indecisos são 4%.
3: Essas pesquisas todas foram encomendadas pela Globo, foram ouvidos 1.506 eleitores de 16 anos ou mais entre os dias 25 e 28 de setembro. A margem de erro é de 3 pontos percentuais para mais ou para menos e o nível de confiança é de 95%.
2: É, ainda tem mais um recorte aqui da pesquisa Quest, né? Ela mostra que 60%, viu, Marina e ouvintes, dos eleitores aqui de Minas ainda estão indecisos sobre o voto para governador, quando os nomes dos candidatos não são apresentados. Para o Senado, esse número é ainda maior. O índice de indecisos chega a 76%.
3: Gente, é muita coisa, 76%, né?
2: A gente nem sabe quem serão os candidatos, né, na verdade.
3: É, segundo o levantamento, 69% dos eleitores afirmam que a escolha para governador já é definitiva, enquanto 31% dizem que ainda podem mudar de voto até a eleição, que está marcada, a gente lembra, para domingo agora, viu, gente? Dia 4 de outubro.
2: É, entre os candidatos ao governo, os percentuais de voto declarado como consolidado são de 74% para o Cleitinho, 73% para o Patrus Ananias, 61% para o Matheus Simões e 58% tanto para o Alexandre Calil quanto para o Flávio Rosco.
3: Para o Senado, 66% dizem que a escolha já é definitiva e 33% dizem que ainda podem mudar de ideia. Um percentual também muito alto.
2: Muito alto, é verdade. Isso pode fazer a diferença. O levantamento, a gente lembra, foi encomendado pela TV Globo, como dissemos aí, ouvimos, e eles ouviram, né, mais de 1.500 pessoas. Falando em TV Globo, minha cara Marina, teve debate ontem, né? Você assistiu? Eu confesso que eu não assisti, não.
3: Oi, eu me preparei.
2: Eu não lembrei, pra falar a verdade.
3: Você não lembrou?
2: Não.
3: Eu lembrei em cima da hora, Maru. Cheguei em casa, tava cansada, fui comer
2: ver uma
3: e tudo.
2: Série, nem
3: é
2: me
3: mesmo.
2: Dei conta.
3: Eu comecei a ver, eu falei assim, gente, deixa eu me preparar aqui pra poder assistir. Liguei no canal, o sono bateu, eu falei assim, nada, eu vou dormir 6 horas da manhã, tô acordando. E eu vi que o debate, pelos comentários, eles foram até madrugada fora, né?
2: Isso pegou, quer dizer, tem gente falando que foi bom, que foi ruim, mas pelo menos estavam todos presentes, né? Isso aí a Rede Globo conseguiu reunir, né? Todos lá, nenhuma cadeira.
3: Os 6, né? Os principais,
2: vazia,
3: né?
2: Exatamente. Mas vamos lá, ó, os candidatos ao governo de Minas Gerais trocaram acusações e discutiram propostas sobre temas, né? Como saúde, educação, segurança e dívida pública no debate de ontem à noite promovido pela TV Globo.
3: O Matheus Simões, ele cobrou o Cleitinho Azevedo sobre o envio de recursos para políticas de

0: falar para você que está agora me assistindo aqui, principalmente você que é homem. Presta atenção no que eu vou falar para você. Se você não se sentir representado no que eu estou te falando, eu vou te pedir um favor, desliga a televisão. Agora, se você se sentir representado, não são só os homens, não são só as mulheres que têm cuidado das mulheres. Somos nós homens que têm cuidado das mulheres. E é isso que eu quero fazer. Eu quero fazer uma conscientização dentro das escolas para chegar nas crianças, para aquele menino, aquele garoto que está começando a criar o caráter dele, entender que mulher é para cuidar, não é para bater. Então, Matheus, falar sobre segurança pública, eu acho que você não tem moral nenhuma para falar, porque vamos fazer uma pesquisa com a segurança pública, com a polícia penal, com o sócio educativo, ninguém vai votar no você. Infelizmente.
1: É, tá aí, gente, parte da treta, hein? O Flávio Rosco, e já, o Flávio Rosco, ele questionou o Patrus Ananias, como o Patrus, né, pretende administrar as contas de Minas. O Patrus defendeu a renegociação da dívida e a revisão de isenções fiscais. O Rosco diz que os incentivos são importantes para atrair investimentos e também para gerar arrecadação. Esse é uma sonora um pouco maior, mas a gente tem que colocar tudo para vocês entenderem, né?
2: O contexto
1: de,
2: né,
1: tudo. Vamos ver essa treta aí entre o Rosco e o Patrus. Vamos ver.
3: Para que as pessoas possam fazer as suas atividades, vamos buscar, como faremos com as professoras e professores, como faremos com as pessoas que trabalham na saúde, médicos, médicas, enfermeiras, enfermeiros, vamos buscar também uma ação integrada de diálogo, de construção, de melhoria salarial para os nossos policiais da Polícia Militar e da Polícia Civil.
4: O senhor não respondeu como que o senhor vai fazer isso, quer dizer, o senhor deu várias políticas públicas aí, mas não falou como que eu vou fazer, de onde vai sair o dinheiro. Essa que é a pergunta, como que o senhor vai pagar, além de, claro, cumprir todas as obrigações sociais?
3: E deixamos claro aqui que vamos acertar a dívida de 200 bilhões que o atual governo está deixando para o próximo governo. Nós sabemos que o Estado recebe. Nós temos isenções fiscais e vamos trabalhar para acabar com essas isenções fiscais. Mais de 25 bilhões de reais de isenções fiscais, pessoas ricas que podem pagar. Eu tenho um princípio que me acompanha desde a Prefeitura de Belo Horizonte. Quem pode mais, paga mais. Quem pode menos, paga menos. Quem não pode, não paga. Se necessário, recebe, como fizemos através de programas como Bolsa Família, para que seus filhos, netos, venham a contribuir no futuro. Então, nós sabemos, sim, o Estado tem recursos. E nós vamos trabalhar esses recursos de forma transparente. Nós vamos abrir, primeiro compromisso nosso, vamos abrir as contas públicas. Vamos mostrar para o povo de Minas o que, que o Estado recebe, o que, que o Estado deve. E vamos também apresentar as nossas propostas para avançar.
2: Obrigada. Candidato Patrus, obrigada. Aí. Candidato Flávio Rosco, o senhor ainda tem 54 segundos.
4: Infelizmente, o caminho das isenções fiscais não é a resposta correta. As isenções fiscais foram dadas para atrair recursos para Minas Gerais, não para dar recursos que não estavam aqui. As isenções fiscais trouxeram a arrecadação para o Estado, isso é comprovado. Haja vista a Cidade Extrema, que hoje é a quinta maior arrecadação do Estado e não arrecadava nada. Os incentivos fiscais, eles têm prazo já determinado, eles não vão ser fonte de solução. E já há um fundo de compensação desses incentivos fiscais. Então, portanto, o senhor não respondeu de onde vai vir o recurso para pagar. E essa é a grande questão. E a nossa proposta é justamente destravar Minas Gerais. É fazer com que os empreendimentos aqui sejam gerados, gerem renda, para que a gente possa, com esses recursos, fazer os investimentos na área tão necessária para a população. Se segurança pública, estrada, educação.
2: Já o Gabriel Azevedo criticou a abordagem de Alexandre Calil no combate às facções criminosas. Ele também defendeu a recomposição dos efetivos das polícias e a transformação das guardas municipais em polícias municipais. Vamos ouvir.
5: Pessoal, é grave você ver um candidato que não entende segurança pública querendo ser governador. São quase 200 presídios. Pouquíssimos. Menos de 5 com bloqueador de celular. Sabe o celular que te roubam? Ele vai parar lá dentro. A minha candidata a vice-governadora, a nossa querida Maria Helena, uma vereadora de Montes Claros, é casada com um policial penal. O candidato não sabe o que a polícia penal está passando. O seu celular roubado vai lá para dentro. Onde o crime organizado, que não tem medo de xingo nem de cara feia, usa o seu celular roubado para continuar fazendo as operações de PCC e Comando Vermelho. Nós vamos colocar bloqueador de celular em todos os presídios. Vamos repetir o que o governo do Piauí fez para recuperar o seu celular roubado, bloqueando o aparelho a partir do código. O que o governo aqui atualmente não faz. E ainda, vamos ter um centro integrado.

0: de inteligência criminal, em conjunto com a Polícia Federal. Aqui quem está falando é um filho de policial que respeita a polícia, que enquanto vereador respeitou a Guarda Municipal e que defende o projeto que está em Brasília para transformar as guardas municipais em polícias municipais. Eu quero sim recompor efetivo da Polícia Militar e da Polícia Civil e muito mais do que isso. Eu quero atacar o dinheiro que estrutura o crime com inteligência e não com cara feia, não com xingo, porque isso não vai resolver Minas Gerais.
1: E aí, né, ao responder Gabriel Azevedo sobre combate a facções aqui em Minas Gerais, o Alexandre Calil disse, né, que a preocupação do governo dele, caso eleito, será com quem está solto. Vamos ouvir o Calil.
2: Polícia não vai votar no Matheus, que todo mundo está falando, não tô te citando, viu, governador, mas sem agressão. Não pode votar também em quem faz promessa vazia. Porque olha aqui, gente, tá Minas Gerais todo ouvindo. Todo mundo sabe que quem abastece a Polícia Civil e a Polícia Militar são as prefeituras. Quem abastece, quem põe gasolina, quem limpa os batalhões da respeitadíssima Polícia Militar de Minas Gerais são as prefeituras. Porque em Alfenas, o prefeito me disse que eles não têm nem balde e nem faxineira para limpar. Eu estava descendo em Varginha da Inter TV. E tinha um papelão na porta do batalhão protegendo a janela da polícia. Então essa conversa tem que ser mais profunda e mais correta e com menos mentira.
0: Mas eu te dou mais uma chance. Quantos são mesmo os presídios em Minas Gerais? E você sente que não é necessário colocar bloqueadores nesses presídios todos?
2: Não, eu não quero chance. Eu não sei se é 85 ou 35, que esse negócio do Tibera bom de decorar o negócio e falar número. Eu não sei se era 85 ou 35, porque quem vai cuidar disso é o secretário de segurança. O que eu sei é que cuidar de presídio é a última coisa que nós vamos fazer para combater facção. Isso é que eu sei. Nós temos que recompor a polícia. É recompor a polícia, porque presídio é a última coisa que nós vamos tomar conta na segurança pública. Nós vamos cuidar de preso, não vamos cuidar de quem está solto.
3: Pois é, gente, essa aí foi toda um pedacinho pois só, é, né? Das tretas, porque o debate durou aí muitas horas, né? Mas o pessoal de casa conseguiu acompanhar.
1: É. Mas vamos seguindo aí. Vamos continuar falando de eleição?
3: Isso, pois é, porque tá faltando pouquíssimo tempo, a gente tá batendo aí nessa tecla, mas muitas dúvidas ficam aí pelo ar, né? E claro, na cabeça dos eleitores.
1: E aí, qual deve ser, né, a estratégia de candidatos nessa reta final? Existe a chance de alguém vencer já no primeiro turno? O que muda, né, na postura dos candidatos do primeiro para o segundo turno?
3: A gente pediu para o jornalista Leão Serva para explicar melhor o que pode esperar, o que a gente espera aí nessa contagem regressiva para o domingo de eleição, que a gente escuta agora.
4: Poucos fatos podem mudar, eu acho, o percurso do primeiro turno. Os candidatos estão muito perto, os dois líderes estão muito próximos entre si e eles não querem parecer truculentos ou parecer ruim, aumentar a sua taxa de rejeição nesses dias que faltam para o primeiro turno. A gente não pode descartar o primeiro turno, uma eleição no primeiro turno, porque os dois candidatos estão em torno de 35%, e isso parece longe dos 50%, mas na verdade a gente tem sempre no Brasil uma taxa de abstenção de 20%, e uma taxa de indecisos que podem não votar, podem anular ou podem votar num dos dois em torno de 10%. Esses 30%, portanto, tornam 35% quase a metade dos votos. Então, é possível, não é de todo impossível, que um dos dois candidatos tenha mais do que 50% dos votos válidos nessa eleição. Normalmente, a imprensa e os analistas falam mais sobre votos válidos no segundo turno, mas agora nós temos essa questão e é possível que os votos válidos, que um dos candidatos tenha mais do que 50% dos votos válidos já no primeiro turno. É possível, mas é difícil. De qualquer forma, vamos para o segundo turno desde já com uma eleição muito parelha, como se fala. E nesse caso, a campanha do segundo turno talvez venha a ser marcado por um jogo mais sujo do que a gente já viu antes. Mas é possível também que não, porque o grande problema dessa eleição é a rejeição. Ninguém quer ter uma rejeição grande. E diz a experiência que quem bate muito pesado no adversário aumenta a sua rejeição. Então, é possível também que, paradoxalmente, a gente tenha um segundo turno muito mais calmo, digamos assim, de pequenas ações delicadas, assim, do que um segundo turno muito sujo, muito pesado.
1: Muito bem, né? Então vamos aguardar aí o que disse o Leão Serva. Será que vai acontecer? Será que teremos um segundo turno mais brando, mais tranquilo ou não vai ser?
3: Será que teremos segundo turno?
1: Como é que se diz? Tiro, porrada e bomba, né?
3: Vamos ver como é que vai questão ser. É essa. Como vai ser e se vai ter, né?
1: Exatamente.
3: Ainda tem essa. Bom, eu acho que vai ter, mas...
1: Para presidente, tudo leva a crer que sim. Aqui em Minas pode ser que tenhamos, quem sabe, né? Uma vitória do Cleitinho já no primeiro turno ou não. Mas vamos aguardar.
3: E a gente acompanha, viu, gente, de pertinho, trazendo tudo aqui na nossa programação.
1: Uma semana movimentadíssima aqui na TMC Belo Horizonte. Bora pro primeiro intervalo, minha cara Marina.
3: Tá na hora, Marum. Daqui a pouquinho a gente continua falando ainda de alguns desdobramentos, né? Inclusive, Cleitinho visitou agora à tarde.
1: Verdade,
3: o Mercado Central, né? O Murilo Luiz esteve por lá e vai trazer os detalhes pra gente. Tem novidade também, teve aula suspensa por causa de sarna.
1: Ixi,
3: bom, detalhes daqui a pouquinho.
1: É isso aí, TMC, quem escuta sabe, não sai daí, 5h21.
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1: Estamos de volta aqui com o nosso Minas TMC, segunda edição. Hoje, quarta-feira, 30 de setembro. Por aqui, Bruno Maru e também Marina Matos. Vamos de primeira atualizar o trânsito, Marina?
3: Vamos lá, né? Bom saber, finalzinho de tarde, pessoal voltando para casa, aquela coisa, né?
1: É isso aí, Abílio Machado é a avenida de destaque agora com o Pedro Gonçalves. Fala aí, Pedro.
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21: 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Avenida Abílio Machado, nesse momento tem lentidão no caminho para o centro. Motorista reduz a velocidade no encontro com a rua Miguel Ângelo por causa de ônibus com defeito nesse trecho. A melhor opção nesse caso é passar pela Avenida Presidente Tancredo Neves, que tem situação melhor. No sentido oposto também tem filas por causa desse ônibus e o motorista pode passar pelas vias internas do Caiçaras, depois pegar a Tancredo Neves. 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
1: Valeu, Pedro! Daqui a pouco ele volta com mais atualizações. Hora de eleições,
3: Mari? Ah, de novo, vamos lá!
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3: E como a gente adiantou para você agora há pouco, o líder nas pesquisas para o governo de Minas, o Cleitinho Azevedo do Republicanos, esteve agora há pouco em um dos principais pontos turísticos da capital para cumprir a agenda de campanha.
1: É, e quem esteve acompanhando, né, tudo por lá e traz as informações é o nosso Murilo Luiz. Chega mais, Murilo.
2: O candidato ao governo de Minas Gerais, Cleitinho Azevedo, do Republicanos, cumpriu a agenda nesta quarta-feira, com uma visita ao Mercado Central de Belo Horizonte. Durante a passagem pelo local, ele conversou com lojistas e clientes, tirou fotos e falou com os eleitores. Na ocasião, também deixou um recado para quem ainda está indeciso sobre o voto.
22: Eu quero falar para você agora que está indeciso. Você já votou em tanta gente ruim, tanta gente não presta. Então me dá esse voto de confiança. Faz esse desafio comigo, porque eu sou igual a você. Eu sou um revoltado igual você que entrou na política para fazer a diferença. E eu faço a diferença. Você vai pesquisar, eu não tenho um processo, não tenho uma investigação, não tenho uma denúncia. Eu sou ficha limpa. As minhas mãos são limpas e é para servir vocês. Então se você não quer votar em ninguém, vota em mim, aposta em mim, que eu não vou te decepcionar não. Vota 10 domingo.
2: Na pesquisa Quest, divulgada nesta terça-feira, mostra Cleitinho Azevedo na liderança da disputa pelo governo de Minas Gerais, com 37% das intenções de voto. Patrus Ananias aparece em segundo com 18%, seguido por Alexandre Calil com 9% e Matheus Simões com 6%. Durante a visita ao Mercado Central, Cleitinho afirmou estar confiante na disputa.
22: Tô confiante aqui, aí. O povo que tá pagando, tá falando que vai votar em nós, tá humildade. Vamos acabar com isso. Inclusive, vai acabar o fundo eleitoral. Se tiver mais segundo turno, eu não uso. Mas os outros vão usar o fundo eleitoral. É mais o Idibana que é a cafonice. É mais Santinho, aquela outra cafonice. Santinho, que o cara tá com a cara de santo na hora que ganha a eleição, vira um diabo. Então vamos acabar com isso agora.
2: Por fim, Cleitinho afirmou seu voto em Flávio Bolsonaro para a presidência da República.
22: Não, eu nunca sou neutro. Eu tenho posicionamento. Já falei que eu sou de direita, mas meu coração é para todos, inclusive para você, para cuidar de todo mundo. Eu já falei que eu vou votar no Flávio.
1: Ô, Marina, adorei, viu?
3: Você viu a sinceridade? Aquela cafonice.
1: Santinho, cafonia, que é a cafonice de Santinho. Concordo, viu, Cleitinho?
3: Primeiro aquela cara de santo, depois vira o diabo.
1: Faz aquela maquiagem, aquela IA, né? Agora tem IA pra melhorar a cara aí da turma. Nossa senhora,
3: gostei. Já tava rindo aqui, gente.
1: Esse Cleitinho é uma figura mesmo. Vamos acompanhar, né? Seguindo falando de política?
3: Seguimos, gente. A Justiça Eleitoral negou o pedido do deputado federal Euclides Petersen, presidente estadual do Republicanos, do partido do Cleitinho, para obrigar o governador de Minas, Matheus Simões, do PSD, a conceder direito de resposta e apagar publicações das redes sociais.
1: Pois é, o impasse começou depois que o governador postou vídeos atacando a trajetória do deputado. A defesa de Euclides acionou a justiça, alegando ofensas à honra e pedindo a remoção do conteúdo, além de espaço no perfil de Simões para se defender.
3: Ao analisar o caso, a Justiça Eleitoral entendeu que as declarações do governador se enquadram no limite da disputa e do debate político, sem exagero que justifique uma punição imediata ou a exclusão do material. Com isso, o pedido foi negado e as publicações continuam no ar. A decisão ainda cabe recurso.
1: O deputado federal Euclides Petersen, né, do Republicanos, é alvo de investigações da Polícia Federal no âmbito da Operação Sem Desconto, que apura um esquema bilionário de fraudes e descontos indevidos em benefícios de aposentados e pensionistas do INSS.
3: Ontem, em debate da TV Globo, Simões ainda acusou Euclides de ter oferecido para ele 10 milhões de reais em propina em troca de ter um contrato facilitado pelo Estado. O tipo de contrato não foi detalhado.
1: A reportagem, né, já entrou em contato com Euclides Petersen, né, e vai atualizar o posicionamento dele, né, quando ele nos retornar.
3: É isso, mais uma treta política, né? Exatamente. Que a gente está trazendo aqui toda hora, né?
1: Toda hora, mas isso já é normal, né? Ainda mais em
3: nessa
1: tempos
3: época,
1: assim,
3: de eleições. Né? É. Nessa época tem de tudo, né? E por falar em eleição ainda, Marum, é para a gente terminar aqui. Acho que é boa notícia para muita gente, para uns nem tanto, mas muita gente vai comemorar.
1: Todo mundo vai.
3: É, termina amanhã, 3 dias antes do primeiro turno das eleições, o horário eleitoral gratuito no rádio e na TV.
1: É, se é que você escutava, prestava atenção, assistia, a propaganda eleitoral, a gente lembra, é transmitida, né, de duas formas. Nos programas em bloco, né, com horários fixos para cada cargo, e naqueles comerciais curtos, né, de 30 ou 60 segundos, que você tem conferido aí espalhados, né, ao longo da programação.
3: E aí, se tiver segundo turno, o horário volta no dia 9 de outubro, logo ali, né? E vai até o dia 23, dois dias antes da votação, que está marcada aí para o dia 25.
1: No segundo turno, serão 20 minutos por dia de propaganda em bloco na TV, divididos em dois programas de 10 minutos. Antes, agora está sendo 25, né? Cada blocão de 25. Agora, no segundo turno, serão dois blocos de 10 minutinhos.
3: E nas segundas, quartas e sextas, passam os programas dos candidatos a governador. Nas terças, quintas e sábados, os candidatos a presidente.
1: O horário é chamado de gratuito porque os candidatos e partidos não pagam nada para as emissoras para ter, né, esse espaço. E a lei proíbe qualquer propaganda eleitoral paga, tanto no rádio como na TV. Pois amanhã, então, acabou.
3: Acabou o último dia, gente.
1: Mas depois volta, né?
3: se tiver segundo turno, já se prepara.
1: Exatamente. Vamos mudar de assunto?
3: Vamos sair de política, vamos lá.
1: Porque o Tribunal Superior do Trabalho determinou o fim da greve dos funcionários da Caixa Econômica Federal. As agências voltaram a funcionar normalmente nesta quarta-feira.
3: Pelo menos é o que a gente espera, né, Maru? A greve começou no dia 10 de setembro em Assembleia. Os funcionários aprovaram o encerramento da paralisação e começaram a retomar as atividades ainda ontem, a partir das 10 da noite, seguindo a determinação do Tribunal Superior do Trabalho.
1: O TST, né, retomou ontem o julgamento do dissídio coletivo de greve. Por maioria, os ministros entenderam que a paralisação não foi abusiva.
3: Os Correios tinham pedido que a greve fosse considerada abusiva e que as entidades representativas dos trabalhadores recebessem uma multa de R$100 mil. Só que esse pedido não foi acolhido pelo tribunal.
1: Além de determinar o retorno dos funcionários, o TST autorizou a compensação dos dias parados. Esta compensação poderá ser feita, por exemplo, com mutirões de trabalho aos fins de semana, para ajudar a reduzir o acúmulo de encomendas. Os critérios para a reposição dos dias ainda serão definidos.
3: E a decisão também garantiu um reajuste salarial de pouco mais de 4%, aí com efeito a partir de 1º de agosto, mantendo também a data base da categoria. Um dos principais pontos de conflito durante as negociações foi o plano de saúde aí de empregados, aposentados e dependentes. Os trabalhadores defendiam a manutenção do modelo atual e a federação da categoria afirmou que o plano de saúde era o principal impasse para um acordo.
1: Muito bem, isso aí. Vamos mudar de assunto, trazer agora um caso policial, 5h32, daqui a pouquinho tem o nosso entrevistado ao vivo, porque aquela mulher de 39 anos presa, depois de ser flagrada, não sei se vocês viram isso, agredindo o próprio filho de 9 anos com um tênis, né, na cara, foi liberada aqui em Belo Horizonte. O caso ainda é investigado, né, por suspeita de maus tratos.
3: A agressão aconteceu na Vila Ecológica, na região do Barreiro. Um vídeo que circulou aí nas redes sociais mostra a mulher batendo na cabeça da criança com tênis. O registro foi feito pela irmã mais velha do menino.
1: A mulher foi presa em flagrante pela Polícia Militar, depois que o Conselho Tutelar acionou, né, os agentes para verificar a denúncia. Segundo a polícia, ela foi ouvida, né, a Polícia Civil, lá na delegacia especializada e liberada. Em depoimento, a mãe disse que estava apenas corrigindo o filho.
3: Esse caso continua sendo apurado. Foi formalizado um pedido de medida protetiva para o menino de 9 anos e também para os 3 irmãos dele.
1: As 4 crianças foram encaminhadas para avaliação médica e depois ficaram, né, sob os cuidados do Conselho Tutelar. O órgão informou que elas estão em segurança.
3: Pois é, e a soltura, a gente lembra, acontece no período de restrição às prisões por causa das eleições, né? Desde ontem, os eleitores só podem ser presos em situações previstas no Código Eleitoral, como flagrante ou cumprimento de sentença por crime inafiançável.
1: E no caso da mulher, a prisão em flagrante já havia ocorrido, agora a investigação sobre as agressões continua. Isso aí é muita polêmica, né? Um caso muito polêmico. Eu tenho filho, nunca bati no meu filho, mas a gente, né? Eu tenho 50 anos. Minha mãe, ela não batia em mim, não, mas já me deu umas chineladas, viu, dona Marina?
3: Nunca
1: mas
3: levei um tapa, acredita?
1: É, acredito, e eu acho que é o correto. Mas, né, cada mãe sabe o que faz, mas agredir não é o caminho, né, gente? É conversa e tal, mas tem que ser investigado. A gente não sabe a circunstância que tudo ocorreu, né, e tudo mais. É muito fácil a gente falar aqui de dentro do ar-condicionado. Vamos esperar a polícia, né, fazer todas essas investigações, sim, né, colher todas as informações, e aí sim depois a gente dá a nossa opinião. Mas cada mãe sabe o que faz com o filho, mas bater não é o caminho, com
3: nunca,
1: toda certeza.
3: Nunca, tem que tomar muito cuidado, né? Às vezes o limite, ele é muito restrito, é muito pequenininho o limite entre uma coisa e outra, né? Tomar muito cuidado.
1: Vamos então, seguindo aqui com o nosso jornal, vamos trazer esse caso aí, ô Marina, que a gente destacou em manchete, sarna Você já teve sarna? Eu não, graças
3: não,
1: a Deus.
3: Não, também não.
1: Já, a única coceira que tem é de pernilongo, mas coça pra
3: nossa,
1: caramba.
3: Nossa, aí agora começou, é a época, né? Mas esse caso aqui assusta, né? Uma escola municipal de Lagoa Santa, aqui na região metropolitana, suspendeu as aulas de amanhã, dia 1º e 6º, depois da confirmação de 21 casos de escabiose, que é a sarna humana, que atingiu aí alunos e também funcionários.
1: Pois é, a escola municipal Mércia Margarida Lacerda, bairro Moradas da Lapinha, identificou o primeiro caso no dia 18 de setembro.
3: Uma estudante apresentou sintomas e depois a família informou à escola que ela tinha recebido o diagnóstico. Uma professora também foi afastada depois de ser diagnosticada com a doença.
1: Pois é, e aí com a identificação de novos casos, a Secretaria Municipal de Educação lá de Lagoa Santa decidiu, né, suspender as atividades por 2 dias.
3: Durante esse período, a escola vai passar por uma limpeza completa, além da dedetização das instalações, limpeza, sanitização da caixa d'água, e os pais e os responsáveis foram avisados e também orientados a observar as crianças.
1: Pois é, a recomendação é que estudantes com coceira intensa, principal sintoma, né, da escabiose, da sarna, ou alterações e lesões na pele, não sejam levados à escola e passem por avaliação em uma unidade de saúde, né, antes de retornar às aulas.
3: A Secretaria Estadual de Saúde de Minas disse que acompanha o caso junto com o município e também disponibilizou orientações para o controle de surtos da doença.
1: Esse é o segundo registro, né, recente de sarna em uma instituição de ensino aqui em Minas Gerais. A gente lembra em Andradas, no dia 11, né, lá no sul do estado, ou melhor, em Andradas, no sul do estado, 11 crianças, melhor dizendo, tiveram suspeita, né, de doença em uma creche municipal, e as aulas por lá também foram suspensas por 2 dias e retomadas ontem, terça-feira.
3: Pois é, gente. Pensa bem, que susto.
1: É, é assim, é falta de limpeza, né?
3: Eu não sei exatamente o que que é, né? Mas vira uma grande infestação, né? Vai passando de um para o outro e realmente tem que interromper as aulas. É. A atitude correta realmente é essa.
1: Muito bem, agora sim, 5h37, vamos trazer, né, o nosso convidado de hoje, porque, minha gente, vamos falar, né, de economia e um pouco de direito trabalhista, porque novos dados do IBGE revelam que Belo Horizonte é a terceira capital do país com maior proporção de trabalhadores em home office, 15,2%.
3: Pois é, e para acompanhar essa forte presença do trabalho remoto, sem perder a integração das equipes, nem manter custos altos com escritórios fixos, né, e estão subutilizados muitas vezes, as empresas mineiras têm recorrido ao modelo híbrido, sob demanda.
1: Pois é, e diante dessa nova realidade, tem surgido questões que envolvem, né, aspectos contratuais a respeito do modelo de trabalho, além de questões como controle de jornada, reembolso de despesas, né, internet e energia, por exemplo, e também a segurança no trabalho.
3: E a gente vai conversar sobre isso com o advogado, mestre em direito, Paulo Meira. Paulo, boa tarde, obrigada pela sua presença.
4: Boa tarde, Lucas, boa tarde a cada um de vocês aí da Rádio TMC.
3: Paulo, primeiro, né, a gente precisa entender, tem que ter alguma coisa prevista em contrato quando a empresa adota o modelo híbrido sob demanda, o funcionário, ele pode escolher, é uma negociação, como funciona?
4: Bom, sem dúvida, o home office, ele deixou de ser apenas uma solução emergencial da pandemia e passou a fazer parte da organização permanente de muitas empresas, né? O próprio dado de Belo Horizonte, ele mostra que 15,2% dos trabalhadores da capital mineira trabalham principalmente de casa. Então, o desafio agora mudou, né? A discussão já não é simplesmente se é presencial ou remota. A pergunta tem que ser: como aproveitar essa flexibilidade sem perder a produtividade, a integração da equipe e, principalmente, segurança jurídica? E é aí que o modelo híbrido, ele aparece como uma alternativa muito interessante, né? Então, hoje em dia é muito comum nós termos esse modelo híbrido em que, durante a semana, as pessoas, elas estão ali no home office. E uma vez por semana, aquela equipe combina de encontrar presencialmente no escritório ou na empresa para eles fazerem uma reunião de alinhamento, né, das metas, da cultura. Realmente, o home office, ele veio para ficar.
1: Doutor Paulo, Bruno que está falando, seja bem-vindo mais uma vez. E como é que funciona, por exemplo, doutor, o controle de jornada, né, no home office? A empresa pode exigir registro de ponto E como é que ficam as possíveis horas extras, doutor?
4: Olha, existe uma ideia equivocada de que todo trabalhador em home office está automaticamente fora do controle de jornada. Não é assim. Hoje, a CLT diferencia o empregado que trabalha por jornada daquele que trabalha por produção ou tarefa. A exclusão específica das regras de duração do trabalho, ela alcança o teletrabalho, que é, né, que presta justamente esses serviços por produção ou tarefa. Então, quando existe jornada controlada, login, reuniões, horários definidos, mecanismos de acompanhamento, a empresa ali, de fato, está fazendo um controle de jornada. Então, tem que tomar muito cuidado com isso, porque se a pessoa ficou ali mais de 8 horas trabalhando, se a pessoa não tem direito a um horário de almoço, tudo direitinho, mesmo sendo home office, essa pessoa, ela está ali tendo seus direitos trabalhistas aviltados. Então, independentemente de ser home office ou de ser presencial, essas regras, né, que estão previstas nas consolidação das leis trabalhistas, elas prevalecem, né? O trabalho de 8 horas, o horário de almoço, né, o que nós chamamos de intervalo interjornada, né, e a hora extra, né? A hora extra ali também pode ser comprovada. Inclusive porque, se já passou do horário da pessoa trabalhar e a pessoa continua, ela pode tirar um print, né, do computador, do horário, né, demonstrando que ela tem que ficar ali até depois do horário trabalhando, né? Então, home office não pode significar de forma alguma 24 horas de trabalho por dia. E nem mesmo aqueles chefes que gostam de ficar mandando coisa fora do horário, né? 11 horas da noite, meia-noite, e o chefe está pedindo coisa, cobrando coisa, tem que tomar cuidado com isso daí, porque se for para a Justiça do Trabalho, vai para o pau. Então, tem que ficar esperto, porque a legislação trabalhista, ela vale também para o sistema home office.
3: Doutor Paulo, e como ficam os custos? Por exemplo, energia, internet, equipamento, quem é que vai arcar com isso? Se for o trabalhador ou for a empresa, né, no caso, como que fica o reembolso?
4: Olha, esse é justamente um dos pontos que mais precisam estar definidos, né? A CLT, ela determina que a responsabilidade pela aquisição, manutenção, fornecimento dos equipamentos, da infraestrutura, né, assim como as regras de reembolso, elas são estabelecidas por contrato em escrito. Então, não existe uma resposta fixa para a pergunta, tipo assim, sempre a obrigação é da empresa de fornecer, sempre a obrigação é do empregado de ter o notebook, por exemplo. Isso vai ser definido no contrato, a pessoa vai ser informada antes, olha, eu tenho um escritório de advocacia, estou precisando de um estagiário. Você tem notebook para trabalhar comigo por home office? Ah, e a pessoa não tem. Não, tudo bem, então nesse momento eu preciso de uma pessoa que tenha. Então isso pode ser combinado contratualmente. Tá? Agora, se ficou combinado contratualmente que a empresa iria fornecer tudo e não fornece, ali então está havendo um erro, né, que pode gerar consequências na Justiça do Trabalho. Então, qual que é o principal erro jurídico aí? O grande erro é simplesmente não fazer contrato, não tratar do assunto. Se não tratar do assunto, aí o empregado pode já pedir todos os seus direitos aí, inclusive esses daí que você falou de gastos, de energia e etc.
1: Muito bem, a gente conversou aqui na TMC com o advogado e mestre em direito, doutor Paulo Meira, falando aí um pouco sobre a situação, né, e os direitos e deveres dos empregados em home office e das empresas também. Doutor Paulo, obrigado, viu, pela participação, prazer tê-lo aqui, valeu demais.
4: Muito obrigado a cada um de vocês e para aqueles que quiserem acompanhar nossas redes sociais, @paulomeiraoficial. Muito obrigado, um abraço a todos aí da Rádio TMC.
1: Valeu, doutor.
3: Obrigada, doutor.
1: É isso, né? Tem que ficar. Ou seja, os direitos basicamente continuam os mesmos, né, Marina? Sendo presencial.
3: Sim,
1: ou não.
3: Ou não.
1: Né? Se você é CLT, você vai ter os seus direitos. Se você é PJ, vai ter os direitos previstos também para o PJ.
3: No contrato, né? Contrato, tem exatamente. Que ficar esperto com o contrato, né? Como é o doutor aí falou.
1: Muito bem, 5h45, vamos para o nosso trânsito de cada dia com o Pedro Gonçalves, falando da Cristiano Machado. Na volta, um comercial rápido e a gente retorna com a reta final do nosso Minas TMC, segunda edição.
3: Vamos lá.
1: Não saia daí, 15 para 6 agora.
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21: 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Destaque agora para a Avenida Cristiano Machado, no caminho para a Venda Nova. Motorista reduz a velocidade na chegada ao 1º de maio e mais à frente da Avenida Saramanha, indo até as obras próxima à Estação Vilarinho. Nesses casos é por excesso de veículos e na chegada ao Floramar mais cedo teve ocorrência. Nesse momento com pista liberada. A opção para o motorista é passar pela Avenida Antônio Carlos, que mesmo com filas vale mais a pena. Pedro I também tem lentidão do Parque Lagoa do Nado até a chegada da MG10 e as vias internas do Planalto podem ajudar. No sentido oposto, Cristiano Machado com pista livre. 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
14: De volta com o nosso Minas TMC, segunda edição, 5 horas e 49 minutos. Gente, não é novidade pra ninguém que o calor tá acabando com a gente, né?
15: Hoje de novo.
14: O calor continua forte em Belo Horizonte. A máxima registrada hoje foi de 35,3 graus.
15: Não deu nem
14: lá em Venda Nova.
15: Né?
14: Não deu, não, né? Foi a quarta maior temperatura registrada no ano.
15: Pois é, ontem a gente lembra, né? Ontem já ficou feia a coisa, foi pior. Belo Horizonte registrou a maior temperatura do ano, né? Foram 36,6 graus. No domingo já tinha, né? BH já tinha registrado até então que era maior, mas se tornou a segunda maior marca do ano. Aquele dia foram 35,6 graus.
14: E a capital segue sob alerta vermelho para onda de calor, com temperaturas de até 5 graus acima da média. Hoje, agora há pouco, né, poucas horas atrás, a Defesa Civil fez um alerta para a possibilidade de pancadas de chuva, raios e rajadas de vento agora, a partir desse período da tarde.
15: Pois é, as rajadas podem chegar aos 50 km por hora. O alerta para chuva é válido até às 8 da manhã desta quinta-feira.
14: E durante as chuvas, a gente orienta sempre evitar áreas de alagamento, não atravessar ruas alagadas, né, não se abrigar ou também estacionar veículos debaixo de árvores.
15: E em caso de raios, não permanecer em áreas abertas, né, e evitar também o uso de equipamentos elétricos.
14: E por causa dessas altas temperaturas, a Prefeitura de BH fez hoje uma ação para pessoas em situação de rua lá na Praça da Estação.
15: Quem esteve por lá, Murilo Luiz, né, acompanhando tudo de perto, e conta pra gente como é que foi esta ação lá na Praia da Estação, hein? Quem nunca? Vamos ouvir.
16: A Prefeitura de Belo Horizonte vem reforçando ações voltadas para a população em situação de rua, para amenizar os efeitos do calor e garantir a hidratação durante o período de altas temperaturas. Nesta quarta-feira, agentes municipais estiveram na Praça da Estação, na região central, em mais um dia de atendimento e orientação. Tatiane Ferreguete é diretora de Promoção à Saúde e Vigilância Epidemiológica da Secretaria Municipal de Saúde e conta pra gente como foi essa ação.
17: Hoje, aqui na Praça da Estação, a gente está reunido, né, consultório de rua, que é um equipamento da saúde, com assistência social e defesa civil. Então, a gente está aqui distribuindo água para as pessoas e também fazendo orientações de como se proteger do calor intenso durante esses dias. Além disso, uma triagem com profissionais de saúde, para eventualmente, se alguém tiver algum sintoma, já recebe atendimento aqui e, se necessário, essas pessoas também podem ser encaminhadas para os equipamentos de urgência e emergência.
16: O diretor de Meteorologia e Alerta de Riscos da Defesa Civil de BH, Daiane Diniz de Carvalho, falou sobre essa massa de ar quente e deu a previsão para os próximos dias.
18: A gente vivencia, né, nos últimos 3 dias a atuação de uma massa de ar de característica quente e seca. Essa massa de ar, ela persiste ainda em atuação em Minas Gerais nos próximos 2 dias. Então, hoje e amanhã, ainda permaneceremos com essa condição de calor extremo e umidade muito baixa. A Defesa Civil de Belo Horizonte está com 2 alertas abertos, tanto de onda de calor como de baixa umidade. Esses alertas terminam agora no final de semana e a gente tem uma tendência, sim, de uma mudança na condição de tempo, com o declínio da temperatura mais para o final de semana. Só que nós seguimos em acompanhamento dessa alteração. Dentro lá da nossa diretoria, a gente realiza o monitoramento 24 horas. Então, é nesse lugar que a gente vai trazer as devidas atualizações para a população, se houver necessidade.
16: Dayan também destacou sobre cuidados com a saúde neste período.
18: Em momentos de onda de calor, tanto onda de calor como tempo seco, a gente recomenda reforço da hidratação, a gente recomenda também evitar atividades ao ar livre naqueles horários mais quentes do dia, entre 10 e 16 horas, preferencialmente evitar banho quente, né, por tempo demorado, e ao mesmo tempo, por fim, né, manter os ambientes arejados se for possível.
15: Marina, e as altas temperaturas dos últimos dias já começam, né, já aumentaram o consumo de água, né, e também com isso provocam a queda, né, no nível dos reservatórios que abastecem BH e região metropolitana, hein?
14: Segundo a Copasa, desde sábado, o sistema Paraopeba teve redução de 0,3% no nível. No Serra Azul, a queda foi de 0,4%, Várzea das Flores 0,6% e Rio Manso 0,2%.
15: A empresa diz que quando o consumo aumenta, né, ao mesmo tempo em toda a região, principalmente nos horários mais quentes, os reservatórios perdem volume rapidamente e não conseguem ser reabastecidos durante a noite.
14: Com isso, pode haver a intermitência, hoje está difícil, hein? Ou até mesmo falta de água, principalmente aí nos bairros e nas regiões mais altas e distantes aí dos reservatórios.
15: Dessa forma, a Copasa faz um apelo, né, para que a população economize água durante o período de calor, e a previsão meteorológica traz novos períodos de calor durante a primavera em novembro e dezembro.
14: Ai, Jesus Cristo, a gente vai dar conta? Vamos sobreviver?
15: Vamos nos hidratando e no ar-condicionado para quem consegue.
14: Para quem pode, né?
15: Exatamente.
14: Quem pode é bom. Ô, Bruno Marum, você já doou sangue?
15: Pô, eu não posso, viu, Su? Eu tenho uma doença autoimune que me
14: olha,
15: proíbe.
14: Não sabia.
15: Não me deixa doar, infelizmente.
14: Já doei sangue muitas vezes, pretendo, espero me tornar doadora de sangue sempre, assim, ó, várias vezes no ano. Sabe aquela pessoa que vai sempre ali,
15: seis meses,
14: carteirinha?
15: Né?
14: Quero ser dessas pessoas. E tem novas regras para doação de sangue, já valendo hoje, tá? Mudando o tempo de espera aí em algumas situações.
15: Olha só, por exemplo, quem fez tatuagem, piercing, né, maquiagem permanente ou procedimento estético invasivo, vai poder doar depois de 7 dias, se for possível avaliar a segurança do procedimento. Se não for possível verificar, o prazo é o de 4 meses.
14: O uso de medicamentos como a semaglutida, que é o princípio ativo do Ozempic, não impede automaticamente a doação. Mas se tiver um compartilhamento do dispositivo de aplicação, o prazo também é de 4 meses.
15: Também há mudanças para quem fez endoscopia. O prazo de espera é de 4 meses. Para quem usou anabolizantes ou hormônios injetáveis sem prescrição médica, são 4 meses após a última utilização.
14: Em relação à malária, quem viajou para municípios de área endêmica ou teve exposição a áreas de mata em região de risco, tem que esperar 30 dias.
15: E quem já é doador pode continuar doando depois dos 70 anos, desde que passe por uma avaliação médica.
14: E a decisão final sobre a doação continua sendo feita lá na triagem clínica, considerando as condições de saúde e o histórico de cada pessoa.
15: Muito bem, então, dadas as dicas, qualquer dúvida, entra lá no site do Hemominas, né, da Fundação Hemominas.
14: Isso.
15: Tem tudo lá para você conferir. Bora fechar com a coluna delas, Marina?
14: Vamos lá. Hoje a gente vai falar de uma contradição que aparece nas eleições. As mulheres são maioria entre os eleitores, mas essa presença não se repete na mesma proporção entre as candidatas.
15: E isso levanta uma discussão importante sobre a participação feminina na política. Letícia Benassi chega com a coluna delas. Diz aí, Letícia.
19: Olá, boa tarde, Bruno, boa tarde, Marina, boa tarde para você curtindo a gente aqui no Minas TMC, segunda edição. E na coluna de hoje a gente fala sobre eleições, né, gente? As eleições deste ano, as mulheres são maioria entre os eleitores brasileiros. Nós somos mais de 83 milhões de eleitoras. A gente representa 52,84% do eleitorado nacional. Mas existe uma diferença, né, quando a gente olha para o outro lado da urna. Entre as 20.560 candidaturas consideradas pelo Tribunal Superior Eleitoral, pouco menos de 35% são de mulheres. São 7.165 candidatas contra mais de 13 mil candidatos homens. E por que que eu estou falando dessa diferença? Por que que essa diferença é tão importante? Porque votar e participar da política são coisas diferentes, né? Uma mulher pode ser maioria entre quem escolhe os representantes e, ao mesmo tempo, continuar sendo minoria entre quem disputa e ocupa esses espaços. E tem mais um ponto que chamou a atenção neste mês. O próprio TSE lançou uma ação para prevenir e combater a violência política de gênero. A iniciativa inclui mecanismos de denúncia, monitoramento e até ferramentas para combater o uso indevido de inteligência artificial contra mulheres na política. Isso mostra, gente, que a discussão não é só sobre a quantidade, né, de candidatas. É também sobre as condições que essas mulheres encontram quando elas decidem entrar na política. Porque uma democracia pode ter muitas mulheres votando, como é o caso. Mas a participação política feminina também passa por poder se candidatar, né? Poder fazer sua campanha, poder ocupar esses espaços e exercer um mandato sem sofrer violência ou intimidação por ser mulher. E talvez seja essa a grande reflexão do dia. Quando a gente olha para uma eleição, não basta perguntar quem está votando. Também vale a gente perguntar quem é que está tendo a oportunidade de estar ali do outro lado da urna. É isso, gente. Coluna delas para você. Lembrando que dia 4 de outubro tem eleições 2026 e a TMC, claro, com a cobertura completa para você. Um beijo. Semana que vem eu tô de volta.
15: Valeu, Letícia.
14: Obrigada, Letícia.
15: Vambora,
14: né? A galera do esporte chegou. Hoje, mais do que nunca, tem... Oh, gente, eu preciso falar. Tem 8 pessoas aqui dentro desse estúdio aqui, uai, que isso? 8 pessoas? É. E eu vou contar também. Vou contar, porque o Hugão... Gente, tem uma piscina aqui na rádio. O Hugão hoje
15: rede social com isso hoje?
14: O Hugão já entrou na piscina aqui da rádio hoje. Você acredita? O calor tá tanto.
15: É mesmo?
14: É. Calor tá tanto que o Hugão foi pra piscina. Ih, será que eu não podia ter falado, não?
15: Ih, não. Vai ter embaixo. Tem embaixo.
14: Ih, meu Deus do céu. Enfim, é isso. Bruno Marum, amanhã a gente volta a se falar.
15: A gente
14: por
15: volta.
14: Aqui,
15: o Gão, viu? Eu não sei, mas a gente volta.
14: A gente volta. Tchau, tchau.
15: Valeu.
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21: 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A Avenida Cardeal Gênio Patielli, com grandes filas no caminho para Betim. Motorista reduz a velocidade um pouco depois da Praça da CEMIG, por causa de veículo com defeito bloqueando parte da pista. Já tem reflexos na Avenida Amazonas, na Vila Oeste. E o motorista pode cortar pela Via Expressa. No sentido oposto, também tem lentidão na Patielli por toda a sua extensão. E reflexos já no bairro Bandeirantes, na rodovia Fernão Dias. Nesse caso, pelo alto fluxo de carros. E a Via Expressa também ajuda. 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
25: Muito boa noite para você ligado no Papo de Craque Segunda Edição, chegando agora com as notícias do futebol mineiro. Temos também, claro, atualizações sobre a seleção brasileira. E sem mais delongas, meu querido Juplay, já vamos direto pro giro das manchetes. Primeiro, meu querido Fael Lima com a manchete do Galo.
26: Portas abertas na cidade do Galo. Jogador treinando para sair do departamento médico e goleada na base.
25: Hugão Lopes com a manchete do Cruzeiro.
27: Cruzeiro voltou a treinar, meu filho. E aí, nós temos dois jogadores que estarão à disposição do Arthur Jorge. e que daqui a pouco o Marcos Botelho veio falar e ele disse assim: os caras treinaram e treinaram bem. Um eu tenho certeza que treinou bem, o outro, meu amigo, eu tenho lá as minhas dúvidas.
25: Quem será, hein? E CR7 apela com Jorge Jesus e abandona a seleção portuguesa em meio à data FIFA. Tô feliz. Corinthians coloca todo o elenco à venda para amenizar déficit de 278 milhões de reais. 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A gerência geral da TMC Belo Horizonte é da Marcele Melasso, coordenação de esportes de Laura Dolabella, produção do Matheus Murici, trabalhos técnicos de Gilplay, apresentação é comigo, Danilo Marra. Este é o Papo de Craque, segunda edição.
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25: Muito bem, uma ótima noite a todos. Fael, dessa vez eu dei boa noite, gostou?
26: Ah, boa noite, meu querido, boa noite com um climinha de meio-dia na Praça 7.
27: É, meu filho, calor de Nossa Senhora.
26: Meio-dia em Salvador, meu amigo, meio-dia no Havaí, porém sem
27: deserto do Saara.
26: Exatamente, tá gostosinho demais. 8 horas da noite, você com as costas suadas, o bigode suado o tempo todo, sai
27: falem do por banho vocês.
26: Suado já, então tá complicado, meu garoto. E hoje, um dia movimentado na cidade do Galo, porque é um dos dias que a imprensa mata a saudade da cobertura raiz, aquela cobertura que você vai lá, acompanha o treino, observa algo que ninguém tá observando, vê o treinador interagindo com o elenco, quem
27: o jogador tá transpirando mais que o normal.
26: É, hoje tá realmente.
25: Até quem não correu suou, né?
26: É, filho. E agora há pouco terminou mais a última rodada do Brasileiro Sub-17. Daqui a pouquinho a gente vai trazer tudo sobre a goleada do Galo, classificação e confronto na próxima fase.
25: É isso. Primeiro, estender aí o boa noite aos colegas presentes. Hugão, uma ótima noite a você, meu querido. Como é que você tá?
27: Boa noite, meu querido. Tranquilão e tudo mais. Até que eu não tô assistindo esse calor, não, né? Condicionado aqui, tudo tranquilo, né?
25: É.
27: Teremos informações também do Sub-17 do Cruzeiro com meu amigo Marcos Botelho, que está hoje com a gente presente aqui no estúdio também. E falaremos mais a respeito do Cruzeirão Cabuloso, porque teve treino na Toca da Raposa. E lá, meu amigo, a galera teve que dobrar o protetor solar, porque o bicho pega ali, viu, naquela região ali da Pampulha de Céu Azul ali.
25: É isso, e já falar com ele também, o meu querido amigo Marcos Botelho, o Estrela Excelente.
0: Muito obrigado.
25: Uma ótima noite pra você.
0: Boa noite, Danilo. É o seguinte, hoje mais cedo no Papo 1, eu até falei, brinquei, né, com você, com o Alex e com o ouvinte. Boa noite, tá, amigos? O Gão, o Fael, pra você, meu, muito boa noite.
27: Não, você esqueceu de falar boa noite pra mim, agora também não quer mais boa noite, não.
0: Boa noite, o Play.
27: Te amo.
0: Ainda não, né? Eu silenciei o Gão, tá? Tá silenciado, Gão. É o seguinte. Eu até brinquei, né? Falei assim, tamo junto.
25: Se fosse o Luiz Soares, você sabe o que ele ia falar, né?
26: Segue o jogo.
0: Eu falei assim, tamo junto. Mas nem tanto junto assim, né? Porque tá calor pra caramba, né? Gente, pelo amor de Deus. Um dos lugares que eu mais senti calor na minha vida foi na cidade de Pirapora, porque eu fui lá pro verão, no verão ainda. Fui lá no Rio São Francisco, pra uma pescaria. E assim, tava calor pra caramba. Estou sentindo o calor de Pirapora aqui em Belo Horizonte, meu amigo. Pô, é uma coisa terrível.
25: É uma coisa terrível, e aí, na hora de solucionar esse problema, você já sabe, tem que ir com a Daikin. 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E agora eu já vou, de uma vez, acionar o nosso querido Marcos Botelho para trazer aí todo o boletim do Cruzeiro. Teve a vitória no Sub-17, as atualizações da Toca. Já conta tudo, meu querido.
0: Vamos lá, Danilo Marra. Abraçando mais uma vez o nosso ouvinte 6 e 7 no Mais Belo Horizonte do Brasil, nesse Belo Horizonte com muito calor. E é o seguinte, mais uma sessão de atividades na Toca da Raposa 2, Cruzeiro de volta às atividades desde o domingo, contando aí com o retorno do Romero, que ficou de fora do jogo contra o Vitória por conta de uma fadiga muscular, tá recuperado, e o Cruzeiro que deve contar com os retornos dos atacantes Kaique Kinji e Ney Servidia Real. Eles estão evoluindo do probleminha que eles tiveram no tornozelo, uma famosa entorse, né? Não é uma lesão. Mas, inclusive, eu estou lesionado, tá?
25: Tá lesionado?
0: Estiramento grau 1 no posterior da coxa esquerda.
25: Ah, é verdade, você mandou a mensagem, né?
27: Foi. Mas, você conseguiu isso, velho? Subir a escada?
0: Jogando bola quinta-feira. Peladeiro, meu amigo.
27: Não, peraí. Você foi no futebol, jogar bola...
0: E eu sou goleiro, tá?
27: Forte. Ah, tá.
25: Aí pode, Hugão?
27: Não, aí tudo bem, né?
0: Eu fui trabalhar de líbero, né? Porque meus zagueirões deram mole.
27: Aí forçou.
0: Aí, meu amigo, eu tive que sair jogando. Na hora que eu baixei assim, meu amigo, puxou. Aí foi a lesão de Sinisterra. Mas foi grau.
25: Não precisou de viajar pra Finlândia?
0: Não, graças a Deus, não.
25: Mas se bem que lá você pelo menos já tá pegando um friozinho.
0: O problema é viajar à Finlândia. O bolso não deixa.
25: Não deixa.
0: Mas, como eu não sou profissional da bola, eu tô tranquilo. E o outro colombiano, né, o Sinisterra ainda no DM, assim como o Gabriel Peck, até falávamos, né, Algão, sobre essa rápida evolução do Gabriel Peck, quem sabe voltando até pra este ano. Não é que tá confirmado o retorno do Peck pra esse ano, tá, ouvinte?
27: Porque tá bem evoluído mesmo o processo dele.
0: E são duas coisas que a gente tem que destacar. O primeiro é o DM do Cruzeiro, que aí é chuveiro molhado, né?
27: É fora de série.
0: DM do Cruzeiro é sensacional. E também tem a situação do jogador do Cruzeiro, que... Danilo, quer falar alguma coisa?
25: Dá o telefone, por favor, esse é o telefone da rádio?
0: Não, é o meu, são os meus telefones.
25: É, perdão.
0: Não tem problema. Mas o Gabriel Peck também a gente tem que destacar que ele vem se dedicando muito nessa recuperação. Quem também se dedicou foi o Kaique Kinji, assim como o Ney Servidia Real. Então eles podem sim ficar à disposição do técnico Arthur Jorge para o jogo contra o São Paulo, ele se recuperando de uma entorse no tornozelo. Quem também deve ficar à disposição é o Vidalba, né? A gente já informou, ele não tá trabalhando porque tá entregue ao departamento médico, mas deve ficar à disposição também. Pra falar de Sub-17, aqui a gente tem que falar, Hugão, não teve gol do Tylon, mas o Cruzeiro venceu e venceu de virada o Atlético Paranaense. O Cruzeiro já estava classificado, né? Hoje, a última rodada do Campeonato Brasileiro Sub-17 da primeira fase, o Cruzeiro foi lá para Curitiba, jogou no centro de treinamento do Atlético Paranaense, o CT do Caju, e venceu de virada por 2-1 com gols de Luiz Índio, não vá confundir com Juan Índio, que já tá até lá na Polônia. Sim. E gol também do Isaac Barros, vitória por 2-1. Cruzeiro permaneceu na quarta colocação, na quinta colocação, e vai enfrentar o Fluminense nas quartas de final. O primeiro jogo vai ser na Toquinha, segundo jogo vai ser no Rio de Janeiro. Datas e

0: Botelho, você citou o Tyler e depois você citou outro jogador.
1: Eu falei o Juan Índio, que já não tá mais.
0: Não está aqui. Aí você citou outro índio e teve mais um que você citou agora.
1: Ah, tá. O Isaac Barros.
0: Isaac Barros, que assinou, inclusive, o contrato profissional com o Cruzeiro. Cruzeiro acertadamente começa já a prever o futuro e planejar também a carreira desses garotos. O que eu espero do Tylon? Que o Tylon ano que vem seja titular no sub-20 do Cruzeiro na Copa São Paulo Futebol Júnior, como foi o caso do Pap também. O Pap, que com 17 anos estava jogando a Copa São Paulo Futebol Júnior, foi um dos volantes, dos principais volantes, fazendo gol importante, gol de classificação, gol que garantiu, inclusive, virada do Cruzeiro, garantiu o Cruzeiro classificando. Então, acho que é muito importante isso. E complicar a vida do Atlético Paranaense, ganhar fora de casa é muito bom. O que mostra...
1: não é qualquer time, né?
0: Não. O que mostra, inclusive, que aquela goleada que o Cruzeiro tomou foi, inclusive, um hiato.
1: Foi.
0: Né? Foi, assim, um acidente de percurso. Foi. Porque foi realmente um dia que parece que, tipo assim, acho que Saturno estava alinhado com Andrômeda 3, mais ou menos assim.
1: E que é algo super normal, porque estamos falando de jogadores sub-17, né, Ogão? Então, assim, se tomar um baque durante uma partida, se time profissional toma... Por que não garotos do sub-17? Eles estão em formação.
0: Exato. Mas o mais importante é isso, que o Cruzeiro, ele prepara a galera do sub-17 e muitos meninos desse sub-17, o Tylon principalmente, eles com certeza estarão já na Copa São Paulo Futebol Júnior antes até de completarem 18 anos.
1: E falando em São Paulo, aproveitando este nome, Cruzeiro dia 7 enfrenta o São Paulo, 7 de outubro, né?
0: Uma quarta-feira. O senhor esteja conosco. Porque o São Paulo, meu filho, fala uma coisa. Eu e o Fael, a gente brinca muito com isso. Porque o Fael, ele fala que o Botafogo é a grande tragédia do Atlético, né? No nosso caso, o São Paulo, mais que a gente tenha uma vantagem
1: sobre
0: eles
1: em
0: mata-mata,
1: né?
0: A gente com o São Paulo já entra no Campeonato Brasileiro assim, ó. Deixa eu dar os pontos pro São Paulo logo de uma vez.
2: É igual no Sul, Galo vai mal contra o Grêmio, bem contra o Inter, o Cruzeiro é o inverso.
0: É.
2: Vocês pegaram agora o Vitória, que o Cruzeiro ganha sempre na Bahia, o Galo tem dificuldade.
1: São mais de 20 anos sem perder pro Vitória no Brasileirão.
2: Exatamente, e o Galo não ganha de jeito nenhum.
0: Já com o Bahia, nós temos uma dificuldadezinha. Acho que o único Bahia que sim foi mais tranquilo mesmo foi o Bahia quando a gente enfrentou na Série B.
2: Eu acho que lá o Galo ganha desde 2018.
0: E aí, cara, realmente tem tido assim. Mas esse ano, por exemplo, contra o Internacional, a gente foi bem nas duas partidas contra o Inter, né? Inclusive a partida em que o Gabriel Peck se lesiona, foi lá. Tinha quantos anos que a gente não ganhava deles lá?
1: 14 anos.
0: 14 anos. Quebramos esse tabu e ganhamos dele lá. Tivemos abaixo do Gabriel Peck, que já treina, inclusive, a parte física de ganhar a massa muscular, fazendo a fisioterapia, e inclusive já movimenta o pé já de uma maneira já assim, mas ainda tem toda aquela parte, por exemplo, de você fazer movimentos bruscos, mudança de direção, velocidade, treino com bola, pegar força, confiança ainda, mas pra quem teve aquele tipo de lesão, já tá fazendo aquele salto que tá fazendo e também já movimentando o pé, fazendo a musculação, é espetacular.
1: E para esse jogo contra o São Paulo, inclusive, os ingressos já estão à venda, né, Ogão? Os ingressos começaram a ser vendidos para o sócio do futebol a princípio, por volta de 2 horas, ingressos promocionais, a partir de R$35, aí, variando, né, dependendo da categoria do sócio do futebol, para o público em geral, de R$50 a R$230, aí já contando com uma entrada também. Para esse jogo, provavelmente, Kaique Kinji e Ney Servidia Real à disposição, pra dar aquela encorpada no banco de reserva, mas será que vai dar mesmo aquela encorpada?
3: Não.
0: E com o Kaique Kenji, sim, né, Zé Vitral?
3: Ah, era isso que eu queria saber. Qual dos dois que o Gão tava falando que não acreditava que tinha jogado bem no treino?
0: Não é que eu não acredito que não vai bem no treino. Não é isso. Não é isso. Vamos melhorar essa argumentação aqui.
3: Não, é porque você o falou
0: assim,
3: isso, ué.
0: É porque o Neis, ele é assim, ó. Não, jogar.
3: Ah,
0: né?
3: Entendi.
0: Jogar. Porque, por exemplo, tem jogador que no treino, cara, era, por exemplo, a galera falava de um jogador que no treino arrebentava. Arrebentava.
3: Nossa
0: Teve senhora. Um Marcos Paulo. Era Marcos Paulo aquele de 2016, Botelho? Que o Mano Menezes usou ele até.
2: Teve um Marcos Paulo antigo no Cruzeiro.
0: É. Teve, não teve? Não, teve um Marcos Paulo lá dos anos 90, anos 2000. Mas teve um recente também.
1: Não era... vou lembrar, cara.
0: 2016. Ele jogava mais como meio e também mais como pela esquerda.
1: Passou ali. Tanto pé de rato na era do Mano Menezes no Cruzeiro, porque ele nem utilizava, né? E a gente entende agora por quê.
0: Mas ele recuperou e você lembra que ele usava o William,
1: cê
0: às
1: não,
0: vezes?
1: Não é
0: William
1: o Marcos Volante, Vinícius que você tá falando,
0: Marcos
1: não?
0: Vinícius, obrigado. Exatamente.
1: Que o Cruzeiro mandou pro Botafogo.
0: Exato. E aí, cara, mas no Botafogo ele foi até bem. Mas aqui no Cruzeiro ele oscilava demais da conta. E aí no treino, cara, eu vi ele treinando e falando assim, mano, não é possível. Não é possível. Olha o tanto que esse cara treina. E tal, eu chegava no jogo, mano, mas ele fazia tanta raiva na gente. Quer ver outro também? Alano. Como é que era o Alano nos treinos?
1: Nossa,
0: o Alano nos treinos, cara, deitava. O Alano nos treinos era espetacular. Chegava no jogo, eu falava assim, não é possível que eu vi esse cara treinando. Defendia esse cara no Alterosa Esporte. defendi esse cara nas rádios que eu tô, e esse cara chega no jogo e faz um negócio desse, cara.
1: E ele fez muita raiva na torcida do Cruzeiro.
0: Muita raiva. Agora, o Paulo Bento adorava.
1: Desse elenco atual, o cara já nem tá mais no elenco do Cruzeiro, porque foi emprestado, graças a Deus, o Chico da Costa.

0: Cruzeiro abriu a toca para treinamento, né? A imprensa foi lá acompanhar as atividades. Aquele treino tático, né? Campo reduzido. Gente, o Chico da Costa tava deitando cabelo no treino. Fez gol por cobertura. Falei, nossa, gente, que isso? O Chico treina bem demais.
1: Mas treina. Tem um caso que é o Igor Gomes.
0: É o Igor Gomes? Ah, mas pelo menos o Igor Gomes fez alguns golzinhos interessantes.
1: Não, mas assim, aquele período que o Igor Gomes tava nulo em campo, eu conversava com o pessoal do Atlético e falava assim, cara, no treino ele convence o treinador.
2: Leão de treino, né?
1: Parece uma hipnose. Assim.
2: Aí chegava em campo, o camarada sentia, parece. Era sinistro, o cara era sinistro. Chico da Costa nos treinos, a galera falava, mano. Treino. Aí, mas também tem aquele negócio também, o Vampeta sempre fala que o time reserva é o Banguzinho que faz aquela fumaça, né? E a galera titular sabe que não vai ser tirada, então, ou seja...
0: Mas isso já não tem mais,
2: Jonathan, né? Mas o Jonathan Jesus não vai dar aquela entrada no não. Chico da Costa, né, velho?
0: Eu posso falar que pela experiência, acredito que todos os times fazem isso, né? Aliás, acredito que todos os times fazem isso, né? Por exemplo, no treino lá do Arthur Jorge, ele separou 4 times. E era proibido tocar pra trás. Se tocasse pra trás, a jogada morria. Um time começava a saída de bola, geralmente com o Otávio.
2: Odeio esses treinos.
0: Aí o Otávio saía, tocando dentro da área, e o outro time tinha que chegar e finalizar. E o outro time tinha que impedir isso. Eram 4 times aí, mesclava, né, os jogadores.
1: Não... Imagina o Alan Franco nesse treino.
0: Tanto é que o Gustavinho voltou. O Gustavinho tava
2: no lateral.
0: O lateral da base, o lateral, assim, joga bola demais. O Gustavinho pegou uma bola e voltou ela pro outro goleiro. Não sei se era o Vitor Lamounier, o Marcelo Heráclito, mas ele retorna a bola, o Arthur Jorge já pega o apito, não pode voltar pra trás, começa de novo e tirou o Gustavinho da sessão. aí eu falei assim, o homem é rígido, mas é um treino muito interessante.
2: Gente, o Chico da Costa tá vindo bem. Pegando, mas eu vou ter que falar, botei meu querido, voltar é pra trás, tá?
0: Ah, perdão.
2: Subir a redundância. Pra cima, tá certo?
0: Voltar a bola.
2: Muito... Goteira é no teto, no chão
0: o
2: é poça.
0: O meu amigo Antônio Carlos, o canhão.
3: Goteira no teto, no chão é poça, mesmo. É nóis. Eu não conhecia
0: essa, nunca tinha ouvido. O meu amigo Antônio Carlos, o canhão, excelente narrador, determinado jogo, transmitindo pro rádio do interior mesmo, aí, trabalhando com ele, aí eu falei assim que o jogador estava entrando dentro da área. Aí ele já mandou o zap na hora, né? Se eu botei ele entrando, é dentro mesmo, parceiro. Não tem como não. Eu falei, muito obrigado, vou prestar atenção nisso.
2: É igual, gente, com todo respeito e carinho, eu já trabalhei, inclusive, nessa função também, tá? A galera que trabalha em call center, né? Vou estar ajudando o
0: senhor. Nossa senhora. Vou estar é terrível.
2: Eu tenho lugar de fala porque eu trabalho em call center há muito tempo, tá, gente? Então eu tenho lugar de fala. Então não adianta vocês que estarem me cancelar, não, porque eu
0: vocês
2: falo.
0: Vocês são obrigados, porque... o pessoal do call center é obrigado a falar assim.
2: De vou também, estar, né? vou estar. Não, ainda, às vezes assim, ó. Vou estar indo te ajudar. Ainda
0: o melhor.
2: Já meti essa.
1: A essência do assunto
2: já meti essa. Foi pros
0: caramba. Mas o melhor foi quando
1: imagina o Danilo. A gente no treino de voltar a bola. A gente já estaria voltando a bola.
0: O Danilo assim, fala qualquer coisa aí. Você falou assim, olha, o Salsicha e o Scooby, eu falei, gente.
2: Exatamente.
3: Eu tentando pesquisar alguma coisa e eu não conseguia falar e digitar ao mesmo tempo.
2: Mas enfim, mas voltando ao assunto sobre isso, né? Eu particularmente não gosto desse treino de, sabe, de não poder tocar a bola, né? Pra trás, não gosto disso. Eu acho que a gente tem que encurtar o espaço e deixar o jogador com o recurso que ele acha o ideal. Porque inclusive quando você, por exemplo, o recurso é você encontrar o goleiro, então vai lá, mano, toca pro goleiro e abre o espaço pro outro lado. Porque senão também você vai obrigar o cara e o tempo todo no jogo o cara fica pressionado e condicionado a isso. Uhum. Né? O Zico falava muito sobre isso com a seleção japonesa, que ele falava que ele tinha que pensar bastante, porque o japonês, ele é muito prático e ele é muito sistemático. Então se você falar pra ele assim, ó, então você vai jogar infiltrado e vai jogar pela direita. Cara, o cara não sai da posição dele, sabe?
1: Não. São Paulo ia adorar o jogo posicional.
2: É desse posicional, né? É isso. Mas mesmo o jogo posicional com treinadores... Ainda assim, o cara permite que o cara use, né? Sim, pelo menos uma parte da massa cefálica dele.
3: É um
2: dele.
3: Jogo estático, né?
2: Perfeito, Marra, é isso. O cara use a massa cefálica pra entender. Não tá dando certo, deixa eu tentar mudar um pouquinho a coisa aqui. O treinador também tem que entender que o jogador tem que ter essa liberdade. Mas não gosto muito desses treinos assim, não. Igual, por exemplo, quando você coloca a molecada pra treinar e fala assim, ó, só 2 toques, viu? Não dribla, não! Olha, aí você tira totalmente a qualidade do jogador, enfim.
0: E o que deve estar acontecendo neste momento, né? Porque é o período que o Arthur Jorge tá tendo pra... E dá aquela azeitada na tática do Cruzeiro, né?
1: Azeitada. Mas ele tá tendo tempo pra fazer todo tipo de treinamento.
0: Sim.
1: Eu acho válido isso porque tem treinador, por exemplo, que me estressava, que era só bola no Everson o tempo todo. Você condiciona o treinamento, é muito pra condicionar a cabeça do atleta à repetição. Então, quando ele começa já a pegar a bola, tem algo que eu falo no meu canal do YouTube, que o atleta estava sentindo falta de jogador, que gira o eixo do corpo em direção ao gol adversário. Então o Arthur Jorge está fazendo isso para jogador pegar a bola, o Guardiola, tem uma imagem famosa, o Guardiola corrigindo um jogador do City, assim, de pegar a bola e girar o eixo do corpo, abrindo um leque de opções pra frente.
2: Não, corrigindo o jogador do City, não, corrigindo o Rodri.
1: É, eu não lembro.
2: Que é isso? O Rodri. Tô falando, é sério, ele foi isso mesmo. Ele para o jogo e fala assim, ó, meu amigo. Aí ele mostra o quadril, Rafael, ele mostra o quadril pro cara fazendo assim, ó. Eu falei, mano, ele tá corrigindo o Rodri. É,
1: e aí você meio que condiciona a cabeça do atleta a objetividade, pra não ficar só no toque. Porque tem jogador, gente, que passa ano no clube dando toquinho pra trás.
0: E quem é bom nisso, você pode não gostar dele ou não e achar que ele peca muito na saída de bola. E peca mesmo, né? É o Matheus Henrique, mas essa condução de sair jogando, esse sistema que o Fael acabou de falar, o Matheus Henrique é bom pra caramba.
2: Quando ele conduz a bola.
0: Quando ele conduz a bola.
2: Agora, quando ele toca, é uns deuses acusa, porque aí passa que... de um metro, eu entro em desespero com ele, porque ele acha...
0: Quando ele acerta...
2: Ele acha, gente, que ele é o Piazza. Às vezes ele acha que ele é o Piazza, sabe, distribuindo o jogo, mano.
0: Quando ele acerta...
2: Eu morro de raiva, bicho, às vezes.
0: Quando ele acerta é aquele espetáculo, mas quando ele é, geralmente são um golzinho pro adversário.
2: Mas uma coisa que eu tenho que falar é o seguinte, e isso eu não... claro que eu vou ver o Morisco é o correto. O Ancelotti dá oportunidade pro Morisco na próxima partida contra a Índia, né? Da seleção brasileira.
0: Sabadão, né?
2: Sabadão.
0: O ouvinte confere aqui na
2: TNT. Mas o Everson não tem mais a idade pra disputar a próxima Copa do Mundo. Assim, oxalá o Fábio com 46 anos na fase que tá.
0: Parabéns pra ele, né?
2: E aí,
3: é verdade,
2: hoje aniversário dele, inclusive, parabéns, Fábio. Tem até que mandar mensagem pra ele daqui a pouco, se o meu filho já não mandou, porque os dois são resenham no WhatsApp.
0: Aí é possível.
2: Bol de inveja. Aí, cara, o que acontece? Mas pelo menos eu falo com o meu filho assim, ó, mas você não tem o WhatsApp do Marcelo Ramos. Que comparação. Aí, cara, o que acontece? Mas são dois jogadores gigantes da história do Cruzeiro.
0: Jogador favorito do meu pai.
2: E o meu maior ídolo da história do Cruzeiro. Mas, por exemplo, o Everson, e aí, se eu dou cruzeirense, queria que entendesse o sentido, é o seguinte. Existem três goleiros no Brasil que hoje, eu falo que são os três goleiros na posição que são espetaculares. Cada um na sua função. O Morisco, cara, ele tem as melhores tomadas de decisão, inclusive em saída. O que o Otávio errou e o Hugo Moura errou, certamente você não vai ver o Morisco fazendo.
0: E não é nem tão alto, né?
2: Não é tão alto. Mas ele sai certinho dentro da pequena área, cara. Certinho dentro da pequena área. Ele busca a bola mesmo, sabe? O Otávio, ele é bom no X1. Cara a cara, é muito difícil você fazer gol com o Otávio. O Everson, ele tem os fundamentos espetaculares, mas tem uma coisa que o Everson faz, que eu olho e falo assim, ó, ferrou. O Everson, quando ele pega essa bola no meio da área, levanta a cabeça e vê as extremidades do Atlético, ele encontra o Bernard de um lado, vai ao quem que é o outro, ponta, cara?
1: Coelho.
2: E encontra o Coelho do outro lado. E o domínio do Bernard dispensa comentário, apesar de nós termos as nossas diferenças, tivemos até debate, inclusive, no Twitter, eu e ele, né? Foi parar na ESPN, foi parar em vários lugares.
0: Quem,
2: e
0: gente? Tal.
2: Eu e o Bernard.
0: É mesmo?
2: É, tivemos uma tretinha nós dois.
0: Ó.
2: É. Aí, e encontra
0: vai o Coelho. Vai pro X1, Bernard. Vamos ver se é...
2: O quê? O X1?
0: É.
2: No futebol?
0: Não.
2: Não, perco fácil, tá doido?
3: Não, ele quis dizer na pancada.
2: Na pancada? Gente, só tem um tamanho.
0: Marra a camisa, Bernardo.
2: Você tá louco, irmão. Mano, deixa eu te falar, jogador... Você imagina a força que jogador de futebol tem? Você é louco? O cara pode ser pequenininho, minúsculo, mano. Um Modric deve me dar um pau, mano. Você tá maluco? Não, caça a confusão com o jogador de futebol, não. Então, e essa inversão...
1: É,
2: e essa inversão
1: justo no tamanho, a gente coloca o Luiz narrador pra...
2: Não, e o Soares pode ir.
0: Luiz tem que não, ser com Cassierra,
2: né? Souber o que o Luiz Soares fala deles, meu amigo, todo mundo vai querer dar pancada nele. Então são três goleiros, cara, espetaculares. E aí, cara, é aquele negócio, né? O Cruzeiro tem um dos maiores goleiros do Brasil, que poderia ter essa qualidade do Everson, por exemplo, e também ter essa tomada de decisão do Morisco. E aí, meu amigo, eu acho que o Arthur Jorge, ele poderia também, junto com o Robertinho, dar essa trabalhada aí no Otávio pra ele poder...
0: Você sabe quem é o melhor goleiro? Você sabe, claro, né? Não sei, o Danilo e o Fael, tenho certeza que você sabe. O melhor goleiro do Cruzeiro nesse quesito sair trabalhando com os pés?
2: Marcelo.
0: Não.
2: Me falaram que era o Marcelo.
3: Eu tô com medo do que você vai
0: responder. É o Léo Aragão. Ah. Sério, o Léo Aragão, pra sair jogando com os pés, ele é
2: no
0: muito
2: treino,
0: bom.
2: No treino, né? Porque no jogo eu já vi ele entregar umas bolas, pelo amor de Deus.
0: Ele é muito bom.
3: Eu tava com medo do que você ia responder, porque tem um que pertence ao Cruzeiro, que tá emprestado
0: no outro Cunha, clube, é.
3: Que essa era a principal característica dele quando ele subiu.
0: É, ele até
2: você
0: é bom.
2: Sabe quem que era o cara que fazia isso muito bem?
3: Quem?
2: Rafael Cabral.
3: É, também. É, tinha uma qualidade.
2: Fazia muito, gente, e fazia bem mesmo.
0: Fazia mesmo.
3: Tinha uma qualidade, mesmo, tinha uma qualidade.
2: Mesmo. Aí teve uma vez que o Fael e o Toledo estavam zoando. E aí, claro, aí saiu do ar assim e tal. Eu olhei pra eles e falei assim, ó, vocês estão sacaneando porque ele passou a bola, mas se vocês forem olhar, o erro não foi dele, não. Porque na hora que ele passou a bola, ele passou a bola pro Patrick Brey, tá, pai?
0: Aí fica difícil.
2: Aí o Fael, não, é no off, né, Fael? A gente resenha muito sobre isso. Aí o Fael, não, aí é dose, né, irmão? Aí não tem condições, né?
3: Não,
2: e quando o Rafael Cabral tava aqui, o Patrick Brey tava saindo e tava tendo a reformulação, né, e tal, então tava desfazendo alguns contratos. Então, por alguns treinos, assim, no início do Mineiro, pelo menos, ali teve aí o... Aí chega o Bidu, né? Aí chega o Giovani Jesus, sobe das categorias de base, chega o Neto
0: Recentemente,
2: Moura.
0: Recentemente, ele esteve na toca, inclusive, só, o Giovani Jesus, só visitando o Cruzeiro.
3: Informação sobre o Patrick Bray. Liga?
0: No Dallas FC.
3: Patrick Bray, que hoje é capitão do Botafogo de Ribeirão Preto e fez gol ontem na vitória do Botafogo contra a Ponte Preta.
2: Danilo Marco, com todo respeito à sua pessoa, eu não quero ser tirado, não faz a menor diferença pra mim saber onde que o Patrick Bray joga.
3: Informação.
0: Mas é de um time, de um cara que tem um dirigente que passou aqui no futebol mineiro.
3: É?
0: O dirigente do Botafogo de Ribeirão Preto é o Felipe Souto. Que interpretou o Gerson Canhotinha naquela série da...
2: Na série do tricampeonato, né?
0: É, e ele passou mal, cara. Ele foi socorrido, saiu de ambulância do estádio.
2: Mas ele é mais caro, ele tem mais a cara do Tostão do que do Gerson.
0: É verdade. Não, mas ele...
2: Juro pra você,
0: ele velho. Foi contactado pra fazer o Tostão.
2: E aí acabou virando
0: o Gerson
2: na série.
0: Por conta da canhotinha dele, né? Porque...
2: Pode crer.
0: Ah, gente, o Felipe Souto não jogava nada, não. Inclusive, eu achava que ele era bom de bola, né? Eu gostava do Felipe.
3: Ele tinha alguma técnica, né?
0: E, assim, entre o Felipe Souto e os outros... atores ali do elenco, né? Com certeza.
2: Mas com isso tudo, vamos falar com quem tem mais propriedade pra falar. Rafael, o Felipe Souto, você achava que ele jogava bem?
1: Cara, eu acho que ele dava pra agregar o elenco do Galo por mais anos. E foi um caso curioso de bastidores, porque o Felipe Souto, isso foi uma conversa, conta que ele chegava no CT pra se representar e o Atlético sempre rodava treinador, então todo treinador não deixava ele treinar. Ele percebeu que era algo que vinha de algum dirigente.
2: Perfeito.
1: Pra não dar oportunidade pra ele aqui no Galo.
2: E aí, sem provocação, naquele jogo do 6x1, por exemplo, ele quase no início do jogo, assim, ainda tava 0x0, ele quase faz um gol no Rafael.
0: Chute cruzado, né?
2: É.
1: Ele faz um golaço contra o Cruzeiro de canhota, de fora da área, na Arena do Jacaré.
2: 1x1, empate. 1x1. 1x1, gol do Montijo e gol do Felipe Souto.
1: E aí...
0: O Cruzeiro virou esse jogo com...
1: Eu acho que ganhou, cara.
2: 2x1, né? No final faz o jogo. No final o Edson Paulista.
0: Papai Joel Santana era o técnico do Cruzeiro. No final
1: o Edson Paulista faz um gol. E aí, o Felipe Souto é... Quando o Donizete chega, a torcida do Galo fica bravo. Tá tirando espaço de um moleque da base e tal. E aí depois o Donizete convence o torcedor. E como o time embala, o torcedor não lembra muito do Felipe Souto nesse caso.
2: Mas quem quiser pode assistir a série do tricampeonato, que é muito legal.
1: Moleque cabeça, tá? Deixa eu contar um do Souto dessa semana.
2: Então, Ufi, curioso. Vontade.
1: O Rafael Bruno, amigo meu, a turma que conhece, algumas pessoas conhecem.
2: Gente boa da melhor qualidade.
1: Em 2012, ele mandou uma carta pro Souto pedindo ingresso pra um jogo. Ele falou, Souto, você me deu uma carona quando eu fiz teste na base, assim. Você me dá ingresso pra eu ir pro jogo? E o Souto, agora, 14 anos depois, mandou a cartinha pra ele, que ainda guarda a carta do
0: Rafael mesmo?
1: Bruno. É, cara, achei que legal bacana. A atitude, assim, do Souto guardar. A relíquia do fã ali, que a gente gostava muito do Souto, a gente elogiava muito ele, um cara diferenciado. E sempre conversou muito com a galera das categorias de base sobre a necessidade de ter a cabeça
2: no lugar. E o RB não passou no teste?
1: Ficou alguns dias lá no CT, foi passando
2: de... E ele é bom de bola, velho.
1: Foi
2: é bom
1: passando
2: de
1: etapa, mas não ficou.
0: Papai da Açucena, né? Açucena.
1: E aí, então, o Souto é um cara que sempre foi diferenciado nessa parte, assim, do jogador que tem cabeça.
2: É um vídeo do RB no jogo nosso, Beneficente. Beneficente não, aquele jogo da... Né, da casa de aposta que...
1: Beneficente pra nós,
2: Maravilhoso, Fael, maravilhoso. Em que ele dá um passe, bicho, de letra, fantástico, viu? Fantástico. Não, o menino entrou ali e jogou. Jogou
1: bom.
2: RB joga muita bola.
3: Bacana.
2: E eu tive muita dificuldade contra o... pra marcar o... Quem?
1: Pedro Souza,
2: o fotógrafo. Pedro Souza, fotógrafo. Só que depois o Pedro...
3: Diz que é bom, né?
2: Não, bom de bola, assim, absurdo. Só que teve... Acho que quebrou o braço, bicho, uma vez aí... Eu tive muita dificuldade de marcar ele, mas ele falou comigo. Falou assim, Elgão, passar por você realmente é difícil, mano. Eu falei, mano, eu só consigo, eu tenho que guardar a posição, porque se eu for correr atrás de você, eu vou passar apertado, irmão. Mas enfim, informações dadas pelo Botelho, ótimas informações do Sub-17 do Cruzeiro. Enfrenta o Fluminense na próxima fase. Oitavas de final, né, Botelho? Quartas de final do Campeonato Sub-17. O Atlético enfrenta quem, Fael?
1: Galo pega o...
3: O Palmeiras, eu tinha olhado
1: falar,
3: aqui.
1: Ouça, daqui a pouco eu aprendi no programa do Ratinho que o Palmeiras foi líder.
3: É.
1: O Galo termina em oitavo, o Galo tinha a oportunidade de ficar em sexto ali, mas todos alguns resultados que
2: então,
1: o Galo
2: tem. Então o Cruzeiro com o quinto, o Fluminense é o quarto, né?
1: O Galo decide fora de casa por ter feito a pior campanha em relação ao Palmeiras. O Galo pega o bicho papão da categoria. Esse
2: é
1: igual
2: monstro.
1: O DNA do Ratinho que a gente deixa pra... Daqui a pouco a gente abre o envelope.
2: Não, no Sub-20 também o Palmeiras é sinistro.
3: É verdade. E agora vamos trazer ele, que também é sinistro, tá atento com tudo de Belo Horizonte, nosso querido Pedro Gonçalves, trazendo aí o trânsito na Avenida Antônio Carlos, e a gente aproveita para emendar no break, viu, Juplay?
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6: 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Boa noite para você, ouvinte do Papo de Craque. Tem trânsito ruim nesse momento na Avenida Antônio Carlos, no caminho para Pampulha. Motorista reduz a velocidade no Cachoeirinha e vai assim até o bairro São Luís no encontro com a Avenida Santa Rosa por causa do excesso de veículos nesse trecho. Para você que sai da região central, vale mais a pena passar pelas avenidas Pedro II e Carlos Luz, que mesmo com filas tem situação melhor. No sentido oposto, Antônio Carlos tem trânsito bom e você vai tranquilo pro centro. 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
6: Muito bem, de volta agora, 18 horas 35 minutos. Vamos já direto acionar a Marina Matos para trazer atualizações do jornalismo. Uma ótima noite, Marina.
7: Boa noite, Danilo. Boa noite toda essa turma do Papo de Craque, segunda edição. Ô, gente, estão me oferecendo uma cadeira, eu vou sentar aqui, senão o Fael vai ficar chateado comigo, ó. Tô chegando para trazer alterações de trânsito, gente, aí nos próximos dias. 5 regiões de Belo Horizonte vão ter alterações de mão única de circulação. Serviço importante a gente trazer. As mudanças acontecem nas regionais Oeste, Barreiro, Noroeste e Venda Nova. De acordo com a Prefeitura, as mudanças atendem demandas da população e querem reorganizar o trânsito com mais segurança e fluidez. A primeira alteração é na rua Coronel Bernardino, do bairro Palmeiras, na regional Oeste, minha área ali. O trecho entre a Avenida Dom João VI e a rua Doutor Djalma Carneiro passa a ter mão única amanhã. Muita atenção. Sexta-feira, dia 2, a mudança vai ser na rua 2062, entre as ruas Silvio Giuseppe e também no bairro Novo Santa Cecília, regional Barreiro. Terça-feira e semana que vem, dia 6, é a vez da rua Muquiçaba, entre as ruas Cerro Corá e Itaju, lá no bairro Pindorama, regional Noroeste. Já em Venda Nova, a rua dos Nambiquaras, entre a rua dos Comanches e Avenida Francisca, passa a ter mão única no dia 14 de outubro. E, para encerrar, dia 15, mudança na rua Navarra, entre a Avenida Salamanca e a rua Noruega, no bairro Europa. E a gente lembra que os agentes da BH Trans vão acompanhar essas alterações nas ruas, orientando os motoristas. A recomendação aí para pedestres e condutores redobrarem a atenção, respeitando a nova sinalização. Então, 5 regionais aqui de Belo Horizonte com alterações de trânsito aí nos próximos dias, começando amanhã lá na Regional Oeste. Danilo.
6: Tá aí, muito obrigado, Marina. E agora já vamos, claro, primeiro já acionar a nossa querida Giovana Oliveira. Marina volta daqui a pouco no segundo bloco, no terceiro bloco do Papo de Craque, segunda edição, para atualizar novamente as notícias do jornalismo da TMC. E já vamos de uma voz feminina para a outra com nossa querida Giovana Oliveira, trazendo as atualizações do Galo.
8: Fala, amigos do Papo de Craque, segunda edição desta quarta-feira. Como vocês estão, meus caros? Ótima noite a todos vocês, né? Ótima noite para você, o Gão. Eu já vi nas suas redes sociais. Entrou na piscina da rádio. É, tem gente que tá aproveitando, hein? Tá aproveitando realmente este calor. Ninguém nunca nem tinha entrado naquela piscina e o Gão foi o primeiro. Que loucura. Parabéns, o Gão. Parabéns. Mas é isso. Ótima noite pra você também, Danilo Marra. Nosso tio Play, claro. Boa noite pra você, Fael. Como vocês estão, meus caros? Tudo certo? Hoje tivemos, então, treino aberto na Cidade do Galo para que pudéssemos acompanhar a imprensa realmente como que foram as atividades, então, no CT Alvinegro. Meus caros, a grande novidade, Fael, acho que assim, pra mim, nem tudo que aconteceu, foi que pudemos, né, acompanhar um pouquinho que no departamento médico, Scarpa, Juan Tressoldi e Everson estavam fazendo atividades na Academia do Galo. E assim, eu vi passando o Everson andando próximo a mim e ele tava andando, mancando um pouco, tá, no pé direito dele, assim. Então assim, o goleiro tava mancando bastante, então fiquei até um pouco assim, observando realmente o arqueiro atleticano. Por outro lado, o meio-campista VH treinou com o restante do elenco em campo, tá? Isso é uma parte muito importante ser salientado, mas o que sabemos é que realmente o Galo está colocando um planejamento para este jogador. Não já colocar diretamente neste compromisso diante do Red Bull Bragantino, pensando que daqui 2 semanas teremos Copa Sul-Americana. Então o Galo quer preparar o jogador para a Copa Continental. Por outro lado, meus caros, um atleta que retornou há pouco tempo, né, foi o Renier. Ele ficou desde a partida diante do Santos, né, após ter sido substituído no intervalo do jogo, marcou 2 gols, acabou realmente sentindo dores, passou por exames médicos, foi detectado uma lesão muscular, ficou de fora depois do último confronto do Galo, né, pelo Campeonato Brasileiro, mas já está disponível. E hoje ele comentou com a imprensa atleticana sobre esta fase maravilhosa que ele vem vivendo com a camisa atleticana. Fala, Renier.
9: Então, um momento muito importante que eu acho que eu precisava desse momento de felicidade, de voltar a ter confiança. E graças a Deus tudo tá dando certo, eu tô desempenhando bem, muito feliz também com o carinho da torcida. Então isso me dá mais motivação e mais confiança para demonstrar o meu futebol.
10: O Renier, o Galo vinha numa sequência muito boa, né? Classificando Sul-Americana, na Copa do Brasil também, teve essa pausa. Como é que vocês estão trabalhando para manter esse bom momento, mesmo com essa pausa mais estendida agora que a gente teve essa Superdata FIFA?
9: Então, essa pausa foi muito importante para a gente, porque acho que a gente precisava recuperar alguns atletas, como eu, Juan também, Everson, o Vitinho. Então foi muito importante, e para descansar também, que tinha bastante jogadores que vinham com bastante minutagem. Então acho que esse momento vai ser importante também, como foi a outra pausa. Então acho que a gente agora vai chegar com a cabeça tranquila, descansado para os nossos objetivos principais.
10: E qual foi o fator principal para você dar essa volta por cima no Atlético?
9: Acho que eu trabalhei em silêncio. Sei que foi um momento bastante difícil, mas eu tinha que passar por isso. Minha família me ajudou bastante. Meu pai conversou bastante comigo, sabia que eu podia fazer algo mais, e graças a Deus eu estou podendo demonstrar meu trabalho dentro de campo com bastante humildade, seriedade, e espero continuar assim.
11: Explica pra gente esse treino que a gente observou ali agora, Renier, você com o Fred, com o Bernard, com o Pérez também, o Alexander, esse trabalho de muitos passes e muitas finalizações também.
9: Eu acho que todos os treinos a gente tem que ajustar alguma coisa. A gente já vem fazendo esse jogo por dentro bastante bem nos jogos, então o Barba quis ajustar mais algumas coisinhas pra gente ter bastante mobilidade e passe dentro de ali dentro do meio de campo, que eu acho que muitas jogadas a gente pode finalizar por ali e acabando no gol.
8: Este então foi o Renier falando aqui na TMC. E Fael, são números muito importantes do atacante, tá? Realmente o Renier, que vem desempenhando um grande papel desde tudo o que ocorreu com ele lá diante do Juventude, daquele vídeo que eu acabei gravando dele, né, xingando os torcedores no dia 1º de agosto. Desde então, meus amigos, foram 9 jogos seguintes com 5 gols e 1 assistência. Então realmente Renier conseguindo dar realmente uma melhora, e principalmente, né, Fael, realmente se colocando como uma das principais peças deste elenco atleticano, porque ele auxiliou, foi peça fundamental na classificação do Galo diante do Santos, vem sendo realmente muito importante. E como ele disse, né, essa paralisação para ele acha que também realmente foi muito importante para conseguir retornar, e agora, né, teve um período de descanso e agora vai poder voltar em alto rendimento, assim como estava antes da paralisação para a data FIFA.
6: Tá aí, muito obrigado, minha querida Giovana Oliveira. E aí, Fael, toda essa situação, os jogadores treinando, o Vitor Hugo fazendo trabalho junto com o grupo, e o Renier falando, né, sobre essa boa fase agora no período pós-data FIFA. Números de Renier pós-data FIFA: 10 jogos, 5 gols, 1 assistência.
12: Números bons.
6: Bem bons. Pro Renier, maravilhosos.
12: É curioso o que tem acontecido no Galo na temporada, que se você pegar o recorte, naquele período clássico de maio, ali o Cassier e o Olamina fizeram alguns gols. Os dois. Juventude, contra o Ceará, contra o Botafogo. Eles estavam marcando gols, dando assistência. Aí depois os dois pararam. O Bernard, em um trecho da temporada, também estava contribuindo mais com gols e assistências. No pós-copa tá Coelho e Renier. Então você não tem um grande artilheiro do Galo na temporada, você não tem o cara realmente que está disparando na artilharia, porque nós tivemos Hulk Paulinho, nós tivemos o Arana Scarpa com o número de assistências fantásticos em outras temporadas. Esse ano está bem equilibrado o número de gols e assistências dividido entre o elenco, mas o grande artilheiro da temporada, como por exemplo, de cabeça eu vou arriscar que o Rony fez 14 gols ano passado.
6: Foram 14.
12: Então você não, talvez não tenha um jogador que vá bater os 14 esse ano do Rony. O Galo tem mais 11 jogos no Brasileiro, mas pelo menos 4 jogos em Copas, 15 jogos que o Galo ainda tem nessa temporada. O Coelho pode ser, se continuar nessa arrancada, ou o Renier chegue perto disso, mas os números que o Hulk entregava de gols, por exemplo, não teremos, né? Mesmo no ano mais que o Hulk teve um pouco abaixo ali. Então, a questão é a fase, é o período que o jogador está. Se contra Montevideo, Torque City.
6: City Torque.
12: Eu só falo trocado. E se contra o Grêmio a bola respingar, aparecer a oportunidade e o Galo guardar, que ótimo. Só que o Galo tem usado um termo muito. Ele se tornou moda nas coletivas no período de Sampaoli, que era contundência, que o Galo faltava, né, realmente converter em gols a quantidade de oportunidades que tinha. E que o Cuca, durante o período dele, também lamentou isso em alguns jogos, desde inclusive a estreia do Campeonato Brasileiro, quando teve a oportunidade de vencer o Grêmio no Sul. E esse ano, contra a Chapecoense, por exemplo, eu falei que o Galo poderia ter saído vitorioso daquele jogo, pelo volume que teve para converter em gols. Né? Até contra o Cruzeiro no mata-mata, o Galo poderia ter feito pelo menos 4 gols ali no Cruzeiro, desperdiçou algumas oportunidades, eu lembro de ter lamentado até na transmissão. Se eu tenho confiança de que a bola decisiva dos mata-matas cai, as bolas vão cair no pé do Renê, você tem confiança? Eu não posso ser hipócrita aqui, passar pro torcedor o que eu não sinto no coração, que assim, confiança é algo natural, e eu não tenho. Ele é o matador, o cara. Para falar a verdade, eu confio mais na finalização do Fred, do Lodi, do que propriamente do Renê. Mas quando você tem encaixe de um time, quando você tem confiança exacerbada, né, pro jogador faz toda a diferença. E talvez pro Renier faltasse química, identificação e confiança. Talvez ele tenha conseguido os últimos 3 elementos que faltavam na massa de bolo ali para ele começar a degustar esse período com a camisa do Atlético. Tem sido diferente o Renier em campo, por quê? Você melhorou muito a saída de bola do Galo com Maicon e Fred e Kevin. Com Kevin, Castanho e Fred, a saída de bola do Galo deu um upgrade grande. O Fred se conecta muito agora com o Bernard para essa troca de passes rápido, envolvendo o Maicon, o Kevin, o Coelho. E o Reinier agora se conecta melhor do que com o Cacierra. Com o Cacierra a bola morria mais tempo. Com o Reinier ele participa mais dessa troca dinâmica que está rolando. Então, esse encaixe.
6: Só para um complemento nisso que você está falando, hoje o próprio Renier falou lá na entrevista que teve na Cidade do Galo sobre o Barba tá tentando incentivar o time a construir mais por dentro, ter essa aproximação ali, o Renier se aproximando dos meias. Então, exatamente nessa linha do que você está falando, o Renier comprovou isso verbalmente hoje.
12: O Lauro Lopes, nosso repórter da TV Alterosa, ele falou de uma conversa com Pérez, Bernard, Fred, e meu comentário foi isso. Que eles deviam estar passando pro Pérez. Ô Pérez, você estava na reserva, você não estava sendo relacionado. A gente está gostando de sair assim agora. Eu comentei na transmissão da TMC, ouça com a gente os jogos do Galo, tá legal demais. Mas eu comentei na transmissão isso, do Bernard tá deixando o Lodi, porque o crescimento do Bernard aconteceu quando ele se conectou com o Lodi na esquerda. Com o Fred, o Bernard tá adorando sair da ponta e vir por dentro o tempo todo. E ele deve ter chamado o Pérez para essa conversa, que dá a impressão que eles estavam conversando um pouco sobre o funcionamento do time agora. Sobre isso, a gente não vai quebrar tanta bola na ponta. A gente não vai fazer o que Lianco, Juan, Everson fazia de acionar o Lodi, o Coelho, o tempo todo. Não estou falando que vai deixar, que vai abrir mão disso, vai abdicar. Mas não vai fazer o tempo todo só isso. Vamos tentar por dentro. Eu lembro que quando o Galo foi jogar contra o Cruzeiro no Mineirão, eu falei que a principal jogada do Galo que eu confiava para sair gol era começar a construir ali na volância por dentro, acionar o Coelho na ponta, pro Coelho acionar o Lodi chegando de elemento surpresa na outra ponta. Era a jogadinha manjadinha do Galo. Agora não. Agora, com essa nova trinca de jogadores ali, Maicon, Kevin, Fred e o Bernard se aproximando deles, tá legal jogar por dentro. E nisso o Renier pode agregar um pouco mais. Porque você tira o Cacierra, você não vai ficar cruzando bola pensando numa finalização dele como de cabeça ou de qualquer outra forma.
6: Até porque isso raramente acontece.
12: É, eu ainda tenho esperança que a gente vai recuperar esse cara na temporada. Sei lá.
6: Olha sabe, só!
12: É, eu tenho esperança, eu tô nessa campanha assim.
6: E quando eu falava que ele não era esse lixo todo, o senhor estava me atacando, agora você tá defendendo? Como é que é isso?
12: Eu estou no modo Eduardo Domingues é o melhor parapsicólogo, psicólogo, terapeuta, psiquiatra que existe em Minas Gerais hoje.
6: Entendi.
12: Eu não duvido que esse homem recupere nenhuma peça desse elenco depois do que ele fez.
6: E o Dudu?
12: É, ele é um caso mais assim, ele tá numa ala do hospital que precisa de cuidados mais...
6: Intensos,
12: é. Não é nem na CTI, ele tá na UTI. Entendi, então ele tem que passar por etapas ainda pra chegar nessa escala de falar que vamos recuperar. O Cacierra fez o gol contra a Chape, o Cacierra tá querendo, tá demonstrando. O Lianco, você tem elementos que podem fazer com que eu acredite também. O Dudu não me deu esses elementos ainda, né? Mas o afinal da Sola é na Colômbia, quem sabe? É a casa do homem.
6: É verdade. E só uma coisa interessante.
13: É porque falando nisso, o Léo Bertozzi, grande jornalista, atleticano inclusive, né? Ele publicou no Twitter a última derrota com bola rolando da seleção espanhola.
6: Ah, eu sei esse dado.
13: É, tinha o Cacierra titular, porque a Colômbia venceu a Espanha por 1-0, né? O Cacierra foi titular, cara. O homem tava lá.
6: Se não me engano, o Kevin Castanho jogou esse jogo também. Se não me engano,
13: entrou no segundo
6: mas não
13: tempo.
6: Como titular, é. Mas não como titular.
13: O Cacierra tava titularzão
6: e
13: no jogo.
6: E eu tenho a impressão de que o Sinisterra jogou esse jogo também. Eu tenho essa impressão. Vou até pesquisar. É.
13: Aí é muita informação.
12: Eu tenho a impressão de que jogou. É o multiverso da loucura isso aí.
6: É o multiverso da loucura. E só pra falar também aqui, porque uma impressão que eu tenho, Fael, eu não sei se você vai concordar comigo, porque assim, no ano passado era muito claro que o Atlético tinha uma grande dificuldade de balançar as redes do adversário, né? E, claro, o Hulk centralizou aí boa parte dos gols, só corrigindo sobre o Rony, não foram 14 gols, foram 13 gols na temporada passada. Mas na temporada passada, o artilheiro do Galo, Hulk, 21 gols no ano. Segundo artilheiro, Rony com 13. O terceiro foi o Cuejo com 6. E aí o quarto e o quinto empatados são Bernard e Igor Gomes. Esse ano, se a gente for pegar, ninguém vai chegar nos 21 do Hulk. Mas o Reinier tá com 9, é o artilheiro, empatado com o Cuejo. O terceiro nessa sequência é o Bernard com 7. E o quarto e o quinto empatados, Vitor Hugo e Cacierra com 6. Ou seja, antes do final da temporada, essa linha média, né, do quarto e do quinto, já estão com um número maior de gols do que no ano passado essa mesma linha tinha. Agora, faltando aí, você falou 15 jogos garantidos, né, até o final do ano, já são um gol a mais, tanto pro quarto quanto pro quinto aqui em gols na temporada do Atlético do que no ano passado. Então a impressão que eu tenho é de que é um time que funciona mais coletivamente, que outras peças têm te dou a oportunidade de aparecer mais, de fazer mais gols, né? Tá mais bem dividido os gols.
12: A gente falava, teve um termo que rolou no Atlético por muitos anos, da Hulk dependência. Agora, sem ele no elenco, realmente tem dividido. Eu fico preocupado que, assim, algo que eu cobrava muito no Atlético era gol de zagueiro. Teve um período com o Hulk e Júnior Alonso que eles não marcavam gols de jeito nenhum. Chegou o Vitor Hugo, zagueiro, e o Rodrigo Souza, eles começaram a marcar gols. O Lodge, todo jogo ele tem uma, duas finalizações de perigo. Até o Natanael, quando arrisca a subida pro ataque, ele consegue finalizar. Você tem o Maicon, que gosta de pegar uma segunda bola, finalizar. Você tem o Fred finalizando o tempo todo, o Bernard com seus gols e assistências. Mas a gente precisa de gols desse homem que é referência lá na frente. O Galo tava sedento disso, e para essa reta final, apesar de jogar toda essa responsabilidade no Renier, sim, a gente precisa de mais gols dos homens de frente. O Cacierra tem agora, acho que são 6 gols na temporada, é pouco porque a gente está falando que amanhã já é outubro. A Laminda tem 4 gols. O último gol, a última assistência do Dudu foi contra o Itabirito. O último gol dele foi contra o Juventude lá no Uruguai. A gente está falando de um período longo. O Alamin deu um gol em 21 jogos. O Cacierra chegou a ficar acho que 19 jogos sem marcar. O Dudu, a gente está falando de jogos no início da temporada. Então, já se vão três atacantes. O Cauã, que estava no profissional, não marcou. É o setor que a gente precisa resolver. E o problema é que com janela fechada vai ficar essa responsabilidade para o Renier. Mas se acontecer de dividir essa responsabilidade até lá, que assim seja. Eu quero o Caneco lá na Arena MRV. Isso que importa.
6: É isso. E falando de Arena MRV, ô Fael, qual que é a avenida que fica ali do lado da Arena MRV?
12: Moço, eu sou criado no interior de Minas. O BH eu conheço. A Praça 7, minha casa, a sede do Galo em Lourdes e a TMC com a Alterosa.
6: Mas agora você vai ficar conhecendo a Via Expressa que fica ali do lado da Arena MRV. O nosso querido Pedro Gonçalves vai trazer a informação de como que tá o trânsito por lá.
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15: 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Destaque agora para a Via Expressa de Contagem no caminho para Betim. Motorista reduz a velocidade na chegada ao Bernardo Monteiro por causa de ocorrência bloqueando parte da pista. Já tem reflexos no Água Branca e quem passa pela Helena de Vasconcelos também reduz a velocidade. Desviar pela João César de Oliveira vale mais a pena e para quem está na 040, via Vereador Joaquim Costa pode ajudar. No sentido oposto, Via Expressa com trânsito bom. 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
6: Tá aí, muito obrigado meu querido Pedro Gonçalves. E daqui a pouco tem mais trânsito, que o Pedro Gonçalves já tá avisando que na Cristiano Machado também parece que tá complicada a situação. Mas antes disso, vamos falar um pouquinho de seleção brasileira, porque o Rafinha foi cortado da seleção brasileira. Ele o Gilplay já fala aqui fora do microfone, graças a Deus. Rafinha é chato, né, Gilplay? Nossa senhora. É, e o Gilplay completa, ele não queria jogar, e é verdade. Rafinha, que teve aquela declaração, né, quando foi do Mundial de Clubes, não queria ter que interromper suas férias para atuar num torneio da FIFA, Mundial de Clubes da FIFA. Então, né, já ganhou automaticamente a antipatia do torcedor brasileiro. Ele, que teve um edema na coxa, foi cortado aí, não vai viajar para a Índia, onde o Brasil jogará em Calcutá contra a própria seleção indiana, e não terá nenhum outro jogador convocado. E aí, meus queridos, eu queria saber de vocês, nesse momento, é, claro, levando em consideração que o jogo é na Índia, e aí é claro, mais difícil acesso, né? Mas, por exemplo, o Luiz Henrique joga no Zenit da Rússia. A Rússia é coladinha ali na Ásia. Não dava pra chamar?
12: Ah, eu gosto do Luiz Henrique.
6: Não gosto, mas eu acho que tinha que chamar.
16: Você não gosta do Luiz Henrique?
6: Não, não sou fã do Luiz Henrique. Eu acho ele bom, mas eu não sou fã do futebol, é diferente.
13: Inclusive, pra mim, era Pedrinho ficha total no Luiz Henrique, porque esse é o cara.
6: Futebol brasileiro é outra coisa, né?
13: Ah, tá.
6: Futebol brasileiro é outra coisa. Pra jogar futebol.
13: Muita gente acreditou.
16: Quem assiste o campeonato é...
6: Não, o Russão eu não tô assistindo, O Russão eu não tô assistindo,
16: Quem assiste é o Léo Dias.
6: O Léo Dias gosta de um campeonato russo?
13: O Léo é um tarado por futebol.
16: O Kremlão, né?
13: É
16: a praça do Kremlin, né? Então a gente fala Kremlão.
6: Ah, entendi.
16: É o Kremlão.
12: É, mas assim, já que já disputou dois amistosos e tem gente pra jogar lá, eu acho que não era tão urgente assim pra...
13: Contra a Índia, né?
16: É, nesse momento não, contra né? Nesse momento testar uma galera, né?
12: Deixa quem tá lá, você variar um pouco mais.
16: É, o Bom Tempo, dar mais minutagem pro Bom Tempo. Essa galera, concordo.
12: É, o Bom Tempo pode jogar por dentro, pode jogar pelos lados. Né,
6: é, com ele não tem tempo ruim, né? É sempre bom tempo. Sempre
16: maravilhoso, bom gente. Tempo. Trabalhar aqui é muito bom.
12: Véio. Mas o Rafinha, eu queria ver mais o Rafinha nesse modo Rafinha segundo semestre de 2026.
6: Ah, eu não queria ver nunca mais, mas isso aí é melhor deixar pra lá.
13: É... Provavelmente o Ancelotti deve tornar escalar o Hendrick como titular, né?
6: Sim, sim.
13: E deve voltar ali o Estevão pra titularidade. Direita,
6: né? O Rayan.
13: Talvez, né? Surpreendendo, colocando o Samulino entre os titulares. Talvez.
6: Eu acho que isso é uma possibilidade por conta do Vinícius Júnior. O Vinícius Júnior muito provavelmente não vai ser titular novamente, né? Dois jogos seguidos.
13: Que aí o Samu vai pro lado esquerdo, né?
6: É, três jogos seguidos, aliás, né? Já foi duas vezes.
16: Só queria ver mais titular. Vontade do Rafinha querendo jogar pela seleção brasileira, porque o camarada, ele mostra nossa, uma satisfação de estar ali representando a seleção brasileira, vestir a camisa amarelinha. Nossa, a alegria que ele demonstra.
13: Eu penso a mesma coisa.
6: É, ele já me irritou muito. Mas
17: você tem que deixar o Vini Júnior entrar uns 15 minutinhos ali pro indiano.
6: Os indianos pagaram pra ver isso, né?
17: É, exatamente.
6: A verdade é essa.
17: É, exatamente. Então,
16: mas você... a atração é essa mesma, né, bicho?
17: É,
16: a camarada paga o ingresso pra isso.
17: E você pode fazer umas substituições, então...
16: Você vai contratar o YouTube e não vai querer ver o Bonovox? Não tem como, né?
6: É verdade. Chamou o Brasil, não vai botar o Vini Júnior pra jogar?
13: Você sabia que o Bonovox é chamado de Bonovox só no Brasil?
16: É, lá é Bono, né?
13: É. Não, ele nunca foi Bonovox, né? Eu fiquei surpreso com essa notícia.
17: E por que que virou Vox aqui?
13: É por conta de apelido de infância, né, Hugão? Ele tinha um apelido de infância, o Vox, mas ele nunca usou o Bonovox.
17: Sabe quem fez essa pesquisa? O Vox Populi.
16: Maravilhoso, gente, aqui é muito bom.
6: Eu achei que fosse aquela revista, né? A Vox. Que é boa também, inclusive.
16: Tá bons vendo? Conteúdos. Essa poucos entenderam.
6: É. Bons conteúdos da Vox.
16: Mas eu entendi.
17: Novamente o déficit de atenção pegando, mas sobre a seleção brasileira.
16: Que é... vamos voltar ao assunto. Né?
6: Que era a seleção.
16: Vamos voltar ao roteiro.
17: É, voltando ao roteiro, o Endrick é um cara que. Eu quero ter mais certeza com ele sobre a seleção, então. Eu não sou tão hater do Rafinha como a maioria da população.
6: Eu tenho raiva dele.
17: Mas eu
16: não,
17: quero
16: Não, raiva é uma
17: ver...
16: coisa muito forte.
6: Eu tenho raiva de ver ele com a camisa da seleção brasileira.
17: É, eu quero ver um pouquinho mais do que pode oferecer Estevão, Endrick para a seleção. É, acho que peças como o João Pedro podem aparecer mais nas convocações. É curioso. É um jogo gostoso de se ver, porque sabe quando seu time está no Campeonato Mineiro... Você não tá na loucura de ver um Galo Norte de repente na quarta-feira, mas você fala, cara, tem uma escalação de jogadores que. Primeira vez.
6: Curiosos, né?
17: É curioso, você vem com a camisa do Galo. É, raramente você vai ver num time profissional. Como o Vitão, por exemplo, jogou contra Betim e Norte. E era a chance de você ver o Vitão ali com a camisa do Galo. Eu acho curioso e gosto de essas escalações alternativas para você ver o jogador com a amarelinha, como ele vai se comportar.
16: Gente, como eu queria não ter essa vontade de assistir, às vezes, um Cruzeiro e o RT, mas eu não consigo, velho.
6: É difícil, né?
16: Eu não consigo.
6: Largar
16: o osso? Não, e não é por causa de trabalho, velho. Porque, tipo assim, eu devo ter perdido, acho que só na época mesmo que eu tava desempregado, assim, tal, que eu perdi de ir no estádio ver o Cruzeiro. Sabe, uma época, de repente, de vacas magras mesmo, passando necessidade, assim, que eu deixei e tal. Mas eu ficava desesperado quando eu não conseguia, por exemplo, não tinha como pagar um pay-per-view e não assistia... Eu ia pra rua, mano, nem que eu assista nada da calçada lá em algum boteco pra assistir.
17: Fala isso pra galera, é muito gostosinho. É, não pode virar assim, uma situação igual o período que eu tava indo pra Sete Lagoas ver sub-23 na terceira divisão do Mineiro.
16: Ah, eu achei que eu era o único.
17: É legalzinho.
6: Nossa senhora. Eu
16: era o único que fazia isso,
6: velho. É, tem que ter vontade, hein?
16: De daqui até, sei lá, longe pra caramba ver o sub-17 do Cruzeiro jogar, porque tem uma. Ah, me ajuda aí, gente, faz isso muito mais agora.
6: É, e o que precisa.
16: Obrigado,
6: de ter...
16: Rafael. Você vê que não sou só eu que tenho esse hiperfoco.
6: E o que precisa de ter vontade e coragem também é pra atravessar essa avenida Cristiano Machado aí. Ô Pedro Gonçalves, como é que tá a situação por aí, meu querido? Vem informar pra gente.
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19: 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Destaque agora para a Avenida Cardeal Gênio Patielli com grandes filas no caminho para venda nova. Motorista já reduz a velocidade no bairro São Paulo, indo-se até as obras próximas à estação Vilarinho. Por causa de ocorrência por ali, bombeiros foram acionados e você, motorista, nesse caso, deve buscar rotas alternativas. A Avenida Antônio Carlos também tem lentidão do Cachoeirinha indo-se até o bairro São Luís. Por isso, motorista, vias internas dos bairros podem te ajudar. No sentido oposto, Cristiano Machado tem pista livre e você vai tranquilo para a região central. 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
6: Rapaz, de volta agora 19h06, chegando com o Papo de Craque, segunda edição. Agora já vamos logo de cara para acionar o nosso querido Marcos Botelho, Mosca Celeste, Estrela Excelente, Careca Crente, para trazer aqui as informações. Você vai trazer a rapidinha nesse momento, né, meu querido Cruzeiro?
13: Rapidinha é sempre muito importante, meu caro Danilo Marra. Vamos falar, continuar falando da base, o Gão sempre acompanha bastante a base. Nós vamos falar de um jogador do Cruzeiro que ele é sub-17, porém ele é titular do sub-20, que entendi. O Gão gosta sempre de ressaltar ele. Eu falo do lateral direito, Otávio Gabriel. Ele tem 27 jogos pelo sub-20 do Cruzeiro este ano. É, o Otávio Gabriel é titularíssimo do Sub-20 e ele está com a seleção brasileira Sub-17 lá na Suíça, disputando o torneio da amizade. O Passinho tá lá também, né, Fael?
16: Sim!
6: Não, o Passinho tá na Sub-20.
16: Tá, ah, na Sub-17. É Sub-20.
6: Na Sub-17 tem
16: eu
6: o...
16: Eu distraio com uma tela aqui.
6: Oh, de, perdão, Botelho, como é que é o nome do outro ponta do Sub-17 do o Atlético?
13: Gomide.
6: Gomide, que não é o Veneno, é. Ele tá na Sub-17.
13: Boa.
16: Gomide?
6: Tá.
16: Ah, não, foi o Calegari que saiu hoje. Eu tava... Quase por um segundo achei que o Gomide estava em campo hoje.
13: Mas o Otávio Gabriel foi titular hoje pela primeira vez. Foram 3 jogos da seleção brasileira. Goleou a seleção do Canadá por 6-0. Perdeu para a seleção da Espanha por 3-1. Hoje venceu a seleção da Costa do Marfim por 2-1. Com o Otávio Gabriel titular. E já fechou também ali a seleção brasileira, os jogos lá na Suíça. E o Otávio Gabriel vai retornar para o Sub-20 do Cruzeiro. E... é um grande jogador, já tem contrato profissional com a Raposa e hoje foi titular da Sub-17, meu caro Danilo Marra.
6: E aí, Hugão, o Otávio, lateral direito, o Cruzeiro...
16: Otávio Gabriel,
6: ele terá... O Cruzeiro vai ter agora, nesse final de ano, a oportunidade de fazer uma boa renovação na sua lateral.
16: Perfeito.
6: É, e isso, inclusive, acho até que vale para as duas, né? Tanto para a lateral esquerda quanto para a lateral direita, mas como... O enfoque nesse momento agora é a lateral direita e o Otávio Gabriel. O Cruzeiro vai ter a saída, muito provavelmente, do William ao final do ano, que não deve renovar o contrato. E tem a opção, se quiser, né? Se não me engano, o contrato do Fagner também acaba ao final desse ano e pode renovar ou não. Eu até pessoalmente renovaria. Mas você acha que talvez com a saída do William não seja a hora de dar um pouco mais de moral pro Cauã Moraes e subir, por exemplo, o Otávio pra ficar com esses três?
16: Muito franco, não é informação, é opinião. Pra mim, eu acho que o Cruzeiro vai acabar, infelizmente, renovando com o William e com o Fagner.
6: Com o William também?
16: É, infelizmente. Não é informação, é uma opinião, tá? Mas eu acho porque...
13: Feeling, né?
16: É o feeling, eu tenho sentido isso porque eu acho que... acho que seria errado você permanecer com os dois.
7: É.
16: Ou você fica com o Fagner, ou você fica com o William. Dá mais minutagem pra tal
7: ou até fica com nenhum dos dois, né? Também não seria o pior dos mundos.
16: Não, os dois eu acho... Tirar os dois eu acho um absurdo. Você tem que ter um mais experiente.
7: Sim, mas você pode buscar outro. O problema pra mim é você renovar com o William. Na minha cabeça é ou você fica com o Fagner ou você não fica com nenhum.
16: Assim, ó, na minha cabeça é o seguinte. Ou você fica com o Fagner ou você fica com o William. Dá sequência pro Cauã Moraes.
7: Com certeza.
16: E sobe o Otávio Gabriel. Pra mim essa é a ordem normal das coisas e natural das coisas pra você se revelar um jogador... Pra você ter um jogador com potencial. Então vamos lá, você vai revelar o Otávio Gabriel. Você tem o Cauã Moraes, que já mostrou que tem qualidade e pode ter um jogador de potencial. E um experiente, aonde vai ser aquele que realmente vai ser aquele que vai pesar mais na balança, de repente numa condição de titularidade, numa condição de repente num momento mais difícil, ser aquele que vai segurar a onda, entendeu? Então pra mim essa é a parte. Na outra lateral, por exemplo, não sei que destino o Cruzeiro tem que fazer com o Rojas, que realmente não vingou. Tem mais alguns jogos aí pelo Campeonato Brasileiro, mas pra mim o Rojas tem que ser passado no cobre. Custou 6 milhões de euros, meu amigo.
13: Por 50%.
16: É. Mas não dá certo, não deu certo.
7: 50%.
16: Vamos ver como é que o Matias Vinha vai poder render em relação a isso, mas sobe o Gustavinho da base, tem que subir o Gustavinho da base e contrata mais um lateral esquerdo. Sem essa de protocolo, Lucas Vidalba, e a renovação do Vidalba, por mais que eu tô

0: mas aí o Vidalba é pra ser zagueiro ou pra ser lateral?
1: É isso que eu tô falando. Porque, por exemplo, você tem o Matias Vinha. O Rojas pode passar no cobre, mano. Toma um prejuízozinho aí, mas, sabe, dispensa, vende, devolve. Não tem como devolver. Mas não deu certo, certo? Faz a reformulação, entende que tomou o prejuízo. Faz a reformulação, sobe o Gustavinho da base e vai atrás de um outro lateral pra poder ser aquele que vai compensar com o Matias Vinha. Que nem chegou a estrear ainda, mas é necessário que a gente possa dar minutagem pra ele, porque qualidade ele tem.
0: O Matias Vinha tem cláusula de compra pro Cruzeiro?
1: Não.
0: Fixado, não?
1: Não. Não, mas é 4,5 milhões de euros.
0: Entendido, exatamente. Entendido.
1: E aí o que acontece? É, quem paga o salário dele, inclusive, é o River Plate, né, o Botelho?
2: É, e o Cruzeiro tá completamente alicerçado quanto ao contrato. Não, se o River não pagar, o Cruzeiro não precisa pagar.
1: É, mas aí também você sabe como é que é a vontade do jogador se não receber salário
2: também, né? Tem isso também.
1: Então, ou seja, o Cruzeiro tem que se garantir também nesse aspecto. Você tem que ter uma gestão de grupo nesse ponto. Matias Vinha dando certo. Aí você pode, de repente, fazer um investimento. É, não acho que o Vidalba tenha que ser usado mais como lateral esquerdo. Sobe o Gustavinho da base e traz mais um lateral esquerdo de potencial.
2: Mas aqui,
1: aí é o certo.
2: Eu tenho a impressão que se o Vinha tiver oportunidade, ele vai agarrar essa oportunidade com unhas e dentes. Mesmo se o River Plate vai assim, ah, vou boicotar, não vou pagar ele. Porque o Vinha sabe que ele tem 10 jogos para se provar para o Cruzeiro.
1: Isso.
2: Porque para retornar ao Flamengo, ele vai chegar para a terceira opção.
0: Sim.
1: Então ou ele... quarta, né? Porque o Flamengo pode subir algum garoto da base, por exemplo.
2: Verdade.
3: Aí jogos, se ele não lesionar, não ficar suspenso.
2: Exatamente. Ele já tem 28 anos.
0: Esse é o grande medo, no final das contas, né? Porque bola, a gente sabe que o Vinha tem
2: ele
0: pra...
2: Ele já tem 28 anos. Se ele fecha um contrato de 2, 3 anos com o Cruzeiro, pagando
1: tá
2: bem
1: ótimo,
2: dia, numa
1: tá
2: cidade
1: ótimo.
2: Maravilhosa que é Belo Horizonte, o cara tá nas nuvens, cara.
3: Então, eu pensei isso, que não fazia sentido ele fazer um corpo mole aqui, porque pro jogador pode ser a garantia de um contrato de 3 anos ou mais... com o Cruzeiro.
1: Para um jogador de 28 anos, maravilhoso. Para um de 32.
3: Não, exatamente. Então, você acha que para ele é interessante mostrar serviço nesses 10 jogos aí.
1: Então, a torcida do Cruzeiro, que me desculpe, adoro o Vidalba, mas é assim, Vidalba, quer um contrato? Mais um aninho, velho. Entendeu? E tá tudo certo. 3 anos eu acho demais, brother. 3 anos eu acho demais, de repente, para você ter esse jogador no Cruzeiro. Por mais que eu goste de você, acho que você é um exemplo de força,
3: mas
1: raça.
3: Mas essa é a sua visão, é do torcedor e do Arthur Jorge, sobre a utilização dele.
1: Cara, eu acho que o Arthur Jorge, ele, nessa condição de contrato, por exemplo, eu acho que muitos poucos treinadores interferem nessa condição de contrato de time de futebol. Ah, isso é a direção mesmo.
3: Não, cara, acho que o Arthur, pelo prazo de contrato dele,
2: e daqui interfere. A pouco não vamos escutar isso, hein? Porque ele falou com os amigos do Charla Podcast que estão
1: pra
2: aqui.
1: Pra mim, a prova que ele não participa disso é exatamente as escolhas que ele faz de jogador que entra em campo. Porque, por exemplo, ele tem opções melhores, mas ele coloca sempre os mesmos jogadores. É por uma gestão de grupo? É por medo de perder, de repente, o grupo?
3: Outros treinadores, eu acredito, mas quem fechou o contrato até 2030, acho que ele manda mais do que a gente imagina.
1: Pode ser.
3: Pra escalar. É.
1: Pode ser.
3: De renovação.
1: Assim esperamos.
0: Então, vamos aproveitar para chamar o nosso querido Pedro Gonçalves, que vai trazer as notícias do trânsito no anel rodoviário. Na volta, Gão, tem uma mensagem aqui que um ouvinte nosso mandou, eu vou ler para você.
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5: 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Anel rodoviário, nesse momento, com filas nos dois sentidos. No caminho para Vitória, o trânsito reduz a velocidade do Betânia até o Madre Gertrudes pelo excesso de veículos. Cortar pela Tereza Cristina compensa mais. E no sentido oposto, também tem lentidão do Engenho Nogueira até a Praça São Vicente e mais à frente do Trevo do Califórnia até a chegada ao Madre Gertrudes mais uma vez. Também pelo alto fluxo de carros. Nesses casos, a marginal compensa. 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
0: De volta, muito obrigado, meu querido Pedro Gonçalves. Olgão, aqui ó, o nosso querido ouvinte, o Carlos César, mandou uma mensagem direcionada a você, ó. Carlos César de Santa Luzia, ele disse o seguinte, aí também, se quiser complementar com informação importante, por favor, parem as máquinas. Hugão, informação, Leonardo Jardim pode voltar para o Cruzeiro ano que vem, tem pessoas dentro do clube que dizem que o Arthur Jorge, nossa senhora, calma, perdão, minha dificuldade para ler aqui também, mas vamos usar vírgula também, viu, meu garoto, que você me ajuda. Leonardo Jardim pode voltar para o Cruzeiro ano que vem. Tem pessoas dentro do clube que não estão satisfeitas.

0: entrevistas com o Arthur Jorge. E aí?
1: Tem... Conversa de corredor? Conversa de corredor? Não, eu
0: explico. Conversa de Carlos César.
1: Não, não. O Carlos César falou, mas assim, conversa de corredor eu ouço muito isso.
0: Uhum.
1: Nada de concreto.
0: Tá, gente? Com relação ao Leonardo Jardim ou com relação ao Arthur Jorge?
1: Ao Arthur Jorge.
0: Ah, tá.
1: Porque o Leonardo Jardim tem um ótimo relacionamento com o Pedro, porque assim, a gente... você pode chamar, por exemplo, Leonardo Jardim, como por exemplo, torcedor cruzeirense, pode chamar de Judas. Não é a minha opinião, tá, gente? Tô falando que o torcedor cruzeirense se manifesta. De Judas, pode xingar o Gabriel Barbosa, por exemplo. Vou dar um exemplo muito claro pra vocês aqui, certo? O cruzeirense, ele tem um ranço do Thiago Neves.
2: É.
1: E o Thiago Neves vive num outro universo. Toda vez que o Cruzeiro faz aniversário, ele posta no Twitter títulos, glórias, tem orgulho de ter sido camisa 10, da camisa 10 que vestiu o Dirceu Lopes e tal, etc. Ele vive num universo paralelo, certo? Mas, por exemplo, Mundial de Clubes.
0: Uh-huh.
1: Fluminense jogou. Vocês lembram que ele tava entrevistando o Fábio? Thiago Neves. E como é que os dois estavam um com o outro?
0: De boa, imagina.
1: De boaça. Conversa com o Rafael Sobis, por exemplo, e fala assim, como é que é o Thiago Neves? Não, Thiaguinho, gente boa demais e tal, etc. Uma coisa é o universo de nós, torcedores.
3: Mas
1: outra coisa é o universo deles.
3: Na entrevista, talvez o jogador tivesse uma ética ali de...
1: Não. Eles se dão super bem, velho. Já conversei com jogador de futebol, por exemplo. Tem um dia que eu tive uma conversa com um jogador, e aí eu não vou entregar ele, porque é um camarada muito querido pela torcida do Cruzeiro, ídolo, terminou de jogar, parou de jogar até recentemente, esteve num momento difícil do Cruzeiro, conquistou vários títulos e tal. Perguntei pra ele sobre o Dedé, por exemplo. Ele falou assim, amigaço meu, tive com ele agora recentemente e tal. Então uma coisa é o que a gente pensa, outra coisa é o que eles vivem no universo deles. Então, tipo, você acha que o Pedrinho tem mesmo mágoa, briga, alguma coisa contra o Leonardo Jardim, por exemplo?
0: Claro que não, acho que não.
1: Então, se o Pedrinho
0: cismar... Até porque o azeite do Portuga continua vendendo.
1: Se o Pedrinho cismar, fala assim, ó... Porque a torcida do Flamengo também não é muito aquelas coisas com o Leonardo Jardim, não, tá, gente? Não é. Você vai no Twitter, por exemplo, tem minha amiga Luana Giannichini, por exemplo, tem meu amigo Luzão, que falou Leonardo Jardim, o cara, mano, que preguiça do Leonardo Jardim. Às vezes ele toma umas decisões, nossa, pelo amor de Deus... Às vezes tem uns jogos que a gente passa raiva demais e tal. Eu queria passar raiva líder do Campeonato Brasileiro.
0: É.
1: E estando lá na Taça Libertadores do jogo, eu queria.
0: O flamenguista, se tiver o Guardiola como treinador, vai dar um jeito de reclamar.
2: É o meme do filme Parasita, né?
1: É, exato.
0: Não conheço o meme.
1: O filme é maravilhoso.
0: Não, depois ele conta o meme. O filme eu conheço, eu não conheço o meme.
2: É o motorista escutando a reclamação da passageira lá, ela com a condição de vida bem melhor e reclamando da vida e ele, né, cheio de problema dentro de casa.
1: Exato. E aí, cara, o que acontece? Então, tipo assim, é uma outra realidade. Então, quando o cara fala assim, às vezes o Fael até brinca lá no programa do Alterosa Esporte, brinca aqui também sobre, pintaram o muro da toca, Gabriel Barbosa, que é negócio todo. Se o Pedrinho cismar trazer o cara de volta, o cara faz 3 golzinhos no Campeonato Mineiro aí, broca um gol aí no clássico. Pronto, faz uma sequência de uns 17 gols aí, acabou.
0: Esse
1: é o mundo do futebol.
0: A mesma coisa aconteceu, por exemplo, com o Renier, que a gente tava falando aqui agora, né?
1: Deixa o Cacierra fazer uns 4 gols aí pra você ver, clássico Atlético, se todo mundo não tá jogando Cacierra pro alto aí.
3: Renier foi aplaudido, mas eu tô achando meio loucura o papo de vocês, porque é um cara que tá caminhando pra talvez ser campeão no Flamengo.
1: Concordo.
0: Sim.
3: Que não faz sentido agora ele conversar com o Pedrinho sobre retornar.
1: Concordo, mas você lembra que o Flamengo é maluco, né?
0: O Flamengo
1: é... Dorival Júnior foi campeão brasileiro, o que é que aconteceu?
0: Demitido.
1: Exato. Felipe Luiz ganhou tudo pelo Flamengo. Aconteceu?
0: Não, pior, foi demitido neste ano depois de meter um 8-0.
1: Exatamente.
0: 8-0 no Madureira.
1: Exatamente, demitido. Então, meu amigo, pra terminar o ano, a galera falou assim, ó, abraço pra você, fi.
3: Cara, mas eu acho que o Pedrinho não vai cumprir meta de rescisão, que depois de renovar até 2030 com o homem, ele não vai encerrar esse vínculo agora no fim do ano.
1: Pra mim, ele não emprestaria o Wallace pagando o salário todo, ele não emprestaria o Gabriel Barbosa pagando metade do salário e tá lá os caras lá recebendo lá, irmão.
3: Tá gastando bastante com o jogador emprestado, investiu bastante também.
1: O cara tem capacidade de pegar o dinheiro dele e brincar de alifute, né, meu amigo? Eu tinha que comprar aquelas minhas moedinhas lá e implorar pro meu pai, manda 50 conto pra eu colocar no meu alifute lá.
3: Duvido muito que ele encerre vínculo com o Jardim agora, com o
1: Arthur Jorge.
3: E duvido muito que o Jardim saia do Flamengo no fim do ano.
2: E tem que ver também se as outras pessoas da parte do futebol do Cruzeiro são favoráveis a um retorno do Leonardo Jardim, mesmo que o dono da grana seja o Pedro Louros.
1: Mas o que eu digo pra vocês é o seguinte, tudo que a gente tem sobre isso é conversa de corredor.
2: Exatamente.
1: Eu não tenho nada de concreto em relação a isso que eu tô falando pra vocês, não é nem informação e nem minha opinião. É porque às vezes você tá conversando com um amigo, aquele bate-papo e tudo, etc, o amigo fala assim, ó, eu ouvi falar... que fulano disse que Beltrano tava conversando com o Ciclano, esse tipo de coisa. Isso aí é especulação Tô só mesmo jogando aqui no ar aqui, mas não é pra vocês levarem isso pro coração e falar, o Gão disse uma informação na TMC, que depois eu pego até a censura com o Gilmar e falo, não, eu falei isso não, que eu falei pra vocês que foi conversa de corredor, que é esse papo que você para pra conversar com um amigo que ouviu, que falou de fulano, que Beltrano disse, que conversou com Beltrano, e aí saiu esses papos loucos aí.
0: É isso, e já vamos acionar novamente ele, o nosso querido Pedro Gonçalves, porque tem atualizações de trânsito na Avenida Cristiano Machado. Ô Pedro, o que que tá acontecendo aí?
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5: 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A Avenida Cristiano Machado segue com um trânsito bem ruim no caminho para Venda Nova. Motorista pisa no freio na Avenida Saramenha, indo assim até as obras próxima à Estação Vilarinho, por causa de ocorrência que teve por ali mais cedo. Nesse momento, sai da região central pela Avenida Antônio Carlos vale mais a pena. Pedro I também tem lentidão do Parque Lagoa do Nado até o acesso para MG10 e vias internas do Planalto podem ajudar. No sentido oposto, Cristiano Machado tem trânsito bom. 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
0: Tá aí, muito obrigado, meu querido Pedro Gonçalves. E já vamos, meu querido Gil Play, direto com a nossa Giovana Oliveira, que vai trazer a rapidinha dela com atualizações do Galinho Sub-17, que classificou, e tem também as Vingadoras na Copa do Brasil. E aí, Giovana?
6: Vamos de rapidinha dupla aqui, meus caros, falando sobre o Galo, começando com o Galo na base, né? Tivemos então hoje na Arena MRV o Galinho Sub-17 entrando em campo pela 19ª rodada do Campeonato Brasileiro e olha, venceu e venceu muito bem o Juventude, goleou por 4-1, gols marcados pelo Wagner Lopes, Riquelme, Ricardo Felipe, Charlin, Galitão classificado para as quartas de final da competição e vai enfrentar o Palmeiras. Partida de ida da eliminatória então aqui em Belo Horizonte e a decisão acontecendo em São Paulo. O Galo em busca de mais um título pela categoria. E sobre o Atlético Feminino, meus caros, sobre as Vingadoras, né? Também já temos as datas da Copa do Brasil da categoria. Pois é, a CBF já desmembrou a partida de ida das quartas de final da competição Mata-Mata Nacional. Vai acontecer então dia 14 de outubro às 9 horas da noite no estádio Beira Rio. Jogo de volta dia 20 de outubro aqui na Arena MRV. O Galo, então, que é o único clube mineiro na Copa do Brasil feminina, vai então disputar a vaga para a semifinal da Copa do Brasil diante do Internacional. Jogo de ida em Porto Alegre e o jogo de volta aqui na Casa do Galo, amigos.
0: Tá certo, muito obrigado, minha querida Giovana Oliveira. E aí, Fael, falar um pouquinho também, né, do Sub-17 do Atlético agora classificado, a gente já falou isso antes, e também sobre as Vingadoras agora enfrentando o Internacional na Copa do Brasil. Os próximos dois compromissos de Copa do Brasil do Atlético são contra os rivais do Rio Grande do Sul, pelo masculino Grêmio, pelo feminino Inter.
3: Pois é, cara, eu confesso que assim, pela campanha, pelo investimento, eu nem imaginava que o Galo pudesse chegar nessa etapa da Copa do Brasil, mas nossa treinadora vem fazendo um bom trabalho e é curioso que assim o Galo já sabe há muito tempo que enfrentaria o Inter na Copa do Brasil, até demorar um pouco, definir data, horário, definir tudo dessa etapa e principalmente demorou a chegar o dia do jogo, o momento de conhecer o classificado, né? Tava lá no meio do Campeonato Brasileiro, já acabou as fases do
0: Galo campeonato. Tinha passado na Copa do Brasil contra o Santos, não foi?
3: Caramba,
0: vou pegar, cara, eu acho que foi Santos e Bahia, se não me engano, que o Atlético passou até essa fase.
3: Essa última agora foi até, acho que essa última que foi bem emocionante, mas o Galo agora focado um pouquinho mais no estadual, força aí pro futebol feminino. Até comentei no grupo da TMC agora há pouco que ia deixar uma dica aqui para quem gosta de acompanhar o futebol feminino. A Federação Mineira transmite o Campeonato Mineiro, aliás, transmite jogos do Campeonato Mineiro de terceira divisão, de vários times do interior. Aí é um canal muito legal para se acompanhar. Tava rolando agora lá o América e Itabirito, inclusive. Sobre o Sub-17, a assessoria tem informa aqui uma sequência que eu ia pesquisar, a assessoria já mandou. 8 vitórias em 9 jogos. Você tá gostando do trabalho do Barba aí com essa sequência boa que a gente falava, de 14 jogos de invencibilidade? A base também vive um momento aí incrível e tem sido jogos gostosos de se assistir. Eu até lamento muito quando algum jogo da base não é transmitido, porque tá jogando lá o Riquelme, O Vinícius, cara, o Vinícius hoje quase fez um gol muito legal, cara, que ele carrega a bola e ele meio que sem ângulo consegue uma bola, assim, uma finalização meio que reta pro gol, mas a forma como ele bate meio que de chapa do pé, foi quase uma folha seca a forma como ele bateu ali. O Vinícius é pouco citado até pelo que produz, né? Só confirmando, o futebol feminino eliminou o Atlético do Piauí, certo? 2-1.
0: Isso.
3: Lembrei agora desse jogo, eu assisti. Foi um gol no finalzinho do Atlético Piauí. Quando eu achei que já estava classificado, eu mudei de canal. O Atlético Piauí fez um gol.
2: Você estava aqui no estúdio, não estava não? Quando começou o jogo?
3: Eu já estava aqui no estúdio, cheguei em casa e continuei assistindo de casa esse jogo. Eu lembrei agora que foi na Arena MRV. Voltando para a base, a TV Galo transmitiu hoje, Galo TV transmitiu hoje. Então, se você quiser assistir depois, porque o Galo estava ganhando de 3-0, o que que eu fiz? Eu acabei de resolver meus problemas e voltei a barrinha do tempo lá pro início do jogo para eu acompanhar com um pouco mais de atenção, porque realmente tem sido gostoso, um futebol bem jogado, foi praticamente um ataque contra a defesa, o Juventude com muita dificuldade de sair jogando, e um Galo que pressionava o tempo todo. Teve uma jogada do Veneno que ele pegou na linha de fundo perto da bandeirinha de escanteio e ele corta para a linha de fundo sem muito espaço e quase gerou um gol contra do Juventude. Foi um jogo, toda rodada no Sub-17, tem umas goleadas de 7, 8 gols. Hoje era um jogo pro Galo facilmente ter feito 8 gols. Ficou 4-1, mas poderia ter ficado 8.
0: É, e quem fez 8 nessa rodada foi o Corinthians, que meteu 8-0 no Atlético Goianiense. Atlético Goianiense, apenas 3 pontos no Campeonato Brasileiro Sub-17, o último colocado.
3: E o Palmeiras, acho que estava 5 no Vasco, a hora que eu olhei, nessa última rodada. O Palmeiras que também é um rolo compressor, será um grande jogo com o Galo. Ano passado também seriam jogos difíceis, como por exemplo o Flamengo, que o Galo decidiu fora de casa, o Galo foi lá, eliminou. Tudo muda no mata-mata, principalmente porque o Galo está nessa crescente muito diferente. Ah, Rafael, o Galo terminou em 8º, mas o Galo começou muito mal e depois dessa crescente o Galo bateu de frente aí com qualquer outra equipe do Campeonato Brasileiro.
0: E você, torcedor atleticano, você, meu querido amigo Fael, tiver meio sem nada pra fazer, quinta-feira de noite, 8 horas, assim que acabar aqui o Papo de Craque segunda edição, vai ter Montevideo, City Torque e Peñarol, jogo que vale a liderança do Campeonato Uruguaio, e o Montevideo, City Torque, claro, próximo adversário do Atlético na Copa Conmebol Sud-Americana. Então, ô Fael, vai assistir ao jogo do Montevideo City Torque contra o Peñarol?
3: Não, eu comprei ingresso do Vingadores, que saiu novamente no cinema.
0: É verdade.
3: E gosto muito de Marvel, de filme aí. Então, eu tô indo pro cinema amassar um balde de pipoca gigante assistindo essa série que eu gosto muito. Mas é legal, cara. Eu assisti o jogo deles com o Cienciano. Tem o Salomão, que é o jogador.
0: É o Salomão, esqueci o sobrenome dele, não, mas é o centroavante.
3: Que é perigoso pra caramba. Então você vai conhecendo a equipe pra quando chegar lá, você já sabe quem são as peças que você tem que vigiar, pra gente comentar aqui também. Se foi plataforma de stream, tem a facilidade. Eu espero a patroa dormir e depois volto lá e assisto uns minutinhos do jogo.
0: Só pra confirmar aqui.
3: Vida de casado é assim, viu, gente? Dorme e vai assistir jogo do Campeonato Uruguaio.
0: Eu vou só pegar Salomão Rodrigues, o nome do centroavante, 26 anos, camisa de número 9 do Montevideo City Torque.
3: Exceto o nosso Marcos Botelho, que é um touro reprodutor.
0: Alguma coisa,
2: Botelho? Eu tentei assistir o filme Carros, aí a Ângela falou assim, assiste no celular e de fone.
0: Que beleza, hein? Que beleza. A união tá muito grande. E pra trazer agora um pouco de seriedade pra essa zona que a gente tá promovendo aqui, a nossa querida Marina Matos chega com mais informações do jornalismo.
4: Oi, acho que vocês não estão preparados, porque eu tenho notícia do esporte pra trazer pra vocês.
0: Olha só!
4: Gente, o América Futebol Clube assinou hoje com o Ministério Público aqui de Minas, um acordo de não persecução civil relacionado a uma ação de improbidade administrativa que apura irregularidades nas obras de reconstrução da Arena Independência aqui em BH. Pelo acordo, o clube assumiu obrigações de interesse público estimadas em 12,2 milhões de reais ao longo de 5 anos. Nesse acordo, inclusive, esteve aí representando o América, o presidente do Conselho de Administração, Márcio Vidal Gomes de Gama, e o advogado também, Henrique Flávio Matos Saliba. Essa ação foi proposta pelo Ministério Público lá em 2015, discute possíveis irregularidades no planejamento, contratação, licenciamento, execução e também fiscalização das obras de reconstrução do Arena Independência, realizadas aí com recursos públicos estaduais, além de condições previstas também no termo de cessão de uso do equipamento. De acordo com essa assinatura, as investigações apontaram indícios de irregularidades relacionadas à elaboração de estudos de viabilidade, definição de prazo e condições econômico-financeiras. Então, o Ministério Público considerou que mudanças promovidas pela Lei de Improbidade Administrativa passaram a exigir demonstração de participação dolosa. Por isso foi feito, então, esse acordo. Nesse acordo, então, agora, o América comprometeu a executar uma série de ações sociais e de interesse público no local durante 5 anos. Entre as medidas estão veiculação de campanhas de interesse público no placar eletrônico da arena em todos os jogos e eventos realizados no estádio, realização anual de torneio de futebol voltado a estudantes de escolas públicas e participantes de projetos sociais, utilizando inclusive estrutura da arena, disponibilização gratuita de espaços físicos do estádio para atividades de interesse público, também mensagens e campanhas de conscientização com entrevistas coletivas, né? Tem que ser instaladas no local, criação e manutenção de uma sala destinada a acolhimento de mulheres e também 6 campanhas anuais nas redes sociais oficiais do clube com participação de atletas do elenco profissional voltadas a temas de interesse público. Tentei dar uma resumida aí no assunto, novidade aí saindo quentinha do forno para vocês aí do esporte relacionados aí ao América.
3: Rapaz, os alunos que forem jogar lá, enfrentarem o time do América, lascou pra eles, tá? Não coloca os meninos da quinta série pra jogar contra o América, não, que eles ganham. E se for passar no telão as mensagens em jogos do América, vai ser pouca gente também visualizando a campanha ali.
0: Quanta crueldade, meu querido Rafael Lima.
2: Mas deixa eu parabenizar a Marina.
0: Eu ia agradecer a ela, inclusive, pela informação. Muito obrigado, Marina.
2: E parabéns, porque que é um texto difícil de ler.
0: É.
2: Você leu bem pra cacete. Gente, eu tenho uma admiração pelo pessoal do jogo.
0: Eu ia falar outra palavra.
2: Não, ela leu. Não, calma. Ela leu. Não, sério. Esse é um texto difícil de ser.
3: Um dia eu chego lá no.
2: Um texto difícil de interpretar, isso, é o que ela fez.
3: Capacidade de parabéns. Informar quem tá ouvindo.
4: Espero que vocês tenham entendido pelo menos um pouquinho. Linguajar meio difícil, mas agora vocês estão aí para desdobrar esses assuntos. Gente, brigadão. Bom restinho de programa. Ainda, restinho não, ó. Ainda tem mais ou menos 25 minutos de programa. Muita coisa ainda para vocês falarem, viu? Até mais. Tchau, tchau.
0: Isso. Muito obrigado, Marina Matos. E agora já vamos direto para acionar meu querido Marcos Botelho, que tá aqui presente. Vai trazer o boletim, o segundo tempo do Cruzeiro. Ô Botelho, eu não tô com o roteiro aberto. O que é que você vai falar?
2: É o Agiota. Falamos do Arthur Jorge. Ele deu hoje uma entrevista.
3: Ele pediu o Agiota. Caramba, o Agiota tá na porta.
0: Cuidado. Dependendo do quanto de dinheiro
2: tiver. Teve um dia que o ouvinte mandou mensagem aí, por que não pode ficar devendo pro Agiota. Ele perguntou se eu sabia o porquê. Eu falei, uai, gente, eu não tô devendo Agiota nenhum. Vamos contar porque o Agiota, o Arthur Jorge, ele deu uma entrevista hoje para o pessoal do Charla Podcast, que é
0: rapaziada,
2: muito conhecido.
0: Gente boa.
2: Gente boa. É, o Cantarelli,
0: o Betão.
2: Betão, tava esquecendo o nome dele.
0: Produtor, o Murilo, gente boa.
2: E vamos escutar o AJ falando se ele ficou surpreso e essa relação dele com o Pedro Lourenço, porque em tão pouco tempo ele renovou, ele estendeu o contrato dele até 2030. O AJ assim respondeu.
7: Mais do que surpresa, eu acho que é um tremendo voto de confiança e de acrescento na minha responsabilidade. E eu, a verdade é essa, porque o Flamengo e o Palmeiras estão uns passos à frente.
8: Temos de elenco.
7: Não só. Eu acho que aí é que está o ponto. Eu acho que a questão do elenco é, claro, parece-me claro que os dois elencos são os dois melhores elencos do Brasil. O Palmeiras e o Flamengo. Aquilo que a mim mais, o que eu mais destaco é a forma da organização estruturalmente, como é que os dois clubes estão montados, como é que cada um deles vive o seu dia-a-dia. E eu acho que esse que é o grande desafio que nós temos também no Cruzeiro para fazer. Temos aqui algumas etapas para queimar e para nos aproximarmos também.
8: A meta é essa.
7: A meta é essa. Aliás, o objetivo e aquilo que foi a proposta de renovarmos até 2030 tem como princípio exatamente isso. Porque não é normal, nem para mim, que ao fim de duas semanas de trabalho se ponha ou se propõe uma renovação de mais 3 anos. Portanto, onde as coisas há ali... Eu creio que há também um reconhecimento por parte do Pedrinho e do Pedro Júnior, que são Sim. o pai e filho responsáveis e donos do clube, de ver que havia também uma grande disponibilidade da minha parte, e quando falo da minha parte eu falo sempre da minha comissão. Eu não quero nunca excluir a minha comissão, porque eu represento-os a eles só e falo de mim, mas com eles por trás. De nós podermos ser também comprometidos com o tal projeto que eles tanto ambicionam.
2: Tá aí, portanto, o técnico Arthur Jorge estão falando desse projeto que a gente até citou anteriormente, né, Algão? Esse projeto, e ele falando que é uma responsabilidade que aumenta ele com esse contrato até 2030, que agora ele encabeça esse projeto do Cruzeiro tão diferente, e um projeto que, claro, tá alguns passos atrás de Palmeiras e Flamengo, mas é visando sempre o topo do futebol brasileiro. E em outros momentos desta entrevista, amanhã vamos repercutir na nossa programação, nas nossas redes sociais, também no nosso site, o Arthur Jorge falou de outros temas, né? Falou que sim, ele admitiu que errou na estratégia do jogo lá no Maracanã contra o Flamengo. Ele elogiou, por exemplo, o Jonathan Jesus, falou que inevitavelmente o Jonathan Jesus será jogador de seleção brasileira, mais cedo ou mais tarde ele vai chegar lá, e isso é inevitável. Ele defendeu a tese que o Matheus Pereira é o melhor jogador do Campeonato Brasileiro. E o Arthur Jorge, para mim, essa fala dele foi muito importante, porque até pegando um gancho aí da mensagem do Carlos César, da minha querida Santa Luzia, falando aí que Pedro Lourenço vai trocar o Arthur Jorge pelo Leonardo Jardim, fato é que a informação que a gente tem e casa com essa fala do Arthur Jorge, que ele encabeça, ele faz parte, né, desse projeto a longo prazo do Cruzeiro.
1: É por isso que eu falei que era conversa de corredor, né? Não era nada fixo, não é o que a gente ouve as pessoas falando e tal. Então, por isso que deve ter chegado isso no ouvido do Carlos César, o nosso ouvinte que mandou a mensagem aí. Bom, o fato é o seguinte: Arthur Jorge, se você encabeça, então, meu querido, deixa eu falar uma coisa pra você. Papi, Gustavinho, Otávio Gabriel, Ryan Lelis, Felipe Moraes, Zé Lucas. Sabe, são todos garotos que merecem oportunidade. Eu vou te falar uma coisa, o seu conterrâneo, né, o seu, como é que fala lá, o seu...
2: Luziense, Carlos César?
1: Não, é, por exemplo, ele e Abel mesmo. Ferreira são de Portugal, né?
0: Conterrâneo.
1: Ele é conterrâneo, mas tem um outro nome também que se dá, né?
0: Compatriota?
1: Mas é o seu compatriota, né, Abel Ferreira, não tem medo nenhum de colocar menino da base pra jogar, vive revelando lá. E outra coisa também, tem zero medo de passar jogador no COB também, filho.
0: É verdade.
1: Zero medo. Tipo assim, sabe? Começou a descer ali, ó, o scout, ó, desfaz. Né? Tanto que o seguinte, Rony não foi campeão pelo Palmeiras?
0: Foi.
1: Scarpa não foi campeão pelo Palmeiras?
0: Foi.
1: Dudu campeão pelo Palmeiras?
0: Foi.
1: Não foi? O Everton campeão pelo Palmeiras?
0: Foi muito, inclusive.
1: Exatamente. Mike campeão pelo Palmeiras?
2: Marcos Rocha
1: campeão. Uma lista vasta pra
0: Marcos
1: vocês.
0: Rocha, é o que eu tava mais vendo. Tem
2: títulos, né?
0: Exatamente. Eu não sei se o jogador, mas o lateral com mais títulos na história do Palmeiras. Vi um palmeirense falando isso ontem, inclusive.
1: Perfeito.
2: Loucura.
1: O Palmeiras ou o Abel Ferreira tiveram dó de dispensar esses jogadores?
0: Nenhuma.
1: Nenhuma. E na hora que dispensou, que jogador quis comprar briga, não precisa citar nome aqui, né? E tal, a diretoria ficou do lado de quem?
0: Do treinador.
1: O Abel. E aí o que aconteceu? O Abel, meu amigo, todo ano batendo em final de Libertadores, todo ano ganhando título. O ano que não ganhou título foi finalista, e a torcida reclamando porque não ganhou título. É o famoso, né? É o rebelde sem causa. Sabe aquele adolescente de 16 anos que, tipo assim, tem um PlayStation 5 no seu quarto, tem o próprio quarto, tem o pôster do ídolo que ele gosta, o pai sempre dá o tênis do ano pra ele e tudo, e vira o rebelde sem causa, do nada, assim, sabe? É a torcida do Palmeiras nesse momento, assim. Então, Arthur Jorge, se você realmente encabeça essa lista aí, então pega a lista desses jogadores que eu falei aqui e dê oportunidade, como você não teve medo de colocar o Otávio. Não teve medo de colocar o Otávio? Na verdade é o seguinte, o Cássio estava machucado, né? Então...
2: A situação do Matheus
1: Cunha, era insustentável, ele colocou o Otávio e falou assim, vamos ver agora o que vai dar. Né? E aí deu certo. Então, meu querido, vamos ver se vai dar certo. Felipe Moraes, Ryan Lelis.
2: É um que ele não tá tendo medo de usar, né?
1: Pois é. Então coloca aí Otávio Gabriel subir da base, Gustavinho subir da base, Felipe. É, Felipe não, é o Papi, né?
2: Papi.
1: Também. É, Zé Lucas, que não é a categoria de base do Cruzeiro, mas chegou e teve propriedade para jogar no Sport, no momento que o Sport tava muito mal, e é um jogador com muita personalidade. Então, meu querido, tá na hora de você parar de colocar mais do mesmo e começar a mostrar para essa galera quem é que manda na parada aí.
0: É isso, e já vamos direto. Quer falar mais alguma coisa, meu querido?
2: Não.
0: Você fez um movimento que queria falar?
2: Pode não,
0: falar.
2: Só estava observando a sua locução. Ah, perfeito. A sua condução de programa.
0: Perfeito, muito obrigado. Vou chamar a nossa querida Giovana Oliveira para trazer agora as informações do Clube Atlético Mineiro e depois a gente fala um pouquinho de Cristiano Ronaldo, porque a coisa tá pegando fogo. Vem, Giovana.
6: Voltamos então, meus caros, neste último bloco do Galo aqui no 88,7. Bora falar um pouco mais sobre a equipe atleticana e agora sobre um jogador que foi muito importante, né, nestas últimas semanas. Trouxe para vocês a informação do DM Alvinegro, né, o primeiro bloco. O Everson, que ainda está no DM, estava mancando hoje um pouco na cidade do Galo. E quem vai assumir a meta neste próximo sábado diante da equipe do Red Bull Bragantino será mais uma ele, Gabriel Delfim, que foi peça fundamental para o Galo nas decisões passadas, principalmente na Copa Sul-Americana, né? Conseguiu fazer 3 defesas importantíssimas diante do Santos nos pênaltis e agora sonha e se permite viver com a seleção brasileira, amigos.
8: Com certeza, a seleção brasileira é algo que a gente sempre almeja, acredito que todo jogador tem esse sonho. É, eu que durante a base não tive a possibilidade de estar participando das categorias de base da seleção, tenho total sonho, lógico, de estar um dia na seleção, mas também tenho ciência que foram poucas partidas e conforme as oportunidades forem aparecendo, vou demonstrando meu trabalho da melhor forma para se um dia, se Deus quiser, estar presente lá também.
9: Delfim, vocês tiveram uma sequência de quarto final de Copa do Brasil, Sul-Americana, 13 dias de descanso até o jogo do Bragantino, depois vai ter 11 jogos em praticamente um mês. Como é que é a importância para vocês esse descanso agora dessa pausa da data FIFA e também já projetando essa sequência de que não vai ter jogo quarta, domingo, praticamente até agora o começo de novembro?
8: Então, o descanso é importante, depois de uma sequência grande de jogos que a gente teve também antes dessa parada. É, agora aproveitar esse tempo que a gente vem tendo para trabalhar da melhor forma, como foi depois do meio do ano. E para depois, como você falou, na sequência de grandes jogos que vem pela frente, a gente está preparado, bem trabalhado para, se Deus quiser, estar buscando as 3.
6: Delfim, como vem sendo também esse período de treinamento com o técnico Eduardo Domingues, né? A gente sabe, você acabou de falar do período da Copa do Mundo, mas agora também uma super data FIFA, são 3 semanas praticamente aí apenas de treinos. O Galo tendo um tempo menor em comparação às outras equipes, mas como que você acha que com o Eduardo Domingues está sendo específico para vocês?
8: Não, ele é muito importante para a gente, o trabalho do dia a dia, como foi feito também, que eu pude estar citando a Copa do Mundo depois da parada. Esse período que ele teve de trabalho intenso com a gente foi muito importante, como está sendo agora, para poder voltar aos jogos e estar respondendo da melhor forma sempre.
10: Jogo importante, né, Delfim? Retomada do campeonato e o Atlético podendo se consolidar nessa 7ª posição no sábado. O que você pode falar sobre o adversário e sobre essa retomada, né? Uma reta final que vai ter pouco descanso agora para vocês. Estamos ao vivo aqui no Rádio Esporte. Bom dia.
8: Bom dia. A gente sabe que vai ser um jogo difícil. Temos total ciência disso. O Bragantino sempre nos propõe duelos difíceis, né? Como foi na Sul-Americana também. Mas a gente vem trabalhando sempre firme para poder começar essa sequência com o pé direito, né? Que agora o Bragantino a gente procura a vitória para continuar essa sequência bem.
10: Delfim, depois desse período todo, uma super data FIFA, muito tempo de descanso, o Atlético vinha num embalo muito forte. Como fazer para não perder esse embalo, aquilo que foi construído, com todo o entrosamento, com todo o treinamento que foi feito nesse período de férias, como não deixar cair já pensando nesses próximos jogos? O que fazer?
8: Aproveitar essa sessão longa de trabalho que a gente vem tendo, treinos intensos, para poder virar a chave, né? A gente queria ter buscado a vitória antes da parada contra o Chapecoense, não conseguimos sair com empate. Mas agora, contra o Bragantino, é buscar a vitória para continuar essa sequência bem e jogar o Astral lá em cima.
11: Ô, Delfim, voltando um pouco para aquele jogo contra o Santos, como que foi depois daquela partida sua relação com a torcida atleticana? Prepararam você na rua? Como que foi essa situação?
8: Não, teve sim alguns pedidos de foto. Fico bem feliz de ter esse carinho da torcida atleticana comigo. Foi algo que eu sempre sonhei enquanto eu jogava na base. Via todos os jogadores sendo reconhecidos, era meu sonho também. Um dia fazer parte do elenco e ter esse reconhecimento, fico bem feliz.
6: Legal demais, né, meus caros? Gabriel Delfim falando assim que ele tá podendo realizar um sonho de ser realmente valorizado pela torcida e ser reconhecido nas ruas de Belo Horizonte. Muito bacana, então, o arqueiro alvinegro Gabriel Delfim falando aqui na TMC. Meus caros, falando sobre os selecionáveis atleticanos, né, vamos começar com Sub-20, né? Temos então Pacini e Vitão com a Seleção Brasileira Sub-20. E eu quero falar sobre o zagueiro, porque o Vitão está sendo representado agora pelo Coringa. Ele é um grande influencer, tá? Ele é um streamer brasileiro e que tem uma grande projeção realmente.

0: mundial, né? No Instagram ele tem mais de 16 milhões de seguidores. Ele está a caminho da Espanha, porque amanhã, inclusive, teremos Vitão e Pacini em campo pelos amistosos da seleção brasileira. Vai enfrentar então amanhã, 1 PM, os Estados Unidos, jogo muito importante, pensando realmente no futuro, né? Ano que vem teremos o sul-americano da categoria. E assim, por que eu tô falando sobre o Coringa e o Vitão? É porque o Coringa encontrou o Piquet no aeroporto antes de embarcar então rumo à Espanha, e que elogiou bastante, tá? Vamos conferir então aqui o Piquet falando na TMC.
1: Vitão, I'm very happy for you, and with Coringa here, I'm sure that you have a great future, okay? See you, man.
0: É, meus caros, o Piquet, eu sei que ficou um pouco difícil aí para vocês conseguirem entender o que ele falou, mas eu vou traduzir para vocês bonitinho o que disse então um dos jogadores mais importantes da história do futebol espanhol, né? Claro, tivemos toda aquela questão aí envolvendo a nossa grande Shakira de traição, mas tudo bem. Piquet simplesmente falou assim pra joia atleticana, abre aspas: Vitão, estou muito feliz por você, estou com o Coringa aqui e tenho certeza que você vai ter um grande futuro. Até a próxima, cara, disse então Piquet, campeão mundial 2010, ídolo do Barcelona, então, é, meus caros, mais um grande atleta aí que está também na cola e de olho na joia atleticana. Como eu disse pra vocês, então amanhã teremos o Vitão e o Pacini representando a seleção brasileira sub-20, mas também teremos a seleção equatoriana, tá? O trio Alan Franco, Alan Minda e Ângelo Preciado. Amanhã, às 7 AM, teremos então Equador enfrentando o Japão. Jogo muito importante então do trio atleticano, que está então nesta tomada, né, de amistosos então durante este período de data FIFA, amigos.
2: Tá aí, muito obrigado, minha querida Giovana Oliveira. E aí, Fael, toda essa situação, o Delfim falando com possibilidade de seleção brasileira, é um momento de entressafra de goleiros, né? A gente sabe que o Alisson muito provavelmente estará nesse ciclo, mas além dele, meio que tá aberto pra todo mundo. Delfim com poucos jogos ainda no profissional, né?
3: O Otávio tem poucos jogos no profissional.
2: É, mas é, eu acho que são 3 vezes o número de jogos do Delfim no profissional. O Otávio tem 30, não, o Delfim tem 11, se não me engano.
3: O Delfim tá com 24 anos, mas assim, eu vou abrir muito jogo. Ser muito realista com o Delfim. Ele precisa achar um clube que ele vai ser titular.
2: Sim.
3: Perdão. Já o Everson tá de volta. O Everson é fominha. O Everson disputa 65 jogos no ano. E não tem como você subir etapas na carreira sem você ser titular do seu time.
2: Sim.
3: Você pode ter casos no mundo de goleiros que eram reservas nas suas respectivas equipes. E eu não tô lembrando agora aqui, mas eu já vi casos assim. Mas que você não era titular na sua equipe.
2: E que era de seleção, né?
3: Que era de seleção.
2: Isso acontece principalmente com seleções que são mais periféricas do que a seleção brasileira.
3: Exatamente. Então, assim, pra pensar em seleção brasileira, o Delfim tem que aproveitar esse momento de holofote dele, esse destaque, pra em dezembro ele encontrar, de repente, um novo caminho, uma nova etapa da vida, né? Mas ainda tem contrato com o Atlético também. Cara, é complicado pro goleiro nesse momento da carreira entre ele ficar na reserva a vida toda ou ele aproveitar o time. Aproveitou o timing, apareceu uma oportunidade, você vai pegar a próxima janela, buscar um clube que tá precisando de goleiro. Vou pegar o tempo de contrato do Delfim aqui.
4: Enquanto você pega o tempo de contrato,
3: dezembro de 2029.
4: Você foi muito rápido.
2: Mas fala de uma vez,
4: não,
2: vai.
4: Eu falo assim, depois, qualquer coisa, o Delfim chega em um amigo dele, talvez seja amigo, não sei, né? Mas assim, pô, Hever, você tá aí, auxiliar do Mancini, me indica aí pro Bragantino.
2: Rapaz, vou te contar um negócio, melhor do que o Cleiton ele é.
4: Não, melhor que o Cleiton e o Volpe, mas só que...
3: Mas eu acho que o Bragantino deve ter trauma.
5: O Cleiton também saiu do Atlético, né?
2: Foi.
3: Isso que eu ia falar, o Bragantino deve ter trauma de buscar goleiro aqui. E até pagou bem, das melhores vendas
2: foi.
3: Que o Galo teve, assim, pra...
4: Criticaram no começo, depois vieram os elogios.
2: Se não me engano, foi junto com o Alejandro, ou pelo menos na mesma janela, porque o Alejandro foi primeiro pro Bragantino pra depois rodar.
3: É, eu não vou lembrar se foi na mesma janela, mas certamente períodos
2: próximos.
3: Não foi janela, foi bem próximo, né? Mas é pra abrir o jogo com o Delfim, é isso. Ele mostrou a qualidade, cara, ele defendeu bolas difíceis contra o Santos. Teve uma que ele pega no cantinho, contrapé, assim, bem rente à trave. E tem feito boas defesas e foi um milagre o nome do jogo. Destaque no site da Conmebol, inclusive. Acessei o site da Conmebol outro dia para namorar valores dos jogos lá. E tava o Delfim, destaque por lá. Então, aproveitar e numa

0: a próxima janela, quem sabe, uma conversa com o Galo, viver novos ares.
1: E parabéns para todos os profissionais que lá estão, mas em especial para o Danilo Minuti, que era...
0: Que era pra mim. Que era Danilo Minuti e Rafael César, eu acho.
1: É, que o Minuti era enxergado assim como a sombra do... Meu Deus, esqueci o nome dele aqui agora.
0: Foi pro Flamengo.
2: É. O Figunte.
0: Não vou lembrar, mas assim,
2: depois das piadas
1: ele
2: zero, hoje
1: eu não ia perder. Caramba, inclusive.
0: Você tá falando do preparador de goleiros do Galo que foi pro Flamengo.
1: Isso.
0: Mas fica o registro, que era um preparador...
1: Bom pra caramba, porque ele era da seleção de base, né? Mas assim...
0: O São Paulo que
1: levou. Isso, levou pro Flamengo. E agora ele tá até no Santos, mas assim... É, a turma, o Atlético valorizou o Minuti, porque não vamos buscar outro, não. Tem ele aqui e ele se mostrando um excelente profissional.
0: É isso.
1: E é bom mesmo.
0: É, eu fiz questão de destacar a dupla também na TV, porque o Everson é destaque nacional, vem o Delfim, se torna um destaque de um jogo que era recheado de grandes nomes. Então, acho que tá curtindo, é curtir esse momento agora, mas realmente deve passar um filme na cabeça do cara, tipo, e agora? O que eu faço? Tô vendo esse holofote, esse destaque que eu faço.
3: É, e aí no caso tanto de Atlético quanto de Cruzeiro, mesmo o Cruzeiro tem o Cássio, o Atlético tem o Everson, o Cruzeiro tem o Otávio, rapidinho, o Atlético tem o Delfim, vai meu filho.
1: O preparador de goleiro é o Rogério Maia.
3: Ah, Rogério Maia, é verdade, lembro dele. E além disso ainda tem um terceiro goleiro que é muito promissor nos dois times, né? O Vitor Lamonier no Cruzeiro, no Atlético Pedro Cobra. Então os times mineiros bem servidos aí de goleiro. E, rapaziada, vamos fechar o nosso programa aqui falando um pouquinho de Cristiano Ronaldo, porque a situação tá caótica lá na seleção portuguesa. Eu
2: achei que o Muricy ia mandar a gente falar alguma coisa do Neymar hoje.
3: Quer falar um pouquinho, Gal?
2: Não, o Muricy gosta de ter um caso como o Neymar lá, sabe, sei lá, o contrato que ele tem lá. A TMC tem que investigar isso aí, inclusive, viu? É. Vai gostar de falar do Neymar igual o Muricy, assim.
3: É, o Muricy, se você estiver sendo pago pelo Neymar, divide um pouquinho aqui com a gente, que o homem tem dinheiro. Seja claro. Cristiano Ronaldo, enfim, né, toda aquela confusão com o Jorge Jesus. O Cristiano Ronaldo foi agora pro terceiro dia sem treinar com a seleção portuguesa, inclusive abandonou o treino no meio do treino de hoje. Teve uma coletiva de imprensa hoje pela manhã que o Jorge Jesus falou que não vai mudar o estilo dele como treinador e que nenhum jogador vai fazer ele mudar. Logo na sequência, o Cristiano Ronaldo abandonou o treino, publicou nas redes sociais que estava deixando a seleção portuguesa por um tempo indeterminado e que agradeceu
0: até
3: aí...
0: Até derrubar o treinador, eu tô...
2: Mas cansado. Acima dos... Exatamente. 40 anos, por tempo indeterminado é perigoso.
3: É, pois é, defender esse tempo indeterminado vira o tempo eterno, né?
0: Exatamente, né? Mado pra caramba, né, bicho?
3: É.
0: Mado pra caramba, quer ser maior que a seleção... A gente acha absurdo o cara querer ser maior que o clube. Uhum. Maior que a seleção, ele tá de brincadeira, né, meu amigo?
3: É, mas por outro lado também, praticamente todos os títulos importantes da história de Portugal, ele foi peça fundamental.
0: Não,
3: mas não
0: jogou sozinho, não, pai. Dos 40 anos, cara. O treinador tem que tomar a decisão. Exatamente. Dele baseado no que ele acha, não é porque...
2: Tá buscando uma renovação assim, também,
0: Não é porque um jogador que é idoso já, né, já chegou ali na idade já do fim de carreira, vai determinar como que a seleção dele joga de acordo com a preferência dele. Tá certo o Jorge Jesus, a Federação Portuguesa tem que bancar, porque é um mimado que está prejudicando a seleção, criando clima ruim no novo treinador.
2: E se Jesus é por nós, quem será contra nós?
1: É muito bom ficar temando com Jesus, não, quando Jesus fala assim, ó, tu finish mesmo, tá bom?
3: É verdade. E a treta...
0: Não tem espaço no Galo pela fase do Coelho.
2: Agora, se ele quiser vir aqui ser banco, de repente, pro João Costa, de boas.
3: Rapaz, é muita ousadia, hein? O Cristiano Ronaldo, no final das contas, ficou bolado mesmo, porque ele tinha entendido que o Jorge Jesus daria a ele mais ou menos 30 minutos no jogo contra a Noruega, que inclusive Portugal venceu por 2-1. Acabou não ganhando minuto nenhum, ficou no banco o jogo inteiro.
2: Isso Portugal ganhou, tá, fi?
3: O Cristiano Ronaldo ficou bolado da vida. E o Jorge Jesus, é o zagueiro do Cruzeiro. O Jorge Jesus pegou e falou basicamente: cara, eu falei pra ele que se eu precisasse eu ia usar ele por 30 minutos. Eu não precisei, eu não botei, ué.
2: Claro, ganhou, é 2-1, ué. Tá tudo certo.
3: O curioso é que o segundo gol de Portugal saiu aos 54 minutos, ou seja, 6 minutos antes do que muito provavelmente entraria o Cristiano Ronaldo se o jogo tivesse empatado, né?
0: Constrangedor esse fim. Tinha que ter feito como o Messi. Cheguei numa etapa que eu vou encerrar. Fazer um joguinho legal.
3: Amistoso contra Benin.
0: Cara, Rasta, é, pode ser contra o Meninho, Ricardo Guimarães, qualquer.
3: Beninho, o país.
0: Ah, o Beninho, Mas assim.
2: O Beninho.
0: O Luiz, cara, que gosta. Eu acho feio sair.
2: Mas pra vocês, qual foi. Qual foi o encerramento de seleção brasileira, de um ídolo assim na seleção do país dele, que ficou mais marcado? Pode falar pra mim.
0: Faço ideia, a gente não tem tempo, a gente tem que falar do encerramento.
2: Pra mim, meu amigo, foi Zidane dando a cabeçada no Materazzi.
3: Ah, essa foi inesquecível. Esse é maravilhoso.
2: Esse é inesquecível. Abraço, gente, pessoal.
3: Despede aí, vamos.
0: É isso que eu ia falar, já vou fazer meu papel aqui, correr pro cinema. Beijo no coração, tamo junto, valeu.
2: É um abraço isso. Pra vocês, até amanhã, pessoal. Tamo junto, valeu.
3: Botelho.
1: Tchau.
3: Tá tímido, Botelho, o que é isso?
1: Tchau.
2: Botelho tá romântico.
3: É isso, esse foi o Papo de Craque Segundo Tempo. A gerência geral da TMC Belo Horizonte é de Marcelo Melasso, a produção
2: e coordenação
3: de esportes de Laura Dolabella, reportagens com Giovanna Oliveira e Marcos Botelho, comentários de Fael e Hugão, operação com o nosso querido Gil Play, apresentação comigo, Danilo Marra. Este foi o Papo de Craque Segunda Edição.
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18: São 8h em ponto, estamos chegando com o nosso Expresso TMC ao vivo para todo o Brasil. Eu sou o Thiago Matheus e agora você fica bem informado. A gente traz agora uma pesquisa Indexa que divulgou o cenário eleitoral da disputa presidencial há 4 dias da eleição. O presidente Lula, do PT, lidera as intenções de voto com 39%. O candidato do PL, Flávio Bolsonaro, está em segundo lugar com 34%. Então, para discutir esse cenário, o Arilton Freres, ele que é CEO da Indexa, ele participou da programação do TMC 360 e falou também sobre esse levantamento. Vamos conferir.
19: Momentos da história, se é que teve outro, nós encontramos uma situação de tanta calcificação do voto como a gente está vendo agora em 2026. É impressionante que você, se você olhar a pesquisa do começo ao fim, praticamente todos os dados são parecidos. né? Você tem uma intenção de voto muito próxima, principalmente no segundo turno. Você tem a questão do voto definido muito próximo, a rejeição de ambos, o que mostra que há pouco espaço para a mobilidade de um voto que pode definir a eleição. Mas apesar dele ser muito pequeno, ele é o que vai definir o resultado nas urnas. Então, a gente também precisa olhar para essa parcela pequena do eleitor, onde que ele pode se mover, porque é ele que vai nos dar talvez o caminho para onde a eleição vai chegar no domingo.
10: Por falar em caminho, Arilton, com base nas análises que vocês estão fazendo, e vira e mexe essa especulação volta ao noticiário, a questão de a eleição ser resolvida no primeiro turno. Pelo que a gente vê aqui, essa possibilidade é muito pequena na sua interpretação. Existe, é meramente numérica, ou a gente pode de fato considerar, ainda que pequena, essa possibilidade?
19: Felipe, se eu tivesse há 3 meses atrás, né, não sei se nós chegamos a conversar sobre isso aqui, não me lembro exatamente, em outras entrevistas, eu diria que isso era praticamente impossível. Hoje essa possibilidade existe, por uma razão muito simples. A terceira via, ela vem perdendo tração, vem se tornando muito pequena, e esse eleitor, ele pode, a partir de quarta, hoje é quarta-feira, né, a partir de quinta, sexta, daqui até domingo, ele pode começar, até baseado nas próprias pesquisas, fazer uma opção do voto útil. E essa opção do voto útil, ela se dá muito na reta final. Agora, é difícil, mesmo dizendo que pode sim, apesar de continuar achando que é pequena essa possibilidade, por o acirramento da disputa entre os dois candidatos é muito grande, ainda assim, não dá para testar que seria uma vitória de Lula ou de Flávio Bolsonaro. Por quê? Porque apesar do Flávio Bolsonaro no primeiro turno estar numericamente atrás e ele ter que conseguir buscar mais votos dessa chamada terceira via, que sim, essa terceira via no Brasil, ela que existe em 2026, é uma terceira via de maior rejeição ao PT, então, portanto, teria algum nível de simpatia maior com o Flávio, ele precisa de mais pontos do que o Lula para fechar no primeiro turno. Então ele teria que buscar mais desse voto. E tem um segundo problema que não vai 100% para ele. Uma parte sim pode migrar para o Lula, principalmente no segundo turno. Então é uma conta difícil, mas existe a possibilidade de fechar no primeiro turno para ambos os lados, vencendo o Lula ou até mesmo vencendo o Flávio.
18: 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São 8 horas mais 5 minutos.
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0: Muito boa noite, meu caro ouvinte, você que também nos assiste aí pelo YouTube, TMC News BR. Tá começando mais um Sobremesa Melhores Momentos. Eu sou o Marcelo Batista, eu não sei se vão botar aí no GC o meu arroba Batista, mas me sigam no Instagram. Você não é vagabundo como muita gente por aí, às vezes você não consegue ouvir um programa à tarde que é ao vivo, das duas às três. Então por isso a gente traz esse compilado com as melhores entrevistas, né? As personalidades que já passaram no programa ao vivo, você tem a oportunidade de rever agora no Sobremesa Melhores Momentos. E a gente bateu um papo com o humorista Beto Hora, né? Ah, esse é bom, hein? Esse é bom. Vocês vão ver a imitação que ele fez do Luxa, do professor Luxemburgo, é o manager, não é técnico, é manager. Então você vai ver o bate-papo e ouvir também com Beto Hora e um papo filosófico com o professor filósofo, sei lá o que ele é mais, Clóvis de Barros Filho, também passou no Sobremesa. Então, ó, você fica aí, se sair do YouTube ou mudar de estação, aqueles exames que você fez, né? Aquelas análises clínicas que você fez, vai dar tudo alterado, hein? Vai dar tudo alterado. Então vai por mim, não sai daí, que o Sobremesa Melhores Momentos começou. Eu fui lá fazer um esporte hoje, a gente vem coladinho no Papo de Craque. E o Ivan, mas o Ivan Drago, ele tá pé da vida com o São Paulo.
1: Ô
0: Muricy, o que que tá acontecendo com o São Paulo? Na sua época não era assim, Muricy. O que que tá acontecendo com o tricolor paulista,
2: hein? Ah, você tem que entender o seguinte, os caras do futebol hoje, se você for, primeiro boa tarde a todo mundo aí, né, meu? Então é o seguinte, você tem que entender o seguinte, o futebol funciona hoje em dia de uma forma totalmente diferente. Antigamente os caras jogavam por amor, por paixão ao clube, por amor à camisa. Hoje não, se não tiver o dinheiro na conta, esquece, filho. Esquece, você não vai ter jogador, você não vai ter atleta, você não vai ter nada, meu.
0: Muricy, qual a sua sobremesa preferida, Muricy?
2: Ah, sei lá, meu. Sobremesa, essas frescuras não. Eu como, depois laranja.
1: Muito bom. Você laranja. Está ouvindo Beto Hora interpretando o Muricy Ramalho, o famoso técnico do São Paulo e de outros times. O Beto Hora, seja muito bem-vindo.
2: Obrigado,
1: que é humorista, radialista, imitador, tem mais de 40 anos de serviços prestados na rádio e esse mês a gente comemora 104 anos de rádio, você tá 40 anos.
2: 104. Rapaz, eu tô aí nessa luta já há muito tempo, né? Eu adoro rádio, eu amo rádio. Eu vim até conversando com o motorista do aplicativo, eu falei pra ele, ele perguntou por que essa paixão pelo rádio? Porque o rádio é... Porque o rádio é... ele tem um clima que não cabe vaidade. É diferente da televisão. As pessoas da televisão, elas precisam muito da imagem. Sim. Então,
0: e são bonitas. E né?
2: São bonitas. E no rádio. O rádio não tem vaidade. A vaidade, cara, ela estraga tudo. Boa. Absolutamente tudo. Eu jamais faria o que eu faço, que é imitar as pessoas. Trabalhando há 42 anos, nunca tive um processo sequer, eu nunca tive um processo, nem nunca terei, porque tem uma coisa que é o respeito. E quando você tem vaidade, cara, aí você extrapola. Você mistura as coisas. Você tá entendendo? Então, quando você vai fazer no rádio, você tem que imaginar o seguinte, que a pessoa tem que pensar que é a pessoa mesmo que tá falando. Então,
1: uma pessoa que tem muita vaidade é o Luxemburgo, também o técnico. Que ele não gosta de ser chamado de técnico, ele gosta de ser chamado de professor.
2: Desculpa, só um minutinho. Desculpa, manager. Você tem que entender a diferença. Aonde está o técnico e o manager? O técnico é o cara que fica na frente gritando com o jogador, você vai fazer o posicionamento, essas coisas. Eu não, eu penso na estrutura do jogador antes do jogador se tornar um profissional.
1: Mas, você está entendendo? O Luxemburgo, você exige que as pessoas pessoas te chamem de manager, de professor.
2: Professor.
1: Não, mas isso não é muita vaidade,
2: Suma? Não, absolutamente. Eu fui o primeiro a usar terno. Eu uso terno, fui o primeiro a usar terno.
1: Mas por que você quis usar terno,
2: Luiz? Porque ali está a figura do manager. Tá entendendo? Ali não está uma figura qualquer do futebol. Ele tem que ser respeitado. Eu sou um professor, eu quero ensinar o cara a não só a jogar bola, a conviver com os colegas, a viver a vida do futebol de uma forma diferente.
0: Ô Luxa, mas o povo hoje fala que você tá ultrapassado.
2: Não,
0: né?
2: Ultrapassado não. Acontece o seguinte, hoje o futebol é assim, quem tem experiência, não cabe mais no futebol. Por quê? Qual é o clube que não está endividado? A não ser o Palmeiras e o Flamengo, qual é o clube que não está endividado no Brasil? Se você coloca o manager, ele vai dar palpite, o que que vai acontecer? O clube sai do buraco.
0: Mas tá endividado por causa de pessoas como você?
2: Você gostou da risadinha?
0: Eu gostei. Tá endividado porque tem técnicos como você que quer ganhar lá 1 milhão e meio.
2: Pera só um minutinho, você vai entender. Quando você vai ao médico, você pergunta o salário dele. Você quer o resultado. Se você quer um profissional, cara, você vai, é simples. Você quer um cara que vai fazer uma plástica, Você quer um cara que te cobra 10 reais ou um cara que te cobra 1 milhão?
1: Não, eu quero
0: que eu
2: Salva de palmas. É simples.
0: Para o professor.
2: É simples.
0: O professor Luxemburgo.
3: Muito bom. Você sabe que tem um negócio que é legal, que aconteceu comigo e é legal. Eu já contei isso em outros podcasts, mas é legal contar, porque como diz o Milton Neves, é o público rotativo. E que foi o seguinte, quando eu entrei na Bandeirantes, eu trabalhei 17 anos na Bandeirantes, e quando eu entrei lá, o Carbone, tinha o
0: diretor do
3: diretor,

0: encontrei com ele no corredor, ele falou assim pra mim: eu vou falar um negócio pra você com toda a sinceridade, eu não gosto realmente que as pessoas me imitem, mas pensar como eu nunca tinha visto.
1: Olha que legal,
0: aí,
1: pensar,
0: cara,
1: como a imitação.
0: É, exatamente, aí é que tá o negócio que eu tava falando da vaidade, é porque só não dá com vaidade, você não consegue entender a pessoa.
1: É verdade.
0: Você tá entendendo? Então, é por isso que eu amo o rádio. O rádio é, pra mim...
2: E Betão, nesses 42 anos, qual a coisa mais legal que aconteceu assim na sua vida no rádio?
0: Ah, cara, puta coisa...
2: A que mais marcou foi um
0: lance que depois ele me contou, que a gente fazia o Pelé. Eu fazia muito Pelé. E puta, eu adorava, porque... O futebol, entenda?
1: É a melhor
0: imitação. Eu dei sorte, entenda? Eu dei muita sorte na vida e no posicionamento que eu usava no jogo. Eu dei sorte. E eu falava essas bobagens. Um dia o Maradona falou uma bobagem do Pelé e saiu em todos os jornais o que o Maradona falou. E o Pelé não respondia. E aquilo me incomodava profundamente. Porra. Não sei por que o Pelé não responde, cara. Eu responderia. Aí eu mandei um... Oi, gente. Olha, eu estou lançando o leite Maradona, agora em pó. Cara, deu um buchicho isso, cara. Mas deu, assim, buchicho forte, sabe? De gente querendo saber por que o Pelé fez aquilo. Deu um mó rolo. E aí depois, o que aconteceu? Ele invadiu o estúdio um dia, a gente tava no ar, o Na Geral tava no ar, eu, Zé Paulo e o Lélio.
2: Ele apareceu do nada.
0: Do absolutamente nada. Pelé. Eu estranhei, porque eu olhei pra dentro da técnica, a técnica ficava de frente pra mim, assim, o vidro da técnica. E eu percebi um monte de cameraman entrando.
2: Caramba, você falou, tá pegando fogo.
1: Você tava lá no estúdio, na Band.
0: No estúdio, na Band, e assim, sim, tem um corredor que não dá pra você ver quem entra, porque a porta fica primeiro, depois
2: o aquário.
0: Sim. Só dá pra ver o aquário. Mas entrou assim, cara, sem sacanagem, entrou uns 6 cameramentos.
1: Caramba!
0: Aí eu fiquei olhando aqui, eu estranhei. Mas continuou o programa, tá tudo bem, pô. É. De repente, essa segunda porta do estúdio abre e entra o Pelé. Só que assim, cara, aquilo aconteceu em câmera lenta na minha cabeça.
1: Nossa!
0: Por quê? Aí vem uma explicação. Quando a gente entrou na Bandeirantes, era uma quebra de paradigma. Por quê? Porque a gente fazia o programa no meio do jornalismo. Jornalismo, jornalismo, jornalismo, jornalismo, na geral.
2: É tipo nós aqui.
1: É tipo a gente.
0: É exato. Tipo nós. Cara, os caras não davam nem boa noite pra gente, que a gente chegava lá.
1: Igual a gente. Igual a gente. Beto, os caras não olham pra nossa cara, Beto.
0: Não olha pra cara. Os caras
1: não olham pra gente, Beto.
0: E que loucura. E aí, cara, ficava aquele clima, né, de pisei no cocô do gato. Dentro da banda, mas eu não tava nem aí, porque não tem essa vaidade. Aí você vai entender também. Eu não tinha vaidade, não quer dar boa noite, não dá. Não tô nem aí com vocês, porra. Tá tudo bem. O importante é que era o espaço que a gente tava, claro, lá naquele momento. Quando entrou o Pelé, cara, o Pelé entrou dentro do estúdio e falou: eu vou processar você, você, você, rindo.
2: Ele mandou isso pra vocês.
0: É, porra, cara. No ar, ao vivo, pô. E aí, cara, ficou aquele negócio fora do comum. Aí ele deu a entrevista, conversou, brincando. É nervoso, eu fiquei nervoso, cara.
1: Imagino.
0: Tava diante do atleta dos séculos, quiçá do milênio, entendeu? Porra, tava diante do cara mais importante do futebol mundial. E, pô, fizemos a entrevista. Aí no final ele chegou pra mim e falou: eu vou contar uma história pra você, que é o seguinte. Eu achava que a minha mãe estava com Alzheimer. E aí eu falei pro Pepito: Pepito, a minha mãe está com Alzheimer. Por quê? O Pepito perguntou. Porque ela está me escutando na rádio. Eu não dou entrevista em rádio há mais de 20 anos. Que eu não entro numa rádio para dar entrevista. E ela está me ouvindo todo dia. Eu acho que ela não está legal. Aí, quando você falou esse negócio do leite Maradona, que tá me dando problema isso, viu? Quando você falou o negócio do Maradona, eu tava ouvindo. Eu falei pro Pepito: porra, eu não falei isso. Aí o Pepito falou: lógico que você não falou. É um cara que te imita na Bandeirante. Vamos pra lá agora. Foi quando ele entrou.
1: Cara, que sensacional.

0: que ele falou que ia processar todo mundo, você falou
1: não,
0: o quê?
1: Não, cara, você tá louco.
2: Acho que até vale, né?
1: Não, cara.
2: Pelé não, mas
1: quando eu faço uma imitação, eu nunca coloco na voz da pessoa o que ela não diria.
2: Genial.
1: Você tá entendendo?
2: Genial.
1: Às vezes um palavrãozinho, uma piada e tal, mas eu jamais só usaria, porque eu acho que é uma covardia, pô. Você tem que pensar igual, cara.
2: Isso me fez lembrar uma história que eu acho fantástica, que é o Beto foi entrar no programa ao vivo, que ele apresentava, e ele anunciou que ia receber o Tim Maia. O Tim Maia tinha uma fama de não comparecer.
1: Não ia.
2: Ele marcava, mas não ia. Não é que ele nem respondia. Você ligava pro pessoal do Tim Maia e falava, queria entrevistá-lo no meu programa aqui na rádio. Ah, sim, pode marcar. Ele vai. Confirmava, mas não aparecia.
1: Não aparecia.
2: Só que aí o Beto Ara resolveu fazer diferente. Qual foi a sua solução? Não,
1: a solução foi o seguinte, cara. Eu tinha um programa chamado A Hora da Hora, que é uma hora antes da Voz do Brasil. Uma hora certinho antes da Voz do Brasil. E a gente abria aquele espaço pra entrevistar a gente que tava no teatro, pra dar uma força pro teatro, quem tava fazendo o show. Era uma época diferente, né? A gente vivia um mundo diferente. E o rádio sempre foi, sempre será, um baita de um divulgador pra esse tipo
2: canhão,
1: de coisa.
2: Né? É um canhão.
1: As pessoas falam de internet, não tô menosprezando a internet.
2: Não,
1: mas é um lugar.
2: Tá falando da verdade.
1: É um lugar que ainda não se organizou. Porque na internet, você compra bicicleta velha, prostituta, você compra tudo, tá tudo misturado ainda. Mas naquela época não, era só o rádio. Pô, o Tim Maia vinha fazer show em São Paulo, cara, era raro ele fazer show em São Paulo. Era muito raro ele fazer show em São Paulo. Pô, tá beleza. E o Sandro, que na época, trabalhou na direção da EMAI, na época era meu produtor, ele que produziu o programa. E falou, pô, eu acho que eu consegui o Tim Maia, mas tá bom, consegui o Tim Maia, tá beleza. Pô, começou a juntar jornalistas. Naquela época tinha muito jornal Diário Popular, tinha várias notícias populares, enfim. Começou a encher de jornalista. 6:45 o cara não apareceu e eu nervoso.
2: Eita ferro.
1: Não apareceu. Está começando mais uma hora da hora. O Nano Filho, que é.
0: O Nano Filho,
1: que tava na mesa. Que era o horário do Nano, que a gente invadiu o horário do Nano e eu fazia junto com ele. E aí,
0: cara? Nada do Tim.
1: Nada do Tim.
0: E aí?
1: Começou o programa. Senhoras e senhores, estou diante do maestro, esse cara genial, fantástico. Cara, o pai do Soul Music, pai, o príncipe de todos os ritmos. Tim Maia, boa noite, Tim. Meu irmão, obrigado, meu irmão. Au. Obrigado, São Paulo. Au. Tim Maia, pô, quando você começou? Conta um pouquinho da tua história, da sua trajetória. Você que é lá de Niterói e tal, você entregava marmita, conheceu o Erasmo, como é que era aquela? Não, meu irmão, eu ensinei os caras, meu irmão, a fazer o Fá, ensinei ele a fazer o Fá, e falei, volta amanhã. Au. E fiz a entrevista inteira, cara. Pô, não vou perder a entrevista. Aí você via só a gente saindo, sabe? Você olhava pelo vidro assim, ó.
2: Os jornalistas indo embora.
1: Indo embora.
2: Mas você fez a entrevista e todo mundo que te ouvia lá no programa Hora da Hora.
1: Ah, não sabia.
2: Não,
1: cara,
2: sabia.
1: Não sabia.
2: Beleza.
1: Era difícil o Tim Maia dar uma entrevista pra rádio. Era muito difícil.
2: Você conseguiu uma exclusiva.
1: Não sabiam como era a voz do Tim Maia no rádio. Para as pessoas era o Tim Maia. E tá tudo bem pro ouvinte, tá tudo bem, vambora, meu. Entendeu? Depois eu lá no final eu me viro, entendeu?
2: Acabou o programa.
1: Acabou o programa,
2: foi tudo
1: bem, tá tudo bem. Aí daqui a pouco o telefone toca.
2: Ah.
1: Eu trabalhava na metropolitana.
2: Como é que é o telefone?
1: Telefone de lente, cara. De TBX da.
0: Era falando em telefone de linha, você foi a voz do que todo mundo sabe, né?
1: Super 15, o herói do seu bolso.
2: Olha aí,
1: e tocou o telefone. E aí tocou o telefone o Jacques Sanzoni, que era o diretor da Metropolitana de algumas rádios da família. O Jacques é uma figura. Falei com ele hoje, inclusive. Beijo, Jacques. E aí, cara, ele, ó, telefone pra você, eu não sei de nada, cara. Aí,
2: então, deixa eu entender, você, tá, você fez o programa,
1: fiz,
2: era acabou, pro Tim Maia aí, ele não foi, você imitou o Tim Maia e ficou imitando até o final do programa. Acabou o programa, você não revelou.
1: Não, quando a gente saiu, a gente tinha preparado uma mesa com um sanduichinho, com coisa pra receber o cara, né, cara? Ah, pô, vamos comer, o cara não veio, o problema é dele, vamos comer e tal. De repente vem o Jacques e fala, ó, telefone pra você. Pô, atendi o telefone, pensei que era elogio alguma coisa. Alô? Ô, meu irmão, é o seguinte, que quem está falando, falou lá o nome, não lembro, acho que é Ronaldo o nome do cara, sei lá o nome do cara. Aí, é o seguinte, bicho, eu e o Tim estávamos aqui ouvindo o programa, falei, puta, vem processo. Você não quer dar umas entrevistas no lugar do Tim, não, meu irmão?
0: Muito bom, muito bom.
2: Sensacional. Ô, Mestre,
0: foi um alívio, sabe? Um alívio. Falei,
2: tirou aquele peso Deus, do, pô, do Tim das costas.
1: Mas nossa, eu nunca tive, não. Todo mundo teve problema com Clodovil. Eu não tive.
2: Jura? Problema. Você não teve problema
1: com Clodovil? Não tive problema com Clodovil. Ele odiava que imitasse.
2: Odiava mesmo.
1: E quando eu fui assinar com a Band colocou, levou a gente numa pizzaria chique pra caramba. E tava todo o staff da Bandeirantes e tal, aquela coisa. E eu tava sentado de costas pra porta da pizzaria. E era uma pizzaria muito grande, muito bonita. É, não lembro o nome do bairro ali, pros lados da Avenida Santo Amaro, aquelas porra lá. Aí, cara, eu senti duas mãos assim no meu ombro.
2: Sim.
1: Eu pensei que era alguém que tava chegando, né?
2: Claro.
1: Quando eu olhei pra trás, era o Clodovil. Ele olhou pra mim e falou assim, olha, meu amor, presta bem atenção. Você vai assinar esse contrato e você vai se arrepender. E saiu. Ele tava em briga com a Bandeirantes.
0: Ele deu a dica dele, né?
1: Não, eu fiquei 17 anos, foram 17 anos maravilhosos. E vou te falar, eu só saí da Bandeirantes porque tinha um cara da Bandeirantes que era muito vaidoso, entendeu? E por causa da vaidade dele, ele tirou a gente. Mas se não...
0: O Acácio.
1: Não. O Acácio é um amor. O Acácio foi um dos responsáveis pela minha ida pra Bandeirantes.
0: Gente boa.
2: É. Acácio que trabalha aqui conosco. Um beijo, Acácio. Vem da gente,
1: tá
2: por favor.
1: Tá em Campinas.
0: Roberto, você falou, falando do Tim Maia aí, e imitação assim, que você tem que cantar às vezes, é mais difícil ou não? Tipo, sei lá, Gilberto Gil, Maria Bethânia,
1: essas coisas. Eu só comecei a imitar as pessoas por causa da música, porque eu tocava em barzinho quando eu era garoto, 18 anos, 19 anos, eu tocava em barzinho. E eu tinha muita dificuldade de fazer o transporte de notas. Sabe aquela coisa de o meu tom de voz já era grave? E eu tinha muita dificuldade de baixar o tom. Sabe aquela coisa de baixar o tom pra você poder cantar? Sim. Então eu cantava no tom do cara mesmo, que era onde eu aprendia, o tom do cara, o Caetano Veloso, era em dó maior, entende? Aquela coisa de Deus, aquela coisa que bate em você. Então eu ria no ritmo do... E aí foi me dando facilidade pra imitar outras pessoas, entendeu? Então eu... Negue o seu amor, o seu carinho.
2: Maria Bethânia, que prazer te receber.
1: Diga que você já me esqueceu. Obrigada.
0: Maria Bethânia. Maria Bethânia no sobremesa.
2: Maria Bethânia no sobremesa, isso. Mas é uma coisa que eu nunca imaginei.
1: Eu como eu sou velhinho, eu tenho casos assim maravilhosos. Um dia lá nesse programa que eu ia entrevistar o Tim Maia, eu entrevistei o Calbi Peixoto.
2: Pô, grande cantor.
1: Eu entrevistei muita gente legal. A garotada não sabe quem é Calbi Peixoto, mas procura aí que vocês vão
2: achar. Ele era o Harry Styles dos anos 60, 70.
1: Com certeza.
2: Ele era um grande cantor. Nossa, uma voz tremenda.
1: Ele tinha aquela coisa de
2: dramatizava.
1: Falar desse jeito, né?
0: Conceição.
1: Eu me lembro muito bem.
2: Nossa, que delícia te ouvir.
1: E, cara, eu entrevistei o Calbi e ele ficava assim no programa. Mas que bela voz você tem, hein? Que bela voz. É isso, cuida da voz.
2: Que bonitinho.
0: Olha aí, grande Beto Hora.
2: Grande Beto Hora, o homem das mil vozes.
0: Você falou que você é das antigas, né?
1: Sou
0: é das antigas, assim como eu sou. O que você acha agora, você que trabalha no humor, o que você acha agora que tem esse negócio, esse papo de humorista de esquerda, humorista de direita? Você tá onde? Você é do centrão ou não?
1: Não, não, não. É, eu tenho. Antigamente, para você se tornar humorista, tinha um juramento que foi. Eu não lembro o nome dele, porque a minha memória não anda boa. É, mas tinha uma frase que dizia assim: se há governo, sou contra. Era como se fosse um juramento do humorista.
2: Genial.
1: Por quê? Porque se eu sou de esquerda e brinco com os caras da direita vão ficar putos. Sim. Se eu sou um cara. Se eu faço uma coisa, ok, que eu faço uma coisa voltada e tirando barato vai ficar. Ou se eu faço uma coisa da esquerda brincando com a direita, as coisas vão ficar numa situação que não vai dar certo. Então o que eu fiz? Eu, por opção, eu fui nesse. E vou te contar uma, cara.
2: Por favor.
1: Eu nunca votei na minha vida. Eu não tive ainda o prazer de votar. Não, e por quê? Porque eu me tornei humorista. Porque se você se apega a um lado político. E vou te contar uma coisa que eu descobri há pouco tempo. Todos os meus inimigos estão em Brasília. Eu não tenho inimigos, os meus inimigos estão em Brasília.
0: Esse é o Sobremesa, melhores momentos aqui nas noites da TMC. É o seguinte, a gente vai para um rápido intervalo e daqui a pouco a gente volta com um bate-papo daqueles de categoria com o professor Clóvis de Barros Filho. Você vai perder? Claro que não, né? Então fica aí que eu volto já.

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0: Olha aí, eu falei que era rápido, Tô de volta aqui com Sobremesa Melhores Momentos na TMC. E agora você vai acompanhar um papo muito interessante, inteligente, né? Tirando os apresentadores, o nosso convidado, olha, é categoria pura. O professor Clóvis de Barros Filho, eu não sei sinceramente como ele aceitou participar do Sobremesa, né? Mas ele passou por aqui, batemos um papo com ele e eu me senti mais burro ainda do que já sou. Então você acompanha agora essa super entrevista, galera, né? O professor Clóvis de Barros Filho no Sobremesa Melhores Momentos. Pode soltar aí, direção. Eu queria aproveitar esse tema, dia 12, tá chegando sexta-feira, dia dos namorados. Eu queria que você definisse pra gente, professor Clóvis de Barros, o que é o catsu do amor? O que é o amor?
1: Bom, vamos deixar o catsu de lado pra ver se a gente
0: melhora. Mas faz parte, não faz?
1: Circunstancialmente, de vez em quando. Então, vamos lá. O amor é um afeto, né? O amor é um sentimento, alguma coisa que a gente sente e a gente supõe que seja bom de sentir, né? Diferentemente da angústia, da dor, que são presumivelmente ruins, o amor é bom de sentir. E o amor, ele é uma palavra solitária, amor, né? Para dar conta de sentimentos que são complexos, diferentes, sabe? Cada um com seu amor. E coitada da palavra, é uma só, sabe? É muito difícil, é que nem banana, né? Tem que dar conta de N tipos de banana. Amor é pior ainda. Mas a gente poderia dizer que, pelo que os grandes falaram, né? Existe no amor uma componente de desejo para quando o amado faz falta.
2: Pode ser?
3: Pode ser, então seria o equivalente desejo à saudade?
1: Sim, saudade é um aspecto, mas desejo da presença, quer dizer, apreciar, né, que aquela falta seja substituída por uma presença mesmo, né? Então, desejo de presença, eu acho que é um aspecto. O segundo aspecto do amor é a alegria na presença, tá? Então, desejo na falta, alegria na presença. E o que é alegria, né? Se o desejo é a busca do que faz falta, a alegria é o regozijo quando não faz falta. Já está, é uma plenitude, é uma completitude, é uma satisfação, é um bom encontro, potencializador. Alegria é ganho de potência, é vontade de continuar vivendo, né? E tudo isso por quê? Porque o amado está presente. Veja que com isso a gente matou muito. Por quê?
2: É, né?
1: Porque se o amado não está, a gente ama desejando. Se o amado está, a gente ama se alegrando. Como ou o amado não está, ou o amado está, então a gente resolveu o problema. Mas eu queria citar pelo menos um terceiro, que é o mais conhecido de todos, né? Que é o amor de Jesus, a ágape, que é aquele zelo, aquela preocupação, aquela vontade que o outro sorria, fazer de tudo para que o outro se sinta melhor, viva melhor, sofra menos. Então é um empenho pelo amado, é um empenho pelo outro, né? E aí, veja, não sou eu que desejo, nem eu que me alegro, é o outro que importa, né? E aí, esse amor é um amor incondicional, é um amor que não é mediante troca, é um amor que você faz pelo outro e ponto final, né? Veja, por exemplo, nós professores, alguns de nós somos um pouco vocacionados e existe nessa coisa de dar aula, de ser professor, um pouco de amor de Jesus. Quer dizer, você recebe o aluno, faz de tudo para que o aluno ganhe lucidez, e quando o ano termina, ele vai embora e está tudo certo. Não tem contraprestação.
2: E não faz isso por dinheiro. Até porque se fizer, você passa fome.
1: No caso do professor, realmente o dinheiro é uma variável impossível, né? Ela não, Não consta.
2: Não existe.
1: Por dinheiro não deve ser. O professor que dá aula por dinheiro não entendeu as coisas do mundo. Ele não. Ele é um desavisado, né? Ele é um desorientado. Então, o professor que é professor, ele faz pelo outro. Né? Ele ensina para que o outro aprenda, né? Ele se esmera para que o outro progrida. Né? E aí, tá tudo certo. O ano termina, ele muda de ano, ele avança, você fica, vai receber outro aluno e, de novo, você fará de tudo por ele para que ele progrida e isso basta, né? Isso basta. Tá, não tá valendo ali uma contraprestação do tipo, ó, eu vou te dar uma aula e você me segue no Insta.
2: Não. Né? Belíssimas palavras de doutor Clóvis de Barros.
1: Eu te dou uma boa aula e acabou. Morreu aí.
0: Tem uns burrão. Tem uns burrão que gostam tanto do amor que ficam uns 3, 4 anos na mesma série.
2: Eles são pessoas mais carentes.
0: Ó, pra mim, o amor é o seguinte. Pra mim, o amor é você encontrar a pessoa certa que vai te irritar pelo resto da vida.
2: Muito bonito. Olha. Também pode ser uma variante interessante. E você, Minirute, você entendeu?
4: O que é o amor pra mim? Acho que eu nunca amei ninguém depois dessa aula aí, caramba.
2: Mas você tava comentando comigo que você fica ali dando uma olhadinha nas redes sociais.
4: Eu odeio casais felizes, viu, professor?
2: Ela não gosta de ver gente feliz no Instagram.
4: Eu fico muito brava quando eu vejo casal feliz, porque os meus casinhos nunca dão certo. E eu queria saber, o senhor acha que as redes sociais, elas obrigam as pessoas a parecerem mais felizes, principalmente dentro de relacionamento?
1: Olha, é possível que as pessoas, para ter sucesso nas redes sociais, para ter mais seguidores, mais likes, mais apreço, mais aplauso, elas acabem, digamos, formatando a própria vida num pacote tipo exportação, assim, num pacote para ser consumido, né? Num produto à venda, né? Então, você já vai no lugar porque lá você vai tirar um flagrante que vai dar resultado, você diz tal coisa porque supõe que aquilo vai cair bem, você evita de dizer tal coisa que você acredita porque você supõe que aquilo vai gerar cancelamento, e você acaba sendo escravizado por um olhar tirânico do outro cujo like você ambiciona. Talvez haja uma convicção de que gente feliz em casal renda bons dividendos nas redes sociais. Então, você vai montar um esquema para parecer. Mas eu acho que, para além disso, haja de verdade gente junta há muito tempo, casada há muito tempo e feliz de verdade, e que não tá nem aí com as redes sociais.
2: É verdade.
1: Mas tá de boa, em família, vivendo feliz. Claro que sempre haverá problema, percalço, dificuldade, desentendimento, mas há, por detrás disso, uma vontade enorme de continuar junto, de continuar perto, de continuar solidário. Isso também existe.
2: Tem uma máxima que diz que quanto mais um casal posta que está feliz nas redes sociais, menos ele é um casal que se ama. O senhor acredita nisso?
1: Não sei se essa regra é demonstrável assim tão fácil. Eu acho que o casal verdadeiramente feliz, ele poderá não precisar de rede social nenhuma para nutrir o seu sentimento. Agora, quando você precisa desse suporte externo, precisa de muita gente seguindo, aí você dirá o que for preciso. Pode ser verdade, como pode ser mentira. A gente acaba sempre desconfiando. Eu acho que nem sempre é mentira, mas, de fato, é muito comum que as pessoas façam uma autêntica maquiagem do seu relacionamento amoroso para poder parecer à altura da expectativa do seu seguidor.
4: Nossa senhora, eu sei que dia 12 eu vou sofrer, viu, vendo os casais.
0: Mas, professor, aproveitando esse gancho aí das redes sociais, que tem aquela ostentação, todo mundo se mostra lindo, maravilhoso. O que é uma vida que deu certo para quem tá ouvindo a gente?
1: Bom, vamos fazer uma...
0: Todo mundo fica atrás, né? Ah, é o que? É dinheiro, é sucesso, é fama.
1: Posso estabelecer uma diferença?
2: Por favor.
1: Entre a vida que deu certo ou de sucesso, que é a sua pergunta, e a vida boa. É outra coisa, né? A vida de sucesso é aquilo que todo mundo acha que é a vida de sucesso. É uma definição social, né? É uma definição imposta pelo outro, e você vai ser julgado em função disso. A grosso modo, hoje, você já na pergunta deu a resposta. Quer dizer, hoje em dia, um indivíduo que enriqueceu e ficou famoso, ele ticou o que precisa para ser um cara de sucesso. Tá? Você chega, pode perguntar para qualquer um na rua, né? Alguém super rico, sabe? Desses caras que enriqueceu e ainda é famoso, esse cara se deu bem. Ponto final. Tá tudo certo. Agora, nada impede que esse sucesso todo não corresponda a uma vida boa, a uma vida feliz, a uma vida de bem consigo mesmo, a uma vida legal de viver. Tanto é assim que você encontrará centenas de exemplos, milhares de exemplos de pessoas muito ricas e muito famosas que não só não eram felizes, mas eram tão tristes que desistiram de viver. Então aí você chega à conclusão que tem um problema nessa história. Aquilo que todo mundo acha que é uma vida bem-sucedida pode não corresponder a uma vida feliz. Por outro lado, você pode encontrar zilhões de pessoas que vivem hipermodestamente, em grande simplicidade, que são anônimas, que passam desapercebida por onde vão e que estão muito de boa e que gostam muito mais de viver do que outras que têm medo de perder o que conquistaram.
4: Então dinheiro não traz felicidade.
1: Não. Calma, não foi isso que ele disse. É uma generalização. Eu digo que pode não corresponder. Nada impede que uma pessoa endinheirada, nada impede que uma pessoa próspera, uma pessoa que tenha acumulado recursos materiais, seja também uma pessoa feliz. Mas não há esse vínculo, ele não é necessário. Ele não é necessário. Então, respondendo a sua pergunta, não deve ser o dinheiro que traz a felicidade, porque senão ele traria sempre. E não é isso que acontece sempre.
4: Alô, chefe, pra mim traz, viu?
2: Belíssimas palavras de Clóvis de Barros,
0: tá
2: jornalista.
0: Vai aprendendo aí,
2: professor de ética e também filósofo moderno. Ele que está aqui conosco no Sobremesa, trazendo suas ideias e sua maneira de se portar tão linda. É bonito demais, né? Eu acho bonito demais, tão bonito, que quando nós anunciamos que Clóvis de Barros estaria aqui conosco, o que é que aconteceu, Batista?
0: Ah, claro, a gente sempre coloca o nome do convidado no Google, na barra de pesquisas do Google, e aí a gente colocou lá Clóvis de Barros Zé, e a gente quer confirmar isso com você, viu, professor?
2: Que medo,
0: por gentileza.
4: Se é ou não é, vamos saber agora. Clóvis de Barros é professor?
1: É professor.
0: Clóvis de Barros é corintiano?
1: Nunca.
4: Clóvis de Barros é escritor?
1: Sim.
0: Clóvis de Barros é fã do Neymar?
1: Como jogador de futebol, sem dúvida.
4: Clóvis de Barros é influencer?
1: Não.
0: Clóvis de Barros, apareceu lá essa sugestão. É apreciador de cuscuz paulista?
1: Sim, sou apreciador de cuscuz paulista. E claro, antes que eu seja torpedeado pelos nossos amigos de outras regiões do país, sou apreciador de tudo que é tipo de cuscuz. Não é aqui um bairrismo de jeito nenhum, que eu odeio isso. O cuscuz daqui é legal e o cuscuz que não é daqui é muito legal também.
4: Clóvis de Barros é nervosinho?
1: Não, de jeito nenhum.
0: Não. Clóvis de Barros é intelectual?
1: Olha, tudo depende da definição, mas se é uma pessoa que perde muito tempo da vida lendo, talvez sim.
4: Clóvis de Barros é pai de pet?
1: Sim, sou. Epaminondas, o gato explicador. É o meu gato.
0: Muito bom. Clóvis de Barros é carioca?
1: Não.
4: E Clóvis de Barros é coach?
1: Nunca.
0: Nunca falando.
1: Por incompetência, que fique claro. Por incompetência, o coach, ele tem atributos e, eu diria, um senso prático que obviamente eu não tenho, senão já teria aplicado pra mim as técnicas e teria me dado bem na vida, coisa que obviamente nunca aconteceu.
2: Falando sobre se dar bem na vida e sobre essa coisa do coach, me lembrou aqui o caso dos legendários, que são homens que sobem a montanha pra aprenderem a ser homens. Qual é a sua opinião sobre isso?
1: Olha, eu não sei, eu assim, acho que sou um homem mais ou menos e não me lembro de ter treinado em montanha pra subir. Eu acho que é possível essa hombridade ser adquirida com, eu diria, uma certa diversidade de técnicas, onde, eu diria, a resistência física talvez não fosse necessariamente um pré-requisito tão relevante.
0: Você viu só? Ô professor, se eu comprar, por exemplo, ele falou de coach, acabamos de falar dos legendários, livro de autoajuda, se eu comprar uns aí e ler, eu vou me tornar uma pessoa melhor?
1: É muito possível que sim. Porque funciona. Primeiro porque é leitura, e leitura por si enriquece. Segundo porque alguns livros de autoajuda são muito bem escritos. E melhorarão muito até a tua capacidade intelectiva, né? Capacidade de interpretar textos, entender textos, etc. O que eu insisto, né, é que as lições da autoajuda possam servir de exemplo para vidas bem-sucedidas, mas que não sejam entendidas como caminhos excludentes, tirânicos, obrigatórios, mas que sejam um convite para que cada um pense na própria vida, assuma as rédeas da própria vida e encontre as próprias soluções. Entende? Você não pode esperar que alguém que nunca te viu tenha as soluções para a tua vida que você, que está com você, no meu caso, há 60 anos do meu lado, não encontrei. Não consigo aceitar isso. Então, eu acho sim que são ótimos exemplos, mas que não são cartilhas imperativas a serem seguidas de maneira, eu diria, obsessiva e submissa, né? Não, são ótimos exemplos. Deu certo em Massachusetts, deu certo em São Petersburgo, deu certo não sei aonde. Bacana, fico feliz por essas pessoas, mas agora eu vou encontrar o meu caminho.
4: Isso serve para psicólogos também, que dão um pitaco na tua vida ou não?
1: É que a psicologia, ela é um campo do saber muito amplo, sabe? E dentro da psicologia há as que são, eu diria, mais impositivas e as que são mais convidativas e libertárias, no sentido de permitir ao analisando, ao paciente, que reflita por conta própria. Então, eu teria, digamos, mais simpatia por aqueles espaços de saber e de discussão sobre a alma que acreditem muito na inteligência do outro para discernir e encontrar seus próprios caminhos. A psicologia é um campo do saber maravilhoso que surgiu da filosofia há muito pouco tempo, né? E é um campo do saber, eu diria, em franca expansão e que tem tantas vertentes maravilhosas e que podem ajudar muito na hora de melhorar o conhecimento de si mesmo, de entender as causas das próprias mazelas, das próprias dores, das ansiedades. Isso, a psicologia ajuda demais e penso que ela deva ser levada a sério por muito mais gente ainda do que ela já é.
2: Bonitas palavras de Clóvis de Barros. Eu costumo dizer que a filosofia traz a pergunta: o que é a vida? E a psicologia ajuda a entender o que eu faço com a minha vida. E agora que a gente está falando de filosofia, psicologia e vida, Clóvis de Barros, o que é a vida?
1: Pois é, sabe que já me fizeram essa pergunta uma vez?
0: É bonito.
4: É uma maravilha. A vida é uma maravilha.
1: Então, eu acho que, tal como no caso do amor, que você tem uma palavrinha para dar conta de uma realidade super complexa, plural e difícil, a vida também é uma palavrinha só, coitadinha, para dar conta de milhões de instantes existenciais vividas por zilhões de pessoas. Entende o que eu estou dizendo? Quer dizer, é, coitada da palavra vida, é a mesma, e no entanto, você, vamos pegar só o seu caso, né? Você nasceu lá, era bebê, era criança pequena, foi crescendo, pá, pá, pá, e os instantes foram mudando tanto, são tão particulares, são tão diferentes a tua vida profissional, a tua idade adulta, a aproximação de uma idade adulta mais madura, daqui a pouco você chegará em momentos como vivo eu, né, que é aquela maturidade tardia, né, e etc. E assim, a palavra coitada é uma só, né, para dar conta de uma especificidade de instantes e encontros com o mundo, experiências tão ricas e tão diferentes entre si. O que dirá a mesma palavra para dar conta da sua vida, da minha, da dele, da dela, e de pessoas que viveram meses só, enquanto outras viveram mais de um século. Coitada da palavra, ela precisa ter uma definição que não consegue abarcar tudo. Por isso, é o tipo da pergunta cilada, né? É o tipo da pergunta, uma vez em entrevista ao legendário Abujamra, no programa Provocações, ele me fez 4 vezes em seguida a pergunta o que é a vida. Fico muito honrado, foi o último programa que ele fez em vida. Eu dei 4 definições diferentes, aparentemente nenhuma agradou o perguntador, e eu jurei para mim que nunca mais ia arriscar, porque é o tipo da pergunta cuja resposta me sobrepassa. Não sei. E se Sócrates não sabia nada, eu também não sei porra nenhuma, não defino nada. Quando quiser algum sabichão, chama alguém aí que sabe das coisas. Eu tenho dificuldade de definir as coisas.
0: Bom, é isso aí, meu povo. Sobremesa, Melhores Momentos vai ficando por aqui. Quero lembrar, ó, o programa ao vivo é de segunda a sexta, das 14 às 15. Tem muita notícia, tem o girinho de notícias, tem o nosso chato GPT e claro, sempre um convidado muito especial que passa aqui nesses estúdios belíssimos, né? Pra gente fazer aquela resenha diária nas tardes da TMC. Então tô indo embora, tá na hora de dormir, tá? E você continua aí na programação da TMC, e a qualquer momento a gente tá de volta com Sobremesa Melhores Momentos. 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Tchau, Brasil!

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23: Olá, boa noite.
24: Boa noite para você que nos acompanha em todo o país.
23: Quarta-feira, 30 de setembro de 2026.
24: Vamos aos destaques do dia.
23: Centro Nacional de Proteção à Criança e ao Adolescente vai centralizar notificações de crimes na internet.
24: Plataformas deverão comunicar situações de risco iminente ou em andamento em até 12 horas. Graziela Mendonça.
25: Portaria também autoriza a criação de uma força integrada para combater o crime organizado no ambiente cibernético.
23: Mudanças nas receitas médicas controladas.
24: Uma nova regra da Anvisa autoriza os médicos a emitirem as receitas de forma totalmente digital.
23: A partir de hoje, as vigilâncias sanitárias locais passam a usar um sistema único integrado em todo o Brasil. Cleide Lopes.
26: O novo sistema foi criado